0: Arlete. Porque há poucos que quer saber de jovens. Há poucos que quer cuidar dos jovens. Para muitos jovens são problemáticos. Dá trabalho. Mas alguns irmãos já estão ficando de idade. Alguns irmãos já estão ficando idosos. E a juventude que vai continuar. Então os jovens não podem acabar. Por isso que tem que ter homens e mulheres de Deus que têm amor pelas almas, amor pelos jovens, amor pela mocidade. Para que essa igreja não pereça. Para que a obra do Senhor não morra. Não morra. Mas essa obra, ela tem que continuar. Por isso que nós, em nossas orações, temos que interceder por estes casais conselheiros, por estes que estão responsáveis pela juventude, por esses que têm te apoiado, te conduzido, te ensinado a servir ao Senhor. A mocidade é o futuro. A mocidade são futuros obreiros, futuros pastores, presbíteros, dirigentes de igreja, homens e mulheres de Deus. Mas por trás disso tudo, tem homens e mulheres de Deus orando. Por trás disso tudo, tem homens e mulheres de Deus intercedendo. Joelhos no chão, clamando: Senhor, capacita os jovens. Senhor, dá sabedoria aos jovens. Senhor, dê graça aos jovens para eles permanecerem na tua presença. Senhor, envia mais jovens para a tua presença. Assim é o verdadeiro trabalho da obra de Deus. Vamos andar na contramão do mundo. Vamos andar na contramão do mundo. Não vos conformeis com este mundo. Eu estou sentindo uma graça tão maravilhosa neste lugar. Eu estou sentindo a virtude do Espírito Santo nos envolver neste lugar. Como és maravilhoso, meus irmãos. Como és maravilhoso servir esse Deus tremendo. Como és maravilhoso. Em cada detalhe Ele está cuidando de nós. O culto não vai acabar. O culto não vai acabar. Não vai acabar. Quando fazermos a oração da fé. O culto vai acabar. Quando você chegar lá na tua casa. Lá na tua casa. Não sei se você vai jantar. Aleluia. Mas o culto vai acabar. A partir do momento. Que você ajoelhar. Lá no seu cantinho preferido que você ora. Entrega ao Senhor. Senhor, muito obrigado por mais um dia na tua presença. Muito obrigado, Senhor, por estar na tua casa. Muito obrigado, Senhor, por mais esse dia que o Senhor me proporciona. Aí sim, o culto vai acabar. E ainda quando você chegar lá no teu lar, lá na tua casa, algo diferente está te esperando lá. Você veio para a casa de Deus. Você pensa que a sua casa vai permanecer do mesmo jeito. Que a sua família vai permanecer do mesmo jeito. Há um agir espiritual de Deus neste lugar. Há um agir de Deus neste lugar. Há um agir de Deus. Aquele jovem que dá muito trabalho lá na sua família. Deus está trabalhando. Aquele moço, aquela moça que dá tanto trabalho, Deus está trabalhando. Deus está ouvindo a tua oração. Deus está ouvindo a tua oração. Deus, Ele tem uma bênção para te entregar essa noite. Ele tem uma bênção para te entregar essa noite. O irmão Lucas, por muitas das vezes, gosta de falar um pouquinho. Aleluia, Jesus. Mas o Senhor nos traz essa noite, essa oportunidade de estarmos na sua casa, de estarmos na sua presença, de oferecermos um culto perfeito a Ele. O Espírito Santo de Deus já revela que o Senhor essa noite Ele limpa corações aqui. Que o Senhor limpa corações essa noite. O Senhor está arrancando dos nossos corações toda mágoa, todo ressentimento, todo ódio, toda rapina, tudo aquilo que tem nos atrapalhado de servir ao Senhor. Hoje, essa noite, o Senhor limpa os corações. O Senhor está sanando, está curando os corações aqui essa noite. O Senhor está passando o bálsamo dEle em nossos corações. Abra o seu coração, abra o seu coração, porque o Senhor tem uma vitória para te entregar. Vamos andar na contramão do mundo. Não vos conformeis com este mundo, mas transformai-vos pela renovação do vosso entendimento, para que vós experimenteis qual seja a boa, agradável e perfeita vontade de Deus. Exaltem ao Senhor, glorifiquem ao Senhor, louvado seja o nome santo do Senhor. Graças a Deus, que o Espírito Santo de Deus possa continuar falando mais e mais em cada coração. Exalte ao Senhor, glorifiquem ao Senhor, porque Ele é digno. Mais uma vez, eu quero agradecer, primeiramente ao Senhor, que nos proporciona essa oportunidade de estar aqui com os meus irmãos, pela primeira vez, pregoando a palavra do Senhor nessa sede estadual a qual nós pertencemos. As palavras são poucas, o coração está transbordando de alegria. Aleluia. Tudo tem o seu tempo, tudo tem a sua hora, a maneira de Deus agir. Os convites, as oportunidades, o Senhor vai preparando. A gente fica tão alegre, tão contente por ver o Senhor abençoando o nosso ministério, o chamado que Ele tem nas nossas vidas. Porque eu nunca imaginava que eu ia ser um obreiro da igreja. Eu nunca imaginava que eu estaria no altar. Nunca imaginava que eu estaria no meio dos crentes, no meio dos cristãos, no meio do povo de Deus. Eu tinha pavor de crente, mas agora eu tive que pagar com a mesma moeda. Jesus é maravilhoso. Jesus me trouxe para a sua presença.
1: Glória a Deus.
0: E hoje, essa noite, o Senhor proporciona a oportunidade daquela pessoa lá da sua família também ser transformada por Deus. Como Deus transformou a minha vida, Ele também pode transformar a vida daquele teu filho, a vida daquela tua filha, daquele teu neto, daquele teu parente. A irmã Lucas está lá no meio das drogas. A irmã Lucas está lá no meio da cachaça, na prostituição. Mas Deus transforma, Deus liberta. Deus não mudou, Ele permanece o mesmo. Ele é o mesmo de ontem, hoje e eternamente. Exalte ao Senhor. Exalte ao Senhor. Louvado seja Deus. Aleluia, Jesus. Louvado seja Deus. Todos digam glória ao Pai, glória ao Filho, glória ao Espírito Santo de Deus. Mas graças a Deus que nos deu a vitória por nosso Senhor e Salvador Jesus Cristo. Exalta o Senhor. Exalta o Senhor. Exalta o Senhor. Daqui a pouquinho vamos encerrar. Mas antes, não posso sair daqui sem passar o que o Senhor está falando. Revela o Espírito Santo de Deus. Três jovens que estão aqui em nosso meio. Três jovens. Preste atenção. Você pensa que você não é capacitado. Você pensa que você não pode ser usado por Deus. Você pensa que você não pode pregar a palavra de Deus. Mas o Senhor quer te usar no altar. O Senhor quer te usar no altar. O Senhor fala ao teu coração essa noite. Abre a tua boca. Abre a tua boca, não diga como Jeremias: Senhor, eu sou uma criança. Senhor, eu não sei falar. O Senhor diz: Jeremias, te chamei para ser profeta sobre as nações. Abre a tua boca, porque eu vou colocar as palavras. Eu nem vou te apontar, nem vou te chamar pelo seu nome, não. Ó, você tem pensado que não é capaz. Mas é o Senhor que capacita. É o Senhor que capacita. Porque quando eu fui pregar também pela primeira vez, quando eu tive a primeira oportunidade, eu também me achava incapaz. Aí um irmão falou assim, ó: irmão Lucas, só tem um irmão aqui. Só o irmão tá de paletó, de gravata. O culto tem que continuar. Aí eu falei: Senhor, estou na tua dependência. Aí eu abri a boca. Aí as palavras, quem colocou foi o Senhor. Assim também Deus quer fazer na sua vida. Não fique acanhado. Não fique com medo. Deus está agindo na tua vida. Exalte ao Senhor. Glorifiquem ao Senhor. Aleluia. Aleluia. A última revelação revela o Espírito Santo de Deus. O nosso irmão, o presbítero Edmilson, diz o Senhor para o servo dele: continue assim, intercedendo pela mocidade, porque a recompensa não vai vir da diretoria, a recompensa não vai vir da liderança, de pastores. A recompensa vai ser do Senhor. Muitos procuram receber aplausos aqui nessa terra. Receber recompensa aqui nessa terra. Mas o que o Senhor tem preparado para o irmão não é aqui. O galardão está lá na glória. O galardão está lá na glória. O Senhor tem contemplado cada lágrima, cada esforço que o irmão e a sua esposa têm feito pelos jovens. Não pense que ninguém tem olhado. Ninguém tem olhado. Jesus está olhando. Jesus está observando. Não sei se já passou no teu coração, no seu coração, da tua esposa, de desistir, de abrir mão, de parar com esse projeto, de parar com esse trabalho. Mas diz o Senhor: cada dia, cada segundo, cada milésimo de segundo, o Senhor está sustentando. Não desista dos meus jovens. Não desista da mocidade, porque eu te capacito. Eu te capacito, eu te sustento. para continuar intercedendo. Porque o irmão vai contemplar os frutos. Obreiros, obreiras, homens e mulheres de Deus, o irmão vai contemplar com seus olhos o que Deus está fazendo. O que Deus está fazendo. Recebe a bênção do Senhor. A igreja exalta o Senhor. Exalta o Senhor. Louvado seja Deus. Mais uma vez, meus irmãos, louvo ao Senhor pela vida de cada um de vocês que deixaram o seu lar, sua casa, para estar na casa do Senhor. Que Deus abençoe a cada um de vocês poderosamente, no nome de Jesus. Quem estará orando pela vida do irmão Lucas? Amém? Louvado seja Deus. Vamos receber o presbítero Edmilson, o servo de Deus, com as palmas que é para Jesus.
2: Glória a Deus. Louvado seja o nome santo do Senhor Jesus. Deus que abençoe nosso irmão jovem Lucas de maneira maravilhosa. Que Deus possa continuar te usando cada vez mais em nome do Senhor Jesus. Toda a igreja de pé, por gentileza. Todo o povo de Deus de pé. Glória a Deus. Já iremos fazer a oração da fé, a oração final. Lembrando que no próximo sábado, dia 4 de julho, teremos a Escola Bíblica de Férias, a EBDF, Escola Bíblica de Férias de 2026, pregando na Escola Bíblica de Férias das Crianças, presença da nossa irmã Titia Francine França estará pregando em nome do Senhor e Salvador Jesus. Com certeza teremos um culto muito abençoado no próximo sábado, em nome do Senhor Jesus. E lembrando que no dia 18 de julho, teremos o grande evento com a nossa juventude, o nosso Unijoque, União de Jovens para Cristo, o nosso Flu Estadual. A presença marcante do pastor Fabrício Biata, da Sede Mundial, pregando a palavra de Deus, e a presença também do cantor Elias Santos, louvando ao nome do Senhor Jesus Cristo, e a presença de uma grande multidão de jovens, louvando e adorando o nome santo do Senhor Jesus Cristo. Será dia 18 do mês de julho, a partir das 18 horas. Traga o seu filho, traga a sua filha, traga a mocidade da sua igreja, querido ouvinte que está à nossa escuta, venham adorar a Deus conosco, neste endereço, rua Florêncio de Abreu, de número 124, no nosso estacionamento próprio, no dia 18 de julho, em nome do Senhor e Salvador Jesus. E lembrando também que amanhã, domingo, dia 28, teremos o nosso último ensaio geral. Toda a juventude aqui conosco para louvarmos a Deus nosso Pai. O ensaio geral será feito aqui em nosso salão principal. O culto amanhã de manhã será realizado no nosso andar superior, na sala do CFO. Com certeza teremos também um momento de muita bênção ali no nosso culto, no andar superior. Glória a Deus. Estaremos agora, em nome de Jesus, faremos a oração da fé, faremos a oração final, a oração de gratidão a Deus nosso Pai. Deus que abençoa toda a nossa juventude, toda a expansão, Deus que abençoa os nossos visitantes. E oremos ao nosso Deus a oração da fé. Grande Deus e eterno Pai, muito obrigado, Senhor, por essa rica oportunidade. Muito obrigado, Senhor, pelo nosso culto desta noite. Muito obrigado, Senhor, porque o Senhor mais uma vez usou o teu servo, o nosso irmão Lucas, de maneira magnífica nas tuas mãos. Meu Deus, muito obrigado, Senhor, porque o Senhor é um Deus tremendo, o Senhor é um Deus poderoso. Muito obrigado, Senhor, pelos nossos visitantes. Meu Deus, abençoa cada irmão, cada irmã que está nos visitando nesta noite maravilhosa. Abençoa, Senhor, toda a juventude. Abençoa também os aniversariantes desse mês. Abençoa também, meu Pai, a nossa irmã jovem Stephanie. Meu Deus, que o Senhor venha acrescentar os seus anos de vida, abençoando de maneira maravilhosa para a glória do teu nome, no nome santo do Senhor e Salvador Jesus. Amém e amém, Senhor Jesus. Queridos, vamos nos despedir com a paz do Senhor Jesus bem forte. Diga: a paz do Senhor Jesus, e a paz do Senhor Jesus, e a paz do Senhor Jesus. Lembrando, ouvintes, que amanhã no culto da família, amanhã no culto da família, também a presença do jovem Lucas aqui no culto da família, pregando a palavra de Deus e orando pela família. Jovem Lucas, faça um convite especial para os ouvintes para o culto de amanhã, domingo, dia 28, no culto da família, no horário das 19 horas.
0: Amados ouvintes da palavra do Senhor, gostaria de convidá-los para o culto de amanhã, dia 28 do mês de junho, o culto da família. Eu mesmo estarei pregando a palavra do Senhor e orando por todos. Venham você e a sua família ouvir a palavra de Deus. Venham, Jesus tem uma bênção para a sua vida, no nome de Jesus. Que Deus vos abençoe.
2: Com certeza, mais uma vez, a glória de Deus vai ser manifesta na noite desse domingo, dia 20, dia 28. Lembrando que estamos localizados aqui mesmo na rua Saldanha Marinho, de número 740, aqui no centro de Ribeirão Preto. Queridos ouvintes, fiquem todos na paz do Senhor e Salvador Jesus Cristo.

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Muito bem, ouvinte, seguimos aí ouvindo você que acompanha nós, mais uma transmissão ao vivo direto da sede estadual de Ribeirão Preto, da rua Saldanha Marinho, número 740, bem no coração de Ribeirão Preto, localiza a igreja pentecostal, Deus te amando. Meus amados e ouvintes que estão em casa, vocês não deverão perder as bênçãos de Deus na nossa igreja pentecostal, Deus te amando. Note, marca o endereço, rua Saldanha Marinho, número 740. Você também não pode perder para esse domingo, ficar de fora não. Para esse domingo, Deus tem surpresa também em nossa igreja pentecostal, Deus de amor. Marque aí, o endereço é fácil, rua Saldanha Marinho, no número 740, bem no coração de Ribeirão Preto, localiza a igreja pentecostal, Deus de amor. Já ouvinte, passa sua mensagem a partir de agora, enquanto nós vamos com o pastor Cláudio falando sobre os novos convertidos, que nós temos muito o que fazer aqui pela frente, prosseguindo esta programação da nossa igreja pentecostal, Deus de amor. Você não pode perder essas bênçãos de Deus, acontece porque eu tenho certeza da sua vitória, eu tenho certeza da sua bênção, em nome do Senhor Jesus. Eu queria dar suas participações especiais nesse telefone, 16-993-71-2972, marque aí, anote aí, 16-993-71-2972. Já você passar já também, após esse chamado do batismo, para você ficar de em dúvida, venha conosco, seu nosso convidado especial, tá certo? Então vamos lá então, com o servo de Deus, pastor Cláudio Santos, falando sobre esse dia maravilhoso.

0: É o programa Voz da Libertação. Que prazer poder estar falando com toda a amada audiência. E eu quero neste momento chamar a preciosa atenção dos nossos queridos, amados irmãos, novos convertidos que estão aí se preparando para o batismo, estão neste período de ensinamento para nós juntos ali na presença de Deus, diante do rio, batizar em nome do Pai, do Filho e do Espírito Santo. Vamos batizá-los em nome do Pai, do Filho e do Espírito Santo de Deus. Eu quero agradecer a todos que já estão tendo seus ensinamentos, seus estudos bíblicos em todas as igrejas pentecostal Deus é Amor. Dia 27 de setembro teremos o nosso batismo. Nós teremos este batismo agendado para o último domingo do mês de setembro desse ano de 2026. E aqui na sede estadual, nós estamos tendo o nosso estudo preparatório para o batismo todos os domingos no horário das 9 horas da manhã. Você que é novo convertido, você que está interessado em batizar, você pode estar conosco, falar com o presbítero Silvano, ele que é o responsável das aulas do batismo. Já temos um número de pessoas que estão tendo esse ensinamento e está uma bênção. Quero convidar você, sua família, você que não é batizado ainda e quer se batizar, ou você que não creu no seu batismo. Talvez você tenha dúvida acerca do batismo. Será que eu batizei corretamente? Será que eu estava preparado para me batizar? Então você pode tirar as suas dúvidas vindo aqui na rua Saldanha Marinho, 740, no horário da manhã, neste domingo. Todos os domingos, às 9 horas da manhã, procure o presbítero Silvano, ele que vai estar te orientando. Tá certo? Que Deus abençoe a todos vocês e vamos seguindo, porque as vidas são salvas através do poder de Jesus. Que Deus abençoe.
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0: Muito bem, ouvinte, seguindo para você participar, é fácil demais. Do telefone é o 16993-71-2972. 16993-71-2972. Programação da Igreja Pentecostal Deus de Amor. Onde você estiver, você é nosso convidado especial, mande seus comprovantes nesse telefone. 16993-71-2972. E lembrando aos ouvintes para esse culto, ouvinte de amanhã, nosso irmão está presente com certeza e Deus estará operando grandes maravilhas em nossa igreja pentecostal de hoje. Vai ser no horário das 19 horas e você é o nosso convidado especial. Venha junto conosco, que eu tenho certeza aí que vai ser bênção de Deus, vai ser vitória de Deus, nossa igreja Pentecostal Deus de Amor. Note, marca o endereço, é Rua Saldanha Marinho, do número 740, bem no centro da cidade de Ribeirão Preto, localiza a Igreja Pentecostal Deus de Amor. Portanto, aí você não pode perder essas bênçãos de Deus, nosso Pai Celestial. Igreja Pentecostal Deus de Amor está localizado nesse endereço. Eu repito mais uma vez, é Rua Saldanha Marinho, número 740, bem no centro da cidade de Ribeirão Preto. São 21 horas com mais 38 minutos. Programa da Igreja Pentecostal Deus de Amor segue no ar com essa participação. Também junto comigo, pastor Cláudio Santos, falando também sobre segunda-feira.

É o programa Voz da Libertação. Vamos seguindo com todo o povo de Deus. Obrigado você sintonizado conosco. E eu quero convidá-los para estarmos juntos nesta segunda-feira. Segunda-feira de bênção, segunda-feira de vitória, segunda-feira da Palavra de Deus. Nesta segunda-feira, nós teremos os nossos cultos de ensinamento da Palavra de Deus. E nesta segunda-feira, no horário das 19 horas, este que vos fala, pastor Cláudio Santos, vou estar pregando a Palavra de Deus e orando por todos. Eu quero convidar você que está me ouvindo, membro, obreiro, você da Igreja Deus e Amor, você visitante, frequentador, você que está me ouvindo, está se preparando para o batismo, você que está neste momento entrando, voltando à sua comunhão aos caminhos de Cristo e também à comunhão com o corpo e o sangue de Cristo Jesus, a membresia do Senhor, olha, eu quero te convidar, porque nesta segunda-feira temos uma palavra do coração de Deus para o seu coração e você não pode ficar de fora, apenas ouvindo, acompanhando esta programação. Igreja Deus e Amor é uma igreja abençoada por Deus, onde nós vamos estar trazendo aquela palavra do coração de Deus para a sua vida. O endereço é muito fácil, é aqui mesmo na rua Saldanha Marinho, número 740, no centro da cidade de Ribeirão Preto, isso mesmo, no centro da cidade de Ribeirão Preto, é o endereço da Igreja Deus e Amor.

saber as maravilhas que Deus tem para você e também a sua família. Vamos trazer a palavra, orar em seu favor e pregar a mensagem de nosso Senhor e Salvador Jesus Cristo. Venham adorar, venham louvar, venham exaltar ao Senhor.

0: Será uma noite de adoração, uma noite de poder, uma noite da presença de Deus, uma noite de nós termos aquela comunhão com Cristo, uma noite de nós ouvirmos a voz de Deus, a mensagem de Jesus. Você virá adorar, você virá glorificar, você virá sentir a presença de Deus, onde qual Deus quer falar no seu coração.
1: O que vai acontecer? Mas a Bíblia diz, meus irmãos, que ele virá com seus anjos, com rijo clamor de trombeta. Aleluia! Ajuntarão seus escolhidos dos quatro cantos da terra. Alabacai! De uma outra extremidade do céu vai juntar os seus escolhidos. Fica aí casa bonita, fica aí carro bom, fica aí trabalho que paga bem, fica aí roupa bonita, amizades, fica tudo aí, porque seremos ajuntados em uma só voz, em um só louvor de trombeta, seremos ajuntados. Quem que é isso? Quem que é?
0: Venham ouvir a palavra de Deus, venham ouvir o que Deus tem para falar na tua vida, no teu coração e também na tua família. Você que está me ouvindo agora é o nosso convidado para nesta segunda-feira receber o poder de Deus aqui na Igreja Pentecostal Deus e Amor, Rua Saldanha Marinho, número 740, e temos o nosso estacionamento aqui na Rua Florenço de Abreu 124, que é a esquina, bem na esquina, aqui onde você pode estacionar o seu veículo e receber a bênção de Deus, nosso Pai. Quero avisar também toda a amada audiência que não somente no horário das 19 horas. Atenção, porque em todas as segundas-feiras nós temos aqui quatro grandes horários de culto. No horário das 9 da manhã, presbítero Leonardo Timóteo pregando a palavra de Deus. Ao meio-dia, cooperador Josias. E à tarde, a presença do presbítero Silvano Costa. Ele que estará também pregando a palavra de Deus. Então, você que não pode vir à noite, você pode vir pela manhã, você pode vir meio-dia ou pode vir à tarde. Porém, toda segunda-feira é o culto de ensinamento da palavra de Deus. É de extrema importância você estar aqui conosco, para você aprender, para você ser edificado, para que a glória de Deus venha se manifestar na sua vida. Olha, ouvintes, Jesus Cristo está perto a arrebatar a igreja, Jesus Cristo está perto a levar o seu povo, muitas vidas precisam ser salvas, muitas vidas precisam ser libertas, e Jesus quer te abençoar, Jesus quer que você se entregue a Ele, o seu coração, sua alma. Jesus quer que nós venhamos dizer e declarar que Ele é o nosso Senhor, o nosso Salvador. Então, olha, nesta segunda-feira, então, você está convidado a participar do culto especial de ensinamento da Palavra de Deus. Eu vou estar com vocês no horário das 19 horas, Rua Saldanha Marinho, número 740, no centro de Ribeirão Preto. Venham, se esforcem, Jesus garante a sua bênção. Oh,

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Participação especial durante a programação. Vocês podem desse número também, vocês colocar também os comprovantes que vocês têm feito depósito, os comprovantes que você tem ajudado a manter o programa de rádio no ar. Você pode até mesmo, então, vocês ouvir as contas bancárias, aí vocês passam nesse número os comprovantes somente para contabilidade, tá bom, meu irmão? Tá bom, minha irmã? Vocês fazerem assim, vocês estão aí aplicando na obra do Senhor durante a programação, tá bom? Vocês estão ajudando a manter no ar. É nesse telefone para oração e também os comprovantes são esse número 16993712972. Eu repito mais uma vez, 16993712972. Tanto vocês podem passar o comprovante que vocês têm ajudado e também vocês podem fazer seu pedido de oração. E durante a programação estaremos orando por você. Então aguardamos você que está em casa. Deus abençoe e fique ligado com essa programação da Igreja Pentecostal Deus de Amor.

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0: Amados ouvintes do programa Voz da Libertação, que bom é poder falar com todos vocês, chegar aqui neste momento e deixar um comunicado para toda esta amada e linda audiência. Quero lembrar a todo o povo de Deus que neste mês de junho deste ano de 2026, nós estamos fazendo o último mês do propósito O Deus do Impossível. É o formulário que nós entregamos todos os meses. Nós entregamos aí no mês de janeiro, também no mês de fevereiro, no mês de março foi feito, no mês de abril, no mês de maio e agora no mês de junho. Vamos fechar este primeiro semestre do ano de 2026 dessa campanha de propósito mensal. Todo mês nós fizemos propósitos do propósito da campanha, aonde Deus abençoou de maneira tremenda. Muitas pessoas foram abençoadas por Deus, muitas pessoas receberam curas, receberam livramentos, muitas pessoas foram tocadas, pegaram o formulário, fizeram o voto, fizeram o formulário, preencheram o formulário Deus do Impossível e foram alcançados por Deus através da fé. Eu quero te convidar para você vir aqui em nossa sede estadual, pegar este formulário e fazer este voto, o Deus do Impossível. Ainda dá tempo, nós estaremos dentro deste mês de junho, este mês 6, fazendo este propósito com todos vocês e o Senhor Jesus garantindo a sua vitória. Ouça o que Deus faz e ouça o que Deus tem feito neste propósito de campanha. Olha como Deus tem operado através da fé, do propósito do formulário O Deus do Impossível.
1: Amélia.
2: Ô, irmã Amélia, o que a irmã recebeu através da oração da igreja Deus de Amor aqui de Ribeirão Preto?
1: Ué, mãe, eu fiz a campanha do envelope que o senhor deu uma vez por mês.
2: Ah, o formulário Deus do Impossível.
1: Impossível. Então a gente tirou três vezes, está aqui guardado já com o formulário para a gente poder mudar dia primeiro. Aí hoje ele vai lá para fazer entrevista lá no Mexão no Papatempo.
2: Deus já abriu a porta de trabalho para quem que é? Seu neto, seu filho?
1: Ele está com 34 anos.
2: É seu neto? Como é que ele chama?
1: Ele chama de homem.
2: Olha aí, Deus abriu a porta de trabalho. Vai lá hoje já fazer entrevista. E a irmã está contando a benção que isso aconteceu através do formulário O Deus do Impossível. Quem crê que Deus faz o impossível?
1: O irmão, né, estava orando. Eu não fui revelada, não. O irmão estava orando aí. Aí eu falei, meu Jesus, aí eu minha perna. Minha perna, peguei, bater assim. Aí Deus curou minha perna.
2: Olha só, a irmã está dizendo que ela chegou na igreja, no momento da oração da igreja, na oração do altar, ela sentia dores na sua perna direita. E aqui na hora da oração, Jesus curou ela. Tá feliz, irmã?
1: Tô feliz, meu, muito feliz, meu.
2: Quanto tempo a irmã sentiu esses problemas na perna?
1: Tem muitos anos.
2: E agora não dói mais nada?
1: Não dói mais.
2: Então vai lá, faz a prova aí. Vai lá, olha ela procurando curada. Quem dá glória a Deus pelo milagre de Jesus? Só namora em qual bairro aqui?
1: Lá no Quintino 2.
2: Deus abençoe, irmã, grande a sua fé.
0: Bênção, ouvintes, que maravilha, aí está a nossa irmã contando. Ela é uma das pessoas que fizeram o propósito do formulário e receberam a bênção de Deus. E olha, muita gente, ficaríamos aqui horas colocando relatos de pessoas que foram curadas através do formulário O Deus do Impossível. Então eu quero convidar a você a vir aqui em nossa igreja Deus de Amor, em qualquer culto, em qualquer horário, procurar aqui os obreiros, obreiras, e você vai pedir. Fica lá no altar, o formulário Deus do Impossível, você vai pegar, fazer um propósito, levar para sua casa, preencher, trazer dentro deste mês de junho com um propósito de Deus. Você vai fazer um propósito de fé, um propósito de dedicação e um propósito de sacrifício, em que Deus vai honrar a sua fé. Você vai escolher um valor ouro e vai colocar dentro do envelope e vai trazer aqui. E isso eu quero dizer a você que vai ser a sua fé. Você vai exercitar a sua fé. Isso é para quem crê. Para quem não crê, fica na mesma situação. Mas quem crê, receberá o poder de Deus. Então, olha, é o último propósito do mês de junho. É o mês que nós vamos fazer fechar os 6 meses, aonde qual vamos começar no próximo mês de julho, uma nova campanha, um novo propósito mensal de um formulário que Deus já tem colocado no meu coração. Tá certo, ouvintes? Olha, estamos aqui na rua Saldanha Marinho, 740, no centro da cidade de Ribeirão Preto. Deus te abençoe, faça esse propósito, o Deus do impossível.

Muito bem, Deus abençoe a todos os ouvintes estão em casa. Não se esqueça, vocês que estão ouvindo nós, vamos dar os últimos avisos agora. Você não pode perder, tem culto em todas as igrejas, Deus te amou, em toda a nossa região. Cidade, grande cidade, pequena. Onde você estiver ouvindo nós, agora pelo aplicativo. Onde você estiver ouvindo nós neste momento, toda a querida Ribeirão Preto. Diariamente, ouvinte, você não pode perder as concentrações da sede estadual de Ribeirão Preto, Rua Saldanha Marinho, número 740, 9 da manhã, meio-dia, 14, 19 horas. Ao sábado de manhã, o ciclo de oração, no horário da noite, cultos especiais. Aos domingos, 9 da manhã, às 14, também às 19 horas. Todos não podem perder a bênção de Deus, nosso Pai Celestial. Vem conosco, ouvintes, e nós, no horário local, finalizamos por aqui e segue a programação normal. Que Deus abençoe a tua vida. Até a próxima oportunidade. Deus abençoe, ouvintes. Continue ligado com esta programação da Igreja Pentecostal Deus de Amor. Você aí que está em casa ouvindo, Deus te abençoe. E até a próxima oportunidade. Aqui despede seu irmão, cooperador Josias. Agradecemos também os operadores de som. Lembrando que a sede estadual está na responsabilidade do pastor Cláudio Santos. Segue, ouvintes, a programação normal.

0: 21h55.
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3: Nós temos várias participações agora, são 21h56. E às 22h, a partir das 22h, estaremos em oração ao nosso Deus aqui nesta programação. A Yasmin enviou a sua mensagem no nosso WhatsApp. Ela nos diz assim, ó. Boa noite, Maria Aparecida de Santa Gertrudes. Oração pela casa, por paz, por saúde e por familiares. Yasmin também está incluída nesse pedido de oração aqui. Vamos ver mais uma mensagem. Paz, irmãos, peço oração pelo meu filho Julian. Julian Ezequiel está sob efeito de medicação, ele tem problemas mentais. Vamos orar, sim, em favor do seu filho. Esta mensagem nós recebemos no nome de Luciana Robélia. Vamos ver aqui, ela está confirmando a sua participação. Deus abençoe, irmã Robélia. Vamos ver mais uma participação aqui. Boa noite, na paz do Senhor Jesus. Peço, por favor, oração a favor de minha saúde e em todas as áreas da minha vida também. Meu nome é Betina Gebauer Gomes. Não disse a localidade, mas deve ser aqui do estado de São Paulo mesmo, DDD 11. Vamos para mais uma participação. Peço oração em favor da minha mãe Maria Dionísia, que mora lá no Maranhão, e o meu pai Teodoro. Também é o Edson. O Edson que está enviando essa solicitação para nós orarmos em favor dos seus pais que moram lá no Maranhão. Vamos aqui. Boa noite, meu nome é Paulo César. Estou muito triste, preciso de uma oração. Está falando aqui de São Paulo, capital. Irmão Paulo César, o Espírito Santo é o consolo, é a resposta para você. Não sei qual o motivo da sua tristeza, não sei se você está decepcionado, frustrado com algo que não deu certo, que te impactou de forma negativa, mas eu digo para você, Deus tem a resposta, tem a solução para o seu problema, para a sua vida. Ele pode preencher o vazio do seu coração. Daqui mais alguns minutinhos estarei orando em seu favor, meu querido irmão Paulo César, tá bom? Não saia daí, continue acompanhando, porque nós vamos apresentar a sua vida e a vida de mais ouvintes nesta oração ao nosso Deus. Temos aqui também mais uma participação, Regis. Ele está dizendo que ele ouviu a pregação e ele gostou muito, foi edificado pela pregação desta noite. Deus abençoe, ficamos felizes. Vamos ver aqui mais uma participação de um ouvinte. A paz do Senhor Jesus Cristo. Eu peço oração por mim, que estou com insônia, não consigo dormir. Faz alguns meses, ela está com um cansaço mental. Vamos orar em seu favor, sim, minha querida irmã. Não deixou o nome para oração, não conseguimos identificar o nome desta irmã, mas vamos apresentar assim mesmo este pedido. Vamos ver aqui mais um pedido de oração que está chegando até nós. A paz do Senhor Jesus, pastor, peço oração pela minha saúde, boa noite. Esse ouvinte se identifica como Ivete Alves. Vamos orar em seu favor, sim, irmã Ivete, em nome de Jesus Cristo. Nós temos aqui também um ouvinte que se identifica como Salvador, boa noite, na paz do Senhor, confirma a audiência. Eu te convido, meu querido irmão que está me acompanhando agora, você que chegou da igreja, ligou o seu rádio ou acessou seu aplicativo aí, olha, daqui mais alguns minutinhos, após os prefixos, nós estaremos entrando em oração na presença de Deus. Deixe o seu nome aqui no WhatsApp, deixe o nome dos seus familiares, vamos orar, vamos clamar ao Senhor nesta noite, na oração do encontro com Deus. Mas antes da oração, vamos aos prefixos, às identificações das emissoras que estão transmitindo esta programação.
4: Uma noite tranquila e abençoada para você. 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

22 horas com 6 minutos aqui na capital paulista. E neste momento nós estamos no momento da oração. Chegou o momento de falarmos com Deus, de apresentarmos as nossas queixas diante do Senhor. Os Salmos de número 71 nos diz assim: em ti, Senhor, me refugio, não seja eu jamais envergonhado. Livra-me por tua justiça e resgata-me. Inclina os ouvidos e salva-me. Sê tu para mim uma rocha habitável, em que eu sempre possa me refugiar. Ordenaste que eu me salve, pois tu és a minha rocha e a minha fortaleza. Livra-me, Deus, Deus meu, das mãos do ímpio, das garras do homem injusto e cruel. Pois tu és a minha esperança, Senhor Deus, a minha confiança desde a minha mocidade. Em ti eu tenho me apoiado desde o meu nascimento. Tu me tiraste do ventre materno, a ti se dirige constantemente o meu louvor. Os pedidos que têm chegado até nós através do nosso WhatsApp, são várias pessoas necessitadas e neste momento, então, eu te convido, querido ouvinte, vamos entrar em oração ao nosso Deus agora. Ligue o teu pensamento aonde você estiver neste momento, seja na tua casa, no teu trabalho, se for possível, agora, neste momento, você se ajoelhar, você parar com o que você está fazendo. Vamos todos orar, vamos todos clamar ao Senhor neste momento. Senhor Jesus, estamos na tua presença nesta noite. Noite de sábado, dia 27 de junho, Senhor, estamos caminhando aí para o final do mês, o final de mais um mês, Senhor. Quantas pessoas estão orando comigo agora, neste momento, preocupadas, Senhor, porque mais um mês está indo embora. Estamos aí na última semana do mês de junho, Senhor. Meu Deus, quantas dificuldades, quantas preocupações, quantas pessoas apreensivas, quantas pessoas ansiosas, meu Deus. Mas nesta oração do encontro com o Senhor, aqui na programação A Voz da Libertação, nós queremos neste momento, Senhor, ter comunhão com o Senhor. Nós queremos agora que o Senhor abra o céu sobre a nossa vida, sobre o nosso lar, sobre a nossa família, onde houver um ouvinte agora ligadinho em nossa programação, seja através do rádio, seja através do aplicativo da internet. Senhor, que o Senhor visite os nossos ouvintes agora, Senhor Jesus, aonde eles estiverem, de norte a sul, de leste a oeste de nosso país, Senhor, ou em qualquer outro continente da terra, que estiverem nos acompanhando agora neste momento. É o meu clamor ao Senhor, que o Senhor tenha misericórdia, que o Senhor ouça agora, meu Deus, as nossas necessidades. Somos carentes de ti, somos dependentes do Senhor, meu Deus. Sim, meu Deus, o que me alegra é que no livro de Salmos, o salmista declara, ele escreve, ele diz que o Senhor conhece a nossa estrutura, o Senhor sabe o quão frágil nós somos, o Senhor sabe que somos o pó da terra, meu Deus. Mas o salmista diz também que assim como um pai se compadece do seu filho, assim o Senhor se compadece daqueles que o temem, daqueles que clamam ao Senhor. Por isso nós sentimos confiança nesta oração, por isso nós clamamos ao Senhor agora. Eu sei que há ouvintes que neste momento estão arrependidos dos seus pecados, Senhor, ao fazer uma retrospectiva, ao fazer uma consulta, um autoexame na sua consciência, esta pessoa, ela está dizendo que precisa do perdão, ela chegou à conclusão que precisa do perdão do Senhor. Perdoe-nos agora, Senhor, perdoe este ouvinte que está arrependido dos seus atos, que está fazendo um conserto com o Senhor, perdoa-nos, Senhor. O próprio Isaías, lá no livro 59, no capítulo 59, no versículos 1 e 2 do seu livro, ele diz que as mãos do Senhor não estão encolhidas para que não possam salvar, nem os ouvidos do Senhor estão agravados para que não possam ouvir.
No entanto, os nossos pecados e as nossas iniquidades fazem divisão entre nós e o Senhor. Que bom que este ouvinte compreendeu, entendeu a importância de pedir perdão, de se humilhar na Tua presença, de reconhecer os seus erros. Nós precisamos, sim, diariamente, precisamos fazer esse autoexame, precisamos diariamente, Senhor, do perdão divino do Senhor na nossa vida. Tenha misericórdia de nós, Senhor. Tenha misericórdia dos nossos ouvintes que enviaram mensagem pedindo, clamando por cura divina, clamando por milagres, clamando, Senhor, por bênçãos. Senhor, tenha misericórdia. Cura agora este ouvinte que está enfermo, familiar deste ouvinte que está passando por um tratamento médico, esta pessoa que já passou por vários procedimentos médicos, talvez cirúrgicos, talvez terapias, exames, Senhor, medicamentos, mas os sintomas persistem, esta pessoa continua sofrendo, continua doente. Eu peço agora, neste momento, porque o Senhor é o Deus do impossível, o Senhor é o Deus do sobrenatural. Quando a limitação do homem chega ao seu limite, quando a limitação do homem chega ao seu fim, ao seu mal, não há mais o que fazer, é aí que o Senhor entra em ação, é aí que o Senhor manifesta o Teu poder para louvor, para honra, para glória do Teu nome. Cura agora esta enfermidade, meu Deus, repreenda esta doença do sistema imunológico, essa doença, meu Deus, do sistema respiratório, esta pessoa que está enfrentando complicações no seu sistema respiratório, o pulmão está comprometido, o esôfago, a traqueia, todos os componentes do sistema respiratório estão comprometidos, talvez é uma virose, talvez é uma bactéria, talvez, meu Deus, é um problema grave que o médico, que a medicina detectou. Senhor, tenha misericórdia, cura agora, meu Deus, cura, Senhor, essa doença do sistema digestório, esta pessoa que está apresentando transtornos no funcionamento do seu intestino, esta pessoa que sofre, meu Deus, com doenças estomacais. Eu oro ao Senhor, eu clamo, eu peço por cura divina, eu peço por milagres, porque o Senhor é o Deus dos milagres, meu Deus. O Senhor disse na sua palavra que tudo é possível ao que crê. Opera este milagre agora, repreenda esta raiz cancerosa, se o que esta pessoa tem, está passando, é um câncer, que o Senhor repreenda este câncer, que o Senhor venha bloquear estas células cancerígenas agora, em nome do Senhor Jesus, que o Senhor purifique o sangue desta pessoa que foi diagnosticada, meu Deus, com esse problema de leucemia, com este problema no seu sangue. Cura agora, Senhor, cura. Talvez a radioterapia, a quimioterapia ainda não resolveu, não conseguiu bloquear o avanço das células cancerígenas nesse organismo, mas eu oro a Ti, eu peço e eu clamo agora que o Senhor estenda as Tuas mãos, que o Senhor toque esta pessoa onde ela estiver neste momento, que ela sinta o toque do Senhor Jesus, o toque da cura de divina, assim como milhares de testemunhos nós já ouvimos, o Senhor já operou através da programação, através das orações dos Teus servos aqui, o Senhor manifestou milagres, curas divinas, Senhor, meu Deus, da mesma forma nós continuamos clamando e nós cremos que o Senhor pode nesta noite operar o milagre na vida desta pessoa. Talvez eu estou orando por uma dona de casa que está acamada devido a um problema na sua saúde, um problema nas pernas, na coluna, talvez uma cirurgia deixou esta mulher acamada. Senhor, tenha misericórdia, meu Deus, restaura a saúde desta mulher agora, restaura a saúde deste homem, deste pai de família que está talvez sem trabalhar por conta da sua saúde precária, por conta, meu Deus, de estar passando essas doenças, estar sofrendo essas doenças, Senhor, em nome de Jesus Cristo, eu creio no milagre, eu creio na cura divina, eu creio que o Senhor é poderoso para repreender esse problema na coluna, essas dores na coluna, Senhor, esta hérnia de disco, esses desgastes nas articulações, as inflamações das articulações, Senhor, repreenda agora, restaura a saúde, Senhor, toca também, Senhor,
Toca, Senhor Jesus, no sistema cardíaco, toca no sistema cardíaco, sistema cardiovascular desta pessoa, em nome de Jesus Cristo, que o Senhor opere o milagre, que o Senhor restaure a saúde, esse coração que está precário, as batidas estão descompassadas, Senhor, talvez a qualquer momento esta pessoa corre o risco de sofrer um infarto, meu Deus, dê o livramento agora, restaura a saúde deste coração, restaura agora, meu Deus, a saúde do sistema endócrino, Senhor, liberta agora, Senhor, repreenda toda a enfermidade, toda a desregulagem agora do sistema endócrino, Senhor Jesus, que o Senhor possa operar o milagre também no sistema esquelético, no sistema muscular, no sistema tegumentar, meu Deus, que envolve a pele, que envolve as unhas, que envolve, Senhor, toda essa parte estética, em nome de Jesus Cristo, é o nosso clamor ao Senhor, é o nosso pedido, eu oro em favor de mulheres que se encontram gestantes também, Senhor, em favor, talvez uma gestação de risco, talvez esta mulher, Senhor, está passando, está sofrendo um grande risco de perder o seu bebê nessa gestação, é uma gestação de alto risco, que o Senhor toque agora, que o Senhor opere o milagre agora, em nome do Senhor Jesus, oramos e clamamos ao Senhor, a tua palavra nos diz que tudo é possível ao que crê, meu Deus, e tudo que nós pedirmos em oração, crendo nós receberemos, diz a tua palavra, oramos ao Senhor, intercedemos por libertação também, pessoas que se encontram viciadas, pessoas que se encontram presas, Senhor, no mundo das drogas, no mundo do alcoolismo, no mundo da prostituição, no mundo da imoralidade, Senhor, pessoas viciadas nos jogos eletrônicos também, liberta, Senhor, liberta agora, Senhor, eu oro ao Senhor por restauração no relacionamento familiar, quantos relacionamentos estão deteriorados, quantos relacionamentos estão comprometidos, Senhor, falta diálogo, há ruídos na comunicação entre o casal, há ruídos na comunicação entre pais e filhos, Senhor, todos moram na mesma casa, compartilham o mesmo teto, mas não conseguem se relacionar como família, Senhor, que o Senhor dê o livramento, que o Senhor não deixe essa família ser destruída, que o Senhor não deixe essa família ser separada, mas que o Senhor restaure agora, em nome do Senhor Jesus, oramos e clamamos por restauração no casamento, não permita, Senhor, que o índice de divórcios aumente por conta da separação deste casal agora, que o Senhor envie o livramento, que o Senhor envie a restauração. Eu oro também, Senhor, por pessoas que estão sofrendo com doenças emocionais, pessoas que estão sofrendo de ansiedade, do transtorno da ansiedade, pessoas que sofrem de depressão, pessoas, meu Deus, que neste momento estão passando por dificuldades, estão aí dependendo de medicamentos, Senhor, que o Senhor tenha misericórdia, que o Senhor toque, meu Deus, que o Senhor toque na vida destas pessoas, na saúde mental destas pessoas, toca agora na saúde emocional, sim, venha trazer o equilíbrio, venha trazer, meu Deus, a bênção, a paz, a estabilidade no sistema emocional desta pessoa, no sistema psicológico desta pessoa também, em nome do Senhor Jesus, eu oro, Senhor, ó Deus, tu és aquele que pode suprir todas as nossas necessidades, todas as necessidades do ser humano, inclusive a pessoas que estão enfrentando dificuldades na vida financeira, a pessoas que estão enfrentando batalhas e mais batalhas na vida financeira, e isso muitas vezes tem sido motivo do adoecimento, do aparecimento de doenças psicossomáticas, meu Deus, um sintoma leva ao surgimento de outro e assim por diante, quando
quando na verdade a causa é a preocupação com a questão financeira. Pessoas, pais de famílias, empresários, empreendedores, não conseguem honrar com seus compromissos, não conseguem saldar a sua dívida, Senhor. Os boletos estão acumulando um após outro, estão chegando e não há recursos, não há de onde tirar, meu Deus, não há saldo suficiente para liquidar essas dívidas. Mas eu oro ao Senhor, envia a providência divina. O Senhor é o Deus da providência, o Senhor é o Deus do milagre, meu Deus, o Senhor é o Deus da providência, sim. Vem abrir portas na vida desta pessoa, revela estratégias a este empresário, a este empreendedor, revela estratégias, Senhor, mostra a ele, dê um discernimento, dê sabedoria, para que ele possa tomar decisões sábias, que das quais venham trazer prosperidade, venham trazer, meu Deus, uma nova mentalidade, uma nova direção nos seus negócios. Senhor, eu oro, ao Senhor eu clamo. Quantas pessoas que estão orando comigo neste momento, que precisam de um renovo na sua vida espiritual, quantos obreiros, quantos trabalhadores da tua obra oram comigo neste momento, que estão desgastados, estão cansados, afadigados devido a tantas lutas, devido a tantas batalhas que têm enfrentado. Senhor, que o Senhor renove as forças desta pessoa, renove as forças deste líder ministerial, esse líder de jovens, essa irmã que é líder do círculo de oração, este irmão que é dirigente de uma congregação, este irmão que é pastor de uma sede estadual, de uma sede setorial, regional ou central. Que o Senhor renove as forças, que o Senhor envie agora, meu Deus, um renovo na vida dos nossos ouvintes, esta pessoa que louva o teu nome, esta pessoa que tem um ministério lindo do Senhor, ministério da intercessão, meu Deus. De qualquer forma, a luta, a batalha está cercando esta pessoa, ela se sente cercada de todos os lados. Eu oro e eu peço, estenda as tuas mãos, Senhor, envia agora o renovo do teu Espírito Santo, venha fortalecer a tua igreja de um modo geral, venha fortalecer a tua igreja, o corpo de Cristo de um modo geral, Senhor, venha nos preparar para o arrebatamento da igreja, para a tua volta. Estamos vivendo dias difíceis, dias trabalhosos, sabemos que é cumprimento da tua palavra, mas necessitamos, Senhor, necessitamos, meu Deus, da ajuda do Senhor. Eu peço em favor da nossa diretoria, eu peço que o Senhor continue dando sabedoria para a diretoria continuar, meu Deus, guiando esta obra a um crescimento cada vez maior, até que nós possamos chegar naquele ponto que o Senhor tem determinado, meu Deus, para a tua igreja. Que o Senhor abençoe a vida da nossa presidente, a irmã Irene Miranda, que o Senhor dê a ela saúde, que o Senhor dê a ela, meu Deus, muitos dias de vida para ela continuar, dê sabedoria para ela continuar na direção, na presidência desta obra gigantesca. É um desafio, mas o Senhor capacitou a tua serva, nós temos certeza disso. Senhor, neste momento eu não posso me esquecer também de orar em favor dos nossos irmãos venezuelanos. Senhor, olha só que tragédia, olha só, meu Deus, que catástrofe que atingiu aquele país, Senhor. Quantas pessoas chorando, quantas pessoas, meu Deus, com seu coração despedaçado pela perda, não só dos bens materiais, não só daquilo que batalharam a vida inteira para conseguir, para conquistar, mas principalmente pela perda de entes queridos, Senhor. Que situação difícil, mas o Senhor é poderoso para visitar os nossos irmãos lá da Venezuela, enviar o consolo, enviar o refrigério. Que o Senhor possa também mover o coração dos governantes ao redor do mundo, dos outros países, de todos os continentes da terra, para que envie víveres, Senhor, para que envie o apoio, apoio logístico, apoio humanitário, para que os nossos irmãos da Venezuela consigam se reerguer dessa catástrofe. Senhor, tenha misericórdia. Eu oro ao Senhor em favor daqueles que ao final
sinal desta oração, irão te aceitar como Senhor e Salvador de sua vida. Eu oro por aqueles que ao final desta oração irão regressar para os teus braços, para a tua casa. Senhor, fortaleça-os, que o Senhor dê a eles, meu Deus, uma base sólida, que o Senhor dê a eles a direção do teu Espírito Santo nessa decisão. Venha fortalecer, venha derramar do teu Espírito, da tua graça e do teu poder. E é nossa oração agora que nós pedimos ao Senhor, crendo que o Senhor está visitando todos os nossos ouvintes, sejam de perto, sejam de longe, o Senhor está estendendo as tuas mãos, e que esta noite é uma noite abençoada na tua presença, em nome de Jesus Cristo.

0: Muito bem, queridos ouvintes, oramos ao Senhor. Temos certeza que o nosso Deus é um Deus que ouve as nossas orações, o nosso clamor, e Ele responde segundo a sua vontade. Mas eu falo com você que orou comigo, e de repente hoje é a primeira vez que você está ouvindo essa programação. Talvez você procurando algo aí no seu aplicativo ou no seu rádio, mudando as estações, você veio parar em nossa programação aqui na Rádio Deus e Amor. Pode ter certeza que é o Espírito Santo que te guiou até aqui. Você não veio aqui simplesmente por vir a um propósito de Deus. E o propósito é a salvação da tua alma, porque você é precioso para Deus. Aceite-o. Se você ainda não o aceitou, aceite-o como Senhor e Salvador de sua vida, ainda hoje, neste dia, agora, neste momento. Você também, querido ouvinte, que por um motivo ou outro se afastou dos caminhos do Senhor, talvez já experimentou grandes coisas, grandes bênçãos da parte do Senhor na tua vida, talvez você até já foi um ministro do Evangelho, já pregou a palavra do Senhor, já foi um cantor, já louvou, já adorou, você já experimentou a bondade do Senhor. No entanto, devido a tantas dificuldades, devido a tantas batalhas, você não suportou, você se prostrou na beira do caminho. Você não conseguiu manter o ritmo e parou. Mas o Senhor Jesus está de olho em você. Por isso você orou comigo, por isso você está ouvindo esta programação, porque você também é especial para Deus. O teu lugar está vazio na igreja. E somente você pode ocupar, este lugar é teu, de mais ninguém. Lugar de filho, ninguém ocupa a não ser o próprio filho. Volte para Cristo ainda hoje, nesta noite. Repita comigo estas palavras e diga assim: Senhor Jesus, eu peço que o Senhor perdoe os meus pecados e as minhas falhas. Eu estou arrependido, Senhor, de tudo que eu cometi. Sim, meu Deus, neste momento, quando eu faço um autoexame, quando eu olho para dentro de mim, eu vejo que o meu comportamento não foi adequado, não foi segundo a Tua vontade. E é por isso que eu me arrependo de tudo que eu fiz e eu peço que o Senhor me perdoe, porque agora, neste momento, eu Te aceito como meu único e suficiente Salvador da minha vida. Sim, meu Deus. Sim, eu estou Te aceitando agora como meu único e suficiente Salvador da minha vida. Tenha misericórdia de mim. Me ajude a ser fiel ao Senhor até o dia da minha morte. Eu me comprometo a ser fiel ao Senhor, mas eu preciso da Tua ajuda. Eu preciso que o Senhor tenha misericórdia de mim. Escreva o meu nome lá no céu, no livro da vida, e sela com Teu sangue para o grande dia da redenção, em nome de Jesus Cristo.
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0: Vinte e duas horas e 30 minutos aqui na capital paulista. E como nós sempre fazemos questão de frisar, de dizer, programa Voz da Libertação é um programa comprometido com o bem-estar do ouvinte, com a boa informação para os nossos ouvintes. E é o que vai acontecer agora. Nós vamos chamar o nosso quadro informativo. Há muito conteúdo, há conteúdo edificante, de utilidade pública. Então, eu te convido agora para você acompanhar o nosso quadro de utilidade pública.
1: Obrigada pela sua audiência. A gente vai para mais informações aqui. Rotina do sono. Horários definidos para dormir garantem o crescimento. A falta de regras para o horário de dormir tem deixado as crianças exaustas e irritadas. O sono de qualidade é o momento em que o corpo infantil libera o hormônio do crescimento. Dormir tarde prejudica a concentração na escola e afeta diretamente a saúde das crianças. É o que afirmam todos os especialistas. A família inteira, na verdade, precisa entrar no ritmo para que a casa vá se acalmando ao anoitecer. Vai diminuindo a luz dos quartos, prepare a sua mente para o descanso. Bebidas escuras e muito açúcar precisam ser evitados horas antes das crianças irem para a cama. Criar o hábito de um banho morno e uma conversa tranquila favorece o relaxamento de todos. Os pais não devem ceder os pedidos de apenas mais 5 minutos no jogo de celular. A firmeza nessa regra demonstra cuidado e protege o desenvolvimento sadio dos filhos. Uma noite bem dormida devolve a paz ao lar e garante, claro, uma manhã muito mais produtiva. O descanso adequado evita conflitos e mau humor logo nas primeiras horas do dia. A saúde de toda a família começa com o respeito ao relógio natural que o nosso corpo possui. Quintal limpo. A faxina no terreno é uma tarefa de proteção coletiva. A chegada das chuvas aumenta a preocupação com as doenças causadas por mosquitos. A prevenção, ela não é responsabilidade apenas do governo, ela começa no quintal aí da sua casa. A família toda deve ser convocada para verificar qualquer acúmulo de água parada. Então, inspecionar os vasos de plantas, garrafas, pneus abandonados é uma tarefa muito importante. As crianças também podem participar como pequenos detetives na busca por focos do mosquito. Essa ação em conjunto ensina sobre cidadania e proteção da saúde de toda a vizinhança. A limpeza das calhas e o cuidado com a caixa d'água exigem a supervisão dos adultos. O lixo doméstico deve ser ensacado corretamente para evitar a atração de outros insetos. O zelo com o lado de fora da casa é tão importante quanto a limpeza dentro de casa. A união dos moradores blinda o lar contra epidemias que trazem muito sofrimento e dor. Uma casa limpa e bem cuidada reflete disciplina e união daqueles que moram nela. A vigilância constante garante um ambiente muito mais seguro e pacífico para todos.
3: Tu és o Deus que realiza milagres. Mostras o teu poder entre os povos. Salmos 77, 14.
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3: Sem fé é impossível agradar a Deus, pois quem dele se aproxima precisa crer que ele existe e que recompensa aqueles que o buscam. Hebreus 11, 6.
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1: Espaço Eu e Mais Um já está no ar. Com esses acordes desse chorinho do bebê, você já sabe que está começando o nosso programa de todos os dias. Estamos aqui 4 vezes ao dia para trazer para você um ensino, para você transmitir ao novo convertido. Eu sei que muitos irmãos estão aí cumprindo a ordem do Senhor de Mateus 28:19 de ir e fazer discípulos de todas as nações. E esse espaço Eu e Mais Um, esse projeto Eu e Mais Um, é da Igreja Pentecostal Deus e Amor. Estamos respondendo esses dias as perguntas que estão chegando, que não são poucas, né? Mas a gente tem o prazer de tirar as dúvidas dos irmãos. A Jussiene de Itapeva, ela faz a seguinte pergunta: quais os passos primordiais para evangelizar? Como devo começar a evangelizar? Primeiramente, irmã Jussiene, você tem que ter essa disposição de obedecer à ordem do Senhor. Não é uma sugestão do Senhor a gente ir e evangelizar. A gente vê que este versículo, ele está muito assim esclarecido, né? Muito exposto e muito explicado, podemos dizer assim, que é uma ordem: ir e fazer discípulos. Eu creio que, é claro que você, ao fazer essa pergunta, você já está disposta a evangelizar. Primeiramente, né, você tem que ter essa vontade e ter muita força de vontade para obedecer. Segundo lugar, estar preparada biblicamente. Você tem que ter uma certa maturidade cristã para você poder ensinar de verdade, sem acrescentar, sem tirar nada, sem meninice, né? Sem trazer julgo aos irmãos, mas de forma bem expositiva, bem clara, de uma linguagem de bastante entendimento para o novo convertido. E é claro que você pode fazer o evangelismo de forma pessoal ou coletiva, né? Pessoal é quando você vai ali falando cada dia um pouquinho para uma pessoa que trabalha com você, ou estuda, ou um parente seu, ou até mesmo seu esposo e sua família, né? E nós temos aqui algumas dicas que você pode evangelizar. Primeira pergunta: a minha família já conhece a Jesus? Ou fazem parte daqueles que dizemos que estão no mundo? Então, o que devo fazer para pregar para minha família, para meus vizinhos, meus amigos? Também é uma pergunta que a gente recebe várias vezes. Eu até gostaria de responder a estas pessoas. Essa é uma pergunta que muitas vezes nós fazemos e não temos uma resposta assertiva, né? Daí você grita: o que devo fazer? Como devo fazer? Então, eu quero lembrar você que, assim como a Igreja do Senhor Jesus começou de casa em casa e foi crescendo, nós também precisamos fazer com que a igreja chegue, começando de casa em casa e se desenvolvendo no coração daqueles que nós queremos evangelizar. Precisamos apenas, primeiramente, orar por essas pessoas, para que Deus venha preparar o coração delas, e ir convidando elas no dia a dia para participar das reuniões que começam numa casa, por exemplo, né? Talvez você queira evangelizar uma pessoa de cada vez, então você vai abrindo uma conversa informal. Não precisa chegar: olha, Jesus te ama, você está ali com ela todos os dias. Você vai abrindo uma conversa informal, você vai falando, né? Ah, como você está hoje? Pouco a pouco a pessoa vai abrindo o coração e fala: ah, hoje eu estou mal, hoje meu marido está assim assado, né? Ah, hoje eu tô muito down, eu tô depressivo porque aconteceu aquilo. Aí você vai entrando. Calma, há uma esperança para você. Existe uma saída, calma, não se desespere. Aí aos pouquinhos, cada dia você vai falando um pouquinho. Esse aí é o evangelismo pessoal, né? Que você começa com uma amizade, talvez com uma conversa informal, né? Então, também podemos fazer, como eu estava falando,

0: conhecer e conhecendo a pessoa para depois você entrar naquele ponto em que ela vai abrir aquele assunto e você entra com o Evangelho. Vamos falando, vamos respondendo aos irmãos, por enquanto é só, né, no dia de hoje, e a gente vai prosseguir atendendo os irmãos nas próximas programações. O nosso WhatsApp é 11 98292-3392, aqui em São Paulo. Que Deus abençoe, e estamos aqui aguardando a sua dúvida. A paz do Senhor. Se despede, Débora Miranda.
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Muito bem, ouvintes, sejam muito bem-vindos à nossa programação. Eu sou seu irmão em Cristo, o presbítero Cláudio Teles. É um prazer, uma honra muito grande estar aqui compartilhando das bênçãos de Deus, de tudo que Deus tem feito de bom na nossa vida. E olha, eu tenho uma notícia excelente para vocês. Vocês aqui da Grande São Paulo, os nossos queridos ouvintes que estão nos acompanhando aqui, uma notícia excelente, porque amanhã, domingo, neste domingo, a previsão do tempo é muito boa. 26 graus a máxima e 15 graus a mínima. E o dia ensolarado, o tempo todo, o sol vai estar aqui sobre a nossa capital paulista. E o que significa isso? Significa que você tem motivos, você tem uma motivação muito grande para estar aqui nos cultos em nossa sede mundial. Acredito que essa seja a palavra correta, porque depois de uma semana fechada, aquele tempo frio, aquela garoa, agora nós temos um final de semana ensolarado, abençoado. Olha só como Deus é bom, Deus nos proporcionou com esta bênção no nosso clima aqui na capital paulista. Então, fique atento para a programação dos nossos cultos em nossa sede mundial neste domingo. Já que a previsão é excelente, é boa, 26 graus, enfim, então você, já na parte da manhã, às 9 horas da manhã, nós temos aquele culto maravilhoso, Famílias em Busca do Espírito Santo. Venha, traga sua família, interceda pela tua família, invista na tua família, trazendo ela para a casa de Deus, para receber orações. Os nossos pastores estarão no altar orando em favor da família. A mensagem, a pregação será característica, será temática também em favor da família. Tudo isso para que a nossa família consiga superar as dificuldades, os problemas do dia a dia, e Deus, ele possa fazer uma obra maravilhosa, maravilhosa no lar, na família, no casamento, na convivência entre pais e filhos. E à tarde, 15 horas, aquela poderosa campanha A Fé que Derruba Muralhas. Isso mesmo, a fé que derruba muralhas. Quantas muralhas estão à nossa volta? Quantas dificuldades enfrentamos? Muitas vezes queremos evoluir no nosso trabalho, na nossa vida profissional, nos nossos relacionamentos e até mesmo na nossa vida espiritual. Queremos evoluir, no entanto, as muralhas estão à nossa volta impedindo essa evolução acontecer. Mas nós estamos nessa campanha. Deus colocou no coração da nossa diretoria para levantar essa campanha poderosa aos domingos, a campanha A Fé que Derruba Muralhas. Assim como as muralhas de Jericó ruíram, caíram por terra, também nosso Deus, ele tem poder para derrubar essas muralhas que estão impedindo a tua vitória, o teu sucesso, a tua bênção. Neste domingo, 15 horas, pastor Milton de Almeida. Isso mesmo, pastor Milton de Almeida estará no altar de Deus pregando, orando em favor de todos e com certeza as bênçãos do Senhor acontecendo na nossa vida, no nosso lar, na vida de todos que comparecerem. De repente você está enfrentando uma dificuldade, uma muralha na tua saúde. Você já passou por tratamentos médicos, você já buscou ajuda com profissionais de saúde, passou por terapias, por tratamentos, mas os sintomas persistem. A doença continua incomodando você. Eu te convido, venha neste domingo, a partir das 15 horas, as muralhas vão cair por terra em nome de Jesus Cristo. Em nome de Jesus Cristo, aquela oração poderosa, a oração dos milagres, a oração da manifestação de Deus. E com certeza você também será uma das muitas e milhares de pessoas que já deixaram seu depoimento de fé aqui na programação, aqui no programa Voz da Libertação. Eu te convido então para este domingo. Olha, não marque nenhum outro compromisso. Aproveite para estar na casa de Deus. Lembrando a vocês que nós temos 5 cultos diários. 5 cultos acontecem diariamente em nossa sede mundial. Acontece às 7 horas, às 9, às 11h30, às 15 e às 19 horas. E por falar em 19 horas, o culto das 19 deste domingo também é um culto temático, é um culto característico em favor da família. Temos conosco aqui neste domingo o presbítero Paulo Cunha e o presbítero Gessé Ávila, que estarão ali também conduzindo, ministrando as bênçãos de Deus, a palavra do Senhor na vida do povo. Então não deixe de comparecer, venha.
Venha, traga a sua família, convide pessoas do seu círculo de amizade aí, pessoas que estão enfrentando N dificuldades, problemas em todas as áreas da sua vida. Diga a elas, olha, eu sei de um lugar onde Deus se manifesta, onde Deus opera, onde as pessoas chegam e são abençoadas. Que lugar é esse? Qual é o endereço? Você sabe o endereço? Com certeza você sabe, mas se porventura você ainda não sabe, eu vou falar para você aqui. Avenida Prefeito Passos, número 10, o bairro é o Liberdade, aqui na capital paulista, no coração da capital paulista. Venha, traga mais alguém com você, e é Jesus quem garante a tua bênção, é Jesus quem garante a tua vitória, em nome de Jesus Cristo. Muito bem, queridos ouvintes, chegamos ao final de mais uma edição do programa Voz da Libertação. Na verdade, eu estou encerrando a minha participação. A minha participação aqui neste momento está chegando ao final. Então, eu agradeço a companhia de todos. Deus abençoe o carinho da audiência. Deus abençoe vocês que estiveram conosco, aí nos acompanhando, oraram conosco, foram edificados através da palavra de Deus, das mensagens. Vocês que amam essa programação, que Deus abençoe grandemente a vida de todos, que vocês possam ter um final de noite abençoado na presença de Deus. Eu sou seu irmão presbítero Cláudio Teles. O Diego está comigo aqui modulando o som aqui, os botões eletrônicos do estúdio, para que esse som chegue com qualidade até o teu lar, a tua casa e a tua família. Mas não desligue o seu rádio, porque vem aí mensagens, mensagens edificantes, mensagens que saem diretamente do coração de Deus para o nosso coração. Lembrando que meia-noite nós temos aquela poderosa oração. Então não desligue o seu rádio, não saia do aplicativo, porque há muito mais de Deus para a tua vida ainda aqui em nossa programação. Deus abençoe a todos e até uma próxima oportunidade.

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3: O tema expõe um problema que passa pelos olhos de muita gente, mas ainda machuca milhares de brasileiros. A maior parte da população indígena vive em áreas urbanas, o que desmonta a ideia equivocada de que essa presença estaria restrita a regiões isoladas. E mesmo assim, o desconhecimento continua alimentando discriminação e constrangimentos. Quando o preconceito se repete em espaços comuns, ele atinge o convívio social, o acesso a direitos e o reconhecimento da própria história dessas famílias. O problema não está nas palavras, mas também nas barreiras invisíveis do dia a dia. Trazer esse assunto para o rádio é uma forma de incentivar a convivência mais digna, mais consciente e sem estereótipos. Respeito também se constrói com informação e com escuta. Proteção urgente. Violência contra a mulher reforça o papel da família e da escola na prevenção. Especialistas defenderam que a família e a escola liderem o enfrentamento ao machismo diante de um quadro grave de violência contra a mulher aqui no Brasil. A proposta destaca que a prevenção precisa começar cedo e no convívio diário. Segundo uma reportagem feita no ano passado, pelo menos 12 mulheres foram agredidas por dia, em média, totalizando aí, por cima, 4.558 vítimas ao longo do ano. Esses números mostram que o problema está presente em muitas realidades e não pode ser tratado como algo distante. A discussão reforça que a violência, ela não nasce apenas em episódios extremos, mas também em comportamentos repetidos, falas agressivas e atitudes de desrespeito naturalizadas. Combater isso exige formação moral, responsabilidade e vigilância dentro de casa e da comunidade. Por isso, prevenir começa com orientação, respeito e correção de atitudes que ferem a dignidade humana. Quando a base é fortalecida e bem orientada, cresce a chance de interromper ciclos de violência antes que eles avancem.
4: Tu és o Deus que realiza milagres. Mostras o teu poder entre os povos. Salmos 77, 14.
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4: Sem fé, é impossível agradar a Deus, pois quem dele se aproxima precisa crer que ele existe e que recompensa aqueles que o buscam. Hebreus 11, 6.
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7: Eu saúdo a igreja com a paz do Senhor Jesus. São Lucas capítulo 7, versículo 11. O filho da viúva de Naim. Eu vou ler alguns versículos, depois a gente vai meditando mais para frente. E aconteceu pouco depois ir ele à cidade chamada Naim. E com ele iam muitos dos seus discípulos. E uma grande multidão. E quando chegou perto da porta da cidade, eis que levava um defunto, filho único da sua mãe, que era viúva, e com ela ia uma grande multidão. E vendo-a, o Senhor moveu-se de íntima compaixão por ela, e disse-lhe: não chores. E chegando-se, tocou o esquife. E os que o levavam pararam. E disse: mancebo, a ti te digo, levanta-te. Levanta-te. E o defunto assentou-se e começou a falar. E entregou a sua mãe. Pode tomar os seus assentos, meus irmãos. Louvado seja Deus, aleluia. Cidade de Naim. Essa cidade só é citada aqui. Não tem mais nenhuma citação da cidade de Naim na Bíblia. A Bíblia Sagrada diz que Jesus se dirigia a essa cidade. E a Bíblia fala que juntamente com ele iam muitos dos seus discípulos, muito mais do que 12, mas ia também uma grande multidão. Eu acho interessante que Lucas faz uma separação entre discípulos e multidão formada pelo povo. Mesmo que todos estivessem seguindo o Senhor Jesus. Eu quero, meus irmãos, que todos entendam que seguir Jesus não significa que você, quando o segue, é discípulo. Você tem que estar, eu diria, embasado em algumas características que o tornam um seguidor de Jesus, um discípulo de verdade. A gente sabe que existe seguidor para tudo. Aqui o vizinho aqui, a Argentina, tem um grupo que segue o Deus Maradona. Tem a igreja maradoniana. E tem igreja de tudo enquanto é tipo. Tem gente que tem seguidor de tudo enquanto é jeito. Mas a Bíblia Sagrada está fazendo aqui a distinção entre o discípulo e uma grande multidão. A Bíblia Sagrada fala que haviam, na verdade, duas multidões, porque uma multidão seguia Jesus Cristo e também uma outra grande multidão seguia o enterro. Como Como eu digo, sempre tem seguidor para tudo.
8: There's always followers for everything.
7: Se você é um simpatizante de Cristo,
8: if you are a follower of Christ,
7: não vou dizer que seja ruim.
8: I'm not gonna say that this is bad.
7: Mas pode ser muito melhor.
8: But it can be much better.
7: E deve ser muito melhor.
8: And it must be much better.
7: Se você é um participante dos cultos,
8: if you come to the services,
7: tá bom.
8: That is well.
7: Mas pode ser muito melhor.
8: But it can be much better.
7: Porque na realidade o Senhor Jesus quer
8: because truly Jesus wants
7: que não somente multidões o sigam,
8: not only large crowds follow him,
7: mas ele quer que discípulos de verdade o sigam.
8: He wants true disciples to follow him.
7: Porque discípulos são aqueles que certamente haverão de herdar
8: disciples are those who will inherit
7: as promessas que o Senhor Jesus faz,
8: the promises that Jesus makes,
7: e a vida eterna. A Bíblia Sagrada nos fala, meus irmãos, em João 8:31, que para que nós possamos ser discípulos,
8: for us to be disciples,
7: nós temos de permanecer na palavra.
8: We must remain in the word.
7: É Jesus Cristo quem disse: permanecerdes na minha palavra, verdadeiramente sereis meus discípulos. Ou seja, é bom vir à igreja, é bom ser um simpatizante da causa, mas é muito melhor ser um discípulo. Porque os discípulos permanecem na palavra. E esses então são verdadeiramente chamados discípulos. Esses são aqueles que quando oram o fogo cai. Esses são aqueles que quando oram o diabo sai. Esses são aqueles que os nomes estão escritos no livro da vida. Jesus Cristo chega a dizer muito mais ainda a respeito da diferença entre a multidão do povo e discípulos. O novo mandamento eu vos dou: amai-vos uns aos outros como eu vos amei. Com isso saberão todos que vocês são meus discípulos, se vos amarem uns aos outros. Eu trouxe essas duas características que julgo importantes para que nós possamos detectar a nós mesmos. Fazemos parte da multidão dentre o povo ou nós somos discípulos de Jesus? Nós estamos seguindo Jesus Cristo só por causa do pão e do peixe, ou nós estamos seguindo Jesus Cristo porque permanecemos e aceitamos a sua palavra e amamos o nosso próximo, amamos uns aos outros? Muitas pessoas só vêm à igreja ou só seguem Jesus Cristo porque estão doentes, ou porque estão desempregadas, ou porque estão com problemas familiares, ou porque estão passando por problemas jurídicos, ou porque tem algum tipo de problema. E é tão importante nós entendermos, meus irmãos, que seguir Jesus Cristo não pode passar apenas e tão somente por essas coisas. Nós temos que ser muito mais do que isso. Nós temos que ser pessoas caracterizadas como discípulos, como ouvintes da palavra, como praticantes da palavra, pessoas arrependidas e que trazem no coração o amor de Deus. É mandamento de Deus, é mandamento de Jesus Cristo: amai-vos uns aos outros como eu vos amei. As pessoas devem perceber que vocês amam uns aos outros, e dessa forma saberão que vocês são meus discípulos. Às vezes, meus irmãos, nós estamos dizendo que servimos e seguimos o Senhor, que ouvimos a palavra de Deus. Mas nós odiamos o nosso irmão. Nós semeamos contenda entre os irmãos. Você sabia que Deus detesta quem semeia contenda entre os irmãos? Seis coisas que Deus abomina, não é? E uma coisa Deus detesta, ou é o contrário? De qualquer forma, Deus abomina e detesta o que semeiam contenda entre os irmãos. E eu faço questão de trazer isso hoje aqui, meus irmãos. Que tem muita gente por aí dizendo: eu sou membro de uma igreja, eu sou cooperador, eu sou diácono, eu sou presbítero, eu sou pastor, tenho título de missionário, mas não fazem nada mais do que semear contenda entre os irmãos e entre as igrejas. E eu quero dizer que Deus abomina isso. Deus abomina o que semeia contenda entre os irmãos. E os que semeiam contenda entre os irmãos não têm o amor de Deus em suas vidas. Não são discípulos. São apenas e tão somente uma grande multidão que segue, mas segue às cegas. É preciso mudar esse status. Você precisa ser um discípulo. Porque muitas pessoas, mesmo andando atrás de Jesus Cristo, mesmo seguindo Jesus Cristo, são apenas multidão. Pessoas que seguem a morte. Infelizmente, existem pessoas que seguem a morte. Andam pelos caminhos da morte. Às vezes pensam que estão no caminho da vida, mas estão no caminho da morte. Nesse caso, de uma forma diferenciada, eu posso dizer assim. Eu posso dizer que essa grande multidão que seguia a viúva estavam simpáticos à causa daquela viúva também. Era uma viúva que já havia perdido o marido, é claro. E agora havia perdido o filho. E eu creio que a simpatia das pessoas por ela era uma coisa natural. Mas essas pessoas seguiam uma multidão que respirava morte. Uma multidão que seguia um ritual de tristeza, de lamentação. Não existem pessoas que seguem a vida, mas não têm a vida. E eu creio que isso é pior do que seguir um velório, seguir um enterro. Porque pelo menos as pessoas que estão seguindo esse funeral sabem que o ambiente é de tristeza, sabem que o ambiente é de lágrimas. E sabem que elas estão ali mais para consolar e não para serem consoladas. Agora, quantas pessoas pensam estar caminhando atrás da vida? Quantas pessoas pensam que estão seguindo Jesus Cristo, a vida? E essas pessoas estão supostas a receber alegria. Estas pessoas estão supostas a viver uma vida de esperança. Essas pessoas estão supostas a serem consoladas. Mas infelizmente essas pessoas sofrerão uma dor muito maior do que quem está seguindo um funeral. Porque ouvem a palavra da vida. Porque veem a luz da vida. Porque estão seguindo o dono da vida. Porque estão seguindo quem tem e traz consolação e tem consolação para dar. Mas não podem alcançar esses benefícios. Porque são apenas multidão no meio do povo. São apenas multidão e não discípulos.
9: Ouvem, mas não recebem. Sabem a verdade, mas não vivem a verdade. Conhecem e sabem que estão seguindo e estão ouvindo um Deus verdadeiro, mas não dão a mínima para o que Ele está dizendo. Porque, infelizmente, ouvem a palavra, mas não permanecem na palavra. Então não são discípulos de verdade. Isso dói muito mais do que andar no caminho da morte. Porque quem anda no caminho da morte já sabe que vai se encontrar com a dor. Quem anda no caminho da escuridão sabe que está propenso a tropeçar. Sabe que está propenso a entrar no vale da tristeza. Mas quem está perto da vida, mas infelizmente ainda respira a morte, pode ter certeza que isso dói muito mais. Mas isso pode mudar. Se você deixar de ser apenas um grupo no meio do povo e passar a ser discípulo de Jesus, discípulo de Jesus Cristo. E existe um momento que a oportunidade chega. Quando a multidão que segue a vida, em alguma encruzilhada da vida, em algum momento da vida, ela tem de se deparar e cruzar com a multidão que segue a morte. E o que acontece é que a multidão que segue a vida e a vida que tem a multidão que o segue oferece a oportunidade a todos os que estão enlutados e sobrecarregados com a dor de ouvirem a voz da vida, de se alegrarem vendo a oportunidade que estão tendo e deixarem o caminho da morte e passarem a andar no caminho da vida. Deus fala claramente: esse é o caminho, andai nele. Deus fala: procurai pelas veredas antigas, buscai o caminho certo e andai nele. Jesus diz: eu sou o caminho, eu sou a verdade, eu sou a vida, andem atrás de mim, ouçam a minha palavra e vivereis. Não é que o versículo é inteiro assim, é claro que eu estou complementando o raciocínio. De repente, meus irmãos, aquela multidão que seguia Jesus se depara com a multidão que seguia o enterro. E a Bíblia Sagrada nos fala que Jesus Cristo viu ali aquela senhora e moveu-se de íntima compaixão por ela e disse-lhe: não chores. Se existe uma coisa que move Deus, são lágrimas sinceras. Deus sabe detectar lágrima sincera e lágrima de crocodilo, não é? Deus sabe. Mas eu me arrisco a dizer a vocês: não existe uma lágrima sincera que não mova a íntima compaixão de Deus pela pessoa que sofre. Não existe. Deus recolhe no seu odre cada lágrima sincera. O próprio Senhor Jesus, a Bíblia Sagrada fala em João capítulo 11, que o próprio Senhor Jesus, vendo um grupo de pessoas em lágrimas pela morte de Lázaro, a Bíblia Sagrada diz que o próprio Senhor Jesus se comoveu em espírito. Algumas Bíblias dizem que se perturbou em espírito. E a Bíblia fala que Jesus chorou. Jesus chora com os que choram. Se você é uma pessoa de lágrimas, Jesus chora contigo. A cada instante, a cada momento da sua vida. O Senhor nosso Deus se comove com a sua dor e se comove com a sua lágrima. Ele se dirigiu àquela mulher e não disse outra palavra a não ser: não chores. O meu filho que está fazendo a tradução para o inglês agora, ele era muito chorão quando era pequeno. E nós o chamávamos então de Jerê. Era um pedacinho do nome Jeremias, o profeta da lamentação ou das lamentações. Jeremias falava no capítulo 9, versículo 1: ah, se a minha cabeça se tornasse em águas e os meus olhos numa fonte de lágrimas, então eu choraria de noite e de dia os mortos da filha do meu povo. Deus se comove com lágrimas, e nós, quanto mais chorões formos na presença de Deus, mais Deus vai se mover na nossa direção. Eu acredito nas lágrimas do povo de Deus, meus irmãos. Eu também sou chorão. Quando eu vejo uma pessoa chorando, eu sinto a dor dessa pessoa. E em muitos casos as lágrimas começam a merejar pelos cantos dos meus olhos também. E eu sou muito ruim como pessoa, meus irmãos, comparado ao nosso Deus. Eu fico imaginando Deus vendo a sua lágrima sincera, o quanto isso não mexe com os sentimentos, eu diria, do nosso Deus, o quanto isso não mexe com aquilo que Deus pode fazer na sua vida. Quando a gente aceitou Jesus como Salvador, a gente chorava com tanta facilidade. Eu me lembro, meus irmãos, que nós fazíamos aquelas orações no pé da plataforma. E eu pertencia a um grupo de jovens de oração. A gente orava de dia, orava de madrugada, orava à noite. E fizemos um ano no monte sem cessar. Tinha dia que a gente começava a orar e de repente nós começávamos a chorar, e a nossa oração se transformava em lágrimas, lágrimas, lágrimas. E a gente discernia isso como aquela questão de que nós estamos numa fase diferente. E o tempo vai passando, nós vamos criando cascas e vamos ficando crentes cascudos. E a gente começa a olhar pessoas que estão chorando como nós chorávamos antigamente. E a gente diz: olha aí o irmãozinho, está no primeiro amor, né? Que maravilha, a irmãzinha no primeiro amor ali, ó, tá vendo? O jovem no primeiro amor, o pastor Paixão no primeiro amor. E nós, em que amor nós estamos, hein? Eu namorava minha esposa. Eu queria falar com ela todo dia. Eu queria ouvir a voz dela todo dia. Era aquele amor que a gente chamava de o primeiro amor. Aí depois do quinto, sexto ano de casamento, é claro que você quer ouvir a sua esposa todo dia, você ama a sua esposa do mesmo jeito, mas não é como era quando você começou a namorar. E não venha me dizer que é, porque não é. O amor amadurece. E com Deus nós fazemos a mesma coisa. No início nós choramos, nós choramos, nós choramos, e somos abençoados, e como Deus nos usa. Depois a gente começa a ficar feliz quando vê um irmãozinho que está chorando, que a gente fala: é aquele amor que a gente já viveu. Que tal retornar ao primeiro amor? Porque a Bíblia fala que é preciso voltar ao primeiro amor. É o amor que nos faz derramar lágrimas perante o Senhor. É o amor que nos faz sentir a dor dos irmãos e chorar com os nossos irmãos. Com Deus não tem amor de segunda, meus irmãos. Com Deus só tem amor de primeira. Esse negócio de amor de segunda não dá certo, não. Não chores, disse Jesus para aquela mulher. Não chores. Salmista Davi era um homem de batalha, não era? Deus falou para ele: não construirás o templo porque tu és um homem sanguinário. Mas não era só um homem sanguinário. Também era um homem de lágrimas. Ele chegou a dizer: tu contas minhas vagueações e tu colocas as minhas lágrimas no teu odre. Era um homem de lágrimas. E chega a dizer muito mais ainda: toda porventura não estão as minhas lágrimas no teu livro. Eu entendo, meus irmãos, que esse versículo do Salmo 56, versículo 8, ele nos traz coisas tremendas e profundas a respeito das nossas lágrimas na presença de Deus. Primeiro, que Deus conta as nossas lágrimas. Segundo, que Deus guarda as nossas lágrimas. Terceiro, que Deus registra as nossas lágrimas. Pode chorar na presença de Deus, porque Deus se agrada do choro sincero. Ah, tem muita gente que diz: mas o homem não chora, irmão Bolivar. Pelo contrário, o homem chora sim, o homem de Deus chora muito mais. Antigamente se dizia que as mulheres eram especialistas nas lágrimas. Mas eu digo a você que todo servo de Deus, homens e mulheres, tem de ser especialistas nas lágrimas. As lágrimas comovem o nosso Deus. As lágrimas comovem o nosso Senhor. Não chores, disse o Senhor a essa mulher.
8: Do not cry, said God to this woman.
9: Não chores, está dizendo o Senhor para você que tem tido na sua vida lágrimas, lágrimas e mais lágrimas.
8: Do not cry is what God is telling you who has.
9: Deus conhece a sua dor.
8: God knows your pain.
9: Deus conhece a sua vida.
8: God knows your life.
9: Talvez existam algumas razões que te impedem de receber todas as promessas de Deus. Mas hoje Deus está permitindo você entender que a multidão que segue o luto hoje se encontra com a multidão que segue a luz. E você tem a oportunidade de ouvir de Deus hoje essa sentença: não chores.
8: To hear from God this sentence: do not cry.
9: Você tem a oportunidade.
8: You have the opportunity.
9: De hoje ver acontecer o que foi falado na palavra de Deus.
8: To see happen what is said in the
9: word of
8: God.
9: O povo que estava sentado na escuridão.
8: Those were sitting in darkness.
9: O povo que estava sentado nas regiões do vale da sombra da morte.
8: People who were walking through the valley of the shadow.
9: Viu brilhar uma luz.
8: And they saw the light.
9: Hoje a luz pode brilhar para você, iluminando o seu caminho de lágrimas. Ricandale amassio, ricandale amasteias, aleluias.
8: Aleluia, glory to God.
9: Hoje as coisas podem se transformar na sua vida.
8: Today things can change in your life.
9: Se você tão somente ter o discernimento.
8: If you only have the discernment.
9: Que hoje você pode deixar de seguir a morte.
8: Today you can stop following death.
9: Hoje você pode deixar de seguir Jesus como se estivesse seguindo num vazio.
8: Today you can stop following Jesus as if he was empty.
9: E hoje Jesus pode olhar para você e falar: você verdadeiramente é meu discípulo.
8: Jesus can look at you and say,
9: você guarda os meus mandamentos.
8: You keep my commandments.
9: Você ama os outros como eu tenho te amado. Você é meu discípulo. Você permanece na minha palavra, então você é meu discípulo. Você tem autoridade para chegar diante do trono da graça. Você tem autoridade de se dirigir ao teu Deus e clamar. Você tem autoridade de repreender o mal.
8: have the authority to reprehend evil.
7: Porque agora você tem que chora a sua lágrima, você tem que está contigo na sua tristeza.
8: Because now you have someone who is with you in
7: Mas
8: your sorrow.
7: Mas você tem que entender.
8: But you must understand.
7: Vocês, meus irmãos, que há tanto tempo
8: Those of you at so many, so long ago,
7: têm vivido uma vida tão sofrida.
8: Have lived a life of complete sorrow.
7: Mas eu venho à igreja, irmão Lourival.
8: But I come to church, dear pastor.
7: Eu até já aceitei Jesus.
8: I have even accepted Jesus.
7: Quanta gente aceita Jesus, mas não se transforma num discípulo?
8: How many people have accepted Jesus but have not become a
7: disciple? Só vir à frente, só levantar a mão e não mudar, não resolve nada.
8: To only accept but not change your life does not solve anything.
7: Você precisa permanecer nessa verdade.
8: You need to remain in this truth.
7: Você precisa viver essa verdade.
8: To live this truth.
7: Você precisa ser uma pessoa de lágrimas na presença de Deus.
8: You need to be a person of tears in the presence of God.
7: Você precisa viver num primeiro amor constante sem nunca se desanimar. Primeiro amor para sempre na presença de Deus.
8: Ela
7: masticando ali amasteias, aleluia.
8: Glory to God.
7: Ficando ali amalaias, aleluias.
8: Aleluia, glory to God.
7: Você precisa deixar de ser multidão no meio do povo.
8: You need to stop being part of the crowd.
7: Você precisa deixar de ser apenas e tão somente simpatizante.
8: Stop being only a sympathizer.
7: Você precisa entregar a sua vida ao Senhor de verdade.
8: You need to deliver your life to God truly.
7: Você precisa fazer de repente da sua cabeça, ou seja, que se torne na sua cabeça como se fosse depósito de águas.
8: You need to make your head as a
7: e que saiam pelos seus olhos as lágrimas chorando as suas e as mazelas de outras pessoas, porque o amor de Deus nos possibilita isso.
8: And the tears must flow from your eyes with the love of God and the love for other people.
7: Eu gosto tanto do Salmo 42, meus irmãos.
8: I like Psalms 42, dear brothers.
7: Posso até ler com vocês.
8: I can even read it with you.
7: O salmista Davi dizendo.
8: And the psalmist would say,
7: assim como o servo brama pelas correntes das águas,
8: as the servant calls for the
7: assim suspira minha alma por ti, ó Deus.
8: The same way my soul longs for you, O God.
7: A minha alma tem sede de Deus.
8: My soul thirsts for God.
7: Do Deus vivo.
8: The God who is alive.
7: Quando entrarei e me apresentarei ante a face de Deus?
8: When I come into the face of God.
7: As minhas lágrimas servem-me de mantimento de dia e de noite.
8: My tears will keep me day and night.
7: Enquanto me dizem constantemente,
8: while they tell me constantly,
7: onde está o teu Deus?
8: Where is your God?
7: Esse homem de batalha.
8: This man of battles.
7: Esse homem que o Senhor olhou e falou, é um coração.
8: This man that looked at him and saw his heart.
7: Era homem de lágrimas.
8: Was a man of tears.
7: Por isso que Deus disse.
8: This is why God said.
7: O seu trono permanecerá.
8: Your throne will remain.
7: E permaneceu.
8: And he remained.
7: Permaneceu e permanecerá para sempre.
8: And he will remain.
7: Pela linhagem nós vemos isso.
8: And we see this today.
7: Você quer permanecer?
8: Do you want to remain?
7: Deixa de ser só simpatizante, irmão Lourival, eu tô na quarta-feira, isso é bom.
8: Stop being only a sympathizer. You come to service and that is good.
7: Mas quando Deus olhará para você e dirá, meu servo, minha serva.
8: But when will God look at you and say, my servant?
7: Quando Deus olhará para você e dirá, meu filho, minha filha.
8: When will God look at you and say, my
7: son? Você precisa tomar uma atitude em nome de Jesus Cristo.
8: You need to make this decision in the name
7: of Jesus Christ. A Bíblia Sagrada nos diz, meus irmãos,
8: the Bible tells us, dear brothers,
7: que Jesus tocou o esquife.
8: That Jesus touched that.
7: Tocou a maca que levava aquele rapaz morto.
8: The plank that was carrying that dead man.
7: E disse a segunda sentença.
8: He said it. His second sentence.
7: Jovem, a ti te digo, levanta-te.
8: I tell you, get up.
7: Quando o nosso Deus vê lágrimas sinceras, o nosso Deus faz coisas.
8: When God sees sincere tears, he works.
7: Disse ao morto, levanta-te.
8: He said to the dead man, get up.
7: E o defunto assentou-se e começou a falar.
8: And the dead man sat up and began to talk.
7: E eu creio que tinha muito a falar.
8: And I believe he had much to say.
7: Eu não sei a situação que morreu esse jovem.
8: I don't know the situation that he died.
7: Mas se ele tivesse morrido perdido,
8: but if he had died lost,
7: ele tinha muita coisa a falar.
8: He had much to say.
9: Se ele tivesse morrido salvo,
8: if he had died a saved man,
9: ele tinha muito mais ainda a dizer.
8: Have to say even more.
9: Mas a Bíblia diz que ele começou a falar.
8: But the Bible tells us that he began
9: e Jesus
8: to talk.
9: O entregou à sua mãe.
8: Jesus gave him back to his mother.
9: Ah, meus irmãos, na fusão da lágrima.
8: Oh, when the tears start to roll.
9: Na fusão do mover da íntima compaixão do nosso Senhor.
8: When God has intimate compassion for
9: acontece
8: us,
9: o milagre.
8: The miracles start to happen.
9: E quando essas coisas se fundem entre si,
8: when these things come together,
9: vem a oportunidade de sair da multidão das trevas.
8: Comes the opportunity to leave the crowd of
9: vem
8: darkness.
9: A oportunidade de deixar de seguir o caminho da morte.
8: The opportunity comes to leave the path of death.
9: A Bíblia diz que de todos se apoderou o temor e glorificavam a Deus, dizendo.
8: It said that everyone began to say.
9: Olha, masicando, olha, mai, aleluias.
8: Hallelujah.
9: Um grande profeta se levantou entre nós e Deus visitou o seu povo.
8: A great prophet has appeared among us. God has come to help his people.
9: E diz muito mais que essas pessoas então começaram a falar dele por toda aquela circunvizinhança.
8: The people began to talk about Jesus around the neighborhood.
9: Ah, que coisa maravilhosa. Tudo começou com aquela lagrimazinha.
8: And it all began with a few tears.
9: Oh, glória a Deus, aleluia. Tudo começou com aquela senhorinha chorando a morte do seu filho.
8: Glory to God, hallelujah.
9: O milagre aconteceu.
8: A miracle happened.
9: O povo glorificou.
8: The people started to glorify.
9: Nós vemos aqui, meus irmãos, três coisas maravilhosas que aconteceram.
8: We see here three wonderful
9: que certamente
8: that certainly
9: vieram a mudar o caminho de muita gente.
8: Began to change the way of many
9: primeira
8: people.
9: Coisa foi, apoderou-se o temor. O temor de Deus entrou no coração daquele povo.
8: The fear of God came into the heart of these people.
9: A segunda coisa foi, o povo começou a glorificar a Deus, a glorificação.
8: The second thing was the glorification of God.
9: E a terceira coisa foi o testemunho. Se testemunhavam de Jesus é porque haviam aceitado a palavra que ele havia dito e haviam compreendido que realmente ele era o Filho de Deus. Hoje é o dia da mudança da sua vida.
8: Today is the day of change in your life.
9: Hoje você pode deixar de ser simpatizante.
8: Today you can stop being a sympathizer.
9: Hoje você pode juntar-se à causa.
8: Today you can join the cause.
9: Hoje você pode deixar o caminho da escuridão e o caminho da morte.
8: Today you can leave the path of darkness and the path of death.
9: Hoje você pode dar o passo para a sua salvação.
8: Today you can take a step to, towards
9: e pode no temor do Senhor glorificar e testificar
8: in the fear of the Lord, you can
9: das coisas grandes que Deus vai começar a fazer na sua vida a partir de hoje.
8: The great things that God will do in your life.
9: Coisas grandes e tremendas que Jesus fará na sua vida.
8: Tremendous things that God will do in your life.
9: Porque agora você já não faz apenas parte da multidão.
8: Because now you're not only part of the crowd.
9: Agora você já não faz parte daqueles que estão seguindo a morte ou o caminho da escuridão.
8: Now you are not, no longer following death.
9: Agora você é um discípulo.
8: Now you are a disciple.
9: Agora o seu nome está no livro da vida.
8: Now your name is in the book of life.
9: Agora você clama, Deus responde.
8: Now you call and God answers.
9: Agora você chora, Deus opera. Quando você chorar, você nunca mais chorará sozinho. Receba essa palavra.
8: Receive this word.
9: E em nome de Jesus, permaneça nessa palavra.
8: In the name of Jesus,
9: se vós permanecerdes nessa palavra,
8: you remain in this word,
9: verdadeiramente sereis meus discípulos.
8: Truly you are my disciples.
9: Se permanecerdes nesta palavra,
8: if you remain in this word,
9: verdadeiramente sereis salvos.
8: Truly you will be saved.
9: É isso que a Bíblia Sagrada está falando.
8: This is what the word of God is
9: então receba essa palavra.
8: So receive this.
9: Seja curado da sua enfermidade.
8: Cured of
9: seja restaurado da sua dor. Saia do vale da tristeza.
8: Leave the valley of
9: e entenda que tem um Deus que não te deixará e não te desamparará, porque te chamará a partir de hoje de meu filho. Que Deus te abençoe. Que o Espírito de Deus siga falando ao seu coração. Aleluia, louvado seja Deus. Aleluia. Digam comigo assim, meus irmãos. A paz do Senhor Jesus. Digam comigo assim mais uma vez. A paz do Senhor Jesus. Muito obrigado, irmãos, todos vocês da Igreja Deus e Amor, vocês de outros ministérios, vocês que juntaram-se a nós na oração, bem-vindos e venham sempre, e muito obrigado por vocês estarem aqui, que Deus vos abençoe. Digam comigo mais uma vez, a paz do Senhor Jesus, vão com Deus. meus irmãos, vocês estão guardados, vocês estão protegidos e abençoados, em nome de Jesus Cristo.
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0: Sem dúvida, de todos os sentimentos, não há um mais nobre do que o sentimento de uma missão cumprida. Recordo-me do último evangelismo mundial, quando estávamos na praça com toda a comissão evangelística entregando os panfletos de evangelização e no meio daquela multidão, muitos aceitando oração, outros pedindo socorro, os outros chorando pela palavra que estava sendo ministrada, mas dentre todas aquelas pessoas que estavam sendo alcançadas, havia alguém com o semblante aflito. Me aproximei dele e perguntei o seu nome, também me identifiquei e ele começou a contar a sua história. Era o escritor de 4 livros e que estava naquela situação, nas drogas e na química, e não tinha forças para sair. E no momento que ele começou a falar de si, das suas mágoas, das suas aflições, veio para ele a libertação. Ele levantou as mãos, se reconciliou e depois, ao final, ele confessou que estava próximo a muitos crentes, mas não havia recebido uma palavra de reconciliação. Você que está acompanhando agora, próximo a você tem uma pessoa que está esperando somente alguém convidá-la para voltar ao caminho, para retomar a sua caminhada com Jesus. Saiba que hoje mesmo você pode fazer missões, alcançando estas vidas, estas almas que estão próximo a você e que estão em aflições. Pessoas que estão no parque, na praça, no trabalho, na família, e Jesus quer te usar. Recorde-se, não há um sentimento mais nobre do que aquele de uma missão cumprida.
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4: Consagração de obreiros e depois o culto da tarde. Ele falou, pastor, rompeu-se algo na dimensão espiritual.
5: Aleluia.
4: E vocês aqui vão notar, todos meu aqueles Deus, que estão aqui presentes vão notar. Então é isso que nós estamos sentindo, pastor.
5: Verdade.
4: Aquelas ataduras, o estreitamento, as limitações, aquelas setas que, claro, o inimigo fica ali colocando, lançando, para que as almas não entendam e também não vivam o que Deus tem para fazer. Tudo isso se rompeu e é isso que nós estamos vivendo de Deus, pastor.
5: Aleluia.
4: Manhãs, tardes, noites, madrugadas.
5: Verdade.
4: Inesquecíveis na presença do Altíssimo. E esta pessoa que está nos acompanhando, que não fique só no acompanhar, no ouvir, mas que venha participar para constatar se é ou não é aquilo que estamos falando, pastor.
5: Exatamente, exatamente. Convidamos você para estar conosco nos nossos cultos, nas nossas igrejas. Esse movimento não acontece só aqui, não. Houve esse romper, esse movimento, não só aqui na nossa sede mundial, mas em todas as nossas igrejas pentecostal, Deus Amor. Eu aproveito, pastor Kleber, e sim, peço para que todos que não são inscritos, e você está nos vendo, está se preparando para orar conosco, inscreva-se no nosso canal, siga aí nas redes sociais da igreja também, tá bom? Acompanhe tudo aquilo que a igreja pentecostal, Deus e Amor, está fazendo na direção do Espírito e vivencie isso conosco, tá bom? Menos de menos de sete minutos, nós iniciamos a oração, que você ore conosco, como o pastor Kleber disse, que você não fique só olhando, que você vivencie isso, que você desfrute desse mover de Deus, esse romper, essas águas que foram derramadas aqui.
4: Sim.
5: Pastor Kleber.
4: Fonte, pastor, eu me recordo que na oração do meio-dia estávamos aqui orando, na verdade no outro estúdio, e por quê e motivos não sabemos, mas o operador deixou o fundo aberto nos body pack, ou seja, nos fones de ouvido. Então se ouvia, pastor, aquela cachoeira, exatamente o que o senhor
5: meu
4: falou.
5: Meu Deus.
4: Uma cachoeira.
5: Aleluia.
4: Aquela água
5: olha
4: se derramando. E quem subiu para ministrar não conseguiu ministrar. Quem estava orando começou a adorar. Por quê, pastor?
5: Aleluia.
4: Quando Deus está presente, a única coisa que precisamos fazer, pastor, é não atrapalhar o mover dele.
5: Exatamente.
4: E eu não tenho dúvida, exatamente, esta pessoa que está aí agora cabisbaixo, sendo entulhada, sufocada de tantas coisas que até o dia de hoje não pôde lhe ajudar, pastor.
5: Aleluia.
4: Esta é a realidade. É muita comunicação, é muita informação, é muita atualização que, na verdade, não está te levando para lugar nenhum.
5: Meu Deus.
4: Na verdade, está tirando você do centro, está tirando você do real, do diretivo, do assertivo que é Deus. E como nós fazemos para voltar, pastor? Não tem outro caminho a não ser aceitar o propósito de Deus.
5: Aleluia.
4: Voltar para a palavra.
5: Aleluia.
4: Voltar a cultuar.
5: Aleluia.
4: Voltar a buscar.
5: Aleluia.
4: Ah, pastor, eu quero mudança. Então, já comece mudando neste domingo, já pela manhã, à tarde ou à noite, principalmente, excepcionalmente à tarde, pastor. Nós temos aquela equipe especial aqui na sede mundial,
5: verdade,
4: que recebe as pessoas, é tarde de salvação e milagre, com esta campanha poderosa, pastor. A fé que rompe muralhas.
5: Meu Deus!
4: Segundo a Samuel, capítulo 22, pastor, a Bíblia diz que é assim que salmista conseguiu definir o que ele viveu durante toda a sua vida. Jesus. Uma fé que lhe ajudou a saltar muralhas, vencer reinos e triunfar.
5: Exatamente, pastor Milton de Almeida ministrando a palavra à tarde. Essa equipe aí especial, preparada já também, juntamente dando apoio, como o pastor Kleber disse, os nossos irmãos obreiros aqui, presbíteros, pastores, diáconos, que se preparam na semana para esse culto também. Então vem aquela palavra do céu, então venha viver esse romper, esse mover, que as muralhas cairão por terra. Eu tenho certeza. Estávamos falando de águas aqui também, e Ezequiel 47 fala das águas que saíam do trono de Deus, né? E onde elas passavam, crescia a vegetação e trazendo vida. Eu tenho certeza que as águas do Espírito Santo, através da pregação da palavra de Deus e a presença de Deus aqui no Templo da Glória, as águas vão rebentar, romper aí nessas terras áridas do seu coração, da sua vida, essa terra seca que você está vivendo. Se você pudesse descrever agora a situação que você está vendo, você ia falar, como eu estou como um deserto, a terra seca, sem nada, sem vegetação, sinto sem vida. Deus está preparando, Deus preparou águas, o mover, essa água que sai do trono de Deus, através da pregação do Evangelho, você ouvindo essa pregação, você estando aqui conosco, essa água vai entrar aí nesse deserto, vai rebentar as fontes do céu nesse deserto do seu coração e você não pode ficar de fora. Pastor Kleber disse, hein, domingo pela manhã, domingo à tarde, pastor Milton de Almeida, tem à noite também, pastor.
4: Sim, culto da família, toda aquela equipe especial, famílias que amam famílias, aguardando você para interceder pelos seus filhos, matrimônios, e entregar todo o seu futuro nas mãos de Deus. Pastor, queremos agora, temos 3 minutinhos apenas, para aqueles que querem deixar aqui o comentário, o pedido de oração, mas não somente você que tem a oportunidade de usufruir do que Deus irá fazer, vamos agora alcançar outras pessoas, vamos compartilhar, vamos colocar naqueles grupos, você pode agora aqui embaixo, ó, compartilhar o link, já está neste compartilhamento, você pode ir nas suas redes sociais, seja aí no seu canal, seja no Instagram, seja no WhatsApp, seja através também das redes sociais que você usa, você nos ajuda a alcançar pessoas. Olha quantas pessoas conosco agora, pastor, pedindo restauração, saúde, para Deus cuidar da família, outros apresentando o pai, a Lília, o Cristian, o Jacinto, o João, a Cleusa, Rodrigues e centenas de pessoas agora. Estamos assim, aqui agora, neste momento, pouco tempinho, ou seja, segundinhos nos separa do momento da oração, mas há tempo para você enviar agora também esta solicitação, porque tudo pode Deus fazer, pastor, através do poder da resposta que ele opera por meio da oração.
5: Exatamente, olha só, Maria Nascimento, peço oração em favor do Washington Avelar, por cura da visão, seu filho Samuel, a Rosemary Silva, aleluia, glória a Deus, é o Felipe Cruz pedindo oração, Alexandre Gonzaga, olha só, a Stephanie Neves Lopes também, dando a paz ao Senhor Jesus, Roberto Neves pedindo oração, Regi Santos pedindo oração, olha só, Nair, a Nair, o Antônio, a Josiane, o Alexandre, a Beatriz, Silvia, muita gente pedindo oração aqui, pastor Kleber, e nós vamos orar junto, vamos interceder.
4: Ministério da intercessão, Deus deu esta graça, aleluia, pastor, a este ministério, nós não queremos orar só, queremos que você esteja conosco, e se Deus mover-se aí no seu coração e vir as lágrimas, chore, se Deus tocar no teu coração, quebrantando o teu ser para arrependimento, para decisão, faça-o, porque aleluia, o próprio Espírito Santo, pastor, nos dando esta oportunidade.
5: Eu tenho certeza, menos de um minuto para iniciarmos a oração. Sim. Ministério de Intercessão Global, estamos em oração, intercedendo, então ore junto conosco, o mover de Deus vai ser grande aqui nessa oração, pastor Kleber.
4: Chegou a hora, então agora neste momento você dê uma pausa aí, vamos deixar de um ladinho o nosso móvel, seja o computador, o tablet, o que você está usando, ou seja, através das emissoras também, chegou a hora de intercedermos, vamos trazer tudo a Deus, porque é assim que ele nos aconselhou fazer, tornar conhecidas diante dele todas as nossas necessidades.
5: Verdade.
4: E eu sei que você precisa de respostas, eu preciso, o pastor Marcos precisa, nossa Verdade. Equipe aqui precisa, aquela multidão que está em oração ali no santuário também, aquele povo que está na vigília, pastor, já orando,
5: Aleluia.
4: Desde as 23 horas,
5: Meu Deus.
4: Todos eles ali clamando, vamos nos unir agora. Chegou o momento da vitória, chegou o momento de obter respostas. Ó Deus de toda glória, Pai de poder, ó Deus de maravilha, Deus Santo, nós queremos recorrer ao Teu poder, à Tua misericórdia, à Tua compaixão e pedir a Ti, ó Pai, o Teu perdão. Perdoa-nos, ó Deus, perdoa-nos, ó Pai. Só o Senhor é que pode, meu Deus, através do Teu poder, perdoar, ó Pai, alcançando a nossa vida, a nossa alma, mudando aquilo que nós não conseguimos mudar, operando em nós o desejo, Pai, que não temos de estar na Tua presença 24 horas. Meu Deus, o Senhor pode converter pelo Seu poder, pelo Seu perdão, os nossos sentidos. O Senhor pode, Pai querido, operar o milagre, ó Deus, que aos nossos olhos é impossível, Pai, que segundo o nosso entendimento parece inalcançável, mas agora nos unimos, meu Deus, em oração. Senhor, formamos um só exército agora, sem importar, ó Deus, a denominação daquele crente, a congregação daquele irmão, daquela irmã, que agora, Pai, se disponibilizou para clamar. Se está aqui, ó Pai, nesta cidade, estado, neste país, ou em qualquer outro lugar, seja qual for a diferença, Pai, de fuso horário, de religião, de região, de lugar, ele é Massuri Alamaia. Ô Espírito Santo, o Senhor é poderoso, Pai, para nos dar o mesmo sentir, porque foi assim que o Teu Espírito, ó Deus, usou a vida do apóstolo Paulo, dizendo que haja em vós o mesmo sentir que houve em Cristo Jesus. Pai, e Ele nos aconselhou dizendo que cada um de vós sintais o mesmo. E agora, Senhor, nós pedimos, ó Deus querido, neste momento de oração, habilita, capacita cada um de nós espiritualmente. Senhor, arrancando de nós todas as nossas fraquezas, faltas, pecados, falhas, todas as nossas imundícias, Pai, todas as nossas tão terríveis maquinações. Oh, aleluia, ó Deus de amor, nós recorremos a Ti, meu Pai, porque em Ti há vida para aqueles que buscam do Senhor. Ó Pai de amor, nós queremos encontrar ao Senhor nesta madrugada, com as Tuas mãos estendidas para nos dar o renovo daquela viva esperança. Renova, Pai, a confiança, a autoridade, a fluidez, Pai, a capacidade de clamor daquele irmão que esteve, Senhor, tantos anos, décadas em oração, e agora, Senhor, está fraquinho. Agora, Pai, ela está cheia, saturada de problemas, de adversidade.

Senhor, Pai de amor, aquele que já estava ali no leito cansado pelo dia de trabalho e o sono havia lhe abraçado, Pai, meu Deus, aquele que quer clamar e vem, ó Pai, o cansaço, o toscanejar, aquele peso, Senhor, mas nós clamamos, Espírito Santo de amor, seja onde for que esteja este teu soldado, Pai, este teu filho, esta tua filha, que agora ele seja renovado para clamar conosco, que agora ele seja tocado pelo teu Espírito Santo, para juntos buscarmos a tua face, para juntos clamarmos a ti, Rei da glória, Deus de poder, nos unimos, ó Pai, naquela fé gloriosa, para interceder com os nossos irmãos que estão ali no salão de número 2, aquela multidão que está no santuário da oração, Pai, aqueles milhões e milhões de ouvintes que estão na casa, nas igrejas, nas congregações, lá no trabalho, no trânsito, Senhor, estão acompanhando esta oração, estão em espírito, de verdade, em dedicação, te calamas, turianda, Pai de toda glória, Rei de poder, venha nos conceder, ó Pai, mais uma madrugada de paz, venha nos conceder mais uma madrugada de descanso, de restauração, aqueles que estão, ó Pai, vivendo agora o sono do justo, porque atuaram durante todo o dia, Pai, e buscaram pelo pão da sua família, ó Deus, pelo progressar do seu lar, meu Deus, não deixa, como disse o salmista, os alarmes das nossas praças tocar, os alarmes de guerras, de terremotos, ah Pai, daqueles furacão, meu Deus, daqueles tsunamis, não, Senhor, livra das grandes catástrofes a nossa nação, dê-nos uma madrugada de tranquilidade e paz, oh meu Pai, eu quero apresentar aquelas nações, eu quero apresentar aquelas vidas que agora, Senhor, estão desabrigadas, agora estão aterradas debaixo daqueles escombros e não há, Senhor, condição nem maquinária para tirar aquelas pessoas que estão ali, meu Deus, acidentadas debaixo das placas de concreto, respirando, Senhor, ó Deus de amor, a verdadeira morte, ah, Pai, mas mesmo ali eles estão tendo oportunidade de buscar a Ti, ó Senhor, de refletir sobre as suas vidas, Pai Santo, oramos, Pai, pelos nossos irmãos que ainda estão, Senhor, ó Pai de amor, completamente aturdidos, Pai querido, pelo que aconteceu ali no país, meu Pai, ó Deus, fronteiriços, ó Pai, a Venezuela, a Colômbia, Senhor, ao Caribe, Senhor, clamamos, oramos pelo povo que está precisando da tua ajuda lá em Serra Leoa, ali, Senhor, nos Estados Unidos, nas fronteiras com o Canadá, meu Pai, seja onde for, Senhor, que chegou esta catástrofe, Senhor, este terror da morte, nós clamamos a ti, ó Deus, que seja as tuas mãos, também usando de misericórdia, levantando, Pai, com amor, com graça, com compaixão, a tua igreja que está naquele lugar para atender os mais atingidos, Pai querido, aqueles que provocam, ó Pai, ó Deus, nesta hora tão triste de abatimento, o caos, aqueles, ó Pai, que não se sensibilizam.

0: tudo que alimenta, que fomenta a destruição, o juízo, o furor do Senhor, ó Pai, e faça-nos voltar à Tua presença, Pai, para desfrutar da Tua ajuda, da Tua graça, da Tua misericórdia. Perdoa as nações da terra, Pai, aqueles que Te provocam a ira com as suas idolatrias, aqueles que Te provocam a ira com os cultos, ó Deus, aos deuses, aqueles que Te provocam a ira, Senhor, sabendo, Pai de amor, que estão em engano, sabendo, Pai, que estão usando as suas almas para servir a outro que não é o Senhor, Pai, mas nós pedimos, Deus de amor, tenha de compaixão, tenha de piedade, coloque as mãos, meu Pai, sobre a congregação, meu Deus, abençoa os nossos irmãos da igreja pentecostal, Deus e amor, ali naqueles países atingidos, Pai, e que eles sejam instrumentos Teu, meu Deus, para levar, ó Pai, a Tua palavra, o conforto, o consolo, para aquelas famílias, meu Deus, que estão ali desconsoladas, que estão ali, Pai, destruídas, feridas no sentimento pela perda dos seus entes, sim, queridos, Pai bendito, eu oro neste momento apresentando aqueles que estão orando também bem por nós, meu Pai, aqueles que estão pedindo pela igreja do Senhor, oh Pai de amor, oramos pelos países que estão sangrando, sangrando nas crises, sangrando, meu Pai, com as guerras, sangrando com a impiedade humana, sangrando, meu Pai, debaixo da opressão, da perseguição religiosa, te calamaia, ouri-me calamaia, e o Senhor manda clamar, porque são dias de angústia sobre a casa de Jacó e dias de tormentos, meu Pai, ó Pai, sobre aqueles que estão vivendo o Teu chamado, mas nós oramos que seja o Senhor usando a Tua igreja nesta terra, usa, Senhor, a igreja pentecostal, Deus e amor, usa, Senhor, os pastores, os obreiros dela, usa, Senhor, toda a Tua igreja viva, atuante nesta terra, aonde não há um local de culto, uma placa, mas lá, Senhor, para identificar uma denominação, mas lá está um filho Teu que se converteu aqui nesta nação, que se converteu em outro país, e lá, Senhor, ele está pregando a Ti, lá ele está sustentando a sua fé e dando testemunho do Seu poder, oh meu Pai, e nós queremos pedir que seja o Senhor presente na vida dele, para lhe socorrer, para lhe ajudar, Pai Santo, nós oramos agora pelo povo que está, Senhor, nos bosques, nos montes, aqueles que estão à beira-mar, aqueles que estão, Senhor, à beira daqueles rios, outros estão nos assentamentos humanos, nos cerros, nas selvas, nas montanhas, mas lá, Senhor, tem uma alma sedenta, tem uma alma necessitada naquele corpo, aleluia, que precisa da Tua palavra, e aqueles que estão, Senhor, nas grandes metrópoles, nas grandes cidades, Pai, como é São Paulo, e não consegue, Pai, identificar a fome, a necessidade, ó Deus, da sua alma, e ele não consegue mais trazer a sua alma para se alimentar, ó meu Pai, aqueles que não conseguem mais vir à Tua casa para cultuar, aqueles que não conseguem mais, meu Pai, buscar, ó Deus, esta prioridade, como disse o salmista, uma coisa buscarei do Senhor e que possa morar na casa do Senhor todos os dias da minha vida, para contemplar a formosura do Senhor e aprender no seu santo templo, oh meu Pai, Senhor, ajude-nos a buscar os teus caminhos, ajude-nos a buscar as portas, lamaster e calabaia, oh, aleluia, ajude-nos a buscar, ó Pai, as portas da casa do Senhor, ah, Pai, porque ali a Tua palavra nos fala, o Teu Espírito nos revela, sim. Senhor, diz a Tua palavra, que as portas dos Teus átrios, Senhor, se recebe, ó Pai de amor, a vida, porque até a andorinha encontrou ninho, e o pardal, Senhor, lugar, junto dos Teus altares, meu Deus, Deus. Meu Deus, Senhor, toca naquele coração que precisa urgentemente voltar, porque a alma está ressequida, a vida, Senhor, está sendo, ó Deus, extinguida nele, e ela não tem esta força, ele não tem esta condição de voltar, mas nós oramos e pedimos esta graça, nós pedimos esta misericórdia, Espírito Santo, capacita aqueles que estão afastados para neste domingo, já para nesta madrugada, Pai,
1: aleluia,
0: se reconciliar contigo, levantar as mãos conosco em oração e fazer este propósito de voltar-se para o Senhor antes que o Senhor volte. Meu Deus, nós pedimos pelos que estão a cooperando, colaborando, Pai, levantando este ministério global da intercessão. Alcança, Pai, todas as regiões e aquelas terríveis muralhas, aquelas horríveis travas, Pai, que bloqueava Alamastecanda Alamaia, que impedia, que trazia toda classe, meu Pai, de dificuldade para a tua obra não avançar. Meu Deus, usa, Senhor, a equipe da sede mundial nesta manhã de domingo para jejuar pelas vidas que virão nesta tarde. Usa o pastor Milton, usa, Senhor, o batalhão da fé, o esquadrão da libertação. Usa, Pai, aqueles que virão de longe trazendo as causas do seu matrimônio, do seu lar, da sua casa. Pai, não deixa o inimigo ferir e destruir este homem através, meu Pai, da separação, da destruição do lar e da família. Pai, nós oramos nesta hora. Nós clamamos pedindo a tua vitória, pedindo a tua ajuda, Senhor, para que o teu Espírito Santo de amor possa livrar este matrimônio, para livrar, Pai, este casamento, para livrar esta família dos ataques, dos dardos, dos intentos do inferno. Livra, Senhor, dos olhos, ah, Pai, da perseguição, Pai, dos planos, dos projetos de assolação do adversário, que no final, ó Pai, ó Deus, só busca uma coisa, é separar as famílias. Senhor, é ver divorciado este homem desta mulher, toda aquela briga, desavença, Senhor, aquele orgulho, as vaidades gritando dentro daquela casa, Pai, e agora essas legiões malignas querendo a separação deste matrimônio que, Pai, não conseguiu, ó Deus, de amor, harmonia e comunhão para continuar, mas nós pedimos o milagre. Tira, Senhor, esta seta, tira, Senhor, este dardo inflamado que foi lançado no meio deste matrimônio. Sai daí, Satanás, sai daí, legião do inferno, sai daí, casta maligna. O sangue de Jesus te repreenda, espírito que está semeando desejos carnais de infidelidade, de imoralidade, para destruir esta família, para destruir este casamento. Meu Pai, vai desfazendo as ilusões, vai desfazendo, Pai, os desejos carnais que o diabo coloca e ele planta na mente dos homens, das mulheres, meu Deus, para separar um dos outros. Senhor, eu quero apresentar os problemas, meu Deus, no meio daquele lar, devido, Senhor, às escolhas, ó Deus, e à opção, Pai, do coração daqueles filhos, uns nas drogas, outros na prostituição. Pai, tenha de compaixão aqueles que se inclinaram para o homossexualismo, para o lesbianismo, ó Deus, para a prostituição, para os vícios, para as drogas. Nós pedimos compaixão, meu Pai, restaura este lar, Senhor, e começa pela vida espiritual, aonde só o Senhor pode acessar. Pai, este homem ama esta mulher ama este homem, e os dois não conseguem conviver, e os dois não conseguem viver juntos, Pai. Esta seta da bruxaria, esta seta da feitiçaria, esta seta infernal, ó Pai, que veio para assolar e até fazer um, ó Deus, tirar sangue do outro, mas nós repreendemos-te, Satanás. O Senhor nos deu esta autoridade para no nome dele te expulsar. Foi Jesus que ordenou, dizendo: em meu nome expulsarão os demônios. E aquelas legiões, ó Pai, que estavam lutando para analfabetizar naufragar aquela casa, ó Deus, para envergonhar aquela família, para escandalizar os filhos. Nós te repreendemos, espírito maligno, sai do caminho da casa, sai deste caminho, deste lar, sai, Satanás, você que está às portas, renovando os seus ataques todo dia, para a separação se consumar, em nome de Jesus nós pedimos, oh Pai querido, e não é só pela separação, ó Deus, e a destruição do matrimônio, mas a separação dos filhos, o distanciamento de uns contra os outros. Tira, Senhor, esta superficialidade. Tira, Deus, de bondade, aquele descontentamento, tudo aquilo que estava trazendo, ó Deus, desprazer neste filho de conviver com esta mãe, aquele filho, Pai, que Satanás lançou seta nele, e ele quer abandonar a casa, ó Deus, ela quer deixar o seu lar, e vai sofrer nas ruas, Pai, vai padecer debaixo das cargas e das setas de Satanás, mas nós clamamos, nós oramos, queima, Senhor, estes intentos, estes projetos que o inimigo está fazendo em oculto, no escondido, ó Pai, ali diante dos olhos de todos e ninguém consegue enxergar. Meu Pai, eu quero apresentar neste momento a vida espiritual, meu Deus, da nossa igreja, para que todos os projetos, Pai, que o Teu Espírito Santo tem dirigido, ó Pai, Ele tem dado à nossa diretoria, possa se concretizar. Usa, Senhor, em Tuas mãos a direção do nosso ministério, a diretoria deliberativa, a diretoria executiva, Pai, Pai, que o Senhor possa tê-los em Suas mãos, que o Senhor possa manuseá-los com autoridade, ó Deus, e com perfeição, segundo os propósitos do Senhor. Pai de amor, guarda a saúde de cada um deles, guarda, Senhor, a vida espiritual, ministerial, para que os ataques infernais, meu Pai, que vem contra o lar, contra o cônjuge, que vem contra a saúde, para abater, para desanimar, que caia por terra nesta noite, Senhor. Eu quero apresentar a vida, o ministério, a família da nossa presidente, da irmã Irene Miranda. Eu quero apresentar, ó Pai, a vida da nossa irmã Débora, do pastor Lorival. Pai, entra com Teu socorro, a resposta, o milagre celestial. Olha como Teu povo clama, olha como Teu povo pede, Pai, pela vida deste casal. Meu Pai, opera o milagre celestial do Teu poder na vida do ministério, Senhor, do presbítero Davi Neto, Senhor, na vida de toda a diretoria executiva, a cada um deles, Pai. Meu Deus, é o Senhor que capacita, ó Deus, a cada um deles para atuar, e as responsabilidades colocadas nas mãos deles, meu Deus, que o Senhor possa fazer fluir e prosperar. Abençoa o pastor Milton, pastor Osmar, abençoa e alcança, Pai, a vida é do pastor Marco Magno, do pastor Fabrício Beata, do pastor Gerri, é do pastor Wilson, da irmã Maria Josefina. Pai Santo, apresentamos as regiões que eles estão cuidando, apresentamos, ó Pai, o que o Senhor está ministrando sobre eles, para que aconteça, Deus de amor, ó meu Salvador. Eu apresento a diretoria da Fundação Reviver, eu peço a Ti o Teu socorro, Pai. Venha socorrer, ó Pai, usando o Teu povo, aqueles que ajudavam e não ajudam mais, aqueles que aportavam todos os meses, Pai, ó Deus, para nos ajudar, tornar possível o alimento chegar, ó Deus, a manutenção diária, ó Deus, na unidade Sarutaiá, na unidade Cesefredo, na unidade da nossa creche aqui no Cambuci. Senhor, Pai de amor, recompensa com as bênçãos da saúde, da prosperidade, aqueles que têm feito votos contigo em ajudar esta obra, Pai da glória. Eu apresento, Pai, todas as frentes de atuação social da Fundação Reviver, Orimikalamaia. Eu apresento, Deus de poder, toda a frente de atuação da Associação Help Deus e Amor. Abençoa, Senhor, o trabalho da Casa Aberta, abençoa, Senhor, os voluntários que têm se apresentado, uns orando, outros aportando com a sua oferta e seus votos, outros jejuando, outros dando seu tempo de trabalho. Pai, alcançai as unidades oásis, alcançai, ó Pai, o trabalho de recuperação com as meninas, ó Pai, que estão grávidas ali naquela condição tão terrível, Pai, no Nordeste, no Norte e também naquele sertão. Meu Deus, nós oramos para que seja o Senhor, ó Pai, prosperando esta igreja. Prospera aqueles, Pai, que colocaram o coração sobre esta obra. Deus de glória, o Senhor prometeu dizendo que seria com aqueles que fossem com esta obra e que o Senhor seria contra todos aqueles que fossem contra esta obra. E nós cremos, ó Deus de poder, que esta promessa tua viva é a certeza que é o Senhor que irá defender, ajudar, ó Deus, e respaldar esta obra. Senhor, apresentamos os pastores, ó Deus, que estão nos outros países e agora precisando, meu Deus, do revestimento da renovação sobre as suas vidas, famílias e ministério. Oramos, Pai, pelos que estão se alistando, aqueles novos obreiros que estão se levantando, aqueles que estão no seminário, Pai, estão ali atuando, aqueles que estão se preparando em jejum e oração e esperando o momento do teu chamado, ó Rei Eterno, aqueles que têm buscado com toda a sinceridade, ouri-me calamasturianda, ah, Pai, aqueles que têm o desejo no coração e sabe, Pai, como é a manifestação do teu poder. Oramos, ó Pai, sobre os novos convertidos, sobre a vida espiritual de cada um deles, que estão se rendendo ao Senhor e que estão esperando, Pai de amor, a tua graça, ó Deus, lhes habilitar para vencer estas ataduras do pecado e do mundo e aceitar o batismo como confissão pública para deixar no fundo das águas aquela velha criatura. Senhor, oramos pelos novos convertidos que estão se preparando para o grande batismo. Oramos, Senhor, pela regiões aonde estão enfrentando dificuldades tremendas, Pai. Ó Deus, e aquelas pessoas querem se batizar, mas não há um alvará de soltura ali naquele presídio para levá-los à água. Senhor, aqueles que até querem, meu Pai, ó Deus, mas estão tão distante da condição das águas, dos rios, para cumprir a tua justiça, e o Senhor prepara tudo. Pai de amor, visita, Senhor, aqueles que estão já, meu Pai, com a oportunidade, ó Deus, e também a permissão, ali estando no presídio masculino, feminino, e foi dado, Pai, esta dádiva a este novo convertido, para neste setembro descer as águas batismais junto com os demais irmãos, ali no Jordão do Bororé. Senhor, prepara, Pai, que seja uma festa espiritual gloriosa. Pai da glória, nós apresentamos aqueles que estão orando também, meu Deus, pelos que estão liderando manhã, tarde, noite, na madrugada, o ministério da intercessão, o ministério, Pai, global da oração. Senhor dos exércitos, Pai de amor, ajude-nos, ó Salvador, ser objetivos naquilo que temos trazido e colocado diante de ti. Pai Santo, agora nós oramos pelas centenas, milhares de pedidos de oração que estão chegando, Pai, uns enfermos, outros desenganados, outros presos, outros foram acidentados, outros receberam notícias terríveis, Pai, ó Deus, e o desespero entrou na porta do coração. Mas agora nós pedimos, ó Pai, a tua manifestação, a tua glória, venha nos socorrer, Espírito Santo de poder, faz uma obra perfeita, Pai, e tudo aquilo que não temos possibilidade, condição, na oração de pedir a ti, nós queremos agora, Pai, no sacrifício perfeito do nosso amado Jesus entregar, para que o Senhor possa confirmar. Sim, meu Deus, traz a resposta, não aquela que pedimos, mas a que a alma tanto necessita, mas que estas vidas tanto precisa, Pai, e continua usando, meu Deus, também em tuas mãos na oração, o pastor Marco Magno, meu Pai.
1: Sim, meu Deus, meu Deus, meu Deus, nós te louvamos. Em concordância com o coração do seu servo, Senhor, meu Deus, nós, na sua presença, permanecemos em oração e agradecemos o Senhor por tudo. Agradecemos o Senhor pelo privilégio de mais um dia na sua presença. Agradecemos o Senhor pela saúde. Agradecemos o Senhor, meu Deus, meu Pai, pelo fôlego de vida. Por tudo que o Senhor tem feito, meu Deus, pela vida dos nossos irmãos, amigos, pelo seu povo, pela direção, pela visão que o Senhor nos tem nos dado. Agradecemos pela vida dos nossos pastores, dos nossos presbíteros, diáconos, obreiros, membros, todos, meu Deus. Agradecemos pelos livramentos. Quantos livramentos o Senhor tem nos dado, Senhor, meu Deus. Oh, grande Deus, vivemos um tempo tão difícil, tanta violência nessa cidade, nesse estado, nesse país, nesse mundo, Senhor, meu Deus. Tanta violência, tantas catástrofes, e o Senhor tem livrado o seu povo. Oh, grande Deus, nós agradecemos, meu Pai. Agradecemos, Senhor, e pedimos perdão também. Pedimos misericórdia, meu Deus. Perdão, perdoe as nossas falhas, as nossas transgressões, iniquidades, os nossos pensamentos, atitudes erradas, sim, meu Deus, palavras, gestos, olhares, meu Deus, se pecamos na ação, pecamos na omissão, meu Deus, nós falhamos tanto, nós somos tão falhos e tão pecados. Pequenos, Senhor, e a nossa justiça é como trapo de imundícia. Senhor, meu Deus, nós pedimos perdão, Senhor, tem misericórdia de nós. Somos pecadores, porém, arrependidos, lavados e remidos no sangue do Cordeiro Santo. Aleluia! Sim, grande Deus, nós pedimos misericórdia do Senhor. Senhor, meu Deus, as misericórdias do Senhor que se renovam a cada manhã. A misericórdia do Senhor, que a causa de não sermos consumidos, meu Deus, nós agradecemos pela misericórdia, pela graça do Senhor que nos alcançou com tanto favor, tantas bênçãos, tantas riquezas espirituais. Sim, meu Deus, incontáveis, meu Senhor, te agradecemos, meu Deus. Oh, Senhor querido, por ter nos escolhido primeiro, Senhor, meu Pai, por ter nos amado, nos escolhido quando ainda éramos pecadores, insensíveis, coração endurecido, mortos, meu Senhor, meu Pai. E a graça do Senhor nos alcançou. Te louvamos, meu Deus, te louvamos, meu Pai, te adoramos, meu Senhor, aleluia, nessa madrugada. Oramos, Senhor meu Deus, juntamente com toda a sua igreja, nesse ministério de intercessão global, nós intercedemos, meu Deus, pela sua igreja, pelo seu povo, nós intercedemos pelas nações. Nós oramos, Senhor meu Deus, pelas nações que guerreiam agora, pelas nações que estão em guerra, Senhor meu Deus, morte, sangue sendo derramado, bombas, Senhor meu Deus, nações acometidas ali com tudo isso, medo e tanta coisa. Nós oramos, intercedemos, Senhor, para que cessem as guerras e os derramamentos de sangue. Nós intercedemos, Senhor meu Deus, por toda a nação venezuelana, meu Deus, meu Pai, com aquele terremoto daquela magnitude tão alta, Senhor meu Deus, e tantas pessoas ali, oh Senhor, oh meu Deus, em concordância com a oração que o seu servo fez, apresentando já aquela nação, aquele povo, Senhor meu Deus, nós clamamos, porque isso está no nosso coração, nós clamamos, nós pedimos, grande Deus, aleluia, nós vemos tantos países mandando, enviando ajudas humanitárias, meu Senhor, o próprio Brasil enviando tantas nações, ajudando, cooperando, mas muitas pessoas ainda desaparecidas naqueles, debaixo daqueles escombros. Nós oramos por aquele povo tão sofrido, meu Pai, por essa nação. Nós pedimos, grande Deus, faz um grande mover naquele lugar. Alcanças famílias que o luto bateu na porta nesse momento, meu Deus. Alcanças famílias que estão com o coração aflito, Senhor, porque ainda não tem notícias de um parente desaparecido. Meu Deus, nós intercedemos, meu Pai, nós intercedemos. Nós intercedemos por essa nação e por tantas outras, meu Deus, que passam situações similares, parecidas. Alcança, grande Deus, o Senhor, meu Deus, que é o Senhor dessa nação, meu Pai. Seja o Senhor, meu, seja entronizado nessas nações, meu Deus, em toda a terra, meu Pai, e a sua vontade seja feita assim na terra como no céu. Aleluia. Oh, grande Deus, oramos pelo seu povo que chama pelo seu nome. Oramos pelo seu povo que geme nesse momento, meu Deus. Oramos pelo seu povo, Senhor, meu Deus, que busca a sua face. Aleluia. O seu povo que tem sede da sua presença, o seu povo que tem fome de ti, Senhor, meu Deus, e busca, Senhor, meu Deus, a sua palavra, lê a sua palavra, medita na sua palavra. Eu, Senhor, querido, intercedemos pela sua igreja na terra. Sim, grandioso Deus, nesses tempos tão difíceis, batalha espiritual. Sim, Senhor, estamos vendo, meu Pai, um mover satânico muito grande, meu Pai. E nós pedimos, vem, grande Deus, movendo a sua mão poderosa e levantando, Senhor, meu Deus, intercessores, homens e mulheres que busquem a face do Senhor. Sim, meu Deus, homens e mulheres que passem, Senhor, momentos na sua presença, intercedendo, Senhor, pela sua obra, pelas vidas, pela salvação das almas, intercedendo pelas famílias, pelas pessoas, pelas crianças, pelos casais, meu Deus, pela pregação do Evangelho, para que as barreiras satânicas caiam por terra, para que o seu Evangelho seja pregado em todas as nações, para todos os povos e línguas e dialetos. Aleluia, sim, meu Deus. Levanta, Senhor, meu Deus, como Gideões da última hora. Levanta, Senhor, meu Deus, como Josué. Sim, levanta, Senhor, meu Deus, intercessores como Samuel. Levanta, Senhor, como Moisés, meu Pai, intercessores, homens que busquem a face do Senhor, que tenham o coração voltado para o Senhor, que tenha sensibilidade, em nome de Jesus Cristo. Alcança agora, Senhor, meu Deus, traz algo novo, põe, Senhor, fome de ti. Vem, Senhor, meu Deus, sobre a nossa vida. Vem, Senhor, enche o nosso ser do seu Espírito. Vem, Senhor, meu Deus, nos capacite, venha nos revestir. Sim, meu Deus, meu Pai, a armadura do Senhor sobre nós, nos capacite para essa batalha, nos capacite, Senhor, meu Deus, com a couraça, o escudo, a espada, o capacete, o calçado. Sim, meu Deus, em nome de Jesus, cinge os nossos lombos, meu Pai, em nome de Jesus, com a armadura do Senhor. Entrega dons espirituais, autoridade, capacita, Senhor. Meu Deus, nós queremos estar perto, queremos ter intimidade. Nos perdoe, Senhor, meu Deus, por muitas vezes sermos tomados pela insensibilidade, Senhor, meu Deus. Oh, grande Deus, não nos deixe, Senhor, meu Deus, ser uma geração como Sansão, Senhor, com toda insensibilidade. Oh, grande Deus, grande Deus, grande Deus, não nos deixe, Senhor, meu Deus, meu Pai, trocar, Senhor, meu Deus, a sua presença por um prato de lentilha. Não nos deixe, Senhor, meu Deus, trocar a sua presença, Senhor, meu Deus, meu Pai, por Dalilas, por pratos de lentilha, por prata, por ouro. Não nos deixe, Senhor, meu Deus, meu Pai, trocar a presença do Senhor. Oh, aleluia! Nos ajuda, Senhor, meu Deus, meu Pai, nós pedimos nesse momento o revestimento. Nós pedimos nesse momento os dons espirituais. Nós pedimos nesse momento, tire as escamas dos nossos olhos. Senhor, muitas vezes não enxergamos, Senhor, aquilo que o Senhor quer nos mostrar. Meu Deus, nos dê a visão do Senhor para esse tempo. Nos dê a estratégia, Senhor, aleluia, sim, meu Deus, a vontade do Senhor. Nos ajuda a viver no centro da sua vontade, boa, perfeita e agradável. Nos ajude, Senhor, a nos distanciarmos cada vez mais da nossa própria vontade para viver a sua vontade. Nos ajude, Senhor, meu Deus. Por isso nós pedimos, encha a nossa vida da sua presença nessa madrugada. Desobstrua os nossos ouvidos espirituais para ouvirmos a sua voz. Aleluia, como o som de muitas águas. Aleluia, sim, grande Deus. Senhor meu Deus, Senhor meu Pai, vem sobre a nossa mente, Senhor, nos dê a mente de Cristo. Vem Espírito Santo sobre a nossa mente. Abre o nosso entendimento para meditarmos nessa palavra tão poderosa e tão profunda, Senhor meu Deus. E conhecermos o Senhor e prosseguirmos em conhecer o Senhor. Nos ajude a prosseguir nesse conhecimento do Senhor. Queremos conhecer, queremos estar perto, queremos ter intimidade, ser íntimos do Senhor. Aleluia, andar contigo, viver contigo. Aleluia, sim, meu Deus. Nos ajude nessa madrugada, nós pedimos, grandioso Deus. Transforma o nosso caráter, sim, grandioso, oh Senhor, o nosso caráter tão deformado, Senhor, sim, meu Deus, aprendemos tantas coisas erradas, oh grande Deus, com o decorrer dos anos, Senhor, o nosso caráter foi deformando, foi piorando, e nós pedimos nesse momento, meu Deus, transforma. Transforma, sim, meu Deus, aperfeiçoa essa grande obra que o Senhor começou na nossa vida, na vida de cada um que ora conosco nesse momento. Aquele que chora dizendo, não tem mais jeito para mim, eu não mudo, meu Deus, transforma esse caráter, transforma esse coração, dá um coração novo, meu Deus, dá um coração novo. Sim, grande Deus, oh meu Pai, muda, Senhor meu Deus, faz um transplante de coração, aleluia, Senhor meu Deus, tira, Senhor, esse nosso coração, Senhor meu Deus, cheio de soberba, de vanglória, de eu, tira, Senhor, e nos dê um coração como o coração de Cristo. Um coração adorador, um coração que perdoa, um coração que ama, aleluia, Senhor meu Deus. Um coração que se compadece, um coração que tem piedade, sim, meu Deus, um coração manso. Oh, grande Deus, nos dê um coração assim, meu Pai, nós te pedimos, e nos deixe longe da vanglória, da exaltação. Tire dos nossos pensamentos toda a seta maligna, Senhor meu Deus. Tira do nosso pensamento, da nossa mente, que é um campo de batalha. Tira, Senhor meu Deus, esses pensamentos negativos, essas setas malignas, essas fortalezas satânicas que foram feitas, essas edificações malignas que foram feitas na nossa mente, no nosso pensamento. Em nome de Jesus Cristo, que seja rompido, destruído agora. Todo mal, toda seta seja arrancada da mente, do pensamento desse homem, dessa mulher, desse jovem, em nome de Jesus Cristo. Porque para isso o Filho de Deus se manifestou, para desfazer as obras do diabo. Desfaz, Senhor. Aquilo que o diabo fez, desfaz, grande Deus. Oh, Senhor. E começa a levantar a sua edificação, trazendo os seus fundamentos da sua palavra sobre essa vida. Oh, grandioso Deus, grandioso Pai, nós te louvamos, Senhor meu Deus, nós te louvamos, Senhor meu Pai, por tudo que o Senhor tem feito. Continua pegando na nossa mão, continua nos direcionando, endireitando os nossos passos, os nossos caminhos. Meu Deus, nós falhamos demais.

e a prepara e direciona para esse caminho. Sim, grandioso Deus, grandioso Pai, nós repreendemos toda a mortandade que assola esse horário. Nós repreendemos o espírito da morte lutando contra essa vida. Nós repreendemos agora, intercedemos agora. Pessoas com espírito suicida, demônios falando de suicídio na mente, no coração de pessoas. Agora nós repreendemos esses espíritos malignos. Toda a mortandade saia em nome de Jesus. Espírito da morte, espírito do suicídio, nós ordenamos agora, saia dessa vida, em nome de Jesus Cristo, meu Deus. Vem, Senhor. Vem, Senhor, meu Deus, que esse homem tenha vida e vida com abundância na sua presença. Que essa mulher tenha vida e vida com abundância. Que essa jovem que estava se retalhando até hoje tenha vida e vida com abundância na sua presença. Vem, Senhor, meu Deus. Em nome de Jesus, repreendendo todo o espírito maligno que faz essa jovem se retalhar, cortar os pulsos, Senhor meu Deus, e ter tantos pensamentos terríveis. Em nome de Jesus Cristo, nós repreendemos agora esse mal assolando essa vida. Em nome de Jesus, saia e não volte mais. Meu Deus, nós invocamos a sua presença, seja entronizado no nosso lar. Seja entronizado no nosso coração, seja entronizado no seio da nossa família, seja entronizado nesse lar, Senhor meu Deus, aonde invocam tantas coisas terríveis, tantas palavras torpes, palavras de maldição, tantos pseudo-deuses, tantos deuses com D minúsculo, Senhor, são invocados dentro desse lar, e tanta gritaria e tanta contenda, briga, divisão, meu Deus. Que o Senhor seja entronizado, entra nessa casa, aonde chegar, Senhor meu Deus, essa live, em nome de Jesus. Entra, Senhor meu Deus, que a sua presença leve paz, em nome de Jesus Cristo. Sim, grande Deus, que esses demônios enganadores saiam dessa casa agora. Que esses demônios enganadores saiam dessa família agora. Em nome de Jesus Cristo, saiam e não voltem mais. Grande Deus, oh Senhor, restaura relacionamentos. Restaura, Senhor, essa família. Em nome de Jesus Cristo. Olha esse casal, Senhor, meu Deus, com tantos problemas. Restaura esse casamento. Em nome de Jesus Cristo, vem, grandioso, nós pedimos, nós intercedemos pelas famílias, Senhor meu Deus, nessa cidade, nesse estado, nessa nação, intercedemos pelas famílias, Senhor meu Deus, em toda a terra, grande Deus, alcança. Oh Senhor, olha esse projeto contra as famílias, meu Deus, que ele seja falido, em nome de Jesus Cristo. Que ele venha falir, Senhor meu Deus, em nome de Jesus, e que o Senhor segure essas famílias nas mãos, porque ninguém pode tirar das suas mãos poderosas, aleluia, ninguém pode arrancar das suas mãos poderosas. Guarda as famílias, meu Deus, nós pedimos, intercedemos por todas essas famílias, grande Deus, nesse momento, vem, Senhor, aleluia. Em nome de Jesus nós intercedemos, nós pedimos, meu Senhor, oh grande Deus, intercedemos, meu Deus, pela juventude, meu Pai, que esse projeto contra a juventude, esse projeto satânico, Senhor, meu Deus, tentando, Senhor, alienar a nossa juventude, meu Deus, meu Deus. Meu Deus, que ele seja falido também em nome de Jesus Cristo, meu Senhor. Alcança a juventude. Alcança a sua juventude, Senhor, meu Deus, dentro das igrejas. Fortalece mais e mais, Senhor, multiplica. Ajuda os nossos jovens, Senhor, influenciarem mais jovens, Senhor, meu Deus. Levarem o evangelho, Senhor, meu Deus, com poder para mais jovens, Senhor, meu Deus. Em nome de Jesus, nós intercedemos pela juventude, meu Pai. Em nome de Jesus Cristo, multiplica. Explica, meu Deus, da estratégia, usa os nossos jovens, Senhor, meu Deus, com poder e autoridade, usa, Senhor, os jovens valentes e fortes, usa, Senhor, com conhecimento da sua palavra na unção, com o evangelho que é o poder de Deus para a salvação de todo aquele que crer, aleluia, usa a nossa juventude.

0: virtude nós te pedimos, meu Deus, poderoso e grandioso, usa, Senhor. Senhor, meu Deus, guarda as nossas crianças, meu Pai. Quantas famílias intercedendo pelas crianças, quantas, Senhor, meus, crianças enfermas, quantas criancinhas internadas, quantas crianças fazendo tratamentos, quantas criancinhas tendo pesadelos, quantas criancinhas, Senhor, meu Deus, sentindo tantas dores, meu Deus, dá o grande livramento. Sim, meu Deus, alcança as nossas crianças, pedimos ao Senhor nesse momento, pelos pequeninos, meu Senhor, pelas crianças de colo, oramos pelas gestantes, Senhor, meu Deus, que o Senhor conduza, Senhor, essa gestação. Em nome de Jesus Cristo, que o Senhor prepare o momento ali do parto. Meu Deus, guarda as crianças nas creches, nas escolinhas. Guarda, Senhor, meu Deus, do mal intencionado. Desvia, Senhor, meu Deus, o caminho dele, dessa criança. Livra, meu Deus, nós pedimos, em nome de Jesus Cristo, dos enviados satânicos. Ó, Senhor, meu Deus e Pai, que o Senhor venha esconder as nossas crianças, meu Deus, aleluia. Sim, Senhor, intercedemos pelas criancinhas. Quantas mães orando nesse momento, Senhor, meu Deus, nós intercedemos juntos. Intercedemos junto com essas mães, com esses pais, avós. Tantos que oram, Senhor, meu Deus, pelas criancinhas agora, nós oramos juntos e pedimos, Senhor, alcança as que estão nos hospitais, nos leitos, Senhor, meu Deus, os que nasceram prematuros, Senhor, aqueles que estão, meu Deus, poderoso, oh, meu Deus, com aparelhos ali, Senhor, meu Deus, e a mãe não aguenta de tanto chorar, nós intercedemos, alcança esses hospitais, Senhor, meu Deus, alcança os hospitais que trabalham, Senhor, com crianças, com todo tipo de enfermidade, alcança, Senhor. Intercedemos por aqueles todos, Senhor, meu Deus, de todas as idades que nesse momento, Senhor, estão acometidos com algum tipo de enfermidade. Nós oramos nesse momento, nós intercedemos, nós pedimos, Senhor, meu Deus, em nome de Jesus Cristo, como Ministério de Intercessão Global, nós oramos. Alcança os hospitais agora, alcança os leitos, meu Deus, as enfermarias, as macas, os que estão nos corredores, os que estão em filas para transplantes. Senhor, meu Deus, alcança aquele que está fazendo uma radioterapia, uma quimioterapia, uma hemodiálise, esses tratamentos tão pesados, Senhor, meu Deus, alcança, meu Deus, alcança agora, ô, Senhor, que está respirando por aparelhos, alcança, Senhor, que está em coma, meu Pai, nós pedimos nesse momento, em nome de Jesus Cristo, que o Senhor faça acalmar esse coma, essa pessoa desperte, meu Pai, nós cremos no poder, aleluia, do nome de Jesus, levanta, Senhor, meu Deus, essa pessoa desse leito e glorifica o seu nome, meu Pai, aleluia. Sim, meu Deus, libera uma palavra de vitória, de uma palavra de vida, como o Senhor liberou, Senhor, meu Deus, ali, a milênios atrás, Senhor meu Deus, o Senhor liberou aquela palavra e tiraram aquela pedra e Lázaro saiu, Senhor. 4 dias, oh meu Deus, ele saiu daquele lugar. Como o Senhor liberou aquela palavra e aquela menina que estava morta, Senhor meu, se levantou. Oh grande Deus, libera essa palavra do céu, nós pedimos, Senhor meu Deus, trazendo vida nessa madrugada, nós pedimos em nome de Jesus, nessa madrugada traz vida. Traz vida, traz vida, traz vida, em nome de Jesus Cristo, que receba vida e saúde e cura essa pessoa, meu Pai. Oh, grande Deus, grandioso Pai, nós clamamos, nós intercedemos, Senhor meu Deus, aquelas doenças, aquelas enfermidades em fase terminal que não tem mais jeito, meu Deus, vem e faz o milagre acontecer. Entregamos nas suas mãos e pedimos, Senhor meu Deus, faz o milagre acontecer. Em nome de Jesus Cristo, sim, meu Deus, faz o milagre acontecer. Intercedemos, meu Deus, sim, meu Deus, no Brasil, nos hospitais aqui no Brasil, Hospital do Câncer, do Coração. Sim, Senhor meu Deus, meu Pai, intercedemos pelos hospitais no exterior, Senhor meu Deus. Oh, grande Deus, em nome de Jesus Cristo, nós pedimos, Senhor meu Pai, que a sua mão poderosa, Senhor, longânima, alcance, Senhor meu Deus, essas vidas, em nome de Jesus Cristo, meu Deus querido, Oramos, Senhor, meu Deus, pelos nossos governantes. Apresentamos ao Senhor e pedimos, Senhor, meu Deus, transforme essas vidas, salve essas vidas, meu Pai. Em nome de Jesus Cristo, apresentamos os nossos governantes, as nossas autoridades. Apresentamos, Senhor, meu Deus, sim, os trabalhadores dessa nação, os trabalhadores em toda a terra. Alcança aqueles que trabalham nas madrugadas. Alcança aqueles que trabalham, Senhor, meu Deus, em locais perigosos. Locais, Senhor, de alta periculosidade. Alcança, Senhor, meu Deus, aqueles que trabalham, Senhor, meu Deus. O seu trabalho exige muita habilidade, muita atenção, porque vidas dependem daquela atenção, como os médicos, cirurgiões, meu Deus. Que o Senhor os guie as mãos dos médicos nas cirurgias, meu Pai. Nós pedimos, em nome de Jesus Cristo, oramos pelos advogados, oramos, Senhor, pelos militares, oramos, Senhor, meu Deus, pelos garis, pelo feirante, oramos pelos motoristas, Senhor meu Deus, oramos, meu Pai, por todos os trabalhadores, em nome de Jesus, Senhor, aquele que está trabalhando em uma portaria nesse momento, está ali com um radinho, Senhor, orando conosco também, alcança o grande livramento ali, em nome de Jesus Cristo, meu Deus, os que trabalham, Senhor, meu Deus, nos sistemas carcerários, alcança, Senhor, meu Deus, em nome de Jesus Cristo, e dá o livramento, meu Deus, oramos pelos trabalhadores que se esforçam, arregaçam as mangas, oramos pelo seu povo, Senhor, meu Deus, que se esforça trabalhando. Que o nome do Senhor seja glorificado através do trabalho de cada um dos seus servos, meu Deus. Em nome de Jesus, faz a diferença daquele que serve. Em nome de Jesus nós te pedimos, meu Deus querido. Oramos por essa igreja, oramos por essa obra, oramos pelos pastores, pelos presbíteros, diáconos, oramos pelos membros, os que frequentam essa igreja, oramos pelos músicos, pelos técnicos, pelos colaboradores, Senhor, oramos por todos os ministérios nessa igreja. Apresentamos, Senhor meu Deus, o Galileu, Senhor meu Pai. Apresentamos, Senhor meu Deus, expansão, regenere. Apresentamos, sim, grande Deus, meu Pai, as instituições reviver. Em nome de Jesus Cristo, a Fundação Reviver, meu Deus, a Associação Reviver, Help, Deus e Amor, nos ajude a fazer mais, nos ajude a alcançar mais em cada ministério, Senhor, meu Deus, oh, grande Deus, mulheres de fé, homens de fé, sim, meu Deus, o trabalho com as famílias também, Senhor, meu Deus, em nome de Jesus Cristo, alcança até aqueles que eu esqueci aqui agora, Senhor, meu Deus, com a minha memória tão falha, Senhor, meu Deus, mas o Senhor não se esquece, nós sabemos que está tudo anotado nas suas mãos, Senhor meu Deus, alcança, meu Deus, em nome de Jesus Cristo, nos ajude a expandir, a alcançar, nos ajude, Senhor, bem lembrado aqui na oração do seu servo, pastor Kleber, Senhor, os trabalhos sociais, nos ajude, Senhor, a fazer mais, queremos expandir, alcançar na obra social, sim, grande Deus, nos ajude a expandir, a avançar, Senhor meu Deus, meu Pai, no evangelismo, nas missões, Senhor meu Deus, na obra missionária, sim, grande Deus, na capacitação, sim, Senhor, nos ajude a fazer mais, grande Deus. Em nome de Jesus Cristo, vem nos capacitando, Senhor, meu Deus. Nós pedimos sabedoria, inteligência. Nós pedimos ao Senhor saúde, Senhor, vitalidade, força. Em nome de Jesus, dá saúde para o seu servo. Sim, meu Deus, olha os pastores que se esforçam, Senhor, meu Deus, meu Pai. Mas deixam de lado a saúde, dá saúde para o seu servo, Senhor, meu Deus, em nome de Jesus Cristo. Livra, Senhor, livre-nos do infarto, do AVC. Livre-nos, Senhor, meu Deus, em nome de Jesus Cristo, das setas malignas. Livre-nos, Senhor, meu Deus, em nome de Jesus Cristo, de todo o mal. Oh, Senhor querido, nós te louvamos, nós te amamos, nós te bendizemos. Senhor, meu Deus, continua direcionando essa igreja, continua, Senhor, alcançando o seu povo, continua, Senhor, fazendo a sua vontade aqui, derramando as suas águas nesse lugar. Nós pedimos as águas do Senhor, continua usando a nossa diretoria deliberativa, executiva. Continua, Senhor, meu Deus, em nome de Jesus Cristo, fazendo o seu mover, meu Deus, e que o seu nome seja glorificado, exaltado e engrandecido. Aleluias! Sim, grande Deus, sim, grande Deus, nós te pedimos, nós queremos mais, Senhor, nós queremos mais, Senhor, nós ficamos felizes na sua presença, meu Deus, Oh, Senhor, o nosso coração se enche de gratidão, é tanta gratidão, meu Deus. Responde a oração de cada um que ora conosco, cada um que deixou pedido de oração, meu Pai. No nosso chat, no YouTube, nas nossas redes sociais, alcança cada um, Senhor. Nós intercedemos pela causa, pelo pedido de oração de cada um que deixou, nas redes sociais, no YouTube, nos cestos de oração nas nossas igrejas, no santuário de oração. Nós intercedemos e oramos juntos com cada um. Que a bênção do Senhor repouse sobre essas vidas. Nessa madrugada te agradecemos, meu Deus. É o que nós te pedimos, em nome de Jesus Cristo. Amém. Graças a Deus.
1: Oh, aleluia. Glória a Deus. Ouvintes, chegou o momento agora de tomarmos a decisão mais importante, porque o milagre que você precisava aí no seu corpo, no físico, na família, na casa, Deus já realizou. Agora, Pastor Marcos, é hora do milagre que não tem data de validade, é para a eternidade, desde hoje e para sempre. É o milagre da salvação. Quando você abre o seu coração e com ele crê, e com a sua boca confessa, a Bíblia diz que nós alcançamos em Jesus salvação. Levante as suas mãos, diga comigo: Senhor Jesus, perdoa todos os meus pecados, recebe em teus braços de amor a minha vida, a minha alma, e me sela, Pai de amor, para o último dia, a vida eterna, ao teu lado. Amém. Aleluia. Agora você confessou, e agora simplesmente prepare-se para o momento que será em setembro já, não importa você que está em outra capital, cidade ou município, teremos o grande batismo nas águas, e você irá oficializar esta confissão aqui, esta aceitação, porque aquele que crê, ele vai atuar conforme diz as Escrituras. E a Bíblia diz que aquele que cumpre a justiça divina, a justiça de Deus, que é Cristo, o justifica de todo pecado, e ele vive para Deus, pastor.
0: Exatamente, pastor Kleber. Uma hora. Então, todos abençoados. Podemos finalizar aqui então, né, pastor Kleber?
1: Sim, vamos ficando por aqui. Espero vocês pela manhã, amanhã à tarde e à noite na nossa sede mundial. Prefeito Passos, número 10. Ponto de localização, Avenida do Estado, 4565. Venha, traga sua família. Deus tem o milagre que você precisa.
0: Deus abençoe vocês, fiquem todos na paz do Senhor Jesus. Encerramos aqui, mas não se esqueça que 23h45 e hoje estaremos de volta aí. Outros irmãos estarão aqui orando no Ministério de Intercessão Global da Igreja Pentecostal dos Amor. Fiquem todos na paz do Senhor Jesus, presbítero Marco Magno.
1: Deus abençoe a todos. Seu irmão em Cristo, Kleber de Oliveira.
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3: Não seja sábio a teus próprios olhos. Teme ao Senhor e aparta-te do mal. Provérbios 3:7. 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
4: Uma hora e dois minutos.
5: Vou falar sobre uma filha minha, que ela ficou internada 49 dias com a doença. Hoje, graças a bom Deus, faz 4 meses. Está começando a andar e falar. Agradeço a Deus por isso, pela oração na casa do Senhor.
6: A bênção é do meu filho Paulo, que ele teve 2 vezes internado, uma vez na Santa Teresa e outra vez no Hospital das Clínicas. E eu fazendo voto, o Senhor Jesus deu o livramento, ele não ficou muito tempo não, e agora já está começando a caminhar para a igreja. E a outra vitória foi que eu tenho certeza que as dores que eu sentia, e ali pelo voto do livramento, orando à meia-noite, o Senhor me curou, irmão. Eu agradeço essa oportunidade, em nome do Senhor Jesus.
7: Eu vim com a minha bebezinha de 7 meses e ela foi já diagnosticada com infecção de urina. Aí eu trouxe ela na quarta-feira. Aí o pastor orou na bexiguinha dela e quando eu cheguei em casa a fralda estava até pesada de tanto xixi. Graças a Deus, porque estava difícil, né? Todo dia indo para posto, todo dia ela tendo febre. Não, a gente já estava preocupado, com medo de dar outra coisa. Graças a Deus não tem mais nada.
8: Olha, eu fiz uma campanha que não é para mim, foi para a minha nora. Sendo para a nora, é para mim também, né? Ela estava assim, muito atribulada no trabalho, mas muito mesmo, muitos anos que ela trabalhava nesse lugar, nessa firma. Ela queria sair. Eu falei, não sai. Não sai, não pede conta, porque Deus vai dar vitória. Vou na Deus Amor fazer uma campanha. Encerrei a campanha hoje. Antes de encerrar a campanha, Deus transferiu ela para outro lugar e ela está bem, está feliz, graças a Deus. Antes de terminar a campanha, viu? Deus já deu a vitória.
9: Eu queria contar que o meu cunhado, meu marido fez um voto para ele, que ele não saía do médico com pneumonia, tinha pressão alta, tomava um monte de remédio. Aí ele fez um voto com Nosso Senhor e Deus curou ele e hoje ele não toma um remédio. Ele tem 90 anos. E queria contar também da bênção que o meu esposo fez para ele mesmo também, que ele tinha muita cólica de intestino, ficava com a barriga toda dura, não conseguia ir no banheiro e tinha que tomar laxante para ele poder ir no banheiro. E hoje, com a honra e glória do Senhor Jesus, ele não toma mais laxante, ele vai no banheiro normal. E a gente está muito agradecido pelo que o Senhor Jesus fez em nossas vidas.
10: Paz do Senhor Jesus, meu nome é Fátima Alves, eu sou aqui do Rio de Janeiro. Eu liguei aí para a sede pedindo oração aos irmãos. No horário das 0 horas, os irmãos oravam e eu orava juntamente com os irmãos. E eu estava sofrendo com a cistite, que é uma infecção urinária. Eu estava sentindo muitas dores. E através da oração, que os irmãos me ajudaram em oração, eu hoje estou curada. Estou aqui agradecendo ao Senhor pela vitória e também aos irmãos, os pastores que oram aí pela madrugada. Que Deus abençoe a todos vocês, em nome de Jesus.
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3: Tu és o Deus que realiza milagres. Mostras o teu poder entre os povos. Salmos 77, 14.
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3: Sem fé é impossível agradar a Deus, pois quem dele se aproxima precisa crer que ele existe e que recompensa aqueles que o buscam. Hebreus 11, 6.
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0: Muito bem, querido amigo ouvinte, 1:12, você tá aí ao som do louvor, ao som da adoração, da gravadora MC Music, o nosso irmão Elias Santos. 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
0: Muito bem, querido amigo ouvinte, 1:13 na capital de São Paulo. Você está ouvindo a programação da Voz da Libertação, é isso mesmo. E nós estamos na Madrugada do Socorro com Deus, na comunicação, seu amigo em Cristo, presbítero Israel Martins. Eu não estou sozinho, não. Está comigo na técnica de som o nosso irmão Márcio Lima, levando aí a melhor da programação para o seu lar, para a sua casa, levando aí essa onda sonora até o seu lar de forma clara e audível, para que você venha aí sentir a presença de Deus, ser impactado pelos testemunhos aqui na programação da Voz da Libertação. E nós vamos juntos, nós vamos juntos até às 5:00 da manhã.
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0: Glória a Deus. Muito boa madrugada, querido amigo ouvinte. E nós vamos seguindo orando, clamando. E eu já quero deixar aqui também contigo o número da rádio. Você vai poder entrar em contato conosco através do WhatsApp, através também do fixo, e nós vamos te atender ao vivo nesta madrugada, a Madrugada do Socorro com Deus. Você pode entrar em contato conosco através do número DDD 11 98292 3392. Nós vamos estar lendo a sua mensagem, recebendo aqui os seus pedidos de oração, e vamos estar intercedendo pela sua vida. É isso mesmo, querido amigo ouvinte. Você pode também entrar em contato conosco através do número DDD 11 3208 2743. Esse é o nosso fixo. Nós vamos te atender ao vivo, vamos orar por você e com você. Eu digo alô, bom dia, a paz do Senhor Jesus. Com quem eu falo?
3: A paz do Senhor, bom dia. Meu nome é Jaqueline.
0: Oi, irmã Jaqueline, a paz do Senhor.
3: Irmã
0: Jaqueline, a senhora nos ouve de onde?
3: Ribeirão Bonito, interior de São Paulo.
0: Ribeirão Preto.
3: Ribeirão Bonito, interior de São Paulo.
0: Perdão. Ok. Irmã Jaqueline, qual é o seu pedido de oração?
3: Irmão, nesse momento eu pedi para o irmão orar para o meu filho de 1 mês, que ele no momento se conta com febre, com dor no corpo.
0: Vamos orar agora, irmã Jaqueline. Agora. Vamos interceder por esta criança agora, em nome de Jesus. Podemos orar, minha irmã?
3: Podemos, sim.
0: Eleve o seu pensamento a Deus. Soberano Deus, eterno Pai, a tua palavra diz, meu Pai, que a sogra de Pedro, ela estava com febre. Por isso, ela não conseguia servir ali, meu Deus, aquelas pessoas que estavam dentro daquela casa. Eu apresento o filho da irmã Jaqueline, meu Deus, lá de Ribeirão Bonito. Visite esta criança agora. Pai, o que está ocasionando esta febre, toca agora em cada órgão do corpo desta criança. Repreenda esta febre, meu Deus, assim como o Senhor curou a sogra de Pedro daquela febre. Toca nesta criança agora, e toda enfermidade seja ela de ordem patológica, ou seja ela de ordem espiritual, sai do corpo desta criança agora, em nome de Jesus Cristo. Amém e graças a Deus. Irmã Jaqueline, tome posse aí da sua vitória, do seu milagre, e eu creio que a irmã irá ligar aqui para testificar da cura, do milagre que o Senhor operou em seu filho. Você crê, minha irmã? Então toma posse. Uma ótima madrugada. Deus te abençoe. Eu digo alô, bom dia, a paz do Senhor Jesus, com quem eu falo? A paz do Senhor, minha irmã, com quem eu estou falando? Irmã Vera Lúcia. Irmã Vera, a senhora nos ouve de onde, minha irmã?
4: Itapetininga.
0: Minha irmã, qual é o seu pedido de oração?
4: Eu gostaria de pedir oração, pastor, em favor da minha vida sentimental, material, também em favor da minha saúde, que eu estou tendo muita crise de dores, e também para Deus repreender obras de inveja, levantamento de fofoca contra a minha vida.
0: Ok, tá anotado aqui.
4: Se o pastor puder orar agora por mim.
0: Sim, olha, daqui a pouquinho nós vamos estar entrando em oração às 2 horas da manhã. Nós vamos fazer aquele clamor pela vida de todos os ouvintes. O nosso, claro, entendemos que o que é urgência, emergência, a gente, quando o caso é um pouco mais grave, que nem essa criança que estava com febre agora há pouco, a gente ora porque é algo emergente. Mas daqui a pouquinho, às 2 horas da manhã, nós vamos fazer aquele clamor pela sua vida. A irmã está se sentindo mal agora? Tá, fecha os seus olhos. Vamos orar agora. Senhor, toca na irmã Vera agora. Tira toda a dor do corpo dela, meu Deus. Toca nas células, no tecido. Meu Deus, arranca toda a dor agora. Sim, meu Deus, com a tua mão de misericórdia, para que o teu nome seja glorificado, todo peso, toda dor, todo incômodo, meu Deus. Em nome de Jesus, saia em nome de Jesus. Que Deus te abençoe, irmã Vera. Continue ligada na programação.
4: Pastor, eu gostaria de perguntar para o pastor.
0: Sim.
4: Eu tenho tido muito sonho com serpente, também com pessoas que já faleceu.
0: Sim.
4: Coisas malignas ou não?
0: Sim, com certeza. A serpente, a cobra, principalmente na Bíblia, representa o inimigo ou traição. Então, assim, minha irmã, mas creia que maior é o Deus que nós servimos. Não é verdade? A serpente, ela ali no jardim, ela foi um instrumento do inimigo para tentar destruir o plano de Deus sobre a vida do homem. Só que a promessa de Deus, ela é maior do que as afrontas do inimigo, minha irmã. Então creia naquele que te prometeu. O inimigo, ele vem com suas artimanhas, com as suas mazelas, mas maior é aquele que te chamou. Então creia na promessa do Senhor. A palavra do Senhor diz que contra o povo de Israel, contra o povo de Deus, não há encantamento. Tá bom, minha irmã?
4: Então, porque não é normal, né, pastor, sonhar com pessoas que já faleceram.
0: Não, não é normal. Por isso a irmã deve rejeitar isso, deve repreender em nome de Jesus.
4: Sim, ultimamente a minha saúde, muita coisa, né? Mas graças a Deus, Deus pode orar.
0: Sim, sim, seu nome já está aqui no nosso pedido de oração e nós vamos continuar orando e a senhora... persevere, repreenda quando tiver esses tipos de pesadelos, repreenda, expulsa em nome de Jesus, tá bom, minha irmã?
4: Amém, pastor. Posso deixar o nome do meu filho também?
0: Claro.
4: Ivan Lucas. Isso.
0: Ok, minha irmã, tá anotado. Fique aí ligadinha na programação. Que Deus te abençoe, uma ótima manhã.
4: Amém, pastor. Deus abençoe.
0: Amém, a paz.
4: Amém.
0: Glória a Deus. 1:22. Eu digo alô, bom dia. Paz do Senhor Jesus.
5: Alô, bom dia. Paz do Senhor Jesus.
0: Com quem eu falo?
5: A Maria Aparecida aqui do Parque Continental, São Vicente.
0: Uma Maria Aparecida, Parque Continental, São Vicente?
5: Isso, Quarentenário, pronto, Quarentenário. É perto do Rio Branco.
0: Ok. Qual o seu pedido de oração, minha irmã?
5: Olha, eu estou pedindo oração pela vida do meu pai, que mora em Pernambuco. Ele está quase aleijado, tem trombose.
0: Okay.
5: O nome dele é Zenão. Ele não é cristão, né? Não é servo de Deus.
0: Okay.
5: Mas eu creio que Deus vai fazer algo na vida dele.
0: E eu também creio.
5: Amém. E a minha mãe, Edith Figueira, ela é cristã, mas só que ela está doente. Esse tempo atrás ela pensou até em se matar, chegou aqui na minha casa falando. Eu digo, mãe, a senhora sabe que quem tira a própria vida não tem salvação.
0: Sim.
5: É, mas eu estou passando por muita luta, por muita crise, e ele está mandando eu me matar. Eu digo, não faça isso.
0: Sim, fez certinho, minha irmã. Pode deixar, os seus pedidos já estão anotados. Daqui a pouquinho, às 2 horas, estaremos fazendo aquele clamor pela sua vida, tá bom, minha irmã?
5: E coloca também a vida da minha vizinha, que se chama Maria. Todos os meus vizinhos, tá? Que eu moro no prédio. E tem um vizinho aqui que não são cristãos. E eu, pela vida dele, Jesus é salvado.
0: Perfeito, já está anotado, minha irmã. Que Deus te abençoe.
5: Amém.
0: Paz do Senhor Jesus.
5: Eu também, é o teu ministério. Deus abençoe. Amém.
0: Amém. Glória a Deus. Querido amigo ouvinte, querido amigo, nós estamos aguardando aí a sua ligação, a sua interação conosco. Você pode entrar em contato conosco através do número 982923392, quase que não sai. Novamente, 982923392, nós vamos ler a sua mensagem, nós vamos estar orando pela sua vida. Eu digo alô, bom dia, paz do Senhor Jesus.
6: A paz do Senhor Jesus, homem de Deus.
0: Amém. Com quem eu falo?
6: Fala, é o irmão Marcos.
0: Marcos.
6: O irmão Marcos daqui do estado do Espírito Santo, de Vitória.
0: Oh, glória, que bênção. Meu irmão, qual
6: eu
0: é o seu pedido de oração?
6: Um pedido de oração.
0: Sim. Pode fazer.
6: O irmão, eu queria pedir oração para libertação da Luciana.
0: Ok.
6: Da Emanuele. Luciana.
0: Emanuele.
6: Emanuele.
0: Certo.
6: Solange.
0: Ok.
6: E família.
0: Anotado, meu amigo.
6: Amém. Que Deus os abençoe.
0: Que Deus abençoe, irmão Marcos.
6: Estar orando junto com os irmãos. Amém?
0: Amém. Glória a Deus. Deus te abençoe. A paz do Senhor.
6: Deus os abençoe, em nome de Jesus.
0: Amém.
6: Amém.
0: É isso aí, querido amigo ouvinte. Faça como os nossos irmãos. Entre em contato conosco também através do telefone fixo DDD 11 3208 2743, ou pelo WhatsApp DDD 11 98292 3392. Já estamos com ouvinte na linha e eu digo alô, bom dia, paz do Senhor Jesus. Glória a Deus. É isso aí, meus irmãos. Quando você entrar em contato conosco e de repente demorar, insista, porque são muitos ouvintes, são muitos irmãos ligando, tentando entrar em contato conosco. Às vezes a linha fica congestionada, mas não desista. Persevere, em nome de Jesus. Glória a Deus.
7: Eu fiquei 6 meses com as pernas inchadas, dor nas pernas, fraco, dor da variz, mal circulação. Eu ia no médico quase todo dia, meu irmão. Tomava remédio, estava cansada de tomar remédio para desinchar o pé, as duas pernas e os dois pés. Então, meu irmão, eu vim aqui, eu fui revelada da dor nas pernas, que era variz. E eu fui curada, ó, eu estou desinchada, a perna desinchou. Eu nunca mais precisei voltar no pronto-socorro para o médico me dar remédio.
8: Eu tava sentindo muita dor, a dor vinha aqui assim e dava aquelas pontadas aqui assim no pescoço do lado de cá. Eu já tava desesperada com aquelas dores, eu não tava aguentando mais. E no receber a oração, eu fui liberta da dor, graças a Deus, tô curada, não tem mais nada.
9: Eu tinha uma dor de cabeça muito forte e todos os dias eu amanhecia com a dor de cabeça que parece que ia estourar o crânio da minha cabeça. Era de manhã, quando eu acordava com aquela dor de cabeça muito forte. E ali, irmão, eu fui revelada aqui, né, pelo pastor, louvado seja Deus. Ele revelou que tinha mais umas três irmãs que amanhecia com muita dor de cabeça. Eu levantei minha mão e recebi a cura naquele momento, que até hoje nunca mais, né? Graças a Deus, foi uma maravilha na minha vida. Deus arrancou aquela dor de cabeça e ela desapareceu.
10: Então, na quarta-feira, eu vim com uma dor muito forte no nervo ciático. Eu tinha essa dor. Mas depois eu fui embora, a dor sumiu. Eu fui embora sem dor. Eu não dormia de noite. Venham sim aqui para casa de Deus, Deus é, porque Jesus aqui é atuante, aqui é o hospital do nosso Senhor Jesus Cristo, e ele cura mesmo, aqui a pessoa sai com a bênção.
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0: Muito bem, querido amigo ouvinte, 1:29 e nós temos amigo ouvinte e eu digo alô, bom dia, paz do Senhor Jesus.
11: A paz do Senhor Jesus, pastor, bom dia.
0: A paz, com quem eu falo?
11: Pastor, fala com Éder, sou de Franco da Rocha.
0: Ok, irmão Éder, qual é o seu pedido de oração, meu irmão?
11: Pastor, graças a Deus, eu estou em fase final de recuperação de uma cirurgia que eu fiz, mas essa cirurgia já está me cicatrizando, graças a Deus. Também vou estar a congregar, eu congrego aqui na Estadual de Franco da Rocha.
0: Certo.
11: E estou ligando para agradecer pelas orações, que eu ligo madrugada sim, entre um ou dois dias na semana.
0: Sim.
11: E pelo pessoal do Franco da Rocha, os membros, o pastor André Chagas, que tem orado por mim, pela minha recuperação, que em breve eu estarei voltando para congregar juntamente. Essa rádio é uma bênção em nossas vidas, pastor.
0: Glória a Deus, um verdadeiro culto no lar, não é mesmo, irmão Andrew?
11: Sim, pastor, é verdadeiro culto, é uma rádio de bênçãos, de oração, é uma rádio que quer a bênção, quer a sua vitória. Faz uma visita na Deus de Amor, pega oração de um pastor, de uma obreira. Os médicos, sim, foram colocados por Deus para nós procurarmos, assim como eu procurei, porque precisa fazer uma cirurgia, mas entregar para Deus, porque nessa cirurgia que eu fiz, a médica falou, não tem mais jeito, você não tem jeito, a gente vai ter que amputar o seu pé. Eu falei, meu pé não vai amputar não, a senhora só tira a infecção, a inflamação e o restante, meu Deus faz. Já estou em recuperação final, o enfermeiro que estava tratando de mim diz que eu fiz a melhor coisa. Eu falei, claro, tem um Deus que cura, é Deus que cura.
0: Glória a Deus. Médico, colocou a fé em prática e Deus fez um milagre, não é mesmo, irmão Éder?
11: Exatamente.
0: Glória a Deus.
11: Fica lá na sala de cirurgia, depois que eu saí da sala no dia seguinte, nós vamos ter que amputar parte do seu pé. Eu falei, do meu pé não. A senhora já tirou a infecção, agora é meu Deus que vai, o meu Deus, a fé que eu tenho, ele vai me curar. É só confiar, acreditar em Deus e Deus cura.
0: Glória a Deus.
11: Não é, pastor?
0: Amém. Com certeza, através desse testemunho, muitos ouvintes que estão nos ouvindo aí, pelas mais 60 emissoras transmitindo aí o programa da Voz da Libertação, está sendo edificado, irmão Helder. Que Deus abençoe a sua vida. Seus pedidos de oração já estão aqui anotados. E daqui a pouquinho, às 2 horas da manhã, estaremos clamando a Deus por você e com você, meu irmão. Que Deus te abençoe, viu?
11: Pastor, por favor, posso deixar o nome dos meus filhos para oração?
0: Claro, pode sim.
11: Leonardo.
0: Certo, Leonardo.
11: Iago e Tatiana.
0: Tatiana.
11: É, eu também, o meu vizinho que congrega aqui lá na Deus e Amor também comigo, eu quero que ore por ele, pela família, pelos netos, bisnetos, o irmão Luiz. Okay. Tá, que ele é um servo do Senhor também, está constantemente lá no estadual.
0: Amém, meu irmão. Já está anotado o seu pedido de oração.
11: E que Deus abençoe essa programação, essa rádio.
0: Amém.
11: Se estiverem ouvindo essa programação, vamos buscar o médico, sim, mas primeiro buscar Deus. Buscar Deus. Vá na Deus do Amor, pede uma oração, assista um culto e deixa Deus fazer a obra. Toda a honra e a glória para Ele, né, pastor?
0: Com toda certeza. Deus abençoe, irmão Éder. Fique conosco, ligadinho, nesta programação, em nome de Jesus.
11: Sim, meu pastor. Muito obrigado e Deus abençoe. Parabéns pela programação na madrugada. Parabéns.
0: Amém. Deus abençoe.
11: A diretoria da Deus e Amor.
0: Amém. Glória a Deus. Deus abençoe. Nós estamos com... Amém. Deus abençoe, meu irmão. Olha aí, querido ouvinte, faça como o nosso irmão Éder. Entre em contato conosco. Faça também como a nossa irmã Divanilde, que entrou em contato conosco através do WhatsApp, dizendo: a paz do Senhor, meu nome é Divanilde, eu moro em Piraquara, meu rádio fica ligado dia e noite na programação Deus e Amor, peço oração para minha família, pela minha vida profissional, para minha filha que está com depressão e crise de pânico e ansiedade, mas creio que em nome de Jesus ela será curada. Eu também creio, minha irmã, em nome de Jesus. Nós estamos com um ouvinte amigo e eu digo: alô, bom dia, a paz do Senhor Jesus.
12: A paz do Senhor Jesus.
0: Paz, minha irmã, qual é o seu nome? Da onde a irmã nos ouve?
12: Maria do Rosário, de Porto Velho, Rondônia.
0: Maria do Rosário.
12: É o pastor Della Lande que
0: está
12: falando?
0: Não é o pastor Della Lande, é o pastor Israel Martins. Porto Velho, Rondônia, é isso?
12: É, sim, Porto Velho, Rondônia. Sou ouvinte número 1.
0: Eita, glória, que bênção, número 1. Glória a Deus.
12: Meu rádio está aqui em cima da minha cama.
0: Que bênção, olha aí, ligadinha.
12: Eu sou perseverante. Estou pedindo oração por estar cometido de glaucoma, enxerga por pouco tempo. Mas eu tenho quem eu tenho visto, pastor. Deus já me deu a minha visão e sonho.
0: Olha que benção, meu irmão.
12: Duas vezes, a coisa mais linda que o senhor pode imaginar.
0: Que benção.
12: Muito
0: que...
12: melhor do que antes na minha visão.
0: Olha isso.
12: E eu tenho quem eu tenho crido. É por isso que eu estou ligando, pedindo que me ajude em oração.
0: Amém. Pode deixar, seu pedido de oração já está anotado. Jesus, e cremos.
12: Também pela minha filha, Josiane Cristina, e meu genro, que é meu filho também, que Deus me deu de presente.
0: Com certeza, já está anotado aqui.
12: É Sebastião Monteiro.
0: Sebastião Monteiro.
12: Amém.
0: Amém, minha irmã. Que Deus te abençoe.
12: Debaixo da proteção de Deus, que Deus continue abençoando esse ministério, o ministério que busca e que ora.
0: Glória a Deus. Amém, minha irmã. Deus te abençoe.
12: Amém,
0: fica na paz do Senhor Jesus.
12: Bom dia.
0: Amém. Faça como a nossa irmã Maria do Rosário, de Porto Velho, Rondônia, que ligou para nós, entrou em contato conosco e estamos com mais um ouvinte amigo. Eu digo: alô, bom dia, paz do Senhor Jesus.
13: Bom dia.
0: Paz do Senhor, meu irmão, qual é o seu nome e de onde o senhor nos ouve?
13: Meu nome é André Barbosa, moro aqui no Espaço Amém, Ceará.
0: André Barbosa.
13: Espaço Amém, Ceará.
0: Ok. Qual é o seu pedido de oração, meu irmão?
13: Qual é o pedido de oração que eu pedi ao meu irmão? Você tem dor nos ouvidos? Você tem dor nos ouvidos? Eu queria que eu pedi ao irmão orar para você ficar bem nos ouvidos.
0: O senhor está sentindo dor agora, meu irmão?
13: Agora mesmo que eu estou me cagando nos ouvidos, estou me botando o remédio vindo nos ouvidos, mas a baixa da noção dói.
0: Vamos orar agora. Vamos orar. Coloca a mão sobre o seu ouvido aí afetado pela dor. Senhor, eu apresento agora, nesta madrugada, do socorro de Deus. Eu apresento o nosso irmão André Barbosa, meu Deus. Pai, visita, meu Deus, ao ouvido do teu servo agora. Arranca toda dor. Repreenda, meu Deus, toda seta maligna. Oh, Espírito Santo, opera um milagre na vida do teu servo, para que ele venha testificar da tua cura, do teu milagre, do teu livramento, meu Pai. Toca agora, meu Deus, operando o milagre e operando a cura para a glória do Pai, do Filho e do Espírito Santo de Deus. Que Deus te abençoe, meu irmão. Toma posse da sua vitória aí. Amém. Deus te abençoe.
13: Boa noite, irmão.
0: Boa noite com Deus. Glória a Deus. É isso aí, querido amigo ouvinte. Entre em contato conosco através do nosso WhatsApp 98292-3392. Nós estamos... Faça como a nossa irmã Cíntia Almeida da Silva, que pede oração. Ela pede oração. Ela diz, eu peço oração pela minha vida espiritual, saúde física, pela vida do meu esposo, que está com a saúde frágil, que está desesperançoso de tudo e querendo desistir de tudo. Pode deixar, irmã Cíntia, estaremos orando para o Senhor restaurar aí a fé do seu esposo, a sua saúde. E o nosso irmão aí, o seu esposo, o irmão Fagner, em nome de Jesus. É isso aí, querido ouvinte. 1:39, nós estamos com mais um ouvinte na linha e eu digo alô, bom dia.
14: Alô, bom dia.
0: Paz o Senhor, com quem eu falo? De onde a senhora nos ouve?
14: Sou de Sorocaba, Amanda, meu nome.
0: Amanda, Sorocaba. Qual é o seu pedido de oração, irmã Amanda?
14: Quero pedir oração em favor de uma tia minha que está sofrendo muito com enfermidade, né? Dor nos ossos, dor... Acho que é reumatismo, talvez.
0: Ok. Mais algum pedido específico, minha irmã?
14: Para minha filha Emanuele, para o meu esposo Ailton.
0: Ok.
14: Para a mãe de família, tá?
0: Maravilha. Seu pedido está anotado. Daqui a pouquinho, irmã Amanda, às 2 horas da manhã, nós estaremos fazendo aquele clamor pela sua casa, pela sua família, em nome de Jesus, tá bom?
14: Amém.
0: Deus te abençoe. A paz do Senhor Jesus Cristo. Amém. É isso aí, querido amigo ouvinte. Você está na madrugada do socorro de Deus. Faça como nossos irmãos. Entre em contato conosco, deixe seu pedido de oração. Queremos orar por você e com você. 1:41, eu digo alô, bom dia, a paz do Senhor Jesus.
15: Bom dia, a paz do Senhor Jesus.
0: Com quem eu falo e de onde a senhora nos ouve?
15: O meu nome é Maria Aparecida e eu peço oração em favor de Wilson e Cíntia e Giovanni e Gabriela.
0: E de onde a senhora nos ouve?
15: É. O nome de Wilson e Cíntia.
0: Certo. Irmã Maria, a senhora nos ouve de qual estado do Brasil?
15: Aqui, Itaquera, cidade líder.
0: Ah, Itaquera.
15: São Paulo mesmo. E o meu nome também, Maria Aparecida, tá, pastor?
0: Certo. Já está anotado o seu pedido de oração.
15: Eu vou orar junto a 2 horas, tá?
0: Ok. Tá ok, irmã Maria Aparecida, que Deus te abençoe.
15: Esse meu filho é porque a esposa tá separando dele. Eu tô muito desorientada, que eu não quero.
0: Sim, nós vamos entrar em oração crendo no poder da oração, irmã.
15: Eu creio, pastor.
0: Tá bom?
15: Tá, pai.
0: Que Deus te abençoe. A paz do Senhor Jesus. Glória a Deus. Eu digo alô, bom dia. Paz do Senhor Jesus.
16: Bom dia.
0: Paz do Senhor. Qual é o seu nome, minha irmã?
16: Diva. Irmã Diva.
0: Irmã Diva. De que lugar a senhora nos ouve?
16: Eu tô aqui da posso aqui no Shopping Interlagos, irmão.
0: Shopping Interlagos.
16: Isso, irmão. Eu tô pedindo oração a favor da minha família, dos meus filhos, meus netos.

0: mais, entendeu, irmão?
1: Sim.
0: Me ajuda na oração.
1: Pode deixar. Pode ficar tranquila, já está anotado o seu pedido de oração.
0: Que Deus te abençoe, irmão.
1: Amém, minha querida, que Deus te abençoe.
0: Fica na paz, tá?
1: Amém. Glória a Deus, 1:44. É, querido ouvinte, é sempre um prazer entrar dentro do seu daio, dentro da sua casa. Fique ligado conosco, entre em contato conosco, faça como os nossos irmãos ouvintes. E já estamos com mais um amigo na linha. Eu digo alô, bom dia, a paz do Senhor Jesus.
2: Amém, pode ser Jesus, pastor.
1: Amém, com quem eu falo e de onde a senhora nos Edna. Ouve? Perdão, não entendi o nome da senhora.
2: Edna.
1: Irmã Edna. Da onde a senhora nos ouve, minha irmã?
2: Eu sou Edna de Mauá.
1: Mauá. Glória a Deus. Qual é o seu pedido de oração, irmã Edna?
2: Irmão, eu queria que o senhor pudesse ir no caderno de oração duas pessoas especiais para mim.
1: Pode falar.
2: É, Tainá Costa de Jesus.
1: Tainá Costa de Jesus.
2: E Sidney Souza Azevedo.
1: Ok. Anotado.
2: E toda a minha família, tá, pastor?
1: Ok. Daqui a pouquinho estaremos fazendo aquele clamor, orando pela sua vida e Deus te dando
2: Amém,
1: vitória,
2: pastor.
1: Tá bom?
2: Amém, meu pastor.
1: Deus te abençoe. A paz do Senhor. Glória a Deus. 1:45 e nós vamos ouvir uma canção, vamos ouvir um louvor que eu tenho certeza que vai edificar a sua vida. Fique conosco, fique ligadinho aí na programação, que daqui a alguns minutos voltaremos orando por você, clamando pela sua vida, anotando seus pedidos de oração. Ouça essa canção e seja edificado.
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0: Deus, paz do Senhor, meus irmãos, olha aí, você acompanhou esta bela canção com a nossa irmã Priscila Rubio, louvor, entrega, pela MC Music. Você também pode adquirir esse louvor no seu celular, no seu Android, no seu iPhone, através aí do Deezer, do iTunes, através do Spotify. Você pode adquirir esse louvor, ser edificado dentro do seu lar, dentro do conforto da sua casa. É isso mesmo, querido amigo ouvinte. Nós vamos de Família em Foco com o psicólogo Jessé Ávila, com o tema flexibilidade, paciência e crescimento dos filhos.
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3: Olá, queridos. Como está a sua família? Hoje a nossa reflexão é para pais e filhos e eu tenho uma pergunta direcionada aos pais, aos genitores ou aos cuidadores. Você tem sido flexível com relação ao desenvolvimento, o crescimento e a educação dos seus filhos? O meu nome é Jessé Ávila, eu sou psicólogo e cristão, técnico em gestão de pessoas e especialista em terapia cognitivo-comportamental com aplicabilidade nas psicopatologias. Faço essa reflexão com você, que é membro dessa família, justamente porque muitos pais ou responsáveis acabam tendo dificuldade de perceber que as crianças crescem ou que os adolescentes passam para a fase da juventude. E muitos que estão de fora dizem para você assim: como ela está grande, como ele cresceu, como o tempo passa. E em muitas situações, muitos pais se pegam observando os filhos já casados e com filhos, lhe dando netos. E você mesmo reproduz essa fala: como o tempo passou, como ele cresceu. Mas a reflexão é: você tem sido flexível com relação a essa fase de desenvolvimento e de crescimento dos seus pequenos? Você tem acompanhado todo esse processo? Afinal de contas, não é só você que tem uma vida agitada hoje em dia, uma vida corrida. Afinal, jovens e adolescentes, crianças, também costumam ter uma agenda cheia, cheia de aulas, prática de atividades, esportes, estudos diversos como idiomas, aulas de reforço, encontro com amigos, a questão de amigos online, presencial. É importante os responsáveis e os pais entenderem que é necessário respeitar também cada fase de desenvolvimento da criança e do adolescente. O que nós profissionais percebemos é que muitos pais querem criar mini adultos dentro de casa, esquecendo, na verdade, que eles mesmos não vieram ao mundo como Adão e Eva. Os pais passaram pelo processo de gestação, de nascimento, de crescimento, desenvolvimento, até se tornarem adultos, etc. Do mesmo modo, os filhos, e muitos pais hoje, pela questão do aceleramento da ansiedade, dessa catarse coletiva de transtornos mentais, pela ansiedade, querem amadurecer, querem crescer os seus filhos. Mas entenda, isso não é saudável. Deixe as coisas acontecerem naturalmente. Deixe as coisas acontecerem ao seu tempo. É importante entendermos que fazer cada minuto especial, cada momento especial junto com essa criança que você tem em casa, com esse adolescente que você tem. E não utilizar o termo aborrecente para aqueles que têm adolescentes em casa. Eles estão passando por um dos processos do desenvolvimento em sua vida mais difícil. Eles estão passando por aquilo que chamamos o estirão do crescimento. Aquele bombardeio de hormônios, onde o sistema endocrinológico tem trabalhado sem cessar. E nesse processo de transformação física, entra as crises existenciais. E o que é fundamental e importante é que os pais passem junto com os filhos nesse momento para criar boas recordações, num relacionamento marcado pela alegria, pelo prazer de estar na companhia do seu filho, da sua filha. Por mais frustrante que seja para qualquer pai ou mãe não poder passar mais tempo com os seus filhos, com a sua família, aproveitar cada minuto que tem junto, sem dúvida, é algo muito prazeroso. Afinal de contas, quando esse menino, essa menina, o filho que você tem em casa, ele crescer, ele estiver adulto e lhe der netos, você vai dizer: eu aproveitei a infância, a pré-adolescência, a adolescência e a juventude da minha filha. Hoje ela está uma mulher, hoje ele está um homem, e eu tenho o prazer de dizer que eu contribuí para esse estado de crescência ininterrupta. Que lindo é para um pai, para um responsável, fazer parte desse processo de crescimento e desenvolvimento de um filho que está sendo cuidado com muito zelo, com muito afeto, com amor e com carinho. Eu espero que você reflita e que ainda dê tempo de você abraçar o seu filho, acompanhar o crescimento e o desenvolvimento antes, não é que seja tarde demais, antes que eles cresçam e tenham autonomia e criem asas da existência e voem em rumo ao infinito. Esteja presente, esteja mais próximo, junto de seus filhos, junto dos seus pequenos, e com toda certeza eles também não haverão de esquecer. Por hoje era isso. Meu forte abraço a todos. Nós voltamos a qualquer momento nessa programação.
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0: Muito bem, amigo ouvinte, 1:57, você ouviu aí, Família em Foco, esse tema muito relevante, falando sobre a flexibilidade, a paciência e o crescimento dos filhos. Presbítero Gessé Ávila e também psicólogo da nossa igreja, Igreja Pentecostal Deus e Amor. É isso mesmo, querido amigo ouvinte. Você pode também participar dos nossos cultos diários aqui na nossa sede mundial. É isso mesmo. Já iniciando o primeiro culto às 7:00 da manhã, 7, 9, 11:30, 15:00 e também 19:00. Lembrando, querido amigo e irmão, que hoje é domingo. E hoje nós temos aquele poderoso culto especial, pastor Milton de Almeida pregando às 15:00, e você sendo edificado pelo Senhor Jesus. Qual é o endereço da bênção? Avenida do Estado 4568, é isso mesmo, Avenida do Estado 4568, com entradas para veículos e pedestre pela Avenida Prefeito Passos, número 10. Vem até a nossa sede mundial. Você tem ouvido aí relatos, né, de milagre, de cura. Acompanhou aí irmãos nos ligando, contando a bênção, os milagres que eles receberam. Você também pode receber a sua cura, o seu milagre. Você também, quem sabe, não será o seu próximo testemunho que nós iremos ouvir aqui através da nossa rádio, Rádio Voz da Libertação. Venha até aqui, a nossa sede mundial, seja abençoado em nome de Jesus. 1:59 na capital de São Paulo. Lembrando que hoje também é o nosso culto de missões em todas as igrejas Pentecostal Deus e Amor, simultaneamente na sede mundial e em todas as nossas igrejas. Hoje, culto especial e oração especial pelos países da Ucrânia e da Rússia, com toda a nossa diretoria, cantores da Voz da Libertação, a nossa irmã, cantora Débora Miranda, todos os cantores da Voz da Libertação, cantando, adorando o nome do Senhor, os presbíteros, pastores, venha cultuar conosco e seja edificado em no nome de Jesus Cristo. Querido amigo ouvinte, nós vamos para os prefixos das emissoras. Fique conosco e retornamos orando por você e com você.
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7: 2:01.

Salve, Senhor. Eu me chamo Ana Paula. Gostaria de falar um testemunho. Eu pedi uma porta de emprego para Deus. Mandei no WhatsApp da igreja, pedindo para os irmãos orar por uma porta de emprego. Após acabar a oração, Deus abriu a porta de emprego. Então, eu estou gravando meu testemunho para agradecer para a glória e honra de Jesus e falar para os irmãos que confiem em Deus, tenha fé, busquem Deus, ore bastante, que Deus atende nosso clamor. Amém, que Deus abençoe.

Paz do Senhor, irmãos. Estou aqui para testificar a bênção maravilhosa que Jesus me deu. Eu estava desempregada há quase 4 anos. Andei pedindo oração aí para os irmãos aí na rádio. E comecei também a orar com os irmãos na madrugada. E graças a Deus, o Senhor me abriu as portas, estou trabalhando. Agradeço a Deus pela vida de todos vocês. Que Deus continue abençoando e usando para...

0: Meu nome é Roberto Fernandes Sena, moro em Francisco Morato. Sou ex-usuário de crack, maconha, cocaína e álcool. Eu tive síndrome do pânico, síndrome de abstinência, via vulto, escutava vozes, tomava remédio controlado, diazepam, clonazepam, carnabazepina. Já roubei, já trafiquei, já fui preso. Jesus me libertou. Estou muito feliz na presença de Deus. Graças a Deus, aleluia. Não tenho palavras para agradecer ao meu Jesus.
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2: Soberano Deus, eterno Pai, entramos, meu Deus, nesta madrugada de oração para apresentar em Tuas mãos, meu Deus, essas milhares de pessoas que nos ouvem agora, milhares e milhares de ouvintes que nos ouvem, meu Deus, pelas mais de 600 emissoras transmitindo o programa da Voz da Libertação. Alcança essas vidas, meu Pai. Quantos pedidos de oração, meu Deus, foram deixados através, meu Pai, do WhatsApp, através, meu Pai, do telefone fixo, meu Deus. Olha aí, meu Deus, a tua serva pedindo oração em prol do casamento da Andressa. Meu Deus, que o Senhor restaure essa família, esse lar. Oh, Espírito Santo, muda essa história. Muda, meu Deus, o quadro da vida desse homem, da vida desta mulher. Sim, meu Deus, e opera o milagre. Levanta esse que caiu. Meu Deus, dá força para esse que está fraco, Senhor. Eu apresento nesta madrugada esse amigo ouvinte que nos ouve, meu Deus. Aí, meu Deus, do sítio, que nos ouve, meu Deus, da fazenda. Oh, Espírito Santo, Espírito Santo de Deus, Espírito Santo, visita, meu Pai, esse amigo, meu Pai, que está nos ouvindo agora, de dentro desta portaria, de dentro desse condomínio, meu Deus. Visita nesta madrugada esse amigo vigilante, esse amigo porteiro, guardando, livrando, meu Pai, de todo laço do inimigo. Eu apresento nesta madrugada, meu Pai, a nossa irmã, a Elsa, meu Pai, que pede oração agora pela Daniele, pela Mirella. Ah, meu Deus, pela sua filha que está com febre, com dores abdominais. Oh, Espírito de Deus, entra mesmo, meu Pai, com um milagre. Entra mesmo, meu Senhor, com a providência divina. Alabacandarabassuribi comontria. Elemanto cominasse calabaio. Desfaz agora, meu Pai, toda obra do inimigo. Meu Deus, restaura essa família. Ah, meu Deus do céu. Ah, Espírito Santo de Deus. Manifesta, meu Pai, o teu milagre, meu Pai. Manifesta, meu Pai querido, manifesta a tua cura, visita agora, meu Pai. Ah, Espírito Santo, os presídios, ah, meu Deus, as penitenciárias masculinas, meu Deus, femininas, entrando, meu Deus, com poder, entrando, meu Deus, com milagre. Olha aí, meu Deus, quantas pessoas desempregadas, quantas pessoas, meu Pai, quantas pessoas precisando, meu Deus querido, ah, meu Deus, de uma providência, precisando, meu Pai, de uma porta aberta, meu Pai. Oh, Espírito Santo, manifesta, meu Deus, o teu milagre. Manifesta, meu Deus, a tua cura na vida desta pessoa, na vida desse ouvinte, na vida, meu Deus, desse amigo internauta, meu Deus. manifesta, meu Deus, o teu poder. Meu Deus, levanta esse que caiu, meu Deus. Eu apresento, meu Pai, nesse momento de oração, Senhor da Glória. Ah, Senhor da Glória, visita, meu Deus. Visita, Senhor, visita nesse momento de oração o teu servo. Ah, meu Deus, que precisa de uma providência. Alcança a esposa dele, o seu filho, o seu lar. Meu Deus, socorre o teu servo, meu Deus. Visita ele nesta madrugada, meu Deus, nesta manhã de domingo, com a tua cura, com a tua providência. Visita o teu servo, opera um milagre na família, na casa, meu Deus. Ah, meu Deus, opera na vida ministerial do teu filho, meu Deus, socorre ele nesta manhã. Socorre, meu Deus, a sua esposa, o seu lar. Meu Deus, eu apresento meu Pai nesta madrugada de oração, meu Pai. Visita agora, meu Pai, a nossa diretoria deliberativa, a nossa diretoria, meu Pai, executiva, meu Pai. Visita o presbítero Davi Miranda Neto, os seus filhos, a sua esposa. Meu Deus, socorre o teu servo, usa o teu filho com poder, com autoridade, com ousadia. Eu apresento nesse momento de oração a nossa querida irmã e presidente do nosso ministério, a nossa irmã Ereni Miranda, meu Deus. Socorre a tua filha, dá saúde, sim, Pai, dá força, meu Deus. Eu apresento agora o irmão Luzimar dos Santos, meu Pai, que pede oração pela sua família, pela sua casa. Opera um milagre, meu Deus, na vida do teu servo. Opera um milagre, meu Pai, na vida da irmã Ana Célia, meu Deus. Oh, Senhor, socorre a tua serva, que pede oração pela Clévia Maria. Ah, meu Deus, que pede oração pelo Jefferson Borges dos Santos. Socorre a família da tua serva. Socorre, meu Pai, com a tua mão de misericórdia, Senhor. Eu apresento nesta madrugada, sim, meu Deus, a toda diretoria deliberativa, executiva, o pastor Jerry, a sua família, o pastor Wilson Siqueira, o pastor Milton de Almeida, o pastor Marcos Magno. Visita, meu Pai, nesta hora de oração, a irmã Josefina e família. Socorre nesta madrugada, meu Pai, esse irmão que está desanimado, que está sem forças para clamar, sem forças para orar. Socorre o teu servo, meu Deus, com a tua mão de misericórdia. Eu apresento nesse momento de oração aqueles que estão aguardando para fazer uma cirurgia. Meu Deus, esses que estão aí, meu Pai, aguardando, que ainda, meu Pai, estão aguardando para fazer essa cirurgia. Olha esta mulher que está aí na sala de pré-parto, se preparando para dar à luz, meu Pai. Meu Deus, vai repreendendo toda a eclâmpsia. Vai repreendendo, meu Deus, toda a complicação nesta gestação, nesse parto. Eu apresento nesta madrugada, meu Pai. Ah, Senhor, visita, meu Deus, as febens. Visita, meu Pai, aonde há jovens, meu Pai, que cometeram, meu Deus, alguma atrocidade, que cometeram, meu Deus, algum crime. Liberta esse jovem que nunca teve amor paterno, materno, nunca teve, meu Pai, a presença, oh, meu Deus, de um pai. Meu Deus, não sabe o que é um carinho de uma mãe. Meu Deus, muda a história desse moço, meu Pai. Ah, Espírito Santo, a tua palavra nos diz, no Evangelho de Marcos, no capítulo 5, de um jovem lunático que vivia de dia e de noite se ferindo, morando no sepulcro, e vivia se cortando, se machucando. Mas quando o Senhor entrou ali naquela cidade de Gadara, meu Deus, a vida daquele moço foi transformada. Quantas pessoas que nesse momento, meu Pai, estão se cortando, estão se mutilando, estão se ferindo. Oh, meu Deus, alcança essa jovem que o inimigo lança na mente dela. Meu Deus, ah, meu Deus, a dismorfia corporal, ou a famosa TCC, como diz a medicina. Ah, meu Deus, que é um transtorno psicossomático, meu Deus. Ah, meu Deus, que as pessoas veem defeito aonde não há. Meu Deus, socorre esta jovem, meu Pai. Meu Deus, esse moço que vê, meu Deus, perspectiva em todos, menos nele. Essa pessoa que se diminui, que procura defeito em seu corpo. Esta pessoa, meu Pai, que tem, meu Deus, ah, meu Deus, enfermidades malignas. Enfermidades, meu Pai, que lhe afastam, ah, meu Deus, da sociedade, que lhe afastam do vínculo familiar. Meu Deus, liberta esta pessoa, muda a história desse ouvinte, meu Pai, assim como o Senhor mudou aquele jovem, a vida daquele jovem, meu Pai, que após o Senhor expulsar aquele mal, ele se arrumou. Meu Deus, ah, meu Deus, ele se ajeitou e quis ir com o Senhor, mas o Senhor disse para aquele moço: fique aqui e conte para todos o quão bom foi o Senhor contigo. Visita nesta madrugada, meu Pai. Sim, meu Deus, as clínicas psiquiátricas, meu Pai. Esta pessoa que vivia uma vida tranquila e hoje, meu Pai, para dormir, precisa de medicações, precisa de psicotrópicos, de ansiolíticos. Liberta, meu Pai, esta pessoa do vício, meu Pai, das drogas, da imoralidade. Meu Deus, restaura esse casamento, Pai. Olha aí a tua serva nos relatando. Ah, meu Deus, pedindo oração, meu Pai. Meu Deus, por esta jovem que tem menos de 2 meses, meu Pai. Ah, Senhor, que tem menos de 2 meses de casado, meu Pai. Opera, meu Deus, o milagre. Esse casal que tem menos de 2 meses de casado e já, meu Deus, separou. Restaura essa família, esse lar, meu Deus. Oh, Espírito Santo, recebe, meu Pai, a nossa oração como cheiro suave às tuas narinas. Sim, e que o enfermo seja curado e que o oprimido seja liberto, em no nome do Senhor Jesus Cristo.

Muito bem, querido amigo ouvinte, 2 horas com 20 minutos, perdão, na capital dos bandeirantes. Ei, querido irmão, querida irmã, você que ouviu a oração, você que está afastada dos caminhos do Senhor e quer retornar nesta madrugada, levante as suas mãos para o céu, eleve o seu pensamento a Deus, repita comigo: Senhor Jesus, perdoa os meus pecados, escreve o meu nome no livro da vida e sela com teu sangue até o dia do arrebatamento. Seja muito bem-vinda, seja muito bem-vindo, querido irmão, querida irmã. Eu quero pedir para você entrar em contato conosco no telefone DDD 11, é isso mesmo, DDD 11 98292-3392. Nós vamos te atender, nós vamos te direcionar para uma igreja mais próxima do seu estado, do seu país, e eu tenho certeza que você será uma bênção. Já vai se preparar aí para o próximo batismo de setembro. Seja muito bem-vinda, muito bem-vindo. Mais do que uma igreja, nós somos uma família.

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2: Eu sou a Magna de Mogi. Hoje eu estou aqui para contar uma grande bênção que Deus fez na minha vida. Há 18 anos meu marido era usado de crack. E ele dormia fumando crack. Satanás usava muito ele para tentar tirar a minha vida. Até que um dia ele conheceu a Igreja Deus e Amor. E ele foi liberto do crack. De todos os vícios que Satanás usava ele. E hoje, com a graça de Deus, hoje ele foi liberto. Faz 7 anos que a gente está na Igreja Deus e Amor. Eu era da católica, buscava e nada que encontrava. E só foi na Igreja Deus e Amor que ele foi liberto de todas as drogas. Era uma perturbação dentro de casa, eu não dormia. Quantas vezes ele tentou me matar, jogou álcool no meu corpo, mas o fósforo não pegava. E eu hoje estou na presença do Senhor, graças a Deus. Eu agradeço a Deus por tudo que ele fez por mim, né? Porque quantos livramentos Deus não me deu. Quantos livramentos antes de ser crente, Deus já não me dava livramento. É só Deus para saber a minha vida, mesmo o que, eu passava com ele. Mas graças a Deus, hoje ele é liberto pela honra e glória do Senhor. Hoje também estou na presença do Senhor, né? E a gente tem que contar, porque isso é uma grande benção. Porque não foi eu que libertei ele, não foi minha sogra, não foi meu filho, mas sim o Jesus Cristo. Mas foi na Igreja Deus e Amor, porque ele rodou a igreja e nenhuma delas fez o que a Igreja Deus e Amor fez. E eu sou a Magna de Mogi das Cruzes e agradeço por essa grande oportunidade a qual vocês têm me dado. Obrigada.
3: Glória a Deus. Olha aí, querido amigo ouvinte, que testemunho da nossa irmã Magna de Mogi, testemunhando o que o Senhor fez na vida do seu esposo, usuário de crack, usuário de entorpecente. Por várias vezes, segundo o relato da mesma, ele tentou tirar a vida dela, jogando álcool nela, tentando cometer alguma atrocidade, usado pelo inimigo. Mas como disse a serva do Senhor, 7 anos já livre para a glória de Deus. Cumprindo-se na vida dela o que diz no Evangelho de João, capítulo 8 e o versículo 36, que diz: se, pois, o Filho vos libertar, verdadeiramente sereis livres. Se, pois, o Filho vos libertar, verdadeiramente sereis livres. Querido amigo ouvinte, você que está aí passando por o mesmo problema com álcool ou com algum entorpecente ilícito, como crack, como a maconha, venha até a nossa igreja buscar aí a sua libertação. É claro que a nossa libertação temos apenas em Jesus Cristo, como diz a palavra: se Jesus vos libertar, se o Filho vos libertar, verdadeiramente sereis livres. Continue perseverando, assim como a nossa irmã Magna. Deus fez uma obra linda na vida do esposo dela, libertando ele aí de anos de vício, e hoje ela testifica das maravilhas que Deus fez em sua vida. Deixe conosco seu pedido de oração. Nós queremos interceder pela sua vida, pela sua casa, pela sua família, para que você seja próxima a testemunhar do milagre de Deus.
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5: Meu nome é Dair de Souza. Eu, quando eu não era evangélico, eu ia assim, né, fazendo visita, né? Até eu gostei, conheci aí a Deus Amor de São Paulo. Fui visitando. Hoje eu sou novo convertido. Estou muito contente com Jesus. Sou de Sorocaba. Paz, irmãos. Deus abençoe.
6: Meu nome é Aparecida Marlene Trindade. Eu conheci a Igreja Pentecostal Deus Amor há 22 anos, né, quando eu tinha um câncer no meu pulmão esquerdo. Ao estar nessa igreja, Deus me curou o câncer, foi revelado, Deus curou o câncer, glória a Deus. Desde então, eu estou muito feliz com Jesus nesta igreja. Que Deus abençoe esse ministério, em nome de Jesus.
7: Meu nome é Lucinete, moro no povoado de Baixo da Porteira, município de Vitória da Conquista, Bahia. Eu conheci a EPDA através do programa de rádio, né, A Voz da Libertação, e também indo ali à sede do Sumaré, né? E hoje tenho 29 anos e tenho 7 anos que eu congrego, né, para a glória do Senhor.
8: Meu nome é Sônia Regina Ferreira de Oliveira. Eu sou daqui da região do Itaim Paulista. Eu conheci a Igreja Pentecostal Deus e Amor através da Voz da Libertação do rádio. E recebi curas através deste ministério, curas de síndrome do pânico, curas de perturbação mental. Já recebi curas de libertação na minha vida de enfermidade. E eu sou grata a Deus pela vida de vocês que oram por nós. Amém?
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10: No Pão Diário de hoje, eu gostaria de falar de algo muito, mas muito importante para as nossas vidas. Eu poderia até colocar aqui como tema recursos escondidos de Deus. Quando eu digo escondidos, eu quero dizer que muitas vezes não nos damos conta, não percebemos estas bênçãos de Deus que estão, entre aspas, escondidas. Quando o povo de Deus estava no deserto, que peregrinou por 40 anos, nós podemos tirar desse texto esse tema que estamos falando dos recursos de Deus. Aqui no livro de Deuteronômio, capítulo 8, versículo 2, diz: e te lembrarás de todo o caminho pelo qual o Senhor, teu Deus, te guiou no deserto esses 40 anos. E veja aqui no versículo 4: nunca se envelheceu a tua veste sobre ti, nem se inchou o teu pé nesses 40 anos. Nós podemos tirar desse texto uma lição muito maravilhosa, que nós temos o recurso de Deus, divino, para as nossas vidas, em qualquer situação que estamos vivendo. O deserto é um lugar ríspido, triste, muitas vezes indesejável, eu digo que todas as vezes indesejado. E nós podemos tirar desta lição algo interessante. No momento em que nós estamos mais necessitados, há recursos de Deus do nosso lado. Ele envia recursos para que nós possamos nos usufruir, estarmos no deserto, mas não morrermos. Imagine 40 anos, um povo peregrinando, não se inchou nem os pés e nem a roupa, porque ali eles não tinham como comprar uma roupa. Deserto, não há lojas, não há tendas de venda. Deserto é deserto, ninguém vai instalar uma loja no deserto. E a Bíblia fala que Deus supriu. Veja que quando caía a noite, havia uma coluna de fogo que guiava aquele povo. De dia, a nuvem que guiava também o caminho onde eles poderiam ir. E hoje, como é que está a sua vida neste deserto? Eu tenho vivido um deserto muito, mas muito difícil na minha vida, juntamente com meu esposo. E nós estamos vendo os recursos de Deus chegando a cada dia. Ultimamente, Deus tem colocado em meu coração que eu ore desta maneira, que eu também veja. Deus está abrindo os meus olhos espirituais e mostrando quantos recursos de Deus estão chegando na nossa vida nesse tempo de hoje que estamos vivendo neste deserto. Abra os olhos, seus olhos espirituais agora e veja. Se você ainda não conseguiu ver os recursos de Deus neste seu deserto, que tal você falar com o Senhor hoje, agora? Senhor, mande os seus recursos para que eu possa me sentir tranquilo, que eu possa prosseguir a minha caminhada, pois o deserto está muito seco, o sol está escaldante, eu preciso dos teus recursos. E o Senhor talvez já tenha mandado esses recursos e você ainda não percebeu quantos deles chegaram aí no seu deserto. Quando o povo de Deus estava ali no deserto, eles sentiram fome. Deus mandou o maná. E no outro dia, Deus mandou o maná novamente. O povo reclamou, murmurou. E mesmo assim, o amor de Deus, ele superou todas as reclamações e murmurações daquele povo. Porque o amor de Deus é incondicional. E Deus mandou codornizes. Veja que Deus permite nós estarmos no deserto para ver o quanto o nível da nossa fé, para nos amadurecer. Então, o deserto nós vamos passar, porque a Bíblia diz que quando nós passarmos pela água, quando passarmos pelo fogo da provação, isso quer dizer que iremos passar. Não é que é quando acontecer isso ou aquilo para esta pessoa, não, é para todos. Esta palavra é para todos. Então veja os recursos de Deus que estão chegando para você não morrer nesse deserto. Talvez uma palavra de uma pessoa que você nem conhece. Deus usa coisas, Deus usa pessoas e até animais para falar conosco. Então abra os olhos, os seus olhos espirituais, para que você veja que Deus está falando com você. Deus está te sustentando nesse deserto. Deus está te alimentando. Deus está te guiando neste deserto. O deserto não é para sempre. É uma trajetória provisória, temporária. Você não vai morrer nesse deserto, não, porque Deus te sustenta. E veja então hoje esses recursos de Deus na sua vida. Não menospreze o menor que seja do recurso, a menor que seja da ajuda, porque muitas vezes nós desprezamos as bênçãos de Deus. Para terminar esta meditação, eu conto a história de uma senhora. Ela estava passando um momento muito difícil. Ela estava já para não ter mais nada para comer na sua casa. E um dia ela orou ao Senhor: Senhor, eu gostaria muito que o Senhor mandasse alguém para suprir a minha necessidade. Eu não quero que os meus vizinhos vejam que eu estou passando por este momento difícil. E um dia ela estava lá no momento de aflição, abriu sua geladeira, tinha ali apenas água e alguns ovos e mais nada. E naquele momento ela começou a pensar o que ela poderia fazer para o almoço da sua família. A campainha tocou e era sua vizinha com um pacote em suas mãos. E aquela vizinha era muito rica e ela disse: olha, eu fui ao mercado hoje de manhã e me lembrei de você. Não sei se você está precisando ou não. Receba este pacote, eu fiz uma compra básica para você. E ela ficou assustada ao ver a sua vizinha trazer um pacote de comida e naquele momento o orgulho falou mais alto e disse: não, eu não preciso, não preciso, não precisa se preocupar. E quantas vezes isso acontece conosco, não é? Talvez não seja esta mesma situação que você tenha vivido, mas às vezes alguém quer te ajudar, Alguém quer te dar uma bênção. Talvez através de uma ajuda financeira, talvez de uma palavra, mas você, pelo seu orgulho, rejeita a bênção de Deus, rejeita o recurso divino que está chegando para você. Então, abra os olhos espirituais e não recuse. Não recuse a bênção do Senhor, o recurso do Senhor que está chegando para você. Que Deus abençoe e que o Espírito Santo continue falando ao seu coração. Recursos de Deus, recurso divino, sempre será bem-vindo. Que Deus os abençoe.
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3: 2:45.
4: Irmãos, aqui quem vos fala é Mãe Liá. Eu vim através desse veículo aqui contar uma bênção sobre o meu esposo que Deus fez no final do ano passado. Ele fez o exame periódico na empresa, né? Onde constou que ele era HIV positivo. E nisso, a moça do laboratório ligou para ele e disse para que a gente repetisse os exames. E fomos, repetimos os exames e novamente deu positivo para HIV. Nisso ela já conversou com a gente, dizendo que era uma doença que não tinha cura, mas tinha tratamento, ele ia viver sobre tratamento, e pediu para que eu fizesse também o exame. Nisso eu só clamei a Jesus e disse que Jesus transformasse nosso sangue naquele momento. E chegamos em casa e eu logo pedi oração na rádio, pedi oração para os irmãos, para que eles me ajudassem, para que Deus viesse fazer um milagre, porque era só um milagre. E passou alguns dias, ela ligou novamente, o médico pediu para que meu esposo fosse e repetisse os exames, e para honra e glória de Deus, deu negativo. E o médico ficou confuso, não acreditando, né, que poderia ter dado como 2 positivos e 1 negativo. Repetiram-se os exames e veio a confirmação do Senhor que o meu marido não tem nada mais, que o sangue dele está livre, está bom, ele não precisou fazer nenhum tipo de tratamento para HIV, deu tudo certo. E eu estou aqui testificando para que aumente a fé dos irmãos, né? E eu contei muito com a oração. Eu ouço a rádio no aplicativo praticamente 24 horas e tem me ajudado. Muitas bênçãos eu recebi através desse veículo de comunicação. E para que os irmãos não desistam, gostaria de estar agradecendo em nome de Jesus. Meu nome é Eliá, eu moro em Descalvado, interior de São Paulo. O nome do meu esposo é Tiago, ele quem foi contemplado com essa bênção, mas todos nós, né, contemplamos para honra e glória de Deus. Amém, paz do Senhor.
1: Tu és o Deus que realiza milagres. Mostras o teu poder entre os povos. Salmos 77, 14.
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1: Sem fé é impossível agradar a Deus, pois quem dele se aproxima precisa crer que ele existe e que recompensa.

0: aqueles que o buscam. Hebreus 11, 6.
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3: Mal, eu cheguei aqui, estava com uma dor muito forte assim, no supermercado, né? Eu sentei, aquela dor estava muito forte, assim, que eu podia passar um pouquinho, não podia respirar muito, né? Mas, conforme foi curto, o processo curto, e agora eu não estou sentindo mais nada. Graças a Deus, Deus me tirou aquela dor, fazia dias que estava doendo.
4: O Senhor me deu vitória, saudade, graças a Deus.
5: Eu estava muito mal, com a boca tudo machucada, a garganta tampou tudo e a dor vinha para cá, que assim, a dor era muito forte. E a dor parece que ela andava, ela vinha aqui, ó, respondia aqui. Para a honra e glória do Senhor Jesus, estou curada, estou muito feliz.
6: Eu recebi uma benção hoje, que eu estava mais de uma semana com muita dor no pulmão, nas costas, muita falta de ar, eu não conseguia fazer mais nenhum tipo de serviço, que eu ficava cansada, e muita falta de ar mesmo, e com esse calor, eu não estava aguentando. Eu falei, meu Deus, me ajuda, porque eu não estou suportando mais. Aí, eu falei, eu vou na igreja pela fé hoje, pela fé, eu creio que eu vou ser curada hoje, eu vou receber um milagre. E hoje eu fui revelada, eu estava transpirando, eu estava perdendo apetite, sabe, eu estava muito mal mesmo. Eu pensei que eu ia, sei lá, Deus ia me recolher, por quanto que eu tava muito ruim. Pensei até ir no médico, falei, mas eu não vou no médico, não. Meu médico vai ser Jesus e o meu pronto-socorro é a igreja. E lá eu vou ser curada, eu vou ser liberta. Ontem minha irmã me ligou para saber como que eu tava. Eu falei, eu tô com muita falta de ar, muito cansaço, sabe? Muita dor nas costas. Aí ela falou assim, mas Deus tá contigo. Eu falei, ele é comigo sim, porque se não fosse ele, eu não tava mais aqui, não. Quem tiver com problemas de saúde, não importa qual for, venha à casa de Deus, que aqui a pessoa vai receber a bênção. Que Deus é maravilhoso. Obrigado, Jesus.
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7: Querido amigo ouvinte, 2:51 na capital dos Bandeirantes. Seja muito bem-vindo. E nós estamos na madrugada do socorro de Deus. Nós já te convidamos para você entrar em contato conosco. É, entre em contato conosco através do WhatsApp DDD 11 98292 3392. Queremos anotar aqui o seu pedido de oração, orar por você e com você. E nós temos ouvinte interagindo conosco através do WhatsApp, é isso mesmo. Nós temos ouvinte interagindo conosco através do WhatsApp. Faça como o nosso irmão Francisco. É, o nosso irmão Francisco que pede oração. Faça como os nossos irmãos, nosso irmão Gilson, que pede oração. Ele diz, rogo pelas orações, pela minha vida conjugal e pela vida da minha esposa, Tereza Oliveira, para Deus restaurar e fazer a obra. Sim, irmão Francisco, irmão Gilson, estaremos orando pela sua casa, pela sua família, crendo que o Senhor Jesus fará o milagre. Também temos aqui o nosso irmão Claudinei, o nosso irmão Claudinei, DDD11, ele diz, a paz do Senhor, meu nome é Claudinei, peço oração pela saúde da minha mãe, Maria Nerilma Cassini, e pela saúde e proteção do meu irmão Gleidson, para que o Senhor guarde livre do engano e da paixão. Amém, meu irmão. Estaremos orando em nome de Jesus Cristo. É isso aí. Querido amigo ouvinte, interaja conosco. Mande-nos aí a mensagem pelo WhatsApp DDD11 98292 3392. E também queremos te atender aqui ao vivo no DDD11 3208 2743. Queremos te atender ao vivo, orar por você, com você. Ligue para nós. DDD 11 3208 2743. 2:52.
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7: Muito bem, 2:55, nós temos ouvinte amigo e eu digo alô, bom dia, paz do Senhor.
8: Bom dia, paz do Senhor, pastor. Tudo bem?
7: Rapaz, com quem eu falo e de onde o senhor nos ouve? Irmão Antônio Carlos, o senhor nos ouve de que lugar?
8: Moro aqui na Vila Guilherme.
7: Vila Guilherme.
8: Aqui, zona norte, né?
7: Guilherme. Irmão... Perdão, seu nome?
8: É Antônio Carlos.
7: Irmão Antônio Carlos, Vila Guilherme, região aí da Vila Mazei. Eu sou pastor aí da Vila Mazei. Será um prazer aí te atender também, meu irmão. Tá bom?
8: Perfeito.
7: Seja muito bem-vindo. O que está acontecendo com o irmão? No que podemos te ajudar?
8: Estou precisando assim, de uma oração, né, pastor? Eu sou da Igreja Luz da Nação, né?
7: Luz da Nação.
8: Estamos vindo a programação que eu sempre ouço e. De joelho aqui, orando com o pastor Lorival de Almeida, às 3 horas, né?
7: Sim.
8: Já orei com o senhor também às 2 horas, né?
7: Ok.
8: Estou aqui para glorificar o nome do nosso Pai Celestial, Jesus Cristo de Nazaré, né?
7: Isso. Qual que é o seu pedido de oração, meu irmão? Qual que é o seu pedido de oração, irmão?
8: As minhas pernas começam a doer, não é diabetes, né? Ela joelho para baixo todos os dias, às vezes estou deitado. Aí tem que sair, vir pro sofá, ficar sentado.
7: Má circulação,
8: aqui.
7: Né, meu irmão?
8: Não sei se é circulação que pode ser, né, pastor?
7: Vamos orar agora, meu irmão, tá bom?
8: Agora às 3 horas.
7: Agora,
8: né?
7: Vou orar agora, por tu tá sentindo dor, nós vamos orar agora por você.
8: Tá bom, pastor.
7: Tá bom? Senhor, visita o teu servo agora. Toca, meu pai, na circulação sanguínea. Visita, meu Deus, os glóbulos vermelhos, os glóbulos brancos. Visita, meu Deus, a saúde do teu servo, meu Pai, que precisa de um milagre, de uma cura. Meu Deus, opera um milagre na vida dele, para que ele seja mais um ouvinte que vai deixar gravado o seu testemunho de cura, de milagre, Senhor. Toca nele agora e opera um milagre, a cura, em no nome de Jesus Cristo. Amém, meu irmão?
8: Amém, Senhor Jesus, amém. Senhor
7: Glória
8: Pai.
7: A Deus, tome posse Glória da sua vitória. E assim, meu irmão, nós sempre direcionamos os nossos irmãos para a igreja mais próxima do seu bairro, do seu estado. E nós estamos aí na Avenida Mazei, 1183. Você conhece a Avenida Mazei?
8: Conheço a Avenida Mazei, 1183, conheço, sim.
7: Isso,
8: pastor.
7: Eu sou
8: tem
7: pastor...
8: Uma igreja de vocês também?
7: Isso, eu sou
8: aqui
7: pastor...
8: Na Cruzeiro do Sul.
7: Sim.
8: Na
7: Cruzeiro do Sul é a Santana, Igreja de Santana.
8: Sim, também.
7: Eu sou pastor aí, pela misericórdia, o atual pastor da Avenida Mazei, Setorial Mazei, pastor Israel Martins. Nós temos cultos diariamente e hoje, domingo... Nós estamos ali a partir das 18h30. Será um prazer te atender, tá bom? Culto da família hoje, domingo, culto da família e culto com expansão. Será um prazer te atender ali, orar por você.
8: Obrigado.
7: Te dar um abraço, te ungir, em nome de Jesus, tá bom?
8: Tá
7: Nós estamos ali de segunda a domingo. Lembrando que quarta-feira nós estamos ali às 14 horas,
8: Amém.
7: Às 19. Sexta-feira, Guerra contra o Mal, nós estamos ali às 14 e às 19. Estaremos ali para te atender, para orar por você, tá bom? Quando chegar ali, se apresente. Falou, pastor Israel, sou o irmão fulano de tal. Isso. Chega ali, se apresenta, pastor. O senhor me atendeu na rádio e o senhor pediu para mim vir aqui, que o senhor ia orar por mim. Será um prazer te receber, tá bom, meu irmão?
8: Muito obrigado, pastor.
7: Que Deus te abençoe.
8: Bom dia, bom domingo, né?
7: Amém. Fique na paz do Senhor Jesus.
8: Amém, Jesus. Eu recebo em nome de Jesus.
7: Amém.
8: Glória a Deus. Aleluia.
7: Glória a Deus. 3 horas. Na capital dos bandeirantes. Pastor, por que que você fala 3 horas na capital dos bandeirantes? Porque nós estamos ouvindo, né? Muitos ouvintes estão nos ouvindo pelas mais de 600 emissoras, transmitindo o programa da Voz da Libertação. E lembrando que, embora estejamos aqui no Brasil, nós temos aí como ouvir a Voz da Libertação através do aplicativo. Pessoas nos ouvem de outros países, de outros estados. Lembrando que o Brasil, na verdade, tem estados como Acre, outros estados que também o fuso horário, ele é diferente. Na verdade, ele é um fuso horário, às vezes, 2 horas a menos, como o Acre, não é verdade? Então, por isso que a gente ressalta aí o horário específico. Querido ouvinte, nós vamos seguindo, orando por você, com você. Daqui a pouquinho nós vamos fazer aquele clamor, vai ter aquela oração com o pastor Lorival de Almeida. Ele vai estar orando por você através aí do clamor, vai estar clamando pela sua casa, pela sua família. E nós vamos agora dos prefixos das emissoras e retornamos com a oração com nosso querido pastor Lorival de Almeida.
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14: 3 horas e 3 minutos.
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16: 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O que vocês pedirem em meu nome, eu farei.
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Mais uma vez, ouvintes amados, a paz do Senhor Jesus, aqui estamos nós para orar juntamente com vocês. Nós queremos falar com Deus alguns minutinhos, falar com Deus de coração aberto, falar com Deus de alma lavada. Vamos sentir a presença de Deus. Eu vou orar por você, você vai orar por mim, nós vamos orar uns pelos outros. É o nosso convite para a oração, é o nosso convite para o clamor.

Maravilhoso Deus, poderoso Pai, ó Deus, meu amigo, meu Senhor, Deus da minha salvação, mais uma vez eu estou na presença do Senhor juntamente com todos esses ouvintes, ó Deus, que se comprometeram a estar conosco clamando nesse momento. Senhor meu Deus, Senhor meu Pai, não tem como começar uma oração a Deus se não agradecermos ao Senhor, a não ser agradecendo a Ti. Então obrigado, Senhor, de todo meu coração obrigado por todas as coisas que o Senhor tem feito por mim, por nós, pelos nossos ouvintes. Senhor meu Deus, pela nossa família, as coisas que o Senhor tem feito para o nosso bem. Aliás, tudo que o Senhor faz é para o nosso bem. Muito obrigado a Deus por ser o meu Deus, por ser o Deus desses ouvintes que acompanham a nossa programação e nesse momento estão orando conosco. Obrigado a Deus por algo maravilhoso que só o Senhor pode fazer. Obrigado pelo perdão dos nossos pecados. Obrigado, Senhor meu Deus, por nos livrar dos fardos das nossas iniquidades, desse peso, ó Deus, que poderia estar fazendo o nosso corpo estar curvado, ó Pai, por ser um fardo pesado que nós não teremos condições de carregar. Então, obrigado também, ó Deus, pelo perdão dos nossos pecados. E mais uma vez, eu me coloco diante do Senhor. Nós nos colocamos diante do Senhor, pedindo ao Senhor, perdoai os nossos pecados, ó Deus. Perdoai todas as nossas transgressões que nós temos falado, que nós temos pensado, que nós temos feito, que não tem sido do agrado do Senhor. Perdoa-nos, ó Pai. Purifica-nos de todo mal. Purifica-nos de todas as nossas transgressões, de todas as nossas iniquidades. Porque, Senhor, meu Deus, ao fazermos a nossa oração, nós queremos ter essa certeza de que o Senhor não só está ouvindo, mas o Senhor está também respondendo o nosso clamor. Quando a Sua palavra nos fala, ó Deus, que os nossos pecados nos separam do Senhor, nós entendemos, ó Deus, que devemos sim entender que somos pecadores. E devemos entender também, ó Deus, que nos humilhando perante a Sua presença, o perdão do Senhor vem para nós, vem para a nossa vida, vem para a vida de todos os ouvintes que estão orando conosco. E nós podemos ter a tranquilidade de que a nossa oração não só está sendo ouvida, mas também está sendo respondida. Senhor meu Deus, eu estou aqui, ó Pai, e quero interceder por pessoas, quero interceder por famílias, quero interceder pela minha família. Senhor meu Pai, o Senhor é o Deus que nós clamamos no momento das nossas angústias, no momento do nosso desespero, no momento, Senhor meu Deus, em que o nosso fardo, a nossa cruz se coloca, Senhor, tão pesada ou tão pesados. Senhor meu Deus, o Senhor é o Deus socorro presente no momento, ó Pai, do nosso maior sofrimento. Por isso nós clamamos a Ti nesse momento. Eu não poderia numerar, ó Deus, e não poderia dizer ao Senhor. Tanta gente, ó Pai, que nesse momento está orando comigo, num estado de sofrimento e de angústia tão terrível, de um sofrimento tão amargo. Senhor, nós não saberíamos expressar esse sofrimento, essa dor. Senhor, meu Deus, Senhor, meu Pai, mas nós pedimos ao Senhor o socorro, porque nós entendemos que o Senhor pode trazer, ó Deus, alívio para esse coração que está explodindo de tristeza, para essa vida que está explodindo, Senhor meu Deus, de tanta angústia, de tanta dor, de tanto sofrimento. Senhor meu Deus, Senhor meu Pai, estenda as Tuas mãos neste momento para visitar essa vida, ó Deus, que já não sabe mais onde colocar tantas lágrimas. Essa vida, Senhor meu Pai, que é uma vida de angústia e de sofrimento já há tanto tempo, de desespero. Essa vida, Senhor, de ansiedade sem tamanho. Essa vida, ó Deus, de depressão sem igual. Alcança esse coração que ora comigo agora, meu Deus. Alcança essa vida que ora comigo agora, meu Pai, trazendo alívio, trazendo socorro, trazendo alegria, trazendo a Deus o que precisa essa vida para respirar tranquilamente pelo menos uma vez mais. Eu clamo ao Senhor, meu Deus, em favor de todas essas pessoas que noite e dia as lágrimas têm sido delas a companheira mais próxima.
em nome de Jesus Cristo, meu Deus, em nome de Jesus Cristo, o Senhor é o nosso alívio, o Senhor é o nosso socorro, em nome de Jesus Cristo, ó Deus, venha trazer a esse coração um pouquinho mais de forças, um pouquinho mais de alívio, para que essa vida possa prosseguir, Senhor meu Deus, para que essa vida possa caminhar, meu Pai, com a cabeça levantada, entendendo que a noite ela não pode durar para sempre, para que essa vida possa entender que o choro, ele também não pode durar para sempre. E agora, nesse momento, o Senhor está vindo, Senhor meu Pai, e tirando dessa vida, Senhor, esse inverno de uma vez por todas. Meu Deus, quantas famílias, ó Deus, estão nesse momento chorando, chorando a perda, Senhor, chorando, meu Pai, as desilusões, as mágoas, chorando as dores e as enfermidades. Estenda as tuas mãos agora, meu Deus, estenda as tuas mãos agora, meu Pai, para tirar dessa vida esse sofrimento que se recusa a ir embora, para tirar dessa vida essa enfermidade que massacra, essa enfermidade que destrói, que mata pouco a pouco, dia a dia, momento a momento. Eu creio que o Senhor não desampara, Senhor, essa pessoa que está orando e as lágrimas estão rolando pelo seu rosto. Eu sei que o Senhor está recolhendo cada lágrima. Eu sei que o Senhor está vendo cada lágrima. Eu sei que o Senhor está vendo cada coração. Eu sei que o Senhor está vendo cada sofrimento, cada dor. Em nome de Jesus Cristo, meu Deus, em nome de Jesus Cristo. Eu sei que o Senhor é o Deus do alívio. Eu sei que o Senhor é o Deus da solução. Eu sei que o Senhor é o Deus que está visitando essa pessoa, que está num estado, ó Deus, terrível, um estado de sofrimento, que a medicina já disse que a solução não virá mais. Pessoas que estão atravessando, meu Deus, o verdadeiro vale da sombra da morte. Sei que o Senhor é Deus poderoso e a mão do Senhor está estendida para tocar agora. Toca, meu Deus, toca. O Senhor é Deus para levantar essa pessoa desenganada. O Senhor é Deus para tirar essa pessoa, ó Deus, desse emaranhado de sofrimento que ela se meteu quando abandonou os caminhos do Senhor. Em outras palavras, ó Deus, o Senhor é Deus que é perdão para essa pessoa desviada dos caminhos do Senhor. O Senhor é Deus que é perdão para essa pessoa que o inimigo já fala ao ouvido dela que ela não tem mais perdão, não tem mais solução. Senhor meu Deus, Senhor meu Pai, em nome de Jesus Cristo, em nome de Jesus Cristo, venha solucionar, venha abençoar, venha dar graça, Senhor. Venha, Senhor meu Pai, agora em nome de Jesus, repreender essa enfermidade que está corroendo essa pessoa que está num presídio, essa pessoa que está numa penitenciária. Quanta gente sofrida, Senhor meu Deus, quanta gente em estado de sofrimento profundo, em estado de miséria total. O Senhor é Deus da libertação, o Senhor é Deus do socorro, o Senhor é Deus poderoso para dar a essa pessoa um fio de esperança. Essa pessoa, Pai, que teve uma vida tão miserável, uma vida de tanta violência, uma pessoa, Deus, que produziu dano e a dor a tantas outras, e estando pagando a sua dívida com a sociedade, tem sofrido as opressões próprias, ó Deus, da acusação da consciência. Na sua própria consciência vem a acusação e o inimigo se junta ainda para trazer ainda sofrimento a essa pessoa que pensa não ter mais perdão. Mas o Senhor é Deus que perdoa. O Senhor é Deus que tem o perdão que essa pessoa precisa para a vitória, para se levantar. Perdoai, ó Deus, agora os pecados desses que se humilham perante o Senhor. Perdoai os pecados desses, Senhor meu Deus, que estão gemendo, estão clamando, desses que têm travado uma luta, Senhor, terrível com o adversário,
que quer impedir a essas pessoas não só o prazer, mas a alegria da vitória, que começa quando o perdão dos nossos pecados acontece, quando nos colocamos diante do Senhor, ó Deus, com os nossos corações humildes, reconhecemos o Senhor como nosso Salvador pessoal. Meu Deus, meu Pai, em nome de Jesus, o Senhor é poderoso para visitar lares e famílias. O Senhor é poderoso, ó Deus, para visitar esse lar que está destroçado. Esse lar que o inimigo começou e está agora terminando uma obra, Senhor, meu Pai, de destruição total. Saia dessa casa, inimigo. Saia dessa casa, espírito maligno, espírito satânico. Saia dessa casa, porque essa casa está sendo visitada agora pelo meu Deus, pelo meu Pai, pelo meu amigo. Esta casa está sendo visitada agora por esse Deus de amor. Em nome de Jesus Cristo, Satanás, vai saindo. O meu Deus restaura essa casa. O nosso Deus restaura essa família. Ó, meu Deus, meu Senhor, meu amigo, meu Salvador, visita essa casa agora, meu Senhor. Eu sei que o inimigo tem travado os seus projetos. Eu sei que o inimigo tem traçado os seus planos para a destruição e aniquilação completa da nossa sociedade, começando pela família, começando por lares, instituindo tantas configurações totalmente abusivas, totalmente contrárias à sua palavra. Mas eu repreendo o poder do inimigo e peço ao Senhor, meu Deus, dá entendimento a essa família, para que essa família se apegue ao Senhor e possa ter a vitória, meu Deus, e possa ter, meu Pai, o Senhor operando, o Senhor atuando nela, livrando-a do mal, fazendo, meu Deus, dessa família uma família cujo testemunho ainda vai impactar tantas outras pessoas. Saia, Satanás, saia dessa casa, saia dessa família. Essa família que sofre tanto também, porque o desemprego chegou trazendo a miséria, o desemprego chegou trazendo a fome, trazendo, meu Deus, a humilhação desse pai, dessa mãe, que não podendo cuidar da própria família, se sentem tão tristes e abatidos. Perderam, meu Pai, por causa, ó Deus, desse momento de miséria, a alegria e a honradez de saber que poderiam estar, ó Pai, tratando dos filhos, cuidando do lar. Eu peço ao Senhor, abra as portas, ó Deus, que estavam fechadas. Abra, o Senhor é Deus poderoso para abrir essa porta. Sei, ó Pai, que a nossa nação está, ó Deus, caminhando numa direção tão contrária ao Evangelho verdadeiro. Vemos, ó Deus, muitas pessoas que estão ouvindo a sua palavra, é verdade, mas vemos, meu Deus, uma onda satânica, diabólica, que visa destruir a moral, os bons costumes e aquilo que nós aprendemos do Senhor como sendo coisas boas e coisas que firmam, ó Deus, as famílias e as nações dentro da sua palavra. Por isso, ó Pai, a sua palavra diz que é feliz a nação, o povo, cujo Deus é o Senhor. Meu Deus, o Senhor é poderoso para cuidar dessa nação. E pelo menos para esses que buscam ao Senhor, o Senhor é poderoso, ó Pai, para fazer com que todas as portas sejam abertas, para exterminar a miséria, ó Deus, para exterminar, ó Deus, as ondas malignas, satânicas, que querem destruir esse povo, querem destruir essa nação. Senhor meu Deus, Senhor meu Pai, não posso deixar de orar pelas autoridades, para que, ó Deus, a nossa nação vá bem. Oro pelas autoridades, ó Deus, que estão nos seus postos. Repreendo, ó Deus, esse espírito de corrupção. Repreendo esse espírito de ladroices. Repreendo, meu Deus, todo o mal que o Senhor tem visto, que tem afetado essa nação por causa da desonestidade de algumas pessoas. Senhor, o Senhor é poderoso para colocar pessoas justas, pessoas, ó Deus, que têm um pouco de piedade daqueles que morrem sem nada, Senhor, desses que passam dias sem nenhuma refeição para colocar na mesa. Aliás, quando digo mesa, ó Deus, já estou exagerando, Senhor, porque muitos não têm nada. Senhor, meu Deus, Senhor, meu Pai, o Senhor é Deus poderoso para fazer dessa nação uma nação que venha servir ao Senhor e, consequentemente, venha ser muitíssimo abençoada pelo Senhor. Meu Deus, abençoai todos aqueles que pregam a sua palavra também, que sejam, meu Deus, ministros da sua palavra, todos aqueles que militam legitimamente, que o Senhor esteja com eles,
abençoando, usando para a salvação das almas que ainda estão perdidas. Senhor, meu Pai, eu creio que nesse momento o Senhor está também curando, ó Deus, pessoas cancerosas, pessoas tuberculosas, pessoas, Senhor, meu Deus, que estão na ânsia da morte. Pessoas, meu Pai, que a medicina já não tem solução para elas e as entregou à própria sorte. O Senhor é Deus poderoso para fazer, ó Pai, uma obra tremenda nesse momento, levantando pessoas, ó Deus, que já estão até quase próximas da experiência, Senhor, aquela experiência de morte mesmo. O Senhor é Deus poderoso para curar essas vidas. O Senhor é Deus poderoso para fazer os teus sinais. Abençoe a família, meu Pai. Abençoe a minha família, meu Deus. Abençoe a minha esposa, os meus filhos, as minhas noras, os meus familiares. Abençoe agora também a minha netinha, meu Deus, linda, maravilhosa, que o Senhor me deu, que o Senhor nos deu, na verdade, Senhor, porque sei, ó Deus, que muitas pessoas neste momento que nos amam, Senhor, no amor do Senhor, também se sentem titios, também se sentem vovós, e são bem-vindos, ó Deus, também se sentem avozinhos, e são bem-vindos, ó Pai, porque esse amor só nos enriquece, esse amor só enriquece a grande família do Senhor. Meu Deus, meu Pai, em nome de Jesus Cristo, que a mão do Senhor esteja conosco, ó Deus, usa-nos nas tuas mãos, usa-nos para a propagação do seu evangelho. Meu Deus, eu peço ao Senhor, toca no coração desse que abandonou os seus caminhos, está vivendo essa vida de miséria. Quantos, ó Deus, estão envolvidos com drogas? Quantos estão envolvidos na vida de prostituição, adultério? Que a mão do Senhor esteja tocando agora, libertando, livrando essas pessoas dessa vida, ó Deus, que é um verdadeiro desastre. Livrando essas pessoas dessa vida que é perdição, dessa vida, ó Deus, que é morte, dessa vida, ó Deus, que não tem nada de enriquecimento, é só tragédia, é só desgraça. Meu Deus, põe a tua mão na nossa juventude, ó Pai, que a nossa juventude possa executar o seu trabalho. Põe a sua mão, ó Deus, nos nossos pastores que estão em outros países, que estão levando a sua palavra em outros estados. Senhor, meu Deus, o Senhor é Deus poderoso para usá-los nas tuas mãos. Sei, meu Deus, que já passou o tempo de estarmos com coisinhas, mexericos. Sabemos que o tempo é curto. A Bíblia Sagrada nos fala, ó Deus, que a fúria do adversário é grande, porque ele sabe que o tempo dele é curto. E ele sabe mesmo que o tempo dele é curto. Se o dele é curto, o nosso também é. Por isso, ó Deus, queremos ser usados pelo Senhor. Queremos ser arautos nas tuas mãos. Queremos ser servos do Senhor para pregar a sua palavra com verdade, com amor e com justiça. Senhor, meu Deus, Senhor, meu Pai, cura as enfermidades que estão trazendo a miséria a esse corpo. Curai agora as enfermidades, Senhor, que estão trazendo a dor, o sofrimento a essas vidas. Pai de amor, eu preciso do Senhor. Pai de amor, nós precisamos do Senhor. Nós precisamos do tocar do Senhor, do envolver do Senhor na nossa vida, nos nossos corações. Senhor, que as nossas criancinhas sejam tocadas nesse momento. Que as nossas criancinhas sejam tocadas pela mão do Senhor. Quantas desenganadas, quantas, meu Deus, precisando do tocar do Senhor, precisando de saúde, quantas nasceram prematuramente, quantas, ó Deus, não sabem nem falar, mas é uma dorzinha aqui, é uma dorzinha ali, e o desespero da família, o desespero desse pai, dessa mãe. Meu Deus, estenda as tuas mãos para curar as nossas crianças, para curar os nossos velhinhos, para curar, ó Deus, a nossa igreja, o nosso povo, para curar todos aqueles que estão orando comigo agora. Eu sei, ó Deus, que através dessa cura, que através desse milagre, que através desse sinal, essas vidas vão, Senhor, entrar num estado de reflexão, vão refletir a respeito da vida que têm vivido e vão tomar uma atitude, ó Deus, diante do Senhor, vão tomar uma atitude de mudança diante da sua presença. Sei, ó Pai, que a palavra do Senhor é poderosa e sei, ó Deus, que por essa palavra sinais e maravilhas acontecem e sei, ó Deus, que através dessa fusão, palavra e poder, da manifestação do Senhor, muitas vidas se interessam e vêm ao conhecimento da sua verdade.
Cura agora, meu Deus, cura agora. Olha esse presidiário, Senhor, que aceitou o Senhor ali na cadeia, está buscando a Deus uma maneira de como servir ao Senhor com alegria, buscando uma oportunidade de servir ao Senhor ali onde está, Senhor. O Senhor pode ser agora o providenciador, ó Deus, de uma situação onde essas vidas possam ser alimentadas pelo Senhor e pela sua palavra. Senhor, abençoai essa casa, essa família. Abençoai, ó Deus, aqueles que trabalham para o bem da nossa nação. Abençoai, ó Deus, aqueles, ó Pai, que estarão trabalhando para a salvação de vidas, fazendo operações, que sejam, Senhor, também guardados e também orientados pelo Senhor. Deus de poder, Deus de misericórdia, eu creio, Senhor, que o Senhor está agindo nas nossas vidas, o Senhor está agindo nos nossos corações, que a mão do Senhor está estendida agora para salvar essa vida perdida. Pai de poder, Pai de misericórdia, em nome de Jesus Cristo, faça a sua obra agora, meu Pai, nesse coração endurecido, nesse coração, ó Deus, que carrega uma carga, ó Pai, não é só de mau humor, uma carga, ó Deus, não é só de sofrimento, uma carga de ódio, Senhor, essa vida que tem ódio, essa vida que tem rancor, essa vida, Senhor, meu Deus, que não é uma vida, é um poço de coisa ruim, e essa vida, Senhor, está amargando a ela mesma. Coloca agora a sua mão, ó Deus, para colocar amor nesse coração, para trazer um pouco de vida, a esse coração, a essas pessoas. Eu creio no Senhor, meu Deus, eu creio na força do seu poder, ó Pai, eu creio na sua misericórdia atuando agora, com poder em favor, Senhor, dessa vida cheia de rancor, meu Pai. Quanta gente, ó Deus, o coração é tão ruim, meu Pai, mas o Senhor pode mudar. Quantas pessoas são tão ardilosas, tão cheias de planos, projetos, pessoas, ó Pai, que não são aquilo que parecem ser. São, Senhor, meu Deus, pessoas que querem o mal para outras pessoas, que querem, Senhor, meu Deus, a sistemática da trapaça para poder obter as vantagens, Senhor, em cima de tanta gente. Tira, Senhor, desse coração esse sentimento, tira desse coração, ó Deus, essa coisa ruim, que essas pessoas possam desfrutar da bondade do Senhor, que possam, Senhor, meu Deus, espalhar esse bom perfume da bondade do Senhor, do amor do Senhor para essas vidas, e o mundo será então muito melhor. Eu creio, Senhor, meu Deus, que o poder do amor do Senhor está no meu coração, está no coração dessas pessoas, está nessas vidas. Senhor, os cultos que faremos aqui na nossa sede ou nas nossas congregações, que sejam cultos abençoados, que sejam cultos, ó Deus, onde a salvação venha acontecer, onde, Senhor, meu Pai, o Senhor seja louvado, onde vidas venham ao conhecimento da sua verdade. Eu creio, meu Deus, no milagre do Senhor, eu creio na salvação dessa vida, ó Pai, que parece tão ruim, mas quando o Senhor toca, Senhor, essa vida, ela é transformada, em nome de Jesus. Visita no Senhor, visita o seu povo, visita a sua igreja, em nome de Jesus Cristo, nosso Salvador. Eu creio nos teus milagres, eu creio no teu poder, eu creio que nesse momento todo mal está saindo, eu creio que nesse momento toda a enfermidade está sendo curada, eu creio que nesse momento a mão do Senhor está tocando nessa vida e os testemunhos virão, meu Deus, em nome de Jesus, para a glória do teu santo nome. Seja comigo, seja conosco, Senhor, seja com a sua igreja, seja com os vossos pregoeiros da justiça, em nome de Jesus Cristo. Abençoai, Senhor, a diretoria da Igreja Pentecostal Deus e Amor, abençoai, Senhor, meu Pai, todas as igrejas que são honestas, que pregam a sua verdade, abençoai todos os pregadores, ó Deus, que são honestos, pregam a sua verdade, que sejam homens de Deus cada dia mais, e que vidas venham ao conhecimento da verdade do Senhor por intermédio da pregação, da oração dessas pessoas, que o nome do Senhor seja glorificado e exaltado, em nome de Jesus Cristo, amém, Senhor, amém. Deus abençoe todos vocês, ouvintes, até a próxima oportunidade, em nome de Jesus Cristo. Sou o pastor Lourival de Almeida. Fiquem na paz do Senhor Jesus.

0: Dizei ao justo que bem lhe irá, porque comerão do fruto das suas obras. Isaías 3:10.
1: 3 horas e 30 minutos.

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0: 3:33.
1: Sou a Rosane de Alvorada. Irmãos, a bênção que eu tenho para contar é do meu netinho Theo. A semana passada, ele foi pro hospital, que começou a dar vômito. Ele acordou bem, daqui a pouco começou a vomitar, começou a doer a cabecinha dele, e meu filho deixou ele o dia inteiro para ver como é que ele ia ficar. Nisso, ele foi para a escolinha ligou, ó, o Theo tá vomitando e com dor de cabeça. O meu filho, desesperado, pegou ele, levou para casa e foi levar no hospital. Mas nisso ele não ia levar, só que ele me ligou e disse: mãe, o Theo tá com dor de cabeça, vomitando. Eu acho que eu vou levar ele no hospital. Eu sempre choro, irmãos, sempre. Sempre quando eu vou contar o testemunho do Theo, eu choro. Aí eu disse pra ele: tá, vamos levar, eu vou junto, porque ele tem uma irmãzinha de 5 meses. Aí levamos o Theo. Chegou já com a saturação baixa. E os médicos disseram: vômito e dor de cabeça não é bom. Meu filho ficou preocupado. Eu fiquei lá no saguão esperando ele, no salão, né, de espera, que a minha nora não pôde ir por causa da pequenininha. Aí ele já sabia, os médicos disseram lá dentro: pai, essa dor de cabeça que o Theo tem e vômito não é bom, pode ser uma meningite. Fizeram os exames, deu tudo bom, só deu um pouquinho alterado, porque ele estava realmente só com uma gripe. E eu já mandei mensagem pro meu esposo e botei aquele programa que dá 24 horas com Deus, que é da Igreja Deus e Amor, que eu abenço aquelas orações. Eu escuto o dia inteiro aqui na minha casa, escuto o programa. Aí eu peguei e disse pro meu esposo: ora pelo Theo aí, que eu vou orar aqui. E peguei o votinho do livramento, botei no peitinho dele. Meu filho saiu um pouco, eu entrei para dentro, fiz oração lá dentro. E eu creio que Deus me ouviu, porque os médicos fizeram exame e não deu nada. E disseram: pai, vai para casa, porque como é particular, meu filho estava no particular, mandaram ele embora, medicaram ele. E nós, na oração, fizemos uma corrente, irmãos. Uma corrente de oração, a minha nora orando em casa, eu orando, meu marido orando também em casa, e eu estava no hospital com meu filho. Mas graças a Deus, irmãos, até o amanheceu sem dor de cabeça, veio para casa, e com a glória de Deus e a graça de Deus, que Deus é maravilhoso, o Theo não doeu mais a cabeça, não vomitou mais, comeu. Então Deus guarda os seus. Eu tenho fé, eu sempre dou testemunho, irmãos. Meu filho aceitou Jesus, a esposa dele aceitou Jesus, que é a minha nora e a mãe do Theo. Então o inimigo fica furioso. A gente tem que dar o testemunho, irmãos, para aumentar a fé das outras pessoas. Então quem está ouvindo esse testemunho, faz o que eu fiz. Foi para o hospital? Vai, porque tem que procurar recurso. Só que é assim. Faz uma corrente de oração, pede oração para quem tu puder. Graças a Deus, ele não tem nada. Ele é bem de saúde, foi no médico ontem, tá ótimo. Então só tem que agradecer a Deus. Eu agradeço para Deus, muito obrigado, Jesus. Meu nome é Rosane, sou de Alvorada, Rio Grande do Sul. Obrigada.
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4: Meu nome é Luiz Helena, moro no Jardim Metrópolis, conheço a IPDA, a Deus é Amor, através da minha irmã que congrega aqui perto, no Periquito, próximo a Caxias, São João de Meriti, e fazendo uma campanha para minha mãe há 6 anos atrás. Ela foi curada do câncer no seio. E também fazendo uma campanha para a tia do meu esposo, que mora em Itaperuna. 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
7: A paz do Senhor a todos, aqui quem tem o prazer de vos saudar é seu irmão em Cristo, pastor Natanael da Silva. Eu queria neste momento meditar com os meus amigos, ouvintes, a respeito de um tema muito importante para a vida do cristão, que é o propósito de vida. Para quê? Por quê? Nós fomos chamados por Deus. Eu quero ler o texto de Efésios, capítulo 1 e versículo 11, que diz assim: Nele, digo, em quem também fomos feitos herança, havendo sido predestinados conforme o propósito daquele que faz todas as coisas, segundo o conselho da sua vontade. Meus irmãos, neste versículo, como no capítulo 1 de Efésios, nós temos uma revelação de Deus através da vida do apóstolo Paulo, falando que nós fomos gerados em Deus, fomos eleitos por Deus para um propósito através de Cristo Jesus. Nós sabemos que somos o corpo de Cristo, a igreja é o corpo de Cristo e nós devemos fazer as obras que Cristo quer que façamos. Mas para que isso aconteça, é necessário que cada um de nós venhamos saber qual é o nosso lugar no corpo de Cristo, ou seja, entender o propósito para o qual você foi chamado. Eu sei e acredito, e a palavra do Senhor nos dá esta condição para acreditarmos, que ninguém foi criado por Deus apenas para ser criado. Eu e você viemos a este mundo para cumprir determinada função, principalmente nós que estamos inseridos na igreja, no corpo de Cristo. Precisamos entender qual é a função para a qual nós fomos designados por Deus. E eu ouso dizer a vocês que um dos maiores problemas que a igreja enfrenta nos dias atuais é o de pessoas que não sabem qual é o seu chamado, qual é o seu propósito de vida para que o nome do Senhor se manifeste através dele, através dela. O nosso Senhor Jesus Cristo sempre deixou claro que ele tinha em sua mente a certeza do propósito, a convicção de para que ele foi enviado pelo Pai. Ele mesmo disse várias vezes na palavra do Senhor, e eu posso citar a você, capítulo 12 e versículo 27 de João, quando ele diz, para isso eu vim. Ou seja, ele tinha consciência de para que ele foi enviado. E muitas vezes nós não temos esse entendimento para que o Senhor nos criou, por que estamos aqui, por que fazemos parte da igreja, por que fomos chamados. E eu tenho certeza, meu irmão, que ninguém foi chamado para não produzir fruto. Todos nós que estamos inseridos na igreja, que estamos ligados à videira, precisamos produzir fruto. E eu quero que você, que me escuta neste momento, procure entender qual é o

0: irmã dentro da igreja e querem ser usadas daquela forma, e desta forma desprezam aquilo que Deus tem para ela, porque Deus nos chamou como indivíduos. Embora sejamos parte de um só corpo, cada um de nós precisamos entender a nossa função. Como o apóstolo Paulo nos fala na sua carta aos Coríntios, no capítulo 12 e no versículo 15, se o pé disser porque não sou mão, não sou do corpo, não será por isso do corpo? Nós vemos pessoas que agem desta forma, não entendem o seu propósito e ficam olhando para a vida dos outros que talvez estão frutificando, estão produzindo, porque já entenderam para que foram chamados. Isto é uma clara demonstração de imaturidade espiritual. Porque quando nós olhamos para uma criança, e eu sempre uso o exemplo do meu filho, que todos os dias ele tem uma profissão diferente, sonhando a respeito do seu futuro. Um dia ele chega para mim e diz, pai, eu vou ser médico. Já no outro dia ele diz, olha, eu quero ser artista. No outro dia ele diz, eu quero ser advogado. Porque a cada dia a criança tem um pensamento diferente. Da mesma maneira, é uma pessoa que ainda não adquiriu maturidade espiritual. Todos os dias ela quer algo diferente da parte de Deus. E aí Deus muitas vezes não responde às suas orações porque você não está orando conforme o propósito para o qual você foi chamado. Todos os dias você pede algo diferente. E talvez Deus vá enviar o anjo para responder a sua oração, o seu pedido, e você já mudou de ideia. Então é necessário você ter a clareza de qual foi o propósito para o qual Deus te chamou. Pastor, como eu posso identificar para que fui chamado? Como vou saber qual é a vontade de Deus para a minha vida? O Senhor Jesus, quando nos ensinou um modelo de oração, ele começa dizendo, Pai nosso que estás no céu, santificado seja teu nome, venha o teu reino, seja feita a tua vontade. O propósito de Deus na sua vida está atrelado à vontade de Deus para você. Quando você ora, quando você jejuma, quando você nega as suas vontades, você vai entender qual é o plano perfeito de Deus, porque a vontade do Senhor para a sua vida é boa, perfeita e agradável. Só que para que essa vontade se torne realidade em você, você precisa aceitar o plano de Deus. Não rejeite o que Deus tem para você, porque muitas vezes o sucesso para Deus não é encarado como sucesso para os homens. Mas desde que você esteja fazendo a vontade do Senhor, você será realizado. Não existe forma de preencher o vazio existencial de cada homem, a não ser o fato de fazer a vontade do Senhor. Ninguém consegue se realizar completamente se não estiver cumprindo o propósito para o qual foi designado por Deus. Você pode alcançar riqueza, você pode alcançar sucesso aos olhos dos homens, mas se você estiver fora do lugar aonde Deus quer que você esteja, você não será realizado. É por isso que nós devemos buscar a cada dia mais em oração para que o Senhor revele a nós qual é o propósito de vida, qual é o desejo do coração dele para cada um de nós. Que Deus abençoe a todos. Fiquem na paz do Senhor Jesus Cristo.
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0: 3:52.
1: A paz do Senhor Jesus, pastor. Meu nome é Roseli, eu moro em São Vicente, na Vila Margarida. É, depois de uma obra de feitiçaria, que até então não tinha muito entendimento, eu parei no hospital, pondo sangue pelo nariz, pela boca. Um pastor me socorreu, chegou no hospital lá, me deram uma injeção para hemorragia, voltei para casa. Quando foi 15 para meia-noite, que era o horário que eu ia falar com Deus, eu me deparei pondo muito sangue de novo, fui para o hospital, de hospital para outro, na UTI móvel, e ali os médicos me desenganaram. Falou que não sabia de onde que viria tanto sangue, era uma hemorragia muito forte. E da sala de emergência me colocaram num quarto, já fedia muito o quarto, cheio de sangue podre. O paciente que estava do meu lado foi tirado para outro lugar, me deixaram ali tipo isolada. Mexeram tudo quanto é lugar, estômago, pulmão, para saber se algum câncer que tinha estourado. Até então, a própria medicina não descobriu o que era. Eu piorei. O médico falou assim que, olha, nós perdemos ela. Só que eu ouvia isso de longe, mas eu me via no leito ali deitada. Eu me via no leito, sem entender o que estava acontecendo. E ali eu comecei a clamar o sangue de Jesus, comecei a clamar o Senhor, pedir para o Senhor, se eu estava em falha com Ele, com a obra, que Ele me perdoasse, que me desse a chance de ficar na terra e fazer a obra, visitar as doentes, pregar a palavra, né? E de repente eu senti meu corpo voltar. E toquei a campainha na cabeceira da cama, do leito ali do hospital. Uma enfermeira entrou rapidinho, olhou e falou: doutor, a moça da hemorragia, a paciente, ela está viva, nós não perdemos ela não. Aí entraram no quarto e mexe aqui, mexe ali, era muito sangue, 3 dias sem comer, sem beber, só pondo sangue, muito sangue, hemorragia por tudo quanto é lugar. E de repente um médico de pulmão entra, aí me prepararam com touca, me puseram a roupa de cirurgia, me levaram para uma sala, onde essa sala era muito gelada, muito ar-condicionado, era verão, mas eu muito fraca, debilitada, e eu sentia muito frio ali. Entrou três, entrou um médico, entrou um assistente, uma enfermeira, e eu tava ali com a cabeça baixa, não tava entendendo o que estava acontecendo, não tinha lágrima, tava feito uma terra seca. Interessante que entrou um quarto, uma quarta pessoa, e essa quarta pessoa era um homem. Eu não consegui levantar meu rosto para olhar pro rosto dele, tava muito debilitada. Só olhando para o chão, tentando entender o que estava acontecendo. E ali ele pôs a mão no meu ombro e falou: somente creia. E ele entrou. De repente aquela sala ficou tão quente, tão quente, tão quente, tão quente. E eu comecei a chorar. Começou a cair lágrima dos olhos. Coisa que eu queria chorar antes e não conseguia. Aí a enfermeira veio, me levou para outra sala, me deitou ali na maca. E o médico falou: olha para aquele canto ali. Eu fiquei olhando para a parede ali e vi ali umas telas. Ele falou: ali é seu pulmão. Então, cada vez que aquelas arvorezinhas do pulmão se mexiam, era muito sangue que saía, eu perdia muito sangue. Teve uma hora que eu me sentia assim, desfalecendo já, sem comer, 3 dias, né? Já tava muito ruim. E eu falei: não vou aguentar, eu tô morrendo. E aquele médico que falou: somente creia, falou assim: eu estou aqui. Aleluia, aleluia. E quando foi umas meia-noite, me levaram pro meu quarto. Fiz um concerto com o Senhor, porque até então eu servi o Senhor assim, com um jeito que eu entendia, né? Mas o Senhor, pela misericórdia, fez eu pôr aquele sangue para fora. O médico dos médicos, doutor por excelência, que vai além da medicina, me curou. E eu digo para você, irmã, irmão, que já passando por uma situação dessa, confia no Senhor. Confia. Amém? Eu agradeço minha oportunidade em nome do Senhor Jesus. Meu nome é Roseli, eu moro em São Vicente, na Vila Margarida. Deus abençoe.
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1: 4 horas.
2: E chegou o momento de informação aqui na Rádio Deus é Amor. Trabalho é a maior fonte de estresse na vida moderna, é o que revela um estudo. Aceitar um novo emprego, pedir demissão sem ter outro na manga, investir dinheiro, comprar uma casa, fazer uma cirurgia, mudar de país. Se essas decisões fazem você sentir angústia, saiba que você não está sozinho, não. Um estudo da Universidade de Zurique, na Suíça, mapeou as escolhas consideradas mais arriscadas e estressantes da vida moderna. O resultado, quase um terço, ou seja, 32% das decisões estressantes envolve o trabalho. Aceitar um novo emprego lidera o ranking, seguida por pedir demissão, saber como investir o próprio dinheiro, dirigir, tornar-se autônomo e comprar uma casa. Aqui no Brasil, 60% dos trabalhadores pensam em pedir demissão com muita frequência. De acordo com a pesquisa, um levantamento nacional de engajamento feito com 5 mil pessoas. Ao longo de 2025, só para se ter uma ideia, 64% dos entrevistados se candidataram a novas vagas. Um dos motivos é o baixo engajamento dos trabalhadores, motivado por cansaço, desconfiança e aquela sensação de estagnação. Diante de importantes decisões como as citadas aí no estudo, o cérebro ativa um modo de sobrevivência. Então, quando se está sob pressão, é ligado aí no cérebro o chamado modo de resposta rápida ao risco. E nesse estado, áreas mais reflexivas perdem espaço para respostas mais rápidas e intuitivas, detalham os especialistas. E na prática, entra em cena o sistema de luta ou de fuga. O neurotransmissor noradrenalina e o cortisol, o hormônio do estresse, acabam disparando. Invisibilidade materna. Saiba se você contribui para isso e como mudar. Ser desvalorizada após o parto parece ser uma experiência quase universal para novos pais, mas especialmente para as mães, né? Esse apagamento também é desenfreado nas redes sociais, onde vídeos supostamente engraçados mostram tias e avós passando por cima dos novos pais para chegar ao bebê ou desligando videochamadas quando atendem e veem que a criança não está na tela. Estar ciente de como você pode estar contribuindo para que o que alguns chamam de invisibilidade materna pode ajudar você a se tornar uma pessoa mais empática e também atenciosa. E, claro, ajudar aí os novos pais a se sentirem valorizados e apoiados. A conscientização também pode desmantelar o preconceito não dito que as pessoas têm sobre como o pós-parto parece ser versus como o pós-parto realmente é. Para muitas mulheres, a conscientização crescente de que pessoas que as conhecem há anos ou mesmo por toda a vida não as valorizam mais da mesma forma pode ser dolorosa. Esse apagamento também pode levar a ressentimento, ansiedade e depressão pós-parto. Quando você pergunta como os pais estão antes de perguntar sobre a criança, você está sendo atencioso com os pais e com as várias jornadas que eles estão vivendo emocionalmente e muitas vezes em silêncio, já que as mudanças significativas que os novos pais passam são tanto bonitas quanto profundamente desafiadoras.
1: 4 horas e 4 minutos.
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4: Aqui é a irmã Leivina, moro no entorno de Brasília, Novo Gama, em Goiás. 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Estava muito aflita porque eu ia fazer um exame do meu olho, que estava acusando algo no meu olho. E eu fui fazer a consulta. E para honra e glória do Senhor Jesus, não deu nada. Só deu que tinha realmente alguma coisa. 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
5: nervo óptico.
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3: Paz do Senhor, amados irmãos, meu nome é Geltrudes dos Santos, sou de Canoas, Rio Grande do Sul, estou ouvindo, né, os irmãos são bênção na vida de muitas pessoas, na vida da minha família também. Em nome de Jesus, que o Senhor Jesus continue a usá-los cada vez mais e mais para abençoar muitas vidas, assim como tem abençoado a minha e da minha família. Fiquem na paz, Senhor. Um abraço, meus queridos irmãos.
4: Sou Damiana de Águas Lindas, de Goiás. Ouço vocês todos os dias, já levanto com o radinho ligado. Tem um radinho aqui na minha área. Eu levanto, vou cuidando nas coisas, fazendo as coisas, meus trabalhos dentro de casa, já com o radinho ligado, ouvindo vocês. E me sinto muito bem na oração. Fica tudo na paz do Senhor, viu? E todo dia eu tô na escuta de vocês. Sempre ora por mim.
5: Aqui é o Santil, de Aparecida de Goiânia. É uma alegria muito grande receber o programa de vocês todos os dias aqui no nosso lar. Nós aprendemos muito o programa de vocês. Amém?
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0: Queridos amigos ouvintes, muito bom dia! Aqui na comunicação, seu amigo em Cristo, presbítero Israel Martins, é isso mesmo, 4 horas com mais 12 minutos na capital dos Bandeirantes, hoje, dia 28/6, domingo, lembrando que hoje, domingo aqui em São Paulo, Hoje, domingo, na capital de São Paulo, nós temos a gratuidade no transporte público. É isso mesmo. Lembrando que ônibus, né, metrô e trem é cobrado ainda a tarifa normal. Porém, ônibus você tem aí a opção de andar na cidade de São Paulo aos domingos de forma gratuita. É isso mesmo. Você pode vir louvar ao Senhor no dia de hoje. Hoje, dia 28. Aqui na sede mundial, você pode pegar o transporte, pegar o ônibus de forma gratuita, é totalmente gratuito, você pode vir cultuar ao Senhor. Nós temos cultos já iniciando às 7 da manhã, às 9 da manhã, família em busca do Espírito Santo, e às 15 horas, aquele culto todo especial, campanha, a fé que derruba muralhas. Preleitor, pastor Milton de Almeida, pregando, orando e curas, milagres acontecendo e o nome do Senhor sendo glorificado.
1: Aí, olha para um lado, olha para o outro, não tem Deus nenhum para aqueles que estão adorando, então a fala que está adorando Deus, onde está esse Deus, aonde está? Hoje eu reconheço, meus irmãos, que não precisa ver alguém em algum lugar para dizer esse é Deus. Nós sentimos a sua essência, a presença dele em nossa vida. E nós temos que passar isso às pessoas também. Deus é a razão da nossa vida, do nosso viver. Não resista o sangue do meu Jesus, que é contra você, Satanás. Que é contra você, sai desta casa. Sai desse ouvinte agora, em nome de Jesus Cristo. Vai queimando, Jesus, vai queimando toda a opressão, vai queimando toda a enfermidade. Eu repreendo agora, eu repreendo essas

0: sentindo mais a dor, levante a sua mão. Quem não está sentindo mais? Pode procurar, procura. Vamos lá, o que, que a irmã estava sentindo, irmã?
1: Cheguei com a falta de ar no coração do e não andou.
2: Dor e falta de ar.
1: É, quando ele deu, quando ele mandou dar glória a Deus, saiu tudo.
0: Aleluia.
3: Diga aí, Molivier, como é o seu nome?
4: Maria da Paz.
3: O que, que você estava sentindo, Maria?
4: Há uma semana atrás eu caí uma queda muito feia no metrô e Deus me deu o livramento, porque não quebrou nada. Eu cheguei, caí por cima do braço, cheguei aqui com dor, mas clamei aqui no altar e não estou sentindo mais.
3: Você chegou aqui com dores no braço. Estava incomodando.
4: Incomodando que eu não consegui nem pentear o cabelo.
3: Não conseguia nem levantar o braço para pentear o cabelo. Então levanta, levanta o braço aí. Cadê a dor?
4: Sumiu.
3: Quem te curou?
4: Tô vendo que tá ralado aqui.
3: Tá ralado. Pastor, ela caiu no metrô, se machucou.
5: Ela caiu quando?
3: Quando foi?
4: É, foi semana passada.
5: Ela chegou com dor hoje?
3: Chegou aqui com dor, não é isso, Maria?
4: A dor tava incomodando sempre, sempre, sempre.
3: E agora?
4: Agora não tô sentindo mais.
3: Fala, Jesus me curou.
4: Jesus me curou.
3: E vocês não dão glória a Deus, igreja?
5: Quem mais, meus irmãos? Quem mais recebeu já um milagre, levante a sua mão.
6: Glórias a Deus. Querida irmã, qual o seu nome?
7: Meu nome é Leonice Alves de Souza.
6: Irmã Leonice, o que, que a senhora recebeu agora através das orações do pastor Milton? O que, que Jesus fez na sua vida agora?
7: Estou muito satisfeita com Jesus, que Jesus me curou.
5: Curou de quê?
6: Curou de quê, minha irmã?
7: Muitas dor que eu sentia no meu corpo.
6: A senhora chegou aqui com o corpo todo dolorido.
7: É, todo.
6: Doía do alto da cabeça à planta dos pés.
7: Os pés.
6: E agora?
7: Não estou sentindo.
6: Quem curou a senhora agora?
7: Foi Jesus.
6: Olha aí, pastor Milton. Ela estava
5: glória
6: tão emocionada que ela não conseguia falar. Quando conseguiu, amém, relatou esse grande milagre.
5: Louvado seja o nome do que Senhor.
8: Olha aí, queridos amigos ouvintes, milagre, milagre, milagres, só Jesus pode fazer, é isso mesmo? Você pode vivenciar esse milagre em sua vida também. Procure a nossa igreja pentecostal Deus e Amor, é localizada no coração de São Paulo, é isso mesmo, Avenida do Estado, 4568, com entradas para pedestre e veículos pela Avenida Prefeito Passos, número 10. Vem buscar ao Senhor. É, aproveita, hoje domingo, taxa, tarifa zero, melhor dizendo. Tarifa zero aqui na cidade de São Paulo. Você tem aí a opção de vir buscar ao Senhor. Às 7 horas da manhã está conosco o evangelista Gabriel Miranda, pregando a palavra. Às 9 horas da manhã, famílias em busca do Espírito Santo, às 15, como já foi bem reiterado, pastor Milton de Almeida, nesta campanha, A Fé que Derruba Muralhas, e também às 19, culto da família, presbítero Paulo Cunha e presbítero Gessé Ávila, pregando a palavra. Vem adorar o Senhor, você tem aí diversos horários para você vir buscar ao Senhor. Não tem desculpas, não tem desculpa. Vem adorar o Senhor, vem buscar a Deus. Lembrando que hoje também nós temos aí um culto especial, porque hoje estaremos orando pelo país, né? Estaremos orando pela Rússia, pela Ucrânia. Culto, um culto especial de missões, e você não pode ficar de fora. Vem adorar a Deus conosco, vem buscar o Senhor, eu tenho certeza que você vai vivenciar milagres e o nome do Senhor será glorificado.
9: Seu nome?
10: Margarida.
9: Conte a bênção.
10: Ai, irmão, a dor no braço, né? Já faz um mês que eu tava com a dor terrível aqui no braço, tomando remédio, passando pomada, sabe? Passa o efeito do comprimido e da pomada, a dor vem, e eu cheguei com muita dor no braço. Hoje, até pra pôr a brusa, a hora que eu tava me aprontando pra vir, não tava aguentando erguer o braço. Agora, terminou o culto, não tô sentindo mais nada.
11: tenho bênção para contar, fui curada agora de manhã nesse culto glorioso. Agora fui na hora da oração, que o irmão falou, levanta as mãos para cima para a gente orar a Deus. Eu fui curada, estava com muita dor nos meus braços. Fiz o teste, levantei os braços para cima, não estou sentindo nenhuma dor, muita dor nos ombros, nos braços, que eu trabalho, né? A angoadora da enfermidade que eu tinha.
12: Eu sentia antes muita dor na minha coluna. Eu não conseguia fazer os afazeres da minha casa. Se eu ficasse muito tempo sentada ou em pé, ou até mesmo lavando a louça, eu tinha que parar e mudar a posição, né, a qual eu estava, porque eu sentia muitas dores. Aí uma certa feita, eu na minha casa, aí eu perguntei para o Senhor, falei, Senhor, será que eu estou com algum problema em minha coluna? Quando eu vim na igreja, o Senhor usou o servo dele, dizendo que o Senhor estava me curando de um disco de hérnia na minha coluna. E para a honra e a glória do Senhor, após a revelação do Espírito Santo de Deus, hoje eu não sinto mais nada.
13: A bênção que eu quero contar, a minha, tantas as bênçãos, eu vou contar a primeira bênção que Deus fez na minha vida, quando eu conheci Jesus. Antes de conhecer, eu tinha problema de coração, fazia tratamento no HC, aí conhecendo Jesus, aqui eles falaram que eu estava com angina, mas depois eu fui revelado que eu estava com a obra de macumbaria que fez para matar, e isso já se faz 35 anos, estou aqui para a glória de Deus. Eles tinham dado para mim 45 dias, no máximo 50. E faz 35 anos que estou aqui na presença do Deus vivo, aquele Deus que todo faz, tudo que nós põe na mão dele, ele faz por nós, em nome do Senhor Jesus.
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16: Aqui é a irmã Zenilda de Minas Gerais. É uma benção mesmo ouvir os irmãos. Recebo muita benção, aprendo muito com os irmãos. E fica na paz do Senhor Jesus. Deus abençoe os irmãos.
17: A paz do Senhor. Eu amo esse programa. Eu ouço esse programa todos os dias no meu lar. Eu sou a Eva de Vargem Grande do Sul, São Paulo.
18: Paz do Senhor, estou aqui ouvindo o programa, que é uma bênção para o nosso lar. Irmã Ana Cláudia, da cidade de Parapuã, interior do estado de São Paulo. Que fiquem todos na paz do Senhor Jesus.
19: Meu nome é Rosamélia, falo aqui de São Bernardo do Campo. Esse horário eu fico sentadinha aqui perto do rádio. Ouço o rádio todos os dias. Esse programa ensina muito a gente. Que Deus abençoe vocês.
20: A paz do Senhor, que quem fala é a irmã Isa de São Francisco do Conde, Bahia. Essa programação é uma bênção no nosso lar. Que Deus continue abençoando a todos vocês que fazem a obra do Senhor.
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8: Muito bem, 4 horas com 24 minutos na capital paulista. Nós estamos aí com um monte de vários ouvintes interagindo conosco. Faça como a nossa irmã Érica Paula, que está pedindo oração através do WhatsApp. A nossa irmã Érica Paula, ela pede oração em favor da sua filha Elisa, que está com gripe alérgica. Amém. Daqui a pouquinho estaremos fazendo aquele grande clamor, orando por portas abertas, e estaremos apresentando a vida da sua filha, a sua vida, querido ouvinte. Faça como a nossa irmã Érica. Entre em contato conosco pelo telefone DDD 11 98292-3392. Nós estaremos anotando o seu pedido de oração, orando pela sua vida e o nome do Senhor sendo glorificado. Também está interagindo conosco a nossa irmã Débora, dizendo: a paz do Senhor Jesus, estou aqui em sintonia, continue orando por mim, meus irmãos. Amém. Vamos estar orando em nome de Jesus, irmã Débora. Com toda certeza estaremos clamando pela sua vida, pela sua família, em nome de Jesus Cristo. A nossa irmã Vânia Pereira também pede oração em prol da sua família. Ela diz: eita glória, obrigado Senhor, amém. Gratidão, juntos somos mais fortes no Senhor, a cada um, que o Senhor vos guarde. Amém, minha irmã, que Deus te abençoe. Você também pode interagir conosco, pode também estar deixando o seu pedido de oração, que nós estaremos orando pela sua vida, pela sua casa. A nossa irmã Ana Leia, ela diz: a paz do Senhor, peço oração para o meu irmão Luiz Henrique, que está internado com pneumonia e hérnia de disco, está sedado. Amém. Estaremos orando, minha irmã. Já está anotado o pedido de oração e nós estaremos clamando pela sua família em nome de Jesus. Olha aí, querido amigo ouvinte, você pode também fazer como os nossos irmãos, entrar em contato conosco, deixar o seu pedido de oração e estaremos clamando daqui a alguns minutos. Alguns minutos nos separa do clamor de portas abertas. A nossa irmã Wanda Santos, ela também deixa o seu pedido de oração. Ela diz: bom dia, a paz do Senhor Jesus, peço oração pela minha cunhada Beth, que se encontra internada, e para minha mãe Senira, e para toda a minha família. Amém. Daqui a alguns minutos estaremos fazendo aquele clamor e eu tenho certeza que o Senhor te visitará. É isso mesmo, querido ouvinte, faça como os nossos irmãos, interaja conosco, entre em contato, estaremos orando daqui a pouquinho por vocês. Ficou o convite aí todo especial da Escola ETDA para fazer aí o seminário pastoral. Ei, você, querido amigo ouvinte, que entende, sabe qual é o seu chamado, almeja o episcopado, coisa boa, é servir ao Senhor. Você também pode entrar em contato aí com a Escola ETDA. Entre em contato, que as inscrições estão abertas para o seminário pastoral. Além do seminário pastoral, nós temos diversos cursos na Escola Teológica do Amor, curso de oratória, curso específicos, inglês, espanhol. Venha conhecer a nossa igreja, venha conhecer a estrutura da Escola Teológica Deus e Amor. Eu falo com propriedade, na verdade, estivemos ali durante um ano estudando, aprendendo da palavra do Senhor, e eu tenho certeza que, assim como o curso Teológico Deus e Amor foi um divisor de águas na minha vida, será um divisor de água na sua vida também. Venha aprender do Senhor, a palavra do Senhor nos diz, o próprio Jesus orienta: crescei-vos no conhecimento, na graça. O apóstolo Paulo orienta em suas epístolas a crescer no conhecimento e na graça do Senhor Jesus. Não basta apenas ter um chamado, temos que ter disciplina, focar no estudo. Então venha conhecer mais da palavra do Senhor. 4:29. Eu sou seu amigo em Cristo, presbítero Israel Martins, e como eu disse, eu não estou sozinho, está conosco na técnica de som o nosso irmão Márcio, levando aí essa onda sonora de forma clara, concisa, para que você venha entender aí o que estamos comunicando, você ouvindo aí testemunhos fortes da parte do Senhor, sendo edificados no conforto do seu lar. 4:30. Daqui a alguns minutos, nos separam do clamor de portas abertas. É isso mesmo. Nós vamos para os prefixos das emissoras e voltamos com o clamor de portas abertas.
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1: Eu estou aqui para contar um testemunho que Deus Nosso Senhor da Glória concedeu ao meu filho. Ele trabalhava sobre uma BR, aí então um dia quase teve um acidente fatal, mas Deus deu um grande livramento e somente o retrovisor de um carro bateu sobre as costas dele, mas para a honra e glória de Cristo está tudo bem. E também a bênção maravilhosa que quando isso aconteceu, ele estava em processo de casamento, aí pediu ao Senhor Jesus Cristo que tirasse ele dessas BR, que era muito perigoso, e aí a sua esposa nova também, que ali ia estar juntamente com ele. Aí pedi a Deus e logo em seguida, antes de completar o mês, para a honra e a glória do meu Deus, nosso Senhor Jesus Cristo, ele já estava trabalhando em uma nova empresa. Para a honra e a glória de Cristo.
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2: Mais uma vez, Espaço Eu Mais Um está no ar. Eu quero saudar a todos com a paz do Senhor Jesus, Irmã em Cristo Débora Miranda. Estes dias nós estamos apenas tirando dúvidas dos irmãos que estão nos acompanhando nesse projeto, né, de discipulado. E hoje eu queria responder a irmã Jéssica de Ribeirão Preto, interior de São Paulo. E a sua pergunta é o seguinte: qual é o resumo de todas as ordens do Senhor Jesus? Nós vamos ler aqui para você, quando Jesus estava para subir aos céus, ele já estava já nos seus últimos dias, né, nas suas últimas horas, e ele deixou aqui em Mateus 28, do versículo 18 ao 20, estas ordens. Vou ler para vocês. Jesus, aproximando-se, falou-lhes, dizendo: toda autoridade me foi dada no céu e na terra. Olha aqui a primeira ordem. Ide, portanto, fazei discípulo de todas as nações, batizando-os em nome do Pai, do Filho e do Espírito Santo. Segunda ordem. Ensinando-os a guardar todas as coisas que vos tenho ordenado. Ou seja, ele passou esses 3 anos... trazendo a mensagem de esperança, de salvação, todas as coisas que ele ensinou, nós teríamos que passar a estes novos convertidos, dizendo o que o Senhor fez, que ele veio até a terra, que ele ressuscitou para a salvação, e depois ele termina: e eis que estou convosco todos os dias até a consumação do século. Aqui ele deixa a palavra dele final, dizendo: olha, vocês não tenham que ficar com medo, eu estou indo, mas vai vir outro Consolador, que é o Espírito Santo, para ficar com vocês. E quando ele diz: guardem tudo o que eu tenho vos ordenado, tudo o que eu vos tenho ensinado, amar a Deus sobre todas as coisas e o próximo como a si mesmo. Tantas ordens o Senhor nos deixou, tanto exemplos de amor, de ajudar o próximo, né? Ele sempre estava ali, de casa em casa, de pessoa em pessoa, também atendendo multidões, alimentando as multidões. Então, esses 3 anos, ele foi fazendo tantas coisas lindas e deixando como exemplo. Então, nós podemos ver aqui que é aquilo que o Senhor sempre diz, né? Amar o Senhor sobre todas as coisas. E quando nós amamos o Senhor sobre todas as coisas, nós obedecemos todas as coisas que ele tem ordenado. Então, quando você for ensinar o novo convertido, você pode dizer o seguinte: a gente pode fazer tudo, tudo, tudo, mas se nós não tivermos amor, de nada vai adiantar. Sabe aquele versículo? Amar a Deus sobre todas as coisas é o maior mandamento. Amar a Deus sobre todas as coisas é você obedecer às ordens de Cristo. É você obedecer às ordens do Senhor, nosso Deus. Então, de nada adianta nós fazermos algo sem o amor. O amor a Deus, amando o Senhor e o próximo como a nós mesmos. É como o sino que tine. De nada adianta nós falarmos línguas estranhas, nós evangelizarmos, nós ensinarmos. Mas se nós não tivermos amor, de nada adianta. Esse é o maior mandamento. Amar a Deus sobre todas as coisas e ao próximo como a si mesmo. Ou seja, nós nos colocarmos no lugar do próximo, aí nós vamos sentir verdadeiramente o que o outro está sentindo. É muito fácil nós julgarmos e nós darmos ordens ao outro para que faça tal coisa, mas quando nós nos colocamos no lugar do outro, aí nós sentimos o quanto é difícil aquilo que nós estamos ordenando para que ele o faça, né? Então isso é muito importante. Tudo se resume em uma só palavra: amar a Deus sobre todas as coisas. Ou seja, nós obedecemos tudo o que o Senhor Jesus falou e que o nosso Deus falou. E, em segundo lugar, amar o próximo como a nós mesmos. Então, eu creio que neste momento eu tenho respondido aí a pergunta que eu recebi, qual é o resumo de todas as ordens do Senhor Jesus. Se você quer mandar a sua dúvida, seu comentário, e também gostaria de saber como está sendo o discipulado aí com o novo convertido, mande-nos a sua mensagem para este número, WhatsApp 11 982 92 3392. Paz do Senhor e até a próxima edição. Se despede Débora Miranda, na paz do Senhor.
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Paula. Quero contar a bênção que meu esposo estava 2 anos desempregado, botou currículo em tudo que foi empresa e era numa empresa que Deus queria ele lá dentro. E para a honra e a glória de Deus, fui na igreja, fiz um propósito com Deus, a empresa que ele tanto sonhou em trabalhar, para a glória de Deus, em nome de Jesus, ele vai começar a trabalhar. Amém.

0: Senhor, quero também agradecer ao Senhor pelo meu irmão que tinha me mandado embora do serviço e hoje ele já começou a trabalhar de volta. Grande bênção. Vale a pena a gente estar na presença do Senhor e pedindo ao Senhor a todas as coisas que é só Ele que tem para nos dar. Deus abençoe a vida de vocês.
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2: Soberano Deus, eterno Pai, Senhor, apresentamos nesse momento de oração, meu Pai, esses pedidos de oração. Quantas pessoas, meu Deus, têm deixado seus pedidos de oração, meu Deus, porque os seus familiares estão internados, um com pneumonia, outro, meu Deus, com infecção. Senhor, visita esse hospital agora e abre essa porta, meu Pai. Essa porta, meu Deus, na área da saúde. Abre esta porta de emprego, meu Pai, esse pai de família que está desempregado, meu Deus, que está precisando de um milagre. Essa pessoa que tem, meu Deus, acumulado dívidas. Senhor, esta pessoa que até mesmo já foi ameaçada de despejo de sua casa, do seu lar. Entra, meu Deus, com a providência divina. Entra, meu Deus, com o milagre, Senhor. Meu Deus, joga por terra as barreiras. Joga por terra as muralhas, meu Pai. Olha, meu Pai, esse amigo que está, Senhor, agora nesse ponto de ônibus, esta irmã, meu Deus, que tem, meu Deus, lutado por uma vida melhor. Meu Deus, que o Senhor venha abrir a porta de emprego para esse irmão que já fez, meu Pai, tem uma formação superior, que tem, meu Deus, uma faculdade, mas ainda continua trabalhando, meu Pai. Ah, meu Deus, naquele emprego antigo, porém, terminou a faculdade, mas não tem conseguido emprego em sua área. Ah, meu Deus, de formação. Abre as portas, meu Pai, para este amigo enfermeiro, para este amigo, meu Deus, médico, para este amigo fisioterapeuta, psicólogo, meu Deus. Abre as portas, meu Pai, para esse irmão que trabalha como caminhoneiro. Ah, Senhor, esta pessoa, meu Deus, que está fazendo vestibular, meu Deus, que sonha, ah, Espírito Santo, em fazer a faculdade dos sonhos, tira toda barreira, todo empecilho. Olha esse amigo ouvinte, meu Deus, que ora, porque sonha, meu Deus, em tirar a sua habilitação. Ah, meu Deus, que o Senhor venha entrar com a providência, que o Senhor venha entrar com o milagre nesta vida, meu Deus, que o Senhor repreenda toda obra maligna, toda magia, que caia por terra e que o teu nome, meu Deus, seja glorificado. Sim, Pai, glorifica o teu nome na vida desse irmão, na vida desta irmã, meu Deus. Eu apresento em tuas mãos esta pessoa que está agora, meu Pai, com esses processos, com esses documentos nas mãos, pedindo para que o Senhor venha entrar com providência nesse processo, nesta causa na justiça, nesta causa jurídica, nesta causa trabalhista. Entra com providência, meu Pai. Sim, meu Deus, esta pessoa que tem todos os requisitos para receber a aposentadoria, meu Deus, entra com providência nesta causa, meu Pai. Sim, Pai, para que esta pessoa venha testificar do milagre que o Senhor operou em sua vida. Ah, meu Deus, e o teu nome seja glorificado. Assim, meu Deus, como tem sido nesses testemunhos, meu Pai, que foram contados anteriormente de pessoas que receberam milagre, que oraram, que intercederam em prol dos seus filhos, em prol dos seus familiares, e hoje contam a bênção, o milagre.

sim, e glorifica, meu Deus, o teu nome. É o que te pedimos, sim, e já te agradecemos, certo da vitória. Amém. E graças a Deus.

0: Glória a Deus, 4 horas com 48 minutos. É, meus irmãos, poucos minutos para despedirmos de vocês. Queridos ouvintes, aqui é seu amigo em Cristo, presbítero Israel Martins. Lembrando que nós estamos ali na Zona Norte, Avenida Mazei, 1183. Você aí das adjacências, aí da Vila Mazei, Jaçanã, Cachoeira, você aí, Vila Albertina. Nós estamos aí na Avenida Mazei, 1183. É isso mesmo? Igreja Pentecostal Deus e Amor, da Avenida Mazei. Eu sou seu amigo Cristo, presbítero Israel Martins. Será um prazer te receber aí na setorial da Mazei. Hoje é culto da família e também expansão. Começando o culto às 18h30, estaremos no Santo Altar de Deus a partir ali das 19h, 19h10, pregando a palavra e orando por você e pela sua linda família. Será um prazer te receber ali na Mazei, em nome de Jesus, e vamos orar por você, em nome de Jesus. Queridos, nós vamos de saúde em foco, bloco de notícias, saúde em foco, fique conosco.
1: E vamos ao momento de informação aqui na Rádio Deus é Amor. Excesso de gordura abdominal pode espessar o músculo cardíaco mesmo em pessoas sem doença cardiovascular. A distribuição da gordura corporal pode ser mais determinante para a saúde do coração do que o peso indicado pela balança, especialmente entre homens. Essa é a principal conclusão de um estudo apresentado no final do ano passado durante um congresso da Sociedade Radiológica da América do Norte, nos Estados Unidos. A pesquisa avaliou mais de 2.200 homens e mulheres com idades entre 46 e 78 anos que foram submetidos a exames detalhados de ressonância magnética do coração. Os pesquisadores compararam duas medidas usadas na prática clínica.

0: econômica, o IMC, que é o índice de massa corporal, que reflete o peso total, e a relação cintura-quadril, que indica a concentração de gordura na região abdominal. Eles observaram que esse acúmulo esteve associado a alterações cardíacas consideradas mais preocupantes do que aquelas relacionadas apenas ao excesso de peso global. A obesidade abdominal merece atenção especial porque está diretamente ligada ao acúmulo de gordura visceral, aquela que se deposita profundamente no abdômen ao redor de órgãos como o fígado. Na prática, os resultados reforçam a necessidade de ampliar como o risco cardiovascular é avaliado. Medidas simples, como a circunferência da cintura e a relação cintura-quadril, podem ser obtidas com uma fita métrica e fornecem informações relevantes sobre o risco. De acordo com a OMS, valores de circunferência da cintura acima de 90 centímetros para homens e 85 centímetros para mulheres indicam maior risco cardiovascular. Gengibre reduz colesterol ruim e protege a saúde do coração, segundo estudos. O gengibre, que é aquela raiz aromática presente em praticamente todas as cozinhas brasileiras, é muito mais do que um simples tempero. Estudos científicos recentes demonstram que o consumo regular dessa especiaria milenar pode reduzir significativamente os níveis de colesterol ruim e os triglicerídeos, protegendo o coração contra doenças cardiovasculares. Essa raiz contém compostos bioativos excepcionais. Essas substâncias possuem potentes propriedades antioxidantes e anti-inflamatórias que atuam diretamente na proteção do sistema cardiovascular. Os antioxidantes presentes no gengibre combatem os radicais livres que danificam as células e promovem a formação de placas de gordura nas artérias. Além disso, o gengibre melhora a circulação sanguínea através de suas propriedades vasodilatadoras naturais. Essa ação relaxa os vasos sanguíneos, facilitando o fluxo de sangue e reduzindo a pressão arterial. A raiz também apresenta um efeito anticoagulante suave, ajudando a prevenir a formação de coágulos que podem causar infartos e derrames. Essas múltiplas ações trabalham em conjunto para proteger o coração de várias formas. Estudos reuniram também dados de múltiplos ensaios clínicos com pacientes de vários perfis e confirmou reduções estatisticamente significativas nos marcadores lipídicos. Especificamente, identificaram diminuição média do colesterol total e dos triglicerídeos, dois fatores de risco importantes para doenças cardiovasculares.
1: Muito bem, querido ouvinte, 4 horas com 54 minutos. É, muito bem, foi um prazer estar com vocês nesta madrugada, madrugada do socorro de Deus. Nós vamos ficando por aqui, agora ficamos aí com o prefixo das emissoras e voltamos com o Culto no Lar com o pastor Everaldo Reis.

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1: Minha irmã, seu nome?
2: Frida.
1: Conte a benção.
2: Ah, ontem eu tava aqui, tava com uma dor no braço. Não falei pra ninguém, não falei pro meu esposo, pra ninguém. Cheguei, fiquei sentada ali e o Espírito Santo revelou, né? A esposa do pastor que orou por mim, eu fui curada na hora. Graças a Deus, estou abençoada.
3: Eu saí da minha casa e falei, eu vou buscar a minha bênção, a minha vitória, a minha cura. E vim aqui na campanha e vou levando a cura da vista e das minhas pernas.
4: Muito tempo atrás, eu comecei com umas alergias no corpo, insuportável, não parava de coçar, ardia e saía sangue. Vim aqui, o pastor ele revelou e nunca mais apareceu na minha pele, tá igualzinho a pele de bebê.
5: Fui revelado, né, muito barulho no ouvido, eu tava muito incomodado com esse barulho, muitos anos. Aí hoje eu fui curado.
6: Irmão, quero contar uma bênção que eu recebi que foi muito grande na minha vida. Eu tinha uma ansiedade, uma insônia que me perturbou por mais de um ano. Tinha no médico, não deu nada. Aí eu, meu Deus, tem misericórdia. Aí eu fui revelado e Jesus me curou na hora, graças a Deus, louvado seja Deus. Estou dormindo bem, estou muito bem de saúde, graças a Deus, louvado seja Deus.
7: Irmão, eu vivia sofrendo com uma dor muito forte há um ano atrás, né? Ia nos médicos, tomava soro e nada valia. Era um sofrimento terrível, irmão. Era dor mesmo, era problema de vesícula, né? Até com o diagnóstico dos médicos. Aí um dia eu vim daqui no culto de manhã e graças a Deus, irmão, já me alimento, não podia alimentar, alimento bem. E estou muito feliz.
8: Eu tinha uma perda auditiva de 20%. Um dia eu vindo na igreja, Deus revelou pessoas que tinham zumbido no ouvido e que Deus ia curar.
9: Sentia barulho no ouvido?
8: No ouvido muito. E aí eu fui no médico ano passado, em julho, e aí o médico fez a audiometria, irmãos, caiu para 5%.
9: Saiu esse zumbido?
8: Saiu, irmão, em nome de Jesus.
9: Não precisou do tratamento?
8: Não precisei.
10: Tu és o Deus que realiza milagres. Mostras o teu poder entre os povos. Salmos 77:14.
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10: Sem fé é impossível agradar a Deus, pois quem dele se aproxima precisa crer que ele existe e que recompensa aqueles que o buscam. Hebreus 11, 6.
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11: Bom dia, amigo ouvinte. Um dia abençoado para você. Não saia da sintonia e fique conosco aqui.
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13: 5:02.
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2: 5:08.
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4: Deus abençoe grandemente vossa casa, vossa família, que a boa mão de Deus esteja sobre cada um. Fique de pé, por favor. Oh, glórias. Levante as mãos aos céus e diga: meu Deus, abençoa toda a nação, todo o país do Líbano, Senhor, salva, liberta, transforma, Pai, que o teu nome seja glorificado através daquelas vidas também, amém. Ainda em pé, pegue a sua Bíblia e abram-na. Atos dos Apóstolos, capítulo 2, é o texto que faremos menção. Atos dos Apóstolos, capítulo 2. A descida do Espírito Santo, né? Nós vamos estar fazendo a leitura dessa manhã, livro do Atos dos Apóstolos, capítulo 2, a partir do versículo 1, nós vamos nos até o 9, né? 8 e 9, não é isso? Louvado seja Deus. Vamos lá. Atos capítulo 2, versículo 1, diz assim: e cumprindo-se o dia de Pentecostes, estavam todos reunidos no mesmo lugar. E de repente veio do céu um som, como de um vento veemente e impetuoso, e encheu toda a casa em que estavam assentados. E foram vistas por eles línguas repartidas como que de fogo, as quais pousaram sobre cada um deles. E todos foram cheios do Espírito Santo, e começaram a falar em outras línguas, conforme o Espírito Santo lhes concedia que falassem. E em Jerusalém estava habitando judeus, varões religiosos de todas as nações que estão debaixo do céu. E correndo aquela voz, ajuntou-se uma multidão e estava confusa, porque cada um ouvia falar na sua própria língua. E todos pasmavam e se maravilhavam, dizendo uns aos outros, pois que não são galileus todos estes homens que estão falando? Como, pois, os ouvimos cada um na nossa própria língua em que somos nascidos? Partos, medos, elemitas, e os que habitam na Mesopotâmia, e Judéia, e Capadócia, e Ponto, e Ásia, e Frígia, e Panfília, Egito, e partes da Líbia, junto a Cirene, e forasteiros romanos, tanto judeus como os prosélitos, e cretenses, e árabes, e de todos os temos ouvido em nossa própria língua falar das grandezas de Deus. Amém? Amém? Amém? Levante a mão e diga: meu Deus, o meu coração está aberto para receber a tua palavra. Amém. Pode tomar os vossos assentos, tranquilizem-se. Se quiser bater palma, pode. Isso. Enquanto você bate palma, abra a boca e diga: glória a Deus. Isso, diga: glória a Deus. Maravilhas. Coisa boa. Coisa linda é podermos adorar e glorificar o nome santo do Senhor nosso Deus. Meus queridos, e é maravilhoso quando nós vemos aqui no Atos 2 a instituição da igreja, a implantação, a apresentação da igreja de Cristo. Quando ele proferiu dizendo que não deixaria os discípulos só, mas que enviaria um outro Consolador. E este Consolador estaria conosco todos os dias das nossas vidas até a consumação dos séculos. Certo? E aí, quando nós observamos aqui que a igreja ela começou a crescer de uma forma esplendorosa, porque Jesus ele sempre andou cercado de uma multidão, de pessoas curiosas, de pessoas necessitadas e de pessoas que realmente queriam entender a respeito do reino de Deus. Então a multidão era grande, porém diversa em questão de necessidade, ali, de aprendizado. Alguns só escriba para tomar ali, para tomar informações a respeito do ministério, né, porque precisava suprir o jornal, né, das informações. Outros iam, como ele disse, por causa da necessidade do pão que comia, mas outros iam pelo fato da necessidade real da presença de Deus na vida. E não foge a regra dos dias de hoje. Isso não difere de hoje, porque nós vemos pessoas que vêm à igreja, ele vem quando ele precisa de um milagre. Corre para todo lado, já foi ali, já foi lá, já foi... Aí, por último, ele diz, não tem outro jeito, agora é só Deus. Né? Quando deveria buscar primeiro, como a Bíblia diz, buscai primeiro o reino de Deus e a sua justiça e as demais coisas vos serão acrescentadas. Todas as demais coisas serão acrescentadas. Mas tem pessoas que preferem deixar Deus por último. É quando o médico desengana, é quando o advogado, o juiz decreta, né, que está perdido o caso, é quando a pessoa está em uma situação que já não tem mais jeito, aí corre para Jesus. E sempre foi assim. E vai continuar sendo. Né? Porque a Bíblia diz que o mundo, né, vai de mal a pior. O enganador vai de mal a pior, enganando e sendo enganado. E existem pessoas que acham que está enganando alguém, ele está se enganando a respeito das coisas de Deus. E quando nós vemos uma multidão que tendo Jesus por perto, eles iam lá para comer e não para adorar, não para aprender, tendo Jesus por perto, como professor, como mestre, eles preferiam ir lá, eram curados e de lá, ó, ia embora. Existem pessoas que vêm à igreja porque está desempregado, quando ele consegue o trabalho, ele não volta mais na igreja. Né? Até faz voto, pega aqui o envelope, Senhor, abre a porta que eu vou, né? Se eu abrir a porta, eu vou ser... Aí, conseguiu o trabalho, ah, eu estou cansado. A minha jornada está, né, muito difícil, não dá para mim continuar. E ele abandona e vai embora. Outros vêm porque está aí em situação terminal. Outros vêm para a libertação, cada um com problema. Isso sempre aconteceu e vai continuar acontecendo. Mas no, quando nós observamos a igreja do Senhor, precisa ser resiliente, persistente. A igreja de Deus é aquela igreja que ouve a voz e segue os critérios de Jesus. Nós precisamos servir a Deus não por emoção, não por um momento ou por algo que aconteceu na nossa vida. Nós precisamos servir a Deus entendendo que sem Jesus nós não somos nada. O próprio Jesus diz o quê? Sem mim nada podeis fazer. Né? Pedro, quando ali Jesus ele fala... Naquele discurso duro, e uns levantam, outros vão embora, Jesus falando, no discurso lá da ceia e da igreja. Uns vai, outros diz, não dá para seguir, esse está falando coisas e tal, tal, e vão. Aí Pedro diz, Senhor, baixa a bola aí, maneira aí, Senhor. O pessoal está indo embora, o pessoal está se sentindo, né, ferido com as tuas palavras, com teu sermão, é muito duro. Jesus disse assim, quem falou que eu vim aqui amaciar ego de alguém? Ele diz assim, eu vim trazer fogo na terra. Que mais importa se o fogo já está aceso? Ele disse, eu não vim aqui para trazer, para inflar ego de ninguém, não. Eu vim trazer a realidade. Eu vim lhes dizer que ou eles se consertam e vivem o evangelho de verdade, ou senão vai para o inferno mesmo. Alguém tem que falar a verdade. Alguém precisa dizer a essa geração de que Jesus salva, mas se a pessoa não quiser, vai lá para o inferno sim. Nós temos que entender a realidade da palavra de Deus. Existem dois caminhos, é céu e inferno. Não existe um meio termo, não. Ou você é ou não é. Né? Deus já falou lá através de Malaquias, outra vez vereis a diferença entre o justo e o ímpio, entre o que serve a Deus e o que não serve a Deus. Tem uma diferença, não pode ser igual. Não pode ser do mesmo jeito. Tem que haver uma diferença. E quando Jesus disse assim, ficai em Jerusalém, até que do alto sejam revestidos do poder, eles ouviram a palavra de Jesus e ficaram. E ao invés, né, de dispersar mais ainda, eles se uniram, porque sabia que tinha uma promessa por vir. Eles sabiam que a promessa de Jesus viria, porque Jesus nunca mentiu e não vai mentir. Né? O que está escrito lá em João? Né? E conhecereis a verdade, e a verdade vos libertará. E Jesus disse, eu sou o caminho, a verdade e a vida. E ninguém vem ao Pai a não ser por mim. Essa é a realidade da palavra. Quando Jesus proferiu dizendo assim, olha, eu vou dizer uma coisa para vocês. Vocês vão ficar em Jerusalém até que do alto seja revestido do poder. Porque eu vou para o Pai, mas não vos deixarei só. Enviarei um outro Consolador, e este Consolador estará convosco todos os dias das vossas vidas, até a consumação do século. Eles acataram, eles receberam a palavra de Jesus, e ficaram no cenáculo, reunidos, esperando ali o que viria da promessa. Porque até então, eles não tinham tido a experiência de ter o Espírito Santo, de viver embaixo da promessa, da palavra, e ser usado pelo Espírito Santo. E ali eles ficaram orando, esperando, porém orando, esperando, porém vigiando. Porque a Bíblia diz o seguinte, vigiai e orai. Não adianta nós só orarmos e não vigiar. Eles oravam, mas eles faziam o quê? Eles vigiavam. Disse, vai chegar. A qualquer momento vai vir a promessa. E a Bíblia diz que de repente veio do céu um som veemente e impetuoso, encheu a casa que eles estavam sentados e foram vistas. Só para quem estava vigiando, foram vistas línguas repartidas como que de fogo, que pousava sobre cada um deles, e a Bíblia diz que todos foram cheios do Espírito Santo, cumprindo a promessa que o Senhor havia dito para eles. Eles receberam o Espírito Santo, eles receberam aquela promessa, a virtude do Espírito Santo, por quê? Há formas diferenciadas de receber o Espírito Santo. Não existe um padrão, não existe uma lógica, uma cartilha de você receber o Espírito Santo. Uns choram, outros riem, outros pulam, outros dançam, né? Não existe um padrão de dizer, eu vou ser batizado com o Espírito Santo. Como é? É ser batizado com o Espírito Santo? Olha, você vai, o primeiro passo é esse, o segundo passo é aquele. É você estar aberto para Deus. É você ter uma intimidade com Deus. É você estar buscando e esperando, as reações são diversas. E você vê que dentro o fruto, né? Os frutos do Espírito, quando a gente vê, né, os frutos do Espírito Santo, vem em uma diversidade. E a apresentação como fogo, como água, como tocha, né, como um vento, há várias manifestações do Espírito Santo. Basta nós estarmos atentos para recebermos o Espírito Santo, que é uma promessa para todos. E a Bíblia diz que o Espírito diz respeito a vós, aos vossos pais, aos filhos, aos de perto, aos de longe, a tantos quanto o Senhor queira chamar e queira abençoar. Não é para uma classe, não é para pessoas exclusivas, não é só para alguns. O Espírito Santo é para todos. Todos que creem e todos que obedecem. Aí Jesus disse assim: fique em Jerusalém até que do alto seja revestido do poder. E eles ficaram e receberam o poder do Espírito Santo. E quando se recebe a virtude do Espírito Santo, há alguma manifestação diferente. Há reações diferentes. E a reação daquela manhã, eles começaram, né, a falar a glossolalia, falar em línguas estranhas. E não é língua estranha de se compreender. É uma língua dada pelo Espírito Santo de comunicação. De comunicação com o céu. Falar uma língua que você e Deus entende. É uma língua que o Espírito Santo te une a Deus em comunhão. E Paulo, ele fala abertamente na carta aos Coríntios, dizendo: e não adianta você ficar o tempo todo na igreja, se você vai pregar, se você vai instruir, falando em línguas estranhas, se não tiver alguém que interprete a língua. Porque quem fala em língua, edifica a si mesmo. Porque o falar em línguas é uma intimidade, é uma conversa direta. Você que fala em língua estranha, é um segredo teu com Deus. Nem o diabo pode intervir nisso, porque é um segredo que você tem com Deus. E o diabo perdeu esse vínculo, sabe, de comunhão com Deus, então ele não vai entender nada, ele não vai entender, porque ele já perdeu este vínculo. Mas você tem, porque você tem o Espírito Santo, e por você ter o Espírito Santo, você vai falar com Deus abertamente, você vai entender, ouvir a voz de Deus, e Deus vai ouvir aquilo que você está falando. Nós temos essa comunhão com Deus, falando em línguas. Aí Paulo ele profere dizendo assim: olha, meus irmãos, num culto, não precisa você ficar falando o culto todo em línguas, né? Falando em línguas, por quê? Se você está falando lá na oração, tudo bem, é você e Deus. Mas se eu pegar aqui o microfone e começar a falar em línguas, vocês vão entender alguma coisa? A não ser que tenha alguém que interprete essas línguas. Eu vou falando e a pessoa vai interpretando. Mas, se eu posso falar diretamente numa língua normal, de um entendimento, né, comum, é muito prático nós resolvermos isso. E a Bíblia diz, meus queridos, que o Espírito Santo, quando desceu lá no Ato dos Apóstolos, no capítulo 2, lá, ele, o Espírito Santo foi usando aquelas pessoas que estavam lá, e essas pessoas começaram a falar nas línguas que compreendia cada pessoa, os judeus da diáspora, aqueles judeus que saíram e foram para países, foram, né, aqueles que se espalharam pelo mundo inteiro, ele tem uma obrigação de voltar a Jerusalém, nem que seja uma vez na vida. E lá em Deuteronômio, capítulo 16 e 17, né, você vai ver a lei de Deus, a Torá, dizendo que eles são obrigados a voltarem para participar das três principais festas: a festa da Páscoa, a festa dos Asmos e a festa das Cabanas. Melhor, né? Páscoa, a festa de Pentecoste e a festa das Cabanas. Essas três principais festas, todo judeu era obrigatório eles voltarem a Jerusalém para participar. E aqui no Atos 2, era justamente no dia de Pentecoste, uma das principais festas que acontecia lá, e havia os judeus da diáspora, judeus de todas as partes, de países diversos, de cidades diversas, que eles vinham para agradecer no final da colheita. Porque da Páscoa ao Pentecostes, 50 dias, período de colheita, e uma semana de celebração, de alegria, de celebração, de agradecimento a Deus. E ali, quando eles se reuniam em Jerusalém, era simplesmente o dia de Pentecostes, era um dia de agradecimento, celebração a Deus, porque a colheita foi boa. E se a colheita foi boa, eu tenho que agradecer a quem? Ao dono da terra. Eu tenho a agradecer àquele que faz a semente germinar, aquele que faz a chuva cair, aquele que faz a árvore frutificar. Eu tenho que agradecer àquele que faz o fruto amadurecer, aquele que mata a minha fome, aquele que supre a minha necessidade. Eu quero perguntar, tem alguém aqui que tem motivo para agradecer a este Deus que tem, que pode e que faz tudo por nós? Você tem motivo para celebrar? Então adore Ele, exalte Ele, glorifique Ele. Ele é maravilhoso. Deus é maravilhoso, meus irmãos. Oh, glórias! E os judeus não fugiam à regra disso. Então eles saíam de todas as cidades, todas as províncias e de todos os países. Eles iam para Jerusalém para quê? Agradecer, celebrar a Deus. Celebrar ao Senhor pelo que Deus fez, pela colheita, né? Por aquela festa principal que eles precisavam estar lá, cumprindo a ordem de Deus, a determinação de Deus que estava lá na Torá, que está na Torá. Então nós observamos que, quando nós lemos aqui, havia, olha só, ele diz o quê? E todos pasmavam e maravilhados. Como, pois, ele dizia assim, ó, todos pasmavam, maravilhados, os sete, pasmavam e maravilharam, dizendo uns aos outros, pois que não são galileus estes homens que estão falando? Como, pois, ouvimos cada um na nossa própria língua que somos nascidos? Porque havia pessoas que haviam saído de lá, mas havia, né, família, constituído família, moravam em países. Você vê que Israel, ele sai de lá do Egito, vai para Canaã. De Canaã, quando José desce para o Egito prospera, o povo de Israel fica aproximadamente 400 a 430 anos ali no Egito, depois sai do Egito e sobe de novo para Canaã. As pessoas já haviam nascido no Egito, porém eram israelitas. Por quê? Por sangue, por família. Diz, eu estou aqui, mas a minha pátria não é esta. Eu nasci aqui, mas eu não sou daqui, eu sou de lá. Havia pessoas que, mesmo nascido aqui, mas o sangue que corre nas veias é da descendência de lá. Então eles diziam assim, olha, eu sou deste país, eu entendo a língua desse país, mas eu sou de descendência de lá. E eles diziam, como pode esses galileus estar falando a língua do nosso próprio país lá? Como é que Pentecostes, Glossolalia, vem o Espírito Santo e começa a falar na língua que eu compreendo, coisas que às vezes eles mesmos, ali não era a língua própria, mas a língua daquele país, aí ele vai citando os países. Ele vai dizendo, olha, porque havia ali pessoas, partos, medos, elemitas, os que habitavam na Mesopotâmia, na Judéia, na Capadócia, Ponto, Ásia, Frígia, Panfilha, Egito, partes da Líbia, junto com Cirene, e forasteiros romanos, tanto judeus como prosélitos. Então havia nações ali de várias partes, mas o Espírito Santo falava na língua de cada um deles. Isso chama-se particularidade. Deus alcança cada um. Deus alcança cada um dentro da tua língua, da tua necessidade. Ele vai falar aquilo como você entende. Particularidade. Aos formados, ele vai falar da forma que os formados, né, entendam. Se existe doutores, se existe mestre, né, se existe PhD aqui, Deus vai falar numa língua, né, que vai, você vai se sentir tranquilo. Mas se tiver alguém que não tenha formação ou informação, ele vai falar numa língua também que você vai compreender. Porque a preocupação de Deus é alcançar cada vida e cada coração. Aos simples, ele vai falar na simplicidade. E aos sábios, ele vai pegar na sua, né, sapiência, na sua sabedoria. Paulo disse assim, olha, eu estou aqui para pregar a todos, né? A todos. Aos que têm e aos que não têm. Aos que sabem e aos que não sabem. Por quê? Essa é a preocupação do Espírito Santo. E quando nós vemos lá em Atos, ele diz assim, espera ainda, nós estamos aqui em média de 18 nações e cada um ouvindo falar na sua própria língua. O Espírito Santo alcançando cada um deles. A preocupação de Deus aqui em cumprir a promessa é falar na língua que você entenda. Não é à toa que Jesus, ele sempre pregou e ele sempre ensinou em parábolas, numa explicação fácil, de uma linguagem local, de uma vivência do dia a dia. Ele falou muito sobre plantio e colheita. Ele falou de coisas simples. Ele contou histórias e parábolas que o povo se sentiam introduzidos naquele assunto. Então, havia uma facilidade em compreender a palavra de Jesus, as parábolas e a palavra de Deus, o reino dos céus, porque ele disse, eu vim trazer o reino de Deus a vós. E para vocês entenderem o que é o reino de Deus, eu vou falar na tua própria língua. Dentro do teu conhecimento, para que fique prático, para que você compreenda. E aí vem essas pessoas, estão em Jerusalém para a celebração, e essas pessoas, né, que vêm para celebrar, lá eles têm este encontro, eles têm essa participação de comunhão com Deus, através de quê? Do Espírito Santo, falando na sua própria língua. Como eu falei para vocês aqui, por exemplo, né? Aqui, ó, está falando, ele falou ao Egito, partes da Líbia, né? Cirene, forasteiros romanos, todos bárbaros, né? Tanto judeus como presélitos, tanto os que moravam lá como os que moravam fora. Então, se chegar um libanês aqui, e assentar, e eu falar para ele, Pariluz, Laves, ele vai me entender. Né? Pariluz, Laves, ele vai dizer, lave-me, para que astutso. Ele vai me entender. Mas você entenderia isso? Qual é a preocupação de Deus referente a isso? É fazer que todos entendam e que compreendam a respeito do reino dos céus. O Espírito Santo veio trazer essa abertura. Ele veio para cobrir todas as lacunas necessárias, porque a palavra de Deus, o próprio Jesus, ele diz que ele não quer que nenhuma alma se perca, mas que todo chegue ao quê? Ao conhecimento da verdade. E a verdade de Deus, ela é trazida aqui através do Espírito Santo. E é esse Espírito Santo que está aqui, e ele entende o teu coração, ele entende a tua necessidade, ele entende o teu falar, ele conhece a tua casa, ele conhece a tua vida, ele sabe por que você veio aqui, e ele vai estar falando numa linguagem que você vai entender. É ele quem supre as nossas necessidades. É ele que fala aos nossos corações. Você está apto a ouvir a voz do Espírito Santo? Você é sensível a ouvir a voz de Deus? Porque essas pessoas vieram, às vezes, até num objetivo. Eles vieram para celebrar. Eles vieram por causa do Pentecostes. Eles vieram ali, né, em agradecimento por causa da colheita. E estavam em festa, celebração. Né? Pentecoste, colheita, fim de colheita, agradecimento. Aí vem o Espírito Santo e acrescenta. Vem o Espírito Santo e acrescenta na vida deles algo que ainda precisava acontecer. Eu não sei qual o motivo da tua vinda aqui. Se você veio pedir ou se você veio celebrar. Mas eu tenho uma notícia. O Espírito Santo tem coisas grandes a fazer. O Espírito Santo tem algo de extraordinário. Acrescenta na tua vida. Quando Jesus falou aos discípulos, olha, sejam cheios do Espírito Santo. Foi Jesus, numa das suas aparições após a crucificação, ele disse, entrou no lugar onde estavam reunidos, Pai, seja convosco. Eles se espantaram e ele disse assim, recebam o Espírito Santo. E eles ficaram, né, pensativos, por quê? Para que receber o Espírito Santo? Aí depois ele disse assim, porque ele vos ensinará todas as coisas. Não existe um professor melhor do que o Espírito Santo. Não existe ninguém mais capacitado para poder nos fazer entendedores e para que nós compreendamos a respeito do reino do que o Espírito Santo. E eu quero te dar uma notícia. Ele está aqui porque ele quer trabalhar na tua vida. Ele quer te aproximar de Deus. Ele quer trazer, independente do bairro que você veio, da cidade que você veio, do país que você for, o Espírito Santo vai estar falando ao teu coração. Aleluias! Oh, glórias! Quando Jesus disse, recebam o Espírito Santo, falou aos discípulos. Os discípulos ficaram meio que ali, né? Sem entender direito, porque o Espírito Santo não tinha vindo ainda. Mas quando eles receberam o Espírito Santo, eles tomaram posse do que eles precisavam. quando foram cheios do Espírito Santo, Pedro e João começaram a orar, coisa que não fazia. Quem tem o Espírito Santo muda. Quem tem o Espírito Santo é diferente. Lembra de um Pedro, Tiago e João, uma igreja, né? Que tem um Pedro, Tiago e João, é uma igreja, né, truculenta, eu posso dizer. Jesus nunca deixava os três sozinhos. Era ou não era? Por que será que Jesus nunca deixou Pedro, Tiago e João sozinhos? Na casa de Jairo, quem entrou? Jesus, Pedro, Tiago e João. Os outros oito ficam fora. No monte, quem subia? Vem comigo. Quem? Pedro, Tiago e João. Vem comigo. Está no barco, ele pede as coisas para quem? Pedro, Tiago e João. Por quê? Jesus precisava trabalhar no emocional, no comportamento, na vida daqueles homens. João, por ser manso demais, Pedro, por ser expressivo demais, nervoso, resolver na espada, no braço. Os temperamentos eram diferentes. Jesus tinha que tratar com particularidade com esses três. Eu divido ali o colégio apostólico em dois. Três e mais 11. Né? Não é isso? 9, né? 3 e mais 9. 9, 3, 12, é isso? Hã? É ou não é? Então, mas Jesus tinha sempre ali. Por quê? Jesus precisava tratar da natureza daqueles homens ali. E isso aconteceu por quê? Eles brigavam direto. Eles eram difíceis, um comportamento difícil de trabalhar. Mas quando Jesus vai, e eles ficam só, e a Bíblia diz que veio quem? Veio o Espírito Santo. Quando o Espírito Santo chega, eles que não gostavam de orar, era ou não era? Jesus chamou, vamos no monte orar. Voltou, eles estavam fazendo o quê? Fazendo o quê? Não gostava de orar, por quê? Porque estava do lado do mestre. Jesus fazia tudo para eles. Eles precisavam de orar? Não precisava. Mas você vê que quando Jesus é levado, quando o Espírito Santo vem, Pedro e João se unem e vão para o templo orar. Atos 3. Subiam a hora nona ao templo para orar. Por quê? Porque eles receberam o Espírito Santo. O Espírito Santo muda comportamento. O Espírito Santo muda a vida. Se você deixar, se você quiser. E a Bíblia diz que...

uma esmola, dá alguma coisa aí. E Pedro olha e diz assim: não temo prata nem ouro, mas o que eu tenho, isso eu te dou. Levanta e anda, rapaz. Levanta e anda. O que você tem? Ele disse: eu tenho o Espírito Santo. Quem tem o Espírito Santo faz diferente. Quem tem o Espírito Santo tem vida no altar. E eu quero te dizer, o Espírito Santo está te chamando. O Espírito Santo está criando oportunidades para você vir para Jerusalém para celebrar. Porque vinha ali nações, vinham pessoas de várias nações. A Bíblia, né, ela diz assim, olha, e havia varões religiosos de todas as nações que está debaixo dos céus. Né? A expressão do mundo antigo, do reino, do império. Pessoas de todos os lugares. Olha, Deus criando meios para te colocar no local onde o Espírito Santo vai fazer algo grande na tua vida. É Deus te convidando. É Deus te trazendo. Porque quando você tiver o Espírito Santo, você vai sair daqui fazendo algo que nunca fez. Eles saíram de lá, olha, ouvindo, falando, questionando, porque quando eles estavam lá, eles disseram: mas o que está acontecendo? Que barulhão é esse? Que palavras são essas? Aí Pedro, puff, estufa o peito e diz assim: o que vocês estão falando? Hã? Aquele Pedro covarde que negou Jesus. Aquele Pedro que vivia, né, nas sombras. Ei, o que vocês estão falando? Esse pessoal está bêbado. Ele falou: bêbado não. Ei, bêbado não. Tem uma promessa lá de Joel 2, que diz que o Espírito Santo viria. Lá de Joel. Jesus, ele ainda mais reforçou essa promessa. E o Espírito Santo chegou. E o Espírito Santo chegou trazendo a promessa. E agora nós não estamos bêbado coisa nenhuma. Nós estamos cheios do Espírito Santo. Nós temos o Espírito Santo. E a Bíblia diz. A Bíblia diz. Que eles ali foram cheios. E os que estavam ali, que ouviram Pedro prega. Pedro prega naquele dia. E cerca de quê? Cerca de 3 mil almas. Recebe Jesus como Senhor e Salvador. Veja o que é a atuação do Espírito Santo. Aquelas pessoas saem dali com a experiência de vida maravilhosa. Já sai dali com a palavra de Deus, com o evangelho de Cristo no coração. Eles voltam para suas nações? Voltam, mas já volta evangelizado, já volta já ali transformado, porque o Espírito Santo trabalhou na vida daquelas pessoas, já de antemão, na primeira pregação de Pedro ali. E Deus, ele não mudou. Deus quer que você saia daqui hoje com a tua experiência. Deus quer que você saia daqui hoje também levando algo novo. Eu não sei como que você veio, eu não sei a forma que você veio celebrar, eu não sei o processo que você está enfrentando, mas já que você está aqui, Deus tem surpresa extraordinária para a sua vida. Fique de pé, por favor. Coloque-se de pé, por favor. Oh, glórias! Fique sobre os vossos pés, por favor. Oh, aleluias! Oh, glórias! Aleluia! Eu quero orar com você e orar por você. As horas se foram. Aleluias! Oh, glórias! Oh, glórias! Isso! Aleluias! Eu

Só Ele tem o poder de fazer isso na sua vida. Quebrar nossa vida e fazer de novo. Independente de quem somos, de onde viemos, o Senhor está aqui para poder realizar milagres sobre a sua vida. Levante as mãos aos céus, erga as mãos aos céus, que eu quero orar com você e orar por você. Com as mãos erguidas aos céus, com as mãos erguidas aos céus. Você veio para receber de Deus, você veio para ser cheio do Espírito Santo, você veio para agradecer a Deus, você veio para ser mais e mais abençoado por Deus. Oh, glórias! Isso! Levanta as suas mãos aos céus e canta assim, de novo, vai lá.

0: levante as mãos aos céus e diga: meu Deus, a minha vida está nas tuas mãos, Senhor, me encha do teu Espírito Santo, Senhor, eis-me aqui para prestar o meu culto neste dia. Ah, Espírito Santo, vem Espírito Santo e ministra em todas as áreas da minha vida. Recebe meu culto. Amém. Deus abençoe. Eu agradeço a minha oportunidade. Louvo a Deus por tua vida e por tua vinda. Palmas e glórias. Palmas e glórias para Jesus.
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2: Tu és o Deus que realiza milagres. Mostras o teu poder entre os povos. Salmos 77, 14.
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2: Sem fé é impossível agradar a Deus, pois quem dele se aproxima precisa crer que ele existe e que recompensa aqueles que o buscam. Hebreus 11, 6.
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4: 5 horas e 58 minutos.
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9: 5 horas e 59 minutos.
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bom dia para você que está em nossa companhia aqui na Rádio Deus e Amor e para você que está chegando aqui nos canais oficiais da nossa Igreja Pentecostal Deus e Amor no YouTube, canal Direto com Deus Oficial e também o canal Igreja Deus é Amor Oficial. Você que nos acompanha também pela plataforma stream da nossa igreja, o IPDA Play, recebam a paz do Senhor Jesus. Quem tem o imenso prazer em comunicar com você é o teu irmão em Cristo, o diácono Natiel Reis. E esta é a oração do amanhecer, o primeiro dia da semana, domingo. Cultos maravilhosos aqui em nossa sede mundial, na Avenida do Estado, 4568. Eu quero te convidar a orar comigo. Você que acompanha pelo rádio, você que está acompanhando pelas plataformas digitais, este é um momento único entre nós e Deus, para que entreguemos a Ele o nosso dia, a nossa semana. Talvez você não tenha passado uma semana tão boa, semana que findou-se ontem, não foi uma semana tão produtiva, uma semana que você possa dizer que semana maravilhosa, mas em tudo devemos agradecer a Deus. Temos o fôlego de vida e temos esta oportunidade para expressarmos a nossa gratidão a Deus. E você também pode comentar aqui conosco, você que está no YouTube, pode deixar o seu comentário, seu pedido de oração. Você que está nos acompanhando pelo rádio, se quiser, fique à vontade também, sinta-se à vontade em migrar para os canais do YouTube. E se você quiser continuar no rádio e participar conosco do nosso momento de oração, é só mandar uma mensagem para o nosso número WhatsApp, 11 98292-3392. Eu quero orar com você e por você nesse momento, aqui na Rádio Deus e Amor, nos canais oficiais da nossa Igreja Pentecostal Deus e Amor no YouTube, a oração do amanhecer. Maravilhoso Deus, eterno Pai, obrigado por esta oportunidade a qual o Senhor nos proporciona uma vez mais. Senhor, é um novo amanhecer, uma esperança que se renova em nossas vidas, porque em tudo, Senhor, nós conhecemos a Tua personalidade, um Deus amoroso, um Deus piedoso, um Deus que deu o Seu único Filho, Jesus, como está escrito no Evangelho de João, capítulo 3, versículo 16, porque Deus amou o mundo de tal maneira que deu o Seu Filho unigênito para que todo aquele que nele crê não pereça, mas tenha a vida eterna. Meu Deus, nesta manhã especial de domingo, eu quero Te render graças, porque nós amanhecemos. Muitos agora estão se preparando, Senhor, para a lida diária, para a labuta deste domingo. Outros estão amanhecendo para cuidarem de suas famílias, para aproveitarem um pouco depois de uma semana corrida de trabalho. Vão aproveitar este domingo para saírem, para fazerem algo, um compromisso, Senhor, um programa em família, Senhor meu Pai. Mas em qualquer tipo de acontecimento, de ocasião, nós queremos glorificar ao Teu nome nesta manhã, meu Pai. Senhor Jesus, talvez aqueles que estejam orando, ou muitos dos que estão orando, porque são milhares de milhares que acompanham ao redor do Brasil esta oração, estão passando, Senhor, por dificuldades em diversas áreas de sua vida. Senhor, eu quero Te apresentar, Senhor, esta pessoa que não conseguiu dormir ao longo desta madrugada, porque são tantas as aflições que estão vivendo, que estão passando. Senhor, não conseguiram dormir porque está chegando o fim do mês e não tem condições para pagarem o aluguel, para pagarem as dívidas, os compromissos. Mas o Senhor é o Deus que envia o Teu socorro bem presente na hora da nossa angústia. E nisto nós acreditamos. Pai, nós andamos por fé. Senhor, nós não nos pautamos tão somente nas coisas que conseguimos ver com os olhos carnais. Mas nós olhamos pela ótica espiritual de que o Senhor é o nosso socorro bem presente na hora da angústia. Meu Deus, a quem temeremos? Ou de quem nos recearemos, Pai? De que ocasião, de que, Senhor, probabilidade, de que intempérie, Senhor, dos percalços da vida, de nada nos recearemos, porque o Senhor está conosco. A Tua palavra diz no Salmo 23,
que a Tua vara e o Teu bordão nos consolam. Senhor, nesta manhã eu quero Te suplicar a Tua misericórdia, Senhor, vindo ao nosso encontro. Espírito Santo, eu oro para que esta pessoa que agora está comigo neste momento de clamor receba o Teu renovo espiritual. Meu Deus, talvez esteja pensando ou prospectando algo sem antes consultar ao Senhor, sem antes buscar a Tua presença, a Tua face, mas que nesta manhã possa reconhecer que antes de chegarmos até os nossos propósitos, precisamos chegarmos a Ti, precisamos orar, precisamos buscar a Tua face, meu Pai, porque o Senhor é aquele que conhece todas as coisas. Nada se oculta diante dos Teus olhos. O Senhor conhece passado, presente e também está em nosso futuro. O Senhor sabe quem seremos daqui uma hora, onde estaremos daqui um ano, como estaremos daqui a 10, 50 anos, se aqui ainda estaremos. O Senhor sabe de tudo, Pai, porque nada foge ao Teu conhecimento. A Tua palavra diz que Tu és um Deus onisciente, onipotente, onipresente, um Deus, Pai, que está em todos os lugares, a todo momento, conhece a tudo e a todos, e tem todo o poder nos céus, na terra, no universo. O Senhor faz e desfaz conforme Te apraz, ordena. O Senhor é o Deus, como o profeta Isaías mesmo menciona e descreve de forma primorosa, o maravilhoso conselheiro, o Pai da eternidade, o Príncipe da Paz. O Senhor é o Deus conosco, o Deus que está aqui conosco nesse estúdio, o Deus que está com este irmão, com esta irmã, em sua casa, em seu trabalho, em seu carro, o Deus que está ouvindo cada oração e não é confundido pelas milhões de vozes que chegam de forma simultânea diante dos Teus átrios. Senhor, bilhões de pessoas podem orar simultaneamente, mas o Senhor conhece a cada voz, o Senhor sonda cada coração, o Senhor conhece a cada pessoa de forma, Pai, íntima. E neste momento, Senhor, nós queremos Te render graças pelo fôlego de vida que temos, Te render graças, Senhor, pela oportunidade que nós recebemos nesta manhã de domingo. Meu Deus, esta pessoa que agora ora comigo, enxuga os prantos, Senhor. Enxuga, Senhor, as lágrimas que rolam neste momento sobre os rostos, Senhor, sobre desta pessoa, deste irmão, dessas irmãs. Em nome de Jesus, meu Pai, eu oro para que esta pessoa também que está orando comigo receba a paz, a comunhão, acrescenta a fé. Meu Deus, eu quero Te apresentar os cultos que acontecerão ao longo deste domingo aqui em nossa sede mundial e também em todas as nossas igrejas pentecostal, Deus e amor, no Brasil e no mundo. Meu Deus, os irmãos que participarão, os ministros, os músicos, cantores, Senhor, aqueles que vão ter as suas oportunidades, Pai, aqueles que terão as suas participações, aqueles que irão ao culto, Pai, para Te renderem graças. Meu Deus, que o Senhor venha usar os nossos pastores através da Tua palavra. Meu Deus, que as nossas igrejas estejam de portas abertas para receberem aqueles que estão oprimidos pelo diabo, aqueles que estão oprimidos pelas drogas, os que estão oprimidos pela depressão, pela ansiedade. Meu Deus, para que sejam libertos, para que sejam alcançados por Ti, pelo Teu poder e pela Tua glória, Senhor. Aleluias! Espírito Santo de Deus, eu creio, Pai, no Teu poder, na Tua manifestação, nas maravilhas que o Senhor tem para operar, Senhor, em nosso meio ao longo deste domingo. Espírito Santo de Deus, eu creio, meu Pai, que aqueles, que aquelas, Senhor, que estão agora entregando diante de Ti as suas ansiedades, que estão entregando de Ti, Senhor, aquilo que
tanto carregam ao longo de tantos anos, que não precisam, porque o Senhor mesmo as convidou, os convidou a se achegarem a Ti, a entregarem sobre Ti os seus fardos, a entregarem sobre Ti, meu Deus, as suas problemáticas, as suas mazelas. O Senhor disse: vinde a mim cansados, oprimidos, sobrecarregados, e eu vos aliviarei, eu vos darei alívio. Tomai de mim, aprendei de mim que sou manso e humilde. O meu fardo é suave, o meu jugo é suave. Senhor, tome agora desta pessoa este fardo tão cansativo. Senhor, meu Pai, este sentimento de angústia, de dor que vem carregando ao longo de anos, o desejo de vingança, meu Deus, para contra as pessoas que tanto afligiram, para que tanto o decepcionaram, mas que agora se entreguem diante de Ti, meu Pai, liberem o perdão, liberem, Senhor, este fardo e deixem aos pés da cruz. Deixem aos pés do Senhor Jesus. Aleluias. Nós não precisamos disso, Senhor. Nós precisamos tão somente de Ti. Nós precisamos do Teu amor, do Teu carinho, do Teu abraço, do Teu afago. Nós precisamos de Ti, meu Pai. Não precisamos, meu Deus, coxearmos em dois pensamentos. Não precisamos, meu Pai, carregarmos aquilo que o Senhor já levou para o madeiro e ali pagou o alto preço. Aleluias. Meu Pai, eu quero neste momento te apresentar a esta pessoa que está doente, porque o Senhor também levou este fardo. Senhor, esta pessoa que está sofrendo com patologias congênitas, patologias, Senhor, hereditárias, Senhor, enfermidades ocasionadas pela grande pressão do mundo, Senhor, aquilo que nós passamos no nosso dia a dia, que são as enfermidades psicossomáticas, a patologia da mente que ora se externou também no organismo. Senhor, esta pessoa que não consegue dormir, que não consegue se alimentar, esta pessoa, Senhor, que não consegue sequer sair de casa porque o medo é tão grande, o pavor, a ansiedade de tudo, de todos os momentos. Esta pessoa tem medo de viver. Ela sobrevive, vegeta porque não sai de casa, porque não tem o desejo da convivência social, familiar. Outrora, Senhor, era uma pessoa feliz, saudável. Meu Deus, cultuava o Senhor, ia de forma cotidiana, aos cultos, à igreja. Mas de repente, Pai, esta depressão, esta ansiedade, meu Deus, ela sente tremores em seu corpo. Ele sente, Senhor, pavor, os batimentos cardíacos acelerados. Senhor, ele sente como se fosse morrer. E o diabo está se aproveitando, Pai, desta patologia para que eles se afastem da Tua presença, para que recorram somente aos cuidados paliativos, os cuidados medicinais e esqueçam da Tua presença, esqueçam de buscar o Senhor, o doutor, o médico dos médicos, o Senhor por excelência. Mas agora, em nome de Jesus, nós queremos te pedir, ó Pai, que repreenda esta enfermidade, que acalme este coração, que apazigue esta tempestade. Meu Deus, tirando agora do coração, do peito, este peso, esta pressão, tirando da mente esta batalha espiritual que acontece, em nome de Jesus. Seja repreendido, Satanás. Caia por terra a potestade maligna. Saia de dentro desta casa. Saia deste jovem. Saia deste senhor.
Saia agora em nome de Jesus. Saia desta vítima. Abandone esta vítima para nunca mais retornar. Em nome de Jesus. Saia do filho deste irmão. Saia da filha desta irmã. Saia em nome de Jesus. Saia deste casamento. Depressão, maligno, saia em nome de Jesus. Enfermidades, patologias, enfermidades no corpo, no organismo, o câncer, as células cancerígenas agora sejam eliminadas, extinguidas, em nome de Jesus Cristo. Que agora, onde bate um coração cansado, doente, seja transplantado de forma espiritual para um coração vivificado, um coração renovado. Senhor, onde há esta enfermidade que causa dor, sofrimento, angústia para a vítima e para a família, em nome de Jesus, que seja repreendida agora a diabetes, a pressão alta, as enfermidades cardiovasculares, em nome de Jesus Cristo, em nome do Senhor Jesus, esta patologia na pele, nos ossos, no sangue, meu Deus, em todo o organismo, toca, Senhor, do alto da cabeça, planta dos pés, toca, Senhor, esta pessoa agora, amenizando, ó Senhor, curando toda esta enfermidade, curando, meu Deus, sarando, porque o Senhor é o Deus que nos sara. O Senhor é Jeová Jiré, Jeová Rafá, o Elohim, El Shaddai, o Deus Todo-Poderoso. Meu Deus querido, que esta pessoa não sinta mais estas dores, esta cefaleia, esta dor crônica de cabeça. Senhor, que esta pessoa não sinta mais estas dores terríveis nas pernas, nos braços, nas articulações, nos joelhos. Meu Deus, em nome de Jesus Cristo, em nome de Jesus, meu Pai, cure das enfermidades, cure, Senhor. Onde os médicos disseram que não há mais solução, onde os médicos disseram que não há mais jeito, onde a medicina decretou algo irreversível, que o Senhor mude agora, trazendo outro prognóstico, que o Senhor traga outra resolução, aleluias, Espírito Santo de Deus, para que o Teu nome seja glorificado nesta pessoa, para que o Teu nome seja glorificado neste irmão, nesta irmã, em seus filhos, em seus familiares, seus amigos. Senhor Deus, eu também quero Te apresentar esta pessoa, Pai, que precisa de um socorro presente, uma porta aberta, meu Deus, para trazer alimento para a sua casa, para trazer, Senhor, o conforto para os seus filhos, para a sua esposa, para o seu esposo também. Senhor, este irmão, esta irmã, que necessita, Pai, receber uma promoção no emprego, que precisa de uma porta aberta, que já se especializou, já estudou, já fez, Senhor, aquilo que era cabível que fizesse, mas ainda não recebeu uma oportunidade. Senhor, não há portas fechadas diante de Ti que continuem fechadas, porque o Senhor é o Deus que abre portas, o Senhor é o Deus que provê, o Senhor é o Deus que abre as janelas dos céus e derrama sobre este Teu filho nesta manhã uma bênção sem medidas, uma bênção especial. Meu Deus querido, eu oro neste momento para que esta pessoa, Senhor, receba uma ligação, receba uma proposta de emprego, Senhor, de um salário compensador, de um salário bom, Senhor, que dê para manter a sua família, que dê para fazer aquela reserva de emergência, meu Deus, porque isso é desfrutar, Senhor, das benécias que o Senhor tem para as nossas vidas. Meu Deus, a Tua palavra diz no Evangelho segundo escreveu João, capítulo 10, versículo 10, parte A e parte B. O ladrão vem senão a matar, roubar e destruir. Este Satanás, este ladrão, o nosso adversário,
Ele quer ver somente a destruição, somente as mazelas, as catástrofes, as intempéries. Ele só quer ver, Senhor, as enfermidades sendo proliferadas pelo ar. Mas o Senhor veio para trazer vida, isso está escrito. Eu vim para que tenham vida e a tenham com abundância. Aleluia. E que a abundância que o Senhor tem para as nossas vidas nos encontrem a cada amanhecer. Encontre este irmão, encontre esta irmã, meu Pai. Em nome de Jesus, Senhor. Que estão orando agora através da rádio Deus e Amor, que estão, Senhor, colocando as mãos para os céus, que estão colocando as mãos sobre o coração, que estão orando em favor desta pessoa, que estão, Senhor, com o nome no, na agenda, no caderno de oração, que estão clamando agora, meu Pai. Cada um exercitando a fé de acordo com aquilo que aprendeu, de acordo, Senhor, com aquilo que tem possibilidades neste momento. Alguns estão orando de joelhos, outros estão orando sentados, outros estão orando em pé, Senhor, mas não importa a maneira como estão neste momento. Aquilo que te importa, Pai, é que estão com o coração completamente derramados em Tua presença, que estão com o coração, meu Pai, entregue em oração, que estão neste momento acreditando que o Senhor está movendo os céus, terra, o universo, aquilo que é necessário ser movimentado, movido para abençoar a vida, para abençoar a casa, o casamento, os filhos. Meu Deus, eu oro em favor deste irmão, desta irmã, meu Pai, que está acompanhando esta oração dentro de um cárcere, de uma penitenciária. Senhor, que está arrependido daquilo que praticou, que cometeu, dos pecados grotescos. Mas o Senhor é o Deus que perdoa. Não cabe a mim, não cabe a ninguém julgar, Senhor, esta pessoa na condição em que está neste momento. Mas nós abraçamos em oração. Nós abraçamos, Senhor, esta pessoa como o Senhor nos ordenou. Amarmos uns aos outros como Cristo nos amou e o Senhor se entregou. O Senhor se doou. Nós não precisamos olhar para o nosso irmão com um olhar discriminador. Mas neste momento eu oro para que eles te encontrem genuinamente, verdadeiramente. Para que o teu amor os transforme. Para que a Tua graça os alcance, Senhor, em nome de Jesus. Que eles não sintam mais os desejos pecaminosos. E se sentirem, Pai, que eles consigam, através do Teu Espírito Santo, rejeitarem. Rejeitarem, Senhor. Para que se entreguem, para que vivam tão somente para Ti. Em nome de Jesus eu oro, Pai. Salve as vidas, transforme as famílias. Senhor, recupere onde a sociedade não tem poder de intervenção. O Senhor tem o poder. Em nome de Jesus, em nome de Cristo, eu oro e agradeço pelo Teu amor derramado nesta manhã, nesta oração, sobre cada pessoa, sobre cada vida. Amém e amém. No horário de Brasília, agora são 6 horas e 24 minutos. Eu quero fazer um convite especial para você que está me acompanhando. Carta de Paulo aos Romanos, capítulo 10, versículos 9 e 10, diz da seguinte maneira: a saber, se com a tua boca confessares ao Senhor e em teu coração creres que Deus o ressuscitou dos mortos, serás salvo, visto que com o coração se crê para a justiça, e com a boca se faz confissão para a salvação. Você que ainda não se entregou a Cristo como o teu único e suficiente Salvador, este é o momento de você repensar. Eu falo com milhares de pessoas que acompanham ao redor do Brasil, pessoas que passaram a madrugada em baladas, em festas, pessoas que agora estão sentindo um vazio extremo, e saiba que este vazio
é a ausência do Espírito Santo em tua vida. Você que está num presídio, você que caiu no cárcere, você que está detento, eu quero te apresentar Jesus também. Não somente te apresentar como forma de você visualizar aquilo que Ele faz em outras pessoas, mas que você também experimente aquilo que Ele pode fazer e quer fazer em sua vida. Então aceite a Cristo como o teu único e suficiente Salvador, que o amor dEle, que a graça dEle, que a bondade dEle te alcance neste momento, que Ele te convença do teu estado pecaminoso, que Ele te convença daquilo que você está vivendo, daquilo que você está passando, para que enfim a tua vida seja transformada. Os teus filhos precisam de ti, a tua esposa, o teu esposo precisa de ti, precisa de você vivo, precisa de você vivificado. Cristo também precisa de você para pregar o evangelho e para que outras pessoas sejam salvas também. Então, reflita sobre isso nesta manhã, neste primeiro dia da semana. Estamos encerrando o mês de junho, estamos no dia 28. Eu quero que você ore a Deus neste momento, que você repita comigo as palavras de confissão e depois eu te passarei as orientações para que você passe a integrar o corpo de Cristo na Igreja Pentecostal Deus e Amor. Repita comigo: Senhor Jesus, eu te aceito como o meu Salvador. Escreva o meu nome no livro da vida e sela com teu sangue carmesim. Estou arrependido dos meus pecados. Genuinamente, me entrego ao Senhor. A partir de hoje eu sou teu e o Senhor é meu. Querido irmão, querida irmã, procure a nossa Igreja Pentecostal Deus e Amor mais próxima a você. E também mande uma mensagem para o nosso número WhatsApp: 119-8292-3392. 119-8292-3392. Ou mande-nos um e-mail para queroaceitarjesus@ipda.com.br. queroaceitarjesus@ipda.com.br. Que o Senhor nosso Deus te abençoe e guarde em todos os teus caminhos. Que o Senhor esteja com você agora e para sempre. Amém. Agora são 6h28, a gente vai devolver o som aos estúdios da Central de Produção Internacional e vamos encerrando também essa transmissão aqui no Direto com Deus Oficial, aqui deste ponto de oração, porque você prossegue no canal Direto com Deus, porque é 24 horas. Se inscreva e também ative o sininho das notificações para estar por dentro de todos os nossos momentos de comunhão com Deus. E aqui no Deus e Amor Oficial, 9 horas com o pastor Odair Gomes, direto de Vitória, Espírito Santo, você ouve uma linda palavra. Lá no Estúdio C, nosso querido irmão Márcio Luiz conhece, vai me acompanhar até meio-dia. Vou continuar na comunicação com você. Aqui na sala de transmissão, nosso irmão Eberson Costa e também nosso irmão Tiago cooperaram nesta manhã com os trabalhos técnicos na comunicação. Seu irmão em Cristo, diácono Natiel Reis, que Deus abençoe a sua vida e até mais, você que me acompanha na rádio Deus e Amor.

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4: Tu és o Deus que realiza milagres. Mostras o teu poder entre os povos. Salmos 77, 14.
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4: Sem fé é impossível agradar a Deus, pois quem dele se aproxima precisa crer que ele existe e que recompensa aqueles que o buscam. Hebreus 11, 6.
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7: Seis horas e 36 minutos no horário oficial de Brasília. Bom dia para você que está ligado conosco aqui na Rádio Deus e Amor. Sou o sermão em Cristo, o diácono Natiel Reis, e é um privilégio fazer a sua companhia neste programa matutino, matinal. É o seu Manhã com Deus, e claro que a sua participação pode ser e deve ser feita pelo nosso zap 11982923392. A gente vai falando de coisas maravilhosas, falando de Jesus, falando de vida saudável. Vamos falando também dos depoimentos que ouviremos ao longo dessa manhã, também acompanhado de belas músicas, melodias da gravadora Mensagens Cantadas. E aqui comigo, no trabalho técnico da mesa de áudio, na sonoplastia, Márcio Luiz conhece, que virou a madrugada, tá desde meia-noite. Que bom, que bênção. Ele tá gostando, ele se entrega para esse trabalho. E eu também, eu amo o que tô fazendo aqui. Você ama o que tá fazendo aí? O que é que você tá fazendo? Tá ouvindo a Rádio Deus e Amor, na sua casa, no seu carro, no seu trabalho. Você que tá indo, tá voltando de algum compromisso. Tem pastores que estão se organizando agora para irem ao culto matinal de suas igrejas. Também tem pessoas que estão se organizando para irem trabalhar. Domingo chegou, mas tem gente que trabalha aos domingos também, como nós que estamos aqui, claro, né, Márcio? Nós que estamos aqui na Rádio Deus e Amor, estamos trabalhando, tem muitos técnicos ao redor do Brasil também, que daqui a pouco vão começar a programação local com os informativos de suas regiões, de suas igrejas estaduais, setoriais, em todo o nosso Brasil. Porque hoje é domingo 28 de junho, último domingo deste mês, e hoje é culto de missões. Nós vamos orar, inclusive, pelo país da Ucrânia e também pela Rússia. Vamos orar por dois países, você sabe o contexto socioeconômico, de guerra, tudo que está acontecendo lá, mas para Deus nada é impossível. A gente vai falando sobre isso ao longo desta manhã. E você participando conosco. Não nos deixem sozinhos aqui. Márcio Luiz conhece a gente boa, daqui a pouco a gente vai tomar um café depois do jejum, a gente vai entregar o jejum lá por volta de 9h30, 10 horas. E a gente vai tomar aquele café gostoso, você que está aí acompanhando a Rádio Deus e Amor, se estiver fazendo aquele café bom, manda uma foto para cá. Sabe, aquele café no fogo de lenha, pode falar? É, fogo de lenha, no sítio, nas chácaras, você que também está fazendo no seu apartamento, não tem problema não, faz parte. Tapioca, que é a mais saudável, é a crepioca, né? Crepioca é mais saudável. Cuscuz também, mais saudável ainda. Café sem açúcar. Não sei como vai para o Márcio, o café dele. O cafezinho expresso com ou sem açúcar, o meu vai sem açúcar. Eu gosto de sentir o sabor original do café mesmo, não muito forte. Olha, quando eu vou fazer um litro de café, vai duas colheres de café daquele bom. Não vou falar a marca aqui para não fazer publicidade, né? Mas o café do sítio é muito bom. Eu que sou casado com uma paranaense linda, ali da região norte do Paraná. Você que está ouvindo aí na região norte, Norte Velho, né, do Paraná, que faz parte de Baiti, Jacarezinho, Santo Antônio da Platina, sabe que essa região é toda feita de cafés, né? O forte é o café. E eu tomei muito café do pé, ali da roça mesmo. Colhidinho, é feito, né, moído na hora, de manhãzinha, ou coisa boa. Mas hoje é domingo, dia de jejum, então vai segurando aí a fome. A gente vai falar com Deus daqui a pouco aqui na Rádio Deus e Amor. Agora são 6h39. Você segue em boa companhia aqui em São Paulo, pela 97.3 e também 100.5 no FM e 1300 no AM. Que Deus abençoe sua manhã. Agora 6h40, virou o relógio.
8: Eu sou Antônio de Arthur Nogueira. Desejo um bom dia na presença do Senhor, irmão.
9: Bom dia, a paz do Senhor. Aqui é a irmã Marinalva Souza Rodrigues, de Rio de Janeiro, Jacarepaguá. Um versículo para vocês. Eleva os olhos para os montes, de onde me virá o socorro? O meu socorro vem do Senhor, que fez os céus e a terra. Um abraço, a paz do Senhor.
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7: 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Inclusive, ontem lançou um clipe, uma música linda. Será que a gente tem possibilidade de ouvir? É, Elias Santos, Ao Som da Adoração. E você que escuta aí no interior, nos ribeirinhos, tem muita gente que está no norte do Brasil acompanhando pelas ondas AMs de nossas frequências, amplitudes moduladas, na verdade, né? Tem a frequência modulada aqui, é FM, e tem a amplitude modulada. Estou estudando com o Márcio um pouco aqui. A gente vai aprendendo aos poucos. Agora você fica ao som dessa adoração com Elias Santos, lançamento recente da gravadora Mensagens Cantadas e também do IPDA Play.

com muita alegria, olha, eu recebo aqui participações diversas de todo o nosso Brasil. A Lili Aparecida mandou uma mensagem aqui dizendo, ô glória, aleluia. Bom dia, Lili. É assim que está escrito aqui. Assim, a nossa produção salvou o seu contato. Acho que é assim que estava quando você mandou a mensagem pela primeira vez. Final de contato 7097 do código DDD 11. Bom dia para você também, Rubens Ramos, do código DDD 28, final de contato 1191. Será que tem gente do Norte, Nordeste, do Sul, Sudeste, Centro-Oeste do Brasil já acordados? Vamos ver se tem. A Joyce mandou uma mensagem aqui. Ô Joyce, bom dia pra você, hein? Código DDD dela é o 27. Não, tô errando aqui. Código DDD da Joyce. Tô perdendo a mensagem aqui. Pera aí, são muitas que estão chegando agora aqui. Achei. Código DDD da Joyce, 66, final de contato 7735. Ela mandou uma mensagem especial para nós aqui, pedindo oração. Claro, a nossa igreja é conhecida como uma igreja de oração e a gente vai orar por você daqui a pouquinho, sim, com certeza. A Rosimeire, do código DDD 48, é uma sulista, mandou mensagem aqui para nós. Bom dia, Rosimeire. Paz do Senhor Jesus para você também. Um excelente domingo para você, para sua família. Vamos aproveitando, hein? Não esquecendo que hoje é domingo, dia do Senhor e dia de levar a família para a igreja também. Vamos ver quem mais está em nossa companhia aqui nesse imenso Brasil. Maria da Penha, código DDD 33, final de contato 9903. Ela mandou uma mensagem aqui toda especial dizendo, graças a Deus, mais um domingo chegou. Olha, esse graças a Deus aqui é realmente porque é um domingo maravilhoso. Esse domingo que a gente vai aproveitar ao máximo. Vai sair, fazer aquela caminhada matinal, ou tomar aquele café especial com a família. Vai se preparar para aquele churrasquinho de 11 até 1, tá bom? Porque depois da 1 hora tem que se preparar para as 3 horas estar aqui, na sede mundial da nossa igreja. Mas o importante é aproveitar a família. O importante é aproveitar ao máximo aquilo que nós temos de melhor. Manda aí para mim, como é que você está aproveitando a sua família? Como é que você aproveita as oportunidades que Deus tem te dado todos os dias? O simples fato, e não é tão simples assim, simples no modo de falar, mas complexo no modo, na forma de viver, o fôlego de vida que Deus tem nos proporcionado todos os dias. Como é que você tem otimizado isso? Manda para cá. Olha, mais uma pessoa mandou mensagem aqui, a Elza. Bom dia, Elza. Mandou aqui alguns nomes para oração. Também a Jane, do código DDD 12, mandou aqui uma mensagem. Olha, moro no Morro Doce. É isso. Ótima manhã para todos. Para você também, na paz do Senhor Jesus, Jane. Quem mais? Quem mais vai participar com a gente? Hein, Márcio? Será que o pessoal está dormindo ainda? Será que estão agasalhadinhos? Está frio aqui em São Paulo, né? 16 graus agora em São Paulo. 16. Mas a temperatura está subindo, porque hoje a nossa máxima é um pouquinho mais alta do que esses dias passados aí. Outra madrugada eu saí daqui, estava 14 graus. Daqui a pouco eu trago o clima completo, a previsão completa para esse domingo aqui em São Paulo. Mas enquanto isso, quero que você mande a sua interação aí. Nosso WhatsApp, 11 98292-3392. A Jandira acabou de mandar uma mensagem aqui, dizendo, a paz do Senhor Jesus, eu sou a irmã Jandira, do bairro Navegantes, em Porto Alegre. Bate! Nesse frio todo aí, deve estar tomando um chimarrão já cedo. Tem uns amigos gaúchos que amam chimarrão. A Leia Freitas, que mora aqui em São Paulo, ama um chimarrão e eu também gosto. Estou aprendendo a tomar chimarrão. E ela pede orações, aqui a Jane, a Jandira, melhor. Pede orações pelos seus filhos, pelas filhas e por toda a família. Obrigado pela atenção, Deus abençoe. Mas é claro, Jandira, aqui a nossa Rádio Deus e Amor é feita também pelos nossos ouvintes, por você que está aí acompanhando, assim como a Jandira, faz parte também da nossa família e pode mandar mensagens para a nossa Central de Produção Internacional.

0: Vamos ver quem mais está aqui com a gente nessa manhã especial fria de domingo. A Renata Raquel, do código DDD27. Bom dia, escreveu aqui a Raquel, ou seja, a Renata Rangel. Tô lendo até errado aqui, mas não tem problema não. Você está se identificando, eu também estou. Estou amanhecendo ainda, acordando. Wellington, bom dia, Wellington. Na paz do Senhor Jesus, estou na audiência do programa, que é o Wellington e também a esposa Laís e o filho Daniel, da cidade de Cerqueira César, interior de São Paulo. Bom dia para você, bom dia para a família, bom dia para todos que estão em nossa companhia. Agora são 6h53 em São Paulo. Hoje é o culto de missões aqui na sede mundial da nossa Igreja Deus e Amor. E a gente vai orar pela Ucrânia e também pela Rússia. Em todas as nossas redes sociais, o culto da sede mundial será transmitido de forma simultânea. E este culto acontecerá também presencialmente aí na sede estadual ou setorial mais próxima de você. Então já busque no nosso site, pda.com.br/endereços, a Igreja Deus e Amor, que fica aí pertinho de você. Nós queremos que você cultue a Deus conosco, que Deus te abençoe rica e poderosamente. A gente vai falar ao longo deste culto de missões a respeito da sociedade local, Ucrânia e também Rússia. A gente vai falar sobre o contexto socioeconômico, cultural, religioso, qual a religião predominante em ambos os países. A gente vai falar também sobre o avanço da Igreja de Cristo no contexto missiológico. E você vai nos ajudar no momento de oração a clamarmos a Deus, pedindo a Ele que renove a força desse nosso missionário, renove a força da missionária, dos missionários como um todo, para que também se disponham a irem ao campo missionário na Ucrânia e na Rússia, mesmo em um momento muito complexo para esta região. O nosso Deus quer que as missões continuem sendo feitas. O culto de missões vai acontecer às 3 horas da tarde aqui na sede mundial da nossa Igreja Pentecostal Deus e Amor. E também hoje é o prosseguimento da campanha A Fé que Derruba Muralhas. E quem vai pregar neste momento especial, culto de missões e também prosseguimento da campanha A Fé que Derruba Muralhas, será o nosso querido pastor Milton de Almeida. Ele que é o presidente do Conselho Executivo da Igreja Pentecostal Deus e Amor, tem propriedade, muita experiência para falar de missões, vai trazer para nós também um contexto missiológico da nossa Igreja Pentecostal Deus e Amor, porque nós somos uma igreja missionária desde o início. O missionário Davi Miranda fundou esta igreja com o intuito de alcançar o Brasil e o mundo, e esse intuito não é primariamente do missionário Davi Miranda, mas do nosso Deus. É Ele quem quis constituir a Igreja Pentecostal Deus e Amor através de seu servo e fazer desta uma igreja missionária. Agora são 6h55. Você já mandou sua interação para cá pelo 11 98292-3392? Mandou? Olha, a Renata respondeu aqui a nossa mensagem. Ela disse que é do Espírito Santo. Aproveita para pedir orações em favor da Raquel, tá vendo? Ela é Renata Rangel, mas tem a filha Raquel. Então eu não errei tanto. Falei que era Renata Raquel, mas é a Renata, mãe da Raquel. Bom dia pra você. Olha, ela diz que é ouvinte assídua da Voz da Libertação. 24 horas o rádio dela não desliga. Ela diz que não congrega mais na Igreja Deus e Amor, mas ama esse ministério. E nós amamos que você está aí em nossa companhia, Renata, mãe da Raquel. Bom dia pra você. Deixa eu ver quem mais está aqui com a gente. Sueli. Bom dia, Sueli. Ela escreve aqui: a santa paz de Deus, queridos irmãos. Eu sou a Sueli e moro em Sorocaba e peço oração em favor da minha família. Para você também, a santa paz de Deus te alcance. Sueli, seja sempre bem-vinda à nossa Rádio Deus e Amor e mande sempre suas interações para cá, porque para nós é muito bom receber o retorno dos nossos ouvintes, daqueles que acompanham pelo clássico rádio AM, FM e também pela internet através do aplicativo para iOS e Android e também no site da Igreja Deus e Amor. Maria Silvia está escrevendo aqui para nós. Irmãos, eu peço oração em favor do meu esposo, que está desempregado. Ele já está indo atrás de trabalho todos os dias. mas ainda não conseguiu. Talvez seja pela idade. Olha, Maria, Deus te abençoe. Fica firme aí na esperança. Jesus vai abrir as portas. Ele é o Deus da providência, tá bom? A gente vai orar por você e também pelo nome do seu esposo, por ele. Mande aqui para nós. Nome do seu esposo, que a gente quer orar com você e por você. Paloma Silva mandou uma mensagem para nós também. Escreveu aqui, glória a Deus, amo esse louvor. Olha, manda para nós, que louvor é esse? A conversa se perdeu aqui. Ela mandou aqui um link, mas eu não consigo abrir esse link. Então escreve para nós, que louvor é esse que eu fiquei curioso? Quero saber, que louvor é esse que você ama tanto ouvir? E também a Maria Silva mandou uma mensagem aqui. Ela escreveu, bom dia, paz do Senhor Jesus. Aqui é a Maria Lúcia, sou da Bahia. Olha, Boa Esperança. Ela fala de Boa Esperança, na Bahia. Aqui, mais frio. Tá mais frio aí? Mas diz que tá ligadinha na programação. E agradece pelas orações. E pede também para que continue orando por ela. Jesus abençoe a vocês. Deus te abençoe também, Maria Silva. Está acompanhando a gente em Boa Esperança, na Bahia, Nordeste brasileiro. Agora são 6 horas e 59 minutos. A gente vai fazer um rápido intervalo, só uma pausa, bem breve. A gente vai chamar a identificação das emissoras enquanto você vai interagindo. Eu quero receber o teu retorno. Como é que está sendo aí a tua manhã? Já tomou café? Ainda não? Está levantando o jejum? Se você está levantando o jejum, apresenta a vida do Márcio Luiz com S, apresenta a vida do Natiel Reis, da nossa presidente, a irmã Irene Miranda, dos nossos diretores e também do culto de missões que vai acontecer aqui na Sede Mundial e em todas as nossas igrejas, Deus e Amor, no Brasil e no mundo, pelo país da Ucrânia e também pelo país da Rússia. Identificação de emissoras em toda a nossa rede. Atenção, operadores! Em sequência, a gente volta com você aqui na sua Manhã com Deus, na Rádio Deus é Amor, agora 7 horas em ponto.
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3: 7 horas e 1 minuto.
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5: Aumento em vendas para lojistas. Vendas no comércio atingem níveis históricos impulsionadas pelo crédito. Os números do comércio varejista trouxeram resultados surpreendentes, alcançando patamares pouco vistos recentemente. O desempenho nas vendas, explicado pela estabilidade do emprego e a oferta sustentada de crédito. A confiança do consumidor em assumir compromissos reflete a segurança na fonte de renda mensal. Os especialistas apontam que o crédito à pessoa física tem sido a força motriz no consumo de bens duráveis. A disposição dos bancos em conceder empréstimos permitiu que famílias antecipassem projetos e compras. Esse fluxo de capital girando no comércio é fundamental para a vitalidade das lojas e dos shoppings. Por outro lado, o aumento nas vendas exige atenção quanto ao endividamento, justamente para manter o equilíbrio financeiro. Assumir prestações longas requer um planejamento para que as contas fechem sem pagamento de juros. A educação financeira evita que esse momento de aquecimento se transforme em inadimplência lá no futuro. Para os lojistas, o momento tem sido de repor estoques e abrir contratações para atender a demanda. Energia mais cara. Escassez de chuvas eleva os custos de geração e pesa na conta de luz. A Agência de Energia anunciou que o clima forçou a ativação da bandeira vermelha em seu patamar mais alto. A falta de chuvas comprometeu os reservatórios das hidrelétricas, alterando o custo de operação do sistema. A cobrança adicional incidirá sobre os lares, exigindo adaptações financeiras urgentes nas contas. E para enfrentar essa alta, a alternativa é modificar imediatamente os hábitos de consumo da família, trocar lâmpadas por LED e evitar equipamentos ligados sem necessidade, trazem alívio financeiro rápido. Pequenos descuidos rotineiros resultam em sustos quando aí o leiturista da concessionária fecha o cálculo. O governo monitora as previsões com a esperança de que as chuvas voltem a abastecer as bacias. Enquanto as condições climáticas não se regularizarem, a tarifa deve refletir o alto preço da geração no país. A colaboração com a redução do desperdício é crucial para proteger a renda das famílias brasileiras.
6: 7:03.
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0: 7:04 em São Paulo. Bom dia para você que tá ligado conosco na Rádio Deus e Amor. Daqui a pouco eu mando mais a luz. Mais pessoas estão interagindo aqui. Eu tô chateando com as pessoas. O que é chatear? Conversando. A gente conversa, a gente vai trocando mensagens aqui, você vai mandando seus pedidos de orações, a gente vai anotando, porque tem uma equipe aqui maravilhosa que está anotando seus pedidos e mandando lá para o santuário, onde é a oração 24 horas e também para o Direto com Deus oficial. 11 982 92 33 92. Jesus continua fazendo milagres, prodígios, sinais e maravilhas. E é o que você acompanha agora, uma linda história com a Maria Dionísio. Ela vai contar para a gente o que Jesus fez na vida dela. E você que está aí do outro lado, aumente o volume do seu rádio receptor, você que está acompanhando no fone de ouvido, preste bastante atenção, porque Jesus vai falar com você.
9: Meu nome é Maria Dionísio de Souza. Eu morava lá numa comunidade, né, lá no Mangue. Eu conheci a droga, as amizades, né? Aí as amizades, as colegas, aí eu experimentei, continuei usando e não parava mais. Eu tentava parar, nunca consegui. Eu fui traficante 20 anos, bebi quase 30 anos, usava droga, usava maconha. O meu filho foi preso, fiquei quase em depressão quando meu filho foi preso. E aí eu vim aqui nessa igreja, Deus e Amor, e gostei muito daqui. Aí fui procurando o rádio, aí encontrei a Voz da Libertação. Parei de beber, parei de mexer com coisa errada, com droga, parei com a maconha, eu usava cocaína, eu andava bêbada, arrumava briga. Depois que eu vim para essa igreja aqui, Deus me libertou de tudo, não bebo mais, não fumo, não uso mais nada. Graças a Deus. Eu fui liberta de tudo. Eu agradeço muito a Deus de eu ter conhecido essa igreja e os irmãos daqui dessa igreja, que a gente chega, eles recebem a gente muito bem. Eu estou muito feliz. E essa rádio que eu nunca desliguei, faz 1 ano e 8 meses que a minha rádio é ligada direto. Eu faço campanha e já recebi muitas bênçãos aqui. Eu agradeço muito a Deus. Maria Dionísio de Souza. Eu moro na Vila Industrial, Rua Glauber Rocha, Casa 5.
0: E está aí o depoimento da irmã Maria Dionísio, uma mulher que vivia oprimida, totalmente voltada aos prazeres da carne, mas que em determinado momento percebe que a vida dela não fazia sentido algum. Ela era vítima do tabagismo, em virtude do tabagismo, depressão, ansiedade. Algumas pessoas dizem que a ansiedade é a doença do século, a depressão, mas na verdade isso foi acontecendo aos poucos, em virtude de as pessoas cada vez mais se afastarem de Deus. Mas a irmã Maria de Onísio conheceu a Cristo. Ela não tão somente ouviu falar de Jesus, como ela fez com uma mulher do fluxo de sangue, veio até Cristo. A irmã Maria disse: olha, eu preciso tocar nas orlas da veste de Jesus. E como fazer isto? Vindo à nossa Igreja Pentecostal Deus e Amor. Você tem uma decisão a ser tomada hoje, uma decisão. Continuar parado, do jeito como você está aí, estagnado na vida, sem prospecção, viciado nas drogas, viciado no tabaco, viciado no cigarro, viciado nas bebidas, viciado nos jogos, nas bets, viciado em tudo. Entregue a uma vida totalmente devassa, longe de Deus, vazia de sentido, vazia de tudo, ou participar conosco de um culto. Você tem uma decisão a ser tomada hoje. Você não pode simplesmente ficar na bifurcação, porque a partir do momento que você diz: ai, mas eu não quero tomar essa decisão, você já está tomando a decisão. Então, decida-se por Jesus. Decida-se por Cristo. Participe conosco do culto que acontecerá hoje, às 3 horas, com o pastor Milton. Este culto será decisivo para a tua vida. Jesus faz o convite: vinde a mim cansados, oprimidos, sobrecarregados, e eu vos aliviarei. Segundo João, o Evangelho de João, tá? Evangelho de João, segundo o escritor, capítulo 8, versículo 36, existe um que pode libertar. Palavras de Jesus: se o Filho, pois, vos libertar, verdadeiramente sereis livres. João escreve palavras de Cristo, de uma verdade eterna. Se, pois, o Filho vos libertar, Jesus estava falando dele próprio, Jesus está falando dele, Cristo, ressurreto, vivo, unigênito, o Filho de Deus. Se, pois, o Filho vos libertar, verdadeiramente sereis livres. Você pode recorrer aos centros de reabilitações, clínicas, que entreguem os melhores resultados, que te entreguem aquelas práticas, metodologias mais acertadas, mais assertivas que o mercado pode oferecer. Olha, você pode recorrer a medicamentos que te induzam a viver uma vida sóbria, uma vida tranquila, mas de alguma forma você vai estar dependente de alguma coisa. De alguma forma, escolha estar aos pés de Cristo. Escolha a libertação verdadeira. Escolha a libertação genuína. E talvez o seu problema nem seja as drogas, nem seja a bebida, nem seja a prostituição, não seja as bets, os jogos. Talvez o seu problema seja uma enfermidade que tem tirado o teu sono. A enfermidade no organismo, a enfermidade na psique, a depressão, a ansiedade. Talvez o teu problema hoje seja a ausência de um sentimento afetivo. Você está totalmente à deriva. Você não tem sentido para viver, você não tem sabor para a vida, você não sente esse entusiasmo todas as manhãs. Jesus quer te dar vida, porque Ele é a vida. Ele quer te dar uma vida nova, uma vida transformada. Olha, eu vou te passar o nosso endereço, porque hoje nós queremos te abraçar em Cristo. Você não está sozinho, você tem irmãos, você tem irmãs, você tem uma família que te espera de braços abertos. Você que está afastado dos caminhos de Jesus, você que está longe da presença do Pai, você que conhece o convívio eclesiástico da igreja, do seio, da família em Cristo. Não estamos dizendo que somos os perfeitos. Não estamos dizendo isso. Longe de nós queremos dizer que somos perfeitos, porque se fôssemos, nem aqui estaríamos. Nós somos falhos, Somos suscetíveis aos erros, mas nós queremos te abraçar como uma família. Avenida do Estado, 4568. É o nosso endereço aqui em São Paulo. Avenida do Estado, 4568. A entrada principal de automóveis e pedestres é pela Avenida Prefeito Passos 10. Entrada principal pela Avenida Prefeito Passos 10. Liberdade. Estamos aqui a poucos minutos da estação de metrô Pedro II, da linha 3 Vermelha, ao lado do INSS Central. Agora, às 9 horas, vai acontecer aquele culto de praxe, um culto maravilhoso. Famílias em busca do Espírito Santo. Mas eu chamo a sua preciosa atenção para as 3 horas da tarde. Será o culto de missões da nossa igreja. Nós vamos orar pelo país da Ucrânia e da Rússia. E também o prosseguimento da campanha A Fé que Derruba Muralhas. Eu não sei que muralhas, não sei que barreiras intransponíveis estão diante de você, mas saiba que Cristo Jesus levou sobre ele as nossas dores, as nossas dificuldades. Participe conosco. Pastor Milton de Almeida vai pregar a palavra e orar por todos às 3 horas da tarde aqui no Templo da Glória de Deus, sede mundial da nossa Igreja Deus e Amor. E aí na sua região também, em nossa Igreja Deus e Amor, vai acontecer esta campanha poderosa. Procure no nosso site epda.com.br/endereços e participe conosco de um culto especial, maravilhoso. O nosso Deus vai falar ao seu coração. Agora em São Paulo, 7 horas e 14 minutos.

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1: Meu nome é Midian Pereira, sou da cidade de Campos Gerais, Minas Gerais. A bênção que eu recebi da parte do Senhor Jesus foi uma cura no qual eu tinha uma enfermidade no meu útero com os 14 anos de idade, no qual os médicos me desenganaram. Para eles já não tinha mais solução, porque eu estava perdendo muito sangue. Eles falaram que teria que tirar o meu útero fora, com apenas 14 anos. Então eu chorei muito, fiquei muito triste, porque eu falei, Senhor, nem sou casada, como que futuramente eu vou ter filhos? Aí eu indo na igreja da minha cidade, Deus usou de um pastor. Então a partir daquele dia, eu fui curada na hora. Depois daquele dia, nunca mais eu senti mais nada. Foram praticamente 6 meses com essa enfermidade. Eu sofria muito porque eu sentia muita fraqueza, perdendo muito sangue. E Jesus me curou. Hoje, graças a Deus, eu não tenho mais nada. Faço acompanhamento com os médicos e os médicos não conseguem achar e não conseguem entender o porquê dessa enfermidade. Jesus me curou e hoje eu não tenho mais nada. Sou liberta pelo sangue de Jesus. E hoje, para a glória e honra de Jesus, eu estou curada, não tenho mais nenhuma sequela. Os médicos não conseguem entender, porque para a médica ela me deu apenas 2 dias. Ela me deu ali um remédio, uma medicação, e se durante 2 dias não parasse aquele sangramento, eu teria mesmo que tirar o meu útero. Mas para a honra e glória de Jesus, eu fui curada. E hoje essa mesma médica que eu faço acompanhamento, falei para ela que realmente foi Jesus que fez o milagre, né? Foi Jesus que... porque para ela não tinha mais solução. Mas para Jesus teve a solução, né? Faço um convite a todos os ouvintes que está às vezes passando por uma dificuldade, por uma enfermidade, que às vezes para você já não tem mais jeito, às vezes para a medicina também já te desenganou, mas sabe que Jesus, ele não te desengana, ele é o médico dos médicos, ele, como ele operou na minha vida, através da Igreja Pentecostal Deus é Amor, onde eu fui e recebi a minha vitória. Eu creio também, ouvinte, que se você vir comparecer, você também vai receber a bênção e a cura, o milagre que você almeja da parte do Senhor Jesus.
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É o programa Voz da Libertação. Que prazer poder estar falando com toda a amada audiência. E eu quero neste momento chamar a preciosa atenção dos nossos queridos, amados irmãos, novos convertidos que estão aí se preparando para o batismo, estão neste período de ensinamento para nós juntos ali na presença de Deus, diante do rio, batizar em nome do Pai, do Filho e do Espírito Santo. Vamos batizá-los em nome do Pai, do Filho e do Espírito Santo de Deus. Eu quero agradecer a todos que já estão tendo seus ensinamentos, seus estudos bíblicos em todas as igrejas pentecostal Deus é Amor. Dia 27 de setembro teremos o nosso batismo. Nós teremos este batismo agendado para o último domingo do mês de setembro desse ano de 2026. E aqui na sede estadual, nós estamos tendo o nosso estudo preparatório para o batismo todos os domingos no horário das 9 horas da manhã. Você que é novo convertido, você que está interessado em batizar, você pode estar conosco, falar com o presbítero Silvano, ele que é o responsável das aulas do batismo. Já temos um número de pessoas que estão tendo esse ensinamento e está uma bênção. Quero convidar você, sua família, você que não é batizado ainda e quer se batizar, ou você que não creu no seu batismo. Talvez você tenha dúvida acerca do batismo. Será que eu batizei corretamente? Será que eu estava preparado para me batizar? Então você pode tirar as suas dúvidas vindo aqui na rua Saldanha Marinho, 740, no horário da manhã, neste domingo. Todos os domingos, às 9 horas da manhã, procure o presbítero Silvano, ele que vai estar te orientando. Tá certo? Que Deus abençoe a todos vocês e vamos seguindo, porque as vidas são salvas através do poder de Jesus. Que Deus abençoe.

E vamos seguindo aí, ouvintes, que bênção. É o programa Voz da Libertação, chegando até o acesso do seu lar, do seu aparelho receptor. E eu quero agora, dentro desta programação, convidar você a participar do propósito que já estamos em andamento. Apesar de não estarmos já no mês de agosto, mas já começou a campanha de arrecadação de alimentos Agosto Verde. Atenção, povo de Deus, todos os nossos irmãos e irmãs que amam ajudar, que amam contribuir com amor e com alegria, você poderá trazer aqui na sede estadual ou em uma das nossas igrejas pentecostal Deus é Amor, mais próximo da sua casa, 1 quilo de alimento. Ou se você puder doar uma cesta básica, 2, 3, não importa a quantidade de cestas básicas que você puder doar, você pode procurar aqui a sede estadual na rua Saldanha Marinho 740, aqui a Igreja Pentecostal Deus de Amor, esquina com a Florenço de Abreu, onde você poderá trazer a sua doação, o seu donativo de um alimento não perecível. Você poderá escolher qual é o seu alimento não perecível que você deseja trazer para ajudar na campanha da arrecadação do Agosto Verde. Deus tem abençoado muitas pessoas que têm doado, pessoas que têm ajudado, pois temos muitas famílias que nós prestamos assistência para ajudar essas famílias através da campanha da cesta básica, que é o propósito em que a Fundação Reviver e a Associação Help, Deus e Amor, estão juntos aí trabalhando. Então já chegou o propósito da campanha de arrecadação de alimentos para o Agosto Verde, que é um trabalho feito em conjunto com a Igreja Pentecostal Deus e Amor e a Fundação Reviver, Associação Help, Deus é Amor. Todos estão convidados a fazerem partes deste propósito de campanha. Todos estão convidados. Você que pode trazer uma doação de qualquer alimento, você que pode doar, ajude, pois nós estaremos abençoando e auxiliando aqueles que estão necessitados da campanha do propósito emergencial do alimento. Que Deus abençoe você, que Deus abençoe a sua família, que Deus abençoe a sua casa, e nós aguardamos você aqui na rua Saldanha Marinho 740, no centro de Ribeirão Preto. Venham, traga o seu nome, traga o seu mantimento, traga o seu donativo e receberá a oração. Temos uma mesa do lado do altar onde você pode colocar o seu alimento com o seu nome e vamos orar por você e Deus vai te abençoar. Que Deus te abençoe e eu agradeço a você que está contribuindo com a campanha do propósito Agosto Verde, que já começou em Ribeirão Preto e também em todas as igrejas pentecostal Deus é Amor. Pobre.

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2: Muito bem, ouvintes, o telefone é fácil para você passar o seu comprovante, é fácil demais, é rua, é o telefone 16-993-71-2972, 16-993-71-2972, você pode passar o seu comprovante e ajudar na obra do Senhor, ou você vindo, passando na Igreja Deus de Amor, Rua Saldanha Marinho, no número 740, bem no centro da cidade de Ribeirão Preto, localiza a Igreja Pentecostal Deus de Amor. E você também não pode perder a bênção de Deus, pois o milagre é certo, a vitória é certa sobre tua vida. E você não pode perder essas bênçãos de Deus na Igreja Pentecostal Deus de Amor. Venha, ajude a obra do Senhor. Repito o telefone 16-993-71-2972. 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

0: 7:37, ouvintes, a lembrança tem culto em todas as igrejas pentecostal, Deus te amou, neste domingo. Lembrando que neste domingo, na parte da manhã, um culto todo especial nesta manhã de hoje, você não deve perder a bênção de Deus. Aqui na igreja pentecostal, Deus te amou, neste dia 28, tem esse encontro marcado aqui na igreja, Deus te amou. Você aí, família, você que está em casa, você que está no sítio, você que está na chácara, você que puder estar no dia de hoje, você tem oportunidade, meu irmão, minha irmã, você tem oportunidade para estar aqui cultuando hoje um dos três horários, ou 9 da manhã, ou no horário das 14 horas, ou no horário das 19 horas. Tem esse encontro marcado aqui na igreja pentecostal Deus de Amor, no horário das 9 horas da manhã. Hoje, nós vamos ver a data aqui do dia 28. Você não pode perder a bênção de Deus. Estamos aí no finalzinho do mês. A parte da nossa irmã Celina, nossa irmã Celina e nosso irmão também é Odair do Nascimento. Neste dia, daqui a pouquinho, eles vão se fazer presente a partir das 9 horas da manhã. No horário das 14 horas, tem esse encontro marcado também com nosso irmão presbítero Luiz Cardoso, a partir das 14 horas. Às 12 horas não haverá culto, somente às 14 horas. Neste dia 28, tem esse encontro marcado a partir das 14 horas. Lembrando aos ouvintes que às 19 horas também é o jovem Lucas na noite de hoje, hein? Não percam a bênção de Deus, apesar que eles vão estar um culto todo especial às 19 horas. Em nome de Jesus, pregando a palavra de Deus e orando por todos. Jovem Lucas, de São Sebastião da Bela Vista, ele vai se fazer o presente e orar por nós aqui, a cidade de Ribeirão Preto. Não perca, hein? Entrada é franca em nossa igreja pentecostal Deus de Amor, e você não pode perder a bênção de Deus. Rua Saldanha Marinho, número 740, bem no centro da cidade de Ribeirão Preto, localiza a igreja pentecostal Deus de Amor. No dia de hoje, ouvinte, você tem esse encontro marcado aqui na igreja pentecostal Deus de Amor. Vem conosco, vem ouvinte, que Jesus tem vitória sobre a tua vida, com certeza. Bom dia, ouvinte, nós estamos nesse dia 28, domingo, que Deus te dê um ótimo domingo aí na presença de Deus, meu querido ouvintes. Deus abençoe o seu lar, a tua família. Se você puder passar sua mensagem aqui para oração, aproveita agora. Mas fale pouquinho, não demore não no áudio não, tá bom? É pedido de oração, aproveita agora que eu vou orar por você, tá bom? Vou orar pela minha irmã, pelo meu irmão, em nome de Jesus. E eu tenho certeza da vitória de Deus sobre tua vida, em nome do Senhor Jesus. Daqui a pouco eu vou ler todos os nomes das pessoas, viu? Pode passar seu telefone agora, é o 16-993-71-2972. Já vou ler e orar por você e orar pela tua família também. Então você não pode perder aí essa oração, tá bom? Já já, ouvinte, mas nós temos agora o que? Nós temos que passar agora, ouvinte, você que está em casa ouvindo, quero que você preste atenção através dos cultos aqui na igreja Deus de Amor. Tem vários milagres, várias maravilhas, várias bênçãos de Deus com o pastor Cláudio Santos. Eu quero que vocês prestem atenção naquilo que Deus tem feito também aqui na igreja pentecostal Deus de Amor. Vamos ouvir, vamos acompanhar o testemunho a partir deste momento.
1: Pessoa que você sofreu um acidente doméstico, e esse acidente, o Espírito Santo Deus me revela que até hoje você sente essa situação que te incomoda, e você já tomou remédio para isso tudo e não adiantou nada. Mas Jesus Cristo te cura. Jesus Cristo faz um milagre na sua vida. Onde está essa irmã? Vem aqui, irmã, em nome de Jesus. Vem aqui, em nome de Jesus. Deixa eu falar com a minha irmã. Senhora, em nome de Jesus, qual é o seu nome, irmã? Seu nome?
2: Maria César.
1: Aconteceu desse jeito com a irmã? Crê no milagre?
2: Creio.
1: Em nome de Jesus, põe tuas mãos, Jesus, na vida da tua filha. Repreende com teu sangue agora. Saia toda dor, todo o mal que está, ó Deus, fazendo, Senhor Deus, esta irmã chorar, às vezes, Deus, de dor. Mas o sangue de Jesus tem poder. Sai em nome de Jesus. Amém. Desceu o fogo do céu. Procura a dor, irmã, em nome de Jesus. Em nome de Jesus. Como é que é, irmã?
3: Ela quebrou o fêmur e tem uma prótese na perna. Ela caiu lá em casa mesmo. Ela sente muita dor mesmo.
1: E agora, irmã? A senhora procurou já?
2: Agora não está doendo, não.
1: Não está, não tá doendo mais? A senhora crê no milagre de Deus?
2: Creio.
1: Em nome de Jesus?
2: Em nome de Jesus.
1: Então bate palma e dá glória. Recebe de Jesus. A tua fé te salvou.
0: Muito bem-vindo aí, ouvintes, são maravilhas de Deus que acontece na Igreja Pentecostal, Deus Amor. No momento, pastor Cláudio, diariamente, todas as quarta-feiras, no horário das 9 da manhã, todas as sexta-feira, 9 horas da manhã, como também, e também todos os domingos do culto da família, mais menos hoje, que nosso irmão Lucas, ali da cidade, que estará aqui presente, nosso irmão jovem Lucas, na noite de hoje, hein? Ele pregou ontem à noite, foi uma palavra maravilhosa, e hoje também, ele vai pregar às 19 horas de hoje, deste domingo. Isso são maravilhas de Deus, ouvindo o que acontece na Igreja Pentecostal, Deus de Amor. Marque o endereço, é Rua Saldanha Marinho, número 740, bem no coração de Ribeirão Preto, localiza a Igreja Pentecostal, Deus de Amor. Tem mais um aí, presta atenção nesse testemunho, ouvindo, presta atenção aí.
1: Tem uma pessoa aqui, irmãos, que o Espírito Santo confirma, meu Deus. Ele está confirmando um grande milagre. Deus lhe mostra o nervo da coluna desse irmão inflamado. E você percebe que nada tem passado a dor. Mas Jesus vai te curar. Cadê esse irmão revelado? É o irmão. Vem aqui, em nome de Jesus. Dá um espacinho aí. É uma dor que chega a queimar o local. Vem aqui. Qual o seu nome, irmão?
4: André.
1: Irmão André, desse jeito. O senhor sente essa dor?
4: De direto. Direto sente a dor.
1: Isso vai te incomodando e é horrível, né?
4: Horrível, vixe, à noite.
1: À noite, senhor, para dormir, só Deus.
4: Só Deus.
1: O senhor crê no milagre?
4: Creio.
1: Então fecha os olhos, irmão André. Levanta a mão para o céu. Quem crê que Jesus vai desinflamar esse nervo, vai dar um milagre na vida dele? Vai colocar as mãos e você vai ser contagiado por Deus. Quem crê nisso? Em nome de Jesus, Senhor, eu oro pela vida do irmão André. A igreja ora pela vida do irmão André. Em nome de Jesus, essa enfermidade, onde houver esta dor, e se houver mais alguém com este problema, que seja curado agora. Eu repreendo, a igreja repreende, em nome de Jesus, recebo um milagre, irmão André. Aleluia, olha o poder de Deus, meu Deus, eu sinto o poder do fogo do céu descer sobre a vida do irmão André. Sai, enfermidade, sai, adorador. Em nome de Jesus, glória a Deus. Olha para mim, irmão André. Procure a dor. Em nome de Jesus. Como é que é?
4: Sumiu.
1: Como é que é?
4: Sumiu.
1: O senhor procurou?
4: Procurei.
1: Sumiu?
4: Sumiu, graças.
1: Quem te curou?
4: Jesus Cristo.
1: Foi Jesus Cristo. Cadê o glória a Deus de Ribeirão Preto? Cadê o glória a Deus de Ribeirão? Aleluia! Se o senhor abaixasse e levantasse, doía.
4: Doía.
1: Então abaixa e levanta, vai lá, faz força. Abaixa e levanta, meu Deus, olha, então tá abaixando mais do que eu. De novo, de novo, de novo, para pisar na cabeça do diabo, olha aí. Meu Deus do céu, como é que é?
4: Graças a Deus.
1: Sumiu.
4: Sumiu.
1: Jesus curou o senhor.
4: Jesus curou eu.
1: Quanto tempo o senhor estava assim, irmão?
4: Ah, já faz, é uns 5 anos mais ou menos.
1: 5 anos. O senhor mora aqui em Ribeirão Preto?
4: É, Ribeirão Preto eu moro.
1: Olha aí o milagre de Deus na vida do irmão André. Curado, e você também foi contagiado pelo poder do nome de Jesus. Só Jesus pode fazer isso. Só Ele pode fazer esse milagre.
0: Muito bem-vindo, tá aí, ouvinte, que maravilha de Deus, que bênção de Deus que acontece na igreja pentecostal, Deus de amor. Diariamente tem vários servos de Deus pregando a palavra de Deus e orando por todos através dos talentos, dos dons do Espírito Santo. Nesta manhã de hoje, nosso irmão presbítero Odair, na tarde de hoje, presbítero Luiz Cardoso, na noite de hoje, o jovem Lucas, cooperador Lucas, da cidade da tal, tal nome da cidade Bela Vista, Santo Antônio do Bela Vista. Deus abençoe, meu irmão, que Deus te use mesmo hoje no horário da noite, que Deus use nosso irmão presbítero Cardoso também hoje no horário da tarde, que Deus use nosso irmão presbítero Doair, daqui a pouquinho, manhã com Deus, manhã especial. Portanto, você não pode perder a bênção de Deus em nossa igreja pentecostal, Deus de amor. Outra também, você não pode perder a bênção de Deus, pastor Cláudio

0: Ele vai fazer uma mudança geral. Ele vai entrar aonde o homem não entra. Ele vai fazer o que o homem não faz. Ele vai levantar aquilo que está, meus irmãos, precisando de ser tomado por Deus. Deus vai fazer o que ninguém mais pode fazer. Só quem crê na glória a Deus. Glória a Deus, glória a Deus.
1: Tá aí, queridos ouvintes que estão em casa, você que está sintonizado, Deus abençoe você, Deus abençoe seu lar, a tua família, Deus abençoe, tá aí o servo de Deus, ouvintes, você contou, conte a bênção, entrevistou as pessoas, flash dessas mensagens, foi um ano das mensagens, o servo de Deus aqui na série estadual de Ribeirão Preto, vou deixar o endereço para vocês, é Rua Saldanha Marinho, número 740, bem no coração de Ribeirão Preto, localiza a Igreja Pentecostal Deus de Amor. Com certeza Deus estará te abençoando ricamente, poderosamente. Deus abençoe as irmãs que estão sintonizadas conosco, nossa irmã Isabel de Serrana, tá lá ligadinha seu rádio, nessa parte desta manhã com Deus. Deus abençoe minha irmã, irmã Isabel, que está ouvindo nós. Deus abençoe o seu lar com toda a sua querida família. Deus abençoe meu irmão, Deus abençoe minha irmã, Deus abençoe a cada um que estão sintonizados conosco. Ah, ouvintes que estão em casa, vocês estão aí, já chegou o momento de nós te atender nesse telefone, tá bom? 16-993-71-2972, 16-993-71-2972. Chegou a hora então de nós te atender, então você aí que estão sintonizados, seja muito bem-vindo ao programa A Voz da Libertação, Manhã com Deus. Momento já de preparativo para uma breve oração por vocês.

0: Muito bem, ouvintes, nós já vamos com as pessoas que estão aí, que já fez seus pedidos de oração. Nós vamos agora aos pedidos de oração dos irmãos, fez seu pedido de oração neste momento. Nós vamos orar por vocês, em nome de Jesus. Quem fez seu pedido de oração foi nosso irmão final 9214. Foi deixado dois áudios, não sei qual é dos dois, né? Foi deixado aqui para nós, mas eu creio na vitória de Deus, nosso Pai Celestial. Quem deixou também pedido de oração aqui foi nosso irmão Bruno de Vista Alegre Alto. Eu sou o Bruno de Vista Alegre Alto, eu peço oração para que todos me ajudem. Estou passando esse momento e vocês me ajudam em oração. Muito desidratado, peço oração em meu favor. E quem foi essa outra também? Foi mais outra irmã também. Nesta manhã de hoje, ela fez seu pedido de oração também. Dá para ouvir, essa aqui dá para ouvir. Ela fez o pedido objetivo. Então, fez o pedido objetivo, só foi um áudio, então dá para ouvir. Vamos ouvir ela. Fazer seu pedido de irmã Esmeralda de Morro Agudo, vamos lá.
1: Senhor, irmã Esmeralda de Morro Agudo, peça oração para mim, para toda a minha família, para a Marina. Os irmãos têm uma boa noite em nome de Jesus.
0: Bom dia, minha irmã. A irmã mandou hoje, é verdade, a irmã mandou hoje. Na verdade, já é um bom dia, foi hoje que a irmã mandou. Tá bom, minha irmã? Bom dia, um ótimo. A irmã mandou nesse domingo, hoje, domingo, dia 28. Uma esmeralda, que Deus abençoe. Deus abençoe, ela mandou para nós uma boa noite, né, minha irmã? Que Deus abençoe, minha irmã.

0: irmã. O irmão Jonathan também, ele pediu oração para ele, para toda a sua família. E nós vamos orar sim por vocês, em nome do Senhor Jesus. Tá bom, meu irmão? Tá bom, vocês estão sintonizados conosco. Deus abençoe a tua vida, em nome do Senhor e Salvador Jesus Cristo. Seguimos aí, ouvinte, com esta oração agora, 7 horas e 54 minutinhos, 7h54. Nós estamos agora para a oração em favor dessas pessoas que estão necessitadas. Nós iremos orar em nome do Senhor e Salvador Jesus Cristo. E ainda, a pessoa passou uma mensagem agora, no finalzinho. A pessoa passou agora no finalzinho. No finalzinho não deu oração, Não é nem pedido. 4 segundos é oração? 4 segundos? A oração, tá certo. Que Deus abençoe, viu? Grandemente. Tem que deixar livre. Eu tenho que deixar a tela livre. Dá para ouvir vocês certinho, tá bom? Que Deus abençoe a vida de vocês. A oração. E eu tenho certeza aí da vitória de Deus em nome de Jesus. Vamos orar. Chegou o momento da oração.
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0: Senhor, meu Deus e meu Pai, estou aqui na presença do Senhor, porque eu sei que o Senhor é vida, o Senhor é poder, o Senhor está atento ao nosso clamor. Vai de encontro, meu Pai, à nossa vida, vai de encontro à minha vida, vai de encontro ao lar do meu irmão, ao lar da minha irmã, Senhor. Vai de encontro, Senhor, a cada um de nós, fortalecendo a nossa vida diante de Ti, fortalecendo o meu irmão, fortalecendo minha irmã, fortalecendo os obreiros, as obreiras, os pastores, meu eterno Deus, meu eterno Pai, vai de encontro ao nosso clamor, Senhor, agora em oração, que estamos clamando a Ti, meu Deus. Deus, opera maravilha, meu Pai, opera grandemente, tudo através do Seu poder, através da Sua graça, através do Teu Espírito Santo. Vai de encontro, Senhor, a nossa súplica, a nossa oração. Senhor, vai de encontro esse ouvinte que está em casa, esse ouvinte que está oprimido, cansado, esse ouvinte que está doente, esse ouvinte que está de cama, esse ouvinte que está passando os momentos tão difíceis. Dá a vitória, Senhor, dá o livramento, Senhor, em nome de Jesus Cristo. Perdoai, Jesus, os nossos pecados, perdoai, Jesus, as nossas faltas, perdoai as nossas falhas, nossas fraquezas diante de Ti, meu Deus. Dá a direção do Teu Espírito Santo, dá a direção do Teu Espírito da verdade, em nome de Jesus, em nome de Jesus, em nome de Jesus, em nome de Jesus. Eu estou aqui na presença do Senhor agora, eu peço em favor da nossa família, da minha família também. Eu faço em favor da minha casa, Senhor. Faço em favor da família de cada um daqui a que congrega na igreja, Deus de amor. Em favor do pastor Cláudio, irmã Elaine. Senhor da glória, encubra com teu sangue, dá o livramento. Aqueles que pegaram estrada, pegaram rodovias, lugares perigosos, viagens longas ou viagem curta mesmo. Senhor, dá o livramento. Senhor Jesus, dá o livramento. Jesus, dá o livramento. Aqueles que estão passando os momentos difíceis, dá um livramento, Senhor, na saúde. Dá um livramento, meu Pai. Que estão também, meu Pai, psicologicamente, passando momentos difíceis. Senhor da glória, emocionalmente, passando os momentos difíceis. Oh, meu Deus, oh, meu Pai, tem misericórdia. Regulariza o organismo desse irmão e dessa irmã. Tem misericórdia, Senhor. Há poder no sangue de Jesus Cristo. Essa criança, meu Pai, esse jovem, esse adolescente, dai a vitória. Nós te agradecemos, nós te louvamos por essa oportunidade. Jesus, alegra nossos corações com teu poder, com teu Espírito Santo, em nome de Jesus. Eu entrego essa oração nas tuas mãos, entrego essa família nas tuas mãos, eu entrego minha família nas tuas mãos, a minha aqui, o presbítero Fábio, nós colocamos nas tuas mãos, em nome de Jesus. Essa oração, Senhor, responde com fogo, respondo com graça, para a glória de Deus, em nome de Jesus. Amém. Meu querido irmão, se você não aceitou Jesus ainda, se você não voltou para Jesus ainda, chegou a hora é sua. Abraça a oportunidade, levanta a sua mão, fala comigo: Senhor Jesus, eu te aceito como Salvador da minha alma. Senhor Jesus, eu volto para o Senhor a partir de agora, que o meu nome volte escrito no livro da vida. Fala comigo: Jesus, perdoa todos os meus pecados e me dê a grande vitória, em nome do Senhor Jesus. Obrigada, Senhor, em nome do Senhor Salvador Jesus Cristo. Amém, amém, Jesus, e graças a Deus. Ouvintes amados, confia no Senhor que Ele tudo fará na sua filha. Deus abençoe a sua vida, fica aí ligado. Nós vamos voltar em rede, são 8 horas em ponto, nós vamos voltar em rede, mas daqui a pouquinho a gente está de volta. 8h30 eu já estarei de volta, assim como disse, fazer a rede de novo, mas nós vamos voltar em rede novamente agora. Mas 8h30, desfez a rede, nós já estamos aqui de plantão, tá certo? Combinado então, presbítero Fábio, é contigo, meu irmão.

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0: 8:02.
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2: Oito horas, 2 minutos em São Paulo e nós já estamos em rede para todo o Brasil, a maior rede de rádios da América do Sul. Rádio Deus e Amor, 460 emissoras, estamos unidos nesta missão, pregarmos o Evangelho a toda criatura e é claro que você que nos acompanha também pela internet sempre será bem-vindo à nossa Rádio Deus e Amor. Você que está na Ásia, você que está na Europa, você que está aqui mesmo na América do Sul, no Brasil, acompanhando pelo aplicativo disponível para iOS e também Android, você que está na América do Norte, Oceania, você que está em qualquer lugar do planeta Terra, está em boa companhia. Sou Natiel Reis, diácono na Igreja Deus e Amor, vou ficar com você até 12 horas. Aqui comigo na mesa técnica está ele, o Márcio Luiz com S. Estamos fazendo a sua companhia e você fazendo a nossa. Nosso WhatsApp está à sua disposição, 11, código DDD de área de São Paulo, 98292-3392. Tem muita gente aqui mandando mensagens. Olha, só para você ter uma ideia, 15.993 mensagens chegadas aqui, recebidas na Central de Produção Internacional. É o que marca, né, esse programa aqui, a participação do ouvinte. Afinal, esse programa é feito pelos nossos programadores. Inclusive o Márcio que está aqui, ele é técnico, sonoplasta, programador, produtor. E também é feito por você que está aí do outro lado. É, você que ouve no clássico rádio, AM, FM. Acho que a gente não tem mais ondas curtas na rede, mas se tivéssemos, seria uma bênção também. Será que a gente ainda tem ondas curtas? Acho que não, né? Tem sim. A gente tem. Tem ondas curtas, tem AM, tem FM. Aqui em São Paulo a gente está pela 97.3 no FM, 100.5 no FM também, e no AM, amplitude modulada, é a 1300, Rádio Universo. E aí na sua região, em que frequência você está nos sintonizando? Qual é o dial aí que você está sintonizando a Rádio Deus e Amor? Manda para cá! Manda assim, ó, meu nome é Natiel, falo de São Paulo, tô aqui no Daio 97.3. Ou se você tiver pelo aplicativo, manda também que a gente quer saber como a gente está chegando até você, como que a gente está chegando até a sua família, como é que a gente está fazendo a sua companhia hoje. Olha, agora eu vou chamar uma vinheta especial porque está chegando a oração do Concerto com Deus. Agora são 8:05 e você que está acompanhando em qualquer região aqui de São Paulo, do Brasil, não pode esquecer que a Rádio Deus e Amor tem essa missão primária: levar Jesus a você, te ajudar em oração e também fazer com que a sua vida seja acompanhada de uma boa programação ao longo do dia. Então chegou o momento de nós falarmos com Deus aqui na Rádio Deus e Amor. 8:05, oração do Concerto com Deus.
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2: Oito e seis. Esse é o momento de nós falarmos com Deus. Mas sabe o que eu senti no meu coração? Eu senti no meu coração que você vai mandar agora uma mensagem aqui. 11 982 92 33 92. Porque tem pessoas que estão acompanhando agora, Márcio. Estão passando aquela dificuldade, sabe? Dificuldade no casamento, dificuldade com os filhos, dificuldade na saúde. Depois desse momento de oração, você vai ouvir um depoimento. Alguém que foi alcançado por Jesus. Se concentre na oração. Se você estiver em casa, se você estiver no trabalho, se você está na rua, fazendo qualquer coisa, esse é o momento que você vai falar com Deus. Tenha certeza que Ele está te ouvindo. Momento de clamor. Maravilhoso Deus, querido Pai, obrigado por este momento tão privilegiado que nós temos. Senhor, nós estamos conversando contigo, Criador do Universo, dos céus, da terra, de tudo aquilo que vemos e até o que não vemos. Das coisas, Senhor, que são tangíveis, as intangíveis também, impalpáveis. Senhor, obrigado pelo ar que respiramos. Obrigado pela vida, Senhor, este domingo que amanheceu. Nós amanhecemos neste domingo, Pai. Meu Deus, pessoas que agora estão acordando, passaram a noite trabalhando, pessoas que vão descansar um pouco. Senhor, o Brasil é gigantesco, é continental, pessoas que estão agora acompanhando em rede. Estão nas mais diversas regiões do Brasil, pessoas que estão nas mais diversas condições climáticas e também na situação da vida. Senhor, eu sei que tem pessoas agora que estão decepcionadas com tudo e todos, pessoas que já não querem mais tentar. Senhor, estão entregando os pontos, desistindo de tudo, dos sonhos, objetivos, prospecções. Mas o Senhor é o Deus que renova as nossas forças. E eu te suplico neste momento, renove as forças de cada um que está acompanhando, deste irmão, desta irmã. Senhor, esta pessoa que está pensando em parar de tudo, do ministério, da profissão, do casamento, do relacionamento familiar. Esta pessoa, Senhor, que já não tem mais amigos, porque se vê como uma dificuldade, Senhor. Meu Deus, mas ajude-nos a sermos melhores do que ontem. Nós queremos sermos melhores, Senhor. Nós queremos, Pai, que a Tua glória nos alcance nesta manhã. Senhor, esta é a oração do conserto e nós queremos que haja um conserto entre nós e o Senhor. A Tua palavra diz que se o povo que se chama pelo Teu nome se humilhar e se arrepender de seus maus caminhos, e nós, Senhor, somos pecadores, somos errantes, nós reconhecemos isto. Ainda hoje pecamos por falar, pecamos no pensar, pecamos no agir, nas omissões, nas reações. Pecamos porque não falamos do Teu amor quando tivemos a oportunidade de falarmos. Pecamos, Pai, porque ao invés de nós amarmos, nós escolhemos o distanciamento, escolhemos abrirmos mão daquilo que o Senhor tem nos entregado. Pai, tem misericórdia de nós. Misericórdia de nós, Pai. Nós sabemos que Tu és um Deus amoroso, piedoso, longânimo, benigno. Meu Deus, alcance esta família. Pai, que esse casamento seja restaurado. Senhor, que os filhos desta relação não sejam prejudicados. Meu Deus, que haja o amor mútuo entre filhos e pais. Nesta família, Senhor, que haja a cumplicidade, que haja, Senhor, esse sentimento de afeto, de carinho. Eu também te apresento os enfermos, aqueles que estão doentes, Pai. Senhor, os médicos já falaram que não há mais solução, mas os médicos não têm a última palavra. A última palavra vem do Senhor. Eu te apresento, Pai, esta vítima do câncer. Descobriu recentemente que é portador do câncer, está em estado terminal. E o desespero, Pai, e o pavor, e o receio. Os familiares ainda estão incrédulos, não conseguem nem acreditar naquilo que está acontecendo. Mas o Senhor é o Deus que há todo poder, em Ti há todo poder, meu Pai. Cura as enfermidades. Repreenda, Senhor, este mal. Cura esta vida. Nós nos consertamos diante da Tua presença, Pai. Pelo Teu Filho amado Jesus Cristo, o que levou sobre Si as nossas dores, os nossos pecados, nossas mazelas, tudo aquilo, meu Pai, que nos afastava de Ti, aquilo que nos distanciava do Senhor, agora nos aproxima. Porque onde abundava o pecado, agora superabunda a Tua glória, a Tua graça, o Teu amor. Obrigado por este momento de oração. Eu creio, Senhor, no depoimento, no testemunho que esta pessoa que está orando comigo agora vai contar. Alcança a nossa nação, Pai. Do norte ao sul, do Iapoque ao Chuí. Meu Deus, das extremidades. Vai nos grandes centros urbanos, Pai. nos ribeirinhos, no semiárido nordestino, no Brasil profundo, onde o poder público não entra, não vai. Senhor, onde esta oração está chegando? Até onde esta oração não chega, não tem possibilidade, porque não tem ninguém sintonizado na rádio Deus e Amor. Tu tens o poder de transformar esta família, esta casa. Senhor, livrando das drogas, livrando do alcoolismo, livrando, Senhor, desta catástrofe social, trazendo o renovo espiritual e o conserto eterno contigo. Em nome de Cristo nós oramos, em nome de Jesus nós te agradecemos pela fé. E esta pessoa que está orando comigo, confirma esta oração com amém, porque acredita no teu poder manifesto, Senhor Jesus.

0: 8 horas 14 minutos em São Paulo, você orou comigo, Natiel Reis. Mas a oração que flui dentro de você conversou com Deus Pai, através de Jesus. Nós oramos e você vai ser abençoado. Você vai ser prosperado por Jesus. Tenha certeza disso. Nessa manhã tão especial, você vai contar o seu testemunho. Assim como agora ouviremos uma pessoa que foi alcançada por Jesus. Através das orações aqui na Rádio Deus e Amor e também dos cultos em nossa Igreja Pentecostal Deus e Amor, em nossos muitos templos, em todo o território nacional. Na volta do depoimento, eu converso mais com você.
1: Eu me chamo Ana Maria. Através desse testemunho, estou cumprindo o meu voto que fiz diante do Senhor. No ano de 2020, em plena pandemia, passei por alguns exames, pois comecei a sentir dores abdominais. O resultado desses exames foram muito difíceis de aceitar, pois alguns anos atrás eu já tinha feito uma cirurgia de câncer e foi removido do meu corpo 3 órgãos. E recebendo novamente este diagnóstico, comecei a ficar depressiva. E uma noite, ouvindo uma live do Grupo Regenere, eu fiz um propósito com o Senhor de contar o testemunho se Ele me libertasse daquela depressão. E para a honra e glória do Senhor, fiquei liberta da depressão. E também fazendo novamente propósito com o Senhor de contar o testemunho, de relatar o testemunho se o Senhor me libertasse novamente desse câncer. Pois o Senhor, da sua infinita misericórdia, mudou o diagnóstico e eu fiz novamente os exames e, para a glória do Senhor, não deu mais nada. Eu agradeço ao Senhor pela bênção recebida e assim estou cumprindo com o meu voto.
0: 8h17 em São Paulo, está aí o depoimento da Ana Maria. Você observou o que Jesus fez na vida dela? Uma transformação completa. Na família, na vida financeira, na vida espiritual principalmente, nós refletimos aquilo que nós acreditamos. Nessa manhã, você acredita que Deus pode mudar a sua vida? Você acredita que o Pai, que o Filho, que o Espírito Santo, que Deus pode fazer coisas maravilhosas em você, assim como na Ana Maria? Agora o que te cabe é uma decisão de participar conosco dos cultos que acontecem aqui na sede mundial da nossa Igreja Deus e Amor. Aquilo que você precisa fazer é isso. Eu quero te convidar a participar conosco às 15h. Pastor Milton Almeida vai pregar a palavra de Deus e orar por todos, aqui no Templo da Glória de Deus. A tua vida será transformada. Você será o próximo, a próxima a contar o seu depoimento, a contar aquilo que Jesus fez na sua vida. E os depoimentos são apenas a prova daquilo que Jesus continua fazendo. São milhões e milhões de casos de pessoas que foram alcançadas por Ele. A família restaurada, a vida financeira reestruturada, a saúde restabelecida, as pessoas felizes. A nossa igreja é uma igreja de pessoas felizes, pessoas contentes, porque tem as suas vidas transformadas por Jesus. Não fique somente no ouvir, na passividade. Reaja ante esta situação. Saia de casa, se organize, venha participar conosco de um culto. Venha vencer em Cristo Jesus. Hoje é o prosseguimento da campanha A Fé que Derruba Muralhas. E o pastor Milton Almeida vai pregar a palavra de Deus e também o nosso culto de missões. Simultaneamente vai acontecer em todas as nossas igrejas Deus e Amor, no Brasil e no exterior. Sedes estaduais, setoriais, centrais, regionais e igrejas locais. O culto de missões que tem como objetivo orar por determinada causa ou país, hoje vai apresentar os países Ucrânia e também Rússia. Nós vamos orar por estes países, para que Deus manifeste a sua glória, o seu poder, para que Deus derrame a sua paz que excede todo o entendimento. O Templo da Glória de Deus está aqui no centro de São Paulo. Anote com precisão o nosso endereço: Avenida do Estado 4568. Avenida do Estado 4568 e Avenida Prefeito Pereira Passos. Avenida Prefeito Passos, número 10, no bairro da Liberdade, aqui no centro de São Paulo. Venha participar conosco do culto hoje, às 3 horas. Que o nome de Deus seja glorificado em sua vida através de sua fé. Estamos aguardando por você, aqui na sede mundial e também em um de nossos templos em todo o território nacional. Agora são 8h20 em São Paulo, você segue em boa companhia. Programa Voz da Libertação nessa manhã com Deus, aqui na sua rádio Deus é Amor.
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4: Mais uma vez, Espaço Eu e Mais Um está no ar. Eu quero saudar a todos com a paz do Senhor Jesus, Irmã em Cristo Débora Miranda. Estes dias nós estamos apenas tirando dúvidas dos irmãos que estão nos acompanhando nesse projeto, né, de discipulado. E hoje eu queria responder a irmã Jéssica de Ribeirão Preto, interior de São Paulo. E a sua pergunta é o seguinte: qual é o resumo de todas as ordens do Senhor Jesus? Nós vamos ler aqui para você, quando Jesus estava para subir aos céus, ele já estava já nos seus últimos dias, né, nas suas últimas horas, e ele deixou aqui em Mateus 28, do versículo 18 ao 20, estas ordens. Vou ler para vocês. Jesus, aproximando-se, falou-lhes dizendo: toda autoridade me foi dada no céu e na terra. Olha aqui a primeira ordem. Ide, portanto, fazei discípulos de todas as nações, batizando-os em nome do Pai, do Filho e do Espírito Santo. Segunda ordem, ensinando-os a guardar todas as coisas que vos tenho ordenado. Ou seja, ele passou esses 3 anos trazendo a mensagem de esperança, de salvação. Todas as coisas que ele ensinou, nós teríamos que passar a esses novos convertidos, dizendo o que o Senhor fez, que Ele veio até a terra, que Ele ressuscitou para a salvação. E depois Ele termina: e eis que estou convosco todos os dias até a consumação do século. Aqui Ele deixa a palavra dEle final, dizendo: olha, vocês não tenham que ficar com medo, eu estou indo, mas vai vir outro Consolador, que é o Espírito Santo, para ficar com vocês. E quando Ele diz: guardem tudo o que eu tenho vos ordenado, tudo que eu vos tenho ensinado, amar a Deus sobre todas as coisas e o próximo como a si mesmo. Tantas ordens o Senhor nos deixou, tanto exemplos de amor, de ajudar o próximo, né? Ele sempre estava ali de casa em casa, de pessoa em pessoa, também atendendo multidões, alimentando as multidões. Então, esses 3 anos, ele foi fazendo tantas coisas lindas e deixando como exemplo. Então nós podemos ver aqui que é aquilo que o Senhor sempre diz, né? Amar o Senhor sobre todas as coisas. E quando nós amamos o Senhor sobre todas as coisas, nós obedecemos todas as coisas que Ele tem ordenado. Então, quando você for ensinar o novo convertido, você pode dizer o seguinte: a gente pode fazer tudo, tudo, tudo, mas se nós não tivermos amor, de nada vai adiantar. Sabe aquele versículo? Amar a Deus sobre todas as coisas é o maior mandamento. Amar a Deus sobre todas as coisas é você obedecer às ordens de Cristo. É você obedecer às ordens do Senhor, nosso Deus. Então, de nada adianta nós fazermos algo sem o amor. O amor a Deus, amando o Senhor e o próximo como a nós mesmos. É como o sino que tine. De nada adianta nós falarmos línguas estranhas, nós evangelizarmos, nós ensinarmos, mas se nós não tivermos amor, de nada adianta. Esse é o maior mandamento: amar a Deus sobre todas as coisas e ao próximo como a si mesmo. Ou seja, nós nos colocarmos no lugar do próximo, aí nós vamos sentir verdadeiramente o que o outro está sentindo. É muito fácil nós julgarmos e nós darmos ordens ao outro para que faça tal coisa, mas quando nós nos colocamos no lugar do outro, aí nós sentimos o quanto é difícil aquilo que nós estamos ordenando para que ele o faça, né? Então isso é muito importante. Tudo se resume em uma só palavra: amar a Deus sobre todas as coisas. Ou seja, nós obedecemos tudo o que o Senhor Jesus falou e que o nosso Deus falou. E, em segundo lugar, amar o próximo como a nós mesmos. Então, eu creio que neste momento eu tenho respondido aí a pergunta que eu recebi, qual é o resumo de todas as ordens do Senhor Jesus. Se você quer mandar a sua dúvida, seu comentário, e também gostaria de saber como está sendo o discipulado aí com o novo convertido, mande-nos a sua mensagem para este número, WhatsApp 11 982 92 3392. Paz do Senhor e até a próxima edição. Se despede Débora Miranda, na paz do Senhor.
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0: Muito bem, Deus abençoe. Prosseguimos daqui, ouvinte. Estamos direto do Estudo S da Rádio Deus de Amor. Do lado de lá, nós temos o presbítero Fábio Júnior, aqui com o operador Josias. Deus abençoe aos irmãos que estão aí. Temos aquela oração do concerto, graças a Deus, no horário após das 8 horas tivemos essa oração. Nosso irmão Natiel Reis foi apresentando, que está aí prosseguindo ainda, né? Nós estamos em rede aqui, eles estão lá em hora local também, aqui nós estamos em hora local também, a partir de agora, 8h28, você que está sintonizado com esta programação da Igreja Deus de Amor, Deus abençoe a tua vida, Deus abençoe o teu lar, tua família, onde vocês estiver, que a presença de Deus esteja com vocês. Meu irmão, minha irmã, eu já faço convite todo especial mais uma vez para hoje. Deus tem vitória para você. Deus tem vitória também para sua família. Então, meu irmão, minha irmã, não pode perder o que Deus tem a fazer na tua vida. É muito importante que Deus tem a fazer sobre a nossa vida. Só confia no Senhor e Ele tudo fará. Meu irmão, minha irmã, que estão sintonizados com esta programação da nossa Igreja Pentecostal, Deus te amou. Agora às 8h30, eu quero lembrar você que a entrada principais da Igreja Deus de Amor é franca, viu? Tem o primeiro culto, nosso irmão presbítero Odair, que estará trazendo a palavra de Deus. Você não deve perder essas bênçãos de Deus. Vem estar conosco aqui na nossa Igreja Pentecostal Deus de Amor, que está localizada nesse endereço que eu já passei. Tem também o estacionamento gratuito. Estacionamento gratuito também aqui na sede estadual de Ribeirão Preto. Por isso que eu digo, meu irmão, minha irmã, você é o nosso convidado especial para estar nessas concentrações aqui na Igreja Deus de Amor. Daqui a pouquinho também, pastor Cláudio vai falar sobre segunda-feira, vai falar sobre agosto verde. Daqui a pouquinho, segunda-feira, nós temos aí amanhã 4 grandes cultos, hein? Amanhã 4 grandes cultos, grandes concentrações. 9h, presbítero Renato Timóteo, meio-dia sou eu, cooperador Josias. Você não pode perder, hein? Olha, você é o nosso convidado especial para estar conosco, a Igreja Pentecostal Deus de Amor. Milagres, milagres, milagres, libertações estarão também acontecendo na sua vida para a glória de Deus. E meu irmão, minha irmã, jamais você vai ficar de fora, jamais meu irmão, minha irmã, vai ficar de fora dessas concentrações. Por isso que eu digo para você, não perca por nada, não perca, não perca, vem estar conosco, pois Jesus era o maior interessado em te dar, em nos dar a vitória, meu irmão, minha irmã. Eu quero lembrar que a entrada é franca, principalmente dia de hoje, que em favor do lar da família, hoje vai dar tudo certo, meu irmão, minha irmã, no seu caminho vai dar tudo certo, pode ter certeza. Vai dar tudo certo, Jesus garante dar a vitória. Já deu tudo certo, você que está ouvindo a esta programação da nossa Igreja Pentecostal Deus de Amor, já deu tudo certo, porque Jesus está conosco. Pede ao Senhor, confia no Senhor, que Ele tudo fará sobre nossa vida, em nome de Jesus. Fala até aquele louvor, vai dar tudo certo, vai dar tudo certo, Léa Miranda. Nós vamos até ouvir ele, ofereço para vocês todos que estão ouvindo nós, e a programação Amanhã com Deus, que segue no ar, 8h34, e para vocês participar é fácil, o telefone é esse, 16993712972, marcou? 16993712972. Passa aí uma mensagem objetiva. É para oração? Então passa ela para oração. Faz sua opinião. Faz um monte de pedido, não. Passa um áudio aqui, outro ali, outro ali, outro ali, outro ali. Não passa, passa só um. Passa só um objetivo para o seu pedido de oração. Tá bom? Tá certo? Então tá aí, você que tá ouvindo o programa, ela segue no ar. São 8h34, programação Manhã com Deus aqui, cooperador Josias, lá nosso irmão presbítero Fábio Júnior.
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E vamos seguindo aí, ouvintes, que bênção. É o programa Voz da Libertação, chegando até o acesso do seu lar, do seu aparelho receptor. E eu quero agora, dentro desta programação, convidar você a participar do propósito que já estamos em andamento. Apesar de não estarmos já no mês de agosto, mas já começou a campanha de arrecadação de alimentos Agosto Verde. Atenção, povo de Deus, todos os nossos irmãos e irmãs que amam ajudar, que amam contribuir com amor e com alegria, você poderá trazer aqui na sede estadual ou em uma das nossas igrejas pentecostal Deus é Amor, mais próximo da sua casa, 1 quilo de alimento. Ou se você puder doar uma cesta básica, 2, 3, não importa a quantidade de cestas básicas que você puder doar, você pode procurar aqui a sede estadual na rua Saldanha Marinho 740, aqui a Igreja Pentecostal Deus e Amor, esquina com a Florenço de Abreu, onde você poderá trazer a sua doação, o seu donativo de um alimento não perecível. Você poderá escolher qual é o seu alimento não perecível que você deseja trazer para ajudar na campanha da arrecadação do Agosto Verde. Deus tem abençoado muitas pessoas que têm doado, pessoas que têm ajudado, pois temos muitas famílias que nós prestamos assistência para ajudar essas famílias através da campanha da cesta básica, que é o propósito em que a Fundação Reviver e a Associação Help, Deus é Amor, estão juntos aí trabalhando. Então já chegou ao propósito da campanha de arrecadação de alimentos para o Agosto Verde, que é um trabalho feito em conjunto com a Igreja Pentecostal Deus é Amor e a Fundação Reviver, Associação Help, Deus é Amor. Todos estão convidados a fazerem partes deste propósito de campanha. Todos estão convidados. Você que pode trazer uma doação de qualquer alimento, você que pode doar, ajude, pois nós estaremos abençoando e auxiliando aqueles que estão necessitados da campanha do propósito emergencial do alimento. Que Deus abençoe você, que Deus abençoe a sua família, que Deus abençoe a sua casa, e nós aguardamos você aqui na rua Saldanha Marinho 740, no centro de Ribeirão Preto. Venham, traga o seu nome, traga o seu mantimento, traga o seu donativo e receberá a oração. Temos uma mesa do lado do altar, onde você pode colocar o seu alimento com o seu nome e vamos orar por você e Deus vai te abençoar. Que Deus te abençoe e eu agradeço a você que está contribuindo com a campanha do propósito Agosto Verde, que já começou em Ribeirão Preto e também em todas as igrejas pentecostal Deus é Amor.

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2: Aos ouvintes que estão em casa neste momento, você que ouve as contas bancárias da nossa Igreja Pentecostal Deus de Amor, você pode até deixar os comprovantes nesse telefone. Marque aí 16 993 71 2972. Você pode deixar nesse telefone. Mais lento, eu vou comentar com vocês agora, para passar para vocês neste momento. Os ouvintes que estão em casa, é o 16 993 71 2972. Você pode fazer seu pedido de oração também, e você pode também passar seus comprovantes que vocês têm ajudado na obra do Senhor, tá certo, ouvintes? Então fica assim combinado, vocês que estão ouvindo essa rede de emissora, programação da Igreja Pentecostal Deus de Amor, a Rádio Deus de Amor, programação A Voz da Libertação. Não perca, ouvintes, fica ligado, não saia daí. Programa esse que é levado ao ar 24 horas.

É o programa Voz da Libertação. Vamos seguindo com todo o povo de Deus. Obrigado você sintonizado conosco. E eu quero convidá-los para estarmos juntos nesta segunda-feira de bênção, segunda-feira de vitória, segunda-feira da palavra de Deus. Nesta segunda-feira, nós teremos os nossos cultos de ensinamento da palavra de Deus. E nesta segunda-feira, no horário das 19 horas, este que vos fala, pastor Cláudio Santos, vou estar pregando a palavra de Deus e orando por todos. Eu quero convidar você que está me ouvindo, membro, obreiro, você da igreja Deus e Amor, você visitante, frequentador, você que está me ouvindo, está se preparando para o batismo, você que está neste momento entrando, voltando à sua comunhão aos caminhos de Cristo e também à comunhão com o corpo e o sangue de Cristo Jesus, a membresia do Senhor, olha, eu quero te convidar, porque nesta segunda-feira temos uma palavra do coração de Deus para o seu coração e você não pode ficar de fora, apenas ouvindo, acompanhando esta programação. Igreja Deus e Amor é uma igreja abençoada por Deus, onde nós vamos estar trazendo aquela palavra do coração de Deus para

reconciliarmos com Deus, de nós colocarmos a nossa fé, a nossa vida em ação com Deus a cada dia, a cada instante, será algo extraordinário. Você ouvinte que quer ouvir a palavra de Deus, virá nesta segunda-feira para receber as maravilhas que Deus tem para você e também a sua família. Vamos trazer a palavra, orar em seu favor e pregar a mensagem de nosso Senhor e Salvador Jesus Cristo. Venham adorar, venham louvar, venham exaltar ao Senhor.

0: Será uma noite de adoração, uma noite de poder, uma noite da presença de Deus, uma noite de nós termos aquela comunhão com Cristo, uma noite de nós ouvirmos a voz de Deus, a mensagem de Jesus. Você virá adorar, você virá glorificar, você virá sentir a presença de Deus, onde qual Deus quer falar no seu coração.
1: O que vai acontecer? Mas a Bíblia diz, meus irmãos, que ele virá com seus anjos, com rijo clamor de trombeta. Aleluia! Ajuntarão seus escolhidos dos quatro cantos da terra. Alabacai! De uma outra extremidade do céu vai juntar os seus escolhidos. Fica aí casa bonita, fica aí carro bom, fica aí trabalho que paga bem, fica aí roupa bonita, amizades, fica tudo aí, porque seremos ajuntados em uma só voz, em um só louvor de trombeta, seremos ajuntados. Quem quer isso? Quem quer?
0: Venham ouvir a palavra de Deus, venham ouvir o que Deus tem para falar na tua vida, no teu coração e também na tua família. Você que está me ouvindo agora é o nosso convidado para nesta segunda-feira receber o poder de Deus aqui na Igreja Pentecostal Deus e Amor, Rua Saldanha Marinho, número 740, e temos o nosso estacionamento aqui na Rua Florencio de Abreu 124, que é a esquina, bem na esquina, aqui onde você pode estacionar o seu veículo e receber a bênção de Deus, nosso Pai. Quero avisar também toda a amada audiência que não somente no horário das 19 horas. Atenção, porque em todas as segundas-feiras nós temos aqui quatro grandes horários de culto. No horário das 9 da manhã, presbítero Leonardo Timóteo pregando a palavra de Deus. Ao meio-dia, cooperador Josias. E à tarde, a presença do presbítero Silvano Costa. Ele que estará também pregando a palavra de Deus. Então, você que não pode vir à noite, você pode vir pela manhã, você pode vir meio-dia ou pode vir à tarde. Porém, toda segunda-feira é o culto de ensinamento da palavra de Deus. É de extrema importância você estar aqui conosco, para você aprender, para você ser edificado, para que a glória de Deus venha se manifestar na sua vida. Olha, ouvintes, Jesus Cristo está perto a arrebatar a igreja, Jesus Cristo está perto a levar o seu povo, muitas vidas precisam ser salvas, muitas vidas precisam ser libertas, e Jesus quer te abençoar, Jesus quer que você se entregue a Ele, o seu coração, sua alma. Jesus quer que nós venhamos dizer e declarar que Ele é o nosso Senhor, o nosso Salvador. Então, olha, nesta segunda-feira, então, você está convidado a participar do culto especial de ensinamento da Palavra de Deus. Eu vou estar com vocês no horário das 19 horas, Rua Saldanha Marinho, número 740, no centro de Ribeirão Preto. Venham, se esforcem, Jesus garante a sua bênção. Oh,

aí, ouvinte, eu quero lembrar a todos que neste domingo, dia 28, logo mais, ouvintes, a presença do servo de Deus, nosso irmão presbítero Odair, no horário das 14 horas, nosso irmão presbítero Luiz Cardoso, e às 10

19 horas, nosso irmão cooperador Lucas, na noite de hoje, hein? Você não pode perder a bênção de Deus na nossa igreja pentecostal Deus de Amor. Você que está sintonizado em casa, o programa de rádio, não pode perder. Essas bênçãos de Deus acontecem na nossa série estadual de Ribeirão Preto. Vem ouvinte hoje às 19 horas. Deus, ele tem esse encontro marcado com você na igreja pentecostal Deus de Amor. Por isso que eu digo para meu irmão, minha irmã, você não pode perder a bênção de Deus. Vem estar conosco no dia de hoje. É neste domingo da família. Vem para cá você também, com toda certeza. Deus estará te abençoando, Deus estará te dando a bênção, Deus estará te dando grande livramento. Então, meu irmão, minha irmã, aí não pode perder aí a bênção de Deus. Não pode perder a vitória de Deus em nossa igreja pentecostal do Jamor. Horário, às 19 horas. Vem para cá você também, com toda certeza, em nome do Senhor e Salvador Jesus Cristo. Quero lembrar os irmãos também que toda a nossa região tem culto também marcado, toda a nossa região de Ribeirão Preto. Venha com toda certeza, Deus estará te abençoando grandemente. Por falar também, já foi nesse sábado, iniciou nesse domingo também, de hoje, vai ser um culto excelente na cidade de Jardinópolis. Ali os pregadores da Palavra de Deus, preletor, o meu Ezequias Araújo, que estará com certeza, desde o dia 26, estava dia 27, dia 28, quem vai estar, nossa irmã cooperadora Fátima, da cidade de Orlando, irmã Fátima, a senhora, né, que vai estar hoje, dia 28, no horário das 19 horas, iniciou desde sexta-feira. Sábado teve outro, que foi ontem, e fechando no horário de hoje, nossa irmã cooperadora Fátima, preletora da Palavra do Senhor, hoje, domingo, dia 28, ali na cidade, no culto, no tema, a bala Jaboticabal, Jaboticabal, não tem nada a ver com Jardinópolis, né? Jaboticabal, Jardinópolis, não tem nada a ver, né? Primeiro nome, a bala Jaboticabal, não perca, hein? É hoje o dia da sua bênção, na rua Afonso Paralele 351, IPDA Central do Jardim Alvorada. Então você aí não pode perder a bênção de Deus aí. Jaboticabal, hoje a irmã Fátima estará aí levando a palavra de Deus. Então, tá aí, ouvinte. E tem culto aqui na sede nos três horários. 9 da manhã, no horário também das 14 horas, no horário também das 19 horas. Fechando a noite de hoje da família, o jovem Lucas. Vem para cá você também, com certeza Deus tem vitória. Você que você tem problemas na sua vida, problemas no lar, quem não tem problema no lar hoje, não é verdade, gente? Mesmo você vindo, meu irmão, a igreja serve para você aprender a orar, para você aprender a estar na presença de Deus, ouvir a palavra de Deus, você se sente confortado. Porque os problemas os segue nós automaticamente. Quem quer problema, ninguém quer, mas ele segue automaticamente. Não adianta você ser um exemplo. Você tem paciência, às vezes você olha um para a sua família, ele não tem. Às vezes você olha para um amigo, você tem paciência, mas ele não tem. Ou vice-versa, ou ele tem, você não tem. É sempre assim. Mas você tendo Jesus, você há um refrigério dentro de você. É um refrigério na sua alma. E você aí não pode perder a bênção de Deus. Vem estar conosco aqui na igreja pentecostal Deus de Amor, na rua Saldanha Marinho, número 740. Você vem para ouvir a palavra de Deus, que eu tenho certeza que vai ser bênção. Tenho certeza que vai ser vitória, vitória, vitória de Deus. Portanto, aí você não pode perder essas maravilhas de Deus na igreja pentecostal Deus de Amor. Deus tem surpresas excelentes sobre tua vida, em nome de Jesus.
Nós vamos voltar já já, Fábio. Nós vamos deixar o sonho para vocês. Nós voltamos já já. Estamos de volta, combinado? Então, daqui a pouquinho tem oração por vocês. Você já pode passar mensagem. 16-993-71-2972. Tá aí o som. Já deixo lá no transmissores a partir deste momento, Fábio.

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3: A lei sancionada pelo presidente da República é fruto de um projeto da Câmara dos Deputados que foi aprovado pelos senadores há pouco mais de um mês. As ações do Júlio Neon reforçam iniciativas como o Brasil Sorridente, programa de assistência odontológica criado em 2004. Os cuidados com a saúde bucal passam pela ampliação da cobertura pelo SUS, redução dos números de cáries e outras doenças bucais, oferta de procedimentos especializados no sistema público, como tratamento de canal e próteses, além da incorporação da saúde bucal na atenção primária, média e de alta complexidade. A mais recente pesquisa nacional do Programa Brasil Sorridente revelou que 37% das crianças de até 5 anos nunca foram ao dentista e que apenas 5,2% dos adultos e 1% dos idosos estão livres de cáries no Brasil. A senadora Jussara Lima, do PSD do Piauí, que relatou o projeto do Júlio Neon no Senado, disse que o quadro atual é de deficiência no atendimento odontológico.
4: A persistência de indicadores negativos da prevalência de lesões e de agravos bucais revela que a cobertura assistencial atual ainda é insuficiente para responder às necessidades da população, especialmente entre grupos vulneráveis.
3: A lei do Júlio Neon prevê ainda campanhas e ações de conscientização em locais como escolas e unidades básicas de saúde sobre a importância da saúde bucal. Da Rádio Senado, Maurício De Sante.
5: A Câmara dos Deputados aprovou o projeto do governo que prevê pena de 2 a 4 anos de prisão, além de multa, para quem aumentar sem justa causa o preço de combustíveis, considerados bens de utilidade pública. A proposta altera a lei dos crimes contra a ordem tributária, econômica e contra as relações de consumo. O projeto considera sem justa causa o aumento de preços que não tenha relação com a elevação dos custos de produção, distribuição e importação dos combustíveis. As penas poderão ser aumentadas até a metade se o aumento injustificado ocorrer durante calamidade pública ou crise de abastecimento. Para apurar a existência do crime, o Ministério Público deverá firmar acordos de cooperação com o Conselho Administrativo de Defesa Econômica, o CAD. A proposta original do governo previa pena de até 5 anos de prisão, que foi reduzida para 4 pelo relator, deputado Merlong Solano, do PT do Piauí, após negociação com os diversos partidos. De acordo com a justificativa do governo, os combustíveis possuem importância estratégica para o funcionamento da economia e a proposta corrige uma lacuna legal nas relações de consumo. O projeto foi criticado por deputados da oposição. Para o deputado Kim Kataguiri, do Missão de São Paulo, criminalizar o aumento de preços vai provocar desabastecimento de gasolina e óleo diesel. Já o deputado Lafayette de Andrada, do PL de Minas Gerais, diz que já existem instrumentos administrativos para penalizar quem aumentar os preços para ferir a concorrência e o consumidor.
6: Nós entendemos que é um projeto inócuo. Está criando, na prática, mais uma possibilidade de incriminar posto de gasolina, de prender dono de posto. Hoje, nós já temos um sem número de leis que defende a liberdade econômica, que defende o consumidor, que dá um conjunto de ferramentas para o Ministério Público, para a Polícia Federal, que na prática, no mundo real, no dia a dia, vai chover no molhado, porque as ferramentas já estão aí.
5: O relator Merlong Solano defendeu a necessidade de punir empresários que aumentarem preços sem justificativa. Segundo ele, foram registrados aumentos abusivos e injustificados mesmo depois das medidas adotadas pelo governo desde o início da guerra entre os Estados Unidos e o Irã.
7: A gente está tendo aí um subsídio para o setor de R$ 3,00 por cada litro. Ainda assim, se mantiveram os aumentos. Diante deste quadro, da persistência do setor de combustível em elevar seus preços de maneira injustificada, porque o Brasil só consome de gasolina importada 15% de toda a sua demanda. De óleo diesel, a parte importada só chega a 30% de todo o nosso consumo.
5: O projeto do governo, que prevê pena de 2 a 4 anos de prisão para quem aumentar sem justa causa o preço de combustíveis, seguiu para análise do Senado. Da Rádio Câmara de Brasília, Antônio Vital.
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0: Muito bem, ouvintes, vão seguindo esta programação Amanhã com Deus. Você que está em casa ouvindo, Deus te abençoe. Você que passar seu pedido de oração, agora chegou a hora, vamos seguindo. Cadê as irmãs que estão em casa? Quero conversar com as irmãs que estão em casa. Você que está em Franca, você que está em Taubaté, você que está aonde? Você que está em Barretos, vocês que estão em Monte Alto, você que está em Guatapará, vamos ver as irmãs que estão lá. Vamos zerar aqui, eu quero ver as irmãs. Falar como está chegando o programa Voz da Libertação lá, como está chegando agora, neste minuto. Então você que está em casa, minha irmã, não fica assim, eu estou com vergonha, eu não sei participar, eu não sei como fazer. Você vai passar o áudio para nós, tá? 16993712972, tá bom? Eu quero que você conte a bênção que Deus te deu. Eu quero que você conte isso, só isso. Você fala o que Deus te deu, tá bom? Vamos lá então? Vamos lá com você? Cadê você? Cadê minha irmã? Enquanto nós estamos aí, seguindo esta programação da Igreja Deus de Amor. Vamos ver os irmãos, de onde eles estão falando, de onde vocês estão falando. Você não quer falar, deixar um áudio, você só deixa assim. É o nome, só deixa um áudio, não é dois não, é só um, tá bom? Tá certo? É só um.
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0: Vai chegar a hora, hein? A hora sua agora, hein, gente? Cadê seu áudio? Cadê o áudio? Que eu vou abrir agora. 16 993 71 2972.
1: Santo é o Senhor.
0: Às vezes você conhece alguém que está internado no hospital, vê se tem alguém que está aí debilitado ou debilitada, está em cima de uma cama, sofreu um AVC, sofreu um infarto, e essa pessoa está aí, você olha, mas está uma dó, irmão, quando eu olho. Às vezes alguém perdeu uma perna, teve que amputar uma perna devido ao diabetes, amputou pelo acidente. Às vezes você tem alguém que está na estrada aí, na rodovia perigosa. Peço o livramento de Deus, viu? Peço o grande livramento de Deus. Você que está sintonizado aí conosco, Deus abençoe a tua vida. Deus abençoe o teu lar, a tua família, onde você estiver. Cadê a sua participação, minha irmã? Cadê a participação da minha irmã? É nesse telefone, deixa aí seu áudio, deixa o seu escrito também. 16993712972. É o 16993712972. Para nós orar por você, tá bom? Mas eu quero, ouvinte, ainda que você acompanhe o que Deus tem feito na Igreja Pentecostal Deus e Amor. É algo impressionante, algo maravilhoso que Deus tem realizado na Igreja Pentecostal Deus e Amor. E você precisa ouvir, minha irmã, precisa ouvir o que Deus tem feito. É muito especial em nossa Igreja Pentecostal Deus e Amor, através do servo de Deus, pastor Cláudio Santos. Então você não pode perder a bênção de Deus, vocês ouvir também. Fica em casa, mas vocês ficam ouvindo esta programação da nossa Igreja Pentecostal Deus de Amor. Seja muito bem-vindo, minha irmã. Seja muito bem-vindo, meu irmão. Você que está sintonizado, ouvindo a programação da Igreja Pentecostal Deus de Amor. Nós temos depoimento de fé, depoimento de milagres. Então você não pode perder aí. Em nome de Jesus, vocês vão ouvir de verdade relato de pessoas que têm alcançado a bênção de Deus em nossa Igreja Pentecostal Deus de Amor. Tá certo, ouvinte? Tem culto 9 da manhã, meio-dia, 14h, 19h. Amanhã, segunda-feira, hein? Amanhã, segunda-feira, expectativa muito grande aqui em Ribeirão Preto. E você aí não pode perder essas bênçãos do Pai. Vem pra cá você também, com toda certeza que as bênçãos de Deus serão derramadas sobre a sua vida. A vitória de Deus será derramada sobre a sua vida, meu amigo, minha amiga, meu irmão. Não pode perder jamais as bênçãos de Deus. Saldanha Marinho 740 está na responsabilidade, pastor Cláudio Santos. Tem um estacionamento também gratuito pela Florença de Abreu 124. você pode aí estar presente também, uma dessas concentrações. Hoje será um culto todo especial também, aqui com o jovem Lucas, às 19 horas, e no horário das 14 horas, nosso irmão Luiz Cardoso, e no horário das 19 horas, quem está ouvindo, você está ouvindo em casa, você pode passar seu áudio. Agora de manhã, nosso irmão já está aqui em Ribeirão Preto, nosso irmão vai trazer a palavra de Deus. Todos estão convidados para estar presente.
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4: Algumas pessoas, deixa eu falar com esse irmão aqui, olha para mim, irmão. Meu irmão, em nome de Jesus, qual o seu nome?
5: Pedro da Fé.
4: O senhor veio ali bater no pé no chão com muita fé?
5: É, do joelho.
4: Estava com dor no joelho há quanto tempo?
5: Ah, já um ano.
4: Um ano sentindo dor nos joelhos, e agora?
5: Agora tá, passou.
4: Pode bater o pé?
5: Ô, glória.
4: Pode andar?
5: Ô, glória.
4: Então vai até ali,
6: mas aí, pastor,
4: abre aí,
6: sim.
4: Irmãos, abre aí.
6: Milagre
4: pra ele andar,
6: de Jesus.
4: Abre aí que ele vai andar, abre aí, só um instantinho.
6: Meu Deus do céu,
4: glorifica o nome de Jesus, igreja. Ele está curado para a glória de Deus.
6: Seu nome, irmã?
7: Daniela.
6: Qual foi a bênção, irmã?
7: Eu, neste momento, acabei de receber uma ligação com um problema, uma situação muito difícil. E eu aqui pedi a Deus, né, que resolvesse, que fizesse um milagre. E para a glória de Deus, está resolvido.
6: A irmã estava preocupada na igreja, orando, pedindo a Deus.
7: Chegou que estava dando errado aquilo que eu estava pedindo a Deus.
6: E depois?
7: Aí aqui, no momento da oração, eu falei, Senhor, por favor, faz esse milagre, resolve para a gente e tal, em nome de Jesus. Pois uma hora eu conto com mais tempo, Deus resolveu.
6: Aí foi abençoada.
7: Graças a Deus.
6: Deus te abençoe, irmã. Dá glória a Deus, igreja. Bate palma para Jesus. Adore o nome dele. Glorifica o nome dele. Tem uma pessoa aqui, irmãos, que o Espírito Santo confirma. Meu Deus, ele está confirmando um grande milagre. Deus lhe mostra o nervo da coluna desse irmão inflamado. E você percebe que nada tem passado a dor. Mas Jesus vai te curar. Cadê esse irmão revelado? É o irmão. Vem aqui, em nome de Jesus. Dá um espacinho aí. É uma dor que chega a queimar o local. Vem aqui. Qual o seu nome, irmão?
8: André.
6: Irmão André, desse jeito, o senhor sente essa dor?
8: De direto. Direto sente a dor.
6: Isso vai te incomodando, é horrível, né?
8: Horrível, vixe,
6: A noite, senhor, para dormir, só Deus.
8: Só Deus.
6: O senhor crê no milagre?
8: Creio.
6: Então fecha os olhos, irmão André. Levanta a mão para o céu. Quem crê que Jesus vai desinflamar esse nervo, vai dar um milagre na vida dele? Vai colocar as mãos e você vai ser contagiado por Deus. Quem crê nisso? Em nome de Jesus, Senhor, eu oro pela vida do irmão André. A igreja ora pela vida do irmão André. Em nome de Jesus, essa enfermidade, onde houver esta dor, e se houver mais alguém com este problema, que seja curado agora. Eu repreendo, a igreja repreende, em nome de Jesus. Recebo um milagre, irmão André. Aleluia, olha o poder de Deus. Meu Deus, eu sinto o poder do fogo do céu descer sobre a vida do irmão André. Sai, enfermidade. Sai, adorador. Em nome de Jesus, glória a Deus. Olha para mim, irmão André, procure a dor, em nome de Jesus. Como é que é?
8: Sumiu.
6: Como é que é?
8: Sumiu.
6: O senhor procurou?
8: Procurei.
6: Sumiu?
8: Sumiu, graças.
6: Quem te curou?
8: Jesus Cristo.
6: Foi Jesus Cristo. Cadê o glória a Deus de Ribeirão Preto? Cadê o glória a Deus de Ribeirão? Aleluia! Se o senhor abaixasse e levantasse, doía?
8: Doía.
6: Então abaixa e levanta. Vai lá, faz força. Abaixa e levanta. Meu Deus, olha, então tá abaixando mais do que eu. De novo. Para pisar na cabeça do diabo. Olha aí. Meu Deus do céu. Como é que é?
8: Graças a Deus.
6: Sumiu. Jesus curou o senhor.
8: Jesus curou eu.
6: Quanto tempo o senhor estava assim, irmão?
8: Ah, já foi. É uns 5 anos mais ou menos.
6: 5 anos. O senhor mora aqui em Ribeirão Preto?
8: É. Ribeirão Preto eu moro.
6: Olha aí o milagre de Deus na vida do irmão André. Curado, e você também foi contagiado pelo poder do nome de Jesus. Só Jesus pode fazer isso. Só Ele pode fazer esse milagre. Aleluia.

Canção Maravilha de Deus, ouvinte marcante, né? Extraordinária. Cada bênção de Deus, cada maravilha de Deus que tem acontecido na igreja. Nós ficamos parados, ouvintes, parados, porque Deus tem dado grandes vitórias. Ainda bem que as pessoas vêm orar, vêm falar com Deus, que tem quantas pessoas também que a gente vê oprimida. É, tem uma senhora lá da cidade de Serrana, ela disse que veio perder sua perna. Eu falei, mas por que a senhora perdeu? Ela está me ouvindo lá, não sei se ela está neste momento, ela disse que houve a emissora lá. Ela disse que perdeu a sua perna devido ao diabetes. O diabetes, ela teve que amputar a sua perna, diz, arrancar a minha perna. Você imagina, meu irmão, minha irmã, emocionalmente, como essas pessoas vivem. Tem sua mamãe que está quase beirando os seus 90 anos, é que cuida dela, ela pediu oração. Ô, minha irmã, que Deus dê muita força para a irmã, tá bom? Eu nem citei o nome da irmã, mas a irmã sabe que eu estou falando com a irmã, tá bom, minha irmã? Que Deus abençoe. Deus abençoe vocês que estão aí na região. Deus abençoe vocês que estão aí na igreja pentecostal, Deus de amor. Deus abençoe a jovem que estava dizendo lá na cidade de Pontal, vocês aí. Deus abençoe as meninas lá da cidade de Pontal. Elas estavam aqui, ela disse que liga o rádio só depois das 9. Ela disse que levanta, liga o rádio, deixa ligado, ouvindo o programa na parte da manhã, o programa Voz da Libertação, Manhã com Deus. Tá aí a irmã também lá de Franca, a jovem também de Franca, diz que ouça lá de Franca a programação, a Voz da Libertação também. Que Deus abençoe. Ô, minha irmã, dona de casa, que está aí, os afazeres da casa, Deus abençoe, minha irmã. Você que está aí a limpar na casa, você que está aí, até mesmo já fez o café da manhã, faz é tempo, né, meu irmão? Faz é tempo, eu estou já ajeitando o almoço já. Eu estou fazendo um almoço para a minha família. Hoje, domingão, que Deus abençoe vocês. Deus abençoe sua família, hoje dia 28, Deus abençoe o seu lar, a sua casa, minha irmã, que vocês tenham muita paz. Cuidado quando vocês se ajuntam, todo mundo, fica em espírito, em oração, fica em espírito, que só Deus pode te ajudar nas horas mais difíceis, tá bom, minha irmã? Tá bom, meu irmão? Deus é o Deus do impossível, Ele pode te ajudar, Ele tem grandes vitórias para te dar através desta programação também. Agora 9 horas e 23 minutos.

0: Agora chegou o momento de nós atender as pessoas para nós orar, nós entrar no mistério da oração. Você que acompanha nós em casa, no telefone 16 993 71 2972, nós vamos fazer orações em seu favor, nós vamos atender as pessoas conforme as pessoas vão passando, nós já vamos te atender na oração daqui a pouquinho, tá bom? Tá certo, minha irmã? Tá certo, meu irmão? Você que me ouve, essa programação da Igreja Pentecostal Deus de Amor.
1: Santo é o Senhor.
0: Corre no seu celular, passe mensagem agora, 16 993 71 2972. Vamos saber agora quem é as pessoas que estão ouvindo nós. É agora que eu quero saber, hein? Quem é as pessoas que estão ouvindo nós em casa? Você que está sintonizado, eu tenho que zerar aqui, senão não dá para me ouvir elas. É, vamos lá então? Cadê? Tá na tela já. Ô, minha irmã, você fala de onde, minha irmã? Paz do Senhor, mas eu disse que vocês deixassem só um áudio, tá bom? Aqui, minha irmã, passou às 9 horas e 12 minutos. Minha irmã, seja bem-vindo, é a paz do Senhor Jesus Cristo, minha irmã.
2: Irmão Josias, tudo bem? Que é irmã Servita, tô ouvindo a programação aqui da cidade de Sertãozinho, tá uma bênção. Quero pedir oração para mim, pro meu filho Vitor, pro meu esposo Nelito, pra minha filha Cidália, pro meu neto Benício, que hoje está completando 7 aninhos. Que Deus venha cobrir ele com as bênçãos santas do Senhor, né? Dar os livramentos e escape em nome de Jesus. Irmã Servita, aqui da cidade de Sertãozinho.
0: A irmã Servita da cidade de Sertãozinho, que Deus abençoe minha irmã, grandemente, que Deus abençoe a vida da irmã, a vida da família da irmã também, que Deus abençoe. E o que eu tenho a dizer, só que falar com vocês, minha irmã, falar para o filho da irmã, que Deus abençoe grandemente, Deus abençoe maravilhosamente, tá bom, minha irmã? De coração mesmo, Deus abençoe, parabéns, que Deus dê muita saúde, muita paz, muita alegria para ele, tá bom? É isso aí, todo desejo aqui do programa Manhã com Deus.

0: Que Deus abençoe grandemente, minha irmã. Tá aí, você que está ouvindo em casa também. Deus abençoe a tua vida. E nós vamos adiante, vamos prosseguindo esta programação. Manhã com Deus. Tem mais gente que quer entrar aí conosco. Mas não passe vários áudios, gente. Não passe muito áudio, que eu já falei. Eu já disse, não passe muito áudio. Senão, nós vamos ouvir um só e vamos baixar. Só um que nós vamos ver, quem sabe o que essa irmã falou aqui. Muito bom dia, minha irmã. Paz do Senhor.
1: A paz do Senhor Jesus Cristo. Eu me chamo Valdineia, eu estou passando para pedir nesta manhã oração pela minha família e por meu favor. Que Deus abençoe, obrigado.
0: Sim, minha irmã, que Deus abençoe. Está aí minha irmã também pedindo oração. Sim, minha irmã, eu vou orar, pode ter certeza disso, que eu vou orar para a fora da irmã. E Deus tem surpresa na tua vida também, tá bom, minha irmã? Pode ter certeza disto, em nome do Senhor Jesus. Eu tenho certeza que Deus tem coisas boas para você. E graças a Deus por mais essa oportunidade que Deus tem dado para nós. Em nome de Jesus, durante a programação da Igreja Pentecostal Deus de Amor. Programa isso que é levado ao ar 24 horas. E nós estaremos, sim, com certeza, em oração em seu favor, em favor de toda a sua querida família. Jamais vamos deixar os ouvintes do lado, não é verdade? Nós estamos com mais uma irmã, Manair. Deus abençoe, minha irmã Nair. Seja bem-vindo. Bom domingo, nesta manhã do dia 28. A paz do Senhor Jesus Cristo.
2: Bom dia, Pai do Senhor. Peço oração para mim, Nair Belíssimo Perecine. Acho que estou com conjuntivite nas duas vistas.
0: Acha? Meu Deus,
2: irmão. E também peço oração para toda a minha família e para os irmãos que estão fazendo o programa. Deus abençoe. Moro no bairro Jardim Antônio Palocci, Ribeirão Preto. Pai do Senhor.
0: Paz do Senhor, meu irmão, bom dia, Deus abençoe aí, obrigado pela participação de vocês, tá bom, meu irmão? Deus abençoe aí grandemente, tá aí o povo de Deus participando, nesta manhã de hoje, manhã toda especial, e vocês podem ir passando mensagem, que nós estaremos orando por você, em nome de Jesus. 9 da manhã com mais 28.

lembrança, ouvinte, daqui a pouquinho tem o culto da manhã, daqui a pouquinho você não pode perder a bênção de Deus, daqui a pouquinho aqui na Igreja Pentecostal Deus de Amor. Quero lembrar para você também, tem um novo formulário, viu, que o pastor Cláudio aí tá vendo os novos formulários, tá terminando hoje os últimos dias, né, que as pessoas estão pegando, e tá vindo aí os novos formulários que fecha nesse mês. Você que já fez seus propósitos, vocês tragam ainda, se for possível, vocês trazer hoje ou amanhã, segunda-feira mesmo, tá bom? Você pode trazer, que tá, tem também os novos formulários aqui na sede de Ribeirão Preto, que vai entrar o próximo mês e vai ter novos formulários, tá certo? Ouvinte que está em casa ouvindo esta programação da nossa Igreja Pentecostal Deus de Amor, daqui a pouquinho nós vamos dar um reprise nas contas bancárias também, porque as contas bancárias é muito importante também para você que está em casa sintonizado a esta programação da nossa Igreja Pentecostal Deus de Amor. Vamos agora, pastor Cláudio, juntos também aqui na programação, e para você participar nesse telefone, já disse, não? Como vocês vão receber a oração, não é verdade? Aqui é o 16 993 71 2972. É como você passa só um áudio, tá bom? Um áudio, você passa um áudio, tá bom? Senão eu baixo o outro. Eu vou ouvir o primeiro áudio. Não adianta você passar 3, 4, 5, 6. Passa só um, que eu vou ouvir só o primeiro. Mas em todos os casos eu vou te ouvir, tá bom? Pelo menos você vai falar o bom dia. Você, pelo menos você vai dizer da que cidade você é, se o programa está chegando aí bem ou não está, você vai falar, tá bom? Certo, minha irmã? Certo, meu irmão? Tudo bem? Então tá aí, você pode participar agora, 16 993 71 2972, esse domingo, domingo especial, domingo de bênção, na Igreja Pentecostal Deus de Amor. Logo mais, nosso irmão Lucas está trazendo a palavra de Deus às 19 horas, às 14 horas, nosso irmão presbítero Luiz Cardoso, e agora está em andamento nosso irmão, que está já também, nosso irmão, trazendo a palavra de Deus. Vamos seguindo.

0: Amados ouvintes do programa Voz da Libertação, que bom é poder falar com todos vocês, chegar aqui neste momento e deixar um comunicado para toda esta amada e linda audiência. Quero lembrar a todo o povo de Deus que neste mês de junho deste ano de 2026, nós estamos fazendo o último mês do propósito O Deus do Impossível. É o formulário que nós entregamos todos os meses. Nós entregamos aí no mês de janeiro, também no mês de fevereiro, no mês de março foi feito, no mês de abril, no mês de maio e agora no mês de junho. Vamos fechar este primeiro semestre do ano de 2026 dessa campanha de propósito mensal. Todo mês nós fizemos propósitos do propósito da campanha, aonde Deus abençoou de maneira tremenda. Muitas pessoas foram abençoadas por Deus, muitas pessoas receberam curas, receberam livramentos, muitas pessoas foram tocadas, pegaram o formulário, fizeram o voto, fizeram o formulário, preencheram o formulário Deus do Impossível e foram alcançados por Deus através da fé. Eu quero te convidar para você vir aqui em nossa sede estadual, pegar este formulário e fazer este voto, o Deus do Impossível. Ainda dá tempo, nós estaremos dentro deste mês de junho, este mês 6, fazendo este propósito com todos vocês e o Senhor Jesus garantindo a sua vitória. Ouça o que Deus faz e ouça o que Deus tem feito neste propósito de campanha. Olha como Deus tem operado através da fé, do propósito do formulário O Deus do Impossível.
1: Amélia. Ô, irmã Amélia, o que a irmã recebeu através da oração da igreja Deus e Amor aqui de Ribeirão Preto?
2: Ué, irmã, eu fiz a campanha do envelope que o senhor deu uma vez por mês.
1: Ah, o formulário Deus do Impossível.
2: Impossível. Então a gente tirou três vezes, está aqui guardado já com o formulário para a gente poder dar dia primeiro. Aí hoje ele vai lá para fazer entrevista lá, mexendo no papatempo.
1: Deus já abriu a porta de trabalho para quem que é? Seu neto, seu filho?
2: Ele está com 34 anos.
1: É seu neto? Como é que ele chama?
2: Ele chama Dione.
1: Olha aí, Deus abriu a porta de trabalho. Vai lá hoje já fazer entrevista. E a irmã está contando a benção que isso aconteceu através do formulário O Deus do Impossível. Quem crê que Deus faz o impossível?
2: O irmão, né, estava orando, eu não fui revelada não, o irmão estava orando aí eu falei, meu Jesus, aí eu minha perna, peguei e bati assim, aí Deus curou minha perna.
1: Olha só, a irmã está dizendo que ela chegou na igreja, no momento da oração da igreja, na oração do altar, ela sentia dores na sua perna direita, e aqui na hora da oração, Jesus curou ela. Está feliz, irmã?
2: Estou feliz, meu, muito feliz. Meu.
1: Quanto tempo a irmã sentia esses problemas na perna?
2: Tem muitos anos.
1: E agora não dói mais nada?
2: Não dói mais.
1: Então vai lá, faz a prova aí, vai lá, olha ela procurando curada. Quem dá glória a Deus pelo milagre de Jesus? A senhora mora em qual bairro aqui?
2: Lá no Quintino 2.
1: Deus abençoe, irmã, grande a sua fé.
0: São ouvintes, que maravilha, aí está a nossa irmã contando. Ela é uma das pessoas que fizeram o propósito do formulário e receberam a bênção de Deus. E olha, muita gente, ficaríamos aqui horas colocando relatos de pessoas que foram curadas através do formulário O Deus do Impossível. Então eu quero convidar a você a vir aqui em nossa Igreja Deus e Amor, em qualquer culto, em qualquer horário, procurar aqui os obreiros, obreiras, e você vai pedir. Fica lá no altar, o formulário Deus do Impossível, você vai pegar, fazer um propósito, levar para sua casa, preencher, trazer dentro deste mês de junho com um propósito de Deus. Você vai fazer um propósito de fé, um propósito de dedicação e um propósito de sacrifício, em que Deus vai honrar sua fé. Você vai escolher um valor e vai colocar dentro do envelope e vai trazer aqui. E isso eu quero dizer a você que vai ser a sua fé. Você vai exercitar a sua fé. Isso é para quem crê. Para quem não crê, fica na mesma situação. Mas quem crê, receberá o poder de Deus. Então, olha, é o último propósito do mês de junho. É o mês que nós vamos fazer fechar os 6 meses, aonde qual vamos começar no próximo mês de julho, uma nova campanha, um novo propósito mensal de um formulário que Deus já tem colocado no meu coração. Tá certo, ouvintes? Olha, estamos aqui na rua Saldanha Marinho, 740, no centro da cidade de Ribeirão Preto. Deus te abençoe, faça esse propósito, o Deus do impossível.

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É o programa Voz da Libertação. Que prazer poder estar falando com toda a amada audiência. E eu quero neste momento chamar a preciosa atenção dos nossos queridos, amados irmãos, novos convertidos que estão aí se preparando para o batismo, estão neste período de ensinamento para nós juntos ali na presença de Deus, diante do rio, batizar em nome do Pai, do Filho e do Espírito Santo. Vamos batizá-los em nome do Pai, do Filho e do Espírito Santo de Deus. Eu quero agradecer a todos que já estão tendo seus ensinamentos, seus estudos bíblicos em todas as igrejas pentecostal Deus é Amor. Dia 27 de setembro teremos o nosso batismo. Nós teremos este batismo agendado para o último domingo do mês de setembro desse ano de 2026. E aqui na sede estadual, nós estamos tendo o nosso estudo preparatório para o batismo todos os domingos no horário das 9 horas da manhã. Você que é novo convertido, você que está interessado em batizar, você pode estar conosco, falar com o presbítero Silvano, ele que é o responsável das aulas do batismo. Já temos um número de pessoas que estão tendo esse ensinamento e está uma bênção. Quero convidar você, sua família, você que não é batizado ainda e quer se batizar, ou você que não creu no seu batismo. Talvez você tenha dúvida acerca do batismo. Será que eu batizei corretamente? Será que eu estava preparado para me batizar? Então você pode tirar as suas dúvidas vindo aqui na rua Saldanha Marinho, 740, no horário da manhã, neste domingo. Todos os domingos, às 9 horas da manhã, procure o presbítero Silvano, ele que vai estar te orientando. Tá certo? Que Deus abençoe a todos vocês e vamos seguindo, porque as vidas são salvas através do poder de Jesus. Que Deus abençoe.

E vamos seguindo aí, ouvintes, que bênção. É o programa Voz da Libertação, chegando até o acesso do seu lar, do seu aparelho receptor. E eu quero agora, dentro desta programação, convidar você a participar do propósito que já estamos em andamento. Apesar de não estarmos já no mês de agosto, mas já começou a campanha de arrecadação de alimentos Agosto Verde. Atenção, povo de Deus, todos os nossos irmãos e irmãs que amam ajudar, que amam contribuir com amor e com alegria, você poderá trazer aqui na sede estadual ou em uma das nossas igrejas pentecostal Deus é Amor, mais próximo da sua casa, 1 quilo de alimento. Ou se você puder doar uma cesta básica, 2, 3, não importa a quantidade de cestas básicas que você puder doar, você pode procurar aqui a sede estadual na rua Saldanha Marinho 740, aqui a Igreja Pentecostal Deus e Amor, esquina com a Florenço de Abreu, onde você poderá trazer a sua doação, o seu donativo de um alimento não perecível. Você poderá escolher qual é o seu alimento não perecível que você deseja trazer para ajudar na campanha da arrecadação do Agosto Verde. Deus tem abençoado muitas pessoas que têm doado, pessoas que têm ajudado, pois temos muitas famílias que nós prestamos assistência para ajudar essas famílias através da campanha da cesta básica, que é o propósito em que a Fundação Reviver e a Associação Help, Deus é Amor, estão juntos aí trabalhando. Então já chegou o propósito da campanha de arrecadação de alimentos para o Agosto Verde, que é um trabalho feito em conjunto com a Igreja Pentecostal Deus é Amor e a Fundação Reviver, Associação Help, Deus é Amor. Todos estão convidados a fazerem partes deste propósito de campanha. Todos estão convidados. Você que pode trazer uma doação de qualquer alimento, você que pode doar, ajude, pois nós estaremos abençoando e auxiliando aqueles que estão necessitados da campanha do propósito emergencial do alimento. Que Deus abençoe você, que Deus abençoe a sua família, que Deus abençoe a sua casa, e nós aguardamos você aqui na rua Saldanha Marinho 740, no centro de Ribeirão Preto. Venham, traga o seu nome, traga o seu mantimento, traga o seu donativo e receberá a oração. Temos uma mesa do lado do altar, onde você pode colocar o seu alimento com o seu nome e vamos orar por você e Deus vai te abençoar. Que Deus te abençoe e eu agradeço a você que está contribuindo com a campanha do propósito Agosto Verde, que já começou.

nós iremos orar por vocês, iremos orar em prol da sua família, você que está em casa ouvindo nós agora. Não importa a sua crença religiosa, minha irmã, não importa. Portanto, você vai fazer seu pedido agora, junto com as irmãs que já fizeram, e já está aqui incluído o pedido de oração, e nós vamos orar por você agora, tá certo? Você que está em casa ouvindo nós agora, não desanime não. Não desanime não, porque a vitória será muito especial, a vitória será grande, e você não pode perder essas bênçãos de Deus em nossa igreja pentecostal Deus de Amor. Anote o endereço: Rua Saldanha Marinho, número 740, bem no centro da cidade de Ribeirão Preto, localiza a Igreja Pentecostal Deus de Amor de Ribeirão. Nós vamos orar em prol das concentrações de hoje, em prol da concentração de amanhã, e nós vamos junto com certeza essa oração que move a mão de Deus em seu favor. Oremos. Glorioso Deus, eterno Pai, em nome de Jesus Cristo, estende as tuas mãos de poder, perdoa os nossos pecados, perdoa as nossas faltas, nossas falhas diante de Ti, dai para nós a direção do Espírito Santo, dai para essa pessoa também a direção do Espírito Santo, visita cada lar, cada família, cada pessoa, repreenda o devorador, repreenda o destruidor, repreende toda a seta do diabo, inveja, zelo grande, maldição, só repreende da vida dessa moça, desse moço. Opera, Senhor, grandes maravilhas, opera, Jesus, grandemente através do seu grande poder. Repreenda tudo quanto que não presta, repreenda tudo quanto que não presta, Senhor, porque o sangue de Jesus é poderoso, o sangue de Jesus é poderoso, o sangue de Jesus é poderoso. Senhor, dá o livramento, Senhor, a questão em aflições, em agonia, visite esta casa, Senhor, essas pessoas que estão neste momento clamando a Senhor, ao Senhor agora, ou essa irmã que está neste momento em consagração, está terminando o culto aí na igreja Deus de Amor, ela está entregando a consagração, ela está entregando essa hora de jejum, ela está entregando esse momento de oração também. Ó Senhor, dá a vitória, opera a maravilha, opera de uma forma especial e grande e maravilhosa, porque eu creio, Senhor, na vitória. Senhor, nessa oração também, Senhor, visita aqueles que estão em agonia, em desespero, aqueles que estão passando horas difíceis, horas amargas. Visita essa pessoa neste momento, Senhor. Pai querido e Pai amado, eu entrego nas Tuas mãos, Senhor, o meu caminho, o caminho da minha família. Nós entregamos nas Tuas mãos agora. Nos encubra com Teu sangue, Jesus, desde a cabeça às plantas dos pés. Nos encubra nós com Teu sangue, perdoando, purificando nós de todas as iniquidades, purificando a nossa vida de todas as maldades. Purifica, Senhor. Purifica, Senhor, purifica, Senhor, a nossa vida, purifica, Senhor, purifica, encubra nós com Teu sangue, perdoa as nossas dívidas, perdoa os nossos pecados, perdoa, repreenda todo o mal, tudo quanto que não presta, toda obra negativa, toda obra do mal, toda obra do mal, lança por terra, porque o sangue de Jesus tem poder, o sangue de Jesus tem poder, o sangue de Jesus tem poder. Contra essa casa, retira todo o mal, espírito decaído, espírito do mal, espírito tem lutado contra essa vida, depressivo, espírito até mesmo da, que luta contra um ou outro, espíritos agressivos, sai em nome de Jesus, sai espírito da morte, sai em nome de Jesus dessa casa, sai dessa casa, sai dessa família, sai desse casal. O sangue de Jesus tem poder. Jesus, nos lava nós com Teu sangue, Jesus, nos purifica nós com Teu sangue, dá a direção do Espírito Santo, dá a direção do Espírito da Verdade, dá a direção do Espírito de poder da verdade, em nome de Jesus é que eu te peço agora, em nome de Jesus é que eu te peço agora a vitória, em nome de Jesus que eu te peço agora o grande livramento. Perdoa, Senhor, as nossas dívidas, perdoa, Jesus, os nossos pecados, perdoa, Senhor, as nossas má palavras, perdoa, Senhor, nos purifica a nossa vida, porque eu creio no Seu poder, eu creio na

graça do teu Espírito Santo. Pai querido e Pai amado, essa minha oração vai de encontro ao meu lar, à minha família agora, Senhor. Vai de encontro aos meus irmãos, minhas irmãs, as minhas sobrinhas, meus sobrinhos. Quebra, Jesus, todos os laços malignos, todos os laços de morte. Quebra, Senhor da glória, repreende o espírito da morte em nome de Jesus Cristo, o espírito da confusão em nome de Jesus Cristo. Eu te peço em favor dos meus filhos, das minhas noras, das minhas netinhas, guarda todos, proteja na presença do Senhor, em nome de Jesus é que eu te peço agora a vitória, em nome de Jesus é que eu te peço agora o grande livramento. Vai arrancando, Senhor, tudo quanto que não presta, vai arrancando tudo quanto que não presta, em nome de Jesus, em nome de Jesus, em nome de Jesus, eu coloco essa oração nas tuas mãos, eu coloco o meu clamor nas tuas mãos, eu coloco o meu pedido nas tuas mãos, eu coloco a minha oração nas tuas mãos. Senhor, responda, Senhor, com fogo e com graça. Esse é meu pedido, esse é meu clamor, para a glória do Senhor. Essa pessoa que está necessitada, visita nesta hora, no nome do Pai, visita nesta hora, no nome do Filho, no nome do Espírito Santo de Deus, nós te agradecemos em nome do Senhor e Salvador Jesus Cristo. Obrigado, meu Pai, por tudo que o Senhor tem feito. Ó Deus de poder, e nos dê a bênção, nos dê a vitória para a glória do Senhor, em nome de Jesus. Amém. Amém, Jesus. E graças a Deus. Amém, Jesus. Amém, gente, que Deus abençoe tua vida, você que orou conosco, mas eu quero falar com você que saiu da presença de Deus, que vocês voltem hoje ainda, não deixe para amanhã não. Levanta a sua mão para o alto e diga comigo: Senhor Jesus, eu te aceito como Salvador da minha alma. Senhor Jesus, eu volto para o Senhor, que o meu nome volte escrito no livro da vida, em nome de Jesus. Fala comigo: perdoa todos os meus pecados e me dê a vitória, em nome do Senhor Salvador Jesus Cristo. Amém. Deus abençoe você, minha irmã, você, meu irmão, que deu a sua participação aí agora. Você que está tão sintonizado conosco, Deus abençoe. Você que está em casa, você que está sintonizado, Deus abençoe. Se você aceitou Jesus, passa a mensagem para nós aqui no 16993-71-2972. 16993-71-2972. Ou então você deixa também o seu testemunho gravado, se você recebeu uma bênção de Deus, nesse número. Ou você deixa também seus comprovantes, que vocês ajudaram a manter essa obra no ar, de manter principalmente o programa A Voz da Libertação no ar. Tá bom, meu irmão? Deixa aí nesse telefone, 16993-71-2972. Tá certo? Nós ficamos por aqui. Agora faltam 3 minutinhos para as 10 da manhã. Em sequência, nós retornaremos em rede. A partir das 11 horas da manhã, tá nosso irmão presbítero Rafael. Ele está aqui já nos estúdios. Agora ainda não, mas ele vai estar presente para trazer até mesmo as comunicações, também participações, também orações, testemunho de bênção. Vai acontecer tudo aqui no programa Amanhã com Deus. Que Deus abençoe a tua vida, Deus abençoe os trabalhos técnicos do nosso irmão presbítero Fábio Júnior, aqui na locução, seu irmão em Cristo, cooperador Josias. Segue no ar o programa mais ouvido, Manhã com Deus, manhã todo especial. Em sequência, já estamos em rede. Deus abençoe a todos.

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1: Que se compadecerá dele. Quem quer compaixão de Deus nas suas transgressões? Deixe as suas transgressões. Quem quer a compaixão de Deus sobre os seus pecados? Levante as mãos. Deixemos o nosso pecado de lado. Deixemos, ai meu Deus, pastor, mas é busca do Espírito Santo, não fala isso. Deixemos o nosso pecado de lado, é Deus que está dizendo, deixe o ímpio seu caminho. E o homem maligno os seus. Por que Deus está dizendo estes pensamentos? Fazem deste homem que é bom um maligno. Diga comigo, maquinação. É usar o tempo, a oportunidade que Deus dá e excluí-lo dos nossos pensamentos e dar lugar à malignidade. Quando nós fazemos isto, ainda que a tua boca busque o Senhor, ainda que o teu corpo deseje Ele, a alma vai continuar faminta, a alma vai continuar oprimida. Agora, quando nós fazemos que o nosso caminho seja ignorado e colocamos toda a atenção no caminho que é Cristo para a nossa salvação, automaticamente a malignidade vai sair do ser e não vai ter mais poder sobre o nosso pensamento. Automaticamente nós teremos força para mudar, porque converter é mudança de rota, é estar num caminho, deixar aquele caminho e buscar outro caminho. Quem está entendendo, diga glória a Deus. E quando que este milagre acontece? Quando eu começo pelo versículo 6, buscando ao Senhor. Você não consegue vencer a si mesmo, você não consegue vencer os seus pecados, você não consegue triunfar contra as necessidades que querem te sufocar, se você não buscar ao Senhor. E o que, que nós estamos fazendo aqui nesta manhã? Buscando ao Senhor, inclinando os nossos ouvidos, recebendo da sua palavra e sendo ministrado na nossa alma. Quem entendeu a palavra de Deus? Ah, pastor, mas eu não consigo deixar os meus costumes, crenças, dogmas e práticas. Ah, pastor, mas eu não consigo. Consegue. Se você buscar ao Senhor, você consegue. Tem pessoa que diz, pastor, para mim parece impossível ser um crente. Você não tem buscado ao Senhor. Ah, pastor, parece impossível obedecer às escrituras. É porque você não tem buscado ao Senhor. Se você buscar ao Senhor, Ele te enche de beneficência, Ele te enche de graça, Ele te enche de amor, e você vai conseguir vencer. Receba esta palavra de vida, receba esta palavra de poder. Ponha-se de pé, por gentileza. Querido, você tem dado o que a tua alma tem gritado pedindo? Você tem dado para a tua alma o que ela tem necessitado? Levante as tuas mãos. Mãos ensanguentadas de Jesus. Cante.

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Vem tocar em mim. Cante mais alto. 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

Queridos, olha, Deus está nos dando uma oportunidade. Você que não consegue vencer as suas iniquidades, você que não consegue buscar a Deus de verdade, não podemos ser como os crentes da Europa. Recorda que eu falei dos 6 meses de sol e 6 meses de frio? Irmãos, 6 meses de frio, a igreja lotada. No primeiro ano, a minha alma se escandalizou. Os irmãos perguntou: pastor, e no verão o senhor volta para o Brasil? Eu falei: como assim? Eu estou aqui. Mas no verão não tem ninguém na igreja, pastor. Sabe como? Como? Pastor, aqui é 6 meses de culto, são os 6 meses de inverno. Aí vem 6 meses de calor, nós vamos veranear. E vai todo mundo embora. Falei: mentira. Crente de inverno? Mentira. Mentira. Falei: irmão, que no calor é que busca, no calor que é melhora. E aí, irmão, chega o calor. E eu estou lá em Roma, bem bobão, pensando, né, irmão? Abri já uma campanha, 40 dias de jejum e oração. A igreja cheia, vamos ganhar almas. Irmão, quando cheguei na igreja, cadê o irmão que abriu a igreja, irmão José? Não veio. Tinha uma irmã que tinha uma padaria, 2 quadras para cima. Essa nunca faltava. Chegou, cadê a irmã da padaria? Também não veio. Parece que com muita dificuldade apareceu um rapaz que estava perdido lá e queria que eu assinasse uma carta para ir lá para a Noruega. Eu falei: cadê os crentes? Pastor, é 6 meses. Eu falei: então vocês não são crentes? Eu falei: vocês vão me desculpar, queridos. Vocês não são crentes. Não, pastor, mas aqui é tradição. O sol, a vida, o clima. Pastor, todo mundo aqui tem uma casa de campo. Não é assim, não. Aqui não é o Brasil, não. Foi: não, é vocês que não são crente. Então, eu só sou crente no inverno. Quando vem o calor, eu desvio. Todo mundo de biquíni, todo mundo de shorts, todo mundo à praia, praia quem praia, campo quem campo, piscina quem piscina. Olha que demônio, irmão. Irmão, e eu fiquei 6 meses sozinho. Sozinho. Eu e as cadeiras orando, jejuando: Senhor, não é possível. Senhor, não é verdade. Senhor, isso não é evangelho. Senhor, esse povo não é crente. Esse povo cultua tradição. Esse povo não tem comunhão contigo, Senhor. Senhor, esse povo é crente do inverno. Pelo amor de Deus, Senhor, não pode um negócio desse. Irmão, quando acabou, a primeiro meados de semana do término do inverno, foi chegando os crentes com aquela cara. Sabe aquela cara de quem comeu o pardal do vizinho? Sabe quando o gato come o pardal do vizinho e as penas ficam no canto da boca dele assim? E ele entra se lambendo em casa? Irmão, e eu na porta esperando, eu falei: não é possível, irmão. Não é possível. Isso é comunhão ou é religião? Deus é Deus só do inverno. Hã? Por que o senhor está citando isso? Porque no começo da mensagem eu te disse: o que nós devemos fazer, querido, você está em Jesus Cristo, está no inverno espiritual, você está com Ele. Está numa primavera celestial, você está com Ele. Está numa guerra, uma neblina, uma noite, uma tempestade, umas trevas, mas você está com Ele e Ele está em você, para a glória de Deus. Nós temos que viver isso. E eu quero chamar você que não quer ser um crente só de domingo. Você que não quer ser um crente só de tradição, mas de comunhão. De estar todo dia na fonte. Se você foi tocado pela palavra e você inclinar os seus ouvidos aqui hoje, você não vai ter que lutar mais por nada. Você vai ter que trazer a tua alma para o projeto de Deus. E é Deus que vai lutar pela tua vida. Eu quero te chamar: pastor, eu não consigo deixar o meu pecado.
Pastor, eu não consigo deixar o meu caminho. Pastor, eu não consigo deixar a minha vida. É 60 anos desse jeito. É 40 anos vivendo assim. Jesus vai destruir estas impiedades, estas maquinações da maldade. E Ele vai te perdoar nesta manhã. Sai de onde você está. Sai de onde você está. Eu quero orar por você. Vem.

Inclinai os ouvidos e vinde a mim, diz o Senhor, e ouvi, e a vossa alma viverá. Ele está dando vida para a tua alma agora. Você está ouvindo Ele chamar? Você está ouvindo Ele te tocar, dizendo: eu quero te perdoar, eu quero te purificar, eu quero mudar a tua vida? Você precisa aceitar o chamado dEle. Vem, eu quero orar por você. Vem, Ele tem salvação para a tua vida. O diabo que tem amarrado vai cair por terra. Vem, fica deste lado aqui. Tem muitos para vir. Vem também, Jesus vai te ajudar. Vem aqui, filha, vira para cá. Nós vamos orar por você. Põe a mão para cá. Não vai perder tempo, não. Não vai ficar dando ocasião aí, não. Não deixa a malignidade dos teus pensamentos te vencer. Não deixa a dureza do teu coração te privar de tomar uma decisão pela eternidade da tua alma. Eu quero orar pelos... Vem, vem também. Eu quero dizer a você que está em casa, você que não consegue deixar nada daquilo que está te cercando agora, e parece que você vive para morrer todos os dias, é lutas, angústias, batalhas. Jesus está dizendo: eu tenho o milagre que precisa a tua alma. E o que devo fazer? Aceitar. Inclinar os ouvidos e atender o chamado. Atender o chamado. Quem tem filhos, levante as mãos. Eu, quando estou em casa, a especialidade minha é carne. Eu sou do sul e no sul é carne. Pudim lá para nós é carne. Boa maionese lá é carne. E o bom café é carne. O resto é resto. Ontem eu preparei aquela carne, rapaz, suculenta, e chamei os filhos: vinde comer. Aí pedi para minha esposa: liga para eles. Ligou, eles não vieram. É, deu desculpinha. Segunda vez eu chamei: a comida está na mesa, vem. Eles começaram, papá, não vieram. A segunda vez, ele estava com o mascote da casa, o cachorrinho, e falei: Rose, deixa entrar o mascote e mantenha eles uns minutos para o lado de fora, sentindo o cheiro da carne. E para quê? Para eles entenderem que quando o pai chama, é porque já está pronto. Atrasado estão eles. Quem está atrasado é você, querido. Está tudo pronto. Se Deus está te chamando, Ele não vai preparar nada, não. Já está tudo pronto. Já está tudo pronto. É só você dizer: eu quero. É só você dizer: eu aceito. É só dizer: eu vou. Diga glória a Deus. Sabe por quê? Deus chama você para o conserto, para o perdão, para a mudança de rota, e você só aceita. O que você precisa, Ele já tem. Automaticamente já vem sobre a sua. Por que eu estou citando um exemplo lá de casa? Foi um trabalho tremendo. Deixar a vida, ir no mercado, comprar a carne, fazer, colocar na mesa. E às vezes a pessoa só tem que comer. E ela fica ali: eu vou ou não vou? Depois eu vou. Que depois? É agora. O banquete está aqui, ó. Jesus está te chamando agora. Não tem depois em Deus. É decisão, é decisão. Levante as mãos, eu quero orar. Vem também, minha irmã, vem também, jovem, vem também, moço. Você está esperando o que aí fora? Você está esperando o que? Ninguém pode satisfazer a sua alma, ninguém pode ter perdão para a tua alma. É só Jesus Cristo, bendito Filho de Deus. Você vai esperar o que? Levante as mãos para cá. Eu quero orar pelas vidas preciosas que estão aqui diante do altar. Ouvinte, você que está em casa também, Jesus está dizendo: Ele tem o banquete para a sua alma, fonte aberta para te alimentar. Isso, enquanto eu estiver orando com a igreja e o Espírito Santo te tocar, vem também para esta decisão eterna. Soberano Deus, maravilhoso Pai, em nome de Jesus Cristo, eu quero colocar, Senhor, as minhas fracas e falhas mãos sobre a vida, Pai, é deste teu filho. Olha que aflição, meu Pai, olha que tribulação, meu Deus, ele está passando, ele está enfrentando, Espírito Santo, mas agora ele está se rendendo. Liberte a ele, Senhor, alcança com a graça misericordiosa do teu amor.

Senhor, o teu Espírito está operando este milagre completo em nome de Jesus. Levante as tuas mãos, pode glorificar. Ouvinte que está em casa também, diga comigo: Senhor Jesus, bem alto, diga: Senhor Jesus, perdoa todos os meus pecados. Senhor Jesus, aceita a minha alma, a minha decisão pela salvação eterna que o Senhor comprou, para que eu possa viver na tua presença e no teu poder. Meus parabéns, meu querido. Jesus está aqui por ti. Meus parabéns. Meus parabéns, moça. Meus parabéns, amado. Meus parabéns. Jesus está aqui. Meus parabéns, minha irmã. Meus parabéns. Meus parabéns, moça. Olha aqui. Vem aqui, obreiros. Vamos tomar o nome deles aqui. Eu quero orar por você. Deus está te libertando. Fica tranquilo. Ele está operando um milagre. Ele está operando um milagre. Você aceitou o chamado. Vamos aqui. Vamos aqui. Leve-os aqui. Por favor, acompanhe-os aqui. Irmãos, o maior milagre acaba de acontecer. Quem crê, diga glória a Deus. E o maior milagre ninguém vai poder roubar, se os teus ouvidos aceitou o chamado de Deus.

Daqui a pouquinho nós já vamos orar para o Espírito Santo ministrar aquilo que você precisa também no seu corpo, aquilo que você precisa também receber no seu físico. Quem crê que Ele tem poder de operar? E Ele já está operando, Ele já está tocando no coração, está libertando vidas, está transformando pessoas. E antes desta oração, eu prometi aqui não orar até que venham os nossos irmãos que ali estão deixando os seus nomes, porque nós queremos atendê-los e nós queremos ver o maior milagre de Deus acontecer na vida deles. Quem crê que Deus tem um milagre para eles, diga glória a Deus. E agora nós vamos orar pela grande vitória que Deus, só Ele pode dar para nossa casa e família. Quem crê que Deus te faz prosperar, que a prata e o ouro não está nas mãos dos homens, mas é de Deus e Ele dá a quem Ele quer. Levante as mãos. Irmãos, eu já vi pessoas cumprindo em suas vidas Salmo 127. Levantando de manhã, comendo pão de dores, trabalhando como malucos e morrendo na pobreza. Quem já viu? O maior testemunho eu conto todas as vezes. O maior testemunho do homem mais rico da minha cidade, dono de tudo. Irmão, ele andava com uma carrinhola na rua. Sabe o que é carrinho de construção? Pegando o resto de cimento, o resto de tijolo. De manhã ele vendia leite e ovos numa bicicleta Monark azulzona, daquela de garupa. Quem lembra daquela? Meu Deus do céu. Irmão, com um chinelão havaiano daquele azul, todo remendado. E aí um dia eu chamei meu pai, e nós estávamos prosperando. Eu disse: pai, tem que dar um jeito de ajudar esse homem, ó. Todo dia, pai, com chuva, com sol, nessa bicicleta. E o pai olhou para mim e disse: deixa de ser trouxa, rapaz. Você sabe quem é esse homem? Eu falei: não. Você estuda com o filho dele no Júlio Chimansky. Esse homem é dono de todas essas terras que existem aqui, ó. Quem vendeu o Jardim Maranhão foi ele. Quem criou o Santo Eulália foi ele. Eu disse: pai, é verdade? É verdade. Foi: pai, mas ele vive como um mendigo. Ele disse: isso aí é puro disfarce. Aí eu, estudando com o filho dele, disse: e o teu pai? Ele disse: Kleber, o pai é uma luta. Kleber, o pai, nem no domingo ele deixa matar, deixa a mamãe matar uma galinha daquela amarela. Kleber tem centenas, tem milhares. Ele não deixa matar uma galinha daquela para fazer um guisado. Semana passada a mãe começou a se molestar, disse que ia embora de casa. Ele falou que ela queria uma galinha para fazer. Ele foi no mercado e comprou um frango branco e não deixou ela matar a galinha. No dia que ele morreu, escute isso. No dia que ele morreu, eu morava na rua, no bairro Jardim Menino Deus, rua João Zilmec, número 65. No dia que ele morreu, na outra semana o filho mudou. Na outra semana eu vi o ronco de uma Ferrari. Foi: ué, quem está de Ferrari? Quando eu vi o filho dele. Ele andava de bicicleta. Quando ele morreu, filho, e não comprou, mandou trazer. Mandou trazer. Viveu a vida toda como um mendigo, sendo rico. Quem quer essa vida? Não deixava matar uma galinha, ainda que tinha milhares. Comprava frango branco, cheio de antibiótico no mercado. O que, que é isso? Diga comigo: miséria. Isso é uma miséria. A pessoa tem, mas ela não tem poder para desfrutar do que tem. Livro de Provérbios. Isso não. Isso é miséria. Amanhã você cai duro aí, ó. E o que tinha que fazer não fez, o que tinha que pagar não pagou, e o que tinha que comprar não comprou, e o que tinha que fazer não fez. Diga glória a Deus. Então agora
nós vamos repreender esse demônio. Tem fontes abertas em Deus. Quem crê que Deus tem fontes abertas? É, pastor, mas não é assim não. Não é assim não. Passou o cartão, Deus deu permissão e está tudo ok. Eu tenho que, irmão, não estou falando que você tem que gastar. Você tem que ter uma vida prudente, economizar. Mas você não pode viver em miséria. Ponha-se de pé. Pobre, pobre todos nós somos. Nascemos pobre e vamos morrer pobre. Esse dia o irmão mostrou para mim, ó, mostrou o saldo bancário, 4.886.000, um monte de número. Ele disse, pastor, o senhor tem o que eu tenho? Eu disse, eu não tenho. Ele disse, nós somos o quê? Eu disse, pobre. Quem te falou que você tem 1 milhão, você é milionário? Você é pobre. Pastor, eu tenho 10 milhões, o que que eu sou? Pobre. Pobre abençoado. Pastor, eu tenho uma casinha e mais 3 de aluguel. O que que eu sou? Pobre. Pobre. Porque na Bíblia eu sou classe A, classe prime, classe premium. Isso aí é projeto da Latam para manter você na fila. Vai todo mundo dentro do mesmo voo e você pensa que é premium. Você não é premium coisa nenhuma. Na Bíblia existe 3 classes. Diga comigo, miserável, pobre e rico. Pastor, se eu morrer, eu não sei o que eu tenho. O que que eu sou? Rico. Pastor, eu tenho 1, 2, 3, 10 milhões. O que que eu sou? Pobre. Abençoado. Quem quer ser um pobre abençoado? Pastor, eu tenho dia que eu quero comer e não posso. Quero ter e não vou. Quero chegar e não tenho dinheiro para pagar. Pastor, o que eu sou? Miserável. Miserável, você não pode se enganar. Aqui é culto a Deus. Verdade tem que ser dita. Está entendendo ou não? Aí eu tenho uma dieta, pastor, estou morrendo. A diabetes vai me matar, eu não tenho dinheiro para medicar, o que que eu sou? Miserável. Está em miséria. Você precisa sair disso. Você precisa sair desse caminho. Está entendendo ou não? Levante as mãos, vamos orar. Repreender a miséria. Como se repreende a miséria? Ofertando. Como se repreende a miséria? Dizimando. Como se represente a miséria? Fazendo o que Jesus mandou fazer. Aqui, ó. O QR já está na tela. Para quem está acompanhando este culto, esta retransmissão, aqueles que estão pelas emissoras 43-208-040, 1000 contra. O que é 1000 contra, professor? É 00136. 43-208-040, 1000 contra 36. De novo, prepara o meu e-mail. É, ô maravilha, você acertou no valor, querido. Você não erra, tu já sabe como é que é. 43-208-040, 1000 contra 36. Aqui, ó, você está aí dizendo assim, ó, não tem efetivo. Está aqui a maquininha, ó. Aqui é na hora, né, minha irmã? Aqui não tem enrolação, não, como diz o nosso irmão Revaí, não tem blá, blá, blá. É na hora. Levante a tua oferta agora. Levante o teu voto. Ô, glória. Eu quero levantar o voto que é o voto da vitória. É o voto que Jesus vai dar. Epa, esse aqui é o da ceia. Guarda. É daqui até o início do mês. Levante o teu voto. Levante as tuas primícias. Pastor, eu estou na palavra que o Senhor falou. Pastor, eu não estou prosperando. Vai prosperar. Só abre a mão. Abre as mãos agora para a obra. Ah, promete a Deus ser fiel dizimista. Para de tocar no que não é teu. Deus vai te dar. Levante as tuas mãos. Comece dando glória. Glória. Poderoso rei.

esta doença, repreende estas portas fechadas, alabada candalaba labaia, repreende as setas mandadas, repreende as trevas do mal, oh Espírito Santo, nós recorremos a ti, Pai.

faça-nos prosperar contra as doenças, faça-nos prosperar contra todo olho, agouro, inveja, faz-nos prosperar na nossa compra, na nossa venda, tira a ansiedade do nosso coração, sai legião, sai Satanás, sai tranca tudo, sai espírito maligno, sai, sai pelo poder do sangue de Jesus Cristo. Ah, Jesus amado, ah, Pai, nós cremos que o Senhor já está fazendo Urimassi Alabai, Alamai de Candaramassúria, nós cremos que o Senhor já está operando, nós cremos que o Senhor já está queimando.

fluir. Ensine-nos agora a se deleitar em Ti, a se alimentar das promessas que o Senhor nos faz e nos dá. Ah, Pai, recebe a nossa oferta, em nome de Jesus. Olha aqui, queridos, coloque dentro da salva. Você que está com a tua oferta, o teu voto aí, dá um sinal que as irmãs vão passar e você já vai recebendo a sua vitória. Eu queria alertar a todos aqueles que estão conosco nesta transmissão, que daqui a pouquinho nós vamos apresentar o jejum especial da manhã, para ele alcançar vidas que estão no presídio, vidas que estão internadas, vidas que estão no hospital entubadas. Quem tem pessoas da família que está lá no presídio, levante as mãos. Muitas mãos. Quem tem pessoas da família enfermos, desenganado, levante a mão. Quem crê que Jesus visita lá? Então agora nós vamos orar. E nesta oração você já vai levantar nas tuas mãos o teu voto. Traz aqui, meu irmão, meu voto. Nós vamos pegar agora, pode, Deus abençoe. Vamos pegar o voto que nos leva também à resposta. Quando Deus diz, porque convosco eu fiz uma aliança em vos dar as firmes beneficências de Davi. Olha o que Deus está dizendo aqui, ó. Ele está prometendo nos colocar em algo que já foi conquistado. Quem está entendendo, diga glória a Deus. Porque convosco farei um concerto perpétuo, dando-vos as firmes beneficências de Davi. E ainda que alguém diga assim, pastor, isso aí é só para o povo judeu. Pode fazer confusão, né? Povo judeu, povo hebreu, povo israelita. Uma coisa não tem nada a ver com a outra. Povo judeu, povo hebreu, povo israelita. Não tem nada a ver uma coisa com a outra. Um dia nós vamos explicar sobre isso. Ah, pastor, mas isso aí é para os judeus. Não, mas isso é para os israelitas. Não, é para aqueles que crê na promessa. Quem crê na promessa, diga glória a Deus. Fica de pé. Agora nós vamos orar pelos milagres do Senhor.

me dá vitória. Quem crê que foi pago? Quem crê que já foi pago? Então agora é hora do teu milagre e da tua vitória. Você não vai pagar pelo milagre que já está conquistado no alto do Gólgota. Você só vai crer: Senhor, hoje eu vou voltar. Labarassuri mikalamaia. Curado deste mal, liberto desta opressão. Comece dando glória, glória. Busque a Ele agora. Busque a Ele agora.

Cremos no sangue que o Senhor derramou para cobertar todas as nossas transgressões, todas as nossas ilusões, todos os nossos pecados, todas as nossas maldades. Oriala.

as tribulações infernais, meu Pai, que separava este homem da tua resposta, clame a ele agora, Jesus querido. É a tua palavra que nos promete, ó Deus bendito, que o Senhor já tomou sobre si todas as nossas enfermidades, que o Senhor já levou sobre si toda a calamandaramasi, alabaidecandaramanaraia. Pastores, obreiros, obreiras, chegou a hora de pedirmos a vitória pelo povo, ó Deus maravilhoso. Vai tocando, Pai, nesta situação irreversível, vai tocando nesta infecção, nesta inflamação, vai tocando nesta doença, vai tocando nesta enfermidade, vai queimando esta maldade. Sai, sai, Satanás, sai com a sua doença. Sai com as suas trevas, sai com o seu mal, sai com a sua opressão espiritual, legião das trevas. Sai, sai, sai, sai daí. Sai daí, casta maligna que veio para destruir. Saia daí, casta do inferno que veio para aprisionar. Sai daí, obra maligna que veio para matar a saúde deste corpo, que veio para sugar o vigor deste homem, desta mulher, papai. Ah, Pai, cura desta paralisia. Cura, Senhor, cura, cura. Cura, Senhor, em nome de Jesus Cristo, desta cegueira. Cura desta diabetes. Cura deste glaucoma. Cura deste prolapso, cura deste mioma,

em nome de Jesus Cristo, em nome de Jesus Cristo. Receba o teu milagre aí agora, receba a tua vitória, receba a operação de Deus das tuas mãos.

confirmada. Aleluia, recebe aí na tua alma a vitória, recebe o milagre de Jesus aí agora. Aleluia. Pessoas que não podiam se mover, dores nas articulações que impedia você até de andar, Deus está dizendo, Ele operou o milagre e a cura. Levante a tua mão e recebe em nome de Jesus. Pessoas que aqui estavam e a garganta, os ouvidos todos infeccionados, e você foi tocado pelo poder celestial do nosso Deus. E você foi tocado pelo poder. É pena que não temos ninguém para ouvir aqui, irmão. É pena que nós não temos nenhum dos repórteres aqui. Senão você ia ouvir o tanto de milagre que Deus operou. Senão você ia entender. Dá um sinal com a mão, você que o Espírito Santo te tocou aí. Pastor, sentido, receba então a vitória completa. Receba então o milagre total. Quem é de Deus, diga glória a Deus. Ó, o Espírito Santo está operando. E Deus me faz saber, você entrou aqui e não conseguia nem respirar. Uma dor tremenda no teu peito. E Deus acabou de te tocar, levantou a mão, já recebeu a vitória. Aleluia, aleluia. Queridos, ó, vamos nos manter em Jesus Cristo. Quem quer uma semana abençoada por Deus, fica de pé. Oração da fé. Depois você vai testemunhar do que Deus te deu aqui agora. Os milagres foram grandíssimos, mas também não temos tempo, porque já vai começar a escola bíblica. Diga comigo, Senhor Jesus, prepara para minha alma, para minha casa, para minha família, uma semana abençoada e uma semana confirmada com os teus grandes sinais. Soberano Deus, nós entregamos em tuas mãos, Pai, o propósito, a consagração, o jejum deste teu filho, e pedimos, ó Pai, uma semana de vitória. Pai da glória, faz maravilhas na tarde de hoje. Recebe, Senhor, o propósito, o culto daqueles que vieram até a ti para te glorificar. Sela com o teu sangue, Pai eterno, e possa o Senhor nos guiar por todos os caminhos da nossa vida. Amém. Quem recebeu, venha testemunhar aqui, ó, e nós já vamos encerrar. Que o Senhor te abençoe e te guarde. Que o Senhor tenha misericórdia de ti. Que o Senhor sobre ti levante o teu rosto e te dê a paz. A paz do Senhor Jesus, a paz do Senhor Jesus e a paz do Senhor Jesus. Não sei, mas eu creio que tem presbíteros aí para ungir vocês, tá? Quem precisar da unção, venha receber a bênção também. Olha, não falte ao propósito que está sendo iniciado nesta semana. Deus tem operado maravilhas aqui na Igreja Deus e Amor. Que Deus abençoe a todos.

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1: Horas 47 minutos em São Paulo, horário oficial de Brasília. Para você, um bom dia que está acompanhando aí a Rádio Deus e Amor. Pastor Kleber de Oliveira pregou a palavra de Deus, orou pelo povo. O culto está encerrando agora. Nós estamos aqui no Templo da Glória de Deus, na Avenida do Estado, 4568, no bairro da Liberdade, no centro de São Paulo. Quem tem o imenso prazer em comunicar com você nessa manhã ensolarada, mas um pouco fria aqui em São Paulo, é o seu irmão em Cristo, diácono Natiel Reis. Nos trabalhos técnicos está meu grande amigo Márcio Luiz com S. E como eu disse, uma manhã bonita, no entanto um pouco fria, mas que está esquentando. Agora 22 graus aqui no centro de São Paulo e a máxima vai atingir hoje os 26 com sensação térmica de 28, segundo o site Climatempo. É um dia propício para você buscar a presença de Deus. Às 3 horas da tarde será o nosso culto de missões. Quem vai pregar a palavra de Deus é o nosso querido pastor Milton de Almeida e também é o prosseguimento do propósito de campanha A Fé que Derruba Muralhas. Será aqui na Avenida Prefeito Passos, número 10, na Liberdade. Estamos aguardando por você. Acompanhe o que Deus tem feito através de seu servo, pastor Milton de Almeida, aqui em nossa sede mundial.
2: O Espírito Santo que revela que entre nós, duas pessoas que estão portando no seu corpo um câncer. E você chegou aqui desmotivado, desmotivada. Mas Jesus está fazendo um milagre na sua vida, dessas duas pessoas.
3: Meu irmão, teu nome?
4: É Maria.
3: Como que era esse câncer? Como que ele estava atuando, se alastrando no teu corpo?
4: Ele é com metástase, então ele caminha pelo corpo. Primeiro foi para a mama, depois para o pulmão, e depois veio para a garganta.
3: A senhora disse que ontem mesmo tomou a quimioterapia.
4: Quimioterapia.
3: Está em tratamento?
4: Estou em tratamento.
3: Acompanhamento médico direto?
4: Oncológico.
3: E depois da oração, o que, que a senhora sentiu aqui, minha irmã? Está pior ou está melhor?
4: Estou melhor, me senti.
3: Está com dor ou está liberta?
4: Estou liberta, em nome de...
3: Então levanta a muleta e caminha sem a muleta.
2: Levanta, levanta.
3: Vai caminhando, isso, vai, senhora. Caminhando. Venha para cá, por favor. Pastor Milton, ela estava encurvada, o semblante dela abatido. Dai glória a Deus! Ô, minha irmã, a senhora tocava e sentia as dores em todo o corpo, como Deus revelou. Doía tudo.
4: Dói tudo, porque ele é nos ossos também, né?
3: Atingiu os ossos também?
4: Os ossos também.
3: Há quantos anos está assim?
4: Hã? Desde 2013.
3: Desde 2013?
4: Desde 2013.
3: Tratando em nada.
4: Ah,

0: aqui no templo da glória de Deus. Como é o seu nome?
1: Irandir Maria do Santo.
0: O que a senhora estava sentindo?
1: Muita dor na coluna, que eu não podia nem pisar no chão, nem respirar.
0: E agora?
1: Agora eu estou bem.
0: Cadê a dor?
2: Sumiu a dor. Sumiu?
1: Ah, eu não podia fazer assim. Eu não podia fazer assim. Que era uma dor tão grande, parecia que minha coluna estava engrifada.
0: E cadê a dor?
1: Sumiu.
3: Quem te curou? Quem te curou, minha irmã?
1: Foi Deus.
3: Dá glória a Deus, então.
1: Foi Deus, graças a Deus.
3: Aleluia.
2: Sete bicos de papagaio essa senhora está dizendo, pastor.
3: Sete bicos do quê?
2: De papagaio na coluna dela.
3: Jesus.
1: Ele diz que estuporose nos ossos, lesão nos nervos, artrose, tudo que não presta. Aí eu fui no médico.
2: Hérnia também?
1: Tudo.
2: O que, que a medicina dizia?
1: Deixa eu olhar pendurado na parede. E ele falou aí,
2: constatado pela medicina,
1: você não pode pegar em peso. Evita de você não cair mais e nem pegar em peso.
3: A senhora não pode nem pegar essa sacola que a senhora está carregando. Não pode carregar não.
2: E agora, o que, que aconteceu, irmã? A senhora está sentindo as dores? Está sentindo? Hã? O que, que foi?
1: Está sumindo.
2: Está sumindo ou sumiu?
1: Sumiu, porque até o joelho estava atacando também.
2: Até o joelho sentia?
3: E essa alegria toda aí, minha irmã?
1: É, a semana que vem eu vou passar no médico, o remédio tá lá. Nem tá tomando não.
3: Tá sorrindo, tá alegre, tá glorificando. Tá, que coisa tremenda. Tá curada, minha irmã? Então dá um glória a Deus aí.
1: Glória a Deus.
4: Milagres, sinais, maravilhas estão acontecendo no Templo da Glória de Deus, sede mundial da nossa Igreja Pentecostal Deus e Amor. Hoje, às 15h, o pastor Milton Almeida vai pregar a palavra de Deus e orar por todos. De igual modo, você acaba de ouvir aqui, acontecerá no Templo da Glória de Deus. Nosso querido pastor Milton de Almeida vai pregar a palavra, vai orar por mim e por você. E também terá aquele momento especial das missões. Ele vai falar sobre o país da Ucrânia e também sobre a Rússia. Falar sobre como que estão as tensões entre esses dois países. E eu quero falar para você também que vai ter um momento especial de oração. Esta oração vai ser de milagres, sinais e maravilhas. E aquilo que nós acabamos de acompanhar, as pessoas que chegam aqui com suas enfermidades, com seus problemas, doenças na coluna, doenças nos ossos, doenças e enfermidades no organismo, pessoas que chegam até acamadas, em cadeiras de rodas, aqui na sede mundial, se levantam no momento da oração, porque este é o Deus que continua operando. A Igreja Pentecostal Deus e Amor está aqui no centro de São Paulo, mais precisamente na Avenida do Estado 4568. Avenida do Estado 4568, no bairro da Liberdade, no centro de São Paulo. Estamos aguardando por você e por toda a sua querida família aqui no Templo da Glória de Deus.
5: 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Mostras o teu poder entre os povos. Salmos 77, 14.
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5: 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Hebreus 11, 6.
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0: 10h57, Quero Ganhar Almas, com Ângela Gonçalves, do novo álbum Toque com Fé. Lançamento da gravadora Mensagens Cantadas, que vai muito, né, na direção daquilo que nós estamos falando aqui, missões. Hoje é o culto de missões aqui na Sede Mundial e em todas as nossas igrejas, Deus é Amor. E você pode participar conosco pelo WhatsApp 11 98292-3392. Esse é o WhatsApp da Central de Produção Internacional e nós queremos conversar com você. Mande a sua mensagem. Estamos chegando no finzinho desse horário aqui na Rádio Deus é Amor, mas ainda tem a hora cheia, das 11 ao meio-dia. Nós vamos falar com você e com certeza, um fazendo a companhia do outro e Cristo sendo glorificado. Templo da Glória de Deus, Avenida do Estado, 4568, no bairro da Liberdade, no centro de São Paulo. Daqui a pouco a formação de rede para todo o nosso Brasil, hein? Atenção, operadores! Daqui a pouco nós teremos aquele momento especial de oração do meio-dia com todos os nossos irmãos da rede. Então, nós vamos orar. Meio-dia, tem rede aqui na Rádio Deus e Amor e a gente vai conversar com Deus. Como já é de costume, de praxe, já é uma tradição nossa. Sim, uma boa tradição. Todo meio-dia nós nos reunimos aqui na Sede Mundial e também toda a nossa rede de rádios faz link com a Central de Produção Internacional para orarmos também através dos nossos canais do YouTube, Igreja Deus é Amor Oficial e Direto com Deus Oficial. Agora 11 horas, identificação das emissoras em sequência, eu volto com você aqui na programação ao vivo.
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4: Parte dos recursos arrecadados com multas de trânsito não serão mais destinados ao Fundo Nacional de Segurança Pública. Isso porque o presidente Lula vetou integralmente um projeto do Congresso Nacional nesse sentido. A proposta era direcionar ao fundo 5% do dinheiro das infrações todos os meses. Os recursos seriam usados para a construção, reforma, ampliação e modernização de órgãos e entidades de trânsito e a compra de equipamentos de segurança viária. Na mensagem de veto, o Poder Executivo argumentou que o projeto é inconstitucional e contrário ao interesse público pela vinculação permanente das multas ao fundo e por não ter previsão de vigência máxima de 5 anos, contrariando a Lei de Diretrizes Orçamentárias. Durante a aprovação do texto no plenário, o relator, senador veneziano Vital do Rego, do MDB da Paraíba, destacou que os valores das multas também seriam destinados à capacitação de agentes de trânsito, atendendo a desejo da categoria.
5: Em face de ter convivido durante 8 anos... a condição que me foi permitida em Campina Grande pelos nossos conterrâneos de conduzi-la administrativamente e no nosso dia a dia com os agentes de trânsito, e sempre falavam os mesmos e as mesmas da necessidade de poder acessar recursos que o Fundo Nacional de Segurança garantia a outras forças já sabidas de todos nós.
4: Outro argumento do governo ao rejeitar a proposta foi de que não havia estimativa de impacto orçamentário financeiro sobre a vinculação das multas ao fundo. Além disso, iria reduzir a receita pública para a União, estados e municípios, sem apresentar cálculo prévio, segundo o Executivo. O Congresso Nacional vai decidir se o veto será mantido ou derrubado. Sob supervisão de Samara Sadek, da Rádio Senado, Lana Dias.
6: O atraso do governo na entrega de livros em Braille para alunos da rede pública gerou reação no Senado Federal. A senadora Mara Gabrilli, do PSD de São Paulo, protocolou requerimentos cobrando respostas do Ministério da Educação e do Fundo Nacional do Desenvolvimento da Educação, FNDE, a respeito da informação de que o Ministério teria entregado menos de 40% do material previsto para os estudantes cegos da rede pública no atual ano letivo. A parlamentar propôs ainda medidas para garantir o planejamento antecipado do orçamento e evitar um novo déficit na entrega de materiais didáticos nos próximos anos. Uma das sugestões foi a de que sejam iniciados imediatamente os procedimentos necessários para garantir que os materiais em braille tinta sejam entregues aos estudantes cegos no início do ano letivo de 2027. Além de criticar o atraso, Mara Gabrilli alertou para as graves consequências da falta desse material na vida escolar dos alunos.
7: Trata-se de negligência, descaso, displicência com o direito à educação dessas crianças e adolescentes. Acessibilidade não pode funcionar no improviso e se quiser fazer. Quando o livro chega meses depois, o aluno já ficou para trás. Braille não é material complementar, é a base da alfabetização de quem não enxerga. Sem ele, não existe inclusão de verdade.
6: E por que o livro físico é tão insubstituível para quem não enxerga? A resposta está na forma como o sistema Braille funciona. Joana Vasconcelos, que atua no setor de Braille da Gráfica do Senado e é ex-educadora focada na alfabetização de professores no sistema Braille, explica que o processo de aprendizado tem particularidades importantes.
8: A escrita é feita de uma forma e a leitura é feita de outra. Tem uma diferença. A escrita, ela é feita da direita para a esquerda, na reglete de mesa. Quando a gente vai iniciar a alfabetização do aluno, a gente ensina ele ponto a ponto, porque o Braille é uma unidade fundamental, universal. Por exemplo, vocês enxergam tinta, faz a caneta, a letra. E a pessoa cega, ela vai conhecer pelo tato.
6: De acordo com o Censo Escolar, o Brasil tem hoje mais de 91 mil estudantes com deficiência visual matriculados na educação básica. Da Rádio Senado, Douglas Castilho.
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cidades adjacentes, você que está me ouvindo, de quarta-feira, olha, nesta quarta-feira, dia 24 de junho, exatamente isso, quarta-feira agora, já estamos aí na quarta-feira, já chegou, posso dizer...

E nós vamos seguindo, com o seu, com o meu, com o nosso programa Voz da Libertação. Bom dia, bom dia, bom dia. Hoje 28/6/2026. E você ligado no programa Voz da Libertação. Sou seu irmão em Cristo, presbítero Rafael Oliveira. Estamos ao vivo. Zap, WhatsApp aqui do estúdio é o 16-993-712972. 16-993-712972. Hoje, domingo, hein? Muito bom dia. Já tivemos culto na manhã de hoje. Teremos outras 14 horas. E mais um às 19 horas. Às 19 horas de hoje teremos mais um. Eu quero muito que você esteja com a gente aqui na IPDA, Rua Saldanha Marinho, número 740. Direção do pastor Cláudio Santos, o homem de Deus, o anjo da igreja. Está na responsabilidade desse trabalho. Vale a pena ressaltar que tanto a Igreja Pentecostal Deus e Amor quanto o programa Voz da Libertação, da direção total de nosso irmão presidente Ereni Miranda. Vamos ouvir hino, vamos ouvir louvor, vamos ouvir mensagem cantada, porque o tempo, ele é oportuno, ele é propício, ele é favorável para a gente viver o inédito, o surreal, o miraculoso das mãos de Deus. Vem pra cá, hein? Vem pra cá, vem pra rua Saldanha Marinho, número 740, porque a vitória é mais do que garantida.

0: 11:15.
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Louvado seja Deus pela tua vida, minha irmã, meu irmão. É informação. Igreja Pentecostal Deus Amor, Rua Saldanha Marinho, sede estadual. Teremos culto aí na tarde hoje, às 14 horas precisamente, e também às 19 horas. É forte, é impactante o que Deus tem para nós, para a gente. Deus tem bradado dos altos céus, a palavra do Senhor tem sido pregada, ministrada. A ênfase inteiramente nas Escrituras Sagradas tem sido observada. Com isso, a vida está garantida, porque só teremos vida e vida com abundância mediante a palavra de Deus, o Evangelho do Senhor. Com isso, meu irmão, minha irmã, você precisa estar com a gente nas campanhas, nos propósitos, colocando mesmo a tua fé em ação, em exercício, e aproveitando a chance, um momento que Deus permite você viver, de fazer aquele momento assim de agradecimento. Agradeça a Deus por tudo, agradeça a Deus por aquilo que Ele tem permitido, pelo que você tem vivido, e por mais que seja um tempo assim um pouco desafiador para você, mesmo assim você tem razões e motivos para estar agradecido diante de Deus. Veja isso, uma vez que o seu coração cultiva gratidão, a sua terra será uma terra fértil para acolher grandes milagres, certo? Rua Saldanha Marinho, número 740, esse é o endereço da IPDA Estadual de Ribeirão Preto. Eu quero muito que você venha para cá na tarde de hoje, na noite de hoje. Na noite de hoje, o jovem Lucas estará pregando a palavra de Deus. É tremendo o modo como Deus usa a vida desse vaso. Veja bem, ele que tem uma limitação visual, ele não enxerga e mesmo assim prega a palavra de Deus com a maestria, com a graça, com a unção, que é extraordinário. Tudo isso é mediante a misericórdia de Deus. Às vezes você, meu irmão, minha irmã, está aí com toda a saúde do mundo, mas sempre coloca uma dificuldade, um empecilho para fazer alguma coisa em relação a Deus. E veja esse vaso pregando a palavra de Deus aqui, acolá, viajando as cidades, atravessando, digamos que, algumas fronteiras para levar a mensagem do Senhor, para levar a mensagem de Deus. E hoje ele vai estar conosco às 19 horas pregando a palavra de Deus e também orando pelos dons do Espírito Santo.

0: Nós vamos seguindo, São 11 horas e 20 minutinhos. Manhã de domingo, meu irmão, receba a gloriosa paz do Senhor e Salvador Jesus Cristo. Sou seu irmão, presbítero Rafael Oliveira. O zap, o WhatsApp aqui do estúdio é o 16993712972. 16993712972. Interaja, porque Deus tem vitória.
1: Deus abençoe, queridos ouvintes do programa Voz da Libertação. Vamos seguindo com esta programação.
2: Me perdoa, Senhor, pois esqueci de agradecer.
1: E neste momento nós vamos ser gratos. Vamos ser gratos a Deus e não vamos deixar de agradecer a Deus por todas as bênçãos que Deus tem feito para a nossa vida. Eu quero falar com vocês neste momento, com toda esta linda, amada audiência, povo querido de perto, de longe, os nossos irmãos aqui de Ribeirão Preto, os irmãos da região. Meu Deus, que carinho maravilhoso, como é bom falar com vocês. Eu quero convidar vocês a ajudar a obra de Deus. Você que está me ouvindo, para você agradecer a Deus com as ofertas e os seus dízimos. Momento de agradecer a Deus com as nossas ofertas, com os nossos dízimos. E eu quero passar para você aqui o número do Pix da Igreja Pentecostal Deus e Amor, que você pode fazer a sua oferta, a sua doação. Você que quiser anotar aí o Pix para você enviar a sua oferta dentro da programação A Voz da Libertação, na conta direto da Igreja Pentecostal Deus e Amor, você pode anotar aí, porque a Bíblia diz em 2 Carta aos Coríntios, no capítulo 9, no verso 7, que cada um dê a sua oferta conforme o seu coração, conforme resolveu na sua alma, né, que é no seu coração. E não com tristeza, nem por obrigação, pois Deus ama quem dá com alegria. Então a alegria é a voluntariedade, aquilo que você entrega para Deus. Então Paulo fala que Deus ama quem dá com alegria e isso é voluntário. E também lá em Salmos, número 50, 23, diz: aquele que traz a sua oferta de gratidão está me honrando, diz o Senhor. Quem se esforça para andar nos meus caminhos receberá a salvação de Deus. Então é importante nós vermos que a gratidão e a honra, ela pertence a Deus. Então você ajudando a obra de Deus a manter as evangelizações, as missões, a manter os cultos, a manter a estrutura da igreja, olha, Deus, ele abençoa. E para você que é dizimista, aquele versículo em Malaquias, capítulo 3, verso 10, que diz: trazei todos os dízimos à casa do tesouro, para que haja mantimento na minha casa, diz o Senhor. E depois fazei prova de mim. Olha aí, você pode fazer prova de Deus, diz o Senhor dos exércitos. Se eu não vos abrir as janelas dos céus e não derramar sobre vós uma bênção tal que dela vos advenha a maior abastança. Os dízimos, é importante nós entendermos que traz a bênção de Deus na nossa vida, na nossa casa. Então veja, ouvintes, você pode anotar, anote o Pix da Igreja Deus e Amor, é 43-208-040-1000 ao contrário, que é 0001-36. 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O número do comprovante que você vai mandar é 16, prefixo da rádio, 16 993 71 29 72. Olha, que Deus tenha a bênção da multiplicação, a bênção da prosperidade na vida de todos. Você que pode ajudar, ajude, mas não se esqueça que o Senhor, ele tem o melhor para dar para as nossas vidas. Deus tem o melhor para oferecer para todos nós. Estou falando das ofertas, dos votos, dos dízimos que você que não pode vir aqui, você pode enviar pelo Pix, que você pode fazer diretamente do seu banco, apesar que aqui na igreja também temos todos os canais, temos as maquininhas, temos também o QR Code, que fica mais fácil para você poder estar contribuindo. Tá certo, ouvintes? Que Deus abençoe a todos, que a promessa de Deus esteja sobre a nossa vida e que nós possamos viver as bênçãos do Senhor. Nós somos a Igreja Deus e Amor, da sede estadual de Ribeirão Preto. Estamos aqui na rua Saldanha Marinho, número 740, aqui bem no centro da cidade de Ribeirão Preto. Que Deus abençoe.

Muito bem, povo de Deus, muito bom dia, são 11 horas e 27 minutinhos, manhã de domingo, você ligado no programa A Voz da Libertação. Sou seu irmão em Cristo, presbítero Rafael Oliveira, e eu quero chamar a sua atenção para amanhã, segunda-feira, 4 concentrações de fé e milagre, aqui no Templo da Glória de Deus e PDA Estadual de Ribeirão Preto. Você é o nosso convidado especial para estar às 9 da manhã, ao meio-dia, às 14 horas e também às 19 horas, aqui na casa de oração, a casa de Deus, porque Jesus disse na sua palavra: a minha casa será chamada casa de oração, onde o milagre acontece, onde o agir de Deus é tremendo, é eficaz, é eficiente. Vem, Rua Saldanha Maria, o número 340. Deus tem uma palavra para você, ou melhor, 740, tá bom? Rua Saldanha Maria, número 740. Vem para cá, porque Deus tem uma palavra de fé, de poder, de vida para sua alma e para fortalecer mesmo o seu lar, sua casa e toda a tua amada família. Segunda-feira é segunda-feira do ensino, é dia da doutrina, é dia de aprendermos mais de Jesus e crescermos em graça, conhecimento. Oh, maravilha! Glórias a Deus por isso e glórias a Deus por muito mais, não é verdade? Então, eu aguardo por todos vocês aqui, hein? No Templo da Glória de Deus, no Templo da IPDA Estadual de Ribeirão Preto.

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0: da informação. Ó, corre pra cá. Vem pra Igreja Pentecostal Deus Amor. Rua Saldanha Marinho, número 740. Hoje, às 14 horas, às 19 horas, duas grandes concentrações. Amanhã, segunda-feira, a gente já começa com tudo. O segundo dia da semana, quatro horários de culto, às 9 ao meio-dia, às 14, às 19 horas, dia de ensino, dia da palavra, dia de crescer, meu irmão, em graça e conhecimento do Senhor e Salvador Jesus Cristo. A palavra de Deus emana vida e muitos outros mistérios que você não faz nem ideia, mas à medida que você tem fé e crê e recebe, você desfruta, você experimenta. Eu quero orar com vocês nesse exato momento, quero abençoar a vida de vocês com oração. O WhatsApp aqui do estúdio é o 16993712972. Interage aí. Vamos falar com Deus. Vamos falar com o Senhor.
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0: Senhor meu Deus e meu Pai, já estamos, Senhor, em oração nesse momento. Pedimos a Ti perdão pelos nossos pecados, rogamos mesmo a Sua misericórdia. Ó Deus, ó Pai, são vidas, são almas, são pessoas. Quantas pessoas, meu Deus, estão sintonizadas agora, fazendo o seu pedido de oração. A Tânia, a Laís, a Betânia, meu Deus, a Isauro, o Isaac, o Luiz, o Bruno, o Anselmo, o Alan, o Lucas. Quantas almas, meu Deus, quantas almas, Senhor, o Teu povo tem crido no Teu agir. E por meio da oração, nós intercedemos agora. Por meio da oração, meu Deus, nós pedimos ao Senhor nesse exato momento. Muda esse contexto, muda esse quadro, muda essa situação. Repreenda, meu Deus, esse demônio. Repreenda essa obra maligna. Repreenda mesmo essa obra satânica, opressora. Joga por terra. Joga por terra, meu Deus, a fúria de Satanás contra o homem, contra a mulher. Vai desfazendo agora as artimanhas do inimigo. Quem sabe, meu Deus, esse homem que está na cadeia pública, na penitenciária, visita agora, alivia essa pressão, alivia esse fardo que está, meu Deus, causando dor, sofrimento psicológico, emocional, físico. Senhor, são almas, são vidas, Jesus, são vidas que estão agora em oração, são vidas que estão agora buscando a Sua misericórdia, e nós pedimos a Ti, salva, salva mesmo essa vida, salva mesmo esse lar, salva mesmo essa casa, salva mesmo essa família, vai salvando agora, meu Deus, vai salvando agora, Senhor, quebrando a barreira, quebrando a muralha, quebrando mesmo o bloqueio, vai desfazendo, Senhor, vai desfazendo mesmo agora toda a operação imunda, toda a operação do adversário, vai quebrando, vai desmiuçando e despedaçando, meu Deus, toda a mazela, toda a obra do adversário, ó Pai, ó Deus, ó Jesus, ó Senhor, nós pedimos a Ti, Senhor, toca nesse coração, toca nessa alma, toca nessa vida, toca mesmo nessa casa, nessa família, de uma forma especial, de uma maneira gloriosa e extraordinária, eterno Deus, ó poderoso Pai, nós pedimos ao Senhor, confirma a vitória nessa casa, confirma a vitória nesse lar, abrindo a porta de um bom ganho, a porta profissional, a porta trabalhística, a porta, meu Deus, remunerativa. Sim, Senhor, abre, abre a porta para a Sua glória, para o Seu louvor, para a Sua adoração. Ó Jesus, ó Senhor, nós estamos clamando e orando e buscando a Ti nesse momento. São vidas, são lares, restaura mesmo esse casamento, ó Deus. Restaura mesmo, Senhor, esse matrimônio, restaura mesmo essa vida conjugal, vai restaurando mesmo essa família, vai restaurando mesmo essa vida, vai colocando esse homem de pé, essa mulher de pé, coloca essa família de pé, meu Deus, testifica na tua palavra, testifica, meu Deus, do teu agir, do teu mover, de uma forma precisa e extraordinária. Aleluias, nós glorificamos a ti, Senhor, nós glorificamos a ti, ó Pai, nós glorificamos o teu santo nome, pois o Senhor está no controle de tudo, o Senhor está à frente de todas as coisas, vai garantindo vitória, vai garantindo resposta, vai garantindo milagre, vai garantindo provisão, fortalece esse jovem, capacita ele, habilita ele, meu Deus, na tua obra, na tua casa, na tua vinha, na tua seara, para fazer o teu querer, para fazer, meu Deus, a tua vontade, para pregoar a tua palavra, para levar o evangelho, para anunciar as boas novas, para ser uma influência, um instrumento, para ser, meu Deus, realmente um vaso nas tuas mãos e na tua presença, para fazer a tua vontade com excelência. Levanta, meu Deus, levanta homens, levanta mulheres, levanta pessoas, levanta novos ceifeiros, novos obreiros, novas obreiras, vai levantando, Jesus, vai levantando, vai garantindo os grandes livramentos, livrando o teu povo, livrando o lar, a casa, a família, livrando, meu Deus, a parentela, livra, livra agora, Senhor, do ataque do inimigo, livra agora, meu Deus, da violência do adversário, vai livrando mesmo esse lar, vai livrando mesmo essa casa, vai livrando mesmo essa família, vai livrando mesmo essa vida, vai livrando, meu Deus, agora, ó Jesus, nós pedimos a ti, misericórdia, misericórdia, Senhor, misericórdia, meu Deus, misericórdia, Jesus, e confirma, confirma mesmo a tua palavra, confirma mesmo a tua promessa, é que eu lhe peço nesse momento, para a glória do Pai, do Filho e do Espírito Santo de Deus. Amém e amém, Senhor Jesus.

Obrigado, hein? Que bênção! Olha como é bom tê-lo na sintonia, na companhia do programa de todos os dias, o programa Voz da Libertação, líder em audiência em todo o Brasilzão, em todo o território nacional. E eu quero chamar você para hoje, porque ainda dá tempo. A gente está beirando aqui o horário do meio-dia e às 14 horas de hoje nós teremos uma concentração de fé e milagre aqui no templo principal de Ribeirão Preto, a sede estadual. Eu quero muito que você esteja com a gente para viver milagre, para viver provisão, para viver a palavra de Deus. Deus é fiel e Ele está com a sua generosidade revelada para perdoar. Perdoar, irmão. Você imagina o que é receber o perdão de Deus? Ter justamente a sua dívida paga? Somente Deus pode fazer isso e Ele está pronto. Ele está mais do que generoso nesse sentido. Com isso, eu quero muito que você venha para cá. Venha para cá. Venha para a Rua Saldanha Marinho, número 740, às 14 horas de hoje, às 19 horas também. Amanhã, concentração em 4 horários, às 9 da manhã, ao meio-dia, às 14 horas, às 19 horas, dia de ensino, dia de pregar a palavra de Deus com toda a ênfase. Nós vamos aprender mais de Jesus, nós vamos aprender mais de Deus, nós vamos crescer diante do Senhor em graça, em conhecimento. Nessa mesma medida, a nossa fé estará fervorosa e a gente conseguirá romper pela fé essa barreira. Veja só como é importante você se envolver com a obra de Deus e também estar participando das campanhas e dos propósitos no templo da glória de Deus. Vale a pena ressaltar que também nós estamos na campanha do Agosto Verde, hein? Campanha do Agosto Verde, campanha de arrecadação de alimentos, estamos socorrendo vidas, pessoas, muita gente sendo assistida, atendida nesse sentido, e o nome de Jesus está sendo glorificado de uma forma bastante precisa no nome do Senhor.

E vamos seguindo aí, ouvintes, que bênção. É o programa Voz da Libertação, chegando até o acesso do seu lar, do seu aparelho receptor.

a quantidade de cestas básicas que você puder doar, você pode procurar aqui a sede estadual na rua Saldanha Marinho 740, aqui a Igreja Pentecostal Deus e Amor, esquina com a Florêncio de Abreu, onde você poderá trazer a sua doação, o seu donativo de um alimento não perecível. Você poderá escolher qual é o seu alimento não perecível que você deseja trazer para ajudar na campanha da arrecadação do Agosto Verde. Deus tem abençoado muitas pessoas que têm doado, pessoas que têm ajudado, pois temos muitas famílias que nós prestamos assistência para ajudar essas famílias através da campanha da cesta básica, que é o propósito em que a Fundação Reviver e a Associação Help Deus e Amor estão juntos aí trabalhando. Então já chegou o propósito da campanha de arrecadação de alimentos para o Agosto Verde, que é um trabalho feito em conjunto com a Igreja Pentecostal Deus e Amor e a Fundação Reviver, Associação Help Deus é Amor. Todos estão convidados a fazerem partes deste propósito de campanha. Todos estão convidados. Você que pode trazer uma doação de qualquer alimento, você que pode doar, ajude, pois nós estaremos abençoando e auxiliando aqueles que estão necessitados da campanha do propósito emergencial do alimento. Que Deus abençoe você, que Deus abençoe a sua família, que Deus abençoe a sua casa, e nós aguardamos você aqui na rua Saldanha Marinho 740, no centro de Ribeirão Preto. Venham, traga o seu nome, traga o seu mantimento, traga o seu donativo e receberá a oração. Temos uma mesa do lado do altar, onde você pode colocar o seu alimento com o seu nome e vamos orar por você e Deus vai te abençoar. Que Deus te abençoe e eu agradeço a você que está contribuindo com a campanha do propósito Agosto Verde, que já começou em Ribeirão Preto e também em todas as igrejas pentecostal Deus é Amor.

O seu com o meu com o nosso programa Voz da Libertação, quase que chegando na marca do meio-dia. Veja bem, vem para a Igreja Pentecostal Deus Amor, porque o Senhor Jesus é fiel para honrar e abençoar a sua vida. Nós estamos em oração, nós estamos em santo jejum, em prol do seu lar, da sua casa. Não perca a fé. Você que interagiu aqui pelo WhatsApp do estúdio, deixou seu pedido de oração, inclusive, esse WhatsApp é o 16-993-71-2972. A gente estará orando, intercedendo e pedindo a Deus que visite a sua casa com precisão para restaurar, para repreender toda a fúria das trevas, jogar por terra toda a maldade do inimigo, porque esse sentimento de matar ou de se suicidar não é nada mais do que uma investida do inimigo. Porém, Deus é maior, nós estamos servindo a Ele, nós estamos junto dEle, e Ele vai operar na sua vida mediante a misericórdia dEle, evidentemente, mas também por meio da oração. A oração é uma ferramenta indestrutível que Deus deixou ao nosso dispor. Nós vamos orar por você que está no hospital, você que está no presídio, você que se encontra no transporte, você que está agora nas rodovias, nas avenidas.

transitando, fazendo a sua correria, nós vamos interceder pelo seu lar, e o grande Deus, o poderoso Deus, ele vai selar vitória, ele vai bater o martelo e garantir o milagre no seu lar. Vem pra cá, Igreja Pentecostal Deus e Amor, é Rua Saldanha Marinho, número 740. Hoje temos duas concentrações, para amanhã teremos quatro, tá bom? Se organize, se programe e vem estar conosco. Já vá se ajeitando aí também, no dia 18 de julho, tá? Teremos um mega evento com jovens, será o Unijoque. Na ocasião vamos receber o presbítero, ou melhor, o pastor, Fabrício Beata, estará com a gente, ele que é diretor da nossa região. 18 de julho, se organize para essa data, porque a vitória é mais do que certa. Eu já vou ficando por aqui, eu sou seu irmão em Cristo, presbítero Rafael Oliveira, já me despeço de todos vocês com a gloriosa paz do Senhor e Salvador Jesus. Lembrando a todos que na responsabilidade aqui da IPDA Estadual de Ribeirão Preto está o pastor Cláudio Santos, e a nossa IPDA está na Rua Saldanha Marinho, número 740, em relação ao programa Voz da Libertação, e também a Igreja Pentecostal Deus e Amor, direção total de nossa irmã, presidente Ereni Miranda. Que Deus abençoe o presbítero Fábio ali no estúdio principal, compartilhando comigo o som, e permitindo o Senhor, em breve estarei com todos vocês. Fiquem todos na paz do Senhor e Salvador Jesus Cristo.

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0: Agora meio-dia com um minuto em São Paulo. Muito boa tarde, na paz do Senhor Jesus. Presbítero Levi Muniz comunicando com você. Hoje dia 28 de junho do ano de 2026. Hoje é domingo. Domingo ensolarado na capital paulista, estamos com 23 graus aqui no centro de São Paulo e já estamos preparados para falar com Deus em oração. Onde você estiver, vamos orar, vamos buscar a presença do Deus Todo-Poderoso. Senhor nosso Deus, Pai de amor, Pai de bondade, Pai de infinita misericórdia, mais uma vez, ó Deus, nós estamos na Tua presença santa, maravilhosa, na Tua presença gloriosa. Te louvamos, Pai, pela oportunidade que o Senhor nos dá de, através do rádio, através da internet, falar do Teu amor, falar da Tua misericórdia. Te louvamos pela oportunidade de clamar ao Senhor e o adorar na beleza da Sua santidade. Meu Deus, em nome de Jesus Cristo, abençoai, ó Pai, cada ouvinte, cada internauta, cada pessoa que nesta tarde me acompanha e ora juntamente comigo. Abençoai, ó Pai, aqueles que nesta manhã estão precisando de um milagre. Quantas pessoas precisando de um milagre, precisando de uma cura. Talvez esta pessoa, meu Pai, está com um problema sentimental, um problema financeiro, um problema espiritual. Talvez, ó Pai, esta pessoa está precisando de uma bênção para a sua casa, para a sua família. Senhor, venha abençoar esta casa, venha abençoar esta família, venha abençoar, ó Pai, este homem, esta mulher, este jovem, esta criança, esta pessoa, meu Deus, que precisa de uma bênção do Senhor, precisa de um milagre das Tuas mãos. Pai, eu quero Te louvar, ó Deus, porque até aqui o Senhor tem estado conosco. Eu quero Te louvar porque as misericórdias do Senhor são as causas de nós não sermos consumidos, e as misericórdias do Senhor não têm fim. Elas estendem-se de geração a geração. Pai, eu quero Te louvar porque o Senhor é bom, porque o Senhor é maravilhoso. Senhor, nesta tarde, ó Pai, venha visitar cada lar, venha visitar cada família, venha visitar, ó Pai, todas as pessoas que ao redor da terra proclamam a Tua santa palavra. Senhor, nós queremos orar, ó Pai, pelos grandes cultos marcados e programados para esta tarde, não só aqui na sede mundial, mas em todas as nossas igrejas. Senhor, usa cada pastor, usa cada pregador, usa, Senhor, cada irmão, cada irmã, cada pessoa que vai usar os microfones para falar do Teu amor, da Tua bondade, da Tua misericórdia. Senhor, eu creio no Teu poder, eu creio na Tua graça, eu creio que o Senhor jamais desampara aqueles que Te buscam, eu creio que o Senhor jamais desampara aqueles que clamam ao Senhor. A Tua palavra diz, ó Pai, buscai a minha face e vivei. A Tua palavra diz, clama a mim e responder-te-ei, e anunciar-te-ei coisas grandes e ocultas que ainda não sabes. A Tua palavra diz, ó Pai, que aquele que pede, recebe, aquele que busca, encontra, aquele que bate, a porta se abre. Senhor, abre agora uma porta para este irmão, abre agora, Senhor, uma porta para esta irmã, para este ouvinte, para este internauta, para esta pessoa, meu Pai, que precisa da Tua bênção, da Tua graça e da unção do Teu Espírito. Senhor, eu quero Te pedir que o Senhor venha visitar aquele, ó Pai, que nesta tarde está na UTI, na CTI, no quarto do hospital. Senhor, quantas pessoas internadas, quantas pessoas, meu Pai, que pegaram, ó meu Deus, enfermidades terríveis, pegaram tuberculose, coronavírus, outros estão com câncer, outros estão com AIDS, outros estão com sequelas da coronavírus. Senhor, meu Deus, Senhor, meu Pai, tenha misericórdia, esta pessoa que está gripada, resfriada, esta pessoa, meu Pai, que por conta destes dias frios está sentindo tantas dores nos ossos. Senhor, agora em nome de Jesus Cristo, repreende, Senhor, toda dor, repreende, Senhor, toda a enfermidade, repreende, Senhor, todo o mal que está na vida deste homem, desta mulher, desta criança, desta pessoa que ora juntamente comigo e precisa da tua misericórdia. Ó, meu Pai querido, meu Pai maravilhoso, eu estou certo, Senhor, que o Senhor é o nosso refúgio, que o Senhor é a nossa fortaleza, que o Senhor é o nosso socorro, que o Senhor é aquele que guarda o seu povo, guarda a sua igreja, o Senhor é o Deus fiel e o Senhor é o Deus que dá livramento para o teu povo. Pai de amor, abençoe, Senhor, todos aqueles que nesta tarde estão se dirigindo aqui para o templo da tua glória. Senhor, traga o teu povo, traga, Senhor, os obreiros, traga, Senhor, os jovens, traga, Senhor, as crianças, traga, Senhor, todos aqueles que nesta tarde estarão aqui na tua casa, te adorando, bendizendo o teu santo e bendito nome. Pai de amor, Pai de bondade, Pai de misericórdia, eu creio, Senhor, que o Senhor não desampara aqueles que te buscam. Eu creio que o Senhor não desampara aqueles que clamam ao Senhor, aqueles que buscam a tua presença. Meu Deus amado, meu Deus querido, meu Deus maravilhoso, eu estou certo, ó Pai, que nesta tarde o Senhor já está agindo na vida desta mulher, o Senhor já está agindo na vida deste homem, o Senhor já está agindo na vida deste senhor e desta senhora. Pai, quebra agora todas as cadeias, quebra agora todos os grilhões, quebra agora, Senhor, todas as amarras que estão afligindo e aprisionando esta vida. Senhor, eu quero pedir uma bênção especial em favor daqueles irmãos e irmãs que estão no país da Venezuela. Ó, meu Deus, quantos que foram atacados, quantos que foram, ó Pai, tiveram os seus bens materiais perdidos, muitos perderam os seus entes queridos, ó Pai, por conta daquele momento que aconteceu, aqueles terremotos. Senhor, meu Deus e meu Pai, venha aliviar o sofrimento, venha abençoar, ó Pai, aqueles que estão tristes, que estão desanimados, que estão desorientados, aqueles, ó Pai, que não sabem mais o que fazer porque o seu lar já está destruído por Satanás. Senhor, meu Deus, meu Pai querido, tenha misericórdia do teu filho, tenha misericórdia do teu servo, tenha misericórdia da tua serva, tenha misericórdia, ó Pai, da tua igreja. Ah, meu Pai, se há algo que possa mudar o rumo da história, é uma igreja cheia, mas cheia do teu Espírito, cheia da tua presença, é uma igreja cheia do Senhor. Pai, em nome de Jesus Cristo, nós colocamos nas tuas mãos este ouvinte, colocamos nas tuas mãos este internauta, colocamos nas tuas mãos, ó Pai, este obreiro, esta obreira, este jovem, esta criança, Senhor, esta família enlutada. Meu Deus, quantas famílias que perderam o seu ente querido e estão chorando, meu Pai, estão lamentando a sua perda. Meu Deus, em nome de Jesus, traga refrigério, traga alívio, traga, Senhor, a alegria para este casal, para esta família, para este irmão e para esta irmã. Senhor, meu Deus e meu Pai, eu te louvo, ó Pai, porque o Senhor não desampara aqueles que te buscam. Eu te louvo porque o Senhor não desampara aqueles que clamam ao Senhor. A tua palavra diz, clama a mim e responder-te-ei, e anunciar-te-ei coisas grandes e firmes que ainda não sabes. Senhor, esta pessoa que está com uma inflamação, está com uma infecção, esta pessoa que está internada, Senhor, visita agora, Pai, entra agora nesta UTI, entra agora, Senhor, nesta CTI, neste quarto de hospital. Senhor, traga a bênção, Senhor, traga o milagre, Senhor, traga o livramento, traga a libertação para esta vida, para este lar e para esta família. Meu Deus e meu Pai querido, nós cremos no poder do teu sangue, nós cremos no poder da tua palavra, nós cremos que o Senhor é poderoso para fazer infinitamente mais, sim, infinitamente mais, além daquilo aquilo que pedimos ou pensamos. Ó Pai de amor, ó Pai de bondade, ó Pai de misericórdia, abençoa também, Senhor, a vida financeira deste meu irmão, esta minha irmã, Senhor, que está passando um momento financeiro tão complicado, tão difícil, uma luta tão grande, Pai, que nesta hora, Senhor, o Senhor possa visitar, o Senhor possa amparar, cuidar desta mulher, cuidar deste homem, cuidar, Senhor, deste jovem, desta criança, meu Pai, deste adolescente, ó, meu Deus, que faz a tua obra, meu Deus, meu Pai querido, meu Pai maravilhoso. Eu creio, Senhor, que nesta tarde, o Senhor já está agindo em prol do teu povo. Eu creio que nesta tarde o Senhor já está agindo em prol da sua igreja e operando, Senhor, quem pode impedir? Operando, Senhor, quem impedirá, ó Pai? Age, age em favor do teu filho, age em favor da tua filha. Senhor, meu Deus, eu quero te apresentar também, ó Pai, todos os projetos da nossa igreja pentecostal, Deus e amor. Abençoa, Senhor, o Expansão Jovem, o Regenere. Ah, meu Deus, abençoe a Escola Teológica, Deus e amor, a Escolinha, o Pequeno Galileu, a Fundação Reviver, a Associação Reviver Help, Deus e amor. Abençoa, Senhor, a nossa orquestra, o nosso coral. Senhor, meu Deus, abençoe o IPDA Play. Abençoe, Senhor, a Rádio Deus e Amor. Abençoe, Senhor, o canal Direto com Deus Oficial. Senhor, todos os meios de comunicação da igreja, Deus e amor, que levam a tua palavra, que levam, Senhor, meu Pai, levam a tua vontade para as pessoas. Senhor, meu Deus e meu Pai, eu te apresento aqueles que estão se preparando para descer as águas. Meu Deus, fortalece este meu irmão, fortalece esta minha irmã. Senhor, renova esta vida, renova esta pessoa, meu Pai, esta pessoa que está se preparando para descer as águas batismais, esta pessoa que está se preparando, ó Pai, para fazer o teu querer, para fazer o teu trabalhar. Meu Deus, tenha misericórdia. Senhor, meu Deus, esta pessoa que está pedindo as nossas orações agora, Senhor, visita o teu filho, visita o teu servo, visita a tua serva. Senhor, eu oro pela nossa diretoria. Meu Deus, abençoe a nossa querida irmã Ereni Miranda, a nossa irmã Débora, Senhor, o pastor Lourival de Almeida, Senhor, o presbítero Davi Neto. Meu Deus, usa eles, ó Pai, com poder, com unção, com autoridade, para que eles possam continuar levando, Senhor, esta grande obra, cuidando desta grande obra, ó Pai. Eu sei que é difícil, mas o Senhor é poderoso, o Senhor capacita, o Senhor dá vitória, o Senhor prepara, Pai, os recursos para que esta obra possa prosseguir avante, levando a tua santa palavra. Senhor, meu Deus e meu Pai, nos ajuda, Senhor, a olhar somente para o Senhor. Nos ajuda, Senhor, a olhar somente para ti, vivendo o teu propósito. Meu Deus e meu Pai, que cada um de nós, ó Pai, que tanto os obreiros, quanto os membros, os frequentadores da tua igreja, possam entender, ó Pai, que é necessário viver uma vida que agrada ao Senhor, viver uma vida de santidade, não, Senhor, de religiosidade, não, mas de santidade, porque sem a santificação ninguém verá o Senhor. Meu Deus, nos ajuda a olhar somente para ti, nos ajuda, Senhor, a evangelizar, nos ajuda, Senhor, a termos um relacionamento, não só um relacionamento horizontal com o Senhor, mas um relacionamento vertical também com os nossos irmãos, porque, ó Pai, se não tivermos o amor, de nada adianta. Senhor, nos ajuda a voltarmos ao primeiro amor, nos ajuda a voltar à tua presença, nos ajuda a voltar ao Senhor, ó Pai. Nos ajuda a sermos homens fiéis, mulheres e homens fiéis que obedecem a tua santa palavra e vivem de acordo com o teu propósito. Senhor, meu Deus e meu Pai, eu coloco nas tuas mãos cada internauta, eu coloco nas tuas mãos cada ouvinte, eu coloco nas tuas mãos, ó Pai, cada obreiro, cada obreira da tua casa, todos aqueles que fazem a tua vontade ao redor da terra. Senhor, meu Deus e meu Pai, abençoa a tua igreja. Fortalece a tua igreja. Senhor, nós estamos vivendo os momentos finais da igreja na terra, meu Pai. E muitos estão desapercebidos. Muitos estão, ó Pai, Senhor, desapercebidos, sem oração, sem súplica. Ah, meu Deus e meu Pai, muitos estão sem a leitura da sua palavra. Senhor, nos desperta, ó Pai. Nos desperta para a oração. Nos desperta para a leitura da palavra. Nos desperta, Senhor, para a santificação. Nos desperta, Senhor, para vivermos em santidade, porque sem santidade ninguém verá o Senhor. Ó, meu Deus e meu Pai, tira, Senhor, do nosso meio tudo aquilo que não te agrada, as heresias. Ó, meu Deus e meu Pai, que possamos nos afastar das heresias e dos pecados, porque nós sabemos, ó Pai, que isto não agrada aos teus olhos. Senhor, me ajuda, ajuda a minha esposa, ajuda a minha casa, ajuda, Senhor, a minha vida, ajuda os meus familiares. Senhor, eu te peço em favor dos meus irmãos que trabalham comigo aqui na Central de Produção Internacional, os meus irmãos que trabalham comigo no IPDA Play, os meus irmãos da diretoria, os meus irmãos do apoio, os meus irmãos, ó Pai, da limpeza do templo, os meus irmãos da segurança, Senhor, os meus irmãos do áudio, do vídeo. Senhor, consola, conforta, anima os teus filhos, dá vitória para os teus filhos, porque nós sabemos, ó Pai, que sem a sua presença nós não somos nada, mas se o Senhor estiver conosco, se a presença do Senhor estiver na nossa vida, nós saltaremos muralhas, nós faremos, ó Pai, aquilo que precisa ser feito. Meu Deus, fica conosco nesta oportunidade, abençoe o teu povo, Pai, abençoe a tua igreja. Senhor, muda a história do teu filho, muda a história do teu servo, muda a história deste obreiro, desta obreira. Senhor, eu quero te pedir em favor de todos aqueles que estão internados, aqueles que estão nos hospitais. Senhor, eu quero te pedir em favor de todos aqueles que estão passando dificuldades, aflições, tribulações, até mesmo dentro da igreja. Senhor, quantos estão sendo perseguidos, até mesmo dentro da tua casa, no ministério. Senhor, abençoe os teus filhos, abençoe a tua igreja. Senhor, faça reinar o amor no meio do teu povo, faça reinar o amor no meio da tua igreja, Pai, porque sem amor nós não vamos a lugar nenhum. Senhor, meu Deus e meu Pai, nós te damos graças, nós te engrandecemos, nós te enaltecemos, nós glorificamos o teu santo e bendito nome. Pai, fica conosco neste dia, fica conosco, Senhor, abençoe todos aqueles que ao redor da terra proclamam a tua palavra, abençoe todos aqueles que fazem a tua obra, abençoe todos aqueles, ó Pai, que de alguma forma fazem a tua vontade. Ó, meu Deus, ó, meu Pai querido, eu quero te apresentar também, Senhor, aqueles irmãos e irmãs que estão com causas na justiça. Senhor, tenha misericórdia. Aqueles, ó Pai, que têm causas no INSS e precisam de uma intervenção do Senhor, meu Deus, intervém. Meu Deus, dá vitória. Meu Deus, supre a necessidade do teu filho, do teu servo. Senhor, nós colocamos nas tuas mãos cada problema, cada dificuldade, cada luta, cada prova que este irmão e esta irmã está passando. Ó, meu Deus e meu Pai, assim como o Senhor está trabalhando, a tua palavra diz que o Senhor trabalha em prol daqueles que o temem. Senhor, trabalha nesta tarde. Senhor, dá vitória nesta tarde. Senhor, abre porta para o teu filho, para a tua filha, para o teu servo, para a tua igreja. Abre porta, Senhor, para os teus amados. Ah, meu Deus e meu Pai Todo-Poderoso, eu coloco nas tuas mãos, ó Deus, cada situação, cada irmão, cada irmã. Eu coloco nas tuas mãos, ó Pai, cada problema que está sendo levado ao Senhor. Meu Deus, aqueles que estão colocando neste momento os seus pedidos de oração no comentário desta live, tanto no canal Direto com Deus Oficial, quanto no canal Deus é Amor Oficial, aqueles que estão mandando as suas mensagens para o nosso WhatsApp, pedindo as nossas orações. Senhor, tenha misericórdia. Senhor, tenha traga compaixão, Senhor, traga livramento, traga vitória, traga a bênção, traga, Senhor, o milagre, a cura, a libertação para esta vida, para este lar, para esta casa e para esta família. Ó, meu Deus e meu Pai Todo-Poderoso, eu coloco nas Tuas mãos a Tua igreja, eu coloco nas Tuas mãos os nossos obreiros, eu coloco nas Tuas mãos, ó Pai, todos aqueles que ao redor da terra proclamam a Tua santa e bendita palavra. Pai querido, Pai maravilhoso, quebra, Senhor, todos os grilhões, todas as amarras, todas as cadeias que aprisionam este homem, que aprisionam esta mulher. Espírito imundo, você que está afligindo esta mulher, você que está afligindo este homem, Satanás, você que está trazendo contenda dentro desta casa, em nome de Jesus Cristo, pelo poder do sangue vertido na cruz do Calvário, eu te repreendo agora. Saia desta vida, saia desta casa, saia desta família. Satanás, você que tem colocado dores no corpo desta mulher e deste homem, eu te repreendo agora. Toda dor maligna, sai toda dor, sai toda dor, sai, sai em nome de Jesus Cristo. Senhor, esta pessoa que está deitada, desanimada, ah, meu Deus e meu Pai, que ela se anime agora. Esta pessoa que Satanás tem colocado impedimentos nesta vida, ah, meu Deus, que esta pessoa se levante agora, Pai, curada, restaurada, ó, meu Deus, tocada pelo Teu poder. Senhor, eu oro agora por aqueles que estão em depressão, oh meu Pai, quantas pessoas deprimidas. Senhor, liberta este homem da depressão, este homem que não tem mais forças para trabalhar, esta mulher que não tem mais forças para trabalhar, oh Pai, e ela está deprimida, angustiada, caída, machucada. Senhor, liberta agora esta mulher, liberta agora este homem, liberta agora esta criança. Senhor, em nome de Jesus Cristo, Pai, eu creio no Teu poder, eu creio na Tua graça, eu creio que o Senhor já está agindo nesta vida, e agindo o Senhor, ninguém pode impedir. Pai de amor, Pai de bondade, Pai de misericórdia, Senhor, esta pessoa que está oprimida, Pai, eu repreendo agora toda a opressão, toda a obra maligna de Satanás, demônios que estão afligindo esta mulher, sai agora, eu te dou uma ordem, bata em retirada, volta para o abismo agora, em nome de Jesus Cristo. Senhor, que esta pessoa agora seja liberta através da oração, que este homem seja liberto através do Teu poder, através da Tua graça. Senhor, que esta pessoa seja liberta através dos dons do Espírito Santo de Deus. Ó, meu Pai querido, meu Pai maravilhoso, nós cremos, Senhor, com toda a nossa fé, nós cremos, Senhor, com toda a nossa certeza, nós cremos, ó Pai, que o Senhor não vai desamparar aqueles que Te buscam, nós cremos que o Senhor não vai desamparar aqueles que clamam ao Senhor, aqueles que buscam a Tua face. Pai de amor, Pai de bondade, Pai de misericórdia, fica conosco nesta oportunidade, Pai, continua com os nossos ouvintes, continua com os nossos internautas. Senhor, passa o Teu sangue agora na vida desta mulher, passa o Teu sangue agora no corpo deste homem. Senhor, coloca uma gota do Teu sangue no sangue desta pessoa que está com câncer, eu repreendo agora, câncer, saia do corpo desta vida, saia desta família, saia desta casa, eu repreendo agora enfermidade no rim, enfermidade no pulmão, enfermidade no útero, enfermidade no ovário, enfermidade na garganta, enfermidade na próstata, enfermidade na bexiga, enfermidade no corpo humano, sai agora, em nome de Jesus Cristo. Meu Deus e meu Pai, o Senhor é quem liberta. Ah, eu sei que o Senhor está libertando agora, eu sei que o Senhor está curando agora, e agindo o Senhor, ninguém pode impedir. Ah, meu Deus, e com as minhas mãos levantadas, eu creio que o Senhor agora está agindo nesta casa, neste lar, nesta família, na vida deste homem, na vida desta mulher. Senhor, meu Deus e meu Pai, eu creio que o Senhor não desampara aqueles que Te buscam, eu creio que o Senhor jamais desampara aqueles que clamam ao Senhor, aqueles que buscam a Tua face. Pai, usa, Senhor, usa o Teu servo, pastor Milton Almeida, no culto, logo mais às 15 horas, usa o Teu servo, pastor Paulo Cunha, no culto das 19 horas, usa eles, ó Pai, com poder, com virtude, com unção, com autoridade, para que o Teu nome seja exaltado e glorificado. Senhor, usa todos aqueles que vão fazer uso dos microfones, não só aqui na sede mundial, Pai, mas em todas as igrejas pentecostal, Deus e amor, nos quatro cantos da terra, Pai de amor, Pai de bondade, Pai de misericórdia, fica conosco nesta tarde, fica com os nossos ouvintes, fica com os nossos internautas, Senhor, concede a bênção, concede a vitória, concede o livramento para o teu povo, Pai, nós te glorificamos, te exaltamos, te bendizemos, em nome de Jesus, amém e amém, Senhor Jesus. Glória a Deus. Meio-dia, 25 minutos em São Paulo, eu sinto a presença forte do Senhor neste estúdio, e eu quero dizer para você que estava com dor, o Senhor já te curou, o Senhor já te curou, procure a sua dor, pode procurar a sua dor, porque a sua dor já foi embora em nome de Jesus. Eu quero falar com você que estava em depressão. Enquanto eu orava aqui, o Senhor mostrava alguém que você até agora, meio-dia, 26 minutos, você ainda não abriu a sua janela, você ainda não saiu da sua cama, você ainda não penteou o seu cabelo, você ainda não se levantou porque você estava muito deprimida. E é mulher. E o Senhor está alegrando o teu coração agora. Ei, minha irmã, o Espírito Santo está falando com você, Oricanta Labai. Levanta desta cama, penteie este cabelo, abra esta janela, tome um banho, porque o Senhor está te dando um novo vigor, o Senhor está restaurando a tua força e o Senhor está te libertando desta depressão. E você vai glorificar o nome dEle. E eu quero falar também com você que ainda não entregou o seu coração para Jesus. Talvez você está me vendo, você até orou comigo, mas você ainda não entregou a sua vida, você ainda não entregou os seus caminhos ao Senhor. A Bíblia diz assim, ó, entrega o teu caminho ao Senhor, confia nele e o mais ele fará. Primeiro você toma o passo, você toma a atitude, você entrega o seu caminho para o Senhor, você confia nele e ele vai resolver os teus problemas, ele vai colocar todas as coisas no lugar. Amém? Se você crê nesta palavra, o Senhor vai colocar tudo no lugar e você vai glorificar o nome dEle. Quer entregar a vida para Jesus agora? Aí, aonde você está, do jeito que você está. Talvez você está me ouvindo, você fala assim, ah, pastor, mas eu fumo, eu falo palavrão, eu me prostituo, eu bebo, não importa. Você vem do jeito que você está, porque o Senhor vai fazer a obra. Só tem uma coisa, você precisa tomar a atitude de mudar. A partir do momento que você toma a atitude, eu vou mudar, o Espírito Santo vai te ajudar, vai te fortalecer, e você vai ter uma vida nova. E a partir de hoje, as coisas vão começar a melhorar na sua vida. Amém? Diga comigo assim, Senhor Jesus, nesta tarde, eu te recebo como meu Salvador pessoal. Diga, Senhor, perdoa todos os meus pecados. Escreve o meu nome lá no céu, no livro da vida, e sela com o teu sangue para o dia da vida eterna. Diga assim, Senhor, a partir de hoje, eu me entrego a ti de todo o meu coração. Em nome de Jesus, amém. Glória a Deus. Que bom. Tomou atitude? Então agora nós queremos falar com você. Ó, você vai falar com a gente através do nosso WhatsApp. 119-5094-4645. Está aí na tela, 119-5094-4645, ou e-mail, queroaceitarjesus@ipda.com.br. queroaceitarjesus@ipda.com.br. Bem-vindo, bem-vinda à família de Deus, à família pentecostal. Deus é amor, certo? Meio-dia, 29 minutos, Deus abençoe você que está nos acompanhando. Gente, ó, hoje aqui na sede mundial é culto de missões. Daqui a pouco, às 15 horas, pastor Milton Almeida no culto de missões. Hoje estaremos orando pelo país da Rússia e nós contamos com você. tá certo? Hoje é culto de missões aqui no Templo da Glória de Deus. Pastor Milton Almeida pregando a palavra do Senhor. Avenida Prefeito Passos, número 10, no bairro da Liberdade. Participação também da nossa vice-presidente, a nossa irmã Débora Miranda, que estará adorando a Deus e estará também cantando hinos e orando por nós. Venha, estamos aqui na Avenida Prefeito Passos, número 10, na Liberdade. Deus os abençoe, eu vou ficando por aqui. Um abraço a todos, fiquem com Deus. E às 18 horas a gente volta com a oração do entardecer. No canal Deus e Amor Oficial, 14h, a gente volta já com o esquenta para o culto das 15 horas. E no canal Direto com Deus, você fica com a oração, porque a oração no canal Direto com Deus é 24 horas. E na rádio Deus e Amor, você vai ficar com o programa A Voz da Libertação, uma tarde com Deus, eu estarei comunicando com você, tá bom? Deus abençoe a todos, fiquem com Deus e até a próxima oportunidade, em nome de Jesus.
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0: Meio-dia e 36 minutos em São Paulo. Para você, uma excelente tarde. Estamos aqui no domingo, um domingo especial, na sede mundial da nossa Igreja Pentecostal Deus e Amor. Você orou há pouco com o nosso querido irmão presbítero Levi Muniz, também pelos canais oficiais da Igreja Deus e Amor no YouTube, Igreja Deus e Amor Oficial e também Direto com Deus Oficial. Se você quiser orar mais um pouco, canal Direto com Deus Oficial é 24 horas. Mas fica com a gente aqui também, porque nós vamos falar agora sobre o culto da tarde, que está se aproximando e será às 3 horas com o nosso querido irmão em Cristo, pastor Milton Almeida. É o prosseguimento da campanha A Fé que Derruba Muralhas e também o culto de missões. Nós vamos orar pela Ucrânia e também pela Rússia. E você é o nosso convidado especial a participar do culto presencial que acontecerá aqui na Avenida Prefeito Passos, número 10, na Liberdade, ao lado do metrô Pedro II, da linha 3 Vermelha, também ao lado do INSS Central. Nós estamos bem em frente ao viaduto da Rua da Moca, no Marco Zero de São Paulo, bem pertinho da Praça da Sé. O culto vai começar por volta de 2h30, 2h40, o pastor Humberto Ramos já no altar, orando com o povo, e às 3 horas em ponto, o nosso pastor Kleber de Oliveira assume o altar, faz aquela participação especial, fala com o povo, explica como vai ser a dinâmica do culto, a liturgia, e às 3h15, 3h20, o nosso querido pastor Milton Almeida assume o altar e faz a ministração da palavra de Deus, em sequência a oração também pela Ucrânia e pela Rússia. Vamos orar por esses dois países. E também a oração de milagres, sinais, prodígios, maravilhas. É a marca da nossa Igreja Pentecostal Deus e Amor. Aquilo que Jesus continua operando. Ele é o mesmo ontem, hoje e eternamente. Nele não há sombra de variação. Ele vai operar em sua vida, tenha certeza. Venha com fé hoje na Igreja Pentecostal Deus e Amor. Inclusive em São Paulo, tarifa zero para os ônibus. E você não vai pagar absolutamente nada, claramente. Pode pegar um, dois, três, quantos ônibus forem necessários para chegar ao Templo da Glória de Deus. Aqui nas proximidades nós temos algumas paradas de ônibus que eu vou já te explicar. Avenida Prefeito Passos, número 88, é uma parada de ônibus que fica bem do ladinho da sede mundial. Avenida do Estado 4568, que é o endereço principal da nossa sede mundial. E também a Praça Nina Rodrigues. É só colocar lá no Movit, outro aplicativo de geolocalização, você coloca o endereço da nossa sede mundial e o aplicativo vai te dar as opções dos ônibus que você pode pegar para chegar até a sede mundial da nossa Igreja Pentecostal Deus é Amor. Agora são 12 horas e 40 minutos, segue no ar o programa Voz da Libertação, líder em audiência em todo o Brasil, agora em rede para toda a nossa nação, nos preparando para este culto da tarde aqui no Templo da Glória de Deus.
1: Essa ansiedade que está te devorando todos os dias, você está na angústia, você já não tem mais força para ter aquele momento com Deus, aquele momento para falar com Deus, aquele momento de sentir o mover de Deus em sua vida, aquele momento de você sentir a voz de Jesus falar, acalmando toda a tempestade na sua vida. Mas em vez de você tomar esse tempo para Deus, o tempo está lhe tomando com as coisas que te sufoca. São lares sendo destruídos. São filhos que já não conseguem mais ter um diálogo com seus pais. É uma correria que terrível todos os dias. O esposo não fala mais com a esposa porque não dá tempo, é corrido. Não tem mais a comunhão porque os dias estão corridos, o tempo está corrido e não dá tempo para nada mais. Estamos deixando, irmãos, a prioridade de nós como crentes em terceiro lugar. Buscar primeiro o reino de Deus. Aquele momento de diálogo com Deus. Entregando as causas que para você está impossível. Aí você consegue resolver um problema com mais facilidade. Se alguém não experimentou ainda, começa a fazer desta forma que você vai ver o quanto Deus vai se agradar, o quanto Ele vai estar pronto a te ajudar.
0: Meio-dia e 41, está aí o pastor Milton de Almeida, um flash da mensagem que ele prega aqui na sede mundial. E hoje ele, na oportunidade, vai ministrar a palavra e orar por todos. Ouça com atenção também o que ele tem... Deus tem feito através do seu servo, o pastor Milton de Almeida, milagres, sinais e maravilhas. Isto vai acontecer com você. Tenha certeza, tenha fé em nome de Jesus.
1: O Espírito Santo está me revelando aqui entre nós. Você chegou aqui com muitas dores.
2: essa dor de cabeça, essa dor aí no ombro, essa dor das pernas, essa inflamação, essa infecção aí que você está sofrendo, está sabendo que está sofrendo disto, procura agora, faz o teste agora. Jesus te curou aqui agora, pode procurar aí agora, vem à frente rapidinho. O que está acontecendo com a irmã?
3: Eu tinha muita dor, dor, de ontem para hoje, e eu sentia muitas pontadas nas costas, na cabeça, nas pernas.
2: Primeiro, procura agora as dores.
3: Passou tudo, irmão.
2: Como é que é?
3: Passou toda a dor.
2: Passou tudo? E apareceu de repente essas dores?
3: Foi. Eu passei muito mal ontem, muito mal essa noite.
2: E como você está se sentindo agora?
3: Agora eu estou bem, eu estou sentindo bem.
2: Está bem? É a primeira vez que está conosco?
3: Não, eu já vim aqui outras vezes.
2: E por que essas lágrimas?
3: De felicidade.
2: De felicidade.
3: De felicidade.
2: A senhora já recebeu milagre na sua vida?
3: Já, vários.
2: E esse é outro?
3: Esse é outro.
2: Procura ver se está aí alguma coisa.
3: Saiu, a minha cabeça estava dando...
2: Estava doendo também.
3: As minhas pernas, a minha coluna, meus...
2: E agora?
3: Não estou sentindo nada.
2: Quem te curou?
3: Jesus.
2: Foi Jesus, foi Jesus. Aleluia. Pastor Kleber, o que está acontecendo aí, Pastor Kleber?
4: Pastor Milton, tremenda esta campanha, o sangue de Jesus tem poder. No momento da oração, essa senhora testemunha dizendo que ela foi a pessoa que sentiu aquela pontada nas costas. Senhora, o seu nome?
5: Terezinha Silva.
4: O que, que aconteceu aí agora na oração?
5: Na hora da oração, eu senti uma bisgada bem aqui nessa região aqui, ó.
4: Em decorrência disso, o que, que a senhora estava sentindo na sua saúde?
5: Enfermidade eu estou tendo bastante, né? Semana passada eu passei mal do coração, essa dor doeu bastante, problema nos ossos.
4: Mas e agora, depois da hora, hã?
5: Agora eu não estava sentindo nada, de repente me deu essa visgada aqui.
2: E agora, como a irmã está sentindo?
5: Deu a visgada e parou.
2: Está curada?
5: Eu estou em nome de Jesus.
2: Em nome de quem?
5: Eu creio.
2: O sangue de Jesus?
5: O sangue de Jesus.
2: Tem?
5: O sangue de Jesus tem poder.
2: Tem poder. Pastor Kleber, vamos lá.
4: Minha irmã, por gentileza, seu nome?
6: É Doraci.
4: O que, que aconteceu aqui agora no momento da oração, minha irmã?
6: Eu senti assim uma mão quente, aí tirando a dor aqui do peito, e deu um estalo aqui no osso da coluna.
4: A senhora ouviu um estalo no pescoço, na cervical da senhora?
6: Foi.
4: A senhora estava sofrendo há quanto tempo destas dores nas costas?
6: Vai fazer um mês que eu estou sofrendo.
4: Aonde eram as dores precisamente?
6: Pegava daqui e ia no pescoço, daqui no pescoço.
4: Começava nas costas e respondia aqui em cima na cervical?
6: No cervical. Eu não...
4: E no momento da oração, a senhora foi uma daquelas duas pessoas revelada?
6: É, eu senti a presença do Senhor, que eu pedi para Ele me curar, que eu estava sofrendo com esse problema faz tempo.
4: Quanto tempo?
6: Vai fazer um mês que eu estou com esse problema. Aí hoje eu estava conversando com a moça, deu a dor de novo no meio da rua.
4: A senhora pediu, Jesus, me cura hoje.
6: Falei com o Senhor que eu vinha buscar a minha vitória.
4: E agora?
6: Agora fui curada.
4: E cadê a dor?
6: Foi embora, em nome do Senhor.
4: E cadê o barulho que tinha na cervical?
6: Acabou.
4: Não, busca aí por gentileza, faz o que não podia fazer. Move o corpo, vamos lá, toca. Ela está se abaixando, levantando. Cadê as dores agora? Move o pescoço, vamos fazer prova. Não pode ficar dúvida nenhuma. Isso, cadê as dores, minha irmã?
6: Ela saiu completamente.
4: Quem te curou?
6: Foi o Senhor Jesus.
4: Na campanha, o sangue
6: de Jesus tem poder.
4: O sangue de Jesus
6: tem poder.
4: E tem poder mesmo, tem poder. Pastor Milton.
2: Glória a Deus, que coisa tremenda. Pastor Osmar.
7: Pastor Milton Almeida, na campanha, o sangue de Jesus tem poder. Essa senhora vai falar para nós. Seu nome, meu irmão, o que aconteceu agora?
8: Pedrelina. Uma dor no ombro que eu não estava podendo nem levantar um braço. Hoje eu levantei e falei, como é que eu vou conseguir fazer as coisas com esse braço? Minha mão está sem movimento. Tava...
7: Não podia levantar o braço,
8: doía muito. E a mão estava perdendo
7: sem
8: movimento.
7: Sem movimento. É. Agora eu quero que você faça a prova.
8: Agora,
7: levante, levante o braço. Olha só, pastor. Olha só, mulher que não podia nem levantar o braço. Não podia, minha irmã, fazer isso.
8: Vinha só até aqui, voltava.
7: E doía.
8: E tudo aqui.
7: Doía todo o ombro. E agora?
8: Agora nada.
7: Sumiu
8: a glória
7: tudo.
8: Do Senhor Jesus.
7: Sumiu tudo?
8: Tudo.
7: Você ouviu no programa,
8: ouvi.
7: A campanha, o sangue de Jesus tem
8: isso.
7: Poder, e você veio, e
8: sim.
7: O que, que aconteceu?
8: O inimigo lutou para mim não chegar aqui, cheguei quase agora, mas eu recebi a minha vitória.
7: Olha aí, nossa,
2: curada,
7: Senhor
2: Jesus. Curada para a glória de Deus, o sangue de Jesus tem...
8: Sim.
2: Aleluia!
0: Esta é a forma que Deus tem usado o seu servo, o pastor Milton Almeida, na pregação da palavra de Deus. Olha, você que está aí, acamado, você que está doente, você que está com todos os tipos de problemas, peça para alguém te trazer aqui na sede mundial. Insista com o teu filho, com o teu neto, venha participar conosco. Eu tenho certeza que você não vai voltar da maneira como você chegar aqui ao templo da glória de Deus. E você que tem saúde plena, venha também. Talvez você precise de uma porta aberta, você precise de um milagre urgente para a tua família. Venha, porque o nome do Senhor vai ser glorificado em tua vida, através de você. Pastor Milton Almeida, homem de Deus, em santo jejum, vai pregar a palavra do Senhor, vai orar por todos, e o nome do nosso Deus vai ser glorificado. Agora você fica com uma linda canção da gravadora Mensagens Cantadas. Quero ver, com a nossa irmã Débora Miranda, lançamento recente da gravadora Mensagens Cantadas, e você acompanha. Daqui a pouco eu volto, na companhia do diácono Matheus Galvão, vamos falando sobre o culto da tarde de missões e continuação da campanha A Fé que Derruba Muralhas.

0: os ouvintes que nos acompanham através da cadeia de rádio Deus e Amor. Deus está operando grandes coisas em nosso meio. Deus está fazendo maravilhas. Eu tenho certeza que nesta tarde também não será diferente. Um dia que Deus preparou para você que está necessitado de receber um milagre é neste dia, hoje. Uhum. Dia de tomar atitude de fé. Por isso que nós estamos nesta campanha Fé que Derruba Muralhas. Como diz a palavra do Senhor, sem fé é impossível agradar a Deus. Então precisamos colocar a nossa fé em ação, em prática. Você que está na Grande São Paulo, a oportunidade é essa. Saia da sua casa, de onde você estiver, pegue o metrô, transporte público e venha para a sede mundial, seu veículo, a maneira como você conseguir chegar aqui. Eu tenho certeza que você não sairá da mesma maneira, porque, Diácono Natiel, Deus está fazendo maravilhas, pessoas estão sendo curadas, transformadas, libertas pelo poder do Espírito Santo, e nessa tarde Deus usará também o seu servo, Pastor Milton Almeida, para alcançar estas vidas, e o nome do Senhor será glorificado. Eu tenho certeza que este homem e esta mulher que tomarão esta atitude de fé, eles viverão o extraordinário de Deus.
1: Uma igreja de todos e para todos, estamos aqui aguardando por você no Templo da Glória de Deus, na Avenida do Estado 4568 e Avenida Prefeito Passos número 10, na Liberdade, ao lado do INSS Central, bem pertinho do metrô Pedro II, da linha 3 vermelha. Estamos aguardando por você de braços abertos, com toda certeza a glória de Deus será derramada, você verá coisas maravilhosas, assim como cantou a nossa irmã Débora Miranda. Quero ver, e você também quer ver milagres? Então vem pra cá São Paulo, vem pra cá Brasil! Nós estamos aguardando por você, pastor Milton de Almeida vai pregar a palavra, vai orar por todos, inclusive hoje também é o culto de missões aqui na sede mundial e em todas as nossas igrejas, Deus é amor.
0: Com toda certeza, Deus fará maravilhas e nós estaremos aqui naquele forte clamor em favor aos países da Ucrânia e Rússia. Nós sabemos a situação que está acontecendo ali, nós precisamos orar para que o Senhor venha ali estender as mãos e alcançar aquelas vidas, muitas pessoas que estão sendo atingidas pela guerra que está acontecendo, e nós temos que orar para que o Senhor venha alcançar ali, trazer a paz, trazer a restauração, aquelas famílias, trazer o acalento aos que estão perdendo seus entes queridos. Nós precisamos clamar para que Deus venha mover sobre estes lugares e também aqui apresentando ao Senhor as nossas vidas para que Ele venha nos direcionar. Então é neste domingo, é hoje, é nesta tarde, daqui a pouco, nós aguardemos todos vocês aqui na sede mundial para juntos clamarmos a Deus e vivermos a obra de Deus em nossa vida.
1: 5 minutos para as 13 horas, 5 para 1, na Grande São Paulo, no horário oficial de Brasília. Clima agradabilíssimo aqui no centro da capital, 26 graus atingimos a temperatura prevista como máxima para hoje, sensação térmica de 27, um clima muito propício. Depois de uma semana fria aqui em São Paulo, Mateus, nosso Deus proporcionou este domingo ensolarado para buscarmos a sua face, para virmos a sua presença e para, junto com a nossa família, adorarmos a Ele em espírito e em verdade.
0: Com certeza, em alguns momentos até o frio pode atrapalhar as pessoas, porque aquele clima frio, a pessoa não quer sair de casa.
1: Fica mais
0: preso ali, com a coberta.
1: Você gosta de frio?
0: Eu sou de uma região quente.
1: Eu também.
0: Então não sou acostumado com frio, mas a gente vai se adaptando ao ambiente e nesse calor aqui da igreja, da presença de Deus, a alma é aquecida. Eu tenho certeza que você será aquecido pelo Espírito Santo aqui neste lugar e você sairá daqui cheio, revestido e alegre, contente com a obra que Deus está realizando em nosso meio.
1: Então não perca esta oportunidade, daqui a 2 horas vai começar o culto da tarde no Templo da Glória de Deus. É o momento de você já ir se organizando, já almoçou, já fez tudo o que tinha que fazer pela manhã. Então agora é o momento de você, com a sua família, virem ao Templo da Glória de Deus. Lembrando que hoje é tarifa zero aqui em São Paulo, então se você vier de ônibus, não vai pagar absolutamente nada. Aqui na capital dos Bandeirantes, tem esta possibilidade aos domingos.
0: Sim, não há desculpa. das pessoas não virem.

0: irem à sede mundial, não virem cultuar conosco, porque as possibilidades são muitas. Deus está concedendo esta oportunidade a você. Você que está precisando, você que está necessitado, precisa receber um milagre, mas também é necessário tomar esta atitude de fé para que estas muralhas venham cair por terra, venham ser derrubadas e você venha viver um milagre, a providência de Deus. Então é necessário você tomar esta ação, esta atitude. Se há possibilidade, venha estar conosco, venha participar nesta tarde. Nós aguardamos todos vocês aqui na sede mundial, na Avenida do Estado 4568, entrada principal pela Avenida Prefeito Passos, número 10, é aqui no Templo da Glória de Deus, onde os milagres estão acontecendo.
1: Os milagres da Era Apostólica se repetem aqui, porque nós damos esta liberdade ao Espírito Santo, nós oramos em nome de Jesus, os milagres acontecem. Dentro de alguns momentos, nós vamos ao posto avançado de comunicação com o nosso irmão Lindenberg e também o nosso querido irmão Gustavo Ferreira. Eles vão trazer as informações de tudo o que está acontecendo na entrada principal. Os irmãos que já estão chegando para o culto da tarde vão também dar os seus depoimentos a respeito daquilo que Cristo já operou. Milagres, sinais, maravilhas, são coisas que acontecem todos os dias aqui na sede mundial, mas em especial hoje na ministração do nosso querido pastor Milton Almeida. Agora são 12h29, ou seja, 59 minutos, estou voltando meia hora, né? 12h59, a gente vai à identificação das emissoras, em sequência com as informações precisas do Templo da Glória de Deus, com os nossos repórteres, o irmão Lindenberg e o nosso querido irmão Gustavo Ferreira.
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0: 1:04 em São Paulo. Boa tarde para você que tá ligadinho aqui na Rádio Deus e Amor, no FM, na capital dos Bandeirantes. Você ouve pela 97.3, pela 100.5 e pela amplitude modulada 1300, a nossa Rádio Universo. E para você que acompanha em outras cidades do Brasil e outros estados também, as nossas boas-vindas, o nosso muito boa tarde. Você está acompanhando uma programação aqui da Central de Produção Internacional da nossa Igreja Pentecostal Deus e Amor, na Avenida do Estado, 4568, no bairro da Liberdade, no centro de São Paulo. Comunicando com todos, seu irmão em Cristo, o diácono Natiel Reis. Ao meu lado está o diácono Matheus Galvão. Trabalhos técnicos, diácono Armando Medina. Aqui estamos entre diáconos. E lá, nos postos volantes, o diácono Lindenberg Araújo, que vai nos trazer as informações precisas de tudo o que está acontecendo na entrada principal da nossa sede mundial. Podemos ir? Então vamos até os postos volantes, nosso centro de comunicação na entrada principal da sede mundial. Diácono Lindenberg, na paz do Senhor Jesus, seja bem-vindo.
1: Que Deus abençoe, Matheus Galvão, queridos ouvintes da Rádio Deus e Amor, a paz do Senhor Jesus, sejam bem-vindos. É a programação especial deste domingo, estamos aqui já em tempo real, ao vivo, aqui diretamente do Santuário de Oração, no estacionamento de nossa sede mundial, acompanhando a chegada do povo para esta tarde, porque hoje teremos um grande culto, porque hoje teremos um culto que ficará marcado em nossos corações. Daqui a pouquinho, pastor Milton de Almeida pregando a palavra do Senhor a partir das 14:30. E você que está acompanhando, você que está ligadinho conosco, você que está sintonizado pela Rádio Deus e Amor, você não pode ficar de fora. Nós já estamos aqui com muitas pessoas, com os nossos irmãos, em alegria, em união, se confraternizando e se preparando para esta tarde, onde Deus vai realizar maravilhas, aonde o Senhor vai realizar milagres em nosso meio. Você quer viver o milagre do Senhor? Você quer viver o milagre de Deus na sua vida? Você quer receber o toque do Senhor e ter uma tarde de adoração a Deus, uma tarde de oração, de palavra? Nós te convidamos, é hoje aqui em nossa sede mundial, Avenida do Estado, 4568, Liberdade, São Paulo, entrada principal pela Avenida Prefeito Passos, número 10. Você que estava aí com o nosso irmão Natiel, com o nosso irmão Matheus, Armando Medina, nós estamos aqui já na preparação e fé, porque hoje é um dia desta grande campanha, a fé que derruba muralhas. Qual é a muralha que está diante de você, meu querido? Qual é a muralha que está diante da sua vida? Qual é a dificuldade que está diante de você? A muralha do desemprego, a muralha da enfermidade, o que está te impedindo de você alcançar a felicidade, de você alcançar a bênção do Senhor? Nós te convidamos, porque hoje é um dia em que nós estaremos posicionados na fé, é orando a Deus, é clamando ao Senhor, e pela fé Deus vai derrubar essa muralha, Deus vai derrubar esta enfermidade, Deus concederá o livramento. Você crê no livramento de Deus? Então venha para cá. Você crê no mover do Senhor? Venha para cá. Você crê que Deus vai proporcionar e vai abrir a porta que está fechada? Venha para cá, porque através deste domingo, a bênção de Deus vai chegar e você vai ter uma semana abençoada. Você vai ter uma semana onde as portas irão se abrir. Você vai ter uma semana onde você vai ver a bênção de Deus chegar para a sua casa. Nós já estamos aqui com muita alegria, querido irmão Lindenberg. Estamos aqui na maior fé, porque cremos que o Senhor Deus já iniciou e está operando em nosso meio. Pela manhã, uma palavra maravilhosa com o presbítero Kleber de Oliveira. Daqui a pouquinho, ouvintes, pastor Milton de Almeida. E você que está ligadinho pela rádio agora, você que é da Zona Norte, olha, nós queremos fazer esse convite especial para vocês estarem aqui conosco. Você que é da Zona Sul, você da Zona Leste, Zona Oeste, ABCDMR, nós fazemos esse convite especial para nós, para todos vocês estarem aqui cultuando conosco, adorando a Deus, porque é uma tarde que ficará marcada em nossos corações. Quer ser marcado pelo milagre de Deus? Quer ser marcado pela unção de Deus? Então, é o endereço é certo e é a oportunidade. Avenida do Estado, 4568, Liberdade, São Paulo, entrada principal pela Avenida Prefeito Passos, número 10, e o nosso culto iniciando às 14h30. Nós aqui estaremos esta tarde iniciando em oração, louvor, palavra de Deus. Querido irmão Diácono Lindenberg, nós temos aqui o povo chegando, o povo com fé, o povo na expectativa daquilo que o Senhor vai fazer nesta tarde, e os nossos ouvintes, se compreenderem isso, eles serão alcançados também. Hoje não é só mais um domingo, hoje não é só mais um dia, não! Hoje é a oportunidade de Deus. Deus concedeu essa oportunidade a você, meu irmão. Você vai deixar passar, vai deixar de vivenciar o milagre de Deus? Então, se não, corre para cá, porque hoje é o dia da oportunidade para você vivenciar o milagre do Senhor. Irmão Lindenberg, os ouvintes aqui que estão acompanhando, se eles entenderem isso, eles receberão o milagre conosco aqui nesta tarde, porque Deus já está operando e vai operar nesta tarde no grande culto com o pastor Milton de Almeida, a fé que derruba muralhas.
2: A paz do Senhor Jesus, cooperador Gustavo, a paz do Senhor Jesus. Queridos ouvintes do programa Voz da Libertação, Lindenberg Araújo falando com todos vocês, e nós já estamos aqui nesta cobertura, nesta tarde, já nesta expectativa para esta grande concentração que nós estaremos daqui logo mais às 14h30, nós estaremos no Templo da Glória de Deus também para receber a bênção de Deus aos nossos corações, e você ouvinte é o nosso convidado especial, não perca esta oportunidade por nada neste mundo. Talvez você está enfrentando barreiras, muralhas, dificuldades que estão te desanimando, que estão deixando você frustrado, angustiado. Mas nessa tarde é a tarde de você romper as barreiras, de você romper estas dificuldades e vir até a casa de Deus, a igreja pentecostal. Deus é amor. Nós estaremos aqui aguardando por todos vocês. E o povo está chegando com muita fé, com muita expectativa, com muito vigor, com esta fé imensa que é em Cristo Jesus, para receber de Deus o seu milagre. O povo, ouvintes, estão aqui no santuário, estão orando, estão clamando, estão buscando a presença de Deus, e nós estamos também neste preparativo para esta tarde maravilhosa. É uma tarde onde Deus preparou, o clima está favorável, aproveita, tarifa zero nos ônibus, então vem com a família, vem com teu parente, vem sozinho, vem para cá, não perca esta oportunidade de receber teu milagre na sede mundial da Igreja Pentecostal Deus e Amor. Meu irmão, a paz do Senhor Jesus, veio com muita fé.
3: Vim com muita fé, a paz também de Cristo a todos, irmão. E não perca o dia de hoje, venha nessa campanha maravilhosa que o Senhor tem para nós nesses quatro domingos, né? Que está lá intitulado em Hebreus 11, 30, a fé que derruba muralhas.
2: E certamente Deus manifestará milagres, obras extraordinárias na vida daquelas pessoas que colocaram a fé em prática.
3: Amém, né? Tudo pela fé, venha que você vai receber, né? Você vai receber a vitória, você vai receber uma libertação, você vai receber do nosso Deus, você vai receber uma cura, amém? Uma causa que você tiver impossível, porque para Deus nada é impossível, Ele faz por você, amém?
2: Então, muitas pessoas que talvez estão enfermas, desenganados pela medicina, se chegarem aqui, vai receber o milagre.
3: Eu creio, pela minha fé.
2: Fazer um propósito com Deus, colocar a fé em prática, fazer votos, a fé, ela vai exercer a fé e Deus vai honrar a fé daquelas pessoas.
3: É verdade, Deus, Ele honra a fé, né? Deus vê muita fé da pessoa, a disposição, né? De você sair do seu comodismo assim, vim buscar a Deus, amém? Eu sou aqui uma prova viva, que outrora eu era um ex-viciado, né, nas drogas, Deus me tirou de um abismo e para me deixar o testemunho, vai fazer 11 anos que Deus me tirou, né, dos vícios, me trouxe para a luz, né?
4: Meu Deus, era viciado.
3: Que está escrito lá em 8:12 de João, né?
4: Antes de aceitar a Cristo, vivia nas trevas.
3: Eu vivia nas trevas, por isso eu convido esse que está na treva, né? Que aqui está um testemunho vivo que Deus me libertou, né? A pessoa precisa querer, mas ele tem que pegar e colocar, né? Usar, pôr sua fé em prática e crer em Jesus Cristo, que ele é o libertador. É João 8:32.
4: Diga aos nossos ouvintes que estão em casa nos acompanhando agora. Depois que você entregou a sua vida para Jesus, outrora era um viciado, vivia nas trevas. Depois que aceitou a Jesus, a vida mudou.
3: Mudou, né? Ele me deu força, ele me deu sabedoria, mas assim, dentro da palavra. Hoje o meu prazer é sair pelos campos, assim, anunciando a mensagem, amém? Falando que Cristo salva, liberta. E pela essa manhã também, né? Deus usou grandemente o teu...
4: Pastor Kleber.
3: Pastor Kleber, teu filho, com a palavra, né, que veio. Que palavra maravilhosa.
4: Meu Deus.
3: Né? Isaías 55, e aqui estamos, né?
4: E à tarde vai receber a bênção dobrada.
3: E à tarde também vamos receber a bênção dobrada.
4: Faça um convite especial aos nossos ouvintes que estão em casa, que ainda dá tempo de receber a bênção completa.
3: Então venha, né? A palavra diz: vinde a mim vós todos cansados e sobrecarregados, que vos aliviarei, né? Como a palavra está escrita em Mateus 11:28. Venha, né? Através dessa mensagem. Venha para a casa de Deus, venha para o templo, né? Para você receber, porque o verdadeiro alimento, sabemos, é a palavra de Deus, amém?
4: Confirme seu nome e seu endereço, meu irmão.
3: É José Carlos e... Eu congrego ali no, na região do Taboão da Serra e eu anuncio também a mensagem, né? Tudo para a glória de Deus nos campos da Zona Sul.
4: Que Deus te abençoe, muito obrigado, viu? É isso aí, ouvintes, é isso aí, queridos irmãos, ouvintes do programa Voz da Libertação. O povo está com fé, são exatamente 1:16 na Grande São Paulo e estamos aqui no lugar dos acontecimentos. Olha, este homem estava outrora viciado, vivia em trevas, oprimidos, mas quando ele entregou a vida para Jesus, recebeu a libertação destes vícios malignos e agora está na luz, está buscando, está clamando e está na casa de Deus. Presbítero Levi, muitas pessoas que chegam aqui, viciados, oprimidos, possessos por legiões demoníacas, mas recebem a libertação quando pisam aqui no templo da glória de Deus.
5: A Igreja Deus e Amor é uma igreja de libertação, é uma igreja de milagres. Você chega aqui enfermo e sai como, irmão Gustavo?
1: Curado!
5: Quem chega com problema, sai com o problema?
1: Resolvido!
5: Em nome de quem?
1: De Jesus!
5: De Jesus! Então vem pra cá, São Paulo, vem pra cá, Brasil! Avenida do Estado, 4568, aqui na Liberdade. Nós vamos com uma irmã aqui, como é o nome da senhora?
6: Júlia.
5: Irmã Júlia, paz do Senhor Jesus, irmã Júlia. Veio de onde, irmã Júlia?
6: De Mauá.
5: Mauá. Mauá é lá no ABC, ABCDMR, lá, pra lá de Santo André... Está lá de São Bernardo. Vale a pena sair de Mauá e vir aqui na sede mundial, irmã Júlia?
6: Vale, é um presente muito grande de Deus, que Deus tem para nós. Então, Deus quer que nós se esforçemos. Se nós esforçarmos, Deus dá vitória. Amém?
5: Esforça-te, tem bom ânimo e eu serei contigo. Foi o que o Senhor falou para Josué, né, minha irmã?
6: Verdade.
5: A senhora tem um testemunho para contar?
6: Eu quero, nessa tarde, aproveitar essa oportunidade aqui, convidar... todos vocês que estão na Voz da Libertação, ou que seja no outro estado, até nos outros países, em nome de Jesus Cristo, convidar vocês para vir aqui no culto, nesta tarde, em nome de Jesus Cristo, você que precisa de uma libertação, aleluia, que às vezes está nas drogas, está na obra de macumbaria, feitiçaria, está oprimido pelo inimigo, está em depressão. Jesus aqui que garante a vitória. Você que está desempregado, abre as portas. Você que é paralítico, está cego, precisa que Deus abra a sua visão. Deus aqui está para curar, Deus está para libertar e também salvar nessa tarde. E nesta hora eu convido também todos os irmãos católicos, as irmãs católicas, os irmãos da Deus de Amor, os irmãos da Deus de Amor, os irmãos de outro ministério, porque Jesus tem uma bênção garantida para você aqui nesta tarde, amém? Não sei qual que é o teu problema, nesta tarde, às vezes você pode estar oprimido aí, com depressão, mas Jesus garante a vitória, o livramento para você. Venha para cá nesta tarde e traz a sua família, que você vai ser abençoada em nome de Jesus Cristo.
5: Gente, está aí o convite da irmã Júlia. Então, você que está aí oprimido, você que está aí deprimido, você que está angustiado, vem para a igreja, vem buscar a Deus. A Bíblia diz, buscar-me-eis e me achareis, quando me buscardes de todo o vosso coração. E serei achado de vós, diz o Senhor, e farei mudar a vossa sorte. Talvez você está aí e fale, não tenho sorte na vida, a minha vida está cheia de problemas, eu estou atribulado, estou doente, estou desempregado. Venha buscar a Deus. Quando a gente coloca Deus em primeiro lugar, irmã Júlia, a Bíblia diz, buscai o reino de Deus e a sua justiça, e todas as demais coisas vos serão acrescentadas, não é isso? Será
6: acrescentado, buscar o reino de Deus e demais coisas, todos terão, Deus será acrescentado.
5: Jesus em primeiro lugar.
6: Primeiro lugar, Jesus. Eu quero aproveitar também essa oportunidade, convidar as irmãs da Deus de Amor, de outro ministério, ou você que nem nunca botou o pé aqui na Deus de Amor. Estou com uma proposta de campanha aqui, quando termina o culto das 9 horas, das 10h30 a gente começa num propósito. Estou nessa campanha de oração, entregando o voto. Deus resolve tudo. Ai, não sei qual que é a tua causa, mas você precisa estar com um problema para Deus resolver. Vem orar aqui conosco, em nome de Jesus Cristo, neste propósito de oração, aleluia, e Deus vai dar a vitória, amém, Jesus? Das 11 até as 11h30, em nome de Jesus Cristo, Deus garantindo a vitória. E quero contar que ontem mesmo eu falei, vamos fazer uma oração, aleluia, especialmente, já orei para a igreja, oramos para a igreja, mas agora somente vamos apresentar as obreiras na mão do Senhor. E hoje Deus já deu resposta, em nome de Jesus Cristo, amém? Já chegaram aqui diferente. A irmã falou, o que que aconteceu? Falei, Jesus mandou orar para as obreiras, somente para as obreiras ontem. E Deus já deu resposta no dia de hoje, para a glória de Deus. Amém. Então, para você também não é diferente. Não sei qual que é a tua causa. Precisa de uma porta aberta, precisa de uma libertação, precisa de uma salvação, porque o maior presente na nossa vida é a salvação de alma. E você tem uma alma, que essa alma precisa, você está precisando de Jesus. E Jesus venha, Jesus quer te salvar e libertar para morar no céu, em nome de Jesus Cristo.
5: Amém. Vinde a mim, todos vós que estáis cansados, oprimidos e sobrecarregados, e eu vos aliviarei. Tomai sobre vós o meu jugo e aprendei de mim, que sou manso e humilde de coração, e encontrareis descanso para as vossas almas. Jesus quer dar descanso para a tua alma, mas Ele está esperando que você tome atitude. Tem que tomar atitude, né, minha irmã?
7: Com certeza, né? Nós temos que tomar atitude, né? Como eu estou aqui hoje, tomando uma atitude, né? Diante de Deus, né?
5: Como é o nome da senhora?
7: Meu nome é Maria Aparecida. Maria
5: Aparecida. A senhora veio de qual bairro?
7: Eu vim de Goianazes.
5: Goianazes. O que que Jesus fez, irmã Cida? Conta pra nós.
7: Jesus fez muitas coisas na minha vida, mas recentemente, agora, eu estava passando por um processo de enfermidade, uma artrose no fêmur. A dor terrível mesmo.
5: Estava incomodando demais.
7: Dia, noite, é direto.
5: Aquela... Pra andar estava difícil.
7: Nossa, meu Deus, para ficar de pé, sentada, deitada, fazer movimento para lá, para cá, era aquela dor infernal, né? Então, e há muitos anos, viu? Sim. Não é uma coisa assim...
5: Era um sofrimento generalizado.
7: Já de muito tempo. Aí, então, eu tomei uma decisão, né? Agora, na festa da igreja, dos 64 anos, aniversário, eu fiz um propósito com Deus, né? Eu falei, eu vou fazer um propósito com Deus, né? Eu já tinha orado muito, feito muita campanha, tudo e nada. Falei, eu vou fazer um voto com Deus, no valor do aniversário da igreja. Como eu também ouvi falando, né? E aí aspirou em mim aquele desejo de eu fazer, né? Então eu coloquei essa enfermidade nas mãos do Senhor e falei, Senhor, né? Eu vou contribuir com esse valor aqui, né? para ganhar alma, né? Para o reino de Deus, né? É porque pagar ninguém paga nada para Deus, Deus nem precisa, né? Sim. Então, eu falei, é para ganhar alma para Jesus, né? E eu fiz esse voto com Deus. E graças a Deus, naquela semana mesmo que eu fiz esse voto com Deus, eu já comecei a sentir a diferença e graças a Deus, a dor desapareceu.
5: Glória a Deus, louvado seja o nome do Senhor. Irmã Maria, há quanto tempo a senhora estava sentindo essas dores no fêmur?
7: Irmão, essas dores aí já tem uns 4 anos.
5: Mas... 4 anos! Olha, diácono Natiel, diácono Matheus... 4 anos que esta irmã estava sofrendo com enfermidade no seu fêmur. Ela disse que era uma dor insuportável, que ela não podia mais andar. E no artrose. E no aniversário da igreja, ela fez um voto com o Senhor. Se o Senhor me curar, eu vou trazer os R$64 para ajudar a obra do Senhor. E ela disse que depois do voto, as dores de 4 anos desapareceram e ela está aqui glorificando o nome daquele que vive e que reina para todo sempre. É isso mesmo, minha irmã?
7: Verdade, irmão. E eu ainda demorei para dar o testemunho, né? Porque eu falei, eu vou esperar um pouquinho, né? Sim. Sabe como é que era?
5: Para comprovar o milagre.
7: É verdade, né? Foi dar um testemunho verdadeiro, né?
5: E o milagre aconteceu.
7: Aí hoje eu vim... disposta a dar o testemunho. Falei, hoje eu vou dar meu testemunho. Eu estava aí na reunião do louvor, né? Sim. Aí eu falei assim, quando eu sair, eu vou procurar. Se tiver alguém pegando testemunho, eu já vou dar o meu testemunho.
5: E cadê a dor, irmã?
7: A dor sumiu, graças a Deus.
5: Quem te curou?
7: Jesus.
5: Jesus curou para a glória de Deus. Vale a pena servir esse Deus, minha irmã?
7: Vale a pena.
5: Vale a pena buscar a Deus na igreja Deus e Amor?
7: Vale a pena.
5: Tá feliz?
7: Tô muito. Ô, irmão, eu também... Eu posso dar mais um testemunho?
5: Pode.
7: Então, aí eu tenho mais um testemunho também, que eu recebi também, acompanhado com esse voto aí que eu fiz. Porque além dessa dor no fêmur, eu tinha uma dor que pegava aqui no abdômen, ela queimava e vinha para as costas. E era constante, era 2, 3, até 4 vezes por dia.
5: Era um sofrimento.
7: Pegava aqui aquela queimação e vinha e terminava nas costas. E eu já tinha tomado remédio, tudo... E o remédio fazia efeito, quando acabava o remédio, voltava de novo. Aí eu já estava até pensando que era uma doença ruim, né? Falei, meu Deus, será que é algum tumor, né? Algum tumor no abdômen, nas costas, que dor terrível é essa? E, graças a Deus, aí eu fui numa consagração de manhã no Itaim Paulista. E ali no Itaim Paulista eu fui revelada ali por um jovem lá no altar, que tinha uma pessoa lá que estava com esse problema. Ele não apontou, não. Ele só falou. Falou, aqui tem uma pessoa que está com uma dor do abdômen que vem para as costas. Né? E eu também nem levantei a mão, porque ele não apontou e não perguntou quem era. Só falou que ele tava, que tinha uma pessoa assim lá.
5: A senhora tomou posse daquela
7: Eu tomei
5: palavra.
7: Posse da... É. Aleluia. E eu não senti mais também, graças a Deus.
5: Jesus curou.
7: Jesus me curou.
5: Como é importante crer nesse Deus, né, minha irmã?
7: Deus é poderoso, né?
5: Esse Deus faz milagre.
7: É crer mesmo, né? Buscar com todo o nosso coração, né? Obedecer, fazer a vontade de Deus, ser fiel aos nossos votos, dízimo, né?
5: Deus honra, né, minha irmã? Deus
7: honra a nossa fé.
5: A senhora é fiel no seu voto, no seu dízimo. Não faz falta, não, irmã?
7: Não, de jeito nenhum, irmão.
5: Deus multiplica.
7: Eu tenho também um testemunho muito grande do dízimo, mas agora eu não vou tomar, né? Tem mais pessoas.
5: Amém.
7: Mas eu tenho uma benção muito grande que Deus me deu através do dízimo.
5: Eu creio. Deus te abençoe. Deus te abençoe, irmã Maria.
7: Outra hora eu dou testemunho.
5: Tá bom. Pastor Natiel, essas pessoas, o povo da igreja Deus e Amor é assim, ó. Sim. Quanto mais eles contam bênção, mais bênçãos eles têm para contar, porque o nosso Jesus faz milagres.
0: Milagres, sinais e maravilhas. Uma vez mais, pastor Levi, a paz do Senhor. E a todos que estão em nossa companhia, eu estava no estúdio há pouco e agora vim aqui também para cooperar nos postos de volantes, conversar com os irmãos que estão chegando aqui na sede mundial. É o nosso entusiasmo e a nossa alegria. Agora em São Paulo são precisamente 1:28. Eu vou ouvir rapidinho uma irmã aqui. Minha querida, como é o seu nome?
8: Leni.
0: Irmã Leni, veio de onde?
8: De Jabaquara.
0: Jabaquara, quanto tempo de viagem até aqui?
8: Ah, é questão de uns 40 minutos.
0: 40 minutos?
8: É.
0: E de ônibus?
8: Não, eu venho de ônibus e de metrô.
0: Ônibus e metrô?
8: Isso.
0: Por duas conduções?
8: Isso.
0: Irmã Leni, o que recebeu de Jesus na Igreja Deus e Amor?
8: Olha, irmã, eu tenho recebido várias bênçãos, mas eu vou resumir por causa do horário também, né? Eu estava com problema nos quadris, que eu tenho artrose, e eu não estava conseguindo sentar, levantar, ficar de pé. Aí eu liguei para o rádio, o pastor Levi estava na oração. Aí eu pedi, ora por mim, que eu não estou aguentando de dor. Já tomei um Tandrilax, mas não passou. E ele...
0: Você lembra qual foi o horário da ligação?
8: Ah, e era...
0: De manhã, tarde?
8: Foi mais de meia-noite.
0: Ah, era a madrugada do socorro de Deus.
8: Deus. Aí ele orou e ele falou, a senhora vai receber a bênção e a vitória. E quando acabou o programa, ele orou outra vez e ainda mandou o áudio para mim. De manhã eu vim para a igreja que eu estava bem.
0: As dores sumiram.
8: Sumiu. Aí a outra foi uns objetos que sumiu e eu entrei em desespero. Eu fiquei passada, assim, injuriada, que tinha coisa que era lembrança da minha mãe, da falecida minha mãe, né? Eu liguei e falei, pastor Levi, eu preciso da sua ajuda, que eu preciso encontrar isso. Não pelo valor, pela consideração. E a minha mãe também era serva. Ele falou, irmã, eu vou orar e a senhora vai receber. Irmão, pois ele orou e eu em casa acompanho na madrugada, porque eu oro na oração da madrugada da meia-noite e às 3 horas também eu estou na oração ali, e de manhã aqui. Glória a Deus. E aí eu recebi. E eu tenho recebido várias bênçãos, várias.
0: Sua vida tem sido prosperada.
8: Prosperada, irmã. Eu tive um filho que tem gravado aí, que eu falei para ele uma hora eles achar. Meu filho tomou um veneno de carrapato, da época do missionário. Eu acompanho na oração, no rádio, no serviço. Meu filho ficou 8 dias no hospital e o médico falou, tá morto, não tem remédio para combater.
0: Quantos anos seu filho tinha na época?
8: Ah, ele estava com uns 20 e poucos anos.
0: Ele estava com 20 e poucos.
8: E aí, o que que aconteceu? Depois de 8 dias, ele acordou e Deus arrumou um serviço no Jardim Botânico e tem um filho moço ainda.
0: Meu Deus, foi prosperado, curado.
8: Feito por mim?
0: Não dá tempo.
8: Não, não dá tempo. Um caderno é pouco.
0: Um caderno é pouco, uma programação de rádio de 24 horas não dá.
8: Nossa, não dá não, meu irmão. E eu digo para quem está ouvindo, busca, quer ver, buscar na madrugada e chora nos pés do Senhor. Liga no rádio e pede. Pede oração com fé e dobra o joelho também que recebe. Porque nós temos que ter fé. Não adianta a gente pedir para o pastor orar. Sim. E se nós também não orar.
0: Tem que orar junto.
8: Também teve que orar junto e buscar. E tem que vir aqui e falar.
0: Olha, com toda essa fé que a irmã Leni está sentindo agora, que convite a senhora deixa para quem está ouvindo a gente aqui em São Paulo, na região central, zona sul, norte, leste, oeste, para que também participem conosco de cultos, e em especial hoje, às 15h, com o pastor Milton.
8: Vai ser só vitória, que não perca, porque vem aqui se tiver enfermo, se tiver com dor, pode estar sentindo o que for, uma cirurgia marcada, se vir com fé, vai cabeça na mão e alegre e feliz.
0: Que maravilha.
8: Porque o doutor está aqui.
0: O doutor Jesus.
8: Está aqui dentro.
0: Médico dos médicos.
8: Não tem acordo, é aqui dentro que recebe tudo.
0: Glória a Deus.
8: É a fé, foi a fé. Porque não adianta dizer, eu vou lá receber... Aí recebe esquecendo, não dá o testemunho e convidar. Vem aqui para a casa do Pai, que aqui é o pronto-socorro.
0: Jesus Cristo. Deus abençoe, minha irmã. Obrigado por suas palavras aos ouvintes da Rádio Deus e Amor. Veio com muita fé hoje.
8: Vim. E vou ficar até de tarde. Eu estou desde de manhã.
0: Glória a Deus.
8: Vou falar com as irmãs que nós vamos buscar almoço, almoçar e só vou de tarde. Eu fico o dia inteiro aqui quando eu venho.
0: Amém. Glória a Deus.
8: Que alegria é grande demais. A gente se sente tão bem. Irmão, se a gente sai de casa pesado ou preocupado com alguma coisa, chega aqui dentro, Deus limpa tudo. Limpa o coração, limpa a mente. E é só alegria e só vitória. É glória e aleluia.
0: Glória e aleluia. Tá aí as palavras da irmã Leni, que veio do Jabaquara para participar conosco do culto da manhã e da tarde aqui na sede mundial da nossa igreja Deus e Amor. E você que está aí acompanhando a nossa programação também é convidado a participar conosco. Não fique de fora, hein? Às 15h, pastor Milton Almeida vai pregar a palavra e orar por todos. E também oraremos pelos países da Ucrânia e também da Rússia. Diácono Armando, nós vamos devolver rapidinho os nossos sons aos estúdios para o rápido intervalo. Daqui a pouco a gente retorna aqui para ouvirmos mais irmãos que vão testificar aqui na Rádio Deus e Amor. Alô, estúdio, alô, estúdio.
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11: Deus é amor. 13h33.
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0: Muito bem, agora são 13 horas e 38 minutos na capital de São Paulo. Estamos de volta! Somente Deus, Priscila Santana louvando a Deus aqui na rádio Deus e Amor. Faltam 22 minutos para as 14h. Você que está em casa, corre para cá, porque hoje é culto de missões. Hoje estaremos orando. Hoje, pastor Milton Almeida pregando a poderosa palavra de Deus, orando em favor de todos e milagres acontecendo. Sabe por quê? Porque aqui na Igreja Pentecostal Deus e Amor, o Senhor Jesus faz milagres. Faz ou não faz, meu irmão?
1: Amém, faz sim.
0: O senhor já recebeu milagre aqui na igreja?
1: Muitos milagres.
0: Como é o seu nome?
1: Jodair Bento Pereira.
0: Irmão Jodair, veio de onde?
1: Guarulhos.
0: Guarulhos! Ele veio lá da minha terra, veio de Guarulhos. E qual bairro de Guarulhos que o senhor mora?
1: Lavras.
0: No Lavras. Veio com muita fé.
1: Oh, graças a Deus.
0: Aleluia. Irmão Jodair, conta para os ouvintes do programa Voz da Libertação, o que que Jesus tem feito na sua vida?
1: Mãe, em poucas palavras, que eu estou um pouco meio com pressa, olha, eu estava orando com vocês, meu rádio é ligado, é 24 horas, meu rádio é direto.
0: Que bem,
1: orando com vocês, vocês orando, e falou assim, ó, pessoa que tem fé, problema, Deus vai curar. Eu fui curado na hora ali mesmo.
0: Foi curado do que, meu irmão?
1: Olha, eu orinava que nem... O problema de urina, maré e nem safrão. Foi na hora. Do jeito que vocês falaram, dentro do quarto, fechado,
0: Jesus te tocou lá no quarto.
1: Exatamente, foi curado na hora.
0: A enfermidade foi embora.
1: Foi embora, graças a Deus.
0: O senhor sentia dores na hora de urinar?
1: Não sentia dor. Uma urina assim simples, não sentia não. É, não sentia dor. É. Eu vou contar rapidinho também. Ó, através do voto, nós estamos em reunião de obreiro.
0: Sim.
1: Aí o irmão falou assim, ó, quem quer fazer um voto 300 conto? Eu não pensei 2 minutos, foi na hora. Uhum. Aqui, ó, por causa desse documento aqui, ó. Toda vez que eu fazer documento, eu passo a maior humilhação. É muito documento para fazer. Uhum. E falta outra coisa. Agora, por isso agora, não falta mais nada.
0: Glória a Deus, olha só, conseguiu aqui
2: o documento
0: de capelania, que maravilha. Agora o irmão Jodair se tornou um capelão. Olha, tá aqui, ó, Jodair Bento Pereira. Firme com Jesus, né, meu irmão? Jesus é bom.
1: Todo ano tem que trocar documento. Quando ia pro documento... eu senti um milagre, que faltava uma coisa, falei muita coisa, muito documento. E agora não faz mais nada.
0: Jesus é bom, né?
1: Com 300 coisas que eu fiz.
0: Fez o voto com Deus e Deus deu vitória.
1: Graças a Deus.
0: Que Deus te abençoe, irmão Jodair. Obrigado pelo seu testemunho relatado aqui no programa A Voz da Libertação. Cooperador Gustavo Ferreira, é algo impressionante, pessoas vêm de todas as partes da Grande São Paulo, algumas vêm enfermas, outras vêm com problemas, e elas chegam aqui, ouvem a palavra, através da palavra, fé acrescentada, através da fé, o milagre acontece.
3: O milagre acontece, presbítero Levi Muniz, queridos ouvintes, porque é o poder de Deus. Nós não estamos aqui fazendo convite a vocês, para vocês vivenciarem algo, somente mais um culto, mais uma reunião. Não, nós estamos fazendo aqui um convite especial, porque é a tarde em que o poder de Deus é manifesto e será manifesto em nosso meio. Através do poder de Deus, aqueles que chegam enfermos são curados, aqueles que chegam aprisionados são libertos, através do poder de Deus, pelo poder da palavra do Senhor. E você, ouvinte, que está acompanhando, hoje é a oportunidade. Querido irmão, querida irmã, você que está na Zona Norte, Zona Leste, Zona Sul, Zona Oeste, você que está me acompanhando agora, nos acompanhando nessa programação, é hoje a oportunidade, querido. Até quando você vai permitir que o inimigo, ele faça festa no meio da sua família? Até quando você vai permitir que o inimigo venha aprisionar você nessas correntes malignas? Até quando você vai permitir se viver nesse tempo de vergonha, nesse tempo de humilhação? Não, dê um passo, use a estratégia, mas você não vai usar uma estratégia isolada, uma estratégia pela emoção, uma estratégia voltada ali pela carne, não, mas você vai se posicionar em fé, é você clamando hoje aqui conosco, e Deus abrindo as portas que estão fechadas na sua vida, é você agindo pela fé, minha irmã, colocando em oração nesta tarde, e Deus te curando, e Deus curando esta enfermidade que para um homem não tem mais jeito, que para a mulher não tem mais saída, que para o homem não tem mais solução, mas o Senhor está dizendo, para Deus tem solução e esta é a oportunidade. Você que está acompanhando, não aguenta mais essa dor, não aguenta mais esse sofrimento, você que está sofrendo, está diante desse cenário difícil, querido, o que vai, qual é o primeiro passo em que você deve ter para sair dessa situação é buscar ao Senhor. E hoje nós estamos aqui prontos para te atender, nós estamos aqui prontos para te receber. A equipe pastoral da Sede Mundial já está em oração, desde amanhã, em oração, em clamor, em jejum a Deus, para clamar ao Senhor pela a sua vida, para orar por você. Você que está nos acompanhando agora, precisa de uma palavra, precisa de um atendimento pastoral, venha, nós te esperamos. A equipe pastoral da Sede Mundial aqui pronta para te aconselhar, para orar por interceder, os voluntários presentes, os cantores presentes também, porque essa tarde, querida, essa tarde ficará marcada pelo poder de Deus. O milagre é certo, o milagre será tremendo para a glória do nome do Senhor Jesus. Olha, ouvintes, e não é por muito falar, mas é claro que eu quero que vocês acompanhem agora o que Deus está fazendo aqui aos domingos em nossa sede mundial, através da vida do servo do Senhor, pastor Milton de Almeida. Nós estamos aqui convidando, trazendo a expectativa do povo, mas observe o que Deus tem realizado em nosso meio. Ouça o que Deus tem operado através da vida do servo do Senhor, pastor Milton de Almeida. Mando Medina, vamos lá, testemunhos, milagres, maravilhas que Deus tem realizado. O que você vai ouvir agora, ouvinte, é para você entender que Deus está operando. E eu tenho certeza que ao finalizar esses testemunhos, ali no posto volante dos nossos cultos, o momento da oração, tenho certeza que você não vai pensar duas vezes e vai vir conosco para a sede mundial. Testemunhos, o poder de Deus sendo manifesto aqui na Igreja Pentecostal, Deus e Amor, Armando Medina.
4: Nome do Senhor, meu irmão?
5: Sebastião Basílio.
4: Chega de onde, irmão Sebastião?
5: Chega de Goianazes.
4: Vem com muita fé em Deus.
5: Muita fé em Deus,
4: pai. Vamos contar uma bênção que o irmão recebeu das mãos de Jesus aqui na Igreja Deus e Amor, para aumentar a fé dos ouvintes neste momento, meu irmão.
5: Irmão, eu vou primeiro contar uma bênção do meu filho, de uma prosperidade, uma porta de emprego que Deus abriu para ele. Eu prometi a Deus que quando ele estava um ano desempregado e quando Deus abriu essa porta, eu ia testemunhar, né? Para agradecer a Deus. E o primeiro dia que ele veio aqui na igreja, sendo revelado, com 5 dias a porta foi aberta. E ele está com um ano nesse trabalho, com um bom salário. E eu estou aqui agradecendo a Deus, né?
4: Quanto tempo seu filho ficou desempregado, meu irmão?
5: Mais de um ano, irmão.
4: Mais de um ano com as portas fechadas.
5: Porta fechada, mas...
4: Passava currículo para as empresas, ouvinte, nada, né, meu irmão?
5: E nada conseguia, porque, né? Aí o mover de Deus foi muito grande. Hoje está feliz no trabalho, empregado, sustentando a sua família. E tem uma benção minha também.
4: E o Senhor fez um propósito, um voto com Deus. Se Deus abrisse a porta para o seu filho, depois de um ano de trabalho, o Senhor iria contar a benção, né?
5: Contar a benção para agradecer a Deus. E o primeiro dia que ele veio na igreja, que benção, Deus maravilhoso, né?
4: Deus está pagando o seu voto, contando a sua benção, o filho está trabalhando, né?
5: Trabalhando. E eu quero também contar uma benção para mim, né? Eu tive um problema no estômago, aí fiz um ultrassom e deu um problema na vesícula. E essa vesícula estava inflamada. Eu tinha que tirar essa vesícula fora. Eu com um pouquinho de medo, né, que eu nunca fiz cirurgia, mas Deus prometeu que era comigo, né? Então eu operei, estou passando muito bem, mesmo operado com as mãos de Deus, eu senti a mão de Deus nas operações e estou tranquilo, feliz e maravilhoso, glorificando a Deus.
4: Está feliz, meu irmão?
5: E agradecendo a Deus, porque tudo move pelas mãos do Senhor, né?
4: Amém. O povo está ouvindo o Senhor neste momento em casa, que estão em casa ainda neste momento, estão desapercebidos, uns estão desempregados, outros estão passando por um momento difícil, com enfermidade no seu corpo.
5: Tem que vir para a igreja pentecostal Deus e Amor, fazer voto com Deus e ter um propósito com Deus, porque Deus é o Deus que Ele cumpre todas as suas promessas. Se Ele prometeu, Ele vai cumprir. E o irmão tem que vir fazer voto com Deus, porque Deus está nesse lugar para nos abençoar. Será abençoado por Jesus. Eu tenho a certeza que eu vou levar mais bênção para mim e minha família.
4: Amém. Deixa para os ouvintes seu nome completo e seu endereço, meu irmão.
5: Meu nome é Sebastião Basílio, eu moro na rua Antônio de Luiz de Godói, 71, Goianás, em São Paulo.
4: O nosso muito obrigado, querido irmão.
0: horas e 47 minutos. Que Deus abençoe, Armando Medina. Que Deus abençoe, queridos ouvintes do programa Voz da Libertação. Voltamos com todos vocês. Nós já estamos aqui nesta grande expectativa, esta cobertura, no qual Deus manifestará o seu poder e a sua glória aqui no Templo da Glória de Deus. A partir das 14 horas e 30 minutos, o povo de Deus já estarão se direcionando ao Auditório Renascença, ao Templo da Glória de Deus, onde acontecerá esta tarde gloriosa, essa tarde abençoada na presença de Deus. O povo já está chegando com muita fé, está chegando com muita expectativa para este domingo, esta tarde maravilhosa na presença de Deus. Não perca, ouvintes, esta oportunidade. Não percam esta oportunidade de receber o milagre de Deus na Igreja Pentecostal Deus e Amor. Pastor Milton Almeida, trazendo a mensagem de Deus, trazendo a palavra do Senhor aos nossos corações. E você, não queira ficar em casa, não fique em casa, talvez abatido, frustrado, angustiado. O povo está orando, o povo está clamando aqui no santuário, no lugar dos acontecimentos. Então não perca esta fé. Você que está enfermo, você que está desenganado, você que está agora, neste momento, enfrentando adversidades, Deus estará manifestando o seu poder e a sua glória aqui na Igreja Pentecostal Deus e Amor. Avenida do Estado, 4568, aqui na Liberdade, bairro da Grande São Paulo, capital, e nós estamos aqui já para recepcioná-los, recepcionar você e toda a sua família aqui na sede mundial. Vem para cá, São Paulo, vem para cá, Brasil. A paz do Senhor Jesus, minha irmã.
6: Paz do Senhor, irmão.
0: Está com muita fé.
6: Em nome do Senhor Jesus.
0: Essa tarde, Deus separou esta tarde para abençoar o seu povo.
6: Para buscar o Senhor, aqueles que estão passando grande luta, grande perseguição. O Senhor vir para a casa de Deus, buscar a presença de Deus e sair daqui renovado, em nome do Senhor Jesus. E o Satanás com cara no chão.
0: Oh, glória, aqui é o pronto socorro de Jesus. A senhora falou em algo que é muito interessante. Muitas pessoas que estão passando lutas, muitas pessoas que estão enfrentando batalhas espirituais, é vir à casa de Deus e recebe o renovo.
6: Se não vier na casa de Deus, não há como Deus dar vitória. Deus dá vitória para nós se nós se esforçar a vir para a casa de Deus, buscar a presença dele. Não importa o horário que seja, mas que desde todos os dias na casa do Senhor.
0: Oh, glória, a senhora já fez votos, já participou das campanhas. A senhora é uma serva de Deus, obreira da casa do Senhor. E eu acredito que muitas coisas Deus fez através da oração, através da fé. E eu creio que esta tarde não será diferente. Deus manifestará seu poder e a sua glória através da oração do povo de Deus, o batalhão de fé, todos os cooperadores, obreiros da casa de Deus. A bênção é certa.
6: Irmão, se não fosse o Senhor Jesus, eu não estaria mais em pé. Já morreu bastante pessoas da minha família, mas para a honra e glória do Senhor Jesus, eu tenho um irmão, o Cláudio, que ele teve um infarto fulminante e Deus deu a vitória para ele. Deus, através da oração, irmãos, a oração é a chave da vitória. Pedi muita oração, os pastores aqui, as irmãs obreiras, minhas amigas, orando, pastor Cléber, pastor Milton de Almeida, todos os irmãos. O meu irmão tem 4 pontos de safena e uma válvula no coração e está vivo para a honra e glória do Senhor Jesus. Eu não tenho palavra assim para agradecer ao Senhor, a todos aqueles que oraram por mim e oraram pelo meu irmão, pela filha dele. A filha dele é cardiologista, trabalha no Hospital Grande do Ar, está ali no Morumbi. É uma bênção, irmão. Foi uma bênção, eu não tenho palavra assim para agradecer a grande vitória, grande vitória que o Senhor deu para meu irmão. Em nome do Senhor Jesus, aquele que crê verá a vitória de Deus. Quem não crê, não tem como receber a vitória do Senhor Jesus.
0: Meu Deus, estava pelos médicos, já não tinha mais chance de vida.
6: Ele ficou 51 dias, irmão, no UTI.
0: 51 dias, irmã? 51.

0: E glória do Senhor Jesus, irmão, não tem assim nenhuma palavra para agradecer a todos. Essa obreira aqui que estava aqui, a irmã, nossa, você não quer saber quanto que aquela irmã tem me ajudado em oração, a diretora, nossa irmã Maria José, nossa irmã, olha, eu não tenho palavra para agradecer, eu não tenho mesmo.
1: Faça um convite, minha irmã, especial para os nossos irmãos que estão em casa, ouvintes, nos acompanhando nessa tarde, talvez estão enfrentando esta mesma situação que o seu irmão passou, enfermo, desenganado pela medicina. Faça um convite especial para estarem aqui conosco nessa tarde de milagres.
0: Eu convido a todos os irmãos, as irmãs, da larga distância, não importa onde que você esteja, em casa ainda dá tempo você vir para a casa de Deus, receber sua bênção, receber sua vitória. Assim como eu recebi, que eu fui atropelada, mas graças a Deus, para a honra e glória do Senhor Jesus, não quebrou nada, não faturou nada, só a coluna que saiu do lugar. Mas graças a Deus, as orações dos irmãos e das irmãs, fiquei cada dia sem vir aqui, Deus sabe, mas estou aqui para a honra e glória do Senhor Jesus. Não tenho assim palavra para agradecer a ninguém, irmão. A diretora, nossa irmã Maria José, nossa irmã, que ele é um anjo da minha vida. Orou muito, a irmã, todas as irmãs, irmão. Não tenho assim o pastor Rivaí Silva, irmão. Nossa, irmão, pastor Rivaí Silva, ele chorava, irmão. De tanto que ele orava pelo meu irmão, pelo Cláudio. Como não tem que orar pelos obreiros, pelos diretores, pelas diretoras? Como não tem que orar para todos os pastores? As obreiras, os obreiros, tem que olhar a todos, meu pai, que faz a obra do Senhor Jesus com sinceridade. Nós temos que amar uns aos outros como o Senhor Jesus ama cada um de nós. Não importa quem seja, não importa mesmo. Temos que abrir o nosso coração e agradecer a Deus por tudo que Deus faz por nós. Amém? Eu agradeço essa rica oportunidade. Mais uma vez, convido os irmãos, as irmãs da larga distância, você que está passando grande processo com a sua família, seus filhos, seus netos. Venha à casa de Deus, venha receber a vitória, que a sua vitória é certa, em nome do Senhor Jesus. E agradeço mais uma vez, em nome de Jesus.
1: Que Deus te abençoe, minha irmã, muito obrigada. É isso aí, a mulher de fé, ora, busca, e Deus está guardando a nossa casa, guardando a nossa família. Ouvintes, não percam tempo, é hoje, essa tarde de milagres, dia 20.

0: com a esperança. A Bíblia Sagrada nos diz que enquanto há vida, há esperança. Temos mais uma irmã e ela contará aquilo que Deus fez em sua vida. Minha irmã, paz do Senhor, seu nome.
1: Paz do Senhor, meu nome é Maria Lisiane.
0: Senhora vem de onde?
1: Eu venho do Belém.
0: Belém, que... meu Deus, que bênção. Quantas horas, irmã, aproximadamente da sua casa até a sede mundial?
1: Acho que é meia hora.
0: Meia hora, mas vale a pena este trajeto, todo este sacrifício de vir à casa de Deus?
1: Sim, vale a pena.
0: Meu Deus, que bênção. Qual foi a bênção que Deus fez em sua vida, minha irmã?
1: É porque a semana passada apareceu um negócio aqui na minha garganta andando. Aí eu fui no posto de saúde, eles passaram remédio, mas não adiantou. Aí eu fiz um voto com Deus, que se Deus me curasse, eu contaria o meu testemunho aqui na Igreja de Deus.
0: Isso foi semana passada?
1: Semana passada.
0: A senhora fez o voto?
1: Fiz o voto e Deus me curou.
0: Já não tem mais nada? Não
1: tenho mais nada.
0: O incômodo que a senhora sentia, cadê?
1: Passou.
0: Já foi embora. Quem foi que te curou?
1: Jesus Cristo.
0: Jesus curou?
1: Jesus curou.
0: Através do voto, através da campanha, da oração, o milagre aconteceu?
1: Sim, aconteceu.
0: Meu Deus do céu, ouvintes, é algo extraordinário. É o que Jesus fará nessa tarde na vida daquelas pessoas que entrarão por estas portas enfermos.
1: Sim.
0: Vale a pena fazer campanhas, participar destas concentrações?
1: Vale a pena, sim.
0: Que Deus te abençoe, minha irmã. Confirme seu nome e seu endereço.
1: Maria Lisiane Soares, Rua Sérgio Jairé, 844, bairro Belém.
0: Que Deus te abençoe grandemente. Ouvintes, vem pra cá. Aproveite, porque é tarde de milagres. Aproveita, porque é tarde de libertação. Pastor Milton Almeida ministrará a palavra de Deus e trará também, fará uma oração de explosão de milagres. Batalhão de fé, esquadrão da libertação, todos juntos, reunidos em uma só fé, orando por todos vocês aqui na sede mundial, Avenida do Estado, 4568, entrada principal pela Avenida Prefeito Passos, número 10. Vem pra cá, São Paulo, vem pra cá.

0: Brasil. Vem pra cá, São Paulo, vem pra cá, Brasil. São 13 horas e 58 minutos. Irmão Lindenberg, nós vamos encerrando as nossas atividades aqui, porque daqui a pouquinho já estaremos em áudio e vídeo para todo o Brasil. Nós vamos encerrar aqui as transmissões. Irmão Armando Medina, que Deus te abençoe, é com você aí no estúdio da Rádio Deus e Amor. E já já, irmão Gustavo, estaremos em áudio e vídeo para todo o Brasil.
1: Já já em áudio e vídeo, esperamos todos vocês. Hoje é domingo, a fé que derruba muralhas aqui na sede mundial.
0: Alô, estúdio, alô, estúdio.
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5: 14 horas.

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Muito bem, são 14 horas com mais 8 minutos. Está começando mais um programa A Voz da Libertação, diretamente aqui do Estúdio S, da nossa sede estadual de Ribeirão Preto. Programa Voz da Libertação, órgão informativo da Igreja Pentecostal Deus e Amor, a mesma tendo sua sede mundial localizada na Avenida do Estado, 4568, na inteira responsabilidade da serva do Senhor, a nossa querida irmã Ereni Oliveira de Miranda. Como também a nossa sede estadual, localizada na rua Saldanha Marinho 740, na responsabilidade do homem de Deus, pastor Cláudio Santos.

Estamos diretamente ao vivo da nossa sede estadual. Eu sou seu irmão em Cristo, Dinael Matos. Estaremos juntos nesta programação até às 15 horas. Deus abençoe Ribeirão Preto. Deus abençoe toda a região circunvizinhas a esta cidade. Deus abençoe os nossos irmãos da Igreja Pentecostal Deus e Amor, de qualquer denominação evangélica que tenha aí a oportunidade de estar nos ouvindo. Deus abençoe a sua vida de maneira precisa. Deus abençoe também nossos irmãos católicos, ou até mesmo aqueles sem religião, né? Livres pensadores, Deus abençoe de uma maneira toda especial. Esse programa tem o objetivo de levar a palavra de Deus dentro da sua casa, através das mensagens ensinadas ou pregadas e também os louvores que são verdadeiras mensagens para o seu coração.

horas com mais 12 minutos, nós estamos ouvindo aí uma canção com o Pedro Magalhães, Ajoelhado. Hoje é domingo, domingo dia 28/6, apenas aí 2 ou 3 dias já, encerrando o mês de junho, chegando o mês de julho, e hoje nós temos aqui o encontro marcado com Deus, agora às 14h, que já começou, né, já começou o culto da tarde, culto da família. É presença aí sempre neste horário do nosso querido presbítero Luiz Cardoso, ele que prega a palavra de Deus, ele que ora pelos dons do Espírito Santo e apresenta também os seus pedidos de oração a Deus nosso Pai. No horário das 19h, no culto da família, vai estar pregando aí a palavra de Deus o jovem Lucas de Souza, isso mesmo, Lucas de Souza, esse jovem que pregou na noite de ontem no culto da expansão com a mocidade, hoje à noite ele estará ministrando pela segunda vez, pelo segundo dia aqui em nossa sede estadual de Ribeirão Preto. Vem estar conosco no culto da família, venha ouvir a palavra de Deus e venha ver através desse jovem o que Deus fez, né, na vida dele. Ele é deficiente visual, mas prega a palavra de Deus e graças a Deus o nome do Senhor tem sido glorificado. Hoje à noite você não pode ficar de fora, esteja conosco, traga seus filhinhos, traga os seus netos, se você tem netos, traga sua mulher, traga o seu marido, traga um visitante com você, se puder. Deus, nosso Pai, ele é o maior interessado em te abençoar de uma maneira toda especial. Rua Saldanha Marinho, 740. A Rua Saldanha Marinho, 740, já se tornou muito conhecida, né, em Ribeirão Preto, mas a gente deixa ir pontos de referência. Estamos aqui quase em frente ao restaurante Bom Prato. Por que que a gente deixa essas referências? Porque Ribeirão Preto é uma cidade muito grande, né? E sempre Ribeirão Preto, como outras cidades aí, estão recebendo pessoas que vêm de outras cidades, está chegando agora na cidade, recém-chegados, não sabe ainda onde está a Igreja Pentecostal Deus de Amor. Então, está aqui na Saldanha Marinho 740, quase em frente ao antigo restaurante Bom Prato. 1 minuto ou 2 minutos o máximo aí do terminal urbano rodoviário, 5 minutinhos da rodoviária, também do Mercadão. Também ela tem entrada pela rua Florêncio de Abreu, 124, onde você já vai está entrando no nosso estacionamento, tá certo? Lembrando que o estacionamento da igreja são para aqueles irmãos, aqueles visitantes que estão congregando, tá certo? Deus abençoe, amados ouvintes, continue em sintonia com o programa A Voz da Libertação, a voz de Deus, 24 horas no seu coração. Música.

E vamos seguindo aí, ouvintes, que bênção. É o programa Voz da Libertação, chegando até o acesso do seu lar, do seu aparelho receptor. E eu quero agora, dentro desta programação, convidar você a participar do propósito que já estamos em andamento. Apesar de não estarmos já no mês de agosto, mas já começou a campanha de arrecadação de alimentos Agosto Verde. Atenção, povo de Deus, todos os nossos irmãos e irmãs que amam ajudar, que amam contribuir com amor e com alegria, você poderá trazer aqui na sede estadual ou em uma das nossas igrejas pentecostal Deus é Amor, mais próximo da sua casa, 1 quilo de alimento. Ou se você puder doar uma cesta básica, 2, 3, não importa a quantidade de cestas básicas que você puder doar, você pode procurar aqui a sede estadual na rua Saldanha Marinho 740, aqui a Igreja Pentecostal Deus de Amor, esquina com a Florenço de Abreu, onde você poderá trazer a sua doação, o seu donativo de um alimento não perecível. Você poderá escolher qual é o seu alimento não perecível que você deseja trazer para ajudar na campanha da arrecadação do Agosto Verde. Deus tem abençoado muitas pessoas que têm doado, pessoas que têm ajudado, pois temos muitas famílias que nós prestamos assistência para ajudar essas famílias através da campanha da cesta básica, que é o propósito em que a Fundação Reviver e a Associação Help, Deus é Amor, estão juntos aí trabalhando. Então já chegou ao propósito da campanha de arrecadação de alimentos para o Agosto Verde, que é um trabalho feito em conjunto com a Igreja Pentecostal Deus é Amor e a Fundação Reviver, Associação Help, Deus é Amor. Todos estão convidados a fazerem partes deste propósito de campanha. Todos estão convidados. Você que pode trazer uma doação de qualquer alimento, você que pode doar, ajude, pois nós estaremos abençoando e auxiliando aqueles que estão necessitados da campanha do propósito emergencial do alimento. Que Deus abençoe você, que Deus abençoe a sua família, que Deus abençoe a sua casa, e nós aguardamos você aqui na rua Saldanha Marinho 740, no centro de Ribeirão Preto. Venham, traga o seu nome, traga o seu mantimento, traga o seu donativo e receberá a oração. Temos uma mesa do lado do altar onde você pode colocar o seu alimento com o seu nome e vamos orar por você e Deus vai te abençoar. Que Deus te abençoe e eu agradeço a você que está contribuindo com a campanha do propósito Agosto Verde, que já começou em Ribeirão Preto e também em todas as igrejas pentecostal Deus é Amor. Pobre.

São 14 horas com mais 26 minutos, nós deixamos aí um espaço aí aberto ao pastor Cláudio Santos falando mais uma vez sobre o Agosto Verde, né? O Agosto Verde que já é praticamente, não é praticamente o mês que vem, que o mês que vem é julho, né? Mas passando julho aí já chegamos com agosto e o pastor, para se organizar, ele já está a ir convocando, né, a sua pessoa, a nossa pessoa, na verdade, né, nós estamos incluídos nessa obra para fazer esse trabalho aí, essas doações. Agosto Verde é um mês que a Fundação Reviver separa aí para fazer esse apelo, né, são muitas e muitas pessoas carentes da sua ajuda. Ajuda com alimentos, ajuda com agasalhos, e enfim, nós precisamos realmente abrir as nossas mãos para fazer essa obra, né? Não que essa obra vai nos levar para a glória celestial, mas Tiago, ele vai explicar em sua carta que a fé que nós temos, ela precisa ser demonstrada com essas obras, tá certo? Então, pastor Cláudio Santos falando aí sobre o Agosto Verde.

na grande expectativa para os cultos que estará acontecendo hoje ainda, porque a palavra ainda não foi ministrada às 3 horas da tarde, a palavra de Deus sendo pregada na instrumentalidade do homem de Deus, presbítero Luiz Cardoso, e no horário das 19 horas, o jovem Lucas de Souza, pregando a palavra de Deus, orando em favor de todos. E também já vamos falar aí da segunda-feira amanhã, pastor Cláudio Santos, com uma chamada aí importantíssima para o dia de amanhã, segunda-feira, num grande culto de avivamento.

o programa Voz da Libertação. Vamos seguindo com todo o povo de Deus. Obrigado você sintonizado conosco. E eu quero convidá-los para estarmos juntos nesta segunda-feira de bênção, segunda-feira de vitória, segunda-feira da Palavra de Deus. Nesta segunda-feira, nós teremos os nossos cultos de ensinamento da Palavra de Deus. E nesta segunda-feira, no horário das 19 horas, este que vos fala, Pastor Cláudio Santos, vou estar pregando a Palavra de Deus e orando por todos. Eu quero convidar você que está me ouvindo, membro, obreiro, você da Igreja Deus e Amor, você visitante, frequentador, você que está me ouvindo, está se preparando para o batismo, você que está neste momento entrando, voltando à sua comunhão aos caminhos de Cristo e também à comunhão com o corpo e o sangue de Cristo Jesus, a membresia do Senhor, olha, eu quero te convidar, porque nesta segunda-feira temos uma palavra do coração de Deus para o seu coração e você não pode ficar de fora, apenas ouvindo, acompanhando esta programação. Igreja Deus e Amor é uma igreja abençoada por Deus, onde nós vamos estar trazendo aquela palavra do coração de Deus para a sua vida. O endereço é muito fácil, é aqui mesmo na rua Saldanha Marinho, número 740, no centro da cidade de Ribeirão Preto, isso mesmo, no centro da cidade de Ribeirão Preto, é o endereço da Igreja Deus e Amor, e você é o nosso convidado para receber a bênção do nosso Deus, onde qual vamos estar pregando a palavra e orando por todos vocês.

Será um momento de comunhão, será um momento de despertamento, um momento de nós nos alimentarmos da palavra, um momento de nós reconciliarmos com Deus, de nós colocarmos a nossa fé, a nossa vida em ação com Deus a cada dia, a cada instante. Será algo extraordinário. Você ouvinte que quer ouvir a palavra de Deus, virá nesta segunda-feira para receber as maravilhas que Deus tem para você e também a sua família. Vamos trazer a palavra, orar em seu favor e pregar a mensagem de nosso Senhor e Salvador Jesus Cristo. Venham adorar, venham louvar, venham exaltar ao Senhor. Oh,

0: Será uma noite de adoração, uma noite de poder, uma noite da presença de Deus, uma noite de nós termos aquela comunhão com Cristo, uma noite de nós ouvirmos a voz de Deus, a mensagem de Jesus. Você virá adorar, você virá glorificar, você virá sentir a presença de Deus, onde qual Deus quer falar no seu coração.
1: O que vai acontecer? Mas a Bíblia diz, meus irmãos, que ele virá com seus anjos, com rijo clamor de trombeta. Aleluia! Ajuntarão seus escolhidos dos quatro cantos da terra. Alabacai! De uma outra extremidade do céu vai juntar os seus escolhidos. Fica aí casa bonita, fica aí carro bom, fica aí trabalho que paga bem, fica aí roupa bonita, amizades, fica tudo aí, porque seremos ajuntados em uma só voz, em um só louvor de trombeta, seremos ajuntados. Quem quer isso? Quem
0: Venham ouvir a palavra de Deus, venham ouvir o que Deus tem para falar na tua vida, no teu coração e também na tua família. Você que está me ouvindo agora é o nosso convidado para nesta segunda-feira receber o poder de Deus aqui na Igreja Pentecostal Deus e Amor, Rua Saldanha Marinho, número 740, e temos o nosso estacionamento aqui na Rua Florenço de Abreu 124, que é a esquina, bem na esquina, aqui onde você pode estacionar o seu veículo e receber a bênção de Deus, nosso Pai. Quero avisar também toda a amada audiência que não somente no horário das 19 horas. Atenção, porque em todas as segundas-feiras nós temos aqui quatro grandes horários de culto. No horário das 9 da manhã, presbítero Leonardo Timóteo pregando a palavra de Deus, ao meio-dia, cooperador Josias, e à tarde a presença do presbítero Silvano Costa, ele que estará também pregando a palavra de Deus. Então você que não pode vir à noite, você pode vir pela manhã, você pode vir meio-dia ou pode vir à tarde. Porém, toda segunda-feira é o culto de ensinamento da palavra de Deus. É de extrema importância você estar aqui conosco para você aprender, para você ser edificado, para que a glória de Deus venha se manifestar na sua vida. Olha, ouvintes, Jesus Cristo está perto a arrebatar a igreja. Jesus Cristo está perto a levar o seu povo. Muitas vidas precisam ser salvas. Muitas vidas precisam ser libertas. E Jesus quer te abençoar. Jesus quer que você se entregue a Ele, o seu coração, sua alma. Jesus quer que nós venhamos dizer e declarar que Ele é o nosso Senhor, o nosso Salvador. Então, olha, nesta segunda-feira, então, você está convidado a participar do culto especial de ensinamento da Palavra de Deus. Eu vou estar com vocês no horário das 19 horas. Rua Saldanha Marinho, número 740, no centro de Ribeirão Preto. Venham, se esforcem, Jesus garante a sua bênção.

Muito bem, já estamos de volta quando são 14 horas com mais 30 minutos. Acabamos de ouvir aí uma participação, mais uma vez, com o pastor Cláudio Santos, falando sobre os quatro cultos, hein? Os quatro cultos de amanhã. De segunda a sexta-feira nós temos quatro cultos. Nós temos também aquele culto ao meio-dia, né? Aquele culto que é denominado culto relâmpago, porque ele é um culto rápido, que vai das 12 horas até as 13 horas, pensando naquelas pessoas que trabalham pelas imediações aqui da sede estadual e que não tem aquele tempo suficiente para congregar, porque trabalham, né? Então temos esse culto aí, que começa às 12 horas até às 13 horas amanhã com o operador Josias. Pela manhã, o presbítero Leonardo Timóteo, nesse culto doutrinário, é um trabalho também de avivamento. Deus tem usado muito o seu servo, né, através da pregação do evangelho e também dos louvores. E no horário das 14 horas, o presbítero Silvano Costa, ele que é um dos professores aí do CFO e também dos novos convertidos que estão se preparando para se batizar. E no horário das 19 horas, fechando aí esse quarto culto com o nosso querido pastor Cláudio Santos. Tudo isso amanhã, hein? Tudo isso amanhã. Nós temos aí grandes oportunidades para congregar. Nós iremos ouvir um hino, vamos ouvir um louvor na voz da Maria Cláudia Tenório, Deus Fala Comigo. Esse hino aí que ela interpretou muito bem, né? Não é uma letra diretamente dela, mas que ela interpretou muito bem. Gosto muito desse louvor. Após esse louvor, nós iremos entrar no momento da palavra.

Muito bem, 14 horas com 42 minutos. A minha Bíblia está aberta aqui nos Salmos de número 73. O Salmo 73, ele é um dos salmos do músico, do salmista chamado Asaf. O Asaf, ele tem uma coleção de salmos que vai dos 50 até os salmos. Na verdade é o 50, né? 73, e do 73 até 83. Então, ele tem o 50, o 73, que vai depois até 83. Então, tem uma coleção aí de 12 salmos, né? E nós iremos ver um desses salmos do músico e do salmista aí, Asaf, que é o 73. Eu vou ler aqui o versículo de número 1, que diz assim: verdadeiramente bom é Deus para com Israel. Então ele começa afirmando a bondade de Deus, né? Verdadeiramente bom é Deus para com Israel, também para com os limpos de coração. Então Deus não é bom somente para com Israel, mas também para com os limpos de coração. Então, depois que ele fala da nação israelita e também dos limpos de coração, ele se volta agora para ele mesmo. Aí ele começa assim, versículo 2: quanto a mim, os meus pés quase que se desviaram, pouco faltou para que escorregassem os meus passos. Versículo 3, olha que coisa terrível no versículo 3: pois eu tinha inveja dos nécios, quando via a prosperidade dos ímpios, porque não havia apertos na sua morte. Ele começa a falar de uma lista de privilégios aqui na vida dos ímpios, né? Ele coloca aqui uma lista de privilégios que começa no versículo 4. Olha o que ele diz, mais uma vez lendo: porque não há apertos na sua morte, mas firme está a sua força. Versículo 5: não se acham em trabalhos como os outros homens, nem são afligidos como os outros homens. Eles são soberbos. Ele diz assim: por isso a soberba os cerca como um colar. Eles são soberbos. Eles se vestem de violência, né? Ou seja, ele usa aqui a figura da violência como uma roupa que eles usam no dia a dia. Eles se vestem de violência como de adorno. Versículo 7: os olhos deles são inchados de gordura, eles têm mais do que o seu coração deseja ou poderia desejar. Então ele fala aí de tudo que o ímpio está usufruindo, de saúde, de prosperidade, né? Ele fala de tudo isso. Provavelmente, Asaf, ele estava enfrentando momentos de tribulações. Eu não posso afirmar, porque o texto não afirma, e onde o texto cala, eu preciso me calar. Mas ao que tudo indica, Asaf enfrentava aí momentos difíceis. Saúde, quem sabe, vida financeira. Ele era um servo de Deus, ele era um homem justo, ele era um homem temente a Deus. Os seus descendentes, tudo envolvidos na obra do Senhor, um homem temente a Deus, mas que estava sendo afligido. Então ele começa dizendo: quanto a mim, versículo 1, quase que eu me desviei, quase que eu deixei de olhar para o Senhor, porque eu observei como que o ímpio prospera nessa vida, como que as pessoas que não temem a Deus prosperam nessa vida. Eles têm tudo à sua volta, eles não têm falta de nada, eles vivem praticando
coisas erradas, são violentos, são agressivos, mas eles têm tudo. É como se ele dissesse: eu estou buscando ao Senhor, eu sou temente a Deus, eu exalto na beleza da sua santidade com os meus instrumentos, eu estou sempre no templo, adorando, bendizendo o seu nome. Mas olha como que eu estou em apertos, em dificuldades. Aí, ao versículo 16 agora, lá para o 16, pula para o 16. Quando pensava em entender isso, foi para mim muito doloroso. Quando ele pensava em compreender tudo isso, o porquê que a impiedade, porquê que o mundo estão aí, vamos dizer aqui usando um provérbio bem conhecido, por cima da carne seca. Quando ele pensou entender isso, e ele que temia Deus não tinha esses privilégios materiais, ele sofreu muito, versículo 16. Foi para mim muito doloroso. Mas olha agora o 17. Até que entrei no santuário de Deus. Até que entrei no santuário de Deus. Quem entra no santuário, entra para adorar a Deus. É? Ele não entra simplesmente por entrar, mas ele entrou no santuário para procurar entender tudo isso. Ele vai dizer na parte 2 do versículo 17: então entendi o fim deles. Ou seja, ele começou a orar, ele começou a se derramar diante do Senhor. E Deus então abriu o seu entendimento e lhe deu uma revelação, versículo 18. Certamente tu os pusestes. Puseste quem? Os ímpios. Em lugares escorregadios. Agora a parte mais dura, parte final do versículo 18. Tu os lança em destruição. Como caem na desolação, quase no momento, ficam totalmente consumidos de terrores. Como um sonho, quando se acorda, assim, ó Senhor, quando acordares, desprezarás a aparência deles. Ou seja, tudo aquilo que aparentemente parecia muito bom, toda glória humana, passou como a flor da erva, murchou toda a glória humana. Então olha bem, tem muita gente usufruindo de tudo, e a gente até glorifica a Deus por isso. O salmista começa dizendo: Deus é bom. Deus realmente é bom. Então Deus lhe dá. Deus ele não deixa essas pessoas às vezes terem falta. Mas aí ele dá uma oportunidade para que essas pessoas se arrependam, se voltem para ele. As oportunidades vão sendo dadas a cada dia. Mas quando Deus olha e vê que o coração cada dia mais se ensoberbece, pessoas começam a se engrandecer, pessoas começam a querer pisar nas demais pessoas que estão ao seu redor, praticarem maldades, são egoístas demais, só pensam em si, então Deus começa a puxar a corda. Há muitas passagens na Bíblia de uma figura de linguagem onde os profetas dizem: Deus vai colocar o anzol.
e vai puxar. Eu não estou pregando para ameaçar ninguém, mas eu quero pregar aqui, eu quero aplicar isso aqui para o povo de Deus e também para o povo que ainda não conhece a Deus. Para o povo de Deus, eu quero dizer: o que você não tem aqui, você já tem lá nos céus. O que você não conseguiu aqui, Jesus já conseguiu para você lá nos céus, através da sua morte na cruz. A glória que você não usufruiu aqui, o Senhor Jesus já tem reservada para você na glória celestial, na cidade santa. Ao chegar lá, você vai usufruir de tudo isso. Se porventura Deus abrirem as portas e você usufruir de coisas boas ainda nessa vida, glória a Deus. Aleluia! Se porventura isso não acontecer, não abaixe a sua cabeça, porque você já tem uma morada garantida. O seu nome está escrito no livro da vida. Então não tente entender o sofrimento, os problemas, as tempestades. Aceitem essas ou elas. E para aqueles que ainda não professam a Deus, eu tenho também essa palavra, essa aplicação. Aproveite a oportunidade que você está tendo em ouvir a palavra de Deus. Entregue a sua vida a Jesus, porque tudo que hoje parece muito bom pode desaparecer. Não é que eu esteja amaldiçoando, mas pode desaparecer.

14 horas com mais 55 minutos, eu já havia até mesmo esquecido, né? Nós temos aqui um aviso do nosso querido pastor Fábio Júnior, e ele pede aqui para comunicar a nossa igreja central Deus e Amor em Ribeirão, ou seja, peraí, na cidade de Pontal, né? Nossa igreja pentecostal Deus e Amor, sede central, presidida aí pelo pastor Fábio Júnior. Hoje, dia 28, culto de missões. Culto de missões com o tema É Tempo de Ir. E a oração de hoje será pelo país da Rússia e também pela Ucrânia, né? Hoje a oração especial, a oração específica é pelo país da Rússia e também pela Ucrânia. Esse trabalho aí tem o apoio do PEMU, pregando a palavra de Deus nesta noite, a cooperadora Maria Nilza. Ela estará ministrando a palavra de Deus em nossa sede central, aí na cidade de Pontal, rua 1º de maio 393. Não fique de fora, Deus tem uma bênção especial para você e para toda a sua querida família. Igreja Pentecostal Deus e Amor aguarda você nesta noite no horário das 19 horas.

14 horas com mais 59 minutos, estamos chegando, final de mais um programa, uma programação local diretamente da sede estadual, Estúdio S, aqui de Ribeirão Preto. Nós trouxemos aí a palavra de Deus, eu espero muito que você medite nesse salmo depois. Começa aí nos versículos, digo melhor, pegue todo o Salmo 73, né? Para você entender aí o contexto, né? Pegue todo o Salmo, medite aí. Asaf era um homem de Deus, mas quando ele começou a observar o mundo, como o mundo prospera, quase que ele se desviou. Então não caia nessa armadilha, fique na paz do Senhor, continue servindo a Deus. Se Deus te der uma grande prosperidade, amém, glória a Deus.

0: Por isso, se porventura ela não vier hoje, amanhã, vai aguardando, né? E se nunca vier, aquilo que você desejou, aquilo que o seu coração desejou, eu tenho certeza que não é por isso que você vai deixar de servir a Deus, né? De uma coisa eu tenho certeza, Deus não abandona aqueles que nele confiam. Levante a sua mão, vamos falar com Deus, terminando esta programação. Senhor nosso Deus, nosso Pai, bendito e eterno, que estás nas alturas, nos céus, venha abençoar de uma maneira toda especial a tua igreja, meu Deus. Venha guardar, venha livrá-los de qualquer situação ruim, de qualquer vento contrário aí, meu Deus. Vai abençoando a casa, o lar, a família, os filhos. Coloque suas mãos em todos aqueles que estão agora em sintonia com esta programação. Nós iremos devolver o nosso som lá para os estúdios da Novo Milênio, onde está lá o Fábio Cardoso. Ele vai, após a identificação, já abrir o canal diretamente para a sede mundial e você ficará aí com a programação nacional e internacional em cadeias diretamente do Estúdio Ser, sede mundial. Falou com você, seu irmão em Cristo, Dinael Matos. Deus abençoe Ribeirão Preto, Deus abençoe Brasil.
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3: 15 horas e 1 minuto.
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países, para estender as mãos para aquelas regiões, meu Pai, em nome de Jesus Cristo, Pai bendito, levante a tua voz e clame ao Todo-Poderoso. Rei da glória, maravilhoso é o teu poder sobre esta igreja. O Senhor escolheu este povo, Deus glorioso, para fazer deles instrumentos nas tuas

0: continua a livrar, ó Pai, de todo mal, em nome de Jesus. Levante as tuas mãos e diga obrigado, Senhor. Diga obrigado, Senhor. Mais alto, diga obrigado, Senhor. Quantos anos você tem? Eu tenho 51 anos. Pastor José Manuel, 51 anos sem nenhum terremoto. Só aqueles que eu causei. 51 anos sem nenhuma catástrofe natural. 51 anos sem nenhum tsunami. A única coisa que eu vi foi aqueles pequenos turbeínos, como se fala, redemoinhos. Isso é motivo para agradecer ou não? 450 réplicas do terremoto que acabou de assolar os países de Sul da América, que atingiu em cheio Venezuela, estremeceu Colômbia, passou pelo Chile, fez um estrago horrível ali em Peru. E nós estamos aqui, eu dizia de manhã no culto que eu preguei, nós estamos em paz. Quem está em paz, diga glória a Deus. Você vai voltar e a tua casinha vai estar lá. Você vai voltar, seja mansão, apartamento ou a chopana, ela vai estar lá. Quem entendeu, diga glória a Deus. Mas muitos daqueles que retornaram ou até estão debaixo dos escombros, estão gritando, estão chorando, outros tirando os corpos para sepultar, e as mamães chorando. Os heróis do desabamento em Venezuela não é o corpo de bombeiro, porque ele não tem uma britadeira com uma máquina para tirar os escombros, pastor Jerry. Os heróis são os cachorros, os cão farejadores que estão encontrando os corpos, uns vivos e outros mortos. Reclamar do quê, querido? Hã? Você está com problemas? Luta? Você está com luta? Reclamar do quê? Hoje é dia para adorar, hoje é dia para agradecer, hoje é dia para louvar. Que problema? Você não tem problemas? Estamos em vitória. Quem entendeu, diga glória a Deus. A igreja Deus e Amor já se moveu nas autoridades locais e dentro das possibilidades, porque não temos como ajudar a todos, não temos como alcançar a todos. A igreja que lá está também foi atingida, muitas delas. E o interessante é que antes do grande terremoto, estava se celebrando a entidade de Venezuela, não quero falar o nome para não dar hype, né, para eles, mas o cântico que eles cantavam, daquela ladainha que não deixa de ser uma macumba, era que se tiemble la tierra. Eu sei que você entende pelo menos um pouco de espanhol, você sabe o que significa isso. E que se temble, temble, temble na terra, temblou. Pediram temblor, veio temblor. Quem entendeu, diga glória a Deus. Agora, nós aqui vamos pedir para temblar, mas na dimensão espiritual, para Deus exterminar todas estas castas, para Deus prover e trazer socorro para aqueles que Deus quer salvar. Quem crê que Deus quer salvar? Irmãos, e nós vamos realizar daqui a pouquinho, depois dos louvores, a oração do livramento, não só para aqueles irmãos que lá estão, centenas de mensagens, quem tem comunhão com os irmãos lá, com certeza, está recebendo milhares de pedidos de oração, mas irmãos que estão aí em Venezuela, em Chile, em Peru, você que está em Colômbia, você que está nos países que foram afetados, em Serra Leoa, nas ilhas, no Caribe, você que foi afetado aí nos Estados Unidos, este povo aqui está orando por vocês. Quem está orando por aquele povo, diga glória a Deus. Oremos por eles para que o Senhor os guarde. Oremos pela nossa nação para que não entre aqui neste solo pátrio nenhuma destruição, porque a destruição nossa é diferente. é aquela que nós mesmos causamos. Quem entendeu, diga glória a Deus. Então, antes que nós façamos esta oração, eu vou entregar nas tuas mãos o voto do grande livramento, pastores, obreiros que aqui estão, e nós pedimos a compreensão e a colaboração de todos. Antes de orarmos também, eu quero transmitir aqui a saudação daquele povo da terra do Pentecoste, a terra do avivamento, o povo de Belém me pediu, pastor, quando chegar domingo lá, saúde aquela igreja com a mais perfeita paz de Jesus Cristo. Então receba a paz de Jesus Cristo dos irmãos ali de Belém, irmãos. E o interessante é que lá eles também estão orando por nós, estão pedindo por vocês que aqui estão, e nós estamos uns em outros, João 17, em unidade, cumprindo o que pede a palavra, que devemos ser todos numa visão, mas também unidos na comunhão, para valer e ajudar e socorrer uns aos outros. E se você está nesta fé, pode ter certeza que Deus, ele vai te abençoar e muito. Vamos louvar a Deus? Enquanto você pega, eu quero meu voto aqui, querido, vem para cá, o voto, por favor. Mas é o amarelo, eu quero aquele do livramento, filho. É, por favor. É voto de domingo, eu gosto é aquele do livramento, varão. Porque eu não sei o que reserva a semana. Quem sabe o que reserva a semana? Eu não sei. Eu não sei o que vem, eu não sei como está. A minha parte é me precaver. A minha parte é me assegurar. Enquanto você pega o seu voto, nós vamos adorar a Deus. A nossa banda já está aqui nesta fé. E antes que você receba o que Deus tem para fazer, vamos dar a Ele uma forte salva de palmas. Uma bem alegre, bem bonita.
1: Glória a Deus. Eu cumprimento a igreja com a santa paz do Senhor Jesus. Amém. Aleluia. Exalta, glorifica o nome do Senhor. Aleluia. O Senhor está aqui. Glórias a Deus. Louvar o Senhor

Aleluia! Que coisa maravilhosa! Ponha-se de pé, levante o seu propósito. Já está aqui também o pastor Milton Almeida. Deus já colocou no coração dele a palavra revelada que vai ser usada para despertar a nossa fé. Olha o tema desta campanha. Diga comigo: a fé que rompe muralhas. Quem crê que a sua fé tem poder para transpor, tem poder para alcançar além do imaginário? Você tem esta fé? Se não tem, vai receber agora. Ponha-se de pé. Todos, por gentileza, ponha-se de pé. Você que fez o seu voto, levante o seu voto. Vamos pedir o livramento para nossa terra, casa, família, nação. Vamos pedir a bênção do Senhor que esta transmissão alcance a outros. Queira, esteja aonde esteja, queira ou não queira, Deus vai fazer a sua vontade neles. Ponha-se de pé, por gentileza, levante as mãos. Santo e soberano Pai, em nome do teu Filho amado Jesus Cristo, é que nós apresentamos, Pai bendito, o nosso propósito, e pedimos ao Senhor o livramento do teu amor, o livramento, Pai, para esta semana que vamos adentrar. Pai, pedimos o livramento para aquelas terras que o Senhor, ó Deus de amor, escolheu para mostrar nelas a sua glória. Pai de amor, Deus de vitória, já apresentamos também este último domingo, Pai do mês, e Senhor, colocamos tudo nas tuas mãos. Orianda, labacanda, labaia, apresentamos a ti, meu Pai, aqueles que não conseguiram sair das suas batalhas, conflitos e guerras.

0: vencer em nome de Jesus. Queridos, antes que você se sente e antes que adoremos a Deus para receber o pastor Milton, nós já vamos entregar a nossa oferta da evangelização. Quem sabia que esta igreja tem um compromisso com a missão? Levante as mãos. Irmãos, só um minutinho, tome os seus assentos. Eu estava em um seminário da Igreja Deus e Amor, do projeto Eclésia, e eles começaram a mostrar a dificuldade do norte e do nordeste. Como aquelas mulheres eram levadas, filhas violadas, famílias todas destruturadas, e todas as mulheres começaram a chorar, e todos os irmãos começaram a chorar. E aí a minha esposa olhou assim para mim e disse: você não sente nada? Eu falei: eu sinto tudo. Mas você não está chorando? Eu falei: não, as minhas lágrimas não vão mudar nada. Me sensibilizo, respeito, exalto a Deus pelas tuas lágrimas, Rose, mas a sua lágrima não vai mudar nada. Sabe o que vai mudar? Amanhã, antes de viajar, a gente ir lá e fazer a obra de Deus na vida delas. Sabe o que vai mudar? Na hora da nossa oferta, tirar a oferta e colocar, pastor Jerry. Eu vou, não posso viajar para Venezuela, para Chile, para Equador, para o Norte, para o Nordeste, mas a minha oferta vai viajar, vai chegar lá. Quem entendeu, diga glória a Deus. Agora, chorar, limpar as lágrimas e passar, não ajudou em nada. Quem está me entendendo? Ai, pastor, mas que insensível. Meu Deus, mas como o Senhor é tosco. Não, é uma realidade, sim ou não, irmãos? A pessoa está precisando de pão, você vai dar o quê? Conselho? Hã? A pessoa está precisando, diz a Bíblia, de veste. Aí você faz o que está escrito no livro de Tiago: ide, comei, bebei e aquentai-vos, sem dar roupa para o homem. Você escandalizou a fé dele. Quem entendeu, diga glória a Deus. Tem a parte espiritual, mas tem essa parte do pão, da água, das vestes. Como nós fazemos isso? Através da tua oferta. E se eu fosse falar sobre os braços de alcance da Fundação Reviver e Associação Help Deus e Amor, ficaríamos a tarde toda. Como Deus está alcançando vidas, como Deus está. Trabalho com os desabrigados, trabalho com os moradores de rua, 4 clínicas de recuperação sendo atendidas, visitas diárias, assistentes sociais, 3 casas, oásis aqui para profissionalizar, para tirar da rua e também profissionalizar, a unidade de Sarutaiá, a unidade de César Fredo, a nossa creche. Quem entendeu, diga glória a Deus. E esses dias eu cheguei ali na creche, pastor Jerry, e peguei a bochecha de uma menina daquela tão lindinha. E que menino. Aí a professora disse: eu trouxe alguma coisa, pastor? Presentinho? É, o mimo não vai adiantar. Chega a hora do leite, eles não querem saber, eles vão chorar. Quem entendeu? Chegou a hora de trocar a fraldinha, ele não quer saber, meu querido, se eu pedir oferta aqui ou não. Ele vai chorar. Quem entendeu? Levante as tuas mãos. Vamos ofertar? Ai, meu Deus, estou sentindo alegria no meu coração. É a primeira vez que eu sinto alegria em ofertar. Diga glória a Deus. É a primeira vez que eu sinto alegria. Tem pessoas que estão tristezinho, mas Deus está dizendo: agora é a hora da vitória. Levante a sua oferta da evangelização. Levante a sua oferta que vai gerar condição para ajudar aquelas crianças, aqueles desabrigados da rua. Diga comigo: Senhor Jesus, mas com graça, com alegria, diga: Senhor Jesus, recebe esta nossa oferta e transforma em possibilidade, em condição de socorro para aqueles que estão em aflição. Vamos lá, irmã, traz a máquina aqui para mim. Eu também quero ofertar. Enquanto você coloca a oferta aí, eu já quero te convidar a conhecer a obra que está acontecendo e você não está percebendo. Quem entendeu, diga glória a Deus. Como que eu faço, pastor? Através da nossa página ipda.com.br, e você pode colocar /transmissão/doação/contribuição/, se você coloca ministérios de apoio, você pode colocar /ministerial, você pode colocar /assistência social, você vai ter tudo ali na página. Quem entendeu, diga glória a Deus. Se você não quiser colocar /nenhum, também não precisa, está lá na carátula, ou seja, na primeira página de entrada. Tá certo aí, querida? É isso mesmo, é? Diga glória a Deus, igreja. Vamos lá? Levante agora para agradecer a Deus. Já entregou lá? Então vamos orar para receber o pastor Milton. Senhor, está nas tuas mãos. Dá cópia aí, minha querida, para ter o controle, que senão nós somos traídos também pela emoção. Fica de pé, levante as mãos aqui para o altar. Quem ainda está com oferta, sinaliza. As obreiras e os obreiros vão chegar. Lembrando que você deve e pode orar e jejuar para que esta obra possa alcançar mais vidas. Quem tem orado e jejuado pela igreja, Deus e amor? Então diga comigo, com ânimo, diga comigo: meu Deus, usa em tuas mãos a vida do teu filho para abençoar a nossa vida e família. Vamos receber o pastor Milton, mas com alegria e com palmas para Jesus.
1: Glória a Deus. Mais alegre aplausos para Cristo. Saúdo a todos presentes, ouvintes de casa, com a paz do Senhor Jesus. Não, o amém tem que ser aquele amém bem pentecostal. Saúdo a todos com a paz do Senhor Jesus. Vamos falar com Deus. Isso, dá uma salva de palmas, vamos lá, bem bonito para Jesus, vamos lá. Mais alegre, palmas e glória a Deus. Levante as mãos aos céus. Quem vem para adorar o Senhor, levanta a mão mais alto. Vamos adorar. Mais alegre, vamos lá.

Levanta as mãos, vamos clamar ao Senhor, grande Deus. Quero agradecer, ó Deus, por esta tarde, por mais desta oportunidade de podermos cultuar, prestar nosso culto ao Senhor. Oh, meu Deus, quero agradecer pelo que o Senhor Deus, Pai, fez por nós. Enviar do Seu melhor, o Filho único, Jesus Cristo, nosso Salvador. Estamos aqui, Senhor, para suplicar o perdão dos meus pecados, perdão das minhas falhas. Muitas vezes pecamos por palavra, obra, pensamento, atitude, comportamento. Senhor, pedimos ao Senhor misericórdia. Peço ao Senhor que o Senhor venha falar conosco nesta tarde. Venha, Senhor, falar ao meu coração. Preciso ouvir a Sua voz. Venha despertar da Tua presença em nossas vidas. Quero lhe agradecer no nome santo do Senhor Jesus. Toma a direção deste culto. Amém e amém. Mais alegre aplausos, bem forte. Glória a Deus. Quem dá glória a Deus? Jesus é bom, é bom, é bom até demais.

ressurreição. Amém. Pegue a Bíblia. Quem trouxe a Bíblia, a palavra de Deus. Quem trouxe a Bíblia sagrada, levanta ela bem alto. Não, levanta ela e fazendo barulho. Quem tem a Bíblia, levanta ela. Glória a Deus. Hoje, irmãos, o tema deste domingo é a fé que derruba muralhas. Então, convido vocês, irmãos, para ir lá em Hebreus, capítulo 11, e no versículo 30, 11, 30 de Hebreus, os irmãos que estão aqui conosco, que estão, foram convidados, evangelizados, você não pertence à Igreja de Deus e Amor, mas vocês são praticamente da família Deus e Amor, sejam todos bem-vindos. E os que estão pela primeira vez, sejam bem-vindos também. Quero dar as boas-vindas a todos os nossos irmãos que estão nos acompanhando, os nossos espectadores que estão nos acompanhando através das redes sociais, Deus abençoe, e também através das emissoras de rádio cobrindo o Brasil, de uma forma extraordinária neste momento. Então, a palavra do Senhor, vamos trazer nesse versículo. A fé que derruba muralhas, com alguns questionamentos que vou deixar para vocês aqui, e no decorrer desses 30 minutos nós estaremos desvendando essas perguntas, trazendo respostas dentro do texto sagrado. Hebreus capítulo 11, versículo 30, nos diz assim: pela fé caíram os muros de Jericó, sendo rodeados durante 7 dias. Vamos lá mais uma vez? Fala comigo. Pela fé caíram os muros de Jericó, sendo rodeados durante 7 dias. Amém. Pode sentar, toma seus assentos. Toma seus assentos. Aleluias. Pode glorificar ao Senhor. Irmãos, esse texto vocês vão encontrar lá em Josué capítulo 6, versículo 20, que fala sobre a grande conquista da queda das muralhas de Jericó. Todos, a maioria conhece a história, conhece essa trajetória, mas o que eu questionei hoje para a palavra é por que este 11:30 fala sobre Jericó já no Novo Testamento? Qual é a diferença? O porquê? Se buscarmos esse assunto lá em Josué, capítulo 6, e no versículo 20, nós vamos trazer uma história de um povo que atravessa o Rio Jordão, e a primeira barreira, o primeiro obstáculo para a grande conquista, era alcançar a cidade de Jericó, uma cidade muito fortificada. Então essa história a gente já conhece, sabemos, mas o questionamento que eu fiz, eu quero compartilhar com vocês, é o porquê que Josué 6:20, ela vem se manifestar através do escritor em Hebreus capítulo 11, versículo 30. Já pararam para questionar sobre isto? A palavra do Senhor nos ensina a fazer isto, questionar por que esse texto está aqui em Hebreus. Então vamos lá. O livro de Hebreus foi escrito por meio de 67 a 68, no primeiro século. A queda de Jerusalém foi no ano 70. E o imperador era o imperador Nero. O grande e terrível imperador Nero. O povo precisava de ânimo, força, graça e presença de Deus. E quando o escritor Hebreus menciona Jericó, ele não está apenas contando uma história antiga. Não está somente relatando aos irmãos uma história antiga. Ele está lembrando aos cristãos perseguidos, que da mesma fé que derrubou muralhas através da presença de Deus, também esse momento de desespero, angústias, perseguições que vocês estão enfrentando, o Senhor dará forças para vocês superarem. A igreja, irmãos, parece, quando olhamos na Bíblia Sagrada, após a morte de Cristo, a ressurreição de Jesus, e através de Atos capítulo 2, no Pentecoste, parece que ali acabou perseguição, acabou problema, agora é só glória a Deus, aleluia, Pentecoste aqui, é Pentecoste lá, é poder de Deus, é vida se salvando, é pessoa se libertando, é milagre acontecendo. Não, não foi somente isto. Estavam se preparando para uma ferrenha perseguição. Todos que se falavam que era crente,
crentes eram perseguidos, alguns entregues à morte. E os irmãos estavam assim, olha, poxa, nós estamos vivendo um momento difícil. Fomos acusados de incendiar a cidade, mas nós não fizemos isto. Estamos sendo perseguidos pelo nome de Jesus. Estão nos perseguindo e querem nos calar. Outro irmão ali está desanimado, outro está com medo, outro está sem força. Aí o escritor de Hebreus vem trazendo aqui, é para vocês lembrar, assim como as muralhas de Jericó caiu pela palavra do Senhor, Jericó também foi levado ao chão, porque um povo estava convertido ao Senhor, fazendo justamente o que Josué tinha ordenado. Dê a volta 7 vezes, dê a volta por 7 vezes, que algo vai acontecer, o sobrenatural de Deus acontece. E os irmãos precisavam desse ânimo. Os cristãos do primeiro século enfrentavam desafios que precisavam, que pareciam intransponíveis. A perseguição está aumentando. O povo não se fala em outro assunto. São os seguidores de Jesus. Todo o mal, toda a desgraça que acontecia, tinha um culpado. Os seguidores de Cristo. Tudo isso que está acontecendo, os culpados são os crentes. Os crentes é culpado de toda essa desordem. Mas o que é que os crentes faziam? Orava, jejuava, buscava e clamava a Deus, mas mesmo assim eles eram caluniados. Alguns estavam desanimados, outros deixavam até de congregar, pensando em abandonar. Mas aqui vem o escritor aos Hebreus dizendo: olha, tenha fé. Pela fé caíram os muros de Jericó, sendo rodeado por 7 dias. Não se esqueçam disto. E o Deus que nós servimos é o mesmo Deus de Abraão, de Isaac e de Jacó. O Deus que nós servimos é o mesmo Deus, é o mesmo Deus que enviou seu Filho unigênito, Jesus Cristo, para morrer por nós. Creia, tenha ânimo. Tenha ânimo, tenha fé. E a mensagem de Hebreus é muito clara. A fé não elimina os obstáculos, mas nos conecta ao Deus que pode vencer. Aí eu volto a dizer, como sempre falo, irmãos, a partir do momento que nós nos relacionamos com Deus, nós passamos a enxergar aquilo que nossos olhos não conseguem ver. Ela ultrapassa a nossa visão. Nós passamos a enxergar a glória de Deus, a presença de Deus, a unção de Deus, a graça de Deus. Problemas, obstáculos, barreiras, muralhas, não vai separar o crente de Cristo, ao contrário, ele vai se apegar mais em Deus. Mas eu quero entrar num... Os irmãos falam, mas o versículo é tão curto. Será que a gente vai ter assunto para 30? Acho que vamos ter assunto para 1 hora. A muralha nunca foi problema. O verdadeiro desafio sempre foi confiar em Deus enquanto ela ainda estava em pé. A muralha sempre vai existir. Os problemas sempre vão existir. E não vem dizer aqui, irmão, olha... Eu queria ser igual àquela família que é tão perfeita. Engano seu, não existe família perfeita. Ah, mas parece, aparenta, tão perfeito, parece que não tem problema. Você se engana, todos nós temos nossos problemas. Ah, mas aquela família parece que não enfrenta, não tem problema de enfermidade, problema de saúde. Você que pensa. O problema é estar na sua frente e você se julga achando que outras pessoas estão melhor do que você. Ou nunca passaram por um problema como você, mas se sentar e conversar o assunto deles, vocês vão dizer, realmente todos irão passar por problemas. Mas os problemas não significa para jogar nós em terra e dizer, ah, agora não temos mais condições de caminhar. A igreja de Cristo, nesta fase de Hebreus, capítulo 11, versículo 30, estava nesta situação. Tanto é que 2 anos após o escritor escrever, o que acontece? Jerusalém cai, é destruída. Mas a igreja de Cristo, ela permanece. A igreja de Cristo permanece. Se alguém está dizendo, a igreja vai morrer, é engano seu.
Se alguém está afirmando a igreja vai se acabar, é engano seu. Tu está enganado totalmente, porque a igreja de Cristo, ela foi comprada com preço de sangue. Eu sei, meus irmãos, que nós vivemos uma época hoje que se chama imediatismo. Queremos tudo para ontem. Ou queremos assim falar com Deus num toque de mágica ou num estralar de dedo, a resposta já chegou. E muitas vezes a resposta não vem no nosso tempo. A resposta chega no tempo de Deus. Eu sei que tem pessoas aqui presentes, ouvintes, que estão nos acompanhando, que estão se questionando a Deus. Por que que Deus não resolve meu problema? Por que que Deus não me tira desse vale? Por que que Deus não derruba essas muralhas? Por que que Deus não converte os meus familiares? Por que que Deus está demorando tanto? Ah, olha, meu irmão, se eu fosse você, mudaria a versão. Eu não diria por quê, mas eu glorificaria ao Senhor que está nos ensinando lições. Que está nos ensinando lições de vida. E uso lições no plural, não no singular. São lições. O problema é que a gente passa despercebido, não é? A fé derruba muralhas. A fé transforma a impossibilidade em testemunho do poder de Deus. E o que a gente percebe, meus irmãos, que a igreja de Cristo, ela passa por tudo isto. Mas acima de tudo, quando um crente morre, quando um crente é executado por servir a Jesus, o sangue daquele crente se tornava sementes. Eu tenho certeza que quando todos presenciaram Jesus sendo crucificado, morto e sepultado, muitos deles, muitos opositores chegaram dizendo: ufa, agora sim estamos livres. Estamos livres desse tal de Jesus. Nós com os nossos olhos vimos ele expirar na cruz do Calvário e tirado da cruz e sepultado. Então agora é felicidade, é alegria, não ter mais esta mensagem do Cristo, esta mensagem. Este homem, filho de José, o carpinteiro, que começou a incomodar muita gente. Agora não temos mais, principalmente nos momentos de eleições que vamos eleger um governador em Israel, em Jerusalém. Agora não tem homens como ele mais, que arrastava a multidão para o deserto. Agora acabou. A cidade, na multiplicação dos pães, a cidade esvaziou-se. Ao ponto das autoridades perguntaram: onde está esse povo, porque a cidade está vazia? E outros diziam: vocês não sabem, tem milhares de pessoas lá no deserto com Jesus. Onde Jesus está é isto, meus irmãos. Onde Jesus está é presença. Eles conseguiram condenar o Cristo, conseguiram matar o meu Jesus, mas a alegria desses opositores durou até o terceiro dia, porque no terceiro dia ele ressuscitou. E vejo que a mentira já operava na época. A mensagem começou a correr: Cristo ressuscitou, nós fomos ao sepulcro, está vazio. E sabe que os opositores disseram? Isto é conversa, os discípulos pegaram o corpo dele e sequestraram, levaram para outro lugar, só para dizer que Jesus ressuscitou. E continuaram com isto. Mas Jesus tinha falado claramente: ficar em Jerusalém até que ela do alto seja revestido de poder. Ficar em Jerusalém. Oh, glória a Deus, aleluias. Ficar em Jerusalém até que sejais revestido de poder.
E olha o que acontece em Atos capítulo 2. Todos estavam sentados, de repente veio do céu um som veemente, de um som impetuoso, que entrou naquela casa, não invadiu a casa, mas invadiu o coração de irmãos que foram cheios do Espírito Santo. E a igreja toma esta direção. A morte de Cristo, a ressurreição de Cristo, a igreja primitiva, no Pentecoste, a igreja se inicia, mas as perseguições começam a ser mais pesadas contra o povo de Deus. Ao ponto dos irmãos saírem de Jerusalém para a cidade circunvizinha para se esconder das grandes perseguições. Mas ninguém conseguiu deter a igreja de Cristo. Por isso que Hebreus traz esta passagem, essa referência, lembrando os nossos irmãos já na igreja primitiva, no capítulo 11, versículo 30, desta forma, está lembrando aos cristãos perseguidos que a mesma fé que derrubou muralhas no passado, continua derrubando barreiras no presente. Jericó representava o impossível para Israel. É impossível. Mas o nosso Deus é tão maravilhoso que ele orienta Josué para dar volta 7 dias, no último dia dá mais 7. O povo não tinha condições fisicamente para invadir a cidade de Jericó, muito menos ver ou derrubar as muralhas. Não tinha condições. Então não fica aí dizendo, ai, mas que eu estou doente, eu não consigo mais servir a Deus. Eu acho que eu estou aqui servindo de estorvo na igreja. Não, meu irmão, tu está vivendo, tu está respirando, é porque tu é uma peça principal para fazer a diferença na tua casa, na tua família e dentro da igreja. Para de ficar se desvalorizando. Para de ficar se desvalorizando. Se tu está respirando, se tu está enxergando, se tu está aqui na casa de Deus, é porque algo novo Deus tem para a sua vida. Quem acredita nisso, levanta a mão e faz barulho de um bom pentecostal. Lembrando Jericó aqui em Hebreus, o escritor está dizendo, olha, para acontecer a queda das muralhas de Jericó, primeiro iniciou-se um trabalho no coração de cada um deles. A Bíblia não fala que o povo murmurou, o povo obedeceu. Poderia falar, não, isso é da cabeça de Josué, dá uma volta pela cidade, em volta da cidade, 7 dias. Isso é na cabeça dele. Não, mas vamos obedecer. É Deus que está falando, vamos obedecer. Há momentos da vida da gente que Deus fala, faz isto. Está totalmente fora da lógica, está totalmente fora. Não tem sentido, não faz sentido algum para a gente. Mas é Deus falando, se é Deus que está falando, obedeça. Se é o Senhor que está lhe falando, obedeça. Para de murmurar, para de reclamar e começa a glorificar o Deus Santo. A nossa fé, nós reconhecemos que nós dependemos dele totalmente. A fé derruba muralhas interiores. Vocês acreditam nisso? Interiores, aquele que está dentro de você. Talvez você está numa barreira no seu interior. E quando se fala em milagre, se fala, ah, milagre, uma conversa do pastor. É mais uma conversa. Eu já estou diagnosticado ou diagnosticada com uma enfermidade irreversível. É para a morte. E aí vem o pregador falando que Jesus cura. Aí vem um pregador que mal sabe falar, dizendo, creia em Deus que o milagre acontece. E ele fica nessa dúvida, não, mas alguém já falou que não vai dar certo, irmão, para de olhar para esta, nesta visão tão curta, enxerga a glória de Deus, a presença de Deus que você vai glorificar, algo que vai acontecer na sua vida, que vai se tornar tão longe, longe do seu foco, da ótica. A gente enxerga tão pouco, meus irmãos.
Precisamos de ajuda com óculos para conseguir enxergar a ponta do nariz. E achamos que sabemos muito. E achamos que estamos envolvidos aqui, é isso que vai acontecer. Outra coisa eu volto a repetir para vocês, irmãos. Pregador, ele não acha, ele tem que afirmar dentro da palavra do Senhor. Tem pregador que não acredita mais na palavra de Deus. Chega uma pessoa doente e fala, eu acho que vai acontecer, eu acho que vai. Não tem achismo aqui, é afirmativo a palavra de Deus. A palavra nos afirma. Se tu crer, verá a glória de Deus. Talvez você não está enxergando, não está entendendo nada, mas primeiro passo para você ver milagres diante dos seus olhos, você tem que começar a entender que Jesus, ele quer que fazer os ajustes no seu interior, começando pelo seu coração. Esse é o ponto. A obediência, meus irmãos, é a linguagem verdadeira da fé. A obediência é a linguagem verdadeira da fé. Ele acredita, ele tem certeza que o que ele está recebendo da palavra de Deus é o que vai fazer a diferença na vida dele. Olha os problemas que nós enfrentamos no dia de hoje. Dá para fazer uma lista de problemas. Dá para fazer uma lista e parece que a gente já se conformou com a situação. Síndrome de burnout. Ansiedade, síndrome do pânico, desejo de tirar a própria vida. Ai, eu não acredito mais em Deus. Eu orei, orei, orei, mas quanto mais oro, mais assombração aparece. E ele fica nessa dúvida. E nós temos que acreditar piamente, 100% em Deus. Porque no momento das adversidades, meu, nesse momento você precisa muito mais de Deus do que da ajuda de um ser humano próximo a você. Até da sua esposa e do seu esposo. No momento de adversidade, entenda. Por mais que o esposo esteja ao seu lado, por mais que a esposa esteja ao seu lado, mas a sua intimidade, a sua convivência com Deus é o que vai fazer a diferença. Ah, pastor, eu não sou crente, mas minha esposa é. Então, qualquer coisinha eu peço para ela. Hã? Qualquer probleminha eu peço para ela orar. Faz tua parte, meu irmão. É só ela que descobriu essa fonte de riqueza de ter um relacionamento com o Criador? Tu não quer, não? E o papel do homem para ser o provedor da casa? Onde é que fica? Onde é que fica o papel do provedor? Agora ficar na esposa. Não, minha esposa é crente. Minha esposa vai para a igreja, faz campanha. Então qualquer problema que eu tenho, eu falo com a esposa que ela ora e intercede por mim. Irmão, levanta a cabeça e faz a tua parte. Sei lá, meus irmãos, é uma coisa que eu fico... Eu me espanto com certas coisas. Eu me espanto. Tem isso como espanto. Vou contar aqui, mas não é para vocês rirem, não, viu? Não é para rir. Lá tem um casal, vivem bem. Mas só que tem um problema. Quem tem coragem de enfrentar é a esposa. O esposo não tem coragem. Tanto é que vê um gato andando por cima do telhado, ele já acha que é um demônio ou um ladrão. Ele se esconde debaixo da cama e pede para a esposa ir lá fora ver. Falei para vocês não rirem. Mas não tem jeito esse povo, né, irmãos? Falou em não rir, aí que o povo ri. O que a esposa vai falar pro marido? Hein? O que você falaria, minha irmã?

Então, primeiro trabalho aqui, meus irmãos, nos corações dos irmãos lá em Jeriá, lá que alcançaram e venceram, derrubaram pela presença de Deus os muros de Jericó. Deus começou a trabalhar primeiro no coração deles. Todos devem obedecer. E quando todos, a igreja toda, está na mesma página, ah, meu pai, o inferno entra em desespero. As potestades se alvoroçam nos ares. Porque as estratégias demoníacas são quebradas através do clamor do povo de Deus. Se todos nós estivermos na mesma página, na mesma sintonia, você vai orar e o fogo do céu vai descer. Se a igreja todas empenhar neste chamado de se envolver com Deus, de se relacionar com Deus, pode vir a luta e a prova, mas a igreja não vai se mover da posição que ela está. Nada move ele. Quanto mais as lutas vêm, crente que é de Jesus entendeu o mistério. Quanto mais problema, mais ele ora. Quanto mais lutas e problema, mais ele se relaciona com Deus. E o que acontece? As muralhas caíram. E o escritor dos Hebreus está dizendo aqui um versículo que eu não li, mas eu faço questão de ler para vocês. Ora, sem fé é impossível agradar-lhe, porque é necessário que aquele que se aproxima de Deus creia que ele existe e que é galardoador dos que o buscam. Ora, fé é primordial na nossa vida, porque sem fé é impossível agradar a Deus. Até para agradar a Deus, tu tem que ter fé. Está me ouvindo, meus irmãos? Se tu quer agradar a Deus, tu tem que ter fé para isto. Se tu tem, se tu quer agradar a Deus, eu tenho que ter fé. A Bíblia está dizendo, ora, sem fé é impossível agradar-lhe, porque é necessário que aquele que se aproxima de Deus creia que ele existe e que é galardoador dos que o buscam. Ele tem fé para isto. Por exemplo, eu posso afirmar para vocês que Jesus está aqui conosco. Alguns entenderam que isso é verdade. Eu posso afirmar que o Espírito Santo neste momento está sondando corações. Eu posso afirmar que neste momento o Espírito Santo está olhando para corações que está uma fagulha quase se apagando. E o Espírito Santo vai soprar e o fogo vai incendiar este coração. E se isto acontecer, o que vai? Irmão, sabe, um crente cheio do Espírito Santo, ele é um crente radiante. É um crente que não falta a glória a Deus na boca dele. É um crente que, olha, ele sabe chupar um limão inteiro sem fazer cara feia. Que tem irmão que não ri de jeito nenhum. Tem irmão que, ó, fechado, parece que está bravo com o pregador. Mas o Espírito Santo, ele molda, ele faz uma obra tremenda nesses corações. Por que isso está acontecendo nesta tarde? Porque como em Jericó, antes da derrubada da muralha da cidade, Deus está derrubando também a muralha da incredulidade. Alguém, meus irmãos, já me falou, já me abordou, e é pessoa, meus irmãos, que merece todo o meu respeito como crente, como pastor, como pregador, tem todo o meu respeito. Mas houve discordância da minha parte. Eu discordei. Porque esse é meu amigo. Um dia ele falou: milagre não acontece mais em nossos dias. Os milagres aconteceram até o dia de Paulo. E eu não concordei com isto. Eu consegui para ele.

dar o meu testemunho dizendo: eu sou um milagre. Mas o problema é que estou no tudo natural, normal, né, meus irmãos? Normal. Quero fazer uma pergunta para vocês. Mas que pergunta é essa que vai fazer? Eu vou fazer uma pergunta. Quem é nascido aqui de mulher? Nasceu dentro de um ventre de uma mulher? Levante a mão. Opa, tem irmão que não foi gerado no ventre de uma mulher? O que está acontecendo? Que pergunta é esta? Calma que eu vou explicar. Todos nós nascemos no ventre da nossa mãe. Você parou para pensar nisso, irmãos? Um ser sendo gerado no ventre de outro ser. 9 meses de gestação, alguns até menos. E depois essa criança cresce com muita saúde, se torna adolescente, adulto. E hoje estamos aqui. Mas o Salmo 139 fala muito sobre isso, meus irmãos. O cuidado de Deus quando o salmista traz esta passagem. Quem tem certeza que você é um escolhido, é uma escolhida de Deus? Levanta sua mão. Não, mas tem que ser com aquele, glória a Deus, de alegre. Por mais imperfeito, por mais pecador, por mais cheio de defeito que tu tem. Sabe o que relata em Salmo 139? O salmista dizendo: ainda o meu corpo informe, não tinha nem forma de ser humano, mas no meu corpo em formação, o Senhor já me conhecia. E todo o desenvolvimento do meu corpo no ventre da minha mãe, o Senhor ia anotando no seu livro. E hoje você está aqui, meu irmão. Tu está hoje na casa de Deus. E ainda tem crente que não entendeu, não abriu a boca ainda para glorificar, para dizer: Senhor, eu quero agradecer pela vida, pelo presente que o Senhor me deu. Eu já vou encerrar, mas eu quero deixar claro para vocês. Eu vou ficar aqui agora no tomar a posição do escritor aos Hebreus para os irmãos que estão desanimados. Ele dizendo: olha, meus irmãos, Jericó não caiu quando o povo gritou. Jericó caiu quando o povo decidiu confiar. Vamos lá, vocês fazem parte da igreja primitiva. Vocês estão aqui. E o escritor dos Hebreus está dizendo para vocês: olha, lembra do que aconteceu lá? O povo rodearam a cidade por 7 dias. E no último dia fizeram mais 7 voltas. Sabe por que as muralhas caíram? Não é porque o povo gritou. É porque o povo estava em uma sintonia, todos preparados para e confiar no Senhor. Agora imagina quem estava dentro da cidade, as autoridades olhando aquele povo, e numeroso povo dando volta. O que poderia dizer na sã consciência? Esse povo está doido. Que estratégia de guerra é esta? Estão dando volta todo dia, está dando uma volta. Nossa, que estratégia de guerra é esta? Estão achando que eles vão derrubar a nossa... a muralha bem forte, bem fortificada que é Jericó. Eles estão achando o quê? Eu não sei, esse povo ainda tem problema. E talvez algum falar também, o Deus dele também, acho que não bate bem. Olha o que Deus está dizendo, falou, está dando a volta, não tem nada a ver. Mas o povo resolveu obedecer. Vai acontecer algo no 7º dia, viu? Obedeça. E todos convertidos, convencidos, confiando no Senhor, o que aconteceu? As muralhas de Jericó caiu. Mas o que isso tem a ver com nossos dias? O Senhor está dizendo bem claro, meu irmão. Talvez o seu problema não chegue nem ao pé de um tijolo de peso da muralha de Jericó. O seu problema é tão fácil para se resolver. Mas o que está impedindo isso?
da sua vida é você confiar, você não está confiando inteiramente nele. A partir do momento que você confiar inteiramente no Senhor, o extraordinário vai acontecer. Converte o seu coração. Não deis ouvidos, ou não fiquem distraídos com coisas deste mundo, porque essa é uma das estratégias do diabo, é deixar crente distraído. A glória do Senhor está passando aqui e o crente está lá. O Senhor quer tocar no coração e o coração dele está ali fechado. Está dizendo, não entra não, Senhor, não entra não, mas o Senhor está ali. Eu vou entrar de um jeito ou outro, eu vou entrar no seu coração e fazer morada. Quem está sentindo a glória de Deus aí na sua vida, dá lugar, glorifica, exalta o Senhor. Coitado, lembro de um testemunho de um novo convertido, irmãos. Perdi o contato com ele aqui da nossa igreja. Sabe que novo convertido vem com aquela sede no pote. Né? Aí para vigília, vai para o culto da manhã, culto à tarde, culto à noite, está no jejum, está na oração, vai buscar, vai glorificar. E ele quer, olha para um pregador lá, ele admira, meu Deus, que unção tremenda esse irmão tem. E ele simpatizou tanto com o pregador que um dia ele falou, pregador, o que é que tu faz para tu fazer o que tu está fazendo aí? Quando você fala, o ambiente muda, a atmosfera aqui muda, parece que a igreja está flutuando. Aí ele falou, irmão, é oração e jejum, meu irmão. E a oração mais gostosa é a oração da madrugada. Você dobra o joelho e ora. E esse irmão novo convertido morava nos fundos da igreja, um jovem. E ele levou isso para o coração, levou para casa. Pô, falou, eu vou dobrar o joelho e vou buscar hoje o batismo com o Espírito Santo. Eu quero receber essa glória, esse poder. E lá foi, meia-noite de joelho, orando. Senhor, quero a sua presença, quero receber a sua glória. Quando foi 10 minutos de oração, a porta dos fundos abriu e fechou. E o medo tomou conta do coitado. Senhor, tem misericórdia. E os passos bem compassados, ele ouvia em direção a ele. Senhor, se for dessa forma, eu não quero não. Se for desse jeito, eu não quero não, porque eu estou ficando com medo. Aí no outro dia foi e falou, irmão, eu fiz o que tu mandou, mas eu morri de medo. Ouvi a porta se abrindo, os compassos de uma pessoa entrando em minha direção, e eu não tinha coragem de abrir os olhos. E eu falei, não vem não, porque, olha, estou com medo. Se for assim, eu não quero batismo, não quero poder, não quero não. Aí um pregador tão experiente falou assim, não, meu irmão, quando é assim, você pode repreender no sangue de Jesus, porque não é o Espírito de Deus, o Espírito Santo te dá força, coragem. O Espírito Santo te fortalece. O Espírito Santo dá força. Aí ele aprendeu. Aí ele buscou na direção, aceitou a orientação e foi selado com fogo e com o Espírito Santo. E Deus usou. Então você veja, irmão, que o inimigo, ele usa meios, pontos estratégicos para tentar desmotivar. E hoje, meios de entretenimentos, isso distrai muito o ser humano. Distrai demais, a gente fica mais ligado na terra do que ligado no céu. Tem crente que está mais ligado nos acontecimentos aqui do que no movimento celestial. Ou será que o céu não se move, irmãos? Você acha que a morada do Pai não está se movendo agora? Você acha que a morada do Deus eterno não está se movendo agora? Você acha que o Pai e o Filho estão lá olhando para esta igreja e parece que não tá nem aí com nós? Ao contrário, Ele está olhando para esta igreja, está olhando para cada coração e o Senhor quer mover nesta tarde.
A gente está tão preocupado. A gente está tão preocupado com o movimento aqui na terra do que com o movimento celestial. E isto é perigoso. Porque a gente pode ficar incrédulo com as coisas de Deus. A gente pode ficar incrédulo. E a coisa terrível é um crente que gozou das bênçãos de Deus e passa a ser incrédulo. Irmãos, o céu nesse exato momento está se movendo. Está se movendo. Talvez você não está percebendo. Mas o mover do céu, meus irmãos, não significa que ele tem que mover as placas tectônicas para ver um terremoto. Não, não precisa disto. Deus consegue mover o coração deste povo ao ponto daqueles que estão dando lugar ao Espírito Santo trazer nele um renovo, uma restauração. A fé que derruba muralhas é para isto, irmão. Tenha fé, acredita nisto. Irmãos, eu tenho aqui, eu posso afirmar para vocês com muita propriedade, com muita propriedade, Deus não perdeu o controle da sua criação. E não vem com questões, mas por que então que aconteceu o terremoto na Venezuela? Onde é que Deus estava? Oh, meu Deus, com essas conversas, irmão, me dá até embrulho no estômago, sabe? Me dá embrulho. Parece que toda desgraça que acontece na face da terra, Deus é culpado. Parece que Deus é culpado de tudo. Mas o ser humano não consegue enxergar o pecado que ele está praticando. O homem, a mulher não consegue entender o que eu estou fazendo, estou atraindo para a minha vida, para a minha casa, para a minha cidade, a ira de Deus. Irmão, em 2015, 15 de agosto de 2008, perdão, aconteceu um grande terremoto no Peru. E eu estive lá nesse dia. E era um dia, meus irmãos, que o povo, o país parou para adorar um Deus do país. A glória é de Deus, ele não divide a glória dele com ninguém. Ele não divide a glória dele com ninguém. Entenda isso, irmão, pelo amor de Deus, entenda isto. Se tu é crente, tu tem que adorar o Deus verdadeiro 100%. Adorar ele. Na minha cidade, não tem a data aqui, irmãos, mas na minha cidade, eu creio que eu deveria ter uns 16 anos. Houve um tremor na minha cidade, mas não tremeu a cidade. Tremeu uma área de terra. Tremeu a... E foi algo que impressionou todo mundo. A reportagem veio para cima dizendo, é petróleo. O petróleo vai virar terra desse jeito, irmãos? Não abrir e fechar de olho? O que, que é isto? Então você vai ver os acontecimentos que ela vem se alastrando com o passar do tempo. Tudo isso Deus alertando, olha, não se esqueça. Deus dizendo, eu sou o criador de todas as coisas. Tremam o meu nome. Adore o Deus criador de todas as coisas. Adore o nome dele. Exalta ele. Mas tem alguém dizendo aí, pastor, eu não sou perfeito, também não. Tudo bem, não é perfeito. Mas o Deus que exige adoração, ele é perfeito. Todos nós temos defeitos. Mas o nosso Deus é perfeito.
Tu pode estar na direção, no centro do olho do furacão, mas se tu teme a Deus, a tua casa será guardada pelo Senhor. Quem acredita nisso, levanta a mão. Levanta a mão quem acredita nisto. E os irmãos estavam enfrentando isto, irmãos. Dificuldade e perseguição. E o autor trouxe essa mensagem para encorajar os nossos irmãos que a crise que os nossos irmãos estavam passando era muito pior do que a nossa de hoje. A crise aqui no ano 68, nos anos 60, nos anos 80, do primeiro século, era uma crise para os crentes que nem se compara ao que nós estamos passando hoje. Hoje nós estamos num país que temos liberdade de falar de Jesus. Tu tem liberdade de sair da tua casa com a Bíblia empunhada dizendo, eu sou crente em Jesus. Os irmãos não tinham esse privilégio. Os irmãos não tinham esse privilégio. Mas sempre estavam encorajando o outro. E o escritor aos Hebreus, justamente ele vem para isso, para encorajar os irmãos. Irmãos, eu creio, eu tenho fé. Assim como Deus derrubou, colocou por terra os muros de Jericó, essa luta que estamos passando, a gente vai superar. Vai superar, nós vamos passar, nós vamos vencer. Mas aquela coisa, né? O escritor aos Hebreus dá essa orientação, dá essa palavra de estímulo. No dia seguinte, a família toda foram mortos por animais famintos. Sabe lá a irmã fulano de tal, crente fiel? Ela e os filhos foram devorados pelos leões porque não negou o nome de Jesus. E ainda o escritor vem falar uma coisa dessa para a gente. Onde é que está esse Deus? Onde é que ele está? Eu sei que esta pergunta soa em nosso meio constantemente. Pessoas buscando respostas. Deus, onde é que o Senhor está? Por que tudo isso está acontecendo? E a gente começa aquela oração longa, só questionando a Deus, só questionando a Deus. Adorar que é bom nada. Eu aprendi, irmão, não pedir, mas agradecer por tudo que Deus tem feito na minha vida. Agradeça a Ele. Agradeça. Mas em casa é só luta. Agradeça pelas lutas. As lutas que você está passando, ela vai trazer um fortalecimento se você permanecer fiel a Ele. A enfermidade que você está sofrendo, Jesus pode dar um basta, mas no tempo dEle. Eu sei que para algumas pessoas aqui hoje é o dia do basta que Deus vai dar para a sua doença. Não gosto nem de falar da sua doença, mas da doença que você está enfrentando. Agora a pergunta é, para vocês, vocês acreditam que Deus pode agir? Vocês acreditam que Deus está agindo? Vocês acreditam que Deus pode derrubar essa muralha? Isso, então glorifica Ele, isso de verdade. Irmãos, há momentos na vida da gente que Deus permite, mesmo estando em volta de muitos irmãos e amigos, há momentos na vida da gente que a gente se sente sozinho. O próprio Deus faz isso e cria esse cenário para ver se realmente a gente teme a Ele de verdade. Porque é tão bom falar quando está tudo bem, não é? Mas quando o desafio chega, a adversidade chega, o desemprego chega, filhos doentes em casa, esposa desenganada, o esposo que está desempregado, e ainda você fala, eu sou crente, estou desempregado, mas vou continuar sendo crente, estou doente, mas vou continuar sendo crente, tem câncer em casa, mas eu ainda continuo servindo o meu Deus. Tem pessoa tuberculosa em casa, mas eu continuo confiando no meu Deus. Tem
pessoa paralítica em casa, mas eu continuo adorando o meu Deus. Eu continuo adorando Ele, porque eu sei que Ele está cuidando não só da minha vida, mas da minha casa. Irmãos, eu não estou aqui na igreja porque fui convidado hoje para pregar. Eu vim para a igreja hoje, trouxe essa palavra, meus irmãos, porque eu estava precisando desse alimento também. Confiar inteiramente nele. Exaltar a Ele. Oh, glória a Deus. Adorar a Ele. Sentir o envolver dEle na nossa vida. Oh, glória a Deus. Tantas passagens na Bíblia, meus irmãos. Você conhece algum livro de histórias? Você conhece? Quem conhece algumas aí, levante a mão. Não conhece? Eu posso indicar uma para vocês? Quem quer que eu indique um livro bom de história para vocês? A Bíblia Sagrada é um livro de história. E diga que não. A Bíblia Sagrada é um livro de conto de histórias. Mas bem diferente do secular. A Bíblia Sagrada é um livro que conta a história dizendo a providência e o amor e o cuidado do Deus provedor. Que lindo é isso, meus irmãos. Eu posso afirmar para vocês, irmãos, sem heresia, sem heresia e sem exagero, eu vou afirmar uma coisa para vocês. Vocês lembram daquele cenário, daquela mulher que sofria 12 anos de um fluxo? Quem lembra dessa passagem? Quem lembra? Essa mulher sofria 12 anos de uma hemorragia, mas ela ouviu falar de Jesus. E o que eu estou sentindo aqui, meus irmãos, não é da minha natureza, nem do meu corpo, que eu estou sentindo aqui. Eu não sei se vocês estão sentindo, mas estou sentindo uma virtude chegando. Eu vou afirmar para vocês, irmãos, que não é em todos os cultos, mas no culto que acontece isso, que a gente sente algo que eu não consigo explicar, essa virtude, seria a palavra mais correta? É a mesma virtude que quando a mulher tocou em Jesus, Jesus sentiu dele sair virtude, a mulher recebeu essa virtude e ela foi curada. É a mesma virtude. É uma virtude do céu. É uma virtude que vem da glória do Pai. É uma virtude que vem além das nuvens. É uma virtude que vem do trono de Deus para nossas vidas. Aí acontece, irmão, a gente não resiste. É lágrima que corre. É a graça de Deus que corre na nossa vida. E o Senhor está me dizendo que aqui tem irmão que foi batizado com o Espírito Santo e agora nem língua estranha fala mais. As lágrimas se secaram. Mas Jesus, nesta tarde, quer fazer novamente brotar as lágrimas nesses olhos. Tu é batizado com fogo? Quem é batizado com fogo, e aí levante a mão. E cadê as línguas estranhas? Cadê o glória a Deus? Cadê aquela unção que tu sentia no passado? Aquele glória que você dava a enfermidade e ia embora? É, pastor, tem um problema que eu sou batizado com fogo, mas não consigo perdoar o meu irmão. Eis aí o problema. Tem alguns que falam língua estranha, mas não consegue pedir perdão em português. Fala a língua estranha, mas o coração está duro. Ele até gravou, ele conseguiu gravar as línguas estranhas para ele falar, mas o coração dele está fechado.
E o Senhor está atuando neste momento, nesses corações, porque Ele quer que esses corações sejam quebrantados para que o Espírito Santo venha atuar e as muralhas caírem. E aqui eu encerro com uma recomendação, não somente para os presentes, mas principalmente os que estão a longa distância nos acompanhando. Meu irmão, você que deixou de congregar, está achando que está fazendo um bem para a sua alma, o Senhor manda te dizer nesta tarde: volta para casa o quanto antes. Minha irmã que está dizendo: ai, não estou desviado, mas faz um ano que não participo mais da ceia. Hoje o Senhor está te chamando de volta: volta para minha casa. Volta para minha casa, porque ó, eu tenho algo na sua vida ainda para fazer. Irmãos, a gente consegue se afastar dos irmãos e da igreja com tanta facilidade. Hã? Aquele irmão Breno está olhando cara feio para o meu lado: eu não vou voltar para a igreja mais. Até a Molevi já não ri mais para mim. Olha o Molevi como é que está. Passa perto de mim, mas nem a paz do Senhor fala. Brincadeira à parte, viu, irmão? Levi, manda mensagem direto para a gente. Mas tem pessoas assim: ai, não me toque, me tocou, eu deixo de congregar, deixo de ser crente. Irmão, pelo amor de Deus, abre os seus olhos. A sua salvação, meus irmãos, não foi de graça. A sua salvação custou a vida do Filho de Deus, de Jesus, o nosso Salvador. Pelo amor de Deus, pelo amor que tu tem na tua alma, levanta de onde você está e vai para a igreja. Corre para a igreja, volta para a igreja. Ah, mas esta igreja é imperfeita. Mas quem disse que a igreja é perfeita? Quem disse para você? O pregador que falou é mentiroso, viu? A igreja de Cristo na face da terra, a igreja visível, a igreja orgânica, a igreja que é formada por seres humanos, ela não é uma igreja perfeita. Não fique esperando, irmão, que Deus vai levantar uma igreja na face da terra, naquela perfeição do anjo. Não. Mas mesmo assim o Senhor nos escolheu com tantos defeitos que a gente tem. O Senhor fala assim: tu é meu. Eu não negocio você. Eu não negocio com o inimigo a tua vida. Eu dei a minha vida, o meu sangue. Não tem negociação, irmão. Nosso Deus não negocia. Tu pode ter o defeito que você tem. Tu pode ter os seus defeitos, mas o Senhor te chamou. E o lindo de tudo isso, sabe o que é? Que Deus não erra em quem Ele chama. Deus, Ele não erra. Deus chama. E o chamado de Deus é certeiro. E Deus te chamou, minha irmã. É só fazer os ajustes na sua vida. Você não vai chegar a ser perfeito, 100% perfeito, mas você está caminhando nesta direção. Então convido vocês, irmão, para tomar essa decisão hoje. Entregar a vida para Cristo. Declarar para Ele, diante de todo mundo aqui, você pode declarar: eu declaro que a partir de hoje o Senhor será o meu Salvador. Aí você pode declarar: eu declaro que a partir de hoje eu vou me entregar a Jesus. Eu vou me entregar mais de corpo, alma e espírito. E vou me lançar nos braços dEle. Quem tem esta fé de fazer isso, levante a sua mão. Quem tem fé de fazer isso, levanta. Eu quero ver os valentes agora. Inteligência vocês têm de sobra. Tu tem inteligência de sobra. O mais inteligente é quando a gente toma a decisão correta. Eu não tenho para onde ir. Eu vou me lançar nos braços do meu Senhor. Quem tem esta fé de se declarar hoje para Jesus, levanta sua mão. Vem à frente. Vem à frente.
Você que tem esta fé para se declarar para ele, vem à frente. Cadê o primeiro? Vamos lá. Vamos lá. Cadê o valente? Cadê a valente? Levantou a mão e não veio por quê? Quem tem esta fé se declarar para Jesus hoje? Hoje eu entrego a minha vida hoje a Cristo. Hoje eu saio daqui diferente. Hoje eu saio daqui diferente. Vem à frente. Venha se declarar a Ele. Venha se entregar a Ele. Onde está você? Onde está você? Onde está o primeiro irmão, a primeira irmã? Que quer entregar a tua vida para Jesus aqui agora. Pastor, eu sou crente, mas eu me sinto afastado de Jesus. Faz tanto tempo que eu não sinto mais a presença dEle. É para você tomar essa decisão aqui agora. Venha à frente. Venha à frente. Venha à frente. O Senhor está insistindo com você. Venha à frente. Sem Jesus não dá, não dá, não dá. Mil vezes não dá. Venha à frente tomar sua decisão. Receba Cristo agora. Venha. Cadê os valentes? Isso daqui eu vou insistir um pouquinho, irmão. Porque tem irmãos aqui que o Espírito Santo já trabalhou no coração deles na mensagem. Onde está o primeiro? Venha, venha. Cadê os obreiros, irmão? Os obreiros estão tímidos aí, irmão. Venha. Ajuda. Ajuda. Onde está a segunda pessoa? Venha à frente. Venha à frente. Jesus está quebrando corações aqui nesta tarde. Para as muralhas cair, meus irmãos, tem que começar aí a quebra da nossa incredulidade. Venha à frente. Você está me dizendo, pessoas que estão tomando essa decisão, meus irmãos. Você nem precisa abrir a boca pela decisão que você tomou lá fora. Você não precisa lá fora dizer, olha, eu ontem estive na igreja e entreguei minha vida para Jesus. Não precisa. As pessoas vão notar a diferença na sua vida. Tem mais alguém? Alguém que está afastado do evangelho? Levanta sua mão, vem à frente. Vem à frente. Quero chamar aqui à frente o que está na mesma posição do filho pródigo. Tem alguém? Quero chamar aqui à frente agora o que estão na mesma posição do filho mais velho, do irmão do pródigo. Tem alguém? Não tem? Eu vou explicar melhor para você para tomar essa decisão. Crente que está dentro da igreja, mas ele está meio perdido dentro da igreja. Vem à frente. Vem à frente. Jesus está te chamando aqui. Aí serve para você também. Pastor, faz tanto tempo que eu não sinto mais a presença de Deus. Os meus olhos, que as lágrimas corriam hoje, já não tenho mais. Estou tão desmotivado em estar na igreja. Estou tão desmotivado em participar de um culto na igreja. Eu sei que isso não é bom, Senhor. Mas hoje eu tomo a minha decisão. Eu tenho que mudar isto. Eu tenho que mudar isso. E eu conto com a ajuda do Senhor. Vem à frente. Eu não estou chamando você como desviado. Estou chamando você que precisa de fazer um ajuste na sua vida com Deus. A igreja está aqui para orar por você. Levanta a sua mão. Vem à frente. Isto, venha. Pastor, eu sou crente, mas estou com vergonha de ir na frente. Venha, não precisa ter vergonha. Venha. Há quanto tempo, né, minha irmã? Você sentiu tanta a presença de Deus no passado. Mas hoje as coisas mudaram. Você não consegue mais sentir a presença desse Deus tremendo. Esta é a oportunidade para você vir à frente. Tem mais alguém? Tem mais alguém?

irmãos em casa que estão tomando essa decisão, receba Jesus como seu Salvador aqui agora. Reconheça o Deus que pode fazer o impossível na sua vida, que para Ele não existe, para Ele nada é impossível. Levante a mão para os céus, os que estão entregando a vida para Cristo, diga comigo: Senhor Jesus, aqui estou em tua presença, recebendo o Senhor como meu Salvador. Escreve o meu nome no livro da vida para o grande dia da vida eterna, e sela com teu precioso sangue. Prometo, meu Deus, ser fiel ao Senhor. Me liberta, transforma a minha vida. Amém. Amém. Quantos de vocês que entregaram a vida para Cristo e vocês têm um vício? Você ainda fuma? Você ainda usa bebida alcoólica? Usa drogas? Tem alguém? Levanta sua mão. Vem à frente receber a libertação, pode vir. Tem mais alguém? Tem mais alguém? Vamos orar para expulsar o vício. O vício. Glória a Deus. Quem acredita que Jesus liberta? Quem era fumante aí, levanta a mão. Quem era? Quem era fumante? Quem era usuário? Olha que diferença, o povo entende, né? Que coisa. Usuário de quê? De drogas? Amém. Quem era do mundo do crime aí, agora você é de Jesus, levante a mão. Olha aí. Quantos irmãos perigosos no passado. Hoje está aqui, olha, servindo a Deus. Glória a Deus por isto. Então vamos expulsar todos os vícios aqui agora. E ouvintes de casa, é com vocês também. Põe a mão sobre a sua cabeça agora e vamos expulsar agora em nome de Jesus. Obreiro, pode pôr as mãos também. Em nome de Jesus Cristo, nós repreendemos todo espírito, o vício do cigarro, do tabaco. Sai daí agora, em nome de Jesus. Vai libertando o Senhor. Vai libertando dos vícios. Vai libertando o Senhor da bebida alcoólica, das drogas. Senhor, confirma, Senhor, o milagre, a libertação total. Traz a saúde a esses corações. Repreendendo, Senhor, todos os vícios que têm trazido prejuízos na vida financeira, na saúde. Em nome de Jesus Cristo, nós repreendemos, que saia em nome de Jesus. Amém. Amém. Agora receba o abraço dos nossos irmãos obreiros, das nossas irmãs, irmãos que entregaram a vida para Jesus aí na sua cidade, no seu bairro. Procure uma igreja Deus e Amor ainda hoje e seja ricamente abençoados por Deus. Quem dá glória a Deus por isso e muito mais. Aleluia!

0: Irmãos, nós vamos ajudar a casa do Senhor, vamos ofertar. Quem tá com a carteira aí, levanta a mão. Tira a carteira do bolso, meu irmão, vamos lá. Tira a carteira que eu quero orar por você, isto. Quem tá com a carteira aí, levanta a sua mão. Eu tô sem, irmão, eu não trouxe minha carteira hoje. Quem está com a sua carteira, levanta bem alto. Então levanta a carteira, levanta. Levanta a carteira. Isso, levanta a sua carteira. Irmão, o que é que tu guarda nessa carteira? Hein? Cartão de crédito, habilitação, RG. Mas quem tem tudo isso no seu celular aí, levante a mão. Então levanta também. Aplicativo do banco está aqui no celular, levanta, levanta. Ô irmão, você está tão tímido por quê, irmão? Pelo amor de Deus. Faz assim, levanta o celular também. Está tudo aí dentro, né? Está tudo aí dentro. Então levanta sua carteira também, vamos. Não levanta oferta, só levanta a carteira e o celular. Levanta a carteira aí, Senhor. Olha a vida desse povo, Senhor, que são mantenedores da tua obra. Estão com as carteiras levantadas. Que nunca venha faltar o dinheiro na vida dos irmãos. Que as portas venham a se abrir. Que a bênção da provisão esteja na vida deste povo. Que as portas possam se abrir a partir de agora. Quem acredita nisso, diga amém. Amém. Pronto, agora baixa a carteira. Agora abre a carteira. Agora pega o seu melhor para ajudar. Isto. É assim, meus irmãos. É assim. Molevio, gosto dessa palavra. Quanto mais eu me apego em Deus, mais eu tenho isso aqui a oferecer a Ele. Concorda?
1: Concordo, pastor. Concordo. E lembrando, pastor, que o código QR Code está na tela.
0: Está aí, CNPJ,
1: a chave do PIX. O CNPJ da Igreja Pentecostal Deus e Amor. E você que me ouve através do rádio, você pode ofertar agora.
0: Fazer a transferência.
1: Faça a transferência através da nossa chave PIX. 43 20 80 40 00 0136. 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
0: Amém. Obrigado, Molevi. Quem está ajudando, levanta bem alto a sua oferta. Levanta mais alto a sua oferta e se coloca em pé, meus irmãos. Vamos lá bater o pé bem forte no chão para pisar. Fala, miséria, sai da minha casa. Não, eu só quero ouvir o barulho do pé. Vamos lá. Vamos, espera um pouquinho. Vamos lá, vamos lá. Espera um pouquinho. Os ouvidos têm que ouvir também. Um, dois, três, vamos dar daquela, olha, como se fosse pisando a cabeça de uma víbora. Tá, mas com força. Um, dois, três. Ah, não deu nem para ouvir. Não. Aí não, meus irmãos. Tá muito fraco. Mas tem que fazer aquele barulho. Um, dois, três. Sim. Tá bom. Agora todo mundo, agora em nome de Jesus. Repreenda agora. Um, dois, três. Sai! Sai! E a partir de hoje, tudo que você colocar as suas mãos, Deus vai aprovar. Quem acredita nisto? Quem é de Deus, levanta a mão. Eu falo isto, irmão, porque vocês são os mantenedores da igreja. Deus é amor. Quem é mantenedor, levante a mão. E quem é o mais interessado a abençoar esta obra? É o dono dela, que é Jesus. Então é Ele que vai nos abençoar, porque se Ele fechar as portas, nós não teremos condições de ajudar. Mas Ele abrindo as portas, nós teremos condições de ajudar a obra de Deus. Quem acredita nisso, levanta mais alto a sua oferta, seu voto. Levanta e diga comigo, meu Deus. Quero ouvir todo mundo falando, meu Deus. Eu sou um provedor. O mantenedor da sua obra, Senhor, eu entrego a minha vida nas suas mãos. Senhor, abre portas. Senhor, os meus projetos eu entrego em tuas mãos. Amém. Vamos louvar a Deus, minha irmã. Vamos louvar ao Senhor enquanto os irmãos vão recolhendo as ofertas. Irmãos que vão ofertar com cartão de crédito, as irmãs estão com a maquininha aí ao seu alcance. Vamos louvando ao Senhor bem alegre.

0: Quem dá glória a Deus, igreja? Feche seus olhos. Espírito Santo, tu que conhece cada coração, eu lhe peço, Espírito Santo, que o Senhor possa atuar antes do término deste culto, através dos milagres, através das revelações, através do teu agir, Senhor. Oh, meu Jesus, eu te louvo, te engrandeço, como sempre digo, Senhor. Dizer ao Senhor muito obrigado é muito pouco pelo muito que o Senhor tem feito em nossas vidas. O Senhor tem nos dado força, saúde. Senhor, muito obrigado, Senhor, por esse dia de renovo que o Senhor tem me dado. Pela renovação e pela unção divina, o qual possamos, Senhor, glorificar o Teu santo nome. Oh, Espírito Santo, começa a atuar nesses corações. Essa obra demoníaca que está neste corpo, eu te repreendo, Satanás. Você não vai resistir o fogo do Espírito Santo. Eu te repreendo, demônio que está tentando destruir esse casal, esta família. O sangue de Jesus tem poder. Espírito Santo, vai queimando agora todas as obras do diabo. Não adianta ficar escondidinho, calado aí, Satanás. O sangue de Jesus te repreende agora. Vai por terra agora, Satanás, em nome de Jesus. Dá o grito de derrota e cai por terra agora, no nome de Jesus. Toda a obra do inferno, esses demônios têm trancado a vida financeira desse pequeno, médio, grande empresário que está tendo dificuldades. Senhor, vai repreendendo esses demônios. Cai por terra, Satanás. Vai por terra agora em nome de Jesus. O sangue de Jesus tem poder. Vai queimando, Jesus. Vai queimando, Jesus. Vai queimando todo o mal, toda a enfermidade agora. Toda a enfermidade agora. Sai desta vida, sai deste corpo agora. Inflamação, infecção. Agora é a hora da explosão de milagres. Eu creio em milagres, Senhor. Eu creio em milagre. Eu creio no milagre que o Senhor está realizando em nosso meio. Vai repreendendo agora toda a fúria do inimigo. Esta enfermidade que não é detectada através de radiografias, tomografias, exame de sangue. Esta enfermidade que esta pessoa está reclamando tanto. Meu Deus, vai queimando com fogo do Espírito Santo. Sai daí, Satanás. Sai desta casa. Sai deste lar. Sai desta família. Grita aí, grita, queima ele, Jesus. Queima, queima, vai queimando, Jesus. Vai queimando agora. Vai queimando agora toda a obra do inferno. Sai daí, Satanás. Sai deste lar, desta família. Sai agora desta vida. Cai por terra aí, Satanás. Onde quer que você esteja, vai por terra aí, Satanás. Você que está atuando no coração desta criança, desse jovem, desse adolescente, sai daí, sai, sai. Sai agora pelo sangue de Jesus, pelo sangue de Jesus, pelo sangue de Jesus. Vai por terra aí, espírito imundo. Vai por terra agora pelo sangue de Cristo. Senhor, que o teu sangue, que a tua presença possa mover sobre esta multidão. Que a tua glória, teu poder, a tua unção venha ser manifesta agora. Da mesma forma nos ouvintes de casa, que o Senhor possa agir, atuar agora neste coração, repreendendo esse vírus, esta virose, esta inflamação, esta infecção, esse problema na coluna, esse bico de papagaio, esta osteoporose. Sai daí, Satanás, sai daí, enfermidade, sai, sai, sai, sai, sai. Sai agora pelo sangue de Jesus. Pelo sangue de Jesus nós repreendemos toda a obra do inferno, toda a obra do diabo. Sai desta vida agora, sai desta vida agora. Sai daí, sai daí. Sai, sai, sai. Sai agora pelo sangue de Jesus. Pelo sangue de Jesus. Pelo sangue de Jesus. Eu te repreendo, Satanás. Sai em nome de Jesus. Amém. Irmãos, preste atenção, o Senhor me mostra aqui uma pessoa, que esta pessoa tem muita dor na coluna, mas nas radiografias a coluna está em perfeito estado, mas há um espírito de enfermidade alojado na coluna desta pessoa, e vai sair agora em nome de Jesus. Onde está esta pessoa? Vem à frente. Vem à frente, pode perguntar para a irmã se é isso mesmo. Isso, vamos lá, meus irmãos, vai glorificando ao Senhor. Tá doendo, meu? Tá doendo?
1: Muitas dores.
0: E você, meu irmão? Nas costas? Tu é crente? Tu é crente? Tá firme? Tá firme com Jesus? Tu é de qual igreja?
2: Sou da Assembleia.
0: Da Assembleia de Deus. E o que você está sentindo aqui nesse lugar aqui hoje?
2: Já foi revelado uma
0: enfermidade. E aqui na igreja, é a primeira vez que você está com a gente?
2: É a primeira vez que eu estou vindo aqui.
0: E aí, tá gostando?
2: Profundo.
0: Tá bom demais?
2: Não, graças a Deus.
0: Se fosse pedir para Jesus, o que tu pediria para Jesus agora?
2: Pedia a cura, a libertação.
0: A cura de onde?
2: Essa enfermidade que assim, incômoda nas minhas costas.
0: Na costa, na coluna?
2: É.
0: E tu crê que Jesus pode fazer milagre?
2: Creio.
0: Então olha para mim. Toca na minha mão.

0: Hein?
1: Sempre o movimento.
0: E agora?
1: Não sento, não.
0: Não tá sentindo nada?
1: Não. Quer saber se
0: tá doendo?
1: Não,
0: tá doendo?
1: Não dói, não.
0: Não tá doendo?
1: Não.
0: Então glorifica a Deus. Irmã, quanto tempo você sofre da coluna?
2: Já tá com mais de 3 anos.
0: Já foi ao médico?
2: Já. Ele só fala que é a sua idade.
0: É a idade.
2: E também tá torta, toda torta. Eles falam que tá tudo bem.
0: Tá, a senhora já recebeu milagre aqui ou não?
2: Já.
0: Já recebeu?
2: Eu recebi de câncer. No meu
0: do
2: seio.
0: Câncer?
2: É, do meu seio.
0: Foi diagnosticada câncer no seio?
2: E Deus me curou aqui.
0: Curou?
2: Me curou, tem 10 anos
0: tá
2: agora.
0: Tá preparado para levar mal um milagre para casa?
2: Tô. Agora meu filho também.
0: Não, agora, tá vamos lá na senhora. Está preparado para levar um milagre para casa?
2: Estou preparado, irmão.
0: Agora?
2: De Jesus.
0: Então fala com Jesus, irmã. Fala para ele, está te ouvindo.
2: É, Jesus, eu quero a minha cura. Eu preciso, Jesus. Meus ossos estão muito doendo, meus joelhos. Disseram que é para me deixar na cadeira de roda, mas eu não vou, porque eu creio no Senhor, Pai. Eu creio. Faz uma obra na minha vida, na vida do meu filho também.
0: Quem acredita que Jesus está ouvindo ela, diga amém!
2: Amém.
0: Pronto, irmã, procura a dor na coluna. Procura. A senhora pediu para ele.
2: Eu pedi.
0: Pediu com lágrimas.
2: Ele vai me...
0: Ele lágrima está correndo ainda, olha. Lágrima está correndo.
2: Eu creio que eu vou ser curada.
0: Então vamos lá, procura a enfermidade, procura. Pode fazer o movimento, irmã. Fé a senhora tem de sobra.
2: Joelho,
0: isso.
2: Joelho, né?
0: E agora?
2: Tô bem.
0: Tá bem o quê?
2: Tô bem, não tá doendo.
0: Não tá doendo nada.
2: Agora não está.
0: Quem
2: doendo.
0: Dá glória a Deus por isso e muito mais.
2: Aleluia.
0: Vamos ouvir, pastor.
3: Pastor, que tremendo. Esse senhor disse que estava em casa, 88 anos de idade. Não suportava as dores que tomava os pés e as pernas. E ele disse que saiu de casa e disse, eu vou para ser curado. Chegou aqui, recebeu a oração, disse que foi ao banheiro, ao toalete, voltou, quando buscou as dores, não estava mais.
0: Onde que doía, meu irmão?
4: A planta do pé.
0: E agora, como é que está?
4: Bem, graças a Deus.
0: Não está sentindo nada?
4: Não sentindo.
0: Quem te curou?
4: Jesus.
0: Amém, quem dá glória a Deus. Minha irmã, qual é o teu nome? Irmã Lidiane. O que a senhora tem?
5: Dor na coluna também.
0: Dor na coluna?
5: Sim.
0: A pergunta é, a senhora crê em Jesus?
5: Creio, sim.
0: Crê bastante nele?
5: Sim.
0: Já recebeu algum milagre?
5: Já.
0: Já? Tem um milagre para contar pra gente?
5: É, eu tenho uma queimação nos meus pés. É, toda a vida orando, pedindo a Deus para me curar. E fiquei uma vez descalço aqui na igreja.
0: Uhum.
5: Aí, com fé mesmo, eu pedi, ele me curou desse tipo de queimação que eu tenho nos meus pés. Aí... Acho que é devido ao trabalho que eu trabalho mentalmente, estou sentindo hoje assim, está me incomodando.
0: Agora está onde? Está na coluna ou está no ombro?
5: Só assim, aqui, nessa parte aqui.
0: Na parte? Sim. Chega um pouquinho mais, então. Eu vou colocar minha mão sobre a tua cabeça, mas antes da minha é a mão de Cristo, tá bom? Feche seus olhos. Senhor, que a tua boa mão, Senhor, a tua boa mão amiga, possa tocar nela. E esta enfermidade, esse mal que está no corpo dela... Se tiver alguma coisa escondidinha aí, você vai ter que sair, Satanás, pelo sangue de Jesus. Sai daí, eu sei que você gosta de ficar nesta região, mas o sangue de Jesus tem poder. Tem ou não tem, igreja? Grita, igreja, queima ele! Sai! Amém! Irmã, procura agora a dor no ombro.
5: Não tem, não estou sentindo, não.
0: Tá falando sério?
5: Sim.
0: Tem certeza?
5: Tenho.
0: Ah, deve estar alguma coisa ainda aí.
5: Não, tá não.
0: Tá não? Faz o movimento de novo, irmã. Se tiver, irmão, pode falar.
5: Tô não, tô sentindo não.
0: Tá sentindo mais nada?
5: Não.
0: Tem certeza que foi um milagre de Deus?
5: Foi um milagre
0: de Deus. Eu não tenho dúvida. Quem dá glória a Deus por isto? Irmãos, o Espírito Santo me revela que entre nós 10 pessoas, que você tem o seu próprio negócio, mas o negócio, os seus negócios não estão indo bem. As portas, cada dia, você está encontrando mais dificuldades para desenvolver o seu trabalho. Onde estão essas 10 pessoas? Venham à frente, pode vir à frente e receber de Deus um milagre. As portas, cada dia, você está encontrando mais dificuldades para desenvolver o seu trabalho. Onde estão essas 10 pessoas? Venham à frente, pode vir à frente e receber de Deus um milagre.

0: Quem está com câncer, irmão? Câncer de quê, meu irmão? Está fazendo já tratamento? Foi retirado o rim? É a primeira vez que o senhor... Foi retirado o rim? É a primeira vez que o senhor... Levanta a mão. O senhor disse aqui para mim, nesta oração, que ele vai começar a tocar no sangue dessas pessoas que estão com câncer. E o Senhor já começou a tocar. Levanta sua mão, deixa Jesus tocar. Espírito Santo, que este câncer seja repreendido agora. O câncer seja repreendido agora no nome de Jesus. Câncer, sai agora da vida dessas pessoas. Senhor, eu creio no milagre, no teu agir. O Senhor me revelou e eu tenho certeza que o Senhor já está atuando com o teu poder e a sua glória. Senhor, começa a atuar agora no sangue destas pessoas. Que o câncer seja repreendido agora. Senhor, que a tua palavra se confirme agora, não a minha, mas é a palavra do Senhor. Amém. Irmão, vocês vão prometer uma coisa, na evolução da cura que vai acontecer nos próximos dias, você vai procurar aqui a gente para dar o testemunho, combinado? Muito obrigado por ter vindo, meus irmãos, Deus abençoe a vida de vocês, eu vou deixar a parte final com o pastor da igreja, o pastor Kleber. Vamos receber com aplausos bem forte para Jesus.
1: Aleluia, aleluia, Deus abençoe, pastor Milton. Queridos, nós aguardamos vocês, segunda noite, segunda do pão, a segunda-feira do discipulado, oração da fé agora e quarta-feira já, pela manhã, pastor Milton Almeida, num culto abençoado em jejum, e à tarde nós teremos conosco também o pastor Wilson Siqueira, que vai começar uma campanha com ele, a diretoria também, algo muito glorioso de Deus. Levante as mãos, diga comigo, meu Deus. Campanha com ele, a diretoria também, algo muito glorioso de Deus. Levante as mãos, diga comigo, meu Deus, da tua misericórdia. Mão na cabeça, agora vamos pedir uma semana abençoada para casa, para o lar e para a família. Soberano Deus, em nome de Jesus Cristo, derrama da tua virtude neste azeite que será usado, Pai, para ministrar esta unção na cabeça de todos. Deus poderoso, abençoa a semana deste ouvinte, abençoa a semana, Pai, da nossa diretoria, da tua igreja, do ministério geral, abençoa com teu socorro, livramento, o teu amparo celestial. Senhor, abençoa, Pai, aqueles que estão esperando a provisão do Senhor e agora prometeram, se comprometeram contigo em votos, agradecer contando a vitória. Pai da glória, confirma as tuas bênçãos dos altos céus e usa este povo, Deus glorioso, diante de tudo que eles têm recebido, ouvido e alcançado, para dar testemunho da tua glória. Glória em nome de Jesus. Que o Senhor te abençoe e te guarde. Que o Senhor tenha misericórdia de ti. Que o Senhor sobre ti levante o seu rosto e te dê a paz. Não saia daqui sem testemunhar, os pastores estarão aqui. A paz do Senhor Jesus. A paz do Senhor Jesus. Unção com azeite aqui na frente do altar. Deus abençoe a todos, uma excelente semana para você, para sua casa e família. Daqui a pouquinho, culto da família, pastor Paulo Cunha e a equipe aqui na sede mundial, tá bom? Deus abençoe.
2: 17 horas, 13 minutos em São Paulo, Igreja Pentecostal Deus é Amor, estamos ao vivo na Rádio Deus é Amor. Oh, amados ouvintes, você que está em casa, você que está no seu local de trabalho, você que está acompanhando a Rádio Deus e Amor, que Deus te abençoe. Você acompanhou mais um culto aqui na Igreja Deus e Amor, sede mundial. Aliás, todos os domingos, às 15h, uma grande campanha. E você que não veio hoje, ó, se esforce, hein? Se esforce para estar conosco no próximo domingo e receber a bênção de Deus. Qual o nome do senhor, meu irmão?
3: Carlos!
2: Irmão Carlos, o que o irmão tem a dizer sobre o culto desta tarde para os nossos...

0: ouvintes.
1: O Senhor operou maravilha. Grandes sinais e prodígios aconteceu nessa tarde.
0: O Senhor está saindo daqui abençoado.
1: Ricamente abençoado pela presença de Deus.
0: Valeu a pena vir à sede mundial.
1: Valeu a pena.
0: Glória a Deus.
1: Duas horas de...
0: O senhor veio de qual bairro?
1: Da Perus, né?
0: Perus. Quase 2 horas. Veio com fé e está voltando abençoado.
1: É isso, graças a Deus.
0: Em nome de quem?
1: Do Pai, do Filho e do Espírito Santo.
0: Que Deus te abençoe, meu querido irmão. Obrigado pela sua palavra aqui ao programa Voz da Libertação. Os irmãos que têm testemunhos, venham contar para a glória de Deus, o nosso Pai. Como é o seu nome, minha irmã?
2: Tereza.
0: O que, que a senhora recebeu, irmã Tereza?
2: Eu recebi uma benção da parte do Senhor muito grande. Conta. Meu carro estava com um problema de financeira alto. Muito dinheiro, eu não estava com condições de pagar. Uhum. E graças a Deus, essa semana passada, eu tirei o carro.
0: Deus te deu vitória.
2: Deu vitória.
0: Conseguiu pagar a dívida?
2: Consegui. Conseguia, paguei um pouco e ficou um momento que eu podia pagar, sim, sem ter problema.
0: Quem te deu essa vitória? Jesus.
2: Jesus.
0: Vale a pena confiar nesse Deus, né, minha irmã?
2: Deus, só eu tava, menino não estava podendo trabalhar, né? Carro com dívida, né?
0: E... agora já pode trabalhar normalmente.
2: Em nome de Jesus.
0: Amém. A senhora veio de qual bairro?
2: Arthur Alvim.
0: Arthur Alvim. Veio com muita fé e está voltando para casa abençoada.
2: Amém. E também, passa outro testemunho. Pode. Tem a minha neta que foi para a faculdade e estava com os probleminhas lá. Sim. Mas graças a Deus, ela está fazendo farmácia, mas foi tudo bem nas provas. Ganhou uma, acho que é bolsa de estudo. Olha que benção.
0: Deus deu vitória para tua neta, né, minha irmã? Através das campanhas que a senhora faz aqui na Igreja Deus é Amor.
2: E também para o meu filho, problema de saúde, pode? Estava com problema de saúde séria. Nossa, não estava comendo, não estava fazendo nada.
0: Não estava se alimentando.
2: Não, falei, meu Deus.
0: Qual era a enfermidade que o seu filho tinha?
2: Ah, eu não sei porque ele não fala, sim, né? Mas eu sei nada.
0: Não estava se alimentando.
2: Não, falei, meu Deus.
0: Qual era a enfermidade que o seu filho tinha?
2: Ah, eu não sei porque ele não fala, sim, né? Mas eu ia em casa e falava, mãe, eu não posso comer nada. Eu falei, claro, você vai comer tudo. E graças a Deus, a semana, só pouquinho, só estou falando uns poucos para não...
0: Tá curado.
2: Tá curado. Chegou... Almoçou já 3 vezes em casa. Você vai comer tudo. E graças a Deus, a semana, só pouquinho, só estou falando uns poucos para não...
0: Tá curado.
2: Tá curado. Chegou, almoçou já 3 vezes em casa.

0: de Deus para a sua vida na Igreja Deus e Amor mais próxima da tua casa? Tem ou não tem, meu irmão?
1: Tem sim. Eu recebi uma benção que eu vou contar por esses dias.
0: Conta agora. Estamos no ar.
1: Agora, no momento, né? Eu estou com pressa e daí eu vou deixar para te...
2: Para depois eu te dar
1: esse testemunho.
0: Então tá bom.
1: E é verídico, né?
0: Tá bom. Deus abençoe. Obrigado. 17 horas, 20 minutos na Grande São Paulo. Deus abençoe você que está em casa, no seu local de trabalho. Nós vamos devolver o som ali para os estúdios, para a continuidade do programa Voz da Libertação. Daqui a pouquinho, 18 horas, tem a oração do Calvário, a oração do entardecer com o diácono Matheus Galvão. Deus abençoe, Brasil. Falou com vocês o presbítero Levi Muniz, direto e ao vivo. Templo da Glória de Deus.
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5: amor. 17 horas e 22 minutos.
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1: 17:22.
2: Essa é a Rádio Deus é Amor. Eu sou a Cristine Luiz. Seja sempre bem-vindo à nossa programação. E vamos ao resumo de notícias. Produtividade. O uso da inteligência artificial no ambiente profissional. Entenda os impactos e como equilibrar. A inteligência artificial passou a fazer parte da rotina profissional de diferentes áreas, seja na produção de textos, na organização de tarefas ou análise de informações. O ganho de produtividade é evidente, mas o uso excessivo pode gerar um efeito contrário à dependência. Saber equilibrar essas duas pontas se tornou uma habilidade cada vez mais relevante no mercado de trabalho. O uso mais eficiente acontece quando o profissional já tem clareza sobre o que precisa fazer e utiliza a ferramenta apenas para refinar, para organizar ou revisar. Definir em quais momentos a IA será utilizada ajuda a evitar dependência. Por exemplo, usar a ferramenta apenas para revisão de textos, geração de ideias ou organização de informações. Esse controle mantém o equilíbrio entre produtividade e desenvolvimento de habilidades próprias. Criar um método próprio com processos, critérios e referências garante consistência no trabalho. A ferramenta entra como suporte, mas a entrega final continua sendo resultado da capacidade individual. Internet e novas possibilidades. Como o mercado digital permite conciliar ganhos financeiros e a presença materna? Conciliar a maternidade, a rotina doméstica e a vida profissional ainda é um desafio para milhares de mulheres aqui no Brasil. E diante desse cenário, esse sistema tem se destacado como uma alternativa viável de renda extra para mães que desejam trabalhar de casa. O modelo de afiliados permite que a profissional indique produtos ou serviços de empresas parceiras por meio de links personalizados.

0: cada venda feita, ela recebe uma comissão sem necessidade de estoque, logística ou investimento inicial elevado. A atuação pode ser feita totalmente online, por redes sociais, inclusive utilizando estratégias que não exigem a exposição da imagem ou da vida pessoal da afiliada. Com o avanço da economia digital e o fortalecimento do empreendedorismo feminino, o sistema de afiliados surge como uma alternativa acessível, escalável e alinhada às necessidades das mães modernas que buscam independência financeira, presença na vida dos filhos e qualidade de vida, respeitando também os seus limites, a sua privacidade e o seu perfil pessoal.
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2: Eu sou José Elton de Atibaia, quero contar o meu testemunho. Eu era do mundão, bebia muito, usava droga e brigava com a mulher direto. Eu sabia que era o problema era as drogas e a bebida, né? Mas não conseguia largar. Através do rádio eu encontrei Jesus, né? Pedi muito para Jesus. Jesus já me libertou das drogas, me libertou do vício da bebida também. E Jesus é tudo na nossa vida. Tudo que a gente for fazer, se não tiver a mão de Deus, a gente não faz nada, viu? Qualquer coisa que você pedir de coração, pede para Jesus. Pede para Jesus, que Jesus vai operar um milagre na sua vida.
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4: 17 horas e 28 minutos.
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2: A paz do Senhor, meu nome é Vital, eu sou de São Paulo. Quero contar a todos o meu testemunho, toda a prova que eu tive do amor de Deus, de toda a generosidade, enquanto Deus é importante em nossa vida. Tudo começou em 2021. A partir do mês de julho, eu comecei a sentir algumas dores no estômago, no abdômen, algumas ânsias de vômito, e tudo que eu comia me fazia mal. Foi a partir daí que eu inicialmente procurei os médicos. Naquele momento, naquele período, a minha comunhão com Deus não estava tão forte como está hoje. E a princípio, nenhum sabia dizer exatamente o que eu tinha, se era alguma sequela de Covid que eu tive, algum outro problema, que até então eles não sabiam dizer. E nesse momento, a minha esposa ficou sabendo, né, de um pastor da Igreja Pentecostal Deus é Amor. Nós fomos conhecer esse pastor, que fica em São Paulo, no Jardim Santo André. E foi nesse período que tudo começou a mudar na minha vida. Encontramos o pastor, fomos até a igreja. O Senhor foi muito bom conosco, porque realmente a partir daí que a nossa vida começou a mudar e que os problemas começaram a aparecer, a fazer sentido, e a cura começou a partir desse momento. Nós começamos uma campanha de oração durante 7 sábados. O pastor ia até a minha casa, junto com a esposa, com uma outra irmã. Nós fazíamos um culto de oração, e todo ele feito, voltado em cima do Salmo 91. E a partir daí os exames começaram a serem mais claros, né? Os médicos começaram a entender o meu problema, e foi diagnosticado um tumor de origem desconhecida, que até então um hospital muito grande que tem aqui em São Paulo, médicos muito experientes, e não conseguiu decifrar qual mal que era, né? O médico até então falou que eles iam estudar o meu caso, precisavam de tempo para estudar. Foi o tempo de Deus, né? Eu entendi a partir daquele momento que eu tinha uma missão, e que Deus ia preparar aqueles médicos para que no momento certo tudo fosse feito. Então eu comecei a entender que não adiantava eu ficar nervoso, eu achar que não ia ter solução. E era só esperar o tempo de Deus. Os médicos não queriam operar no primeiro momento, porque não tinham certeza. Nós fazíamos a campanha todo sábado, e o tratamento que eu fazia, que eu iniciei, era sempre numa segunda, numa terça-feira. E eu ia muito preparado espiritualmente, né? Muito forte, né? Eu pensava, Deus está comigo. E essa campanha, ela foi muito importante, porque quando ela acontecia, eu ficava cada dia mais forte. Durante todo o processo, a quimioterapia, que eu fazia toda semana, a cada 15 dias, né, eu não sentia nada, né? A princípio, a equipe dizia que, olha, você pode ter problema assim, você pode ter vômito, náuseas. E eu pensava comigo, Deus, eu não vou ter nada. Tudo vai acontecer com sucesso. E a cada processo, a equipe ficava admirada de como eu reagia bem, como eu não sentia nada, eu não tinha nenhum sintoma. Eles entravam na sala e perguntavam, você sentiu isso? Não, você está bem? Estou. Aí media pressão, fazia exame, e tudo acontecia muito bem. A cirurgia foi agendada, a previsão da cirurgia era que durasse em torno de 20 horas. Durante os exames, os médicos estimaram que o tamanho do tumor teria de 7 a 9 centímetros. Mas pelo tamanho da minha barriga, que ficou muito grande, tinha essa expectativa. E para surpresa geral, né, de toda a equipe, o tumor, ele pesou 32 quilos. Irmãos, 32 quilos. Em qualquer situação, ninguém sobreviveria com um tumor durante um ano praticamente, pesando 32 quilos. Então foi uma coisa assim, inédita no hospital, que os médicos, por mais experientes que eles fossem, eles jamais imaginariam que teria esse tamanho. E tinha exatamente 32 quilos. Foi grande, foi, mas foi muito. Foi metade do tempo que os médicos estimavam. E quando eles abriram, eles não entenderam, as coisas estavam muito fáceis. Aí, o trabalho foi muito fácil, muito diferente do que eles imaginavam. E naquele momento, eles previram que eu ficaria na UTI por mais 15 dias. E quando eu acordei, eu fiquei sabendo que eu ficaria 15 dias, eu falei, não, Deus está comigo, eu vou sair antes, né? Eu vou sair antes disso porque eu estou curado. É, essa UTI, esse ambiente não é mais meu, não é para mim estar mais aqui. O médico olhou para mim, falou, tudo bem. Nesse momento a equipe médica já havia se rendido de que Deus é amor, que Deus é o Senhor de todos e que até eles mesmos começaram a falar comigo de uma maneira diferente, a se despedir dizendo, fica com Deus, vá com Deus. Então isso é uma coisa muito difícil para os próprios médicos admitirem, mas eles acabaram tendo que admitir de que um milagre havia acontecido ali. Então realmente eu digo para mim mesmo que o milagre ele não aconteceu apenas no ato da cirurgia. Ele veio acontecendo durante todo o período. Porque a cada tratamento, a cada procedimento, era uma vitória. As reações, o pós-operatório foi totalmente fora do comum. Então, irmãos, meu testemunho é esse. Eu queria dizer a todos que a fé move montanhas. A oração, ela é tudo, colocar Deus na frente de tudo. E principalmente, a cada dia, renovar a nossa fé. Porque é ela que sustenta, é ela que leva a gente até a vitória. Toda vez que eu vou lá fazer exame de rotina, né, de acompanhamento, mesmo sabendo que eu estou curado, por uma questão de protocolo, os médicos procuram me ver. As pessoas procuram falar comigo, tiraram bastante foto comigo, para mostrar para todo mundo quanto é possível, principalmente possível para quem é crente em Deus, para quem tem fé como eu tive. Fiquem todos com Deus, que Deus abençoe a todos e que a gente cada dia possa dizer, Deus é amor, Deus é bom o tempo todo. 1.000 cairão ao teu lado, 10.000 à tua direita, mas tu não serás atingido.
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3: Dezessete horas e 43 minutos, obrigado pela sua audiência, ouvinte da Rádio Deus e Amor, a paz do Senhor, seja bem-vindo nesta programação especial. Cooperador Gustavo Ferreira, deste lado, aqui comunicando com todos vocês, com aquela alegria, com aquela gratidão no coração, porque Deus fez maravilhas em nosso meio, e nós traremos a vocês, falaremos um pouquinho sobre esse culto, está conosco também, Diácono Matheus Galvão, a paz do Senhor, quão maravilhoso foi o mover de Deus neste domingo, nessa tarde, Deus usando poderosamente a vida do pastor Milton de Almeida, com uma palavra gloriosa nessa tarde especial.
4: A paz do Senhor Jesus, Gustavo Ferreira, a paz do Senhor Jesus, ouvintes, que graça que foi derramada sobre nós nesta tarde. O povo de fé se fez presente, Deus manifestou, a palavra poderosa foi ao encontro dos corações e vidas se renderam diante de Deus, lhe reconhecendo que necessitados precisam desse Senhor conduzindo os caminhos dele e tomaram a decisão de estarem ali mediante toda a igreja, declarando que Jesus Cristo é o Senhor da vida delas. E nos alegra vermos esta obra alcançando vidas, Deus realizando este mover e os milagres também. Nós estávamos na expectativa antes do culto começar, porque nós temos a plena certeza que o Deus que se faz presente é aquele quem opera milagres, e assim ele fez. Pessoas foram curadas, pessoas foram libertas, Deus operou e essas pessoas saíram daqui alegres. A igreja foi tomada por uma graça e o nome do Senhor foi glorificado, e nós aqui também nos alegramos e compartilhamos com vocês que tudo isso é porque Deus é maravilhoso, e quando nós colocamos a nossa fé em ação, as muralhas caem por terra.
3: Caem por terra, e Deus operou grandemente. E olha, ouvinte, você, meu irmão, você, minha irmã, você que está ligadinho conosco, nós queremos aqui fazer mais um convite especial. Por quê? Porque nós esperaremos você e a sua família, seus amigos, os irmãos da sua igreja, para cultuarem conosco no próximo domingo. É, próximo domingo teremos uma poderosa campanha, o início de uma grande campanha, Pastor Jerry pregando a palavra de Deus, e você não pode ficar de fora. Domingo, a partir das 14 horas, já inicia o momento de testemunhos, o momento de você contar a sua bênção, após aquele momento de oração, busca, renovo. E, Mateus, hoje a atmosfera do culto estava extraordinária. Deus renovou o seu povo, os irmãos, Deus tomando a sua igreja, renovando o povo dele, os irmãos sendo renovados, cheios da presença do Senhor. Hoje Deus operou maravilhas e você tem a oportunidade, ouvinte, de vivenciar isso no próximo domingo conosco, a partir das 14 horas aqui em nossa sede mundial, na Avenida do Estado, 4568, Liberdade, São Paulo. Irmão Mateus, coisas lindas fez o Senhor nessa tarde, neste domingo, e no próximo temos certeza que o Senhor vai fazer ainda mais.
4: Sem dúvidas, o povo chegou na sede mundial com fé.
3: Isso mesmo.
4: Abriu o coração e Deus operou. Quando nós unimos a nossa fé, nós vivemos os milagres de Deus. Nós vemos o operar do Senhor e nós participamos de um culto como esse, onde Deus falou poderosamente. E assim, no próximo domingo não será diferente. Você virá com fé no coração, estará presente conosco. Nós estaremos aqui para recebê-los com a fé, também a expectativa nos milagres de Deus, e nós viveremos tudo isso, porque Deus, ele quer abençoar os seus filhos, mas eles precisam tomar também uma atitude e estarem mais perto dele. Quanto mais nós nos disponibilizamos para sair da distância, onde quer que sejamos, para estarmos na casa de Deus, ele se alegra em abençoar a cada uma dessas pessoas, e nós viveremos isso. Você é o nosso convidado, aguardamos por vocês no próximo domingo para vivenciar o extraordinário de Deus.
3: Nós te esperamos, Avenida do Estado, 4568, Liberdade, São Paulo. A você que está ligadinho conosco, 17 horas 47 minutos, irmão Armando Medina, temos um momento especial em nossa programação, e você, ouvinte, acompanha agora. Fique por aí que já voltamos.
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6: Nós vamos também, nesse momento, falar sobre a questão: a fé começa em casa. E isso, é claro, a partir do momento que os pais são cristãos, é papel do pai e da mãe. Foram criados por Deus, tanto pai e mãe, cada qual com um papel muito bem definido. E são felizes as pessoas que têm fome e sede de fazer a vontade de Deus. E essas pessoas serão satisfeitas também. Ora, pai e mãe foram criados por Deus, cada um com um papel bem definido. Cada um deles comporta-se de maneira diferente, necessária à formação de uma família saudável. Muitos casais, ao invés de entender esses papéis e trabalharem como uma equipe, numa só carne, né, passam a se machucar mutuamente por desconhecer essa dinâmica e entram num ciclo vicioso, que, diferente do ciclo virtuoso projetado por Deus para o casamento, só vai trazer problemas no futuro. Quando a criança nasce, é notória a diferença do papel do pai e da mãe. A mãe toma o seu bebê no colo, traz para junto de si, na maioria das vezes bem enroladinho numa manta, e guarda ele do frio, do vento, numa demonstração clara que ela é a que protegerá o bebê de todos os problemas, não é? E não permitirá que nada venha trazer nenhuma doença, resfriadinho para o bebezinho e tal. Já o pai, quando pega a criança, na maioria das vezes a manta cai no chão, se atrapalha para segurar o filho por baixo e não tem aquela habilidade toda, né? Às vezes levanta mais alto do que deveria, vira para frente. Enfim, numa demonstração clara de que, é claro, ele quer ajudar, como eu já tentei ajudar. Tenho 3 filhos, tudo adulto já, né? Mas não é do mesmo jeito que a mãe, né? Não é. Quando cresce, a criança vai brincar, né? E quando de repente da brincadeira um dos meninos derruba ali o seu filho, se a mãe está por perto, ela chama o menino, que começa a chorar pedindo proteção à mãe, e a mãe o acolhe no colo e diz: não, os outros meninos são todos malvadinhos, mas pode deixar, ela vai cuidar, ninguém vai machucar e tal. Isso, sem dúvida alguma, também faz parte, não é? Já o pai, na mesma situação, chama o filho. E às vezes o menino está andando de bicicleta, né? Dá aquela esfolada, a mãe está lá: filhinho, olha, vai precisar fazer uma cirurgia. O pai está com as paradas na mão, não foi nada não, vai lá, continua. Não é? É uma diferença que a gente começa a ver logo cedo, é o jeito de cada um. É claro que eu estou colocando aqui situações bem extremas, mas nós queremos, ouvintes, que cada um entenda que tem o seu papel de educar. A presença do pai é um fator determinante na boa formação da identidade do filho. A ausência do pai ou ausência emocional poderá levar a adultos com algum tipo de distúrbio na área da personalidade, da identidade e a capacidade até de desenvolver relações de afeto. Preste atenção. Muitas pessoas passam por uma crise de identidade hoje em dia por ausência do pai no ambiente familiar. Aconteceria a mesma coisa também pela ausência da mãe, é claro. Muito comum numa cultura em que a produção independente até está na moda também. Muito raramente a produção independente, ela acaba com o bebê ficando com o pai. Sempre fica com a mãe por questões óbvias, né? E o que acontece é que essa falta de responsabilidade, na minha opinião, acaba levando, né, muitas crianças a crescerem sem a presença materna. Na minha opinião também, falta de responsabilidade dos homens em honrar os seus compromissos assumidos com as pessoas, não é? Que aconteceu, fazer o quê? A criança não pode pagar o pato agora, né? A criança não pode ficar sozinha ou ficar longe do pai ou da mãe. Tem que se tomar uma atitude que seja correta e que seja suficiente para a criação do filho. Muitas pessoas, às vezes, no estado de namoro, às vezes se fala: olha, cuidado, tal, vocês não sabem se vão se casar ainda, e a gente sabe biblicamente que o sexo é reservado para o casamento, mas muitas pessoas vão na do governo: use camisinha, não é o que o governo fala, prega, fazer o quê? Ah, o governo está tentando se defender, eu diria, da sua maneira, mas seria muito melhor, ao invés de falar que isso é sexo seguro, não só por uma questão de ter filhos prematuramente, mas por questão de doença também, nessa parte a gente até entende, mas seria muito melhor dizer que o sexo seguro é o sexo conforme a Bíblia. Você se casou, aí você tem só uma esposa, um só esposo, não vai ter problema nenhum, não é? Não vai ter problema nenhum. Mas tá cheio de namorada, noivinha, adolescentes, tudo com filho já aí, e aí a situação é que com o tempo a coisa vai se distanciando aqui, e não se casam, e o que acontece é que os filhos sozinhos acabam tendo seus problemas, porque cabe ao pai e à mãe a educação do filho. Pode ocorrer também, se há caso de vícios pelo pai, causando uma distância emocional, e também pode trazer problemas. Por volta dos 12 anos é quando essa identidade é fixada, sendo o momento em que ocorre a maioria dos divórcios nas famílias. Como reflexo dessa situação, estamos falando agora do divórcio, não é? Como reflexo dessa situação, muitos filhos sem direção na vida acabam, por falta desse direcionamento e o estímulo do pai, para que possa se desenvolver adequadamente, atingir todo o seu potencial de vida, acabam tomando, às vezes, decisões, numa fase tenra, prematura, decisões que acabam sendo erradas. Quantas crianças morrendo prematuramente, indo para as ruas, usando drogas e outro tipo de coisa. Então, examinando o papel das mães, observamos que normalmente essa é responsável por alimentar, proteger, apoiar os filhos e não é manter a criança, ela gerou, né, teve seu período gestacional e faz parte da coisa da mãe mesmo, né? E depois, através da amamentação, vai transmitindo seus anticorpos e coisas assim. Isso é claro, fica muito bem assim, mas também precisa se ensinar a criança, a presença do pai traz segurança, a presença do pai traz ao menino confiança para a vida. E também não podemos deixar de falar sobre, isso faz parte das questões da vida normal. E a questão da vida agora também, no quesito, estar ensinando a criança no caminho do Senhor. Logo de pequenininho, a gente vai, ao invés de às vezes contar aquelas histórias, tipo, olha, bruxa má e tal, por que não ler histórias bíblicas? Orar com a criança toda noite, todo dia ler um pouquinho da Bíblia, falar de Deus. O pai tem papel importante na vida espiritual dos filhos, não é? E ele tem que dar um jeito de arranjar esse tempo para estar com o filho, aproveitar.

0: Pois bem, após minuciosa análise de cérebros de psicopatas, surpreso descobriu que o seu cérebro tinha o mesmo tipo de deficiência do cérebro de psicopatas e aqueles serial killers, assassinos seriais, né? Após uma retrospectiva e entrevista com seus familiares, reconheceu que nunca havia manifestado essa deficiência porque havia sido ensinado pela sua mãe, que quando observava um comportamento inadequado, o orientava como proceder de maneira correta. A atitude dessa mãe transformou um assassino em potencial em um cientista renomado. E todas as vezes que qualquer tipo de situação parecia sair do controle, ali estava o pai, falando de Deus, ensinando, falando das questões da vida, falando das questões do comportamento, ensinando a respeito de Deus. E o pai e a mãe ali foram desenvolvendo o potencial desse filho, que tinha tudo para ser um psicopata, mas se tornou um grande cientista. Que o amor de Deus inunde o seu coração, o nosso coração, e que vocês, pais, possam se unir e possam transmitir o amor de Deus aos seus entes queridos, àqueles seres que vocês amam tanto, os vossos filhos.
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5: 17:58.
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a graça e paz do nosso Senhor e Salvador Jesus Cristo transborde em seu coração. Você, querido internauta e ouvinte, que nos acompanha agora em mais uma oração. Momento de clamar a Deus, de colocar as causas nas mãos do

0: Senhor e de confiar que Ele é poderoso para manifestar da sua vontade, do seu poder, nos entregar a vitória. A todos que nos acompanham, que você se una a nós com fé e certeza do milagre, porque quem crê em Cristo Jesus vive coisas extraordinárias. Eu sou o irmão em Cristo, Diácono Matheus Galvão, tenho a honra de estar com todos vocês para juntos clamarmos a Deus. E assim nos diz a palavra do Senhor em Salmos de número 119, verso de número 1, diz assim: bem-aventurados os que trilham caminhos retos e andam na lei do Senhor. Verso de número 2: bem-aventurados os que guardam seus testemunhos e o buscam de todo o coração. Bem-aventurados são aqueles que seguem no caminho de Cristo e que o buscam de todo o coração. E neste momento eu te convido a, juntamente conosco, clamar a Ele de todo o coração, abrir o coração para suplicar, para se conectar, estar em unidade, a igreja clamando ao Senhor, e Ele certamente ouvirá o nosso clamor e nos responderá. Compartilhe essa transmissão para o máximo possível de pessoas, envie para aquele seu amigo, seu parente, aquela vida que precisa ser alcançada, precisa da intercessão da igreja. Compartilhe agora para que eles sejam também alcançados pelo clamor que nós levantaremos agora ao nosso Deus. E sejam abençoados através da sua oração. Se una conosco, vamos clamar, vamos orar ao nosso Deus. Santíssimo Deus e eterno Pai, Deus de poder, graça e misericórdia, aqui estamos, Senhor, reunidos neste lugar para glorificar, para engrandecer, para reconhecer que nada somos sem Ti. E diante da Tua presença, Pai, nos colocamos em total humilhação, devoção e reconhecimento das nossas necessidades, das nossas misérias, das nossas falhas e do quanto precisamos, Senhor, ser moldados por Ti. Do quanto precisamos, Senhor, Pai, viver o processo, ter o nosso caráter transformado, ter a nossa mente direcionada e o nosso coração, Pai, ser um lugar onde a Tua presença venha fazer morada. Os altares que erguidos estavam para adoração de coisas e seres que não representam a verdade, que não, Senhor, trazem o verdadeiro sentido da adoração genuína, que tudo isso fique no mar do esquecimento, seja lançado, seja desfeito, que sejam destruídos os altares que no coração dessas pessoas representam a adoração ao mundo, às velhas práticas, ao pecado. E que, Senhor, a Tua presença venha transbordar nesta vida. Que a Tua presença, Senhor, seja evidente no coração desta mulher, deste homem. E eles venham, Pai, viver verdadeiramente os Teus propósitos. Aqui estamos, Senhor, reunidos como igreja, como membros do corpo, homens e mulheres de fé que se colocam em oração. Alguns, Senhor, se encontram de joelhos dobrados. Outros, Senhor, oram conosco em espírito, pois estão, Senhor, nos seus veículos, nos transportes públicos, estão, Senhor, em diversos lugares. A distância não é limitada. Uns, Senhor, oram conosco aqui da grande São Paulo, estão bem próximos de nós. Outros, Senhor, estão juntamente conosco nesse clamor. Mas estão, Senhor, em outros estados, no norte, no sul, no nordeste, no centro-oeste, no sudeste, em todas as regiões do Brasil. Alguns, Senhor, estão mais longe ainda. Estão nos acompanhando através da internet e oram conosco de outros continentes. Mas a fé é a mesma. O clamor é direcionado ao mesmo Deus. A certeza da resposta é genuína. clamamos ao Criador de todas as coisas. Oramos e nos alegramos diante do Deus que conhece a cada um de nós. Independente da, Senhor, identidade, independente da circunstância, a cada um o Senhor conhece e pode operar coisas inimagináveis, extraordinárias na vida dessas pessoas. Pai, nós clamamos ao Senhor porque nós temos vivido isso. A fé tem sido despertada em nosso coração e temos vivido, Senhor, coisas, Pai, que vão além da compreensão humana. Esta pessoa tem, Pai, enfrentado os processos da vida, os desertos e os vales, e ela tem, Senhor, carregado e dentro de si as experiências estão sendo escritas. E tudo isso somente porque o Senhor tem sido conosco. Porque se o Senhor não fosse conosco, nada poderíamos, Pai, reconhecer e declarar que vencemos, não pela força do nosso braço, não pela perspicácia e sabedoria que há na mente humana, que vencemos não porque somos bons, mas porque o Senhor estava conosco no processo. A tempestade só se acalmou porque o Senhor estava ali presente para declarar e ordenar ao vento que se aquietasse, que acalmasse as águas, para que elas ficassem tranquilas. Essa pessoa, Senhor, só está vivendo este milagre porque ela está debaixo das potentes mãos. Ela está guardada no esconderijo do Altíssimo. Só estamos, Senhor, enxergando os processos e, com paciência, permanecendo na promessa, porque o Senhor assim nos tem instruído em Sua palavra, nos tem direcionado, e o Seu Espírito Santo tem acalentado, tem confortado nosso coração e tem manifestado sobre nós desta, Pai, tão grandiosa obra e deste mover. E aqui estamos, Senhor, uma vez mais, aqui estamos, Senhor, clamando a Ti. Após vivenciar, meu Deus, mais um culto em que o nosso coração foi, meu Pai, preenchido pelo Teu Espírito, em que a nossa alma sentiu da chama ardendo em nosso ser, da presença genuína se manifestando em nosso espírito. Após, Senhor, sermos confrontados pela Tua palavra e, ao mesmo tempo, abraçados em sabermos que o Senhor é o Deus que corrige os Seus filhos, mas é também um Deus que, mediante a situação que os filhos enfrentam, traz a eles a providência, traz a eles o escape. Tu és o socorro bem presente na hora da adversidade. E o medo não nos domina, porque a nossa confiança, a nossa certeza está em Ti. Tu és esse Senhor, Tu és este socorro bem presente, Tu és este, Senhor, lugar de segurança, onde a nossa alma repousa, onde o nosso ser encontra abrigo e a paz. E a Ti, Senhor, nós rendemos graças e em Tuas mãos nós colocamos a nossa vida. Reconhecemos, Senhor, que nós precisamos do milagre. E este milagre não pode ser comprado, não pode ser adquirido. Este milagre não se encontra em qualquer lugar. Precisamos da providência divina em nossa vida e em nós também, Senhor, para que possamos, Senhor, vivenciar o milagre para os nossos parentes, amigos, aqueles por quem nós clamamos. Precisamos da providência divina sobre a nossa casa, sobre os nossos parentes, sobre os nossos amigos, em todas as áreas da nossa vida. Necessitamos, Senhor, do Teu extraordinário. e clamamos ao Senhor na certeza e na fé. Este internauta clama ao Senhor na convicção de que eles viverão tudo isso. Este ouvinte clama ao Senhor e, Pai, envia os seus pedidos de oração, crendo que a resposta que a alma deles necessita, o milagre que eles precisam, está em Ti. E ao Senhor eles recorrem, como justo juiz que conhece as causas e é verdadeiro e justo para, Senhor, decretar a providência, decretar, meu Deus, a resposta, para decretar a palavra de ordem para que eles vivam, meu Pai, aquilo que tanto almejam. O Senhor é esse a quem eles recorrem, a quem nós recorremos, e unidos numa mesma fé, como declara a Tua palavra, buscamos ao Senhor de todo o nosso coração, com o coração aberto, com a mente conectada, com a alma rendida. Nós colocamos, Senhor, as causas que são difíceis, aquilo que é impossível as nossas mãos realizarem, aquilo que é difícil, Pai, nós alcançarmos, nós colocamos diante de Ti. Este pai de família coloca a vida dos seus filhos, coloca a vida da sua esposa, apresenta a vida financeira, a vida conjugal, apresenta ao Senhor a vida espiritual e a vida física, a saúde dele, diante de Ti, e clama ao Senhor pelo milagre, pela providência, pela resposta que os céus, sim, meu Deus, os céus manifestam, porque o Senhor, quando declara, o Senhor, quando determina, o Senhor, quando libera a palavra de ordem, assim acontece. Assim, Pai, céu e terra se movem para que haja o cumprimento da Sua vontade. E este Pai, ele crê no milagre e coloque em Tuas mãos todos aqueles por quem eles, Pai, intercedem e buscam. Esta mãe de família apresenta a vida dos seus filhos, apresenta o seu esposo, a vida financeira, a vida física, sim, Pai, a saúde, a vida conjugal, para que o Senhor esteja no controle e na direção, para que o mal não os domine, o mal que os cerca, o mal que está ao derredor, o mal que bate na porta, tentando os tragar, tentando os destruir, tentando minar a fé, tentando roubar a vitória, tentando, Senhor, fazer com que eles retrocedam, para que eles, Senhor, venham, meu Deus, parar em meio à caminhada, ficar estagnados. O inimigo está lutando, o inimigo está, Senhor, se levantando, lançando as setas malignas, colocando as barreiras em meio à caminhada dos Teus filhos, mas eles não, Senhor, perdem a fé, porque estão convictos de que no Senhor eles têm o renovo, a restauração, a vitória. Ah, meu Deus, em Ti eles têm, Pai, o milagre, a providência divina, eles alcançam no Senhor, meu Deus, o espírito de ânimo, para que eles não deixem de olhar para o alto, para o autor e consumador da nossa fé. Mas a Ti, Senhor, eles recorrem, e nos unimos nesta fé e neste clamor, recorrendo também ao Senhor, para vivermos os milagres. Meu Deus, Te apresentamos essas pessoas, Senhor, que estão, ó, enfermas, que estão, Senhor, carregando dentro de si um problema de ordem espiritual. Os vícios estão dominando. Os problemas, Senhor, na saúde estão levando esta mãe, este pai, este homem, esta mulher, este jovem, este ancião à beira do desespero. Já recorreram à medicina, estão, Senhor, tomando remédios um atrás do outro para tentar, Pai, minar, para tentar destruir a enfermidade, para tentar se livrar deste mal. Estão recorrendo a métodos, estão recorrendo a tratamentos, procedimentos, para tentarem se ver livres desta dor, deste incômodo, destas tonturas, Senhor, destes enjoos. Pai, estas pessoas que enfrentam essas enfermidades, que sentem fortes dores na cabeça, fortes dores, Senhor, no peito, enfrentam, Senhor, queimação, um ardor, e não sabem o que fazer. Os remédios não causam efeito. Ao recorrerem à medicina, nada, Senhor, foi diagnosticado. Estão, Senhor, sem respostas humanas. Mas eles recorrem a Ti em busca de uma resposta divina. Pois o Senhor é o Deus que opera milagres e não há nada impossível que o Senhor não possa fazer por intermédio dos Teus servos, através da Tua palavra, por intermédio da oração da igreja e também através do Teu Espírito Santo, que pode ir ao encontro agora desta alma que sofre, deste coração que padece, desta vida, Senhor, que está sendo destruída aos poucos. Não há barreiras, não há, Senhor, impedimentos, não há, meu Pai, circunstâncias, desertos e vales que impeçam o Seu operar e a Tua palavra de alcançar estas vidas. Eles estão clamando, Senhor, pedindo, Pai, pela libertação desses espíritos malignos, espíritos de enfermidade, espíritos, Senhor, de engano, que estão lançando nessas mentes e corações setas, fazendo com que essas pessoas venham desacreditar, duvidar, fazendo com que elas venham, Senhor, murmurar diante da situação que estão vivendo, levando-as, meu Deus, a pensar em tirar a própria vida, em acabar com tudo, como se isso fosse a resposta e a solução para o problema. Mas a realidade é apenas o inimigo lançando o engano, lançando a mentira sobre a mente dessas pessoas. É apenas o maligno tentando destruir, porque veio este para matar, roubar e destruir as vidas. Mas o Senhor veio para dar com abundância a vida plena para os Teus filhos. Pai, nós clamamos agora neste momento. E pedimos ao Senhor o renovo, a restauração. Restaura a fé desta pessoa que está acamada. Restaura, Senhor, a fé deste homem que está enfrentando este câncer. Restaura, Senhor, a confiança na vida desta mulher que enfrenta esta enfermidade que a medicina não pode tratar, que os remédios não podem, Senhor, solucionar. Mas o Deus a quem eles clamam, o Deus a quem recorremos e clamamos agora, pode trazer a eles o bálsamo, pode trazer a eles, Senhor, a restauração, pode trazer a eles, Pai, o milagre, a alegria, a satisfação, a paz, para que eles venham descansar no Senhor. Pai, eu não conheço a dificuldade, a necessidade, a luta, a causa, o problema que os Teus filhos estão enfrentando. Eu não sei, meu Deus, qual é o milagre que eles pedem, qual é a providência e a porta aberta que eles suplicam ao Senhor. Eu não conheço o que passa na mente e no coração, mas o que eu sei é que de coração aberto e de todo o coração eles buscam ao Senhor com fé, com convicção, com a certeza de que o Senhor está ouvindo a oração e o clamor da igreja, pois diz a Tua palavra que os ouvidos, sim, Pai, os Seus ouvidos não estão fechados, tapados, para que não possa ouvir o nosso clamor. As Tuas mãos não estão encolhidas, para que não possam, Pai, nos socorrer no momento de aflição. O Senhor, meu Deus, não está de costas para os Teus filhos que clamam. Mas o Senhor, ouvindo cada oração, fará o milagre acontecer no tempo determinado, no momento certo. Pai, dá-nos a paciência. Dá-nos a paciência para crermos. Dá-nos a paciência, Senhor, para esperarmos. Dai-nos a perseverança, Pai, para não desistirmos. Dai-nos, Senhor, a certeza do milagre para prosseguirmos caminhando pelo caminho de retidão, para sermos bem-aventurados. Senhor, que venhamos ouvir a Sua voz, e não a voz do inimigo, não a voz do maligno, não a voz da sociedade, não a voz, Senhor, do nosso próprio eu, que tenta, Pai, nos levar por um caminho tortuoso. Queremos ouvir a voz do bom pastor, aquele que cuida das suas ovelhas e as conduz a pastos verdejantes, aquele que traz o refrigério sobre a alma delas. Queremos, Senhor, estar guardados no Senhor, para que ainda que venhamos enfrentar, andar pelo vale da sombra da morte, o medo, a dúvida, a incerteza, a insegurança não sejam presentes em nossa vida, mas venhamos estar, Senhor, firmes na promessa. A promessa maior, a promessa que se cumprirá aqui, mas também, Senhor, que é uma preparação para aquela promessa que, Senhor, aguardam e anelam os Teus filhos, a promessa da eternidade. Pai, prepara-nos para este momento em que romperemos com os céus, em que, Senhor, seremos transladados, levados ao lugar onde a Tua presença está, onde o Senhor está, é onde viveremos pela eternidade, onde estaremos para sempre com o Senhor. Oramos, Senhor, por estas pessoas que precisam, Pai, se arrepender, que precisam, Senhor, se converter. Oramos, Senhor, por esses homens e mulheres que estão recebendo a intercessão da igreja, mas ainda não tomaram a decisão, ainda não se renderam aos Teus pés, ainda não se prostraram diante de Ti, ainda não, Senhor, confessaram com os lábios que o Senhor é o grande Criador, que o Senhor é aquele que pode salvar a alma perdida desta pessoa das garras da morte. Nós clamamos, Senhor, por esses que estão, Senhor, sem direção, andando os errantes, andando, Senhor, Pai, na vida pregressa, andando, Senhor, sem a direção do Espírito, vivem sob o domínio da carne, estão, Senhor, sob o domínio do pecado e precisam ser alcançados, precisam ser libertos, pois diz a Tua palavra que se o Filho os libertar, verdadeiramente serão livres. Senhor, nós fomos livres um dia nós fomos alcançados, recebemos desta dádiva, recebemos desta graça sobre nós, deste perdão genuíno, e eles também, Pai, clamamos para que recebam, oramos para que sejam alcançados, estejam eles pertos ou longe, estejam eles, Senhor, Pai, agora, de joelhos dobrados, ou em espírito, orando que sejam alcançados pela obra do convencimento do Teu Espírito Santo, que traz ao homem a verdade de que não há outro caminho, não há outra direção, não há outro Deus, não há outro método, senão o método da cruz, senão através do sangue que purifica, senão através da obra de Cristo, para ser livre das cadeias e da dívida que impera sobre o homem. Não há outro lugar, senão o centro da Sua vontade para estarmos. E aqui, Senhor, nos colocamos de corpo, alma e espírito, com fé, com convicção, pedindo ao Senhor que alcance a esses. Esses que precisam, Pai, se arrepender, esses que precisam, Senhor, ser convencidos dos pecados e passarem da morte para a vida, esses que precisam, Senhor, estar alinhados aos Seus propósitos, esses, Senhor, que agora estão sendo confrontados, Teu Espírito Santo está mostrando a eles que há uma justiça e um juízo que há de vir sobre toda a humanidade e que não há para onde o homem recorrer, não há para onde o homem se esconder, não há para quem o homem clamar por socorro, quando se encontrar diante do justo juiz, do trono, do juiz eterno. Mas aqueles que estão, Pai, selados, aqueles que estão, Pai, guardados, que foram lavados pelo sangue do Cordeiro, aqueles que tiveram as suas vidas transformadas, aqueles que receberam das vestes novas, aqueles que, Senhor, foram enxertados na videira, aqueles, Senhor, que estão em plena comunhão, aqueles, Senhor, que passaram, ah, meu Deus, da perdição para, meu Deus, a salvação, da morte para a vida, da enfermidade para a cura. Sim, Pai, todos esses viverão para sempre com o Senhor. Que esta pessoa tome agora esta atitude, que este homem decida agora se entregar, retornar aos teus caminhos e viver para sempre com o Senhor. Nós apresentamos a ti, Senhor, a cada pessoa, a cada homem e mulher, que agora confessarão, para que estejam juntos conosco, participando desta grande família, sendo abençoados. Em nome de Jesus Cristo, é o que nós clamamos, é o que nós pedimos, em nome de Jesus. Amém e amém. Que Deus abençoe você, querido internauta, ouvinte, você que tomou esta decisão, orou conosco, sentiu a bênção de Deus sobre a sua vida, crê no milagre e já está agradecendo ao Senhor. Que Deus continue fortalecendo a sua fé. E você que foi tocado pelo Espírito, você que foi convencido agora a confessar que Cristo é o Senhor, que Cristo é o Salvador da sua alma, se arrepender dos seus pecados e viver uma nova vida com Ele, retornar para os caminhos do Senhor, este é o momento de você repetir comigo essas palavras e receber a dádiva da vida eterna. Diga assim: Senhor Jesus, neste momento eu declaro que Tu és o Senhor e Salvador da minha vida. Eu me rendo, eu me entrego, eu peço perdão pelos erros e falhas que cometi e peço que o Senhor escreva meu nome no céu, no livro da vida, para o grande dia da redenção. Trabalhe em minha vida, Senhor, molda-me, faz-me um servo que honre ao Senhor, torna-me um instrumento. Eu quero ser, Pai, um filho que alegra o seu coração, recebe-me em tua presença, Pai. Eu reconheço que pequei, que errei, que falhei, e retorno agora ao centro do teu querer, para que a minha vida seja conduzida pelo Senhor, pelo teu Espírito, para que eu sinta plena paz, para que eu retorne a sentir a alegria da salvação e viva para todos sempre com o Senhor, em nome de Jesus. Você que aceitou, você que se reconciliou, nossos contatos estão na tela, o nosso e-mail, queroaceitarjesus@ipda.com.br, o nosso número de WhatsApp, prefixo 11, número 9-5094-4645. Nos envie sua mensagem, há uma equipe te aguardando para te orientar, te acompanhar, para que você venha caminhar conosco. Seja bem-vindo à Igreja de Cristo, seja bem-vindo à Igreja Pentecostal, Deus é amor. Que Deus abençoe a todos vocês. Fiquem todos na paz de Cristo Jesus. Orou com vocês, seu irmão, Diácono Matheus Galvão. E que numa próxima oportunidade venhamos juntos clamar a Deus novamente. Fiquem todos na paz e até breve.
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6: 18 horas e 31 minutos.
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8: Meu nome é Cassie, eu sou da Zona Oeste de São Paulo. Gostaria de contar meu testemunho. Quando eu tinha lá pelos meus 12 anos, minha mãe me deixava muito sozinha, né? E nisso eu comecei a usar maconha. Usei maconha até os meus 21 anos. Mas já com 16 anos já comecei a usar outros tipos de drogas, que foi o doce, a bala, o loló, né? Entre outras drogas. E já com os meus 18 anos, eu comecei com a cocaína. E eu estava grávida com 21 anos e daí eu falei assim, meu Deus, e agora? O que eu faço, né? Ele pode nascer com alguma doença de tanta droga que eu usei. Então eu acabei fazendo um conserto com Deus e pedindo para Deus nunca mais deixar eu usar droga, para que meu filho nascesse saudável e tudo mais, né? E graças a Deus meu filho nasceu saudável, Deus me libertou totalmente e essa foi o meu grande testemunho. Amém.
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0: 18:38.
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3: Olá, seja muito bem-vindo a mais um episódio do Casamento em Pauta, um espaço dedicado a reflexões sobre relacionamento, convivência, inteligência emocional e fortalecimento da vida a dois. Aqui falamos sobre temas que fazem parte da realidade dos casais, sempre de forma prática, acessível e com base em estudos e experiências humanas.
4: Você sabia que pesquisas mostram que casais emocionalmente saudáveis mantêm uma proporção muito maior de interações positivas do que negativas no dia a dia? Pequenas palavras ditas repetidamente têm o poder de fortalecer vínculos ou desgastar silenciosamente uma relação.
3: Por essas razões, hoje nós vamos falar sobre o poder das palavras dentro do casamento e como a forma de falar pode aproximar ou afastar emocionalmente um casal.
4: A psicologia dos relacionamentos mostra que a comunicação é um dos pilares centrais da estabilidade conjugal. Estudos do psicólogo John Gottman identificaram que críticas constantes, desprezo e comunicação agressiva estão entre os fatores mais associados ao desgaste emocional e ao rompimento de relacionamentos. O cérebro humano registra experiências emocionais repetidas, e isso significa que palavras ditas constantemente dentro de casa moldam a percepção de segurança, acolhimento e valor emocional.
3: Por exemplo, é o casal que, no início do relacionamento, aquela coisa, né? Demonstra carinho, incentivo e admiração. Mas, com o tempo, com as questões de convivência e vai passando e tal, eles começam a entender que a comunicação quase sempre se dá por cobranças, por ironias ou por críticas. Eu posso citar aqui aquele exemplo, né? Você nunca faz nada direito mesmo. Bom, eu preciso resolver isso aqui sozinho, do meu jeito. Ou ainda, sabe, eu acho que você mudou muito. Então, mesmo quando ditas em momento de irritação, essas frases elas vão criando um certo tipo de distanciamento emocional. E por outro lado, pequenas falas como: "Oh, meu amor, muito obrigado por me ajudar. Olha, eu percebi o seu esforço. Meu bem, eu estou com você." Esse tipo de frases tendem a fortalecer a conexão emocional. Então, muitas relações não acabam de uma vez, elas se desgastam aos poucos através da forma como as pessoas se tratam diariamente. Palavras podem não deixar marcas visíveis, mas deixam marcas emocionais muito profundas.
4: Nós vamos citar 5 dicas práticas para usar melhor as palavras no casamento. Primeira dica: aprenda a corrigir sem atacar a identidade da pessoa. Existe diferença entre corrigir um comportamento e ferir quem a pessoa é. Por exemplo, em vez de dizer "você é irresponsável", prefira "essa situação me deixou preocupada porque precisamos organizar isso melhor". Isso reduz defensividade e facilita o diálogo saudável.
3: A segunda dica é: pratique reconhecimento no cotidiano. Muitos casais só falam sobre problemas, mas relacionamentos saudáveis também precisam de reconhecimento emocional e pequenas frases como: "obrigado por cuidar disso. Olha, você foi muito importante hoje. Eu notei essa mudança". Enfim, parecem simples, não é? Mas fortalecem pertencimento e valorização.
4: A terceira é: evite usar palavras absolutas durante conflitos. Frase como "você sempre faz isso", "você nunca me entende" geram sensação de injustiça e aumentam o conflito. O ideal é falar sobre situações específicas. "Hoje eu me senti sozinho nessa situação". Isso torna a conversa menos agressiva e mais produtiva.
3: E a penúltima dica é: o cuidado que precisamos ter com ironias e humilhações disfarçadas de brincadeira, porque muitas feridas emocionais começam em comentários aparentemente engraçados. Então, expor o parceiro na frente de outras pessoas pode diminuir as suas situações em que ele tenha dificuldade para lidar. Essa ridicularização emocional pode gerar, sim, insegurança e afastamento não físico, propriamente dito, mas emocional. Então, respeito também se manifesta no tom e na forma de falar com o outro.
4: E para terminar, crie momentos de conversa sem distrações. Muitos casais convivem, mas quase não conversam profundamente. Separar alguns minutos sem telas, celular, etc., para perguntar como você está de verdade, pode reconstruir conexões que a rotina desgastou. Como disse John Gottman, a forma como os casais conversam durante conflito diz muito mais sobre o futuro da relação do que o próprio conflito.
3: Então a gente pode ver aqui que relacionamentos saudáveis não são construídos apenas com amor, mas também com a maneira como esse amor é comunicado no cotidiano. Mas e aí? Você gostou desse conteúdo? Então compartilhe a nossa programação com amigos e familiares e continue nos acompanhando. Fique atento porque a qualquer momento estaremos de volta com mais reflexões que podem transformar a sua vida. Um forte abraço e até breve.
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chamo Gabriela. Eu estava com depressão. Minha mãe faleceu. Minha mãe veio morar comigo, tudo. Minha mãe estava de idade. Eu era muito apegada a ela, já não tinha pai. Já sou casada. E eu levei ela a morar comigo. E de repente ela se adoeceu. Do nada, ela faleceu. Nossa, ela era a minha base. Nossa, desmoronei. Foi um ano de luta, pastor. Eu só engordando. Meus pés tudo inchados. Minhas pernas, eu não conseguia andar. Eu entrei em depressão, eu não conseguia comer. Eu não queria ver a luz do dia. Eu não queria conversar com ninguém, eu só queria chorar. Eu tenho uma criança de 4 anos, uma menina de 12, uma pré-adolescente. E eu não tinha vontade de viver mais. Eu queria somente dormir durante o dia. E à noite eu vagava pela casa. Vivia caindo pelos cômodos. Quebrei quase a casa inteira. Me caí em cima do fogão, inteirinho de vidro.

0: criança, vem aqui na frente. Peguei e fui lá na frente do altar. Aí o pastor colocou a mão, já caí. Aí só sei que na hora que eu abri os olhos, nossa, minha vida transformou. Pastor do céu, hoje eu tô ativa, eu faço serviço, minhas pernas desincharam, sabe? Eu sou uma nova pessoa novamente. Sabe aquela depressão, aquela angústia, aquele sentimento de se matar? Acabou tudo. Nossa, eu só tenho que agradecer a Jesus, meu único Salvador, porque se a gente não tiver Ele conosco, a gente não é nada nessa terra, gente. Não é remédio, não é nada que vai curar a gente. Nem medicina, nada. A gente tem que ter fé e acreditar que só Jesus é o único Salvador da vida da gente. Tudo. Em primeiro lugar, o que você for fazer, põe Deus na frente. Que olha, que a sua vida vai mudar, como a minha mudou. É uma benção, tem muitas bênçãos que Deus já me deu, muitos livramentos, que ainda até na depressão estava dirigindo. Meu carro saiu a roda, vocês já viram? Quebrar a roda no meio, ficar só o cubo. Eu com meus filhos dentro do carro. Deus me deu livramento, morte. Eu tô aqui contando testemunho para vocês. Que Deus é maravilhoso na vida da gente. Deus é maravilhoso. Eu dedico a Ele tudo. Pastor, eu não tenho nem palavras para dizer como Deus é maravilhoso. Sem Ele, a gente não pode viver. A paz do Senhor, gente.
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6: 19 horas e 1 minuto.
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7: Médico.

0: Médicos e cirurgiões dentistas passam a receber um piso salarial de R$ 13.662 para uma jornada semanal de 20 horas. O reajuste de salário foi aprovado na Comissão de Assuntos Sociais. A proposta da senadora Daniela Ribeiro, do Progressistas da Paraíba, atualiza regras da legislação de 1961 sobre a remuneração dessas categorias. O senador Fernando Dueire, do PSD de Pernambuco, também determinou reajuste anual pelo IPCA, adicional de 50% para trabalho noturno e horas extras, além de intervalo de descanso de 10 minutos a cada uma hora e meia trabalhada. Dueire destacou que o congelamento do piso desde 2022 contribuiu para a precarização das relações de trabalho na área da saúde, além da dificuldade de profissionais permanentes em municípios pequenos e regiões remotas.
1: Ao fixar piso concreto com correção anual, contribui para reverter essa tendência, para que as políticas de interiorização de profissionais produzam efeitos duradouros, em vez de depender exclusivamente de programas emergenciais e transitórios.
0: A proposta prevê ainda que o aumento das despesas de estados e municípios seja custeado por transferências do Fundo Nacional de Saúde. Se não houver pedido para votação no plenário, a proposta segue para análise da Câmara dos Deputados. Da Rádio Senado, Patrícia Oliveira.
2: A Câmara dos Deputados aprovou a medida provisória que altera as regras de atualização do piso salarial nacional dos professores da educação básica pública. A partir da medida, o piso salarial dos professores do magistério passou a ser de R$ 5.130 para professores com formação em nível médio. Antes da medida provisória, o aumento anual do piso era calculado com base no crescimento do valor anual por aluno do Fundeb. Segundo o governo, esse modelo gerava distorções, porque dependia apenas da variação do valor mínimo por aluno definido nacionalmente. Com a medida provisória, o reajuste passará a considerar a inflação do ano anterior, medida pelo INPC, somada a 50% da média de crescimento real das receitas do Fundeb nos últimos 5 anos. Segundo o Ministério da Educação, pela regra antiga, o reajuste de 2026 seria de apenas 0,37%. Já com a nova fórmula, o aumento ficará em 5,4%, com ganho real acima da inflação. Relatora da proposta, a senadora professora Dorinha Seabra, do União Brasil de Tocantins, argumentou que a medida busca garantir valorização dos profissionais da educação sem provocar mudanças bruscas nas contas de estados e municípios. Outra mudança aprovada amplia o alcance da política para incluir professores contratados por tempo determinado, ponto defendido pela deputada Maria do Rosário, do PT do Rio Grande do Sul.
3: Não há professores de primeira ou de segunda categoria na escola. Nós queremos concursos públicos, mas, ao mesmo tempo, reconhecemos que, ao longo dos últimos anos, praticamente 50% do efetivo dos educadores e educadoras das escolas públicas são de professores com contrato emergencial.
2: O deputado Wildo Rocha, do MDB do Maranhão, destacou que a proposta iguala a remuneração de professores do ensino infantil e fundamental.
4: Isso aqui agora, os professores do magistério serão tratados todos iguais, professor do ensino infantil, professor do ensino fundamental, todos serão tratados igualmente. Agora, até mesmo os professores contratados por tempo determinado. Todos terão o mesmo piso salarial.
2: O deputado Kim Kataguiri, do Missão de São Paulo, votou contra a proposta, argumentando que o atual piso salarial do magistério ainda não é pago corretamente em muitos municípios.
5: Os tribunais de contas apontam que mais de 80% já não paga o piso atual. Aí o Congresso Nacional, sem fazer nenhum sacrifício próprio, porque dinheiro não falta, o que falta é cortar na carne do próprio Congresso, dos privilégios, inclusive dos próprios parlamentares, para de fato ter esse recurso para os municípios e para os estados.
2: A medida provisória que altera as regras do piso salarial nacional dos professores da educação básica seguiu para análise no Senado. Da Rádio Câmara de Brasília, Daniele Lessa.
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7: 19 horas e 7 minutos.

0: Muito bem-vindo, aceite a paz do Senhor Jesus Cristo, aquele Senhor Mãe Cristo, Operador Josias, Deus abençoe o teu lar, Deus abençoe toda a sua querida família, meu irmão que está sintonizado com essa programação, seja muito bem-vindo, em nome de Jesus. Então, onde você está agora, você estiver, vocês são os nossos convidados especiais para estar juntinho conosco, uma das concentrações da nossa igreja pentecostal, Deus amor. Meu irmão, minha irmã, que está aí do outro lado, seja bem-vindo. Seja bem-vindo, minha irmã. Seja bem-vindo, meu irmão. Você que está aí do outro lado conosco neste momento, ouvindo esta programação. 19:10, nós temos a sede mundial na Avenida do Estado, 4568, Liberdade, São Paulo. Presidente, nossa irmã Irene Miranda. Ribeirão Preto está na responsabilidade do pastor Cláudio Santos, Rua Saldanha Marinho, número 740. Eliseu Digo localiza a Igreja Pentecostal Deus de Amor, que está na responsabilidade do servo de Deus, pastor Cláudio Santos, ele que está diariamente trazendo a mensagem da palavra de Deus, pregando e orando, e Deus confirmando a bênção, confirmando a vitória, confirmando também o grande livramento. Então você que está em casa ouvindo, você não pode perder aí as bênçãos do Pai em nossa Igreja Pentecostal Deus de Amor. Certo, ouvintes? Lembrando que amanhã, segunda-feira, é o dia que o servo de Deus vai estar trazendo a palavra de Deus. Ele vai estar orando e Deus confirmando a bênção, Deus confirmando a grande vitória. E nós sempre inicia com uma oração feita em seu favor, em favor da sua família, e que vocês podem até então participar no telefone 16993 71 2972. Você pode dar sua participação, deixar um áudio, seja objetivo no seu áudio, vocês passarem, passa um áudio só, não precisa ser 2, 3, 4, tá bom? Que eu sempre prego o primeiro áudio só, procura falar o primeiro áudio. Eu sempre olho no primeiro áudio, o segundo áudio aí já fica para trás, tá bom? Primeiro áudio, se passar, já seja objetivo ali. Oração para quem? Quem está no hospital? Oração para por quê? Eu digo assim, você já entra ali saudando e o nome da pessoa que está precisando, a cidade que você mora e só, e termina. É um pedido rápido que você faz aí, que você vai comigo no programa, você prossegue comigo na programação, de assim nós segue no ar e nós já segue te acompanhando aqui também, você que está em casa. Vamos ver, das primeiras pessoas que vai entrar comigo agora, que está ouvindo nós agora. 16993712972. Este é o programa que você pode participar, o telefone que você pode participar, tá certo? Então nós seguimos agora com essa oração que nós iremos fazer agora. Oração é a chave da bênção, viu, minha irmã, meu irmão? Iniciamos por aqui a partir de agora. 19:13, vamos orar. Glorioso Deus eterno Pai, em nome de Jesus Cristo, aqui estamos na presença do Senhor para te agradecer, para te louvar por essa oportunidade que o Senhor tem dado para nós. Te agradecemos por tudo. Eu sei que até aqui o Senhor tem estado conosco, o Senhor tem estado comigo, o Senhor tem estado com essa irmã, tem estado com esse irmão. Eu tenho certeza disto. Então, meu Pai, nos ajuda, nos dá graça, nos dá também virtude do Espírito Santo de Deus da verdade. Deus de poder, fale conosco, fale comigo. Senhor, tem misericórdia, misericórdia, Senhor, misericórdia, meu Papai do céu. É no nome precioso de Jesus Cristo, é no nome precioso e santo de Jesus Cristo que nós te pedimos agora. Fica conosco, Senhor, abrindo também a nossa mente, abrindo também o nosso entendimento, abrindo também os nossos olhos espirituais, abrindo também a mente desse irmão, dessa irmã. Ó Deus de poder, fica conosco, em nome de Jesus. Por isso que eu te agradeço por essa oportunidade tão rica, tão maravilhosa, Senhor. Não tenho palavra para te agradecer. Em nome de Jesus, nós te louvamos por essa oportunidade tão rica e tão maravilhosa, em nome do Senhor Jesus. Amém. Amém, Jesus, e graças a Deus. Amém, ouvintes? Vocês oraram comigo? Amém, amém, amém. Que Deus abençoe a tua vida, você que está ouvindo nós em casa a partir de agora. Deus abençoe a tua vida em nome de Jesus. E fique ligado conosco que Deus tem muitas vitórias a realizar na nossa vida. Quem são as pessoas que estão passando mensagem para nós? Quem são as pessoas, como eu comentei agora há pouco, né? Foi isso que eu comentei. Cadê? Oh, grande Deus. Das pessoas que estão aí participando. Cadê as pessoas que estão aí participando conosco? Para participar, gente. Participando, gente. Participando no programa de rádio. Você está sintonizado. Porque eu tenho certeza que Deus, ele tem uma vitória para você, uma vitória para mim também. Tá certo? Então você que está sintonizado conosco, fique ligado que Deus tem muitas bênçãos a realizar através do programa A Voz da Libertação da nossa Igreja Pentecostal de Soboro. Mamãe Maria Marques já passou. Mamãe Maria Marques, 4 áudios, 2 áudios. Mamãe Maria passou 2 áudios. Quem foi a outra, minha irmã, passou só 1 áudio. Essa aqui passou 1 áudio, pedido. Ô, minha irmã, paz do Senhor.
1: O dono da casa agora é o filho que a mulher morreu, é Leomar e a Zélia, que é mulher do Leomar. Então, orar, minha filha, para Deus tocar no coração deles, que eles vendem essa casa. É rua.
0: Não precisa do endereço, irmã, nós vamos orar por ele, pode ficar tranquila que nós vamos orar, tá bom, minha irmã? Esse pedido de oração aí, tá, nós vamos orar por ele, em nome de Jesus Cristo somente, e a irmã verás a vitória de Deus na vida da irmã, isso pode ter certeza, tá bom, minha irmã? Então, vocês que deixaram seus nomes aqui, nós estaremos orando por vocês também, em nome de Jesus, tá certo? Certo, irmãs? Então nós vamos orar por vocês, que eu tenho certeza que Deus estará te abençoando poderosamente, grandemente, a tua vida, em nome de Jesus. Então fica aí, minha irmã, fica assim, nós estaremos orando por você, e Jesus tem grandes vitórias a realizar na sua vida. Vai passar mensagem, que nós vamos acompanhando a programação aqui, e eu tenho certeza que Deus tem coisas boas, coisa espetacular, maravilhosa para nós. Você que está ouvindo em casa agora a esta programação da Igreja Pentecostal Deus de Amor. Então nós vamos em sequência, você que nos acompanha de perto e de longe, não importando a crença, minha irmã, sua, não importando o que você está pensando agora, só sei que Deus, ele tem uma vitória na sua vida, em nome de Jesus. Tá, as primeiras pessoas estão aí comigo, participando, pedindo oração para que venha vender uma casa. Quem manda agora é o filho. Você vê? Olha só a mente da minha irmã, como ela está nesse momento. Porque o lar, os irmãos, olha, assim, que orar, ter sabedoria, teus lares, está acontecendo muitas brigas, até mesmo por herança. Tem que tomar muito cuidado. Então nós vamos orar, tá bom, minha irmã? Pode ficar tranquila. Nós vamos entregar a irmã, já está nas mãos do Senhor, porque a oração, sabemos que a oração é a chave da bênção. A oração é a chave da vitória, a chave do grande livramento. Então, irmã, crê somente e a irmã verá essa glória de Deus. Vamos seguindo, ouvinte, nós vamos seguindo a programação normalmente a partir de agora com esse louvor maravilhoso. Apressa-te, Senhor. Minha irmã, vai para a senhora, tá bom? É para minha irmã que pediu oração agora, acabou de pedir. Vai para a senhora essa oração, tá bom? Fique em paz, irmã, fica tranquila, no cuidado com a ansiedade, cuidado. Tá bom, minha irmã? Que Deus abençoe e vamos ouvir esse louvor maravilhoso.

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É o programa Voz da Libertação. Vamos seguindo com todo o povo de Deus. Obrigado você sintonizado conosco. E eu quero convidá-los para estarmos juntos nesta segunda-feira de bênção, segunda-feira de vitória, segunda-feira da palavra de Deus. Nesta segunda-feira, nós teremos os nossos cultos de ensinamento da palavra de Deus. E nesta segunda-feira, no horário das 19 horas, este que vos fala, pastor Cláudio Santos, vou estar pregando a palavra de Deus e orando por todos. Eu quero convidar você que está me ouvindo, membro, obreiro, você da igreja Deus e Amor, você visitante, frequentador, você que está me ouvindo, está se preparando para o batismo, você que está neste momento entrando, voltando à sua comunhão aos caminhos de Cristo e também a comunhão com o corpo e o sangue de Cristo Jesus, a membresia do Senhor, olha, eu quero te convidar, porque nesta segunda-feira temos uma palavra do coração de Deus para o seu coração e você não pode ficar de fora, apenas ouvindo, acompanhando esta programação. Igreja Deus e Amor é uma igreja abençoada por Deus, onde nós vamos estar trazendo aquela palavra do coração de Deus para a sua vida. O endereço é muito fácil, é aqui mesmo na rua Saldanha Marinho, número 740, no centro da cidade de Ribeirão Preto. Isso mesmo, no centro da cidade de Ribeirão Preto é o endereço da Igreja Deus e Amor e você é o nosso convidado para receber a bênção do nosso Deus, onde qual vamos estar pregando a palavra e orando por todos vocês.

Será um momento de comunhão, será um momento de despertamento, um momento de nós nos alimentarmos da palavra, um momento de nós reconciliarmos com Deus, de nós colocarmos a nossa fé, a nossa vida em ação com Deus a cada dia, a cada instante. Será algo extraordinário. Você ouvinte que quer ouvir a palavra de Deus, virá nesta segunda-feira para receber as maravilhas que Deus tem para você e também a sua família. Vamos trazer a palavra, orar em seu favor e pregar a mensagem de nosso Senhor e Salvador Jesus Cristo. Venham adorar, venham louvar, venham exaltar ao Senhor.

0: Será uma noite de adoração, uma noite de poder, uma noite da presença de Deus, uma noite de nós termos aquela comunhão com Cristo, uma noite de nós ouvirmos a voz de Deus, a mensagem de Jesus. Você virá adorar, você virá glorificar, você virá sentir a presença de Deus, onde qual Deus quer falar no seu coração.
1: O que vai acontecer? Mas a Bíblia diz, meus irmãos, que ele virá com seus anjos, com rijo clamor de trombeta. Aleluia! Ajuntarão seus escolhidos dos quatro cantos da terra. Alabacai! De uma outra extremidade do céu vai juntar os seus escolhidos. 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Quem quer?
0: Venham ouvir a palavra de Deus, venham ouvir o que Deus tem para falar na tua vida, no teu coração e também na tua família. Você que está me ouvindo agora é o nosso convidado para nesta segunda-feira receber o poder de Deus aqui na Igreja Pentecostal Deus e Amor, Rua Saldanha Marinho, número 740, e temos o nosso estacionamento aqui na Rua Florencio de Abreu 124, que é a esquina, bem na esquina, aqui onde você pode estacionar o seu veículo e receber a bênção de Deus, nosso Pai. Quero avisar também toda a amada audiência que não somente no horário das 19 horas. Atenção, porque em todas as segundas-feiras nós temos aqui quatro grandes horários de culto. No horário das 9 da manhã, presbítero Leonardo Timóteo pregando a palavra de Deus, ao meio-dia, cooperador Josias, e à tarde a presença do presbítero Silvano Costa, ele que estará também pregando a palavra de Deus. Então você que não pode vir à noite, você pode vir pela manhã, você pode vir meio-dia ou pode vir à tarde. Porém, toda segunda-feira é o culto de ensinamento da palavra de Deus. É de extrema importância você estar aqui conosco para você aprender, para você ser edificado, para que a glória de Deus venha se manifestar na sua vida. Olha, ouvintes, Jesus Cristo está perto a arrebatar a igreja. Jesus Cristo está perto a levar o seu povo. Muitas vidas precisam ser salvas. Muitas vidas precisam ser libertas. E Jesus quer te abençoar. Jesus quer que você se entregue a Ele, o seu coração, sua alma. Jesus quer que nós venhamos dizer e declarar que Ele é o nosso Senhor, o nosso Salvador. Então, olha, nesta segunda-feira, então, você está convidado a participar do culto especial de ensinamento da Palavra de Deus. Eu vou estar com vocês no horário das 19 horas. Rua Saldanha Marinho, número 740, no centro de Ribeirão Preto. Venham, se esforcem, Jesus garante a sua bênção.

Atenção os ouvintes que estão sintonizados com esta programação, a Igreja Pentecostal Deus de Amor aí da sua cidade, do seu bairro. Vou falar agora dos cultos que haverá no horário das 19 horas. Diariamente em todas as igrejas Pentecostal Deus de Amor tem culto também na sua cidade. Procure aí na sua cidade, você que está sintonizado conosco, você que se encontra agora a cidade grande, cidade pequena, capital, onde você estiver ouvindo no aplicativo, une toda essa região de Ribeirão Preto. Lembrando também que tem culto na sede estadual de Ribeirão Preto diariamente, nesse endereço, Rua Saldanha Marinho, número 740. Tem culto todos os dias, 9 da manhã ao meio-dia, às 14 horas e às 19 horas. Menos ao sábado, que será no horário das 8h30 da manhã, o circo de oração. No horário da noite também, grandes concentrações no horário da noite de sábado. Lembrando aos ouvintes que estão em casa, que no domingo, na parte da manhã, 9 horas da manhã, no horário do meio-dia, no horário das 14 horas, meio-dia, não haverá horário. No domingo, somente às 14 horas. E depois, em sequência, às 19 horas. Vocês não podem perder a bênção de Deus. Agora sim, de segunda a sexta-feira, tem culto meio-dia. Você que está ouvindo em casa neste momento, tem todos horário, da segunda a sexta-feira, 9 da manhã, o meio-dia, 14 horas às 19 horas. São as concentrações da Igreja Pentecostal Deus de Amor. E você é o nosso convidado especial. Venha, convide a sua família e seja uma pessoa feliz na presença de Deus. Você aí, problema lá, problema família, problema no trabalho, até mesmo problema, não consegue sobreviver, assim, uma vivência familiar, olha, traga o nome da sua família para receber oração. Então você não pode perder aquela oração em posição de mão, também a unção com óleo santo, como ordena a palavra do Senhor, e você não pode perder diariamente aos pastores para orar em seu favor, nesses horários citados. Venha, meu irmão, esse horário já é divulgado aí, que eu passei para todos vocês, vocês não podem perder. Vem conosco, pois Jesus é o maior interessado em te dar a vitória, em te dar o grande livramento. Você que está ouvindo, você jovem, você também, senhores e senhoras, não importa a idade, vocês estão convidados. Entrada franca, Igreja Pentecostal Deus de Amor. Você vem pelo estacionamento, é Florêncio de Abreu 124, coloca no seu GPS. Se você vem pela frente, entrada principal, pela Saldanha Marinho, número 740. Venham e recebam a bênção de Deus. Igreja Pentecostal Deus de Amor.

0: Amados ouvintes do programa Voz da Libertação, que bom é poder falar com todos vocês, chegar aqui neste momento e deixar um comunicado para toda esta amada e linda audiência. Quero lembrar a todo o povo de Deus que neste mês de junho deste ano de 2026, nós estamos fazendo o último mês do propósito O Deus do Impossível. É o formulário que nós entregamos todos os meses. Nós entregamos aí no mês de janeiro, também no mês de fevereiro, no mês de março foi feito, no mês de abril, no mês de maio e agora no mês de junho. Vamos fechar este primeiro semestre do ano de 2026 dessa campanha de propósito mensal. Todo mês nós fizemos propósitos do propósito da campanha, onde Deus abençoou de maneira tremenda. Muitas pessoas foram abençoadas por Deus, muitas pessoas receberam curas, receberam livramentos, muitas pessoas foram tocadas, pegaram o formulário, fizeram o voto, fizeram o formulário, preencheram o formulário Deus do Impossível e foram alcançados por Deus através da fé. Eu quero te convidar para você vir aqui em nossa sede estadual, pegar este formulário e fazer este voto, o Deus do Impossível. Ainda dá tempo. Nós estaremos dentro deste mês de junho, este mês 6, fazendo este propósito com todos vocês e o Senhor Jesus garantindo a sua vitória. Ouça o que Deus faz e ouça o que Deus tem feito neste propósito de campanha. Olha como Deus tem operado através da fé, do propósito do formulário O Deus do Impossível.
1: Amélia. Ô, irmã Amélia, o que a irmã recebeu através da oração da igreja Deus e Amor aqui de Ribeirão Preto?
2: Ué, irmã, eu fiz a campanha do envelope que o senhor deu uma vez por mês.
1: Ah, o formulário Deus do Impossível.
2: Impossível. Então a gente tirou três vezes, está aqui guardado já com o formulário para poder dar dia primeiro. Aí hoje ele vai lá para fazer entrevista lá no Mexão no Papatempo.
1: Deus já abriu a porta de trabalho para quem que é? Seu neto, seu filho?
2: Ele está com 34 anos.
1: É seu neto? Como é que ele chama?
2: Ele chama Dione.
1: Olha aí, Deus abriu a porta de trabalho. Vai lá hoje já fazer entrevista. E a irmã está contando a benção que isso aconteceu através do formulário O Deus do Impossível. Quem crê que Deus faz o impossível?
2: O irmão, né, estava orando. Eu não fui revelada, não. O irmão estava orando aí. Aí eu falei, meu Jesus, aí eu minha perna, peguei bater assim. Aí Deus curou a minha perna.
1: Olha só, a irmã está dizendo que ela chegou na igreja, no momento da oração da igreja, na oração do altar, ela sentia dores na sua perna direita. E aqui na hora da oração, Jesus curou ela. Está feliz, irmã?
2: Estou feliz, meu, muito feliz. Meu.
1: Quanto tempo a irmã sentia esses problemas na perna?
2: Tem muitos anos.
1: E agora não dói mais nada?
2: Não dói mais.
1: Então vai lá, faz a prova aí, vai lá, olha aí, ela procurando curada. Quem dá glória a Deus pelo milagre de Jesus? A senhora mora em qual bairro aqui?
2: Lá no Quintino 2.
1: Deus abençoe, irmã, grande a sua fé.
0: Bênção, ouvintes, que maravilha, aí está a nossa irmã contando. Ela é uma das pessoas que fizeram o propósito do formulário e receberam a bênção de Deus. E olha, muita gente, ficaríamos aqui horas colocando relatos de pessoas que foram curadas através do formulário O Deus do Impossível. Então eu quero convidar a você a vir aqui em nossa igreja Deus e Amor, em qualquer culto, em qualquer horário, procurar aqui os obreiros, obreiras, e você vai pedir, fica lá no altar, o formulário Deus do Impossível, você vai pegar, fazer um propósito, levar para sua casa, preencher, trazer dentro deste mês de junho com um propósito de Deus. Você vai fazer um propósito de fé, um propósito de dedicação e um propósito de sacrifício, em que Deus vai honrar sua fé. Você vai escolher um valor e vai colocar dentro do envelope e vai trazer aqui. E isso eu quero dizer a você que vai ser a sua fé. Você vai exercitar a sua fé. Isso é para quem crê. Para quem não crê, fica na mesma situação, mas quem crê receberá o poder de Deus. Então, olha, é o último propósito do mês de junho, é o mês que nós vamos fazer fechar os 6 meses, aonde qual vamos começar no próximo mês de julho, uma nova campanha, um novo propósito mensal de um formulário que Deus já tem colocado no meu coração. Tá certo, ouvintes? Olha, estamos aqui na Rua Saldanha Marinho, 740, no centro da cidade de Ribeirão Preto. Deus te abençoe, faça esse propósito, o Deus do impossível.

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3: Para os ouvintes participar é fácil demais do programa que vocês estão ouvindo. Neste momento vocês podem entrar em contato conosco no telefone 16 993 71 2972. Você quer participar? Você que está em casa, onde você estiver agora, essa programação está chegando. Você pode entrar em contato conosco nesse telefone 16 993 71 2972. Você pode deixar o seu pedido de oração, ou vocês também com seus comprovantes de vocês ajudar o programa A Voz da Libertação. Se vocês aí também fizer seus depósitos nas contas bancárias, você pode passar seu comprovante também neste mesmo número. Ele é para o pedido de oração e também serve vocês passar o comprovante, tá bom? Vou repetir mais uma vez, 16 993 71 2972. Não conseguiu? É o 16 993 71 2972. Então você não pode perder, essas bênçãos de Deus é através desta programação. Esse é o telefone para vocês, ouvintes que estão em casa neste momento. Não percam a vitória de Deus.
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Muito bem, ouvinte, vamos seguindo. São 19 horas e 49 minutos. Aqui é a sua irmã em Cristo, o cooperador José. Deus abençoe. Nosso irmão cooperador Valdivino na mesa de som. Nós vamos junto, vindo daqui a pouquinho a transmissão neste dia de hoje.

Essa é a programação da Igreja Pentecostal Deus de Amor. Eu queria atender aquela pessoa que está enferma, sentindo dor agora. Eu queria que vocês passassem uma mensagem agora para nós, em áudio. Em áudio, tá bom? Pode passar em áudio, faz seu pedido agora. Eu queria orar por você agora, agora, neste momento. Você está aí? Você está aí? Se você tentar, se conseguir, você entra agora comigo, que eu tenho certeza que vai ser uma bênção de Deus na tua vida. Passa o áudio agora, agora, neste minuto. 16993-71-2972. Qualquer localidade que minha irmã esteja, seja aqui no Brasil, não importa, outro país, você que está no aplicativo, não importa. Portanto, que você vai dar sua participação agora, neste momento. Se você está sentindo dor agora, talvez você está um problema tão difícil, é o grande livramento para o teu filho, a tua filha, o teu neto, a tua neta. Nessa oração vai ser do grande livramento dos espíritos negativos, espírito da morte, espírito de acidente. Nós vamos orar assim, fazer assim, nós vamos junto, pela fé, Jesus, ela atende o nosso clamor, tá certo? Certo, minha irmã? Então vamos com essa fé, nós vamos clamar ao Senhor a partir de agora, em nome de Jesus, para o Senhor dar o livramento. Então passe aí o objetivo, seu áudio agora. É o 16993-71-2972. Irmã, tem irmãs que falam que eu passo rápido, às vezes as irmãs não estão ouvindo. Tá bom, minha irmã? Às vezes eu falo, irmã, não consigo pegar, que o irmão não fala. Irmã, pega, chega perto do seu rádio agora, tá? Olha só. É o 16, marcou aí, 16, é o primeiro que você vai marcar no seu celular, no, aí nos números. Pois marca aí, 993, pois você marca 71, pois você marca 29, depois você marca 72. Que é o final, tá certo? Então eu tô aguardando a sua participação agora, porque nós vamos orar junto agora também, tá certo? Nem que for um ouvinte, nem que for uma pessoa, vamos lá.

0: Tudo para nós observar o WhatsApp agora, quem passar, quem entrar agora vai ser neste momento, a primeira pessoa que entrar, nós vamos já direto com ela agora. Alô, pois não? Só um áudio, é só um áudio, tá bom? É só um, irmã, só um, senão aqui não vai entrar no ar, tá bom? Vamos lá então, boa noite, minha irmã, seja bem-vindo, paz do Senhor Jesus.
1: Pai do Senhor, irmão, eu sou irmã Aparecida de Fátima, da Luz Antônio. Pede oração a favor da minha família, para Deus dar o livramento, tá bom? Em nome de Jesus, Deus abençoe, meu José. Esqueci o nome do irmão. Que Deus abençoe, em nome de Jesus.
0: Ah, irmã, esqueci meu nome é Josias, cooperador Josias, tá bom? Tá certo, minha irmã de Luiz Antônio, tá lá ouvindo nós agora, somente pros ouvintes agora, vamos lá, segunda pessoa, nós vamos orar, você tá sentindo esse problema tão difícil na tua vida, tá um problema, tá se agravando na sua família, vou orar em favor da Monique também, a Monique também, nós vamos orar em favor dela, eu tenho certeza da vitória de Deus na vida da Monique, então nós vamos orar, viu, Monique? Que para o Senhor te dar um grande livramento na sua vida, em nome de Jesus. Cadê a segunda pessoa, gente? Cadê a segunda pessoa que vai passar no 16993-712972? Vamos lá para a segunda pessoa de hoje que está ouvindo nós em casa. Seja muito bem-vindo neste domingo, dia 28. Paz do Senhor, boa noite em Cristo Jesus, minha irmã, ou meu irmão, né?
2: A todos os irmãos, a paz do Senhor Jesus, eu me chamo João de Pierre, sou Sim. aqui da cidade de Suzano, São Paulo.
0: Sim.
2: E tenho tido um pouco de dor de cabeça, dores na barriga e abaixo da barriga.
0: Amém. Aí, tá vendo? A grande São Paulo, Suzana, São Paulo, tá lá ligado, ouvindo nós agora. Que maravilha, ô, meu irmão. Nós vamos orar por ti, tá bom, meu irmão? E Deus tem uma vitória especial pra você também, tá bom? Mais uma pessoa, você vai passar um áudio? Passe agora, aproveita agora que nós já vamos entrar na oração. São 19h55, pra nós entrar em oração antes da transmissão. Tá bom, meu irmão? Meu irmão, a paz do Senhor, eu peço oração também por toda a minha família. Tá quarentinho aqui, tá todos ouvindo vocês, amém, amém, amém. Reabi Alcântara, eu vi todos os nomes que você colocou aqui, tá bom, meu irmão? Viu do começo ao final, o final você terminou com Jonathan Vicius, Jonathan Vicius, ouvi tudo, viu, Reabia Alcântara, que Deus abençoe o senhor, em nome de Jesus, tá bom? É só um áudio, irmão, só um áudio, tá bom? Tem alguém aí? Alô, pois não, boa noite, na paz do senhor? Amém.
3: Das orações. 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
0: Só que a irmã não falou de onde. De onde, né? Tá bom, deixa. Deixa assim mesmo. Alô, pois não, a paz do Senhor Jesus.
4: A paz do Senhor, irmão Josia. Aqui é a irmã Sandra de Guatapará.
0: Sim.
4: Peço oração para mim, para minha família, meus filhos, a minha netinha, os meus netinhos, e para todos vocês aí da rádio, e para todos que necessitam de uma bênção, amém?
0: Amém, fica tranquila, minha irmã, vamos lá então. Então nós vamos entrar para a oração agora. Você que está sintonizado em casa, no sítio, na chácara, na fazenda, onde quer que vocês estejam, nós iremos orar por vocês, nós vamos orar por todos, em nome de Jesus. Oh, meu Deus, chegou um aqui, sete. É bem rápido, essa é rápida, hein? Pois não?
3: Pai, senhor, irmão, senhor José do Barrinho, tem peço oração para mim e minha família, que está no preso também aqui, da Coab, com Deus, pai, senhor.
0: Coab Barrinha, 7 segundos essa irmã gastou, 7 segundos, a irmã de Barrinha, que Deus abençoe, minha irmã. Então nós vamos orar agora em favor de todos os ouvintes que estão em casa. Fecha seus olhos, liga seus pensamentos com Deus. E agora é o momento da oração aqui no programa a Voz da Libertação. Crê no poder de Deus, crê na vitória de Deus, o que você está sentindo aí. Deus tem surpresas, excelentes, surpresas maravilhosas. em nome do Senhor Jesus. Oremos a partir deste momento. Glorioso Deus, eterno Pai, em nome de Jesus, eu estou aqui na presença do Senhor. Ó Deus de maravilha, Deus de mistério, é no nome de Jesus. Em favor desse lar, dessa família, desse casal, desse homem, dessa mulher, dessa criança, desse adolescente, dessa mulher.

abundância, dê a vida, Senhor, salva essa alma, liberta essa alma, em nome de Jesus, alivia da dor, alivia, Senhor, a dor, alivia o sofrimento, alivia, alivia, Senhor. Em nome de Jesus, é que eu te peço em favor dessa vida, desse lar, essa pessoa que está sofrendo, essa pessoa que está angustiada, está triste, está deprimida, essa pessoa que está com ansiedade, síndrome do pânico, essa pessoa que está de cabeça baixa, Senhor, toca com teu poder, toca com teu poder, e dê um grande livramento nessa casa. Aquele que está nas rodovias, tapete preto, dá o livramento, Senhor, em todos os locais que ele passar, dá o livramento. Essa viagem, dá o livramento, em nome de Jesus, eu coloco essa oração nas tuas mãos, para a glória de Deus, em nome de Jesus, amém.

Tá aí, sem essa oração por vocês, Deus abençoe. Eu quero convidar vocês que saiu da presença de Deus para vocês voltar quanto é tempo, tá bom? Volte hoje ainda, que Deus tenha vitórias na sua vida. Levanta tua mão para o alto, fala comigo, aceita Jesus também, fala comigo. Senhor Jesus, a partir de hoje eu te aceito como Salvador da minha alma. Escreva meu nome no livro da vida e cele com teu sangue em nome do Senhor Jesus. Me dê a bênção, me dê a vitória, Senhor, me dê o grande livramento, porque eu creio que o Senhor muda a nossa vida, o Senhor muda nossos corações, a nossa mente. Perdoa todos os nossos pecados, em nome do Senhor e Salvador Jesus Cristo. Amém. Amém.

Tá aí, o vinte feito essa oração por você. Você procure aí na sua cidade a igreja pentecostal Deus de Amor, aquela mais próxima da sua casa. Procure aí na sua cidade, seja uma pessoa feliz na presença de Deus. Tá certo, ouvintes? São agora 20 horas já em Ribeirão Preto, 20 horas nesse momento. Nós vamos agora à identificação da emissora. Aí, daqui a pouquinho, 5 minutinhos, como é que é, Fala Divino? 5 minutinhos, 5, nós estamos de volta. Então nós vamos deixar com o Fala Divino agora e nós voltamos já.

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2: 20 horas e 1 minuto.
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4: Já está no Congresso Nacional a medida provisória editada pelo governo que acaba com a exigência de idade mínima de 21 anos, tempo de habilitação na categoria de ao menos 2 anos e aprovação em curso especializado para o exercício das atividades de mototaxista e motofretista. Agora, para trabalhar nesses segmentos, é preciso apenas ter habilitação na categoria A ou autorização para conduzir ciclomotores, além de estar vestido com colete de segurança dotado de dispositivos retrorefletivos. A MP ainda dispensou a necessidade de as motos usadas no transporte remunerado de mercadorias terem autorização do DETRAN para circular nas ruas. Também deixaram de ser obrigatórias a chamada placa vermelha, que caracteriza os veículos de aluguel, e a inspeção semestral para verificação de equipamentos obrigatórios e de segurança. Para o governo, as exigências anteriores à edição da MP não reduziram o número de acidentes envolvendo esses profissionais e tornaram mais custosos.

0: custoso e burocrático o acesso de pessoas a esse mercado de trabalho. Mas, na opinião do presidente da Frente Parlamentar Mista em Defesa dos Mototaxistas e Motofretistas, senador Zequinha Marinho, do Podemos do Pará, esse afrouxamento nas regras pode colocar em risco a segurança desses profissionais e da população em geral.
1: Não só a carga viva, mas né, tem gente, mas também qualquer outro tipo de carga, porque o trânsito é bruto, né? É selvagem, né? O trânsito é muito complicado, então não é bom soltar uma pessoa qualquer sem experiência, né, num trânsito violento dessas cidades. Você pode estar comprometendo vidas. Então, é muito importante capacitar. Isso não se pode abrir mão. Então, vamos apreciar a medida provisória. Naquilo que ela for boa, vai ficar. Naquilo que ela tiver alguma dúvida com relação às coisas, a gente vai estar atuando para fazer as emendas, né, e fazer as alterações necessárias.
0: Agora, a medida provisória será analisada por uma comissão mista de senadores e deputados federais. Em seguida, o texto deverá ser votado pelos plenários da Câmara dos Deputados e do Senado. Da Rádio Senado, Alexandre Campos.
2: Poderá ser obrigatória a orientação vocacional de jovens infratores na escolha de um curso universitário ou de uma profissão. É o que estabelece um projeto aprovado na Comissão de Educação e Cultura para atender adolescentes que estão cumprindo medidas socioeducativas, que é um conjunto de sanções aplicadas com foco na educação e ressocialização desses jovens. O projeto determina que a orientação vocacional seja oferecida tanto aos adolescentes em regime de semiliberdade quanto aos mantidos em unidades de internação. A orientação deve ser acompanhada de testes de interesses, aptidões e habilidades. A proposta da deputada Laura Carneiro, do PSD do Rio de Janeiro, recebeu voto favorável do relator, senador Flávio Arnes, do PSB do Paraná. A medida busca ajudar os jovens a identificar capacidades e interesses profissionais, contribuindo para escolhas mais conscientes sobre estudo e trabalho, como destacou a senadora Tereza Leitão, do PT de Pernambuco, na leitura do relatório.
3: A escolarização e a profissionalização do adolescente em conflito com a lei são, portanto, pilares desse sistema, pois funcionam como instrumento de ressocialização e de construção de projetos de vida que afastem o jovem da reincidência infracional.
2: O texto prevê prazo de 60 dias para entrada em vigor da futura lei. O projeto segue agora para a Comissão de Constituição e Justiça. Da Rádio Senado, Patrícia Oliveira.
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5: 20 horas e 5 minutos.

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0: Nós vamos direto para o santuário de oração a partir de agora. Você que está sintonizado em casa, o servo de Deus já está no altar. Vamos direto para lá, direto para o altar, com a voz do servo de Deus a partir de agora.
1: A palavra a qual acabamos de ler, essa palavra que é fiel, essa palavra que é verdadeira, essa palavra que é digna, Senhor, da nossa aceitação. Senhor, prepara os nossos corações para poder ouvir a tua palavra. Fala conosco no nome de Jesus. Desocupe as nossas mãos, se assente e dê um brado de glória para Jesus. Oh, aleluia! Se foi para o irmão Lucas agradece, mas Jesus merece melhor. Adora o Senhor! Aleluia! Glória a Deus! Louvado seja Deus! A palavra do Senhor, a qual acabamos de ler, vai nos ensinar algo muito importante para nós que somos ouvintes dessa palavra. Livro de Romanos, no seu capítulo de número 10, logo no início, no seu contexto, essa palavra vai nos ensinar que o apóstolo Paulo, ele faz um clamor, ele faz uma intercessão para que o Senhor viesse salvar os judeus. A palavra do Senhor nos ensina, através do apóstolo Paulo, que é necessário confessar que Jesus é o nosso Salvador. Para nós crermos que Jesus é o nosso Salvador, temos que confessar com os nossos lábios que Ele é o único que pode nos salvar, que Ele é o único que pode nos levar para a glória, para morar com nosso Senhor Deus Jeová. A palavra do Senhor nos ensina no livro de Romanos, no seu capítulo de número 10, no seu versículo de número 17, foi nos passado, aleluia, o tema desta campanha, a fé que derruba muralhas. Hoje é o encerramento da campanha. Jesus vem falar aos nossos corações como nós adquirirmos a fé. Como nós podemos ter fé dentro de nós, dentro do nosso interior, dentro dos nossos corações. Adquirimos a fé por ouvir a palavra de Deus, por ouvir essa palavra, por comer dessa palavra. Se nós não examinarmos as Escrituras, nós seremos facilmente enganados por Satanás, enganados pelo inimigo de nossas almas. Satanás, ele tem lutado com muitas pessoas. Ele tem se levantado para destruir os lares, para destruir as famílias. Quantas famílias vivem em várias contendas, em várias brigas, em várias desavenças, em vários problemas tão grandes. Mas a palavra do Senhor nos ensina que nós servimos a um Deus que tem o poder para repreender o agir do diabo sobre a nossa casa, sobre a nossa família. Nós não precisamos ter medo do nosso adversário. Não precisamos temer ao inimigo de nossas almas, mas nós temos que confiar nesse Deus que tem todo o poder para nos garantir a vitória, para nos garantir o grande livramento, porque Ele é a proteção que nós precisamos. Ele é o livramento que nós precisamos. Nós somos dependentes do cuidado, do zelo dEle sobre as nossas vidas. Para eu e você ter fé, para eu e você crer em Jesus, precisamos abrir os nossos corações e nos decamar, permitir que o Senhor venha entrar em nossas vidas. Que o Senhor venha adentrar em nossos corações. Que o Senhor venha fazer parte das nossas vidas. Que o Senhor venha habitar no nosso lar, habitar na nossa casa, para nós termos um lar abençoado, um lar próspero, um lar, aleluia, que tenha a presença de Jesus. É um lar abençoado, é um lar, aleluia, que tem alguns privilégios. Quando nós temos a presença de Jesus em nossas vidas, não estamos passando sozinhos pelas dificuldades. Se você lá na tua casa, lá na tua família, lá no meio da tua parentela, tem um jovem que está no mundo das drogas, tem um jovem que está no mundo da bebida, se acabando no alcoolismo, se você tem um jovem, uma moça, que está lá no meio da prostituição, hoje Jesus tem o poder para libertar essas vidas. Mas é necessário você crer que o Senhor tem esse poder para mudar a história destes teus filhos, dessas pessoas que fazem parte da sua casa, que fazem parte da sua família. Necessitamos totalmente de Cristo, porque sem Cristo não podemos vencer o inimigo de nossas almas. Porque muitos tentam vencer o diabo com palavras. Muitos procuram vencer o inimigo até mesmo na força física. Mas se nós usarmos a nossa força física, nós não iremos vencer. Porque não é uma luta física, não é uma luta material, não. Nós lutamos contra um espírito, contra o diabo, contra o inimigo de nossas almas. Ele é real. Ele procura destruir, ele procura roubar, ele procura matar, ele procura fazer tantas coisas ruins. Mas nós temos um que repreende, que destrói todas as suas artimanhas, destrói todos os teus projetos, destrói todas as tentativas dele acabar com as nossas vidas, de destruir a nossa casa. Mas a palavra do Senhor nos diz em Hebreus, no seu capítulo de número 11, no seu versículo de número 1: ora, a fé é o firme fundamento das coisas que se esperam e das que não se vê. Nós precisamos termos fé, porque sem fé é impossível agradar ao Senhor. Em Hebreus capítulo 11, versículo 6, essa palavra nos declara: sem fé é impossível agradar ao Senhor. É necessário você ter fé para você vencer a tua luta. para vencer a tua prova, para vencer a peleja lá dentro do teu lar, aquela tempestade que está se levantando lá dentro da tua casa. É necessário você ter fé, é necessário você crer, é necessário você descansar, é necessário você confiar no Senhor. Confiar no Senhor, que é o autor e consumador da nossa fé. Necessitamos todos os dias dele trabalhar em nossas vidas. Se passamos por momentos difíceis, não é para nossa derrota, não é para nós sermos humilhados, sermos zombados. Não, não, não. Nós passamos por isso é porque o Senhor está nos aperfeiçoando, é porque o Senhor está nos modelando. Se nós não passarmos por lutas, se nós não passarmos por provas, nós não seremos aprovados para adquirir a bênção, para adquirir a vitória da parte de Cristo sobre as nossas vidas. Nós precisamos sermos provados. Como o ouro é provado no fogo, o servo de Deus, a serva de Deus também é provado. Também nós temos que passar pelo fogo do Senhor, para nós termos experiências, para nós termos maturidade, porque nós, por muitas das vezes, quando algo de errado acontece conosco, a maioria de nós queremos colocar a culpa em outro. Nós queremos até muitas das vezes culpar o próprio Senhor. Mas a palavra do Senhor nos ensina que as bênçãos do Senhor nos enriquece e não nos acrescenta dores. Sabemos que estamos debaixo de uma proteção tão grande, porque se essa proteção de Deus não fosse sobre as nossas vidas, o nosso inimigo tinha nos engolido vivo. Se as misericórdias do Senhor não fossem sobre as nossas vidas, nós não estávamos aqui essa noite. Mas as misericórdias do Senhor são a causa de nós não sermos consumidos, porque as suas misericórdias não têm fim, se renova a cada manhã, e grande a tua fidelidade. Oh, aleluia! Aleluia! Você não está sozinho. Você não está sozinha. Jesus está no seu barco. O vento pode soprar, mas se a sua fé está alicerçada em Cristo, a sua vida não será abalada. Em Salmos capítulo 125, primeiro nos diz: os que confiam no Senhor serão como os montes de Sião, que não se abala, mas permanece para todo sempre. Permanece para todo sempre. Aonde a tua casa está alicerçada? A sua casa está alicerçada na areia ou na rocha que é Cristo? Para as nossas vidas permanecer, aleluia, de pé, para a nossa vida permanecer bem, as nossas vidas precisa estar ligada na rocha que é Cristo. Na rocha que é o nosso Senhor. Porque se as nossas vidas não estiver conectada em Cristo, nós seremos facilmente derrotados. Mas a palavra do Senhor vai nos ensinar, aleluia, Em Mateus, no seu capítulo de número 21, no seu versículo de número 22, aleluia, acerca da oração, é tudo quando pedires ao Senhor, crendo, recebereis. É necessário você ter fé, é necessário eu e você crer em Jesus. É necessário nós confiarmos nele, porque se nós não confiarmos nele, nós seremos derrotados, nós seremos destruídos, mas se nós confiamos nele, nós somos mais do que vencedores em Cristo Jesus. Somos mais do que vencedores. Precisamos dele todos os dias. O ar que nós respiramos, é ele que soprou dentro de nós. Nós dependemos do oxigênio. Não podemos ver o oxigênio com os nossos olhos físicos. Mas há uma marca de Cristo dentro de nós. Eu e você, nós estamos vivos, é porque o Senhor soprou o teu fôlego em nós. Ele soprou o teu fôlego em nós. Nós temos que ter a fé o suficiente para vencer o diabo, para vencer o inimigo de nossas almas. Porque ele não brinca de ser diabo, ele é real. Tem muitas pessoas que pensam que ele não existe, mas ele existe. Ele é real. Como o nosso Deus é real, também há o mal, há o diabo. Mas a palavra do Senhor nos ensina que Jesus foi enviado para desfazer as obras do diabo. Em 1 João, no seu capítulo de número 3, no seu versículo de número 8, nos declara desta maneira: quem comete o pecado é do diabo, porque o diabo peca desde o princípio, mas para isso o Filho de Deus se manifestou, para desfazer as obras do diabo. Para desfazer as obras do diabo. Jesus, ele quer te dar vitória essa noite. Jesus, ele quer te conceder uma bênção que vem do alto para trazer grande alegria ao meu, ao teu, ao nosso coração. Aleluia. É necessário termos fé. Porque a palavra do Senhor nos diz que a fé, aleluia, Jesus, ela é invisível. Ela é invisível como o ar. O ar que por muitas das vezes está soprando, nós não podemos contemplar com os nossos olhos, mas nós podemos sentir o ar. Nós podemos sentir o ar. Nós podemos sentir a brisa do ar. Mas, aleluia, sabemos que a fé também, ela é invisível, mas ela é real. Ela é real. A fé, ela brota em nossos corações. Mas como ter essa fé enraizada, essa fé brotada em nossos corações? Através de você comer da palavra de Deus. Porque muitos têm perecido porque lhe falta conhecimento. Porque falta comer da palavra de Deus. Se nós comermos a palavra de Deus, os nossos olhos serão abertos para a verdade. Os nossos olhos serão abertos para a verdade. A verdade, ela é Jesus. A nossa fé não tem que estar baseada em fatos. A nossa fé tem que estar baseada na palavra de Deus. A nossa fé tem que estar baseada no firme fundamento. No firme fundamento. Aleluia, Jesus. Jesus, Ele é aquele que nos dá fé. Havia um homem que estava com o seu filho totalmente possesso por demônios. No Evangelho de Marcos, no seu capítulo de número 9, nos vai falar de um pai que levou o seu filho para que os discípulos de Cristo viessem orar por ele. Mas aquele jovem não foi liberto, os discípulos não conseguiram expulsar o mal que estava na vida daquele jovem. E começou um alvoroço, uma gritaria. E Jesus perguntando: que barulho é esse? Que alvoroço é esse? Aí o pai daquele jovem foi até Jesus e disse: Jesus, eu trouxe o meu filho para os seus discípulos orar, mas eles não conseguiram expulsar o mal. E Jesus perguntou àquele pai: pai, há quanto tempo acontece isso na vida desse teu filho? Desde a mocidade. Aí Jesus pega e fala a esse pai também: pai, você crê? Você crê? Aquele pai respondeu: eu creio, Senhor. Mas algo importante que eu quero frisar a você, meus irmãos, algo que aquele pai diz, que me chama a atenção. Mesmo ele dizendo, declarando: Jesus, eu creio. Ele disse mais ainda além: Jesus, eu creio, mas ajuda a minha incredulidade. Ajuda a minha incredulidade. Nessa palavra, aquele pai disse, confessou: Jesus, se a minha fé não é suficiente, dai-me mais fé para mim ver o meu filho liberto. Dai-me mais fé para mim ver o milagre acontecer na vida do meu filho. Porque eu não aguento mais isso. Aquele jovem foi liberto. O mal foi embora. Porque aquele pai, ele creu, ele buscou no lugar certo. Ele buscou no lugar certo. Ele buscou em Jesus, aquele que pode solucionar os nossos problemas. Oh, glória! Aleluia! Aquele que pode solucionar os nossos problemas. Aquele jovem foi liberto. Aquele jovem foi transformado. Mas aquele jovem caiu como que se estivesse morto. Mas Jesus segura nas mãos daquele jovem. Aquele jovem se levanta. E Jesus entrega aquele jovem ao seu pai. Pai, aqui está o seu filho. Aqui está o seu filho. Também, se você crer essa noite, o seu lar pode ser transformado. Se você crer essa noite, a sua casa pode ser transformada. Se você crer essa noite, aleluia, faça como aquele pai. Se a sua fé não tem alcançado, diga ao Senhor: Senhor, não é feio não, não é errado não, você confessar para Cristo: Senhor, ajuda a minha incredulidade. Ajuda a minha incredulidade. Ou seja, dai-me mais fé, Jesus, para mim ver as mudanças acontecer lá na minha casa, para mim ver a minha família servir ao Senhor. Ou devasete candoremian da Arábia. Necessitamos do cuidado, do amor, do zelo dele sobre as nossas vidas. O apóstolo Paulo passou por muitas aflições, mas permaneceu algo importante na sua vida. Em 2 Timóteo,

combate, acabei a minha carreira e guardei a fé. Guardei a fé. A fé, ela permanece dentro de nós. A fé, ela permanece dentro dos nossos corações, porque essa fé, ela foi brotada, essa fé se enraizou dentro de nós, essa

0: somos filhos de Deus. Filhos de Deus. Vamos permanecer firme na presença de Cristo. Vamos permanecer no propósito, porque sem Jesus não somos nada. Sem Jesus nós não somos nada. Precisamos dele. Necessitamos dele. Não tenho por que nós questionarmos, nós colocarmos o Senhor na parede. Falar, Senhor, se o Senhor não me der a minha bênção hoje, eu não vou ficar mais na sua presença. Não podemos ser imaturos. Não podemos ser filhos mimados. Mas temos que ter a fé suficiente para saber esperar ao tempo a bênção de Deus sobre as nossas vidas. Porque tudo tem o seu tempo, tudo tem a sua hora. Em Eclesiastes, capítulo de número 3, no seu verso primeiro, vai nos ensinar que há um tempo para todas as coisas. Creia, tenha paciência, espera, porque a bênção, ela é certa. A bênção, ela vai correr ao teu encontro. Você não vai precisar ficar desesperado, mas a bênção vai correr atrás de você. Atrás de você. Em Deuteronômio, no seu capítulo de número 28, vai nos declarar as bênçãos de Deus sobre as nossas vidas. As bênçãos de Deus sobre as nossas vidas, para nossas vidas ser abençoada com todas essas promessas, precisamos ter fé. Precisamos crer em Jesus. Precisamos confiar no agir das tuas mãos, no trabalhar das tuas mãos, porque Ele é suficiente. Ele é suficiente para nos garantir a bênção. Ele é suficiente para nos tirar do meio da tormenta e nos levar para a bonança. E nos levar, aleluia, para um lugar aonde tem água, aonde tem pão, aonde tem o cuidado, o zelo do Senhor. Porque Elias, ele foi alimentado por uma viúva. Uma viúva que só tinha um pouquinho de farinha, um pouquinho de azeite, para fazer um bolo, para ela e o seu filho comer e depois morrer, porque havia uma seca, uma miséria naquela terra. Mas o Senhor enviou o profeta Elias para ser alimentado por uma viúva. E aquele homem profetizou: mulher, se você me alimentar primeiro, se você fazer para mim primeiro, enquanto não chover, a farinha da panela não vai faltar, o azeite da botija não vai acabar, não vai acabar. É necessário termos fé para viver as promessas de Deus. As promessas de Deus. As promessas de Deus. Aquela mulher, ela deu crédito à palavra do profeta de Deus. Ela deu crédito. Se ela fosse agir de má fé, ela disse o quê? Eu vou fazer para mim primeiro. O quê? Eu vou fazer para o meu filho primeiro. Você não é nada meu. Mas ela deu crédito à palavra do homem de Deus. E aquela mulher, ela pôde viver a multiplicação de Deus na sua vida. O cuidado de Deus. A providência de Deus. A palavra do Senhor nos diz em Salmos 23: o Senhor é o meu pastor e nada me faltará. Muitas pessoas entendem esse salmo de uma maneira errônea, de uma maneira errada. A tradução para, aleluia, essa palavra de Salmos 23 no hebraico diz que o Senhor, Ele é o nosso pastor e Ele não vai nos faltar. E Ele não vai nos faltar. O dinheiro pode faltar na sua carteira. O alimento pode faltar na sua despensa. Mas se a presença de Deus estiver na sua vida, Ele suprirá todas as vossas necessidades. Ele suprirá todas as vossas necessidades. Por isso, tenha fé. Busque a fé. Busque crer na palavra de Deus. Porque a palavra de Deus é quem alimenta a nossa alma. É quem nos mantém de pé. Porque a nossa matéria necessita de comer o arroz, o feijão, um legumes, uma carne. Mas a nossa alma não é alimentada com o alimento físico. A nossa alma é alimentada com a palavra de Deus. Com a palavra do Senhor. Aleluia. Vamos crer. Vamos crer. Vamos ter fé. Vamos ter fé. Vamos ter fé. Romanos capítulo 10, versículo 17. De sorte que a fé é pelo ouvir e pelo ouvir pela palavra de Deus. Vamos crer. Vamos confiar. Vamos permanecer em Cristo. Porque em Jesus somos mais do que vencedores. Em Jesus somos mais do que vencedores. A palavra do Senhor nos diz, aleluia Jesus, posso tudo naquele que me fortalece. Que Deus vos abençoe. Que Deus vos abençoe. Exalta o Senhor. Exalta o Senhor. Glória a Deus. Glória a Deus, glória a Deus, glória a Deus. A presença dEle é marcante neste lugar. Glória para Ele. Glória para Ele. Exalta Ele. Oh, glória. Remancho de Idebas. Oh, maravilha de Deus. Que a palavra de Deus possa continuar falando em cada coração. Todos digam glória ao Pai, glória ao Filho, glória ao Espírito Santo de Deus. Mas graças a Deus que nos deu a vitória por nosso Senhor e Salvador Jesus Cristo. Exalta o Senhor, exalta o Senhor. Aleluia. Revela o Espírito Santo de Deus. Três irmãs em nosso meio. Você tem pensado desta maneira, diz o Senhor. Parece que não tem jeito para o meu filho. Parece que não tem jeito para minha filha. Parece que não tem jeito para aquele meu parente. Está nas drogas. Está longe da presença de Deus. Está servindo o inimigo. Mas diz o Senhor para ti desta maneira. Como a palavra de Deus falou ao teu coração. Diga dessa maneira, como aquele pai em Marcos capítulo 9 disse a Jesus. Jesus, ajuda a minha incredulidade. Ajuda a minha incredulidade. Tudo é possível ao que crer. Tudo é possível. Receba a tua bênção. Receba a tua vitória. Exalta o nome santo do Senhor. revela o Espírito Santo de Deus. Cinco irmãos e três irmãs. Cinco irmãos e três irmãs. Essa noite revela o Espírito Santo de Deus. Ele cura a sua enfermidade. Eu não sei qual é a enfermidade que você está enfrentando, mas diz o Senhor, se você crê, você sai daqui curado essa noite. Você sai curado daqui essa noite. Cinco irmãos, três irmãs, recebe a cura de Jesus. Exalta o Senhor, glória a Deus. Revela o Espírito Santo de Deus. Oito irmãs em nosso meio. Diz o Senhor para ti desta maneira. Tire a dúvida. Eu não trabalho no meio da dúvida. Não é para te envergonhar. Não é para deixar você sem jeito. Mas Jesus está dizendo ao teu coração essa noite. Tire a pedra. Tire a pedra. Faça como Jesus disse a Marta. Marta, tira a pedra. Eu não trabalho no meio da dúvida. Para você alcançar a tua bênção. Remove a pedra. Recebe a tua bênção. Recebe a tua vitória. Exalta Jesus. Exalta Jesus. A última revelação. Revela o Espírito Santo de Deus. Dois irmãos e três irmãs. Diz o Senhor para ti desta maneira. A farinha da panela não vai acabar. O azeite da botija não vai acabar. Você tem passado por dificuldades. Você tem passado por momentos difíceis. Mas se você der crédito à palavra conforme aquela mulher fez, ouvindo a palavra do profeta de Deus, a farinha da sua panela não vai acabar. O azeite da sua botija não vai acabar. Recebe a bênção do Senhor, exalta o Senhor. Glória a Deus. Glória a Deus. Glória a Deus. Que Deus abençoe todo o povo de Deus. Que Deus abençoe todo o povo de Deus. Aleluia, Jesus. Quero agradecer ao Senhor mais uma vez por essa rica e maravilhosa oportunidade. Louvo ao Senhor pela vida de cada um de vocês. Nós iremos sair daqui abençoado por Jesus. Abençoado por Jesus. Aleluia, quero louvar o Senhor mais uma vez pela vida do nosso irmão cooperador Leonardo. Que Deus abençoe a sua vida, a sua casa, a sua família no nome de Jesus. Louvado seja Deus. Quem vai orar pelo cooperador Lucas, ali da IPDA de São José da Bela Vista? Diga amém! Exalta o Senhor, glória a Deus! Vamos receber o cooperador Leonardo com as palmas que é para Jesus.
1: Diga glória a Deus, igreja. Pode saudar a Jesus com as palmas bem bonita, bem bonita. Oh glória, oh glória a Deus, oh glória a Deus. Isso. Oh glória a Deus, louvado seja Deus. Meus irmãos, enquanto estava ali, não é, recebendo a palavra do Senhor, o Senhor usando o nosso amado irmão Lucas, não é, para trazer a palavra dessa noite, o Espírito Santo nos revelava algo ao nosso coração. Por isso diga glória a Deus. Tem uma pessoa aqui no nosso meio que você tem orado por um ente familiar seu de nome Odair. Você tem orado por um ente familiar seu de nome Odair. E o Senhor Jesus está dizendo claramente esta noite que Ele vai transformar o teu ente familiar. Diga glória a Deus. E é para que você permaneça na posição de oração. Um para o Pai, dois para o Filho, três para o Espírito Santo. Isso, meu irmão, pode levantar a mão. Isso. Bate palma e dá glória a Deus. Deus tem uma obra linda. linda na vida do irmão Odair, e logo logo o irmão vai contemplar com os vossos olhos, para a glória de Jesus Cristo, amém meus irmãos? Louvado seja Deus. Meus irmãos, nós estamos encerrando essa noite, não é? A campanha Fé que derruba muralhas. Eu te convido nesse momento a ofertar na casa do Senhor, amém? Pega aí nas tuas mãos, você que trouxe o seu envelope, tem envelope da família aí, pastor Rafael? Isso. Você que trouxe o seu envelope, o seu voto destinado à família. Mas antes de nós passarmos com o voto, eu gostaria também de anunciar a nossa próxima campanha que se inicia no domingo que vem. Diga glória a Deus, diga aleluia. Só que esta campanha será um pouquinho maior, não é, meus irmãos? Nós vamos iniciar a partir do domingo que vem a campanha intitulada A Minha Família Edificada na Rocha. Diga glória a Deus. E enquanto nós estávamos aqui, Deus estava usando nosso irmão Lucas para confirmar a campanha. Amém, meus irmãos? Minha Família Edificada na Rocha. Irmão Leonardo, quem vai abrir a campanha? Ora, meus irmãos, ninguém mais, ninguém menos do que o nosso amado pastor Cláudio. Diga glória a Deus. Pastor Cláudio estará conosco aqui no domingo que vem, dia 5 de julho. Depois, no domingo, dia 12, estará conosco o nosso irmão Isaías, lá de Luiz Antônio. Diga glória a Deus. No dia 19, a nossa irmã Dilma e o nosso irmão Hinaldo, lá de Sertãozinho. Diga glória a Deus. No dia 26, a nossa irmã cooperadora Luciana Ferrarese. Diga glória a Deus. Mas a campanha não para em julho, olha só que bênção, não é? Nós vamos até agosto com essa campanha, por isso você tem que dizer aleluia. É, no dia 2 de agosto nós teremos a nossa irmã cooperadora Rita, lá do Ribeirão Verde. Quem conhece a irmã Rita, levanta a mão e dá glória a Deus. É, irmã Vera, se alegra que a irmã Rita vai estar de volta, amém, meus irmãos? E logo mais nós teremos depois, no dia 9, este humilde pregador que vos fala. No dia 16, o nosso irmão Lucas Júnior, que estava abrindo o culto aqui essa noite. E no dia 23 de agosto, a nossa irmã Rosana Carrenho. Diga glória a Deus. Ou seja, nós teremos 2 meses de bênçãos do Senhor nos aguardando para a nossa família. Ou seja, nós precisamos estar firme na rocha, que é a palavra do Senhor, para que a nossa família seja então abençoada. Amém, meus irmãos? Você que trouxe o seu voto, pegue aí nas suas mãos. O nosso irmão Carlos, ele está com a maquininha. Pode passar, irmão Carlos, por gentileza. Você que trouxe o seu cartão, você que de repente deseja fazer no Pix, levante a sua mão que o nosso irmão Carlos vai até você para passar a maquininha. Você que trouxe aí a sua oferta, cadê o envelope? Tem envelope aí, irmã Vera? Isso. Não, o irmão Rafael estava aqui também, mas daqui, irmã Vera. Ô, glória. Isso. Pega aí nas suas mãos o seu envelope, pegue nas suas mãos a sua oferta. Você que já preparou, se coloque de pé por gentileza. Se coloque de pé por gentileza. Isso. Vamos apresentar o nosso voto à família. Sabe de uma coisa, meus irmãos? Tem gente aqui no nosso meio que você tem sofrido com um ente familiar seu que está no vício das drogas, está no vício da bebida. Saiba de uma coisa, meu irmão e minha irmã, se você usar a tua fé no voto da família, o poder de Deus se manifestará na sua casa. Quem assim crê, diga aleluia, diga glória a Deus. Mas veja, não é dinheiro que nós colocamos dentro do envelope, né, meus irmãos? O que nós colocamos no envelope é fé. Então, não tem importância, não tem valor intitulado, mas é conforme a tua fé. E eu vou te dar um exemplo de fé aqui. Eu tenho um irmão, muitos irmãos não sabem, mas eu tenho um irmão, viu, irmão? O Lucas está aqui, eu tenho um irmão, viu, irmão Lucas? Meu irmão se chama Fernando, ele está lá na cidade de Cosmorama. Quem já ouviu falar de Cosmorama? Tem alguém lá da região de Votuporanga? Isso, meu irmão está lá em Cosmorama. E ele tem 45 anos. Eu vou fazer o meu voto com base na idade dele. Diga glória a Deus. Mas é cada um fazendo conforme a sua fé. Então pega nas tuas mãos aí o teu envelope, você que de repente não vai trazer a sua oferta essa noite, mas você tem fé para pegar e trazer na semana que vem, pega aí o seu envelope, levanta as mãos para o céu, levanta aí o teu envelope ao céu, o teu propósito ao Senhor, e vai dando glória, glória, glória, glória a Deus. Ô, Jesus amado, Deus maravilhoso, aqui estamos nós, meu Pai, apresentando a Ti o voto da família, apresentando a Ti, Senhor, a nossa fé, Pai, fé fé, meu Deus, para transformar o nosso familiar, meu Senhor. Fé, meu Pai, para libertar o nosso ente familiar das garras do inimigo. Fé, Pai amado, para que nós possamos alcançar a bênção do Senhor para dentro da nossa casa. Vem honrar, Jesus querido, a nossa fé nesse momento. Vem, Pai amado, visitar o nosso ente familiar nesse momento. Vem, Jesus querido, visitar a vida dos nossos amados irmãos ouvintes do programa Voz da Libertação, meu Pai. Leva, Jesus querido, a tua bênção por esse lar, onde chega, Pai amado, a nossa voz, que possa chegar a tua bênção, meu Pai, para esta casa, a tua bênção, Senhor, para essa família. Oh, Jesus querido, que o Senhor possa repreender agora, Pai amado, toda a seta de enfermidade nessa casa, que o Senhor possa repreender agora, Jesus querido, pelo poder que há no teu nome, mediante a nossa fé, meu Pai, todo dardo inflamado de Satanás contra a nossa casa, cai por terra agora, cai por terra agora, levanta a voz, igreja, e ora, cai por terra agora, todo dardo inflamado de inimigo contra esta casa, seja repreendido agora pelo poder que há no nome de Jesus Cristo, toda seta maligna para levar a mágoa, para levar a tristeza, para levar a depressão, para levar a síndrome do pânico, vai sendo derrubada agora, agora, pelo poder que há no nome de Jesus Cristo. Oh, Jesus amado, visita, Pai, esse ente que está sendo apresentada em oração agora, Deus, e leva, Pai amado, a tua bênção, leva, Pai amado, o milagre, Senhor, para esta casa, é o que nós te pedimos, Jesus amado, crendo que a vitória é nossa pelo sangue de Jesus, a vitória é nossa pelo sangue de Jesus, e a vitória é nossa pelo sangue de Jesus. Quem assim crê, diz amém e amém, Senhor Jesus. O irmão Lucas vai passar com a salva, eu vou fazer o meu na maquininha lá, isso, o irmão vai passar com a salva, e você vai depositando com alegria, pois quem

Amém, meus irmãos, louvado seja Deus pela vida dos irmãos que puderam ajudar a obra do Senhor, que Deus venha justificar a fé dos irmãos no voto, diga glória a Deus, e que Deus possa abrir porta de oportunidade a todos nós em nome de Jesus. Louvado seja Deus. Diga glória a Deus, igreja. Diga aleluia, meus irmãos. Meus irmãos, olha aqui para o irmão Leonardo. Olha aqui para o irmão Leonardo. Muito bem lembrado. Era o Espírito Santo falando com o irmão, viu? Diga glória a Deus, igreja. Olha só uma coisa, meus irmãos. O nosso amado irmão Lucas, que pregou aqui nessa noite, é bênção de Deus, não é? Amém. É bênção de Deus ou não é? E ele vai estar conosco no mês de agosto também. Diga glória a Deus. Diga aleluia. E o Espírito Santo diz algo a três famílias aqui. Diga glória a Deus. Nosso amado irmão Lucas, ele tem uma dificuldade visual. Os irmãos puderam perceber? Puderam perceber? É, mas os irmãos também puderam perceber a glória de Deus se manifestar na vida do irmão Lucas aqui no nosso meio? Sim ou não? Sim ou não? Sim ou não? Quem viu, bate palma e dá glória a Deus. É.

porque o poder, a glória do Senhor se manifestará no meio da sua família. Amém, meus irmãos? Amém? Algum recado, pastor Rafael? Amém? Amém, meus irmãos? Amanhã, culto de doutrina, culto de ensinamento da palavra do Senhor, não é? Você que de repente deseja se aprofundar ainda mais na palavra de Deus, meu irmão, minha irmã, venha amanhã, esteja conosco amanhã. Amanhã, salvo engano, pastor Cláudio, né, que deve estar? Isso, pastor Cláudio estará ministrando a palavra às 19 horas. Venha receber mais do Senhor amanhã também, amém? E eu quero fazer uma pergunta aqui nessa noite. Tem alguém que você ouviu a palavra e você diz assim: irmão Leonardo, eu preciso entregar a minha vida para Jesus urgentemente. Tem alguém? Tem alguém que você ainda não aceitou a Jesus como seu Salvador e você deseja fazer isso essa noite? Tem alguém? Tem alguém? Tem alguém que estava afastado dos caminhos do Senhor, e você diz assim: irmão Leonardo, eu quero retornar para a casa de Deus. Tem alguém? Tem alguém nessa noite? Ô, glória, muito bem lembrado, irmão Francis. Tem alguém essa noite? Tem alguém para aceitar Jesus? Tem alguém para reconciliar essa noite? Não tem ninguém? Agora deixa eu ver aqui uma coisa. Tem alguém aqui que pode convidar uma alma para estar aqui domingo que vem? Tem alguém? Tem alguém? Isso, coisa linda. Tem alguém? Tem alguém? Diga glória a Deus. Seja a boca de Deus lá na sua casa, lá no seu trabalho, viu, meu irmão? E convide almas para estar conosco nos cultos de domingo à noite. E a propósito, né, irmão França, nós vamos aqui estender o convite dia 4. Dia 4 é sábado, né, França? Sábado que vem, né? Ô, glória. Sábado que vem nós vamos ter o culto das crianças. Diga glória a Deus, igreja. Sob o tema Pedrinhas do Reino, com a nossa irmã Francine. Traga o seu pequeno para adorar ao Senhor. Traga o seu pequeno para frequentar a casa de Deus. Amém, meus irmãos? E também convide pessoa. Passou lá o convite, irmão França? Passou? Passou já? Não, passa lá, passa lá. Isso, os irmãos vão estar passando com o panfletinho do convite. Aí, irmão Francisco, e você é um convidado especial do Senhor Jesus para estar conosco aqui no sábado que vem também. Amém, meus irmãos? Se coloca de pé, por gentileza, em Ribeirão Preto, estado de São Paulo, 21 horas em ponto. Levante as tuas mãos para o céu. Levante as tuas mãos para o céu. Nós vamos fazer a oração da fé agora. Você que está com a sua família, melhor dizendo, vem aqui à frente. Chega aqui à frente, você que está aí com a sua família, chega aqui à frente. Isso, você que de repente não veio com o seu ente familiar, não é? Mas você representa a sua família, né, meu irmão? Vem aqui à frente para receber a oração. Nosso irmão Lucas vai estar orando também pelos irmãos. Nosso irmão Rafael vai estar ungindo com o óleo. Vem aqui à frente, meus irmãos. Isso, vamos apresentar aqui em oração. Qual que é o nome da irmã aqui, Benz? O nome dela? Isso. Eleonor. Isso. Vamos apresentar nossa irmã Eleonor em oração. Isso. A mãe também? Alice? Cleonice e Eleonor, né? Isso, vamos apresentar em oração. Vamos deixar aqui no altar, ó, enquanto nós oramos. Ô, glória a Deus. Isso. Você que de repente tem aí a fotografia do ente familiar seu que precisa de oração, pode colocar, se for o celular, pode colocar aqui em cima do altar, pode colocar aqui em cima. Isso, irmão, vamos apresentar em oração. Isso, vamos chegando aqui, meus irmãos. Ô, glória a Deus. Ô, glória.